0: Então, eu penso assim, como você precisa também fazer uma autoavaliação,
1: Sim.
0: né, e saber averiguar, saber analisar que até o tom da sua fala,
1: Isso.
0: até a altura de como você fala, se você fala muito manso, se você fala muito rápido, se você fala baixo, se você fala alto,
1: Isso.
0: isso também é comunicação.
1: Claro.
0: E as pessoas não estão atentas a isso. Às vezes, ela vai no departamento público, já que não é tão bem atendida como deveria.
1: Sim.
0: Então, pelo fato do estresse, ela já fala alto, ela diz assim,
1: Isso.
0: ah, aquela pessoa coloca o barraco. É não, é porque ela está movida de um estresse.
1: Isso.
0: E ela não percebe, isso aconteceu, está com 15 dias, uma moça que esteve comigo na defensoria pública, e eu vi como é que ela se colocou, né? Porque toda hora a gente que trabalha com comunicação está
1: Sim,
0: analisando como as pessoas comunicam.
1: isso.
0: Então ela fez aquele barraco, mas eu entendi o lado dela, a posição dela e o problema que ela estava passando.
1: Entendi.
0: Naturalmente, se ela não tivesse movida daquele estresse, daquele problema, e se tivesse sido bem atendida dentro da necessidade que ela ali teve, certamente ela não
1: Ela não
0: agiria
1: está,
0: daquela
1: sim,
0: forma,
1: ela não estaria
0: né? Então
1: daquela
0: ela se
1: forma.
0: comunicou daquela forma em função
1: Sim.
0: de todas essas questões. Então, é por isso que eu digo, a gente não pode realmente
1: Que é o
0: julgar
1: julgar, isso.
0: justamente por isso, porque as pessoas são seres
1: Sim,
0: humanos e
1: sim.
0: nós estamos. A mulher tem as suas TPMs, a mulher
1: Claro.
0: tem seus problemas familiares. É claro que nós não temos que levar os nossos problemas. Eu, como trabalho 30 anos com
1: Sim.
0: atendimento, você também, que também trabalha com atendimento, porque o jornalismo é atendimento
1: Sim,
0: todo
1: isso,
0: momento,
1: todo momento.
0: possamos levar os nossos problemas, né, e nosso mau humor, seja lá o que for, naquele momento que estamos sentindo,
1: Para aquele
0: para aquele
1: lugar.
0: outras pessoas ou para aquele
1: Isso,
0: lugar.
1: lugar.
0: Não é isso? Então,
1: Isso.
0: isso também é comunicação.
1: Isso, é verdade. É exatamente essa questão que eu falo, né? Que a pessoa, ela tem que ter. A comunicação não é só o jornalista. Porque as pessoas acham,
0: Sim.
1: ai, porque nós somos jornalistas. E nós também não somos, nós não somos perfeitas, né?
0: Sim.
1: Nós estudamos, né, aquilo, né? A gente realmente, a gente vê a fundo. Mas nós estamos aqui para ajudar pessoas.
0: Exatamente.
1: Nós estamos aqui para isso, para destravar pessoas, né? E eu convido você que nos assiste a entender um pouco mais sobre o destravar, né? Sobre se lançar nesse mundo da comunicação. É maravilhoso. Eu digo que eu tenho até, fico assim, porque vai sair um monte de jornalista aí. O povo vai amar a comunicação,
0: Sim.
1: porque a comunicação, como eu falei, é um leque, é um mundo. E o que eu coloco também,
0: Sim.
1: a questão de como você deve destravar, né? E também voltando aqui, a questão da comunicação, ela tem a melhoria do seu desempenho. Melhora muito. Você tendo uma boa comunicação, você tem um bom desempenho, né? No seu trabalho,
0: Na própria persuasão, né?
1: nos seus
0: Quando
1: estudos.
0: você vai questionar algo, você questiona
1: Isso.
0: de forma mais sábia.
1: Com toda certeza. Então, assim, a comunicação, ela não só da fala, como a visual também, aonde
0: Sim.
1: você busca ler, estudar, né, assistir vídeos, né? Eu particularmente, eu posso dizer assim, Larissa, mas você fala sobre destravar, faz 2 meses você está sem Instagram. Estou há 2 meses sem
0: Mas há um
1: Instagram,
0: propósito para isso, né,
1: mas é
0: Larissa?
1: isso que eu vou dizer, há um propósito. Por quê? Porque o meu propósito é cuidar de pessoas. Então, eu estou um pouquinho, falei, mas vou voltar, um pouquinho vivendo isso para quê? Para estudar e saber mais, para estar servindo ao outro. Isso é um servir ao
0: Sim.
1: outro, né?
0: É uma assessoria.
1: É uma assessoria, isso é servir ao outro. Então, assim, vou voltar, vou, mas eu queria ver um pouco o outro lado. E posso te dizer, é bom você estudar mais, se cuidar mais, enxergar mais os outros lados, outras redes sociais. Eu estou muito focada no YouTube. Muito focada, vendo vídeos, né, entendendo mais, porque a gente não para de estudar, a gente não para de
0: O mundo não
1: entender.
0: para de mudar, né? E principalmente relacionado às tecnologias.
1: Isso.
0: As novas tecnologias, quando você pensa que o YouTube é o canal, já era, já tem TikTok,
1: Isso.
0: já tem tantas
1: Isso.
0: outras ferramentas de comunicação que ou
1: Isso.
0: você sempre vai buscar conhecimento ou você vai ficando para trás.
1: Isso.
0: E o nosso programa, ele tem justamente essa proposta de levar
1: Sim.
0: informação para todos os empreendedores, pessoas que ainda nem começaram seus negócios, mas que desejam empreender, e outros que já estão e que também vão aprender conosco.
1: Isso.
0: Por isso, um grande prazer ter você comigo aqui.

0: para falarmos de algo que é tão usual, que é tão
1: necessário.
0: Real, que é tão necessário, que é destravar a comunicação.
1: Na comunicação, isso realmente é algo que ajuda pessoas, né?
0: Porque também tem uma questão da insegurança na hora que trava. As pessoas acham que é só mediante a câmera. Não, pode ser num TCC, numa apresentação de um
1: sim,
0: trabalho na faculdade.
1: Muito no TCC.
0: Pode ser, às vezes, alguma apresentação em família.
1: Sim.
0: Que você vai dar aquela palavra. Então, pode ser de várias formas esse travamento
1: sim,
0: que acontece
1: pode.
0: Com as pessoas, né?
1: Realmente pode.
0: E não é só mediante a uma câmera ou mediante um trabalho do seu divulgação do seu trabalho.
1: Divulgação, isso mesmo.
0: Então, há pessoas que adoecem quando vão fazer... Eu passei por isso quando eu fazia faculdade de jornalismo, que eu via que eles não queriam... Chegavam os seminários, era aquele problema. Não queriam participar. Não, vai você. Eu não vou apresentar.
1: Isso, é como eu falei, delega sempre para outra pessoa. E quando isso acontecia, porque eu também já passei por isso, quando isso acontecia, eu dizia, não, você vai ter que fazer, você vai ter que falar. Porque da mesma forma que eu estou aqui, e isso dentro de faculdade da área de jornalismo,
0: sim.
1: Não porque eu quero produção, não porque eu quero ser da redação, não porque eu quero editar vídeos. Ei, mas mesmo assim, você pode precisar, não é só ali dentro, é fora também. Então você precisa ter, no seu trabalho você vai, aí você sabe que estou falando nessa questão do jornalismo, mas também na questão de empreendedoras e empreendedores.
0: O próprio advogado.
1: Pronto.
0: O advogado, ele precisa fazer aquela apresentação.
1: Isso.
0: Defender o seu cliente. Então cabe também os advogados a procurar. Nós, assessores de comunicação, estamos à disposição, né,
1: com
0: Larissa?
1: Com toda certeza, que a gente possa...
0: Outra coisa muito importante, Larissa, que eu analiso na comunicação, é quando você vai ao médico, por exemplo. A gente já está falando nas profissões, e os médicos, eles têm essa, vou dizer, essa mania, para não dizer ignorância.
1: Esse vício.
0: Esse vício de linguagem.
1: De linguagem.
0: De achar de que nós, como paciente, temos todo o conhecimento que ele tem para que ele fale de forma técnica.
1: Isso.
0: Né? É tanto que aqui mesmo no nosso podcast, antes das pessoas entrarem, não falei isso para você, porque você já entende muito bem da comunicação, mas muitas pessoas não entendem tão a fundo como
1: sim,
0: jornalista.
1: Sim.
0: E eu falo, gente, não vamos usar uma palavra muito técnica, porque quem está nos vendo é uma consideração de quem está nos assistindo.
1: Sim.
0: Para que a gente fale de uma forma mais simples possível, não dizendo que o nosso internauta
1: sim,
0: seja uma pessoa
1: seja
0: desinformada.
1: Pessoa, sim,
0: não,
1: sim.
0: Não estou dizendo isso. Estou dizendo de que quanto mais simples for a comunicação, mais melhor ela vai ser interpretada.
1: É onde ela existe, é o não verbal, né? É onde realmente existe aquilo de você não estar falando tão formal, né? Aquela coisa tão... Você pode realmente, não vai deixar você ser menos...
0: Sim,
1: né?
0: Menos jornalista.
1: Menos, né? Ou menos médico.
0: Isso.
1: Ou menos advogado.
0: Ou as pessoas acharem que você não é um profissional tão profissional.
1: Sim, sim.
0: Porque você não está falando os termos técnicos.
1: Sim, com certeza. E realmente isso aí entra a questão de como eu te falei, que é a autoconfiança.
0: Sim.
1: Se esse médico, se esse advogado, a gente como jornalista, né, ter essa autoconfiança, isso acontece muito. Nas redes sociais, qual? No WhatsApp. Por quê? Porque se eu sou jornalista, eu tenho que escrever muito bem para falar com alguém. Sim, temos. Mas às vezes acontece. Um VCS, você, né? Um hoje também abreviado. Acontece. Esquece uma vírgula, esquece um ponto.
0: Ainda mais na pressa, né?
1: Justamente.
0: Bom, se eu for analisada como jornalista nas redes sociais, no WhatsApp, eu estou muito bem mal interpretada, porque o meu tempo é quase 24
1: horas. Justamente. Então, assim, às vezes acontece a questão de se você não tem essa autoconfiança, da cobrança. Ixi, Maria, eu tenho que ajeitar aqui, porque como é que eu sou jornalista, não sei o quê. E entra também a questão do quê? Eu vou falar assim com uma amiga minha. Mas se eu for falar com uma pessoa que alguém, né? Assim, um presidente, alguém que realmente tenha um cargo alto, né? Algo assim, que eu realmente preciso ser formal, isso também. É onde entra isso que eu te falei, né? Sim. Onde você vai falar, como

0: você vai falar, onde você vai entrar para falar, né? Eu posso falar com uma amiga minha também super tranquilo hoje, né? Como eu falei, abreviando, mas dependendo também de outras pessoas, aquele que eu não tenho a comunicação do dia a dia, aí sim eu tenho que fazer uma comunicação bem rígida, né? Sim. Bem séria também, né?
1: Sim. Então tem existe casos e casos.
0: Isso,
1: né,
0: é como Marissa? Eu falei, existe casos e casos, né? E também, como eu falo da comunicação, da questão de como destravar, pratique a comunicação, né? Que é o que eu digo para as pessoas, pratiquem essa comunicação. Faça essa questão de diferentes contextos, né? Conversas informais, né? Também reuniões, né? Faça isso, pratique isso. Não tem problema você ir na frente do espelho, praticar a sua comunicação.
1: Sim,
0: né?
1: Muito importante.
0: Ouça atentamente, né? Ouvir atentamente, isso é uma coisa para mim também. É falar menos e ouvir mais. Né?
1: E pode fazer uma gravação, um vídeo e ficar se vendo.
0: Isso é muito bom.
1: Se ouvindo para saber os vícios de linguagem.
0: Isso é muito bom. E é onde também entra a assessoria, porque não adianta só fazer aquilo e você não ter quem te ajude. Você precisa ter uma pessoa para te ajudar, né? E também seja claro, né, naquilo que você fala, naquilo que você diz, né? Não é questão dos vícios, eu estou falando realmente você ser claro na sua comunicação, né? Não fazer uma comunicação também tão bagunçada, né? Seja aberto e honesto, sempre. Em todas as suas comunicações, seja honesto. Eu acho que isso é algo que tem que ser para todo ser humano.
1: Porque as pessoas percebem isso.
0: É isso. A fala, a partir do momento que você... Eu estava falando sobre isso hoje também. De quando você vai num emprego, quando você vai conversar com alguém. Se essa pessoa não é honesta, né? Ela não é clara, ela não é aberta. Você que faz parte da comunicação, você sabe.
1: Marissa, o papo está muito bom. Vamos um rápido intervalo.
0: Vamos sim.
1: Tomar uma água. E já já nós voltamos. Segue a vinheta do intervalo.

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5: Estamos de volta com Mágila com você no nosso canal do YouTube. Peço a todos vocês que compartilhem nossa rede social, Mágila com você no Instagram e também Mágila com você no YouTube, para que as pessoas fiquem atentas a tanta informação que nós damos diariamente, semanalmente, todos os sábados aqui no nosso programa. Bom, eu gostaria de deixar uma informação muito importante a todos os nossos internautas, que o governo federal lançou nessa quinta-feira, dia 17, um sistema para emissão de uma carteira de identidade para animais domésticos. O documento vem sendo chamado RG Animal. O nome oficial é Sistema de Cadastro Nacional de Animais Domésticos, mais conhecido como Simpatinhas. O registro é feito 100% pela internet, onde cada pet recebe um número de registro único e intransferível, que vai acompanhar o animal por toda a vida. O tutor recebe um QR Code para imprimir, plastificar e colocar na coleira do bichinho. Isso impede que, quando o seu animalzinho foge e você fica sofrendo, seu filho fica sofrendo, aquela ausência do animal. E claro que, obviamente, ele tendo uma coleira com essa identificação, fica muito mais fácil dele voltar para casa mais rápido. E também o próprio animalzinho não ficar sofrendo nas ruas, sede, fome e maus tratos. O tutor também pode imprimir, inclusive, plastificar e colocar nessa coleira, né? Além dos tutores domésticos, o sistema pode ser usado por ONGs, inclusive pessoas físicas ou jurídicas, pode inclusive receber informações de animais comunitários, cães e gatos que sejam cuidados por um prédio, por um comércio ou por uma vizinhança, por exemplo. Isso é muito importante, porque às vezes o animal ele é adotado coletivamente. Tem um condomínio que cuida desses animais. Então, é muito importante também fazer esse cadastro. Exaltando também as empresas que adotam os animais, às vezes você vai no posto de gasolina e tem ali um cachorrinho que foi adotado por aquela empresa, que ele está ali diariamente, eles dão água, dão alimento. Então, é importante também vocês fazerem o uso desse cadastro. Outra coisa importante é que o responsável, o cadastro, tem que colocar o endereço, a idade e o histórico de doenças e vacina de cada animal. Você que é o tutor responsável, você faz essa informação. Caso você não saiba, infelizmente, vai ter que deixar em branco e não vai deixar de fazer o cadastro por isso. Saber da localização do pet em caso de desaparecimento, receber informações sobre campanhas públicas de castração, vacinação e microchipagem na região. Você vai tendo isso passo a passo através desse meio de comunicação que está surgindo, que podemos exaltar aí o governo federal por essa preocupação, porque a partir dessas informações vem aí também a microchipagem. Eu acho que já é uma continuidade desse trabalho que o governo federal vai fazer. Muito importante para também o controle de doenças, para que eles possam saber quantos animais tem na sua casa. Essa análise é fundamental. Então, para criar o registro do PET, é preciso acessar o sistema do Simpatinhas no site do Ministério do Meio Ambiente. O login é feito usando o cadastro do gov.br e o mesmo já é usado para acessar outros documentos digitais, como a carteira de vacinação e a carteira de trabalho. Esse que vocês usam usualmente para que vocês possam entrar em outros meios, como a Receita Federal, que é o gov.br. Após entrar no sistema, o tutor terá de confirmar alguns dados pessoais que ainda não tenham sido preenchidos no cadastro, como endereço e telefone pessoal, por exemplo. Em seguida, é hora de inserir as informações do PET. E aí vem o passo a passo, a data de nascimento, a cor de pelagem, a espécie, se é cão ou gato, o sexo, o local de nascimento do animal. O sistema permite indicar ainda se o PET é castrado e se tem algum microchip de identificação. Então, todas as informações são necessárias, mas caso você não tenha todas, porque você já adotou o petzinho grande, não tem nenhum problema. Você vai colocando só ali que você sabe, mas não deixe de fazer. A importância é fazer o cadastro. Assim também, como os humanos, nós humanos temos a nossa identidade, eles agora vão ter o seu registro, inclusive com foto 3x4. Capricha na foto, porque você vai escolher uma imagem do bichinho e colocar o rosto nessa identidade. Eu achei muito bacana. Eu que amo os animais, eu estou super agraciada com o governo federal por esse cuidado que vem de cima. E depois, aí o governo do estado e a prefeitura vão tomando nota de que eles estão ligados em realmente possibilitar a análise maior dos nossos animais que estão dentro das casas ou nas ruas ou em situação de abandono. Terminando o processo do sistema, você vai gerar o cadastro digital e atribuir a cada pet um número único e intransferível de registro. Cada tutor pode registrar quantos pets desejar. Todos eles ficarão vinculados à mesma conta do gov.br. O sistema permite também que o cadastro já seja transferido de um tutor para o outro em caso de adoção. Por exemplo, é preciso que tanto o tutor original quanto o novo responsável concordem com a mudança. E também vai dar mais celeridade, vai dar mais importância àquele outro que está recebendo aquele animal e como é que ele vai cuidar desse animal. Porque hoje existe lei para os maus tratos. E cuidado, porque também hoje está seguindo muito em cima dos protetores individuais, os protetores das ONGs que estão dando em cima das leis para que ela seja, que a pessoa realmente tenha a punição se você faz com que coloque seu cachorrinho preso numa corrente pequena em casa, no sol, na chuva, deixa de alimentar, deixa de dar água, tudo isso é maus tratos. Então, deixa o seu cachorro sem corrente, deixa o seu cachorro andar no seu quintal livremente, não deixa ele no sol e tudo isso que você, como humano, não gostaria de passar, também pense que ele tem dor, que ele também tem fome, que ele também tem sede e também tem sentimento, por que não dizer? Então, Mágila, como fica o documento? Quando o registro for concluído, o tutor pode pedir para o sistema gerar um arquivo em PDF com todas as informações em formato de impressão. Então, fica a dica do Mágila com você, para todos os meus amigos que amam os animais assim como eu, como todas as ONGs e todos os tutores e também todas as empresas que assim adotam esses animaizinhos que todos os dias estão lá marcando a presença de tanto amor e de tanto carinho que eles nos dão. Muito obrigada. Muito obrigada ao governo federal por estar pensando justamente na vida dos nossos animais, que eles precisam de cuidados, de amor e um sentimento puro que eles nos dão, é fato, e isso a gente não pode deixar de lado. Então, voltando aqui com a Larissa Barroso, que é jornalista, hoje está dando uma entrevista para mim, para o Mágila com você, falando da importância de destravar a comunicação. Larissa, muito boas dicas que você deu no primeiro bloco, maravilhosas.
6: Deixa eu só recapitular essas dicas, né? Pratique a comunicação,
5: sim,
6: né? Ouça atentamente,
5: certo.
6: Seja claro, né? E conciso, né? Naquilo que você vai falar. Seja aberto e honesto, né? E aí vai entrar agora essa parte aí que você vai...
5: Essa parte é muito importante, porque... Se não fosse, não falávamos tanto na questão da inteligência emocional.
6: Sim.
5: Então, o que é que hoje, no seu ponto de vista, mais atrapalha a comunicação em requisito da emoção?
6: Ansiedade, né? Ela é algo que realmente atrapalha.
5: Sim.
6: Porque se o ser humano ele não tem tudo aquilo que eu falei, né, que é super necessário na parte da comunicação, é, a ansiedade, ela gera, né, algo dentro do ser humano que atrapalha. Atrapalha. Tem gente que realmente, como você falou na questão do trabalho, TCC, pessoas não querem, pessoas desmaiam, pessoas elas ficam trêmulas, né? Elas ficam, enfim, dá várias coisas, né, em questão da ansiedade. Então, eu acho que a autoconfiança, como eu já havia falado, ela é muito importante para que essa ansiedade não venha atrapalhar.
5: Para que ela não ocorra.
6: Isso. Para que ela não ocorra e não atrapalhe.
5: Sim.
6: Ela ocorrendo, ela atrapalha.
5: Sim.
6: Então, ela precisa, em primeiro ponto, em primeira mão, ter a autoconfiança. Como? Foi como a gente falou. Buscando uma assessoria, né? Buscando treinar, lendo mais, ouvindo mais, né? Então, tudo isso ajuda para uma boa comunicação. E é onde eu falo aqui que a ansiedade e o estresse na situação da comunicação acontece, né? Aprenda a gerenciar a ansiedade e o estresse, né? Para que não tenha essa situação, não saia do seu controle essa situação. Foi esse exemplo que você deu, né? Dessa questão de que essa senhora, né? Essa mulher, ela saiu do controle dela, né? Então, quem sabe, não estamos aqui para julgar, mas quem sabe se ela estivesse ali entendendo mais, né, aquela comunicação do lugar onde ela estava, tivesse sido mais formal com ela, ela não teria tido.
5: Necessidade maior que também a parte pública deveria ter jornalistas.
6: Isso.
5: Você não acha?
6: Isso, com toda certeza. Eu acho que, para mim, é como... Como é que eu posso falar? Acho que todos os lugares têm que ter. Todas as empresas têm que ter.
5: Porque todas se comunicam.
6: Isso.
5: Tem a necessidade de comunicar com o cliente interno, com o cliente externo.
6: Isso. Toda empresa tem que ter uma assessoria. Tem que ter um jornalista, né? Tem que também dar oportunidade aí aos estagiários, né? Enfim, a gente sabe que todo mundo precisa dessa parte da comunicação e é importante. Então, ela tendo isso, como eu falei, quem sabe, né? A empresa passando essa formalidade na comunicação, tendo essa honestidade, tá vendo como tudo liga, né? A honestidade, a autoconfiança, né? Agora estamos falando de empresas, né? Que aí não é só um empreendedor, é o geral, né? Como é que eu posso dizer? É o patrão, né? É o chefe, né? E os seus colaboradores, né? Então, ele fazendo com que os seus colaboradores tenham uma ótima comunicação, a gente até consegue controlar a comunicação do outro. Sendo mais... Sim. Não que a gente tem que ter... como é que eu posso falar? Não que a gente tem que ter essa...
5: Indução.
6: Isso. Não,
5: de como o outro vai reagir. A gente não tem muito esse controle, porque você não sabe como o outro vai reagir.
6: Não está no nosso controle. Né?
5: Mas você pode... Agora veio uma palavra... acredito que tenha sido o Deus Todo-Poderoso que
6: Amém.
5: Habita em nós, que
6: eu
5: nós
6: creio.
5: Somos a igreja.
6: Isso.
5: Que diz que a palavra dura suscita a ira.
6: Isso, exatamente.
5: Então, no momento que o teu funcionário, você empresário, trata mal um cliente,
6: isso.
5: É justamente porque ele, algum momento, ele levou a palavra dura.
6: Com toda certeza. E o
5: cliente já estava insatisfeito.
6: Isso.
5: Imagina como é que fica essa comunicação. Aí é onde há o travamento. Não vai sair um consenso, não vai sair uma satisfação. E, sem dúvida alguma, aquele cliente que saiu da sua empresa, da sua loja, insatisfeito, ele não volta,
6: não.
5: Ou ele multiplica aquela informação mil vezes mais.
6: É a comunicação boca a boca.
5: Que essa é.
6: Essa é demais.
5: É.
6: Essas pessoas acham que não, mas essa é altamente importante.
5: Você não indica um profissional do qual você não conhece, que você não confia, para um amigo. Você
6: e se indicar...
5: Pode até indicar para um inimigo.
6: E se indicar... Aí é outro negócio. Porque eu posso até indicar um médico que eu não conheço, mas por que eu estou indicando? Porque eu tenho a informação dele, eu tenho a comunicação escrita, é onde entra a comunicação escrita, e aí...
5: Que te dá confiabilidade de ir para indicar.
6: Isso, eu vou lá. A partir dali, daquele primeiro contato, aí sim é onde vem a comunicação verbal, onde eu vou saber se vou sair dali e o que é que vai acontecer. Se eu vou indicar ou não.
5: É o famoso mundo azul, né? A gente faz alguns cursos que chamam-se a questão do azul da Disney, né? Que eles trabalham muito essa parte da comunicação, da satisfação e do brilho que você deixa a um cliente.
6: Aí a comunicação visual.
5: E a questão do atendimento.
6: Sim.
5: Eu lembro, vou te dar um exemplo muito, muito importante, que marcou a minha vida e também diante daquele atendimento. Eu nunca vi um médico assim. Eu tenho uma filha que é cantora e ele perguntou para mim, antes de entrar à sala do médico, elas perguntaram qual era a música que eu gostava. É claro, obviamente, como a mamãe coruja disse, eu gosto da música Ceará. E as moças foram e ficaram ouvindo. Então, eu imaginei que elas queriam, era apenas uma informação de que tipo de música eu gostava, qual música que eu gostava, qual cantor que eu gostava. Então, quando eu entrei no consultório, eu sentada com ele, e ele já me fazendo a entrevista, né? Aquela anamnese do que eu tenho, do que eu não tenho. Sim. E aí começou a tocar a música da minha filha. E eu comecei a me emocionar, os olhos enchendo d'água, e ele disse, o que foi? Eu digo assim, a música da minha filha. Eu tinha esquecido que antes de entrar na sala, elas tinham me perguntado. Aí eu disse,
6: fazia parte do contexto ali, né? Fazia parte.
5: E aí ele disse, e como é o nome da sua filha? Aí lá vai, né? Saímos da consulta e entramos naquele momento do qual ele disse, você está emocionada? Eu falei, tô, o senhor está ouvindo a música da minha filha? Aí ele foi quando ele me esclareceu. Ele disse, não, é porque quando você entrou, não perguntaram qual era a cantora e a música?
6: Sim.
5: Aí eu digo, agora que caiu a ficha. Então, assim, ele se apropriou de uma

0: comunicação, que primeiro quebrou o gelo, tirou aquele nervosismo de você estar na frente de um médico que você não conhece.
1: Não conhece,
0: vai
1: isso.
0: Falar informações tão pessoais, né, da sua saúde. Então, assim, eu nunca vi alguém se preocupar tanto com a comunicação em relação ao gosto musical,
1: sim,
0: como aquele médico. Então, isso marcou para mim. Olha aí o mundo azul, né, do atendimento, sim, da preocupação de poder chegar mais ao teu coração e não só aquele atendimento artificial ali, mas um atendimento de confiança entre paciente e médico. Olha como é importante, não é?
1: E com certeza ali você vai indicar para outras pessoas, né? Onde você vai sair dali, né? Porque houve com você a comunicação emocional.
0: Sim.
1: A comunicação da emoção, né? Através dali, daquela música, daquele momento, né? E quando a pessoa, e um detalhe, quando a pessoa ela está na comunicação emocional, ela fica muito mais sensível. Ela fica muito sensível a tudo, né, que está ali. Então, isso também é uma tática, né, que você vai falar mais, você vai conversar melhor, sim, ele vai conseguir...
0: Vai abrir o coração.
1: Ele vai conseguir tirar coisas, né? Porque você está na emoção, né?
0: Porque existem muitas doenças que elas entram muito pela questão da emoção, né?
1: Sim.
0: A ansiedade, a depressão. E às vezes, e quando você comunica isso, aquela dor no corpo gerou a fibromialgia, por exemplo. Né?
1: Isso.
0: Então, só sabe... O médico, ele sabe exatamente como chegar naquela doença, isso, através das informações que você passa.
1: E não só isso também.
0: Não só o exame clínico.
1: A falta de comunicação, quando você não fala aquilo que você sente, ela gera doenças também.
0: Sim.
1: Isso é muito importante. Se você não tem uma comunicação, se você é uma pessoa fechada, você é uma pessoa que não fala, não gosta de conversar,
0: ou não confia,
1: guarda, né? Não confia, porque nós temos aquelas pessoas que a gente confia,
0: sim,
1: seja nosso pai, nossa mãe, fora isso, temos o grande, né? Temos Jesus, aquele que a gente confia, aquele que a gente, né, guarda e fala dos nossos problemas,
0: sim,
1: né? Porque ele sonda os nossos corações, ele dá aquilo muito mais do que pensamos e imaginamos, né? Então, se você não tem aí, né, um amigo para se comunicar, não se preocupe. Entre no seu quarto,
0: fecha
1: a porta do seu quarto e ora.
0: Né?
1: Faça isso, coloque tudo aquilo que você tem para o Senhor, chore, faça essa comunicação, porque na comunicação a gente também tem como se comunicar com Deus, é orar, né?
0: Não como... são orações repetitivas.
1: Isso, como se comunicar com o Senhor é orar. Então, você fazendo isso, você pode ter certeza que muitas coisas no seu coração que poderiam estar virando doenças,
0: sim,
1: elas vão ser...
0: Até o câncer.
1: Isso, até o câncer também, né? É comprovado também que o câncer é bíblico, né? É a raiva, né? É o estresse, o emocional, né? Então, quando há essa comunicação, quando você coloca para fora, e ainda mais em oração, né? Que eu posso te dizer que algo extraordinário acontece.
0: Não julga, entende muito bem, antes mesmo de você falar...
1: Isso.
0: Age com infinita misericórdia.
1: Com toda certeza.
0: Então não tem lugar melhor para se estar. Se você não tem um amigo,
1: isso,
0: se você não tem um familiar que possa te ouvir, você tem um pai.
1: Isso.
0: O pai que te fez, que te criou e que está vendo todas as situações e que ele é capaz de agir, porque o impossível é para Deus.
1: Amém, com toda certeza.
0: Larissa, muito bom assim ter você comigo. Olha, abrilhantou o programa Mágila
1: muito
0: com você.
1: Obrigada, muito obrigada.
0: Te agradeço por ter aceito o meu convite.
1: Sempre que precisar.
0: Espero em
1: agora eu vou
0: momentos...
1: falar informal, estararei aqui. Porque a gente tem que brincar também, né?
0: Sim.
1: Que a gente fica tão formal. Eu sou uma pessoa que gosta muito de conversar,
0: sim,
1: de brincar, de me comunicar, né? Eu acho até as minhas amigas que estão me vendo aí, Larissa. Mas eu também tenho esse meu outro lado.
0: Aproveite,
1: né?
0: Larissa. Mande aí um abraço para suas amigas.
1: Ah, eu quero mandar um abraço aí para todas as minhas amigas que estão ouvindo, a comunidade Laços, a Regina, a Vivi, aquela que me deixa maravilhosa, né? Que eu já te falei, a Vivi, a Edi, meu pai, minha mãe, minha família. Amo de paixão meu pai, ele sabe o quanto eu amo, o quanto eu oro pela vida dele, né? E o quanto eu desejo, né, que na vida dele seja tudo maravilhoso e extraordinário. E eu sei que ele sempre está aí comigo, né? Está me assistindo, né? Mamãe também, minha mãe maravilhosa, amo minha mãe, aquela que sempre está comigo, né? Mãe é mãe, né? E é isso, a tia Isabel também, esposa da minha, do meu pai.
0: E a sua filha?
1: Meu filho, é Raul. Filho? E meu filho, Calil, né? Meu marido está aqui, assistindo aqui também. Enfim, se eu for falar...
0: Pode ocorrer um pouco das pessoas cobrarem porque você não falou.
1: Isso. Então, o que, que eu vou dizer? Um beijo geral para todo mundo. E um beijo aí. Que Deus abençoe a vida de vocês. E que coloquem aí cada vez mais, né? Que vocês coloquem no coração de vocês o verdadeiro sentido, né, Páscoa. Dessa Páscoa, que é o nosso Senhor Jesus Cristo, né? Não é sobre ovo, não é sobre chocolate, nem é sobre coelhinho da Páscoa.
0: Muito menos os vinhos que embriagam.
1: Isso, é sobre Ele, né? Que Ele vive. Ele vive, eu posso crer no amanhã. Nós temos uma esperança. Nós temos aquele que tudo sabe, aquele que tudo pode. Aquele que está conosco.
0: E a maior esperança é de que vamos estar com Ele. Não sabemos quando, mas vamos estar com Ele.
1: Andar em ruas de ouro.
0: Naquele lugar que não tem choro, não tem sofrimento, não tem doença.
1: Ranger de dentes.
0: Vai ser muito bom.
1: É isso.
0: Espero que esse dia chegue. Mas
1: enquanto
0: não, estamos aqui. Sendo canal de bênção para vocês, eu agradeço toda a audiência. E também quero deixar o meu abraço a todos os meus familiares, meu irmão Sidney, minha irmã que mora na Argentina, Giovanni, seu esposo Carlos, muito obrigada. Ela também pediu para deixar um alô para os seus animais, que ela também ama, assim como eu, que é uma galinha e um galo. Minha irmã, ela gosta de animais de pena. Então, a Suricata e o Cláudio. Oh. Também o meu abraço.
1: E um beijo para a Carol também, que está na França.
0: Sim.
1: Na França, diretamente também. Assistindo.
0: Então, por favor, compartilhem essas informações. Eu tenho certeza que deixamos aqui muitas informações bacanas para você empreendedor que ainda não empreendeu para o lado da internet. E quem sabe em outro momento possamos também trazer outras dicas, porque aí é só o início da meada.
1: Eu,
0: né,
1: tenho certeza que você tem muitos projetos aí nessa sua cabecinha aí, muita coisa nessa área da comunicação, e eu tenho certeza que grandes coisas estão por vir.
0: Amém. Estamos juntos, ligados, amém, e misturados.
1: Isso mesmo.
0: Bom, gente, muito obrigada pela audiência. Até o próximo sábado, se assim Deus permitir. Até mais.
1: Amém.

0: né? É o interno e o externo se fazendo presente, no tempo presente, que é a consultoria de imagem. Eu já dizia antes que a consultoria de imagem do Estúdio Ed, que é a minha empresa...
1: Sim, é... arroba Estúdio Ed, E-T-T. Eugênia Taveira Trindade.
0: Exatamente, nós Maravilha. Temos uma metodologia onde a gente colocou tudo junto numa só consultoria de imagem. Quando eu comecei a trabalhar com consultoria de imagem, eu sentia uma coisa muito ruim, sabe assim, uma...
1: Um peso, não.
0: É, um peso, vamos chamar assim. Eu sentia uma coisa como se fosse assim, não é isso. Não é possível que eu tenha que fazer esse trabalho, é só isso aqui, não é só isso aqui. Não pode ser. Eu comecei como consultora de estilo. Então, eu tratava só da roupa. Era roupa, sapatos, acessórios.
1: O que combinava, o que não.
0: O que harmonizava, o que não harmonizava. Tendência não é para todo mundo, né? Mas lá naquele tempo, fazia sentido. Era isso que as pessoas vinham buscar. Mas eu achava que não era isso. Não, tá faltando alguma coisa. Então, eu fiz, né? Estudei mais, me aprofundei mais sobre o tema e me tornei uma consultora de imagem, que abrange a imagem e o estilo. Então, eu já trabalhava com estrutura do cabelo, né? Como é que é que vai fazer esse cabelo para esse determinado tipo de rosto, formato de rosto. Como é que a gente acha o formato do rosto, que não é colocando aquelas coisas que tem na internet, né? Não tem os papeizinhos que as pessoas colocam, é. Que esse rosto é redondo, esse rosto é... Não é assim, gente. Isso ali é roubada, não é daquele jeito.
1: Não.
0: Então, a gente escolhe os óculos, os acessórios, tudo que vai cair ali nessa parte de cima, do pescoço para cima, assim, né? Que condiz 80% da nossa comunicação não verbal. Nós estamos aqui agora. Mas vocês estão vendo aí só o que nós temos daqui, ó, da cintura para cima.
1: Verdade.
0: Né? Quando as pessoas vão falar sobre você, elas vão passar a informação para o outro. Ah, você lembra do Galvão? Ai, não lembro. Quem é Galvão? Ela vai te descrever pelo que ela se lembra de você. Aquela pessoa é branquinha, usa um cavanhaque, tem um cabelinho cacheado. Né? A pessoa vai falar de você sobre o que ela lembra de você, do seu rosto. Ela não vai falar aquela pessoa que usa uma camisa assim. Não vai falar.
1: É.
0: Então, a roupa, gente, é a última coisa que a gente importante. Trata. E quando eu só fazia o estilo, eu tinha que fotografar o cliente. E depois que eu fotografava, eu tinha que cortar a cabeça do cliente, gente. Isso para mim era terrível. Eu disse, não, eu não vou fazer uma coisa dessa. Tem alguma coisa aí que não está casando, né? E, então, eu fui buscar mais essa informação. E aí, eu ainda não fiquei satisfeita.
1: Não.
0: Não fiquei satisfeita, porque eu disse, não pode. Como é que eu vou colocar uma roupa, um corte de cabelo, e a cliente vai usar? E como é que se explica isso, né? Ah, é a essência da pessoa.
1: Isso.
0: Mas como é que eu chegava na essência da pessoa? Se a pessoa que nasceu, se criou, já é adulto, se olha todo dia no espelho, não se conhece, eu com 10 sessões eu vou saber quem é? 10 encontros eu vou saber quem ela é? Olha a roubada, gente. Não é?
1: Verdade,
0: não tem como.
1: Verdade.
0: Não tem como. Não tem. Não tem como. Então, o que eu fiz? Mergulhei na psicanálise. Aí, gente, eu comecei a enxergar coisas que até então ninguém falava. Porque não sabem.
1: Amiga, tudo a ver, né?
0: Tudo a ver. A tua essência está na tua mente. Só você acessa. Quem tem que saber é você. Eu te dou as ferramentas para você chegar lá.
1: O caminho, né?
0: Exatamente. Então, a gente começa fazendo um apanhado, uma anamnese, né? Dali a gente vê a condição da pessoa. Se Sim. ela precisa dar um mergulho primeiro na psicanálise, para depois ela emergir na consultoria de imagem, ou se ela tem condição de passar direto, porque tem gente que se conhece bem. Tem gente que não. Então, tem todo um processo que tem que passar. Inclusive, tem ferramentas do coaching também que eu trago junto com
1: Maravilha.
0: A anamnese, né? Junto com o processo. E a gente consegue fazer sim.
1: Tudo interligado.
0: Tudo interligado. Tudo interligado. Porque...
1: Mas por que você precisou exatamente de uma essência a mais, algo a mais, para poder completar?
0: Exatamente.
1: Porque você não queria só fazer essa consultoria de imagem, olhar para a roupa, que era a última...
0: É a última que a gente faz, o guarda-roupa é o último, a montagem de look é o último. E quando a pessoa vai se vendo naquilo, se transformando, Exatamente. Ela vai dizendo, nossa, por que eu nunca pensei nisso? E é tão óbvio,

0: Mas o óbvio também precisa ser dito.
1: Amiga, até para se encontrar na voz. Você tem uma voz linda, é afamada. Obrigada. Em Fortaleza. Quem não conhece a Eugênia Trindade, quem já não foi. Quem não foi pro Pirata é mesmo que tá em Fortaleza e não conhecer realmente Fortaleza.
0: Passou e não veio a Fortaleza, né?
1: Até o Alexandre Barilari, meu querido amigo, né, ator, ele disse, ah, eu fui no Pirata aqui, na entrevista lá, sete anos atrás, mais precisamente. Abraço para você, viu, Xande?
0: Pirata vai fazer 38 anos, 39
1: Isso.
0: anos.
1: E aí você exatamente, eu já ia perguntar, como é que é uma cantora afamada, com vários boletos pagos, saiu exatamente de uma banda, mas é porque realmente precisava esse encontro para você. E eu digo mais, que precisava exatamente esse encontro seu para nos encontrarmos de fato, porque tendo uma consultoria com você é uma dádiva. Né?
0: Obrigada.
1: Então eu queria que você deixasse aí a rede social, porque não tem mais agenda agora. Já ia marcar, minha amiga.
0: Para a consultoria de imagem.
1: Consultoria de imagem e psicanálise.
0: Para a consultoria de imagem, sim, mas se a pessoa por acaso tiver necessidade de fazer acompanhamento psicanalístico antes de fazer a consultoria de imagem, aí eu tenho que encaminhar, porque realmente para a psicanálise eu não tenho agenda.
1: Tá.
0: Né? Mas tem
1: e aí
0: como
1: seria
0: fazer.
1: No arroba. Eugênia Trindade.
0: Estúdio Ed.
1: Ah, Estúdio Ed.
0: É, no Eugênia Trindade você vai ouvir falar muito de música lá, né? Música lá você vai ouvir muito no meu pessoal.
1: Pronto.
0: Que é ali no meu pessoal onde eu mostro. Claro que tem algumas coisas, algumas vivências que eu trago dos amantes radicais de pessoas, do coaching que eu faço parte, né? Do pessoal da Evo. Tem muita coisa que eu trago da psicanálise, mas tem muita coisa mesmo lá de música, né? Que é.
1: Essa é a Alice,
0: a voz maravilhosa. Quando eu cheguei na capital
1: amiga,
0: do Sol.
1: Deixa eu aproveitar e pedir só um trechinho aqui. Nosso querido amigo chegou aqui, Carri Costa.
0: Vamos lá.
1: E ele vai dançar um forrozinho aqui no estúdio, né, Carrizinho?
0: É mesmo.
1: Carri tem 43 anos de teatro. Eita, o homem é queridíssimo aqui. E aí ele veio exclusivamente teatro. no dia que você tá aqui, Eugênia Trindade.
0: Cê
1: bota
0: sabe?
1: Um pouquinho da música pra poder cantar. Aí,
0: você sabe que ele falou de teatro agora. O teatro tirou minha filha de uma grande
1: teatro
0: depressão.
1: Teatro da praia.
0: Eu tenho um carinho, um amor muito grande
1: bota
0: pelo teatro.
1: Bota
0: isso
1: aí, pode
0: respeito,
1: ser, Eugênia.
0: Né? Sou artista e a gente tá interligado, né?
1: É.
0: Muito bom.
1: Ah, que tu cantava?
0: Eu cantei o Voltando no Tempo.
1: Voltando
0: Ih,
1: no
0: tem um
1: tempo.
0: Bocado de música aí bacana.
1: Aí tem história. Aqui é Savana Show ainda, né, amiga?
0: Savana Show. 3 anos de Savana. 7 anos e meio de Capital do Sol. Aí eu fui da Meshville também. Fiquei um tempo na Meshville com a Vanessinha.
1: Oh,
0: maravilhosa.
1: Maria, João. Eu lembro.
0: Oh, música boa, né, gente?
1: Banda boa.
0: Um dia eu vou regravar essa música aí.
1: Pronto.
0: Eu acho muito boa essa música.
1: Deixa eu ver só se o nosso diretor técnico, nosso querido Acelino Popó, encontra ali. Não estava programado, viu, gente?
0: Não estava. Ele disse
1: Nada
0: assim, ó, tu vai
1: programado.
0: Cantar só no finalzinho, né, Eugênia? Assim, vamos, né? A música tem que estar presente.
1: Mas, amiga, deixa eu te convidar para a próxima. De Bem
0: vai.
1: Com a Vida, o quadro, né? Ele existe. Vamos. E eu queria que você falasse mais. Então, eu quero, assim, lhe dar uma hora mesmo, como era para ser.
0: Ah, legal.
1: Pra
0: você
1: legal.
0: É
1: essa? Lembra?
0: Lógico,
1: né?

0: Ele sabe até o vocal, é. É isso aí.
1: Prazer fazer o vocal com você, amiga.
0: Obrigada. Era muito um sonho, bom ter, né, você com o back vocal. Eu
1: adorei. Que
0: pode
1: bom.
0: Passar lá no Pirata, vou lhe contratar.
1: Vamos convidar o pessoal do Pirata, né, pra ir nas segundas-feiras. Vamos. É isso.
0: Hoje tem uma festa muito bacana hoje no hoje. Pirata. Tá acontecendo, eu vou esquecer o nome da banda, que é maravilhosa, a gente fala, meu Deus, eu tô...
1: muita coisa
0: nostalgia.
1: Pra você. Nostalgia.
0: Nostalgia. Nostalgia hoje lá no Pirata. Eu tô doida por essa festa, tá todo mundo falando, meu WhatsApp hoje não parou, tá bombado.
1: Imagina.
0: E hoje tem nostalgia lá no Pirata Bar. Mas na segunda-feira, toda segunda-feira,
1: a maior...
0: eu estou lá esperando por vocês.
1: A segunda-feira conhecida em todo mundo, né?
0: É a segunda-feira mais louca do mundo.
1: Mais louca.
0: Conhecida como a segunda-feira mais louca do mundo e que saiu no The New York Times. A história é super engraçada, que foi um jornalista que foi, que veio para Fortaleza fazer uma pesquisa sobre o que as pessoas fazem na segunda-feira. E quando ele chegou lá, que ele viu aquele...
1: Deu de cara com pirata.
0: Aquela maluquice, todo mundo pulando de um lado para o outro, fazendo coreografia, não sei o quê. Ele disse, nossa, isso aqui é uma loucura.
1: E tem uma quadrilha lá também antes da tua apresentação.
0: A quadrilha do Zé Testinha, o povo, ó.
1: Beijo,
0: pessoal da quadrilha
1: vocês.
0: Do Zé Testinha. Maravilhosa, Reginaldo.
1: Eita,
0: Jonathan Rogério, Jonathan

0: tanto toca sanfona maravilhosamente bem, como me acompanha nos Voltando no Tempo também. Nossa. Como tem uma vozinha que eu digo que é a voz de algodão. Ô, menino da voz linda, meu Jesus Cristo, bom demais.
1: Então, banda do Pirata.
0: Banda é do Pirata. Tô esperando vocês na segunda,
1: abraço
0: tá
1: Alexandre,
0: certo?
1: Alexandre, né? Todo mundo lá da banda.
0: Alexandre, Armando, Aurenita, que na época era a minha produtora do Pirata, que me convidou pra ir pra lá. Quando eu saí da Capital do Sol, eu fui pros Gaviões do Forró.
1: Gaviões,
0: passei um ano e meio lá.
1: Gavião.
0: E quando eu saí dos Gaviões, foi
1: pô,
0: que eu
1: brinca
0: fui.
1: Comigo. Gladson Galvão, Gladson Gavião.
0: No começo eu também disse assim, nossa, parece, né?
1: Eu vou convidar, será que ele vem?
0: Vem, Gavião é vou gente marcar. Boa. Vem sim, Gavião vem.
1: Sabe chama. Que vem Dan Viana, da Vez Mares, vai estar aqui também. E a gente vai combinar para você vir com mais tempo para conversar mais.
0: Obrigada, viu, pelo espaço.
1: De nada, obrigado você,
0: e
1: amiga.
0: Em breve aguardem podcast no ar. O livro está quase pronto. Vai ter muita coisa boa também. Canal do YouTube também, muita
1: vai
0: coisa boa falando sobre...
1: Vai chamar a Benfica para cobrir aí.
0: Por favor.
1: O livro, se Deus quiser, a gente vai
0: falar. E a gente vai
1: tá
0: fazer... falar mais sobre esses assuntos. Obrigada pela oportunidade. Deus te abençoe grandiosamente.
1: Amém, você também.
0: E até a próxima, gente.
1: Você é uma querida.
0: Obrigada.
1: Queria exatamente agradecer a todos os nossos ouvintes, telespectadores, as pessoas que precisam aí de informação. Encontra aqui no nosso Pode Galvão. Aqui Pode Galvão, viu?
0: Pode Galvão.
1: E Pode Galvão. Pode. A gente vai pedir agora um rápido intervalo comercial, agradecer aí os nossos parceiros. 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
0: Eita,
1: J. Ainda fui fundo.
0: No inconsciente não, que o povo não vai lembrar.
1: Não.
0: Na mente.
1: Vai na mente, é verdade. Tô brincando com você. Vamos agora com um rápido intervalo comercial. Vou papear com a minha amiga, se é que dá tempo, mas acho que vai dar tanto pra ela como pra mim. E volto com um grande ator. Ele realmente... Eu tô revendo ele aqui e lembrando, em 94, quando eu fazia com a Neijinha Bastos, né? Fazer exatamente teatro lá no Teatro São José, queridíssimo. E eu lembro dele exatamente atuando também nesse período. Se bem que ele agora que tem 20 anos, 40 anos é porque o pessoal tá inventando. Carri Costa comigo já, exclusivo, diretamente da Taíba. Carri Costa, ele veio da Taíba pra cá. Pra vocês assistirem comigo aqui, tá? Façam perguntas que eu faço pergunta a ele. Obrigado, gente. Volto já.

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1: Voltei aqui, foi rapidinho, tá ligado? Tá ligado? Tá ligado em tudo. Voltei aqui no Pod Galvão, mais uma vez aqui agradecendo a vocês de todo o Brasil. Tantas perguntas, tanta gente querendo saber da vida do Carri Costa. Eita, Carri Costa casou, tá casado?
2: Meu Deus,
1: é. Tô aqui com ele hoje. É, até isso pergunta. Tô aqui com ele hoje, mas antes de falar com o Carrizinho, bem rapidinho, Carri. Tá. Eu tô indicando aqui com a Eugênia, a gente combinou exatamente agora aqui, que os telespectadores que entrarem no link que vai estar no Instagram agora, eu vou estar exatamente passando para vocês uma imersão, é o dia todo, acho que de 10 da manhã às 6 da noite, tem as informações aqui. Dia 30 de maio, 31 e 1º de junho, você tem a imersão Inteligência Emocional Método Evo, Impacto Fortaleza, 2ª edição. Então vão lá no Instagram agora, no meu, Gladson Galvão, ou no Pod Galvão, que a gente está colocando esse link para vocês participarem aí dessa imersão, se inscreverem, tá bom? Mas só se inscrevam se realmente forem. Ok? E aqui comigo meu grande amigo, querido, de muito
3: maravilha.
1: Tempo, Carri Costa. Obrigado, Carri. Tu tava na Taíba ontem.
3: É, tava fazendo umas gravações lá, mas já chegamos aqui.
1: É o Lindoso.
3: Lindoso.
1: Lindoso, né, amigo?
3: Lindoso.
1: Gente, tô aqui com o Carrizinho, ele exatamente tem um currículo extenso, mais de 40 anos.
3: Pô, é, cara, uma vida inteira.
1: 2022 tu fez 40 anos de teatro, foi isso?
3: Exatamente.
1: Estamos em 2025, então 43
3: anos. 43
1: anos
3: de teatro, exatamente. Eu comecei em 82, né? Então, assim, comecei no bairro da Piedade, fazendo um trabalho com um teatro muito espontâneo, sem muita formação, mas com muita vontade, aprender de fazer.
1: Tu nasceu em Pacajus.
3: Nasci em Pacajus.
1: 17 de fevereiro de...
3: 66. Ai, eu vou fazer 60 anos ano que vem, cara.
1: Já, carrega.
3: É, o tempo passa tem rapidinho, mano. Sopra. É isso. Soprou, a gente já tá aqui. 59 anos. E desses 59 anos, a vida inteira vivendo e fazendo teatro, fazendo arte. Isso é muito bom. Arte em todos os sentidos.
1: Mas, Carri, o que foi que levou exatamente para as artes?
3: Eu acho que a gente, não sei, eu acredito
1: já era
3: muito...
1: comunicativo, quando era criança.
3: Sempre, criança, eu acho que o ator, o artista, ele é um criativo. Eu acho que eu sempre fui um criativo. Eu acho não, eu sempre fui um criativo. Eu sempre fui uma criança muito criativa, uma criança que se desenvolveu no meio popular mesmo, era periferia, o bairro da Piedade era periferia na década de 70, 80, né? Então, assim, a gente era aquele menino que brincava no meio da rua, que criava histórias, que inventava, e o começo da minha história realmente foi inserido muito nas artes plásticas, eu desenhava muito, criava muito, então, eu acho que isso aí foi um berço legal. E aí também é um berço que me deu algumas clarezas maravilhosas de existir, de ver, de acreditar nas pessoas. Isso meio que temperou muito do ser artista, do Carri ser artista.
1: Estou vendo aqui uma colinha que em 83 você já aqui em Fortaleza fundou o Teatro Galpão.
3: É, o Teatro Galpão. Eu tenho essa mania, cara. Assim, tenho essa mania de fazer...
1: Oh, meu pai.

0: criar teatro, né, na Piedade. A gente criou o Teatro Galpão e o Grupo Siriará. A gente trabalhava com cultura popular, né? Então a gente trabalhava com... Era a época da abertura política, a gente fazia espetáculos muito voltados para a consciência popular, com a participação da comunidade, entendendo? Então, assim, tinha um trabalho social bacana, cultural, legal. Isso mobilizava muito o senso crítico das pessoas da comunidade e de nós, aspirantes artistas naquela época, né?
1: Exatamente. E aí, em 90, foi o auge.
0: Eu entrei no curso de artes dramáticas da Universidade Federal do Ceará.
1: Tô vendo.
0: Chega um momento assim que você diz assim, pô, eu tava... vivendo sem aprender muito. Eu tinha que... Fortaleza, naquela época, só o único curso que tinha aqui era o curso de artes dramáticas da Universidade Federal. Né? Não tinha nada. Tinha algumas oficinas que vinham assim e tal, mas não tinha formação. Então eu tinha algumas opções, que era entrar, né, envergar para a literatura teatral e procurar nas bibliotecas públicas esse acesso, e era bem complicado, era muito difícil. Aí fui selecionado, me inscrevi e entrei no curso da universidade. Lá era um curso de 2 anos, agora acho que ele virou um curso de graduação, né? E aí, mas naquela época era um curso de extensão,
1: né? Esse rapaz aqui na minha frente, ele está hoje no quadro Homenagens de uma Vida, que é um quadro que homenageia os artistas. E aqui na FM Benfica, no Pod Galvão, a gente tem esse intuito de homenagear. Se é para homenagear, vamos homenagear primeiro os nossos queridos.
0: Lógico, acho.
1: O povo da gente, o povo que, né, faz exatamente aquilo diferente. Não é porque hoje em dia você está numa Globo, que você faz aí vários filmes de Halder Gomes, né, de várias pessoas.
0: São detalhes isso aí, cara.
1: Mas você é gente nossa, né? Você sempre foi essa pessoa que eu tô vendo aqui há 30 anos.
0: Se todos os comunicadores tivessem essa linha de pensamento, seria maravilhoso. Talvez a gente tivesse cearense, amigo, com autoestima muito mais fortalecida. Porque eu acho que é isso que a gente precisa. A gente precisa muito respeitar e saber que nós temos artistas que eles sim podem ser ídolos maravilhosos. E ter um contato mais direto com as pessoas, com a população, né? Às vezes a gente fantasia demais, né? Endeusando muitos artistas. Não que eles não sejam maravilhosos, mas eu acho que o artista local, ele tem uma peculiaridade. Ele é raiz, ele respira aquilo que você respira. Ele veio de onde você veio, tá entendendo? Então, assim, acho que o cearense tem essa,
1: gente,
0: tem essa responsabilidade.
1: Gente, eu falando com ele, que é uma referência para mim, né? No teatro já era naquele tempo de fazer com a querida Neijinha. Lá no São José, saía do Conjunto Ceará para ir para lá, pegava ônibus lotado, voltava, menino, véi. E aí eu fazendo exatamente o contato com ele, e eu falando com, né, falando, macho, véi, eu tô aqui. Aí tô dizendo, tô na Taíba, oxe, que vai dar certo, se aperreia. E a linguagem da gente é essa, a linguagem local.
0: Eu gosto.
1: Então, assim, quando eu vejo você numa Globo, no Cine Hollywood, num filme, no que tá chegando aí também nos preparativos e tudo mais, uma grande produção, isso para mim é muito bom, porque dá exatamente assim, na veia, aquele... Né? De que tem uma pessoa nossa lá, brilhando. Mas, na verdade, eu quero te dizer, quero honrar você por isso, amigo, porque, na verdade, além de ver isso, de você brilhando na telona e na telinha, digamos assim, é de saber que tem um dos nossos fazendo exatamente, mais uma vez, um diferencial. Que nós já nascemos diferentes, né?
0: A gente
1: já temos um brilho aí a mais. O cearense, a vaia cearense é reconhecida em todo mundo. Mas isso, independente de você estar numa Globo, no SBT, numa Record, seja qual for a emissora, saber que você está brilhando, que é o mais importante para mim.
0: Legal. A gente tem que ocupar espaços. O cearense e o nordestino tem que ocupar esses espaços, indiscutivelmente. O bom seria que esses espaços tivessem a mesma qualidade aqui no nosso estado, ou seja, que que tivessem escolas, que tivessem o pleno exercício da nossa profissão, sabe, com muito mais, digamos assim, competência, recursos financeiros, porque talento nós temos.
1: Verdade.
0: Muito.
1: Só falta a verba.
0: Falta a gente ser bem pago para fazer uma campanha de televisão, para fazer um filme, para fazer um programa
1: falou
0: de TV. É isso, a gente tem que ser bem pago. E não é só o ator, mas todos os profissionais que estão em torno disso, que são maravilhosos. A gente tem técnicos fantásticos aqui no Ceará, sabe? Desde da pessoa que trabalha toda a caracterização, o figurino, maquiagem, os maquinistas.
1: Não deixa nada a desejar, né, Carrinho?
0: Nada.
1: Que, na verdade, o Carri é o seu Carlos Rinaldo Costa.
0: Isso,
1: Moreira.
0: Isso, Costa Moreira.
1: Carri Costa. E aí a gente tem aqui, ó, em 90 ainda, né, amigo? Tu criou a oficina de arte Carri Costa.
0: Eu tenho uma oficina de arte que me ajuda também a sobreviver no meio desse negócio. A minha vida foi sempre ligada às artes. Como eu tinha essa aptidão criativa de trabalho manual muito grande, eu comecei a fazer desde cedo muito bonecos, em espuma, fantoches,

0: marionetes, adereços, cenários. Então, comecei sempre muito cedo a trabalhar assim. E agora eu me especializei mais em mascotes, né? Aqueles mascotes das empresas e tal, sim, né? Bichos, pessoas, personagens. E a nossa oficina trabalha e a gente manda boneco pro país todo. Isso é legal pra caramba.
1: Bacana.
0: Né? Assim, eu nem divulgo muito não, porque a nossa demanda é muito grande. Graças a Deus é muito grande. Mas a nossa oficina de arte, ela tem um trabalho muito... A gente contrata artistas plásticos, pessoas que trabalham com escultura, tem pessoas que trabalham com adereços. E são pessoas que são... A gente tem muito talento aqui na nossa cidade,
1: tem,
0: né? As pessoas muito capazes, tá entendendo? Então, assim, contrata e as pessoas trabalham e constroem comigo esses bonecos.
1: É feito no galpão.
0: Hã?
1: É feito no galpão?
0: É, a gente faz no Teatro da Praia mesmo, no cantinho lá do Teatro da Praia.
1: Que maravilha. Amigo, fala pra gente onde é o Teatro da Praia. É, o
0: Teatro da Praia agora.
1: Embora aqui em Fortaleza eu preciso ir, não fui, né? Eu tenho que ir lá conhecer essa beleza. Assim,
0: o Teatro da Praia agora ele tá na Avenida Monsenhor Tabosa 177. Monsenhor é logo Tabosa. No começo ali da Monsenhor Tabosa. Você passa o Seminário da Prainha do lado esquerdo, você vê lá. É um espaço...
1: Antes daquele sinal que tem os hotéis, né?
0: Já antes, bem no... antes. No começo mesmo da Monsenhor Tabosa, uma quadra do Dragão do Mar.
1: E é um local bem familiar.
0: É, né? Ali tem estacionamento na frente, espaços para entrada de carro e tal. Então é muito gostoso lá.
1: Ele foi fundado manter. Quando, Carrizinho?
0: A gente chegou na Praia de Iracema em 1993. Antes do Dragão do Mar.
1: Tem esse tempo todo.
0: Então 32. Inclusive amanhã é aniversário do teatro.
1: Pois é, já ia te perguntar, mas não sabia quantos anos.
0: Tem
1: 20 de 30, abril. 30,
0: 32 anos de teatro e é um espaço de resistência, um espaço que tem uma história muito linda na cidade de Fortaleza e no estado do Ceará.
1: Maravilha, uma referência.
0: Uma referência, a gente, muitos artistas. Silvério passou por lá.
1: Silvério Pereira.
0: Sabe? Então, Gero Camilo também passou por lá. Hoje eles despontam nacionalmente em produções maravilhosas. Sim. São pessoas super capacitadas, artistas talentosos, mas não só eles, assim, sabe? Muitos artistas da nossa cidade passaram pelo Teatro da Praia. Alguns começaram a trabalhar no teatro, no Teatro da Praia, né? Entendendo como é um processo de montagem, o processo criativo. A gente começou a fazer festivais de teatro aqui em 1997 e ele era um espaço criativo. Ele é o Fest Forte, ele é um espaço onde o ator local, produtor local, diretor, autor, experimentam seus espetáculos.
1: Ótimo.
0: Uma vez que eles chegam lá, eles dão, às vezes dão continuidade, como muitos deram, né? Continuidade afora, companhias de teatro, seus talentos. Então, assim, o Teatro da Praia realmente é um lugar de fomento, é um lugar de, sabe, de exercício. Sempre foi. Agora também, assim como ele é maravilhoso, ele é sempre muito difícil de manter.
1: Isso, já ia te perguntar.
0: É muito difícil de você manter um espaço assim.
1: Amiga, tua responsabilidade é tamanha, né?
0: Cara, você nem imagina, é uma doideira, é muito difícil. Porque é o seguinte, às vezes algumas pessoas dizem, mas é um teatro particular, é um teatro privado. O Teatro da Praia ele não tem essa filosofia. Ele não tem essa filosofia de mercado, ele não é um espaço de lucratividade. Então, assim, a gente, em Fortaleza não existe isso até, nem um teatro privado, que não seja teatro de shoppings, teatro de escolas grandes, enfim. Mas, assim, teatro de companhia de teatro, como é o caso do Teatro da Praia, criado por artistas e mantido por artistas, ele não tem essa perspectiva, nem tem essa ótica empreendedora. Muito. Imagina. Pelo contrário, a nossa ótica é que o espaço é, o local, o Teatro da Praia é um espaço de fruição das artes. De todas as linguagens, um espaço de formação, que agora a gente tem uma escola dentro do Teatro da Praia.
1: Ótimo.
0: Né? Muito legal, inclusive, assim, porque quiser ajudar a gente com
1: divulga
0: doações, a gente está lá.
1: Por favor.
0: Sabe? Porque para manter esse espaço, a gente precisa. A gente tem uma vaquinha aí que está aberta. Então,
1: sim,
0: assim,
1: é só
0: entrar no
1: Instagram.
0: No Teatro da Praia, no Instagram do Teatro da Praia ou no meu Instagram, que vai saber, tem um link lá para dar uma força. Vai lá pedir de amigo, ajudar a gente. Mas é assim, eu passei a vida inteira minha e do Teatro da Praia, pedindo coisas para o Teatro da Praia. Eu não me envergonho, não. Eu acho que é um sonho não meu, mas é um sonho coletivo, de ter um espaço,
1: sim,
0: cultural independente, porque a gente não depende... queremos parceria, mas a gente não depende do poder público, sabe? Então a gente tem... A gente é bem autoral, a gente é bem... significativo e importante para a cultura do nosso estado.
1: Ótimo.
0: Mas a gente adoraria ter o poder público como parceiro de um espaço para manter um espaço bom. Daquele. Seria eu falo bom. Demais, manda eu calar a boca.
1: Né? Não, amiga, aqui tu tem vez. Quem manda aqui é tu. Ei, amigo, deixa eu te falar. Sim, aí amanhã fazem 32 anos. Amanhã
0: faz 32 anos.
1: E para fazer essa vaquinha, vai lá no Instagram, arroba Carri Costa, C-A-R-R-I,
0: Costa.
1: Ou arroba Teatro da Praia.
0: Exatamente. Tem um Pix também. Ah, não quero, não. O Pix está lá também. O Pix da Associação dos Produtores Teatrais do Estado do Ceará, que é um grande parceiro do Teatro da Praia, que é a APTES, Associação dos Produtores Teatrais. Ou fala comigo mesmo lá no meu Insta, que eu te mando tudo. A gente está sempre respondendo, tá super tranquilo. Vai ajudar a gente, cara. A gente está correndo atrás mesmo e a gente precisa muito disso. É uma história muito bonita, Teatro da Praia. Sabe?
1: Tu fez uma reforma agora, foi no teto?
0: Não, a gente vai fazer. Porque é o seguinte, quando a gente tinha um teatro durante 27 anos ali na José Avelino.
1: Ah, era na José Avelino.
0: Só que os proprietários do imóvel pediram o imóvel porque eles iam vender para uma construtora e tal. Então eles demoliram tudo ali. Demoliram onde funcionava o Teatro da Praia, tinha outros galpões, o Teatro das Marias também, que tinha e estava desocupado até, já tinha saído, mas eles demoliram para construir um condomínio. Então tem lá um espaço muito vazio. Aí a gente correu atrás de um espaço, viu que tinha um espaço na Monsenhor Tabosa, que era um antigo banco. Acho que era o antigo Banco Itaú.
1: Ah, eu lembro dele. Então é ali.
0: É, exatamente.
1: Altamente estratégico, ponto.
0: Pô, bem... muito bom, era ali. Sabe? E a gente conseguiu, em 2022, a gente passou por uma situação muito, muito triste em 2020, quando na pandemia o teatro desabou.
1: O teto.
0: O teto, exatamente.
1: Gente, eu lembro.
0: E aí o que aconteceu? A gente correu atrás para tentar reformar, enfim, para tentar até comprar um imóvel, quando a proprietária chegou para a gente e disse, olha, eu vou precisar do imóvel, mas vocês têm prioridade na compra. Você tem 900 mil para comprar? Eu disse, rapaz, só isso, para aí, deixa eu ver aqui. Aceita Pix? Não, cara, eu disse, não, dona Maria, não é assim não.
1: Vamos
0: ver isso. Aí, pronto, tentei parcerias com o poder público, não conseguimos e tal. Na época, até o ex-governador Camilo, ele preparou um MAP, destinou um MAP para a gente. Isso foi sair 2 anos depois, esse recurso do MAP. Com esse recurso do MAP... Recurso? Não, com esse recurso do MAP, foi que a gente conseguiu alugar o outro imóvel. A gente alugou e conseguiu comprar uma iluminação, um palco. E assim, como passou 2 anos, a gente... O orçamento que a gente tinha feito para isso não deu para fazer tudo. E aí, agora esse espaço está precisando passar por uma pequena reforma. Né? As chuvas e tal, a parede.
1: Pequena
0: úmida
1: que é grande, né, amigo?
0: Porque é pequena que é cara, alto. Que só moléstia. Então, assim, aí é pronto. Aí a gente está nessa celeuma aí de conseguir esse recurso. A gente já está conseguindo algumas ajudas aí e tal, na vaquinha. E no Pix também, mas a gente vai precisar de um...
1: Amigo, mas tem um valor específico pro Pix?
0: Hã?
1: Tem um valor específico pro Pix?
0: Tem, a gente levantou um orçamento, né, com um pessoal que vai ajeitar a iluminação, a luz do espaço e as paredes.
1: Não, amigo, eu digo com relação a doar.
0: Tem um valor? Não, vou ter R$5, 10, 15,
1: 30, 50, 100,
0: 3 mil, qualquer coisa,
1: 900 mil,
0: R$1,5 milhão que a gente aproveita e compra um teatro e tal. Mas é muito difícil você.
1: Eu falar assim, brincando contigo, que eu vi que tu botou lá. Qualquer valor que você der.
0: Qualquer valor.
1: Não ajuda, né, amigo?
0: É, com certeza.
1: Já faz a sua parte, já ajuda, já.
0: A gente
1: como. Já faz uma criança feliz.
0: Criança de 60 anos. 60. Feliz, né? Então, assim, a gente precisa muito de que a própria comunidade de Fortaleza, que a própria cidade como um todo, ela entenda. A importância de um espaço cultural com essa independência para a cidade de Fortaleza.
1: Mas, amigo, vem tanta coisa de fora, vem várias peças de fora, vem várias informações de fora. Por que esse investimento com o Carri Costa não acontece, amigo?
0: Acho que
1: para falar com o ator e a atriz de fora, a gente não conhece, não consegue. Eu, como produtor do meu programa... Eu não consigo porque a atriz está na próxima novela e não pode dar entrevista. Então, assim.
0: Essas coisas, né?
1: Por que não pega um Carrizinho Costa aqui? Carrizão Costa e ajuda um teatro tão belo.
0: Eu acho que é uma questão de autoestima. Eu acho que tanto o empresariado como a própria população de Fortaleza e do Estado de Ceará, elas têm que repensar um pouco o afeto que ela tem para com a cidade, para com

0: seus artistas, para com o seu povo, para com a sua cultura. É, quando eu digo assim, autoestima, é porque assim, a gente percebe muito mais que
1: agora
0: as pessoas...
1: Agora tu foi fundo, autoestima é, foi show.
0: Tem a ver com autoestima, tem a ver em você valorizar a sua cultura popular, isso. O seu jeito de falar, o seu jeito assim, o seu jeito de se expressar, o seu jeito, a sua comida, sabe, a sua movimentação cultural, né, a sua música, a sua poesia, a sua literatura. Né? Então assim, eu acho que a gente precisa dar um up nessa história, né? Por exemplo, quando você tem um programa como o Pod Galvão, né? Então assim, muita gente acha que é muito mais interessante acessar coisas de programas ou entrevistas ou uma programação através da internet de outros estados, ou então do eixo Rio-São Paulo, do que daqui.
1: Ou daquele que tem mais seguidores, né,
0: ou daquele que tem mais seguidores,
1: vamos ser,
0: né,
1: bem realista,
0: então, assim,
1: bombando.
0: Tem umas coisinhas assim, assim, tão fake um pouco essa história de grandes.
1: E aqui é um ator, aqui é um ator. Eu digo que é diretor também. Tu é diretor também?
0: Sou,
1: né,
0: diretor,
1: amigo?
0: Cara. Ó, sou,
1: então não errei coisa. Quando eu coloquei. Então aqui é um ator que não tem essa questão de seguidores, né, amigo?
0: Não,
1: você
0: eu tô.
1: Não tá lá numa Globo, não tá num filme, Cine Hollywood, num Cangaceiro.
0: Eu nunca cavei isso, vou ser super franco com você. Nunca
1: por conta
0: cavei.
1: Do seu talento.
0: Nunca tive essa, eu quero ir pra Globo, eu quero ir pra isso. Eu nunca tive essa coisa, não. Porque assim, a minha realidade é uma realidade muito pé no chão, sabe? E eu tenho uma autoestima maravilhosa, eu tenho um carinho. Então,
1: pronto,
0: a própria minha literatura, a minha dramaturgia é sempre voltada para a cultura cearense. E eu não fui essa. Vou morar fora para poder.
1: Foi uma consequência.
0: Né? Então, tudo foi consequência. Eu acredito muito nisso. O que é meu e o boi não lambe.
1: Sim,
0: se tiver que ser, e tal. Né? Talento eu sei que eu tenho. Eu sei que eu sou um bom ator.
1: Sim.
0: Eu sei que eu sou um bom diretor. Sabe? Eu sei que eu escrevo comédia legal. Então, pronto. Sabe?
1: Que é o Titanic,
0: como minha autoestima,
1: hein,
0: é boa, hein, cara?
1: Vai ver aí.
0: Não é, pois é, mas
1: o
0: é
1: que
0: isso.
1: É o fenômeno Titanic?
0: Titanic é.
1: Titanic, Solange Teixeira, meu amor,
0: Titanic. Rapaz.
1: Tu acredita? Mais de
0: 27
1: anos em cartaz.
0: Isso é uma coisa, cara, que talvez daqui a uns 20 anos as pessoas vão olhar pra trás e dizer assim: caraca, é muito. Uma comédia absolutamente cearense, com jeito, com a verborragia, com tudo nosso, né? Então, com a brincadeira nossa.
1: Esqueci até o script, o celular tá ali, acabou.
0: Precisa não, vamos começar essas coisas aqui. E aí, ó, como é que esse espetáculo vive tanto?
1: Como é?
0: Se eu te disser que a gente nunca passou um ano sem se apresentar. Nunca. A gente sempre se apresentou e sempre com um público muito bom. Assim a gente já fez espetáculo. Deixa eu ver aqui. Pernambuco. Já fez em Salvador, a gente já fez Rio, a gente já fez São Paulo, a gente fez Belo Horizonte, e em outro, quase uns 20 municípios aqui do estado do Ceará, a gente já levou para o teatro mais de 1.200.000 pessoas. Olha só, cara, isso é genial. Aí pronto, aí quando eu vou fazer uma apresentação, eu chego para alguns apoiadores, alguns empresários, ou até poder público, ei, vou entrar em cartaz com esse espetáculo, nos ajude aí para nunca. A gente, o Titanic nunca conseguiu um patrocínio, para você ter ideia.
1: Meu Deus.
0: É loucura isso, viu? Cara. Talvez assim, aí é que eu falo da autoestima. Talvez assim, se a gente... Eu vejo espetáculos tradicionais, nos grandes eixos do país, e que assim, eles são muito respeitados, assim, sabe? Eles são muito... Pelo
1: muito
0: poder
1: alto,
0: público, poder público ajuda e tal. Mas aqui, tá louco. Assim, às vezes eu peço, pô, cara, vamos, coloca a gente na programação de uma TV pública como a TVC. Mas pode, não consegue não, cara. É louco. Atrás de um comercial de televisão numa TV também daqui. Por mais que eu, sabe? Não, putz. É muito
1: amigo,
0: louco
1: mais uma
0: isso.
1: Vez eu vi a propaganda no canal aqui, Titanic.
0: É, aqui a gente cavou.
1: Eu vi,
0: pra
1: não.
0: Caramba. Teve umas.
1: Ah, entendi.
0: Mas assim, é uma coisa meio louca. É sempre permuta, sabe? Assim, muitas vezes não é o patrocínio exclusivo, é uma permuta. É, consegue, mas a gente tem que fazer alguma coisa.
1: Sabe? Amiga, aí,
0: não,
1: no
0: não,
1: caso...
0: é, não é. Não é valor. É. Sabe? Pô, não estou valorando vocês. Eu tô querendo em troca alguma coisa. Ah, pois é.
1: Gente, o valor que for da entrada, do ingresso, digamos assim, a entrada é o novo, do ingresso, paga
0: mesmo.
1: O que é daqui, gente. Porque você vai para um espetáculo desse teatral e é 140, 150 reais. Eu digo isso porque eu vivo no meio, né? Eu vou muito assim, mas na verdade eu vou para cobrir algumas coisas e às vezes nem cubro direito. Mas até cobria, quero até agradecer o Tadeu Aguiar, que é um grande diretor, grande ator do Rio de Janeiro. E ele tá vindo, se Deus quiser, acho que em julho para cá, já falou comigo, já tô fazendo os trâmites com ele. Vem ele, Vera Fischer, né? Um elenco. Filha, né? É. Mas assim, fui com muito prazer, fiz a cobertura com a equipe, a produção, feito o contato pelo Tadeu Aguiar. Eu exclusivamente entrevistei Vera Fischer e a equipe. Mas eu quero te dizer, amigo, que eu nem vou mais atrás, porque assim, se não for o Tadeu Aguiar, que é o meu querido, Danielzinho Dias da Silva, lembra?
0: Demais.
1: Se for o meu querido amigo Daniel Dias da Silva, aí eu vou, com todo prazer. Mas se for outra produção, eu não vou, porque é muito protocolo. Aí você investe 140 reais, 150 reais, pra ter aquilo que, às vezes, até você não tem, tendo uma linguagem cearense. Uhum, porque Titanic, gente, é uma história famosa, o Titanic é muito famoso, né, e tudo. Mas a forma que você conta, Solange Teixeira ainda.
0: Solange Teixeira.
1: Velmon, cadê Velmon, né?
0: Roberta Vermont.
1: Velmon, ela achou aí como eu falo, Velmon. Robertinha, cadê tu, mulher? Tu disse que vinha agora, mas eu vou combinar com a Roberta pra ela vir.
0: Ela vai vir.
1: Mas a Roberta é querida.
0: Rapaz, sabia que a Roberta é uma das grandes atrizes cômicas da nossa cidade? A mulher
1: tu publicou hoje no Instagram,
0: com trabalho direto. Ela não para.
1: Não, ela mudou de endereço agora. Mudou de endereço. Não, amigo, eu disse que o carrinho vinha agora. Se Deus quiser, daqui a um sábado você vai vir. Nesse, no outro, a gente combina. Mas, amiga, assim, manda um abraço pra Solange Teixeira.
0: Manda demais. Solange é minha grande parceira.
1: Carla Karenina, né,
0: adoro,
1: querida?
0: Adoro, cara.
1: Maravilhosa. Esteve aqui também com a gente.
0: Falei em ti, viu?
1: No programa. Depois eu mando pra você aqui.
0: Beleza.
1: Que é um grande ator.
0: Carlinha maravilhosa. Adoro Carla.
1: Amigo, eu queria que você ficasse com esse tempo agora. Tu tem aí 10 minutos pra responder.
0: Não, assim, é legal.
1: A gente tá finalizando
0: primeiro
1: o programa.
0: Eu quero elogiar o teu programa. Eu acho, amigo, que obrigado. É muito bom. E eu acho que você que tá aí, você. Pô, vamos. Cadê? Pra onde é que eu falo? Aqui, então você, ó. Vamos prestigiar, cara. Vamos, sabe? Vamos valorizar. Vamos apoiar também. Sabe? Então é bom sempre um patrocínio a mais, alguém que dá uma força para programas como esse existir e continuar existindo. Porque é um programa que é espaço para os artistas locais, é um programa que respeita esses artistas. E a gente precisa exatamente disso.
1: Demais.
0: Né? A gente precisa ser conhecido pela nossa cidade. Sim. O ator, a atriz, o produtor, o diretor, o dramaturgo da cidade de Fortaleza, do estado do Ceará, precisa ser visto por essas pessoas, admirado por essas pessoas. Sabe? Então, assim, isso é muito importante, cara. Eu acho que seria uma mudança de pensamento que a gente necessita muito, sabe? Porque é isso, você vai para Salvador, você vê os teatros lotados de companhias locais e os teatros cheios de público. A gente teve um decréscimo muito grande de plateia após a pandemia, né? Então, os teatros aqui da cidade de Fortaleza também diminuíram pra caramba. Hoje a gente tem, acho que aproximadamente uns 6 a 7 teatros somente. Como é que pode uma capital com mais de 2 milhões de habitantes ter um número tão insignificante de teatro?
1: Também, né?
0: Então, assim, a gente precisa... o acesso aos teatros, aos grandes teatros
1: que
0: da nossa
1: Fortaleza
0: cidade...
1: não seja só conhecida como a terra do humor, né? O estado do Ceará.
0: Sabe? Mas
1: vá para o teatro, da cultura, pra ver, né? Drama, comédia...
0: Isso, o experimento, né? A tragédia.
1: Isso.
0: Né? Então, assim, é assim que a gente forma uma população voltada com um pensamento crítico para a cultura, sabe? Então, assim, o teatro, aliás, a cultura, a arte, a nossa arte, ela é muito transversal.
1: Transversal.
0: Sabe? Então, assim, ela passa por todos. Ela atravessa alguém que mora numa cidade, num bairro muito rico, e alguém que também mora num bairro muito simples, né? Então, a gente precisa fazer com que as políticas públicas se voltem para isso, para prestigiar o artista local, tornando a obra de arte dele mais popular. Ou seja, com que a obra de arte, não só do teatro, mas de todas as linguagens cênicas, elas caminhem pela cidade.
1: Amigo, eu queria te homenagear nesse dia, mas assim, eu não encontrei à sua altura uma homenagem maior.
0: Que é isso, rapaz.
1: Mas
0: só tá
1: eu
0: aqui,
1: acho
0: tá
1: que
0: massa.
1: Eu acho que a homenagem que eu tô lhe prestando aqui hoje é o que muita gente queria falar para você, os cearenses, os fortalezenses e os brasileiros. Que é exatamente mostrar a importância que você tem para o nosso teatro, para a nossa cultura. Teatro da Praia, né? A questão dos investimentos, eu não sei exatamente. Eu até sei onde é que vem essa força, que é de Deus, que é no agarra, mas eu não sei de onde é que você encontra tanta força para exatamente cumprir, para ser profissional como você é, porque realmente para você colocar uma peça em cartaz, não teve exatamente patrocínio. Às vezes até várias portas na casa.

0: cara, né? Oh. Uma janelinha abrindo ali, uma brecha fechou, opa. É. Ainda você ter essa garra, esse entusiasmo de fazer. Já, eu imagino você na hora lá da atuação, lembrando de todo o dia que você passou dos não, e você tá ali com a Solange Teixeira, com outra atriz, fazendo a peça acontecer.
1: Eu sou apaixonado por isso, eu amo isso loucamente. Tem tudo a ver com afeto, sabe? Tem tudo a ver com afeto. Assim, o que me impulsiona é isso. É gostar muito. E é uma missão bacana pra caramba. Você não imagina como é delicioso você fazer uma comédia e você ouvir. Porque a resposta é audível.
0: Automática.
1: Sabe? É, você audível. Ouve o público rindo. Se o público rir, ele que tá gostando. Sabe? E ele sai modificado daquela comédia. Modificado, que eu digo assim, não é só a tragédia que mobiliza as emoções. Não. O riso mobiliza as emoções. Então você sai e vai pra casa com outro astral, com outro clima. Ei. Começa uma semana bem. Ei. Vai ao teatro. Prestigie a comédia, o drama, a tragédia, que você vai ter uma semana maravilhosa. Porque você teve acesso à arte, você viu a arte, sabe? Você teve os seus sentimentos bulinados pela manifestação artística. Isso é maravilhoso.
0: Maravilhoso. Amigo, tava vendo Quem Tá Aí ontem.
1: Filmando, um videozinho, cara. Assim, é um curta bacana que um pessoal da universidade me chamou pra fazer. Eu tô lá.
0: O último filme que vai vir aí com você.
1: Chique! Sim, Central que... de Inteligência Cearense vai estrear agora, dia 14 de agosto. Eita. E vai ser lindo. Eu tô fazendo uma ponta, eu faço um bandidão da porra. Faço um
0: bandidão.
1: Tô cheio de cicatriz.
0: E o olhar rosto. Assim meio, né?
1: Abre banheiro profundamente. Eu abro banheiro, sou um bandido argentino.
0: Argentino.
1: Sim, senhor. E é isso.
0: Maravilha. E a gente vai estar com certeza lá no teatro.
1: Prestigia.
0: Novembro?
1: Tem um Filosofia de Boteco.
0: Filosofia de Boteco.
1: É, pô, vou chamar também pra fazer uma participação. Eu adoro, cara, assim, sabe?
0: A Celina tá sendo mais que tu, tá vendo aí? Hã? A Celina tá te assessorando.
1: É, bicho, é bom demais, bicho, esse cara. Olha a cara desse cara.
0: Cabra bom.
1: Artista é assim, né?
0: Carrizinho, quero que você me diga exatamente. Quando estiver pronto, me avise no Teatro da Praia, que eu quero beleza. Ir pra cobrir, fazer aquela matéria.
1: Ai, vamos lá mesmo,
0: aquela
1: cara.
0: Matéria, né, Claudinha Araújo?
1: Vamos lá.
0: A gente vai, leva toda exatamente a estrutura, filma.
1: Ah, e sábado que vem, a gente tá fazendo um show de humor beneficente com os stand-ups da cidade lá no Teatro da Praia. Vou divulgar muito no Insta. Então, e vou precisar que vocês nos ajudem, que você também divulgue.
0: Por favor.
1: E no domingo a gente tem um show de música maravilhoso.
0: Sábado que vem, dia 3 de maio. Não, 26
1: Não,
0: de abril.
1: 26 de abril. E dia 27 é um show também fantástico.
0: Que hora que é lá no Teatro da Praia, 26 de abril?
1: 19 horas.
0: 19 horas, dia 26 de abril. Como é que isso. faz pra entrar, comprar onde o ingresso?
1: A gente conseguiu fechar isso ontem, né? Mas a gente vai colocar toda essa divulgação.
0: Tu coloca no Instagram.
1: Que é um pessoal que vai ajudar o Teatro da Praia nesse formato.
0: E no dia 27, no domingo, tem o quê?
1: É um show de música do Paulo. Sabe, é um grande cantor, ator maravilhoso, que também a gente conseguiu fechar isso essa semana. Ele vai fazer um show de música maravilhoso e eu vou divulgar bem bacana, valores, pronto. Horário, tudo bem direitinho.
0: Pois
1: mas
0: se
1: prepara, Teatro da Praia, final de semana que vem, vai ter uma programação muito solidária, tá bom?
0: Show de bola.
1: Ajuda.
0: @ Teatro da Praia, @ Carri Costa, faz a sua contribuição lá, que vale a pena.
1: E segue a gente para saber a programação, @ Teatro da Praia, não? Segue a gente.
0: Segue a gente. E vamos lá, exatamente, ó, em agosto, né, o filme?
1: Isso, agosto, 14 de agosto. Central de Inteligência Cearense.
0: Ei, será que eu consigo o Halder aqui, hein?
1: Rapaz, acho tenta.
0: É difícil, o macho é difícil demais, homem.
1: Mas é porque, assim, nem sempre ele tá aqui.
0: Que é o quê, amigo?
1: O não já tem.
0: Já tem um não, Halder.
1: Eu dou um toque assim, ei, mas vai lá, pedir de amigo.
0: Ei, macho, vamos fazer o convite pra ele, Halder, vem aqui.
1: Aqui é bacana, é nosso.
0: Pode, Galvão. Viu? É. Que aí a gente ajuda aí nos próximos filmes. Faço até um teste aqui de elenco. Eu pedi na tia o teste de elenco. Eu quero entrar no teste de elenco.
1: A gente vai fazer um teste de elenco aqui pra quê?
0: Tu imagina, rapaz.
1: Loucura,
0: aqui.
1: Aí
0: juntar aqui. O Acelino é o primeiro.
1: Olha aí.
0: Participar do. É o Bandeiro. É o Bandeiro, ó. Né, Acelino?
1: Muito show, muito show.
0: E nesse cabra tem 7 filhos, só acredita.
1: É, hombre. Isso é invocado, né?
0: Gente, eu finalizo agora o programa. Obrigado, viu, Carri?
1: Ah, obrigado
0: pela tua presença. Espero que você tenha gostado. Eu sei que você sei que você fala na lata. Não gostou, ele fala logo.
1: Não, mas eu gostei. De boa.
0: E diga que não gostou, amor, aqui, Carri.
1: Não.
0: Queria agradecer você, né? Obrigado. Toda a produção, todo o Teatro da Praia, né? Aqui em Fortaleza, vocês fazem realmente acontecer. Na verdade, eu falo vocês, mas é você que se transforma em várias pessoas. E que invistam, tá, empresários? Mantenha um contato com ele agora. Tá aqui o celular dele na mesa. para fazer exatamente acontecer. E que você possa exatamente ser sempre essa pessoa. Pé no chão e humildade no coração. Eita, rimou! Olha, pé no chão e humildade no coração.
1: Obrigado, meu filho.
0: Onde você vá, leve a gente lá, todo o Ceará representando, com certeza.
1: Deixa comigo!
0: Deixa comigo! Abraço a todos vocês, fiquem ligados aí. Esse programa está gravado, segue aí o link e também segue aí as redes sociais, @podgalvão, @GladsonGalvãoOficial. E agora eu vou papear com meu amigo aqui, tirar aquela foto pra estar no Instagram e marcar ele pra ganhar uns seguidores. É, não, tô brincando. Pra ganhar mais prestígio, que eu não tenho tanto.
1: Conversa.
0: Obrigado a todos por participar com a gente aqui de mais um Pod Galvão. Até a próxima.
2: Seja bem-vindo.

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2: Muito bem, olha, boa tarde. Começando agora o programa Acontece Ceará News. No sábado, sábado de aleluia, na Semana Santa, todo mundo curtindo, todo mundo viajou, mas nós estamos aqui na bancada. E olha quem eu trouxe para a bancada hoje, esse grande amigo que é o homem dos eventos. Agora vamos saber quem é ele, de onde ele veio e para que veio. Galvão, olha o sobrenome do homem, né? Global, o sobrenome do cara. Pois daqui a pouco nós vamos saber tudo sobre ele. Mas eu quero aqui falar de toda a galera que está com a gente aí, olha, os nossos apoiadores. 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

0: 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Isso mesmo, olha, e estamos por aqui, né, começando o nosso programa com muita informação. Daqui a pouquinho o Homero Magalhães entra de onde ele está passando a sua Semana Santa. Tem também Ricardo Freitas, que também está viajando, a galera toda viajando, viu, Galvão? Só ficou eu, você e o Acelino e a equipe do Acelino. Você sabe que o Acelino comanda mais de 15 pessoas, né? Muita gente, por isso que tá aí, ó, todas essas imagens, som e essa transmissão maravilhosa sobre o comando dele, Acelino Neto. Guarde esse nome, hein? Guarde esse nome. E hoje nós vamos conversar com ele, ele que entrevista todos os sábados aqui grandes personalidades, grandes artistas do mundo beats, né? Beats, né? Que fala... Ele enrolou até a língua agora, viu? E hoje é ele que está aí, ó, do outro lado. Hoje ele vai falar tudo, todas as perguntas. Já tem pergunta aqui, viu, Galvão? Já tem pergunta. Vamos para os nossos apoios culturais. Daqui a pouquinho a gente volta e já volta com ele, com o Galvão. E faça a sua pergunta. Você quer saber alguma coisa do passado dele? Pergunta que ele vai te responder. Não sou eu, não, é ele. Daqui a pouquinho. Nossos apoios culturais.
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2: Olha, estamos de volta.

0: Volta, o programa hoje está show de bola com a entrevista exclusiva. Olha, eu nunca vi esse rapaz dar entrevista para ninguém. Foi um sacrifício encontrar a agenda dele, agenda lotada. Ele não dá entrevista para qualquer um, não. Tá? Se liga nessa entrevista e vamos saber tudo dele. Vamos... E ele tem pouco tempo, ele já disse. Reginaldo, eu até posso lhe dar uma entrevista exclusiva, mas se for pouco tempo. Porque a minha agenda, você sabe, é lotada. Eu digo, não, fique tranquilo, vai ser rapidinho. Boa tarde, Galvão. Boa prazer tarde. Conversar com você mais uma vez. É sempre muito bom conversar com você. Você sempre tem uma conversa que acrescenta. E é bom conversar com gente inteligente, que acrescenta e que quer sempre o bem do coletivo. E você é essa pessoa. Né? Conheço você há pouco tempo, mas já ouço falar de você de muito tempo. Né? Você sabe que a gente... Estava junto, mas separado, vamos dizer assim. Lá no Perifolia, eu fiz o Perifolia oito edições. Fiz toda a parte de produção fotográfica na época. Né? Enfim, fizemos exposições e levei a minha agência. Na época eu tinha uma agência, fizemos a frente lá com as meninas dançando. Não sei se você lembra. Exatamente. Né? E você que também... Começou dançando.
1: Acho que 98, né, amigo?
0: Isso.
1: 1998, não, acho que foi 97
0: para 98, né?
1: Foi.
0: Então, até hoje temos essas amizades.
1: Porque era só um Perifolia, né?
0: Era um só e bem no começo, né? Era dois blocos, se não me engano. Exatamente. Começou dois blocos, exatamente. Né? E muita gente saiu de lá, muita gente famosa, né?
1: Com certeza.
0: Tem políticos que nasceram ali no Conjunto Ceará e começaram ali no Perifolia, né? Tem pessoas que estão fora do país apresentando, humoristas, né?
1: Sim, verdade.
0: É verdade. Não vamos nem citar o nome, não, mas vamos só lembrar que...
1: Mas sabe que tem.
0: Que tem. O Conjunto Ceará tem grandes valores lá. O Cláudio Rocha, hoje grande apresentador. Um trabalhador assim, que não para. O homem... Conhecia o Cláudio Rocha, ele montava som de carro e começou a fazer o Perifolia. Ele e o Marcelo Wagner.
1: Que na verdade eles tinham. Oi, boa tarde, gente. Estou aqui hoje. É um prazer inenarrável estar aqui hoje num programa desse que acontece, né? Aqui com o Reginaldo. Acontece Ceará News, do meu querido amigo Reginaldo Silveira. E é um programa realmente eclético, digamos assim.
0: Sem
1: porque
0: dúvida.
1: Fala de política, mas fala também de informação, de cultura, de arte. E a gente no Pod Galvão, eu também tenho aqui o podcast, né, o Pod Galvão da FM Benfica, que é de 12 às 2, e logo em seguida vem o querido Reginaldo com o Acontece Ceará News de 2 às 4, né, amigo?
0: Isso.
1: E aqui é um prazer estar falando com você, porque na verdade a gente tem as nossas atividades, nossos afazeres da semana, que é muito curto, porque a gente, assim como você também, produz todo o programa para no sábado estar ao vivo. E quem faz ao vivo não é fácil.
0: De maneira nenhuma,
1: tem que ter... realmente fazer um programa e fazer um programa ao vivo com o nosso, ó, querido Acelino.
0: Aqui, ali, ó, aqui, você quer conhecer o Acelino, aqui, é aquele rapaz ali, ó.
1: Acelino,
0: ele está à frente da equipe, né?
1: Porque ele tem é tímido, né? Ele é tímido, então ele não gosta muito de aparecer.
0: E tem uma equipe por trás dele, né?
1: É, tem uma equipe por trás. E aí a gente está aqui fazendo esse programa para vocês hoje, especial. Ele, quando me convidou, disse, amigo, eu não tenho muito tempo, mas eu quero tanto participar do teu programa... Porque realmente para mim é enriquecedor e traz mais informações. Então tudo que tem informação, tem cultura, a gente está aqui.
0: Muito bem, Galvão. Olha, Galvão, muita gente quer saber, estão me perguntando aqui. Galvão, Reginaldo, você está falando aí que você conhece ele há muito tempo e é dançarino, já conhece o Galvão fazendo eventos. Mas Galvão, como é que tudo começou e onde começou?
1: Amigo, acho que a minha escola também foi lá com Marcelo Wagner, nosso querido amigo, né? Marcelo Wagner de Perifolia. Onde eu vi exatamente tudo acontecer, aquele trâmite ali dos bastidores, ele até fui convidado, auxiliei exatamente no Perifolia. E realmente eu entrei lá como brincante, né? Como uma pessoa participante exatamente do evento. Depois, um ano, foi quando eu conheci você, 97 para 98, né? A gente teve exatamente as meninas, né, que faziam toda aquela parte, você contratou toda uma equipe para fazer. Aquelas, como é que se diz?
0: Tu
1: aquelas...
0: lembra da Paloma? A Paloma que lá começando.
1: Jornalista de mão cheia.
0: É, né? E depois ela ficou um sucesso. Hoje radialista, a Paloma. Né? É, radialista, também jornalista.
1: Isso.
0: A Paloma, ela apesar de ter nascido em Fortaleza, mas ela começou a carreira numa cidade do centro-sul do nosso país, ou do nosso estado, né? Que é Banabuiú. E ela veio de lá e já começou a participar. De uma rádio, começando bem de baixo. Na verdade, ela começou lá na minha agência, Nós tínhamos uma agência no centro de Fortaleza com vários eventos.
1: Não sabia.
0: E ela começou comigo lá e depois foi para várias rádios pequenas.

0: né? Até chegar a uma rádio grande lá com o pastor, né, o Assis Monteiro, foi onde ela realmente deu aquela guinada e fizeram concurso para imitar a Paloma.
1: Olha aí.
0: Né, para quem chegava perto da voz, da comunicação da Paloma. E a Paloma apresentou vários eventos. Hoje a Paloma ela é evangélica e está numa rádio evangélica e tem um trabalho, né, na parte evangélica, e hoje é pastora também.
1: Também.
0: Né, e, enfim. Um, mas está no rádio você, ainda, Paloma, né? Aquele abraço para a Paloma. Ela está viajando nessa Semana Santa.
1: Isso.
0: Está lá fazendo
1: aí.
0: Está fora do país. Ela sempre viaja aí com o pessoal da igreja e né, com o esposo e a família, aí fazendo aí as pesquisas dela e os estudos, e também conhecendo aí o mundo e o que ela hoje, né, estuda. A Paloma é muito dedicada, ela estuda bastante. E tá, eu acredito que ela esteja aí, eu acho que nas cidades aí da que aconteceu a história do nosso maior, né, representante, na maior história do mundo, que é a Paixão de Cristo, onde realmente aconteceu. Ela anda por esses lugares aí agora, graças a Deus.
1: Que maravilha.
0: Mas Galvão, vamos voltar a você. Você é um homem muito, também, muita informação, acaba a gente desviando. Não fujo, não.
1: Não fujo,
0: Galvão,
1: não.
0: Qual é o nome do Galvão?
1: Gladson Galvão.
0: Olha, né, aí.
1: A gente. Eu comecei exatamente a querer estar presente nos eventos, exatamente a partir daí. Né, eu lembro que era o Beto Jamaica, né?
0: É verdade.
1: Uma das bandas que estava exatamente lá fazendo, acho que 2 dias de evento, eram 3 dias, se não me engano, né?
0: Três dias.
1: Sexta, sábado e domingo.
0: Com
1: e
0: certeza.
1: Aí a gente, através disso, eu lembro que eu fui fazer logo depois desse trabalho, eu fui fazer em 2001 um concurso, né, da Garota Cruz do Ceará.
0: Você sabe quem fez esse evento?
1: Garota Cruz do Ceará, não.
0: Você sabe quem fez?
1: Não.
0: Foi a nossa agência.
1: Ah, sim, pra tua agência.
0: Lá no colégio, tu lembra?
1: Lembro.
0: Tenho tudo isso registrado.
1: Tô brincando com ele, gente. Eu lembro, foi exatamente a equipe dele mesmo, a agência. E aí foi feito esse concurso. Vixe, muitas meninas se inscreveram,
0: lotação,
1: né, amigo?
0: Lotação naquela escola, né?
1: Muita gente foi.
0: E gente de fora. Teve a Ellen. Vocês lembram da Ellen? Que foi do João Inácio Júnior.
1: Isso.
0: A Ellen tava começando, ela é da nossa agência.
1: Né?
0: Ela é da nossa agência. E ela tirou o segundo lugar, a Ellen lá.
1: Olha aí. Depois foi esse destaque.
0: A Ellen quase me mata de sufoco. Quadra cheia, a Ellen não levou o biquíni e desfilou de calcinha. Isso. Você quer mais?
1: Foi, né? Não soube disso.
0: Tu imagina Conjunto Ceará em 2000, era?
1: 2001.
0: Mais ou menos.
1: Meados de 2001.
0: Colégio lotado. Que bom que a plataforma, né, aonde elas desfilavam, era uma alta. Né? Ah. Mas mesmo assim, tu imagina, se fosse como hoje, que é tudo no chão.
1: Não é?
0: A menina. E ela disse assim pra mim: se ela estiver ouvindo, eu não sei, faz tempo que eu não vejo a Ellen, né? E, enfim, ela disse: Reginaldo, eu posso fazer o que eu quiser lá? Eu digo: não, meu filho, isso é um desfile. Mas assim mesmo, ela estava entrando no grupo do João Inácio Júnior, ela estava entrando e já estava participando, pois ela chegou lá na cabeceira da plataforma e fez aquele arregaço todinho lá do João Inácio Júnior. Meu irmão, o público foi a delírio, não sei se tu lembra.
1: Eu lembro dessa parte aí.
0: Foi uma correria ali, eu vou te dizer, muito comentário. Mas foi muito bom e fica a história, né? Tem que ter alguma coisa pra história, né? Muita gente lá da época, muitos patrocinadores. Olha, o Conjunto Ceará é um verdadeiro celeiro mesmo de valores, de pessoas que querem vencer, né?
1: Mandar alô pra todos, né?
0: Com certeza, todo o Conjunto Ceará, eu fui sempre muito bem acolhido. Muito bem acolhido lá, enfim, todas as bandas e todo o pessoal e depois a gente fazia uma exposição das fotografias. E o pior, viu, eu vou lembrar outro caos, como diz, viu, Galvão? Não aborreça, não, nós dando uma pausa aqui na sua história. As pessoas estão perguntando aqui mais, viu? Tem coisa que eu não vou perguntar, não, viu, Galvão? Tem umas perguntas aqui meio. Mas tudo bem. A exposição fotográfica, inclusive a Paloma estava combinando e nós fizemos uns painéis e mais de 5 mil fotos, e eu fazia exposição numa loja em frente à praça.
1: Ai, com fotografia.
0: Nós fizemos uma exposição. Aí tinha uns beijos na boca lá, muito doido, né? Aqueles beijos que a gente fotografa. Eu peguei uns bem legais. Rapaz, chegou uma senhora lá, muito braba, querendo que eu tirasse as fotos. Nessa época, já pensou se fosse hoje?
1: Eita.
0: Mas enfim, As fotos a gente não tinha, né? Mas ela, olha, minha. Ele, esse aqui, esse é meu marido.
1: Você tirava foto.
0: Eu digo, é seu marido e ela. E a senhora não é você, não. Ela, não.
1: Foi mesmo, Edinaldo.
0: Foi, foi. Mas assim, cada história interessante. Edinaldo. Mas enfim, nós tiramos a foto pra ela, né, ficar menos preocupada.
1: Estão casados até hoje, né?
0: É, com certeza. Foi só um carnaval. Foi só uma foto.
1: Foi só uma foto.
0: Foi só um pequeno deslize, né? Ou grande, vamos dizer, né, Galvão?
1: Eu lembro de um mural, acho que foi tu que fez o mural que tinha com várias fotinhas.
0: É, lá numa loja, de um lado e outro, né, era uma exposição com uns quadros grandes que eu fiz. Né? De contos, vários produção. Acontecimentos, na hora da distribuição da cerveja, a cerveja estourando. Sim. E tal. Nessa época eu fotografava também, eu era não, ainda sou apaixonado, mas na época eu estava vibrando por fotografia, então eu pegava cada lance, cada, né, as bandas. Então muitos cantores que estavam começando.
1: Imagina.
0: Né? Tem muita gente que na época bem magrinho, hoje é tudo diferente.
1: Tinha uma banda que estava começando na época que estourou
0: várias,
1: também,
0: várias Pra Balar, bandas, lembra? É, Pra Balar.
1: Isso.
0: Lembro demais e ficamos amigos ali do todo o pessoal. E muitos outros artistas, né? Que começou na Pra Balar. Pra Balar lançou muita gente, né?
1: Lançou,
0: é. Enfim, aí depois teve Moral Mix, que saiu da Pra Balar. Isso. Né, o Grandão lá, eu entrevistei o Grandão. Tá nas redes sociais ainda até hoje. Que depois eu coloquei uma revista, Forró Show. Não sei se você acompanhou.
1: Eu e um
0: parceiro.
1: Mesmo.
0: E nós rodamos todos os clubes. Né, da época, enfim. Entendo. Mas vamos voltar pro Galvão. O Galvão tá esticando aqui, tá querendo sair pela direita, né? Pela. É. Galvão.
1: Não, mas é um prazer estar aqui
0: com você. Um nome assim forte, né, Galvão? Hoje é um sobrenome muito forte, né?
1: É.
0: Até porque divulgado demais. Você tem algum parentesco com o Galvão Bueno?
1: Amigo, até hoje eu tinha mandado carta, né? Hoje em dia eu mando já mandei e-mail também. Hoje em dia eu mando só um zapzinho pra poder tentar falar com ele, mas é um pouco difícil.
0: Você sabe que eu fui confundido com ele?
1: Foi.
0: Chegando num evento, parece, eu era gerente mesmo de um laboratório, eu tava sem bigode, sem barba, e cheguei num evento e o locutor, olha, está chegando agora o Galvão Bueno, de rapaz, está longe, eu ficando procurando.
1: Certo ano, acredito que em 2007, foi 2007, lá na Fanol, na Unifanol, que na época era Fanol, estava com o Zeca Camargo, lá, ele dando entrevista, exatamente, fazendo a semana do jornalismo. E na época eu fazia administração, sou formado em administração de empresas e agora estou me formando, graças a Deus, no curso que eu amo, que é o jornalismo.
0: Que bom, parabéns.
1: E aí eu tava exatamente com ele, quando eu cheguei, fui tirar uma foto e disse, manda um abraço pro meu primo e pede para ele me responder a cartinha que eu mandei, porque ele é da cúpula lá da Globo, ele que é. Aí ele olhou para mim assim e disse, como é teu nome? Eu disse, Gladson Galvão. Não acredito. É primo do Galvão, sou primo do Galvão Bueno e tudo. Porque a família Galvão é a família única, né? Até o Fábio Júnior. O Fábio Júnior, na verdade, é Fábio Airosa Galvão Júnior. Uhum. Então, a família Galvão é uma família única, família de Portugal, né? A base é de Portugal, mas ela tem várias, exatamente, cidades aqui no estado do Ceará que tem realmente um agregado maior, né?
0: Mistura,
1: tem Cariús,
0: né?
1: Tem Iguatu, né? Isso, tem Cariús, tem Iguatu, tem o Acre, né? Tava até com a Cristiane Galvão, mandar um abraço pra você, mandou um abraço pra você também, a grande
0: isso, mentora aqui em Fortaleza,
1: tava aqui com a gente, você se lembra, e ela é do Acre. E show aí a gente, se for buscar a genealogia, digamos assim, a árvore, a gente vai encontrar realmente muitos Galvão.
0: É, eu fui atrás do Silveira, né? Que eu sou Pereira da Silveira.
1: Também.
0: É, as nossas famílias acabam
1: família bem única.
0: É, Silveira. E veio 8 irmãos. Nossa. Na verdade, o Silveira tem uma localidade, né, na Europa, que se chama Silveira.
1: Silveira.
0: Né? Lá parte todos os Silveira do mundo, partiu de lá.
1: Saiu de lá.
0: E no Brasil veio 8 irmãos.
1: Europeu, Reginaldo.
0: É, veio 8 irmãos, né? Na verdade, eu nasci em Quixeramobim, né?
1: No
0: centro,
1: boa.
0: Né? Um no centro do nosso Ceará.
1: Bem-vindo, Quixeramobim.
0: Bem-vindo. Quixeramobim, segundo a lenda, diz que no mundo inteiro tem um de Quixeramobim, né?
1: É.
0: Quixeramobim, aí... Do Quixeramobim para o mundo. E também sou de uma família que, vamos dizer assim, levou a comunicação, a primeira rádio difusora de Quixeramobim foi de um tio meu, tio-avô, Fenelon, que eu sempre homenageo, peço essa homenagem a ele. Um guerreiro, começou com... Ele morava em frente à praça, à Igreja Matriz, e ele começou a sua história lá com o megafone, naquela principal... festa que tem lá, né, de São Francisco, se não me engano, isso. Uma festa grande em Xaramubim. Ele começou nessas quermessas, né? É. E fundou a rádio, está até hoje lá a rádio com os filhos dele, a Violeta que está à frente hoje, né? E, enfim, e a gente fica feliz, né, de pessoas que vêm antes da gente e prepara, vamos dizer assim. E na verdade, quando eu comecei na comunicação, eu nem lembrava muito, porque eu só nasci em Xaramubim. Eu vim embora cedo para Fortaleza. Eu fui, na verdade, criado em Fortaleza e comecei a minha carreira em São Paulo. Então, logo que eu completei 18 anos, eu fui para São Paulo e comecei minha carreira lá. Mas a entrevista é com você, não sou que eu tenho que falar nada meu, não. Você fica toda hora, né, saindo fora do foco. Então, você começou no Conjunto Ceará, né, Gleidson
1: Galvão.
0: Gladson, é Gladson.
1: Gladson, que a pronúncia é Gleidson, né?
0: Rapaz, a nossa consciência aqui fica sempre se envolvendo e fazendo a gente repetir,
1: o
0: né?
1: Marcelino.
0: É o Marcelino. É Gladson Galvão, mas é Gleidson, né?
1: Tanto faz.
0: Porque é internacional, meu jovem. O A você lê como...
1: É, Gleidson. É,
0: vamos estudar um pouquinho, hein, pra gente aprender. Mas é brincadeira.
1: Gladson.
0: Mas é Gladson, que é Gladson... Isso. Galvão, né? Mas hoje você se dedica mais aos eventos.
1: Isso.
0: Você começou dançando, né? Em academias.
1: Dançava,
0: e dando aula academia, também, né?
1: Forró, isso.
0: Fazendo os forrós. Então,
1: e
0: você
1: aí,
0: ensinava forró também?
1: Ensinava forró. Cinco academias aqui em Fortaleza.
0: Show de bola, olha aí.
1: Exatamente. No tempo do Parque do Vaqueiro, Clube do Vaqueiro.
0: Muito bom.
1: Siqueira, né?
0: Levava toda aquela galera que eu...
1: Galera boa.
0: Eu via muita galera na época da revista. Né? Já tinha um pessoal que ia pra dançar mesmo com
1: isso.
0: A galera, né?
1: Fiz amizade com o pessoal do Limão com Mel. Eu nunca tinha ido pra um show, minha mãe não deixava. Em 95. E aí eu levei a banda toda lá pra casa. Conjunto
0: show
1: Ceará.
0: De bola,
1: lotou,
0: show de bola.
1: Conjunto Ceará foi notícia, assim, nas manchetes.
0: Rapaz, tu faz a gente recordar muita coisa. Eu querendo falar de você, mas acaba puxando.
1: Pois é, puxando.
0: Eu fiz várias capas de CDs de várias bandas. Fiz a Luciana Lessa nua, só com a...
1: Ah, é aquela foto da sanfona?
0: É, aquela foto é minha.
1: Da sanfona
0: branca. Sabe onde foi aquela foto? Lá em Paracuru.
1: Sim, Luciana querida, Luciana Lessa.
0: Luciana, e ela foi lá pra uma rádio que eu tava administrando. Eu disse, Luciana, tu foi... Falei um nomezinho, né, pra ela, carinhoso. Você conhece quando a gente tá assim, em particular. Falei, Luciana, fulana, né, aquela... Ah. Bem carinhoso.
1: Sei.
0: Aí disse, rapaz, tu foi... Tu mostrou as fotos, divulgou no programa do Tony...
1: Tony Nunes.
0: E não deu crédito. Você é legal, hein? Não, mas eu tô dando agora. Tá aquele jeito dela simpática, né?
1: Ela é, ela é muito simpática.
0: Hoje ela tá cantando solo, né? Tá fazendo ela só os shows dela. Ela e o esposo dela, né? O esposo é um instrumentista e ela canta, né? Ela é maravilhosa.
1: Tô esperando só ela dizer sim aí pro meu podcast também.
0: Não.
1: Traz ela pra cá.
0: Traga ela.
1: Ela fica, né? No horário.
0: Não, já fica no...
1: Já sai do meu e entra
0: também.
1: No teu programa.
0: Exatamente. Fala isso pra ela.
1: Vou falar.
0: Vai lá, o Reginaldo disse que não esqueceu,
1: Luciana
0: não esqueceu
1: Lessa.
0: Não, ainda tá doendo ainda aquilo que você fez. Mas ela é uma pessoa muito
1: simpática.
0: Encontrei ela algumas vezes, foi pra rádio que eu administrava no Eusébio, eu passei 6 anos administrando a rádio lá no Eusébio, ela foi dar uma entrevista, como sempre, com aquela energia, com aquele brilho que ela tem. Então tem muita gente boa no nosso meio, que pena que sai um pouco do cenário, faz falta, né?
1: Tem sim.
0: É, mas assim, então eu fiz várias capas da Zanzibar, com várias, tem aquela menina que eu falei daqueles eventos, uma das dançarinas, não sei se tu lembra.
1: Lembro.
0: Uma morena cacheada.
1: Só não me recordo
0: muito
1: o nome da Zanzibar,
0: boa,
1: né?
0: Muita gente boa. O Paulinho, que era cantor, foi pra política, tu sabe?
1: Sim, sei.
0: Paulo foi pra Itatinga, foi candidato a prefeito
1: cantor,
0: em Itatinga,
1: né,
0: cantor, é. Então, muita gente boa que a gente, né, dessa época que a gente se encontra, né? Mas o Galvão começou dançando, mas hoje o seu forte é os eventos, né, Paulo? Né,
1: exatamente.
0: Galvão.
1: Aí eu fui me especializando, fiz o curso exatamente de cerimonial e protocolo, que é importante, né?
0: Claro.
1: E há 14 anos eu tenho a Moura Mil Produções, que é uma empresa exatamente voltada para eventos.
0: Repete o nome da empresa.
1: Amor a Mil. É bem fácil porque o M é um coração. Amor a Mil.
0: Show.
1: E aí coincidiu também com o TV a Mil, que é o programa que eu já apresento há 7 anos na Web TV, né? No Instagram, no YouTube. E aí veio o Pod Galvão. Então, para fazer Amor a Mil Produções, eu tive que fazer vários cursos especializados, tanto em casamentos, como eventos corporativos, com eventos exatamente como 15 anos, são eventos mais detalhados, como também eventos infantis. Aí eu criei também a Amor a Mil Kids, que aí a gente já tem para as crianças aí uma grande produção para o seu evento.
0: Show de bola.
1: E aí você tem que fazer o que ama, né, amigo?
0: Com certeza.
1: Se você não amar o que faz ou não fazer é o que complicado. Ama, é mesmo que nada.
0: Eu passei uma parte da minha vida tendo que trabalhar numa área que não era muito meu forte, mas eu era preciso.

0: fiz na época, que é a área da saúde, que eu acredito muito, é um pilar, né? Mas assim, eu viajava muito, passei muito tempo nessa área, que era a área de atendimento aos laboratórios. Nós trabalhamos com o maior laboratório da época em exames. Nós fazíamos o apoio, nós criamos, na verdade, o apoio, né? Só tem esses apoios hoje porque a nossa equipe da época criou.
1: Na época fez.
0: Hoje você vai para um laboratório, e é muito bom a gente poder falar isso assim, com a boca cheia mesmo, assim, com orgulho de ajudar as pessoas. Porque antes você ia para os laboratórios e você tirava o sangue aqui, aí não fazia o exame, você tinha que ir em outro lugar, furar de novo. Enfim, você ia para 3-4 laboratórios para poder você fazer os seus exames. Hoje não. Você vai para qualquer laboratório de qualquer cidade, hoje do Ceará. Nós implantamos no Ceará inteiro, no Piauí. Na verdade, a nossa equipe implantou do Rio Grande do Norte até Macapá.
1: Ótimo.
0: É nós que fizemos essa implantação e sou muito orgulhoso de ter participado desse, né? Foram mais de 15 anos nessa área e foi muito bom.
1: Massa.
0: Né? E assim, o mais difícil era a ausência. Eu me sentia turista em todo lugar que eu ia, porque passava o ano viajando, né, Galvão? Inclusive a distância, né, Galvão? Fazia quanto tempo que a gente não se via, né?
1: Amigo, pois é, a gente se reencontrou aqui na FM Benfica.
0: Aqui na FM.
1: E foi ainda depois do terceiro, quarto programa que eu reconheci. Eu disse, ah, aí a gente se falou por WhatsApp. E aí ele mandou o WhatsApp pra mim. E aí eu lembrei que era o Reginaldo, aquele da produção fotográfica, daqueles grandes eventos.
0: Verdade,
1: lá, não só do Perifolia, mas de outros eventos também relacionados ao Comércio.
0: Nós fizemos muito, nós fizemos modelo fotográfico, vários eventos, em vários shoppings. Fizemos Miss Eusébio. Fizemos garota modelo fotográfico no Eusébio também. E fizemos lá no Conjunto Ceará.
1: Show.
0: E em vários outros lugares também.
1: Muita coisa boa, né?
0: Mas assim, não sou um Galvão, né? Galvão aí tem história nos eventos.
1: E agora
0: vamos fazer vários eventos.
1: Vamos,
0: nós
1: sim.
0: Precisamos fazer esse evento que nós já estamos fazendo aí.
1: Parceria.
0: Começamos a fazer na TV Diário, na verdade, no jornal Diário do Nordeste. Né? Que é o destaque do ano, nós fazemos com as indústrias, com as empresas.
1: Maravilha.
0: E hoje eu faço esse evento, né, e vou fazer, na verdade nós vamos fazer
1: em
0: todo o Ceará, dividido pelas macro-regiões.
1: Ótimo.
0: Homenageando quem realmente merece ser destacado na imprensa,
1: grandes talentos.
0: Na imprensa, nas empresas também. E também as autoridades, né?
1: São empresas e autoridades, né?
0: Isso.
1: Show de bola.
0: Levando também aí a condição da imprensa de cada cidade. Nós estamos montando uma equipe aí de profissionais. E
1: massa.
0: Você com certeza já foi convidado, já disse o sim.
1: Já tem meu sim.
0: Para que a gente possa levar mais qualificações
1: para esse público aí.
0: Toda essa imprensa, né, que a gente sabe que precisa, né? Que hoje com o digital, qualquer pessoa que tem um celular diz que é repórter,
1: né?
0: E quer fazer. Ele pode até fazer, mas vamos qualificar esse pessoal.
1: Não faz.
0: Vamos qualificar, né?
1: Tamanha qualificação.
0: Para entender a responsabilidade. É muito importante na comunicação. E você está muito tempo na comunicação. Sim. E hoje um especialista, hoje um jornalista, né? Nós estamos nessa caminhada há mais de 25 anos. E o mais que a gente se preocupa é que esse equipamentozinho aqui parece tão inocente, mas pode ser uma arma. Se você não tiver responsabilidade na sua comunicação, você não sabe onde chega.
1: Exatamente. E saber falar exatamente o que é certo, com ética, com postura,
0: com verdade, qualidade, né?
1: Verdade, transparência.
0: Isso.
1: Né? Doa o que... lembrei agora desse grande jornalista, né? Doa quem doer.
0: Isso.
1: Mas tem exatamente aqui...
0: Marcou época, né?
1: Cid Carvalho,
0: né? Marcou época.
1: Um abraço para você, meu
0: grande
1: querido.
0: Profissional.
1: Isso aqui realmente é uma arma. Se você não souber apontar,
0: perguntar,
1: levar exatamente para o que interessa, você realmente faz algo incorreto.
0: Você que é um especialista, não só de pesquisar, que também é um cientista, você vem de muito estudo, de muito tempo, mas você sabe que a qualificação, que o conhecimento é necessário em toda a área. Até para que você entenda que você tem que respeitar, você
1: Lógico.
0: Tem que ter a sua responsabilidade em tudo que você faz. Você hoje lida com vários públicos, desde da criança ao idoso.
1: Exatamente.
0: Então você
1: de 0 a 100.
0: Isso, você tem que ter essa responsabilidade que eu sei que você tem, conheço o seu trabalho desde que você começou, né? Assim, apesar da distância, mas a gente está sempre acompanhando. Enfim, fica aí essa dica. Você quer ser o profissional de qualquer área, não tem problema, você pode tudo, o ser humano pode tudo. Isso. Desde que ele faça por onde, desde que ele se qualifique, desde que ele percorra os tempos, não é da noite pro dia.
1: Não.
0: Tem gente que acha que, não, eu sei falar bem.
1: Não.
0: Mas tem calma, é bom, você já tá bem, sabe falar bem já é um bom pré-requisito, mas precisa de outras coisas, precisa da qualificação, precisa de conhecer as leis, precisa do respeito. Não é, Galvão?
1: Precisa da oportunidade.
0: E também, né? Também.
1: Que, né, oportunidade, Galvão? É a chave, é a mãe mestre. É exatamente isso que você precisa para poder você mostrar o seu trabalho. Só que para você ter oportunidade, você precisa exatamente ter o seu talento lapidado.
0: Muito
1: pra
0: bem.
1: Isso você tem que querer.
0: Muito bem, olha, nós vamos para os nossos apoios culturais, mas eu vou deixar a pergunta aqui para o Galvão já, olha. Estão perguntando aqui, Galvão?
1: Ah.
0: Estão querendo saber intimidades suas aqui, Galvão. Eita. Tem um pessoal interessado em você aí. Quer saber, vixe, se você já casou, se você é igual o Acelino.
1: Não.
0: Se tem 7 filhos, como é que é essa vida. Mas não responde agora não, tem calma. Vamos saber se o Galvão é casado ou não daqui a pouco. O pessoal quer... Espera aí, nós estamos falando da parte profissional. Mas nós vamos responder você também. E você que não fez sua pergunta ainda, faça. Galvão vai responder tudo que ele me prometeu. Reginaldo, é pouco tempo, mas eu respondo tudo. Vamos para o nosso apoio, a gente volta já.
1: Não acontece.

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2: Olha, Jornal Informe Ceará, em todo o Ceará, com os nossos correspondentes, que a gente já está agradecendo muito nessa Semana Santa, agradecendo todos os nossos correspondentes, que Deus tenha proporcionado muita paz, harmonia e amor para todos os nossos correspondentes do Ceará, do Jornal Informe Ceará. Muito bem, voltando aí com o Galvão. Galvão, esses nossos ouvintes, eu agradeço demais a todos os ouvintes, mas olha, não brinca não, quero saber de tudo, viu? Mas, Galvão, brincadeiras à parte, mas assim, só para a gente encerrar, eu sei que você já está com compromisso, pode falar? A esposa está esperando aqui. Aproveita que já responde.
3: Perguntou se era casado. Pois
2: isso,
3: é.
2: Isso. Mas eu já disse que adiantei.
3: Já respondeu.
2: Mas você é como um amigo da gente, bastante filhos, assim, seguindo a lei, né?
3: Amigo, eu queria só um. Ainda vou ter, se Deus quiser. A gente está planejando. Muito bem. Mas 7 é uma dádiva, né? Não?
2: Muito, muito bom. Uma coragem.
3: Uma bênção de Deus.
2: Uma coragem, assim, eu vou te falar. Um verdadeiro.
3: O cabra é muito homem, não é, não? Viu? Responsabilidade, respeito. Dizer. Esse é do bom. Esse é
2: o nosso Bobó. Amigo, Marcelino. Marcelino aí dando exemplo da lei, crescer mas e multiplicar-vos, né?
3: É, realmente.
2: Na Semana Santa, a gente fazendo uma homenagem a ele.
3: Na verdade, o título do seu programa, que acontece, é homenagem a ele. Acontece, Ceará News.
2: Não deixa por menos.
3: Porque ele é notícia.
2: Ele é notícia.
3: Marcelina é notícia.
2: Mas, Galvão, eu queria que você fizesse as considerações finais e o agradecimento da gente.
3: Deixa eu falar que eu sou muito bem casado.
2: Opa, claro.
3: 13 anos. 13 anos. E mandar um beijo para a Anne, que está assistindo aí, você também. Não perde.
2: Olha aí, que coisa boa.
3: Anne Vale Galvão. E a gente está exatamente planejando aí um baby, ó. Se Deus quiser. Ah, tem um gatinho aí, ó.
2: Olha aí,
3: que é o Kim, boa. Né? Tem 6 meses o Kim. Mas a gente está planejando aí, se Deus quiser, uma Carol, sei lá, um Vinícius.
2: Olha,
3: a gente
2: já tá vendo. Um nome, né?
3: Tem um nome já.
2: Coisa boa.
3: Aí em breve eu vou trazer aqui, ó. Não acontece,
2: será
3: nisso.
2: Com certeza, eu quero apresentar informação. Essa criança aí, fazendo crescer a família do Galvão.
3: Tio Reginaldo Silveira.
2: Com certeza.
3: Queria convidar vocês, queria agradecer primeiramente a você, que é um grande locutor, né? Radialista de mão cheia. É um cara da mídia. né? Um cara que acontece aí lá no
2: Obrigado,
3: Ceará. Você tem uma história muito bonita, é um talento. Tem mais de 30 anos, né, amigo? Não vou dizer sua idade, que agora
2: não,
3: que você tem
2: 35. Não, o pessoal pensa que eu sou velho, mas eu comecei cedo.
3: Eu falando com ele, gente, nos bastidores, eu conheço fulano, ciclano e tal. Então ele conhece muita gente da mídia, da TV, da rádio, né? Ceará Rádio Clube e várias outras rádios. E hoje ele está aqui na FM Benfica com esse programa que tem um tempinho já no ar. Mas está exatamente aqui, nesse momento, aqui nessa cadeira que eu estou, realmente dá um frisson, dá um medinho, dá um... Você não sabe se posicionar, por isso que a gente imagina o nosso convidado, né? Bota o microfone mais pra frente e tudo, a Selena fala. Mas realmente é muita responsabilidade estar aqui, porque é uma comunicação exclusiva para todos vocês aí, nossos ouvintes de todo o Brasil, não só do Ceará. Acontece Ceará News, realmente é um programa que traz notícia, matéria, traz informação, traz cultura e traz a política como ela deve ser feita. Então, agradeço muito por estar aqui no Pod Galvão, na FM Benfica, e sendo convidada a estar hoje no Ceará, no Acontece Ceará News, no seu programa Reginaldo Silveira. É realmente uma dádiva, é sucesso, assim como falam nossos colegas, né, em Fortaleza, sucesso. Então, aqui estar aqui realmente hoje é muito bom poder dialogar com o seu público, misturar os públicos, porque o Pod Galvão também tem isso, transparência, seriedade, faz um programa com toda a informação possível para todos os ouvintes.
2: Só para a gente fechar, você já fez suas considerações finais, e a gente aqui agradece você ter aceitado o convite, mesmo com a sua agenda cheia de verdade, seus compromissos, né, a sua esposa esperando aqui para que você possa realizar o compromisso que você já combinou com ela. Enfim, mas fale aí para toda a galera que está na escuta e todo o pessoal que acompanha o nosso programa e que fica assistindo o nosso programa, que fica nas redes sociais, você sabe que fica gravado e a galera, né, costuma reprisar,
3: assistir.
2: Como é que encontra aí a sua empresa para fazer o evento?
3: Massa,
2: né? Você que tem todo esse tempo aí fazendo aí os eventos, organizando os eventos, eventos de todo, vamos dizer assim, de toda a necessidade aí, sim, casamento, batizado, corporativo
3: eventos políticos,
2: eventos, né? Políticos.
3: Eventos de homenagem.

0: personagens como o seu, que na verdade isso. seria exatamente isso, prestigiar os grandes talentos aí da política,
1: você vai tá lá
0: do meio e... empresarial.
1: É verdade. E vamos no nosso evento nós vamos homenagear as empresas, a imprensa e também as autoridades.
0: Maravilha.
1: Destaque do ano.
0: Que não tem aqui em Fortaleza, não existe, eu acho que no Ceará.
1: É verdade. Desse nível, não. Tem vários outros troféus.
0: E com esse poste
1: e depois
0: também.
1: Da gente lá do jornal, muita gente quis dar troféu. Isso é bom que a gente motiva. É sempre bom ter
0: Mas
1: gente aí.
0: Mas o seu é além do troféu.
1: É verdade.
0: Realmente é algo que atinge o íntimo, né? A autoestima da
1: é
0: pessoa.
1: É verdade. Nós pesquisamos, nós fazemos uma homenagem com um título e também com o troféu, que na verdade
0: uma consequência,
1: o que
0: né?
1: mais representa é você ser homenageado em vida, né? Em vida. É esse que a gente teve em mente quando criou. E bem lá, na época do jornal, do Diário do Nordeste, com toda a nossa equipe, uma equipe maravilhosa que a gente trabalhava lá, e a gente fazia um evento no Líbano com muitas empresas, um evento show de bola, com
0: muito
1: muita
0: bom.
1: Gente boa. E isso me motivou a resgatar uma parte, né, de todo esse tempo. Mas, Galvão, como é que faz para encontrar a sua empresa e para fazer o evento e ficar super satisfeito e não ficar só na memória, que fique esse registro de um evento feito por um profissional do seu calibre?
0: Bem, você vai exatamente só fazer com um clique, né? Acontece com um clique. Você vai lá no @amor, né? Amorzinho normal, escrito. Amor a Mil Produção Oficial. Encontra a gente no Instagram. Já estou há 14 anos no mercado, solidificando aí os eventos em Fortaleza, Ceará, mas eu também vou para todo o estado do Ceará. E aí a gente faz com que você tenha prestígio, qualidade, uma festa com segurança, tudo no horário, viu, Reginaldo, que isso é importante.
1: Com certeza.
0: Você faz uma festa que acontece o jantar no horário, a sobremesa no horário, as brincadeiras, quando é infantil, no horário, que o convidado vá, se sinta à vontade, faça exatamente com que o seu convidado aí, quando você nos contrata, ele possa curtir a festa do início ao fim. E não tem exatamente valor, é impagável para mim, como diretor, aí junto com a Anne, da Amor a Mil Produções, a pessoa chegar no final da festa, lá na beirinha do portão mesmo, na saída, na calçada, e olhar assim, menino, que festa linda é essa? Que festa foi maravilhosa é essa? Porque, na verdade, a festa que eu esperava não foi tão grandiosa como essa. A gente se sentiu bem, eu comi de tudo, sabe? Os garçons foram à minha mesa servindo, as pessoas tiveram homenagens, as pessoas choraram, as pessoas sorriram. É você mesmo que faz isso? Eu disse, não, é Deus. Deus está no controle de todas as coisas, eu sou só aqui o encarregado a realizar. E quando a gente vê isso no público, nos convidados e depois nos nossos contratantes, isso é impagável. Então, a festa com qualidade, você pode recorrer aí a Amor a Mil Produções.
1: Muito bem, você ouviu. Gleitso Galvão, guarde esse nome e vai estar junto com toda essa equipe da FM Benfica, nos nossos eventos pelo Ceará fora. Enfim, você ouviu um pouco dele, só um pouco, porque aqui é muita história. Então, essa é a primeira entrevista de muitas que nós vamos aí pautar e com mais tempo para a gente conversar aqui um programa inteiro somente com ele. Pra gente falar sobre eventos, para falar sobre tudo isso. Agora você deixa esse negócio, vocês aí, de querer saber da vida particular, rapaz. Cada um, né?
0: Mas faz parte.
1: Faz parte,
0: né? Faz, não ficou, faz parte. Não.
1: Você não ficou constrangido, não?
0: Não, senhor.
1: Porque tem gente que não gosta de falar que é solteiro, que é...
0: Não, e outro eu não falo da minha vida pessoal. Mas você vai sair de si para falar? Tem que falar o que é realmente a sua vida pessoal,
1: gente,
0: profissional.
1: Gente, é bom demais isso aqui, esse debate é bom demais. Galvão, muito
0: obrigado.
1: E sucesso mais ainda, que Deus
0: ainda
1: te abençoe
0: você.
1: Sempre, você e a sua família. Ah, principalmente nessa data da Semana Santa.
0: Feliz
1: e a
0: Páscoa,
1: gente aqui trabalhando super
0: vocês.
1: Feliz, né, com o nosso trabalho, com a realização. E você aí, ó, sempre com Deus no coração, sempre pôr na frente, né, Deus, e por isso que dá tudo certo, por isso
0: Amém.
1: Que você é feliz.
0: Amém.
1: Obrigado mais uma vez e vamos marcar a próxima. Vamos chamar o Homero Magalhães. Onde está o Homero Magalhães? Cadê você, Homero
0: Cadê
1: Magalhães?
0: Você, Homero?
2: Salve, queridos amigos, Reginaldo Silveira, produtor, meu querido amigo Arcelino, ouvintes, internautas, todos e todas que participam do programa e acompanham o programa Acontece Ceará. Estou aqui no sertão de Madalena, certo? Aproveitando a Semana Santa. Estamos aqui para falar para todos os internautas, para todas as pessoas que partilham do nosso programa, né, da Semana Santa, o significado dela, é da morte e ressurreição de Jesus Cristo, aquele que lutou pela nossa salvação, que lutou pela igualdade, que lutou pelo respeito entre as pessoas, que lutou e dedicou toda a sua vida a favor do amor ao próximo e à felicidade coletiva. Dizem que Jesus, na verdade, foi o primeiro comunista, aquele que dividiu o pão, dividiu o amor, dividiu a fraternidade entre todos os seres humanos. A vida, né, como a vida é, e a vulnerabilidade é da vida, essa luta eterna pela igualdade, pela liberdade, pela irmandade, né, para que a felicidade humana seja completa. Digo a todos que esse é um dia de partilhar o amor, de partilhar a igualdade, de partilhar a felicidade humana. Fica aí a minha saudação, né, a todos os internautas que participam, que estão vivenciando aqui o nosso programa Acontece Ceará News. Um grande abraço a todos, em especial a Reginaldo Silveira, que é o timoneiro desse nosso programa.
1: Olha, muito bem, você ouviu Homero Magalhães chegando aqui no nosso programa. Homero que está aí viajando pelo nosso Ceará. Você viu aí, ele mostrou onde ele estava, Semana Santa. Semana Santa bem movimentada no nosso Ceará. Muitas paixões de Cristo aí em toda a nossa capital e também nas cidades. Nós temos aí grande paixão de Cristo aí no Eusébio, já há bastante tempo no Eusébio. Está há 28 anos no Eusébio. Tem também em Pacatuba, 51 anos, aí trazendo artistas globais. É uma das maiores, uma das maiores do Brasil. E tem aí dos bairros, né? Tem bairro L aí, tem conjunto Zé Walter, trazendo aí tradicionalmente. Caucaia também, muito grande a de Caucaia, né? Lá comandada pelo Neto do Planalto. Enfim, muitas paixões de Cristo. Daqui a pouquinho nós vamos falar sobre isso. Estamos esperando aí Naldo Mendes, que está no Ipu hoje. E vamos falar mais sobre Semana Santa. Você viu aí Homero Magalhães dando aí o seu conceito da Semana Santa. Muito importante. Nós vamos aqui, Arcelino, vamos para os nossos apoios comerciais e voltamos já. Fica aí, não sai daí não.
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1: Muito bem, estamos de volta. O programa Acontece Ceará News. Aí, lá, com os nossos correspondentes. Você ouviu aí Homero Magalhães, que tem também aqui o comando do nosso quadro Plantão Destaque Político. Homero, que vai trazer aí uma visão dos investimentos aí no Ceará, no nosso porto de Pecém, e também o que acontece um pouco pelo mundo, né? Homero, apesar de estar aí no seu feriadão, mas está sempre presente. E na próxima semana nós já vamos trazer aí a movimentação política. Como é que está o posicionamento dos partidos, como é que está aí os candidatos, né? Falamos sobre os candidatos para os senados, que vão ser bastantes, né? Eu acredito que vai ser diferente da eleição passada para o Senado. Eu acredito que vai ter um número acima de 6, como foi no passado 6, né? Na última eleição. Acredito que vai ter aí uns 8 a 10 candidatos ao Senado cearense, né, para representar o Ceará. E falar um pouco da movimentação dos deputados federais aqui do nosso Ceará e também os estaduais, como é que está aí nos municípios. Muitos nomes surgindo aí para deputado federal e para deputado estadual. Aí todas essas correrias para a nova eleição, que apesar de faltar um ano e pouco, mas a galera já está se movimentando. A eleição já começou, os grupos já estão se articulando, já está tendo a movimentação e você está acompanhando aqui no nosso programa, no nosso plantão Destaque Político, que hoje tem o comando aí do nosso amigo Homero Magalhães, o nosso cientista. E vamos trazer vários cientistas. Já passou por aqui pela nossa bancada o Luiz Cláudio, um dos melhores aqui do nosso Ceará. Vamos trazer a visão dele da próxima semana ou a outra. Vamos conversar com ele, ver como é que está o tempo dele, para trazer aqui, para fazer um debate e fazer aqui um apanhado de dois cientistas, né, do Homero Magalhães e do Luiz Cláudio. E em breve trazer aí os cientistas aí pelas regiões. Vamos trazer os nossos correspondentes para falar como é que está em cada cidade, em cada região, para que a gente possa acompanhar essa eleição de perto aqui no Acontece Ceará News. E vamos trazer também o Mur. Estava previsto aqui hoje, já tínhamos marcado a presença de um humorista, mas infelizmente aconteceu um imprevisto. Vai ficar para a próxima semana. Vamos ter também aqui o Mu no nosso programa. Então o programa Acontece Ceará News, trazendo todas as pautas, trazendo aí muita informação de várias pautas do nosso Ceará, Brasil e do mundo. Daqui a pouquinho o Naldo Mendes entra trazendo aí como é que está aí a região, trazendo aí a visão da Rede da Cidadania nessa Semana Santa. Não é? É muito importante. Semana Santa é essa. No Ceará, como bem a gente já falou, muitas paixões de Cristo, inclusive muitas aí até destaque do Brasil, né, tradicionais, né, paixões de Cristo aí que tem muito tempo, como a de Pacatuba, trazendo artistas globais, né, essa encenação desse ano, a do Eusébio, que cresceu bastante, né, e a desse ano a prefeitura apoiando aí, investindo, né, em vários bairros, um investimento de 360 mil, segundo a reportagem, né, segundo o apanhado. Enfim, em vários bairros, aí que alguns tradicionais, como Bairro Hélio, Montese, Rodolfo Teófilo, e mais aqui, ó, nós temos aí, ó, Conjunto Ceará, temos também Montese, como eu falei. A parte do Cristo Redentor ali, Santa Terezinha, né? E tem Zé Walter também, né? São os bairros mais tradicionais com a paixão de Cristo. Vamos agora o nosso quadro Trânsito, Trânsito Consciente, com o nosso professor Alan Valentim. É com você, Alan, boa tarde, seja bem-vindo.
2: Boa tarde, Reginaldo Silveira. Boa tarde a todos ligados no programa Acontece Ceará News. No quadro Trânsito Consciente de hoje, vou falar sobre as diferenças entre o agente da autoridade de trânsito e a autoridade de trânsito. Segundo o Código de Trânsito Brasileiro, agente da autoridade de trânsito é pessoa civil ou policial militar, credenciada pela autoridade de trânsito para o exercício das atividades de fiscalização, operação, policiamento ostensivo, de trânsito ou patrulhamento. Enquanto que a autoridade de trânsito é o dirigente máximo do órgão ou entidade pertencente ao Sistema Nacional de Trânsito ou pessoa expressamente por ele credenciada. Ocorre é que eles possuem competências diferenciadas. Por exemplo, o agente da autoridade de trânsito pode, em uma abordagem, recolher o teu documento de habilitação. Entretanto, a suspensão do direito de dirigir e a cassação do teu documento de habilitação ou da tua permissão para dirigir só poderá ser imposta pela autoridade de trânsito. Assim como o agente da autoridade de trânsito possui competências para lavrar o auto de infração, mas somente a autoridade de trânsito pode aplicar a penalidade de multa. Se você, por exemplo, foi notificado por supostamente estar cometendo uma infração de trânsito e você entender que aquela notificação feita pelo agente de trânsito possui alguma irregularidade, você pode, por exemplo, interpor recurso junto da autoridade de trânsito que analisará aquela situação, aquele auto de infração, e se constatar que existe ali alguma inconsistência ou alguma irregularidade, deverá arquivar aquele referido auto, tendo em vista que cabe à autoridade de trânsito fazer essa análise. Você sabia dessas informações? Se sabia, você está de parabéns. Se não sabia, ficou sabendo aqui durante o nosso programa, porque aqui nós estamos sempre trazendo informação de qualidade para você. Ah, eu já ia me esquecendo. Você já está seguindo lá o Instagram do professor Valentim? Para você se manter informado sobre tudo que acontece no trânsito, se manter atualizado e, inclusive, tirar dúvida diretamente comigo? Você já está seguindo? Parabéns. Se não está seguindo, corre lá e começa a seguir agora mesmo. Um forte abraço e até o nosso próximo encontro.
1: Olha, muito bem, você ouviu aí o Alan Valentim trazendo aí Trânsito Consciente. Estamos aguardando Naldo Mendes para falar aí da Semana Santa também e falar sobre um assunto da Rede da Cidadania, um assunto sério da Rede da Cidadania aí, trazendo aí para o Acontece Ceará News. Você viu aí Homero Magalhães, mas a gente já está aí para chamar Homero Magalhães. Já está na agulha aí, Homero Magalhães? Homero Magalhães, com a sua participação de hoje, ele já teve a sua primeira participação, falando da Semana Santa.

falando como é que tá, como é que tá a viagem dele, falando como é que tá a viagem dele e trazendo aí a sua visão da Semana Santa, que é muito importante. Vamos com o Almero Magalhães. Almero Magalhães, conte-me tudo, falando aí sobre...

meio ao tarifaço da loucura do Donald Trump, dessa loucura que é a extrema-direita, que acredito que dessa vez, com esse tarifaço do Trump, que vai acabar com a economia americana, vai jogar milhares e milhares no desemprego, os americanos vão ver o que nós já somos acostumados a vivenciar, uma inflação alta e uma situação financeira em que os produtos não só aumentam constantemente, como não tem dinheiro para comprar esses produtos. Essa é a recessão, de uma inflação misturada com a recessão que Donald Trump, o presidente eleito pela extrema-direita americana, que é a referência de muitos bolsonaristas, de muitos bolsomínios, estão vendo que a política da extrema-direita é o caos, é a crise e a guerra. É só isso que sobra à extrema-direita no mundo e aqui também no Brasil. Então, no meio desse caos, o Ceará conseguiu um grande feito. Abriu uma nova rota comercial com a China que vai encurtar o tempo em que os produtos irão chegar até a nosso estado em mais de 30 dias. Essa rota passará pelas principais cidades industriais da China, cruzará o canal do Panamá e chegará ao Porto Pecém e descarregará toda semana 1.500 contêineres novos, com novos produtos, com novas tecnologias e novos empreendimentos poderão surgir aqui no Ceará a partir dessa nova rota. É uma nova rota que não só encurta, como reduz o preço das mercadorias, porque reduz o custo do frete. Essa é uma notícia boa em meio ao caos causado pela extrema-direita, que foi derrotado finalmente pelo. O império começa a ruir. A China derrotou, apressou a derrota dos Estados Unidos. O império americano agora vai perder o poder do dólar, já que o BRICS, Brasil, Rússia, Índia, China e a África do Sul, irão fazer agora uma moeda única. É o BRICS-PIX, um PIX igual o nosso, para comercializar e tirar de vez a influência americana sobre os produtos, a influência americana sobre a economia mundial, essa influência americana que, na verdade, é opressora, é violenta contra os países do terceiro mundo, que explora e leva milhares e milhões de seres humanos à miséria e a desgraça será removido como moeda internacional. Não será mais. E aí, chegando o grande momento que eu, Reginaldo, não esperava ver em vida, mas vejo com muita alegria e felicidade o fim do Império Americano, que ruirá. Não foi na Guerra do Vietnã que foi derrotada, não foi na Guerra da Coreia, não foi nas guerras que eles provocaram. Os americanos são os senhores da guerra, vão querer a Terceira Guerra Mundial. Cabe ao mundo não aceitar a provocação desses bandidos da extrema-direita, que tanto aqui no Ceará, no Brasil, como nos Estados Unidos e na Europa, querem acabar com as liberdades democráticas e destruir a globalização, voltando a uma política nacionalista que só leva à autodestruição dos seus próprios povos. Hoje o mercado já está internacionalizado e foi os americanos na Segunda Guerra Mundial que impuseram essa relação comercial. Como, mesmo sob o domínio dos americanos, a China se sobressaiu e consegue ser hoje a maior potência do mundo, porque não vai precisar dos Estados Unidos. Hoje os Estados Unidos dependem mais da economia chinesa do que a China depende dos Estados Unidos. Então, sendo assim, a nova economia será a economia do Partido Comunista Chinês. Um grande abraço a todas, a todos, em especial a você, meu amigo Reginaldo Silveira e meu querido amigo Arcelino, que produz, que faz a produção desse programa. Um grande abraço a todos e só mostrando aqui a beleza, ali atrás é a fazenda, a nossa fazenda aqui em Madalena, da minha esposa, e aqui estamos passando essa semana para descansar, reorganizar as baterias,
para continuar a batalha em defesa das liberdades democráticas, da igualdade social, da justiça social.

0: social e da felicidade coletiva. Um grande abraço.
1: Olha, muito bem, voltamos aqui depois de Homero Magalhães falar aí sobre a sua visão com relação aos investimentos aí do nosso porto de Pecém, a China aí, né, nesse combate e ainda essa guerra que não tem sentido nenhum, né, que não para essa guerra da Ucrânia com a Rússia e essas brigas do Trump deixando aí o mundo aí super preocupado. E a visão do Homero Magalhães, e depois da Semana Santa, no próximo programa, vamos trazer um apanhado de todo o acontecimento e de o como está o mundo, né, como estão as bolsas que estão caindo em alguns países absurdamente, e o mundo dos investidores estão preocupados, né, todos os investidores do mundo inteiro, vamos falar assim, preocupados com essa situação aí, dessas mudanças aí do governo aí dos Estados Unidos. O Trump realmente sacudiu aí o mundo, né? Muita gente aí esperava outras atitudes, mas ele, com essas atitudes, deixou aí o mundo todo preocupado. E a gente tem que pensar bem antes de falar, antes de dar o seu ponto de vista, vamos ver como realmente está, para a gente não estar aí aumentando a tensão aí de quem está preocupado, né? Eu tenho um amigo que ele é super preocupado com todos esses acontecimentos e me liga muitas vezes depois das 22 horas, isso mesmo, já virando o dia preocupado com tudo isso e torcendo, né, para que aconteça aí melhoras e que com isso possa motivar aí o mundo melhorar aí para a maioria, para o coletivo, né? Quero até mandar um abraço para ele, Fábio Souza, né, toda essa galera, e também falar com toda a galera do programa, né, que viajou, mas que está com a gente aqui, é Ricardo Freitas, né, não conseguiu entrar, está em viagem, a internet aí não está boa, Gleidson Souza, Gleidson Carvalho, tem também o nosso amigo Dacildo Mourão, nesse feriadão, né, tem também aí a nossa amiga Aline Cordeiro, nessa próxima semana nós vamos trazer bastante novidade aí, muitos eventos. Tem Naldo Mendes que está chegando aí. É, internet aí com problema. Vamos logo dar uma boa tarde a Naldo Mendes e em seguida a gente fala de todo o nosso pessoal, todo o nosso correspondente. Boa tarde, Naldo Mendes. Seja bem-vindo, Naldo Mendes. A internet hoje está mesmo dando trabalho, é isso? Boa tarde.
2: Rapaz, que negócio chato, vendo, Reginaldo? Tô tentando aqui brigando com essa internet. Tá um negócio horrível, cara. Caraca.
1: E é porque você tem duas aí, né? Tem duas aí na sua residência, né?
2: É doido, cara. Que negócio chato. Não tô conseguindo abrir aqui. Tá uma onda. Eu vou te falar uma coisa. Mas enfim, consegui agora. Ver se agora sai a imagem. Meu irmão, foi uma saga hoje. Sabadão de saga contra a internet.
1: Muito bem.
2: Caraca, meu irmão.
1: Naldo Mendes, e a
2: Deixa eu
1: Semana
2: entrar
1: Santa,
2: aqui.
1: mais uma aprovação aí para o Naldo Mendes, diretor da Rede da Cidadania, também aí aprender aí a tecnologia de estar lidando aí com a internet, com produção, com uma
2: Qual
1: série de
2: negócio é
1: coisas.
2: sério,
1: Mas
2: meu brother?
1: vamos falar aí
2: Meu irmão.
1: vamos falar de Semana Santa, como é que é a Semana Santa para Naldo Mendes, qual é a visão de Naldo Mendes da Semana Santa por todo o Ceará? Ceará que tem tradição das Paixões de Cristo, contando a história do nosso Cristo Salvador em muitas cidades, em muitos municípios aí, e ficando grande. Tem municípios aí que estão maiores do Brasil, aí com a sua encenação, trazendo grandes investimentos, inclusive de artistas globais. E também a prefeitura esse ano investindo aí nos bairros, nas regionais de Fortaleza, investiu aí, segundo a matéria, 360 mil reais aí este ano nas regionais, nos bairros aí que tem a encenação aí dos atores que vêm aí tradicionalmente levando essa história do nosso Salvador, do nosso Cristo para os bairros. É muito importante isso, Naldo Mendes. Como é que a Rede da Cidadania vê isso?
2: Então, Reginaldo, a gente fica se assim, observando que é preciso que a sociedade compreenda, né, que é um momento de reflexão para a gente poder olhar quem são os latos do momento presente, quem são os barrabás, quem são os inocentes que são tirados a oportunidade ou são condenados injustamente. Então, eu penso que nós temos que nos transportar, até porque Jesus já aconteceu Pentecostes, ele está vivo, ele é vivo, é o nosso Deus do impossível, né? Ele efetivamente faz as suas intervenções na humanidade, mas é preciso que nós possamos aí visualizar com um novo olhar.
1: Eu queria lhe parabenizar pelo trabalho que você fez aí no grupo de WhatsApp, de vários grupos aí que eu acompanho. Você fez aí uma tradução de uma música internacional. Nós queríamos até passar aqui, mas segundo a nossa produção, a gente poderia correr risco de alguma cobrança indevida. E, enfim, como é um clipe internacional, não podemos correr esse risco. Mas eu gostei aí que você fez nos grupos de WhatsApp e fez uma tradução. Você tá bom, hein? Você tá bom na tradução, hein? Tá estudando.
2: É porque assim, Reginaldo, eu sinto hoje, o meu chamado hoje, você sabe que eu vivenciei uma etapa da minha vida evangelizando a partir de uma doutrina, né, teológica, a partir da Igreja Católica Apostólica Romana. Hoje, depois dos 50 anos, eu passo a ter uma nova visão, até porque somos um país laico, né? Todas as culturas religiosas são acolhidas pelo nosso país, e a gente vai, o tempo vai nos conduzindo, e a gente começa a compreender que Jesus Cristo, que foi aí feita uma reflexão relacionada à sua grande revolução que ele apresenta. Porque Jesus, quando ele traz uma revolução do perdão, né, do amor, né, de se colocar no lugar do outro, hein, da justiça, mesmo ele sendo injustiçado. Ele mostra o Judas, né, mesmo entre os 12 tinha o Judas Iscariotes. Então ele vai mostrando as nossas limitações humanas e como a gente tem que continuar firme buscando ser melhor, fazer melhor, aperfeiçoar, né? Entender que podemos nos integrar e jamais nos unir, que a união é uma narrativa, mas a união efetivamente é impossível de acontecer. Porque nós somos todos diferentes.
1: É verdade. Naldo, quando a gente assiste a Paixão de Cristo, eu assisti várias, né? E a gente acompanha, e quando a gente vê esses vídeos falando de tudo como aconteceu, essa história e tal, a gente, apesar de tanto tempo, parece que é uma história que não ficou para trás. Existe tudo isso ainda hoje, não é isso, Naldo?
2: Se você viu que quem condena Jesus foi o governador Pôncio Pilatos, os políticos daquele momento, a igreja, né, que eram os sacerdotes, os grandes doutores, saduceus e fariseus. É a sociedade, a elite, que hoje estão no comando do sistema. É a mesma elite, é o mesmo alto clero que condena Jesus.
1: E ainda estão, né, Naldo? Que ainda estão, não mudou isso, né? Não mudou, né?
2: Não muda. Claro que tivemos aperfeiçoamentos, né? Naquela época Jesus estava no sistema do império, nós hoje estamos no sistema democrático, que hoje nós podemos conversar, hoje as mulheres, então, naquele cenário lá de Jesus, não tinha valor algum. Jesus chega e começa a posicionar e colocar os pingos nos is, mostrando para nós a importância, o potencial das nossas mulheres, né? Um novo trato com as mulheres, porque elas não tinham valor de nada, né? Eram tratadas mensurando a partir de um objeto comum hoje, valia menos que uma cadeira, do que qualquer um utensílio doméstico que a gente compra hoje no supermercado, né? Valia nem ter um par de tênis. As mulheres tinham valor nenhum, tanto que nós evaluímos que as mulheres há pouco tempo não votavam. Há pouco tempo nós tínhamos uma escolha. Vamos imaginar uma relação a dois no mundo pós-moderno. Se um dos cônjuges resolver na caminhada, escolher

0: outra relação, mesmo estando caminhando na relação de compromisso, não é mais adultério no mundo pós-moderno, né? Você busca o diálogo, consensua e cada um vai cuidar da sua vida de forma respeitosa, porque legalmente não existe mais adultério. Legalmente não tem mais essa, ah, eu vou matar a mulher pela minha honra e tal, não acabou isso, não tem mais isso. Outra coisa que existia lá atrás, né?
1: Você falando isso, eu vou pegar o gancho e vou aproveitar e falar, Naldo, porque tanta mulher ainda morre se não existe mais isso que você está falando, se está tão moderno. E tem muito homem ainda matando mulher porque não quer mais ele, porque traiu ele. O que é isso na sua visão?
0: É aquilo, né? É um processo cultural que está ainda estabelecido, uma cultura totalmente equivocada da cultura em que a mulher seria uma propriedade minha, do homem. E a mulher não é propriedade, o homem não é propriedade, é uma relação, uma caminhada que em algum momento ela pode ter uma quebra de aliança, pode acontecer, né, por uma série de fatores, que a gente não tem como trazer uma receita de bolo, porque normalmente, lá de onde eu venho, onde eu vivenciei a minha formação teológica, eu fui criado num cenário em que tinha um pastor protestante, jubilado da Assembleia de Deus, que era o meu avô, a família da minha mãe toda protestante, e os meus pais, a minha família, do meu pai com a minha mãe, católicos. Então, eu fui criado nesses dois cenários. Então, o que é que temos nesses dois cenários? Teses de receita de bolo. Rapaz, ó, você tem que fazer assim, assim, dentro do casamento, que vai dar tudo certo. Não funciona assim a vida. A vida é uma dinâmica. A vida é versátil. Não dá para você poder... Ah, eu vou pegar aqui minha relação que eu tenho com a minha esposa, com meus filhos, e vou levar essa receita de bolo lá para a família do Reginaldo, ou do nosso amigo que está aí na técnica,
1: Acelino.
0: Acelino Neto. Não funciona assim. A vida é muito versátil. Você vai caindo, levantando, aperfeiçoando, errando, se equivocando, acertando. Enfim. É uma caminhada, porque, na real, o que Jesus apresenta é que a perfeição é quando eu equilibro as minhas qualidades com meus defeitos. A tese que eu recebi da igreja, do cenário evangélico e do cenário católico, é que perfeição tinha que ser santo igual São Francisco, igual a B, a C. Não! Santidade é você conseguir equilibrar suas qualidades, seus defeitos, conviver bem no seu bairro, na sua comunidade, dar suas contribuições com as suas limitações, é você errar, cair, levantar. Isso é a santidade. É a santidade. Ela vai ter, essa santidade, um cheiro de gente humana que tem limitações, que está buscando crescer e se aperfeiçoar. Então, após essa vivência que eu tive na minha adolescência, na minha juventude e parte da minha vida de madura, e após já ser agora vovô, já está em outro time, você começa a olhar a vida com outra lente de visão. Não dá para você aplicar, né, essas teses de igreja A, B, C, D, porque muitas delas não funcionam para muita gente. Por isso que tem várias culturas religiosas. De repente tem pessoas que tem um encontro com Deus, Reginaldo Silveira, lá na igreja protestante, evangélica, ou católica, romana, ou católica ortodoxa, ou no espiritismo, ou, sei lá, nos mórmons, ou no testemunho de Jeová. As pessoas têm um encontro com Deus no seu íntimo, porque tem seus encontros com Deus. E tem pessoas que não precisam mais, não se sente chamado para ir para a igreja. A, B, C ou D. Ele tem um encontro com Deus, com a sua família, estando em família, estando dando a sua contribuição. Então, esse é hoje o meu olhar. Eu não visualizo mais essa perspectiva de teses, até porque, Reginaldo Silveira, esse Jesus apresentado no Ocidente, lourão dos olhos azuis, ele não existe, nunca existiu, esse lourão dos olhos azuis. Jesus era um camarada ali daquele ambiente indiano, né? É, um cara negro, no mínimo negro, no mínimo mameluco, Reginaldo Silveira.
1: Com certeza, uma característica da época, né?
0: lá não tinha esse lourão dos olhos verdes, né? Todo romantizado, como traz aí a tese, a narrativa europeia, ocidente. Mas não era mesmo, né? Então, o cenário de Jesus é um cenário que...
1: Eu vejo que cada um cria o Jesus que acredita, né? O que ele acha que é mais...
0: Pode
1: ser. É aceitável isso aí, não é? Agora eu vejo que a história, e no Ceará é contada aí nessa Semana Santa em vários lugares, e como eu bem falei, está cada dia a produção melhor. A história é uma história que a gente acredita e que está dentro do nosso dia a dia, a nossa vida inteira, né?
0: É importante que a sociedade perceba que ela pode ser usada, esse cenário de fazermos uma reflexão da morte, ressurreição e crucifixão de Jesus, como uma forma de poder tentar anestesiar as massas também. É utilizado. É só ficar todo mundo anestesiado sem perceber efetivamente como isso é um instrumento de colonização. Foi isso, foi usado na América do Sul, foi usado nas Américas pelos europeus. Eu digo isso por quê? Porque eu estou acompanhando o The New York Times com o John Harris, que é correspondente do The New York Times, que ele tem apresentado os modos operantes dos europeus e norte-americanos no mundo. E os modos operantes que eles realizam, Reginaldo Silveira, isso dentro dos nossos primórdios, é muita fraude, muita roubalheira, muita enganação, muita manipulação e muita... Sabe, são esses modos operantes dos gringos. Tem suas exceções? Tem. Mas o The New York Times tem uma série hoje trazendo essa informação. Mostre isso, detalhe. O John Harris, ele faz uma pesquisa científica, é um trabalho extraordinário, mostrando os modos operantes dos gringos, tanto europeu como norte-americano, que eles fizeram na África, no mundo. Então você vai lembrar que os colonizadores... traz essa tese, né, da salvação nessa perspectiva, e que precisamos nós avaliarmos tudo isso. Porque como é que se explica, Reginaldo Silveira, um país como o nosso, um Estado como o nosso, que aí eu já faço um paralelo, que teve uma execução orçamentária, porque a partir do planeta Finanças Públicas, é que a gente vai avaliar o resultado de mais de 400 bilhões, Reginaldo Silveira, e tem pobreza, Reginaldo Silveira. Como é que tem pobreza?
1: Olha, muito bem, olha, mas nós estávamos falando da Semana Santa. Nós vamos falar isso aí após os nossos apoios culturais. Guarda aí, segura aí, que tu é danadinho. Vamos só encerrar a Semana Santa no ponto de vista da Rede da Cidadania. Eu gostei da sua tradução. Fala um pouco dessa tradução e dessa música. E também aquela que você mandou, que eu gostei muito, Ninguém Explica Deus. Eu vi que você deu aí uma bem pesquisada.
0: Por quê? Assim, eu tava assistindo uns documentários e de repente eu fui clicar e cliquei nessa música. Fiquei muito tocado, muito emocionado. Veio na minha mente aquela época que a gente fazia um trabalho de evangelização, em que a gente já trazia alguns tópicos desses que a gente faz hoje. E aí, tocado, eu fui, né, buscar a tradução e pude perceber como o nosso Deus, Reginaldo Silveira, e você vai poder também testemunhar, está presente nas nossas vidas. Veja a sua luta para você manter esse programa, manter esse projeto, Acontece Ceará News, para todo o estado do Ceará. Então você vai vendo Deus mandando anjos e nos protegendo. Né? Você vê que eu mexo com pautas super... que os grandes poderosos da nossa época não querem que a sociedade acesse as informações. Então, eu me senti tocado, porque essa música mostra que Deus nos impulsiona e que Ele está à frente dessa nossa missão, nessa existência da nossa vida. Rinaldo, e nós estamos cumprindo, sofrendo, pagando um preço muito caro, a gente está aqui cumprindo a nossa missão, que é fomentar o melhor, que é contribuir, né? Já que o nosso Deus é tão maravilhoso conosco.
1: É verdade, Naldo, e olha, e cada um tem a sua missão, e eu acredito que eu ainda tenho muito a cumprir, se Deus permitir. Mas aqui, aproveitando a Semana Santa, Naldo Mendes, e o seu gancho dessas dificuldades todas, e que Deus é inexplicável e presente e acontece na hora certa, é o meus agradecimentos às famílias, principalmente a minha, partindo da minha tia, que hoje é o nosso pilar, a minha tia Cleide Santander da Silveira, e que ela consegue coisas que eu nem acreditava que poderia, de união, de chegar junto, da família estar presente nas horas mais difíceis. Então, eu queria agradecer aqui a toda a minha família pelo apoio desses momentos difíceis. Você, Naldo Mendes.
0: Eu sinto que você ficou até um pouco emocionado.
1: É verdade.
0: Que é natural, porque a nossa luta, ela muitas vezes exige que a gente tenha muita força, até porque você está se preparando para fazer uma cirurgia. A gente já quer colocar você nas nossas orações para que tudo corra bem, para que você volte para o programa e que a gente continue. Não é fácil, não é fácil. Para você que está em casa agora nos assistindo, você pode imaginar que seja fácil chegar até aqui. Mas não é. Olha, foi muitas muralhas escaladas, muita luta. E Deus sempre, naquele momento final, que não vai dar, vem a providência de Deus. E você sabe da minha história, do meu trabalho. A gente tem uma amizade de 10 anos, e a minha luta não foi fácil para chegar até aqui, como a sua também não.
1: É verdade, eu quero mais uma vez agradecer toda a família, em nome da minha tia Cleidinha, da Fatinha, da Wanda, da Thelma, do meu tio Carlos, do Edilberto, do Frederico e todos, né? Toda a família, que é uma família grande e que a gente sabe que sempre quando a gente pode, eu fico um pouco distante mesmo nas minhas correrias e eu tenho que melhorar sobre isso, mas é a nossa luta, né, em busca dos nossos objetivos, que é a Fátima. E os meus filhos, o Lucas, o Léo e a Luana, né, a Ana Maria também, que está sempre chegando junto. Enfim, quero agradecer a todos, Naldo Mendes, que realmente as dificuldades ela vem, mas Deus está aí para provar que a gente vai vencer. A gente vai vencer e vai conseguir chegar no nosso objetivo. E a Semana Santa deixa a gente assim meio... Né, que o homem não chora, né, Naldo Mendes? Se emociona, né? Agora não precisa se emocionar muito, não, né?
0: Eu sou chorão, macho. Tu imagina quando eu ouvi essa música, que eu fui traduzir. Cara, eu chorei como uma criança. Por quê? É, passa um filme na cabeça da gente, cara. Passa um filme. Aí eu digo, para, eu vou louvar a Deus. Vou expressar como é que eu quero agradecer a Deus. E aí ele nos deu a voz que Deus nos deu, deu os talentos que ele deu e me deu também, né? E a gente vai e demonstra para as pessoas que o mais importante é reconhecer que Deus está à frente, que Deus está nos conduzindo, que nós somos escolhidos de Deus, o nosso Deus, o Deus do impossível.
1: Cada um tem a sua missão e eu espero cumprir a minha para, né, não ter que voltar aí com uma missão mais forte. Aí, vamos ver, vamos acreditar em Deus e eu quero cumprir a minha parte a qual eu combinei a vir, que eu acredito nisso, e se Deus quiser nós vamos chegar lá, apesar de muita gente achar que não, que tem que fazer outra coisa, muita gente na sua caminhada disse que não era por aí, que fizesse outra coisa, mas você está vencendo no que você acreditava, está chegando, e muita gente também não é diferente comigo, fala que toda essa jornada, todos esses projetos não vai chegar a nada, não está chegando, é muito tempo de enfim, de dificuldades, mas a vida é assim mesmo, cada um escolhe a sua e acredita, e é por isso que tem as grandes conquistas, né, de tudo que tem no mundo, tudo que tem no mundo, a gente encontra de pessoas que querem até ajudar, não é nem mal intencionada não, querem até te dar uma opinião, né, assim, ajudar com a opinião, de te desmotivar, de te botar para um outro rumo, mas que você tem que acreditar no que você está fazendo, no que você acredita. Não dá para você ir no que os outros acreditam, senão você não vê, você não faz o que você tem que fazer, né, Naldo Mendes? Eu lembro muito bem que
0: não
1: eu mesmo...
0: Não tem dúvida, Edinaldo. Você é testemunho ocular da Rede Estrela de Brasil, como ela foi se estruturando. Muitas pessoas, não era uma, não. E o mais incrível, Reginaldo, que nessa semana eu saí com meu pai e fui lá na entrada da estrada, da estradinha, na vereda, né, numa trilha, de onde ele veio, como ele começou. Cara, eu parei o carro e olhei para ele e disse: pai, tu conseguiu o impossível. Imagina o cara lá no meio de uma tribo, que era no meio de uma tribo, não sei quantas léguas do Ipu, criança, liso, sem pai, sem nada, ele sair de lá a pé para vir buscar estudar em uma época que não existia incentivo para estudar. Chegar na cidade sem saber conhecer ninguém, e as pessoas de onde ele tinha que passar, que era um bairro chamado Bairro Escondido, que ele ainda tinha que passar por esse bairro, as pessoas dizendo que ele queria ser vagabundo, que ele não queria trabalhar, ele querendo estudar, naquela época estudar, era um cara que queria ser vagabundo. Aí eu disse, abracei assim, olhei para o papai e disse, pai, tu foi um cara, tu conseguiu, Deus te inspirou, tu conseguiu o impossível. Porque, cara, o que ele fez, para o que eu faço hoje, você faz, cara, é uma visão extraordinária, o cara era criança.
1: Verdade.
0: O cara era criança, ele não era nem pré-adolescente. Então eu venho dessa geração, como você também, Ginaldo. Venho de uma geração de luta, de muito trabalho. Então, para nós, dizer o que nós estamos fazendo, dizer para nós o que nós estamos fazendo não vai dar certo, então no ouvido sai no outro, nós sabemos que vai dar certo. Está dando certo.
1: É verdade.
0: Né? E é isso que a gente visualiza.
1: É verdade, vamos chegar lá. Mas vamos para os nossos apoios culturais e vamos voltar. Já para encerrar a Semana Santa, vamos agradecer a todos aí. Semana Santa aí, que todos tenham aí paz, harmonia e muito amor em cada família, né? Os nossos correspondentes, os nossos amigos, os nossos ouvintes. E Naldo Mendes vai voltar logo após os nossos apoios culturais com o que ele veio para fazer hoje, que foi falar do que é importante na política verdadeira, nua e crua, Naldo Mendes.
0: É verdade.
1: Foi depois dos nossos apoios culturais. A Celina com você. A gente volta já, não sai daí não. Naldo Mendes vem com tudo.
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3: Olha, muito bem, voltando ao nosso programa, último bloco, para a gente encerrar com a Rede da Cidadania, com o diretor Naldo Mendes, trazendo aí as principais pilares do que a gente tem que discutir na política. Naldo Mendes, a gente sabe da importância do básico, que ninguém nem fala. E você vem falando isso com a Rede da Cidadania há muito tempo, eu acompanho. Inclusive, muita gente até passa despercebidos. Coisas que parecem ser simples, mas é de maior importância na política de cada município. Vamos falar sobre isso, Naldo Mendes.
4: É um tema muito amplo e que eu vejo, né, como nosso tempo já está acabando, a gente vai deixar para o sábado que vem.
3: Ah, mas vamos começar.
4: E eu já quero desejar. Eu quero desejar a todos uma feliz Páscoa para todos.
3: Ei, mas dá tempo, vamos falar da base. Da base, das reuniões, da LDO, dos três pilares. Vamos falar pelo menos isso, aí a gente vai e desenvolve no próximo sábado.
4: Ok, então, gente, o sistema democrático tem uma agenda. Essa agenda é dividida nos dois semestres. Primeiro semestre, a LDO, que é a base, a LDO que vai ser votada agora em 2026, já agora no primeiro semestre de 2025, entra em vigência de 1º de agosto de 2025. A LDO de 2026, fazendo com que o ano de 2026 já comece agora.
3: Olha, acho que caiu o Naldo Mendes e ficamos sem a internet dele, que caiu na hora que ele estava falando sobre. Tive que levantar as pressas aqui quando saiu. Mas é a internet que caiu, né? A internet dele que caiu. Quanto tempo a gente tem ainda? Já está quase encerrando, né? Na aldeia falada dos pilares, com relação à LDO e de tudo que deve ser feito e os planejamentos que nós vamos acabar falando. Não vai dar tempo mais o Naldo Mendes entrar. A gente vai fazer os nossos agradecimentos, né? Um programa de hoje super abençoado. Agradecer a Deus por essa oportunidade. E sábado que vem a gente traz novidades. Vamos ver como é que vai ficar a semana. E sábado que vem a gente traz todo esse planejamento. E o Naldo Mendes traz todas essas pautas para ser discutida aqui, né, junto aos nossos parceiros como eu bem falei já, Homero Magalhães, Ricardo Freitas, convidar os nossos especialistas, enfim. Mas essa semana, uma semana especial, uma semana de muitos acontecimentos, né, principalmente emocionais, que é a Semana Santa, a história do nosso Cristo Salvador, e nós falamos muito sobre isso nesse programa de hoje. Falamos sobre os eventos dessa semana inteira, né? E muita gente viajou, e você vê que hoje na bancada tive aí também o nosso amigo Galvão, que também é nosso parceiro aqui no nosso programa, e também tem um programa aqui, tem um podcast Galvão, aqui na nossa emissora, na nossa FM Benfica, e vários projetos aí pra gente fazer junto, aí, executar junto. Mas, no momento, já encerrando o nosso tempo, né, agradecendo aqui toda a produção em nome de Acelino Neto, agradecendo todos os nossos parceiros que, apesar de estar na Semana Santa, de estar com a sua família, tira seu tempinho para participar do nosso programa, o nosso parceiro Homero Magalhães, que está em viagem com a sua família, né, com seus parentes, mas não deixou de participar, mandou aí seu vídeo, Naldo Mendes, que faz um trabalho aí grandioso no nosso Ceará, participando do nosso programa na Semana Santa. Enfim, fica muitos agradecimentos aqui, nós só somos agradecimentos hoje a Deus e a toda a nossa equipe, toda a nossa família, e que vocês tenham aí um excelente final de semana, uma boa Páscoa.

0: uma Páscoa abençoada por Deus, para a família, para os amigos e todos vocês. Mais uma vez, acontece Ceará News aqui na FM Benfica. Sábado que vem nós vamos trazer muita, muita informação para você com toda a nossa equipe, com todos os nossos correspondentes. Obrigado, bom final de semana e fique com Deus. Boa Páscoa.
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0: né, em ter um pouquinho da essência. Bora botar só um pouquinho, que ali o coração é muito grande, do Dr. João, de tratamento com as pessoas, com os transeuntes do shopping, com os funcionários,
1: Isso.
0: com vocês mesmos, a gerência mesmo. Você vê o carinho dele falar, é aquela história de pai para filho, né? Então, eu gosto muito do Dr. João. Dr. João, um abraço para o senhor. Todo programa aqui eu tenho que falar do Dr. João, porque
1: Eu
0: o
1: sou
0: coração
1: suspeita,
0: é desse tamanho. Cara, é administrador, advogado, é jornalista, é escritor.
1: Você sabia que ele tem uma gradu... ele tem um college, que a gente chama aqui da graduação, né? Ele tem um college em Harvard. Ele tem um college. É, não é para qualquer um, não. E sem falar que se você entrar na sala dele, quem tiver a oportunidade, não tem mais um espaço para colocar diploma.
0: Doutor João, pode me chamar para tomar um café, viu? Eu aceito,
1: Com
0: tá bom?
1: tapioca, o cafezinho com tapioca dele é bom
0: A
1: demais.
0: cara dele, né?
1: Ah, Maria, muito bom, viu?
0: Sim, mas vamos para as novidades. Eu quero saber de novidade, né?
1: Vamos lá.
0: Para
1: Bora,
0: quem não
1: Andresa.
0: conhece, para quem não conhece, a Andresa, ela já foi superintendente interina do Shopping Benfica. Como foi esse desafio para você de ser a segunda pessoa do shopping? Porque primeiro vem o investidor, o empreendedor. E depois era você. Embora ali, estava preparando terreno para a chegada da Cris, né? A superintendente, de fato, foi na saída de um.
1: Isso, são
0: Tava
1: mudanças
0: mudança e
1: naturais que
0: você
1: acontecem.
0: assumiu esse
1: Isso.
0: cargo. Como
1: Isso.
0: é isso? Você sai do comercial, entra no cargo maior ali da hierarquia
1: Sim.
0: e depois volta para o comercial.
1: Vamos
0: Como
1: lá.
0: é que é esse trâmite todo?
1: Vamos lá. Foi um frio na barriga grande, vou lhe dizer. Quando me chamaram para uma reunião, nós conversamos, né? Enfim, não vou dar muitos detalhes porque são questões internas. Me deram esse desafio e mesmo com frio na barriga eu abracei. Porque tudo na minha vida sempre foi assim. Eu sou uma pessoa que eu tenho muita coragem. De fato, Arcelino, toda oportunidade que eu vejo, eu abraço. Porque eu não vou sair daquela oportunidade do mesmo jeito que eu entrei. De fato, eu aprendo coisas novas. E eu vou te falar. Esse período que eu fiquei lá, que eu digo que o período que eu estava era esperando a Cris, preparando o terreno para a Cris, eu aprendi sobre o 360 do shopping. Como funciona um shopping center. E eu vou dizer para vocês, para tudo isso funcionar, são muitos setores, são muitas pessoas trabalhando, é muita gente. E eu digo que eu abracei esse desafio, adquiri cada vez mais conhecimento sobre esse mundo de shopping center e me apaixonei mais pelo Benfica.
0: Te deu mais gás em saber que você é uma das responsáveis do salário do pessoal da limpeza, do pessoal, aliás, de todos os funcionários. Todos dependem do comercial para sobreviver. Como foi isso para ti? Como é lidar isso depois que você foi para a superintendência, né? E você viu toda a engrenagem rodar. Então, te dá uma responsabilidade maior de lutar para trazer mais ainda
2: Operações.
0: lojas, novas operações para o shopping?
1: Eu vou te falar, Celino. Eu acho que acho não, eu tenho certeza. A responsabilidade, ela vai muito além de um cargo, de um nome. Se me perguntar hoje, Andresa, quando você saiu, quando você.

0: perguntar hoje, Andresa, quando você saiu, quando você terminou esse período de interina, você deixou de exercer algumas responsabilidades que você teve durante esse período? Eu vou lhe dizer, assinar os papéis, não assinava mais alguns, mas as responsabilidades de saber como tá, como você falou, a turma lá da limpeza, saber como é que tá a galera aqui da segurança, saber como é que tá a outra equipe, entender que o shopping ali, até uma simples bandeja que tá em cima, que tá ali no, na praça de alimentação, não mudou. Não mudou em nada essa minha visão, essa minha responsabilidade. Porque assim, a Celina, eu acho que quando você entra numa empresa e que você abraça de fato aquilo, a sua responsabilidade vai além do seu setor. E de fato, respondendo o que você falou, de trazer mais, de dar mais o gás em relação a isso, eu acredito que o gás, desde o dia 1 que eu entrei aqui, cada vez mais só aumenta. Porque a gente se aproxima do nosso público, a gente se aproxima dos nossos clientes e a gente quer que o Shopping Benfica cada vez mais o quê? Diversifique o mix. Para que os nossos clientes eles estejam satisfeitos e felizes dentro do nosso shopping.
1: Então, basicamente isso. Bora para a parte boa. Eu sempre gosto dessa parte. Que é a parte que a gente fica sabendo dos bastidores. O que é que está acontecendo nos bastidores? E eu sei que tem várias coisas aí, como desde dezembro vem acontecendo. Dezembro é muito difícil para o mercado. Ninguém quer abrir loja. Mas Shopping Benfica é diferente. Como assim? Só em dezembro abriram 4 novas lojas? Foi isso? Exatamente. Isso a Baratinha falou, viu?
0: Foi.
2: Sim, é um período que normalmente os lojistas, né, os operadores de lojas, tentam vender mais do que abrir novas operações. Mas aqui no Benfica, eles viram essa oportunidade. E claro que nós temos nosso esforço também, né, em trazer essas operações. Foram 4 novas operações que trouxemos em dezembro agora, de 2024, para o Benfica. Que não é fácil, viu? Para quem é comercial de shopping center sabe que isso não é fácil, quase impossível. Mas a gente trouxemos algumas operações e foi excelente, né? Algumas já inauguraram, inclusive.
0: Isso, exatamente, Arcelino.
1: E estamos ainda em abril.
0: Ah,
1: e aí?
0: Virou
1: o ano. Como foi? Como é que está sendo? E o que é que vai acontecer? Me diz, eu tô louco para saber das novidades e para que serve isso aqui, ó.
0: Ah, eu vou te falar, Celino, tem muitas, mas muitas novidades em 2025. Eu não sei se eu falo ainda, ainda estou pensando, se eu falo sobre a grande novidade que vai vir.
1: Eu vou pedir ajuda aos universitários. Alexia, ela fala ou não fala?
3: Aqui está uma estação com base em As Rosas Não Falam de Alcimar.
1: Tá vendo? Ela disse que As Rosas não falam. Será que As Rosas não falam mesmo ou essa rosa daqui vai falar? Alexia, pode parar. Alexia, para. Pronto.
0: Hein? Vamos lá.
1: Espera ainda. Vou botar um pouquinho mais de suspense. Alexia, luz vermelha, por favor. Pronto. Pra dar um arzinho de suspense. Ela fala ou não fala? Hein? O que é que você acha?
0: Aí,
1: ela fala ou não fala?
4: Fala sim.
2: Com certeza.
1: Então, Alexia, luz branco gelo para que ela possa falar essa novidade. Ahá!
0: Eu acho que antes de falar da novidade, eu querendo criar mais um suspense, né? Antes de falar
1: tá
0: da
1: vendo,
0: novidade...
1: Ela tá parecendo o João Kleber, né? Vai falar a novidade...
0: Eu quero falar das operações que já inauguraram esse ano e as que já estão contravacinadas, já estão em reforma. Tem expansão também...
1: Expansão do shopping?
0: Não, expansão de loja.
1: Ah, de loja. Pensava que era do shopping. Olha, recuperar o bairro todinho, é pra fazer.
0: Eu digo que meu sonho com o doutor, vamos pegar
2: olha.
0: Isso aqui tudinho pra gente poder comercializar. Vamos lá. Nesse ano,
4: Dá ideia não, porque senão ele pega a, viu?
0: Isso. Nós temos algumas operações ainda para inaugurar e no final eu vou dizer. Eu prometo.

0: Só no final.
1: Só no final.
0: Finaria.
1: É, nós tivemos agora, essa semana, a inauguração do vinil, que é, assim, um segmento muito interessante, porque eu acredito que nenhum outro shopping tem. O que é que eu falo? O que é que a gente quer fazer? Eu cheguei para fazer o quê? Para diversificar.
0: O mix.
1: O mix, exatamente.
0: E trazer novidade.
1: Isso. Aí vamos ter também a inauguração da Mari Bem.
0: Não, mas o que é o vinil?
1: O vinil... Pode falar, Jonathan, um pouco mais.
2: É a Mali Vinils. Isso. É uma operação que inaugurou essa semana, terça-feira. Ela
1: incrível.
2: É uma pessoa... Ela, sim, conheço a lojista. Nós conhecemos, né? Ela é uma pessoa muito gentil, que gosta muito de música. E que traz essa operação quase exclusiva, né? Que Fortaleza. Eu acho que nenhum shopping tem uma operação exclusiva de vinil.
1: Fica no térreo.
2: Fica no térreo, ali, próximo à Cagesse.
1: Em frente à Sandelli.
2: Isso. Em frente à Sandelli. Que tá trazendo esse mix bem interessante pro shopping. E como a Andresa mesmo falou, né? Esse ano é diversificar. É. Nós vamos trazer a Mari Bem, que tem uma pegada ali de brinquedos educativos, brinquedos inteligentes. Fica ali ao lado da Lotérica e a Lubiju, que vai inaugurar agora em maio, dia 5, inclusive, novidade.
1: A clínica do Dr. Elias.
2: Exato, a clínica do Dr. Elias, que vai trazer alguns procedimentos estéticos bem legais para as nossas clientes ali do lado da Rehab. Também tem a estação de...
1: Ai, essa é uma
2: essa é boa.
1: Super novidade. Vou lhe dizer.
0: A estação
1: de carregamento elétrico de carro.
0: Show.
1: Gente, é o Benfica cada vez mais se atualizando. Se você vê, nós estamos falando aqui só de segmentos.
0: Mas eu sei também de uma novidade que vocês não falaram.
1: E eu vou falar.
0: Não, mas eu acho que não é a mesma, não.
1: É a novidade desse corredor aqui?
0: Não. Ah. É a novidade pra mulherada. Viu?
1: É a The Beauty. A The Beauty vai inaugurar. Estamos falando da mesma coisa, né?
0: Não sei.
1: Ou não?
0: Não sei.
1: A The
0: Beauty. Eu tô sabendo. Eu tá. Digo logo, porque eu sou assim, eu digo logo. É uma esmalteria que vai ter aqui no Shopping Benfica. Eu não sei do nome. As mulheres que gostam dessas coisas. Se bem que os homens hoje em dia também.
3: Estão se cuidando.
0: Estão se cuidando.
1: Importante. Se cuidar, todo mundo tem que se cuidar, tem que se amar. A The Beauty vai inaugurar, foi também assim, uma acertada da gente, que é uma esmalteria bem personalizada.
0: The Beauty porque é do mesmo grupo da The Barbie, né?
1: Isso, exatamente.
2: Exatamente. conhece bem.
3: Tá por dentro de tudo.
2: Sim.
1: E também...
0: É minha função como jornalista.
3: Muito bom.
1: Muito bem. E nós temos uma expansão, que é a expansão de uma grande marca que já é sucesso na loja atual, mas para ter mais conforto, mais comodidade, para estar expondo mais produtos, a Sandelli vai expandir, vai virar o dobro do que é a loja hoje. E são estratégias que é justamente para que o nosso cliente tenha mais conforto. Porque não sei se você sabe, mas a gente está vivendo um momento, né, Leila, justamente na parte da venda, onde o cliente, ele não quer mais aquela venda direta. Ele quer uma venda personalizada. Ele quer...
3: Busca experiências, né?
1: Exatamente. Foi até o tema da NRF, muito essa...
3: Isso.
1: Da NRF 2025, as experiências e também inteligência artificial. Né?
3: Isso.
1: Se a gente for entrar aqui, vai até amanhã falando sobre isso.
2: Exato.
1: E eu não sei se eu digo a outra novidade...
0: Deixa eu só botar uma vírgulazinha sobre a The Barbie e a...
2: The Beauty,
0: isso. Né? Aí eu posso falar como cliente da The Barbie, né? Eu fiquei muito feliz, né, em ver que eles eram um stand, né, aqui do lado da escada.
2: É, fechou a CD Max.
1: Né?
0: Expandiram para uma loja.
1: Isso.
0: Pegaram uma loja auxiliar do lado. E hoje em dia abri a terceira loja.
1: Voltada ao público feminino e masculino também.
0: Sim.
1: Homens que querem fazer, né?
0: Sim.
1: As unhas sem cuidado.
0: Então, alô, meu marketing, por favor, agendar lá com os meninos da The Barbie também a entrevista deles, porque é isso que a gente quer falar. A gente quer falar de case de sucesso que tem no Shopping Benfica.
1: Temos sim.
2: Sim, inclusive até ressalto, né, que eles escolheram o Benfica como o primeiro shopping para essa nova operação deles. Então, ó, olha a responsabilidade, viu?
1: E vocês sabiam, deixa eu falar aqui uma curiosidade, o time comercial sabe, né? Mas, Acelino, você sabia que o Shopping Benfica, ele é marcado por várias lojas, claro, né? Que todas as lojas, elas passam por um comitê que é avaliado, a entrada, como... Isso é padrão de shopping center e nós temos um comitê para avaliar. Exemplo, se você quiser hoje entrar, colocar uma loja de... Vamos falar aqui de colo. Pronto, quero colocar uma loja que vai vender colo. A gente vai ter uma primeira reunião, a gente vai conversar, vamos te apresentar o espaço. Mas antes de fechar, tem que ser passado pelo comitê para saber se a tua marca ela foi aprovada para que ela entre no Shopping Benfica. E assim, algumas, várias marcas, elas iniciaram no Shopping Benfica e hoje em dia são cases de sucesso. É muito interessante essa informação, de fato, né?
0: Eu gosto.
1: É vitrine.
0: Eu gosto de falar de cases de sucesso. Eu amo. Né? Eu amo falar que fulano de tal começou assim e hoje em dia está num outro patamar porque batalhou muito, que lutou muito. Isso traz traz uma felicidade para a gente. Imagine para vocês que são do comercial, né? Que vê chegando e de repente... A loja está em um outro patamar e que vocês fizeram parte da história.
1: Com certeza. E não só como loja. Agora eu fiz uma brincadeira aqui interna, mas eu vou até externar. Eu digo que o queijo de sucesso também é no interno, na nossa equipe. O Jonathan, ele começou como estagiário, como ele falou, e eu digo que ele é meu queijo de sucesso. Hoje já está aqui, como é, passando de terno no meio do...
0: De blazer.
1: Ele nem era formado ainda, né, Jonathan, quando você iniciou. Então, se graduou aqui, estando no Benfica, colocou e coloca todos os dias o conhecimento dele em prática. Está na pós-graduação e tem muito aí para brilhar. Não só ele, como a Leila também, Leila. Todos nós.
0: E eu quero saber de novidade, eu gosto de novidade.
1: Eu tava tentando enrolar.
0: Me diz, qual a novidade? Porque, ó... Está terminando o nosso programa. Pois olha, né? A gente tem só mesmo só uma horinha. Né?
1: Vamos lá.
0: E eu quero saber mais sobre esse sino. Para que serve esse sino? Primeiro, para que serve esse sino?
1: Vamos lá, Leila, diga aí, para que serve esse sino?
3: É o sino para a gente comemorar novas lojas.
1: Bata aí o sino.
0: Então, se você estiver passando
1: e você
0: pelo corredor e escutar o sino...
3: Tem novas lojas chegando,
2: contrato
3: viu?
2: Assinado.
0: Tem contrato assinado.
1: Contrato assinado. E nós assinamos essa semana um contrato que eu digo que...
0: Olha para aquela câmera, o pessoal lá de casa.
1: Vamos lá, gente, todo mundo. Que é literalmente... Somente o que faltava aqui no Shopping Benfica. Tem muita coisa ainda que a gente vai colocar, mas eu digo que essa nova operação vai agregar muito, não só para o Shopping Benfica, mas para toda a comunidade, todos os nossos clientes, que é o quê?
0: Mas sabendo que o Shopping Benfica, ele é um shopping cultural, ele é um shopping social, ele é um shopping de um tudo, também tem uma novidade para você que está em casa, eu fazendo a papel de jogada. Que é, Shopping Benfica lançou, aí reservou duas vagas de estacionamento para
1: incrível,
0: pessoas autistas. Então, para você ver a diferença do Shopping Benfica, né? A preocupação que o Dr. João tem, que toda a equipe tem, e que também o comercial faz parte dessa história, porque para ir atrás de dinheiro, né, para que seja feito tudo, inclusive ter cinema gratuito para autistas, ter exibições exclusivas para autistas, não é para todo mundo, não. É. Tem que saber do riscado e quem não for profissional não entre, né?
1: Por isso que eu digo, não tem nenhum shopping dentro de Fortaleza que se compare ao Shopping Benfica. Não é porque eu trabalho aqui, faço parte da equipe, mas o Shopping Benfica, de fato, não existe outro igual dentro de Fortaleza. E falo com toda essa paixão mesmo, porque essa é a minha visão. Antes de estar aqui como profissional
4: já pensava dessa forma como cliente e agora mais do que nunca.

0: E eu vou contar a novidade. Eu vou resolver e vou contar a novidade. Vamos lá.
1: A paixão você vê nos olhos de cada um quando fala do Benfica.
0: A gente, de fato, cada dia, eu digo que quando a gente vem pra cá, que a gente se arruma, vem trabalhar feliz, significa que é um ambiente onde nós nos sentimos valorizados, onde a gente tem motivação e, de fato, o Shopping Benfica traz isso pra gente. Mas,
1: antes da novidade, antes da novidade, deixa o número de novo do comercial pra você que quer empreender ou você que quer fazer uma publi no shopping de grande circulação de pessoas.
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0: 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Posso te falar uma coisa que vários lojistas falam?
1: Pode.
0: Que colocar uma operação no Shopping Benfica é muito certeiro. É a certeza de que vai ter sucesso. Porque o Shopping Benfica, como você falou, tem um grande fluxo de pessoas, grandes marcas estão com a gente. Então, se você quer colocar a sua loja, só entrar em contato com a gente. Como a Leila mesmo falou, pode entrar pelo Instagram também, que a gente consegue falar, e lá você consegue falar com a Leila.
2: Isso.
0: E também tirar suas dúvidas.
1: E qualquer coisinha a gente pode botar a culpa na Leila. Mas bora saber da novidade. Eu acho que já tá na hora, não tá? Não?
0: Tá, tá.
1: Você que tá em casa, você quer saber dessa novidade?
0: Gente,
1: ou deixa pra depois?
0: Boa tarde, tá lindo.
1: Não, não é assim não.
3: Tem que falar.
1: Segurança!
0: Depois de muito analisar, depois de muito conversarmos, depois de muitas reuniões internas e também com essa nova operação, eu quero falar para todos, com muita alegria no coração, que nós vamos receber uma... O quê? Uma academia!
1: Essa eu não esperava mesmo, não, porque eu tô precisando, amiga. Eu acho que quem trabalha no shopping sabe o que eu tô falando.
0: Era um pedido dos nossos clientes, que eu sempre falo, dos nossos clientes B2B e B2C, que é o nosso cliente final, e dos nossos clientes lojistas.
1: Mas qual é a academia? Fala logo, rasga logo.
0: Vou falar, eu vou falar. É a Move, é a academia do Alexandre Pato. Você conhece o Alexandre Pato?
1: Sim,
0: jogador?
1: Sim.
0: Pronto, ele tá trazendo pra Fortaleza.
1: O genro do Silvio Santos.
0: Exatamente. Tá trazendo pra Fortaleza a Move e ele escolheu.
1: O Shopping Benfica. Nada mais, nada menos, né?
0: E, gente, vocês não têm noção a alegria que foi, não só do comercial, mas também da marca, né? Quando nós fechamos, porque um negócio, ele tem que ser bom para os dois lados. É o ganha-ganha. Tem que ganhar a operação e tem que ganhar o shopping. Posso dizer, ganhou o shopping, ganhou a operação e ganhou também os nossos clientes.
1: E onde é que vai ser essa academia? Vai ser lá no subsolo? Vai ser no primeiro? Vai ser no segundo? Vai ser pertinho do cinema? Onde vai ser essa academia?
0: Não, acho que não existe localização mais central do que onde ela vai ser. A academia vai ser simplesmente aqui nesse corredor do primeiro piso, térreo, primeiro... Próxima praça de alimentação. Vai aqui no corredor da Ibite, passa ali pela Cacau Show, aí já vai queimar as calorias, entendeu? Na academia.
1: É, né?
0: Próximo a Benévolo, do lado da Lanlan.
1: Pois é, esse é o meu risco, de querer ir pra academia e ficar na Lanlan.
0: Mas não tem problema nenhum, gente. A gente come, depois a gente malha, dá tudo certo. E você aproveita tudo que o Shopping Benfica tem pra oferecer. A Lanlan vai almoçar na cozinha mágica, no sabor caseiro.
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0: Simplesmente você consegue... Tu já percebeu que você consegue fazer absolutamente tudo aqui dentro do Shopping
1: tudo,
0: Benfica?
1: Tudo, não precisa.
0: Acordei.
1: Quero
0: vou
1: tomar
0: aonde?
1: Café da manhã.

0: acordei.
1: Na cozinha cearense.
0: 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Vou aonde? 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
0: 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Sucesso agora na Páscoa, viu?
1: Né?
0: Sem falar, gente, nas Americanas que a gente tem aqui. Que tem absolutamente tudo. Que é uma loja extremamente tradicional dentro do nosso Shopping Benfica. Já criou mais do que conexão com nossos clientes. 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
0: Tudo. Nós temos tudo dentro do nosso
1: Mas
0: shopping.
1: Também tem
0: Por isso
1: a parte
0: é o desafio.
1: Mais importante, sabe o que é?
0: Qual?
1: É a parte cultural. Tem as lojas
0: que nenhum outro shopping tem, que é esse viés cultural. E por isso que eu te falo que o grande desafio da gente aqui é melhorar o que já está bom. O que já tá bom, não. O que já tá excelente. Você tá vendo a diversidade de mix que a gente tem. O que é... Aí tem dias que a gente olha assim... O que é que a gente traz mais? A gente tem de tudo. Só que sempre tem. E sempre o comercial vai trazer novidades pra vocês, como a gente falou agora da nossa academia.
1: Jesus! É muita coisa boa acontecendo no Shopping Benfica. E eu quero saber de mais coisa... Daqui pro final do ano. Vocês têm que voltar aqui de novo, né?
0: Vamos voltar. E assim, eu quero até falar pra vocês, até pedir pra Leila falar um pouco agora, antes de concluir, sobre o nosso crescimento, né, Leila? Nós tivemos um crescimento exponencial, inclusive, no final do ano, nós tivemos a nossa Black Friday, que nós vamos repetir esse ano, viu?
3: Com certeza.
0: Nós tivemos um crescimento de quantos por cento no período da Black Friday?
3: 7,32% de crescimento.
0: Isso é muito. Mas crescimento de quê? Explica para as pessoas.
3: Crescimento das vendas dos lojistas, né? A gente fez toda uma análise dentro de 2023 a 2024, na Black Friday.
0: Same story, same.
3: Isso. Então, a gente faz toda essa análise de dados para a gente poder ter esses números, né? E ver o crescimento, ver as melhorias que a gente pode também estar construindo para esse crescimento poder aumentar ainda mais agora em 2025.
0: Isso. E assim, a gente passou por um momento muito difícil, né? Que foi um momento de pandemia.

0: Mas eu vou lhe falar, o Benfica, ele nada contra a corrente mesmo. Eu digo que a gente está aqui da corrente para cá e a gente não, vamos inverso. E os nossos lojistas, eles conseguem ter um crescimento mesmo diante da economia como está. A Leila, que eu digo que ela fica a parte da inteligência, o Jonathan da comercialização. É até engraçado, né? Dizer que o Dr. João sempre fica. Inteligência quer dizer que os outros são burros? Não tem nada a ver. É só um nome que a gente se dá para as pessoas que ficam com os dados.
1: Porque ela faz parte da segunda sessão, da parte da inteligência, da segunda sessão.
0: Exatamente, é o nome que a gente dá para as pessoas que ficam à frente dos dados. E assim, esses dados, eles nos trazem muita alegria, porque de fato, em meio a essa situação econômica que a gente está vivendo, mesmo assim os nossos lojistas conseguem ter crescimento, né, Leila?
2: Exatamente, por isso a importância de todos os lojistas passar as vendas.
0: Eita, viu? Já está cobrando!
2: Para a gente poder fazer essa análise, entender melhor como é que está a situação da sua loja, para a gente fazer, né, todo o nosso acompanhamento, para o marketing entender também, porque assim, não fica só no comercial. A gente faz um 360 com todos os setores para a gente poder fazer essa análise funcionar.
0: E é importantíssimo, tá? Esses números internamente para a gente e como lojista, esses números são importantíssimos para a gente saber como está a saúde da operação. E repito, graças a Deus, as nossas operações aqui estão só sucesso.
2: Até para a gente poder colocar novas operações, né? Também a gente olha também como é que tá tudo funcionando. Ai, tá ok. Então, vamos colocar mais operações aqui nesse segmento ou não. Então, assim, a gente tem que fazer essa análise antes de tudo.
0: Exatamente. E a gente tem um limite, tá, Celino? A gente tem um limite. A gente não traz várias operações do mesmo segmento. A gente tem todo... Por isso que esses números são importantes, que a gente faz uma análise desses dados para saber quantas operações comportam dentro da nossa ABL, para saber quanto comporta, se vai ter faturamento, se vai impactar no faturamento. Eu lhe digo, o comercial não é só comercialização. O comercial é muita coisa.
1: São quase os mestres dos magos, né? Aparece, cobra e depois...
0: Não faço cobrança. Cobrança é com financeiro.
1: Gente, o papo tá maravilhoso.
0: Muito bom, vamos lá.
1: Mas a gente tem que encerrar o programa de hoje, né? Tá chegando outro programa aqui na grade de programação da FM Benfica. Então, quero aqui agradecer a você, Andressa, a você, Leila, e a você, Jonatas. Estou muito feliz em conhecer um pouco mais da operação interna do Shopping Benfica. Acho que não é todo mundo que abre assim, escancara as portas para mostrar para o público, para mostrar para o público como é que funciona um shopping de fato. Essa é a nossa responsabilidade, mostrar para você o que é que acontece dentro de um shopping e de um shopping diferenciado, que é um shopping cultural, um shopping social, que é o Shopping Benfica.
0: Exatamente. Né?
1: Então, deixa aqui, Andresa, espaço para as tuas considerações finais, também para o Jonathan, também para a Leila.
3: Pode falar. Obrigado pelo convite, fico muito feliz poder falar um pouco do nosso trabalho. E, realmente, ano passado foi muito positivo, tanto para o shopping quanto para o comercial. E para esse ano, como a Andresa mesmo já falou, isso só em 4 meses, tá? Já foram muitas novidades. Ainda temos mais 8 meses aí para construir novos contratos, novas operações e novos eventos que vão movimentar esse shopping e melhorar a experiência dos nossos clientes.
2: E eu queria também agradecer o convite do Tá No Bem, do Acelino, tá?
1: Do
2: Shopping Benfica.
1: O Acelino é só âncora.
2: Da galera que tá acompanhando a gente também. Ficou até o finalzinho pra ver a gente falando todas as novidades. Queria agradecer a todos, tá? E aguardem que vai ter muito mais novidades aí. 2025 vai tá vindo com tudo.
0: Obrigada, Acelino. Amei, eu acho que foi uma conversa muito leve, muito bacana. Você disse que a gente abriu, mas infelizmente a gente não consegue também abrir tudo em relação ao comercial, mas eu acho que tirou algumas dúvidas, né? Em relação a algumas... Como funciona um pouco do comercial que vem por aí. Muito obrigada, galera, e tá no bem. Obrigada, Shopping Benfica, FM Benfica. E só para finalizar...

0: 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Obrigada, gente. Feliz Páscoa aí pra vocês.
1: Sabemos que nada é fácil. Opa, cadê você? Tá aqui. Sabemos que nada é fácil, mas também nem tudo é difícil. Principalmente quando você tem um time de peso que pode proporcionar novas oportunidades para o nosso shopping e levar até você. Pessoal do comercial, meu muito obrigado.
0: Muito obrigada.
1: Dizer o quanto vocês são importantes para o nosso Shopping Benfica. Você que fica em casa, até sexta-feira que vem, com mais uma história de sucesso, um case, ou até mesmo uma parte cultural do nosso Shopping Benfica. Até sexta-feira, se Deus quiser. Tchau!

0: Olá, bom dia a todos. Sábado, 19 de abril de 2025. Estamos aqui na FM Benfica. Muito mais vida no seu dia e também pela TV Boa Nova no YouTube. Vamos dar seguimento agora com o nosso amigo Linaldo Silva.
1: Bom dia Mário, bom dia Ricardo, bom dia a todos os nossos ouvintes que estão ligadinhos aqui na TV Boa Nova no YouTube, aos nossos ouvintes da FM Benfica, nossos navegantes. Aqui é o programa Pra Cima, nosso podcast Pra Cima, é o seu novo podcast favorito de todo sábado. Nós estamos aqui sempre trazendo assuntos relevantes para você ficar ligado. Ainda hoje nós temos as notinhas, ainda hoje nós teremos o nosso quadro Gente que Sintoniza a Gente, registrando aqui a sua audiência. Meu bom dia, Ricardo Oliveira.
2: Bom dia a todos os ouvintes da FM Benfica, bom dia ao Mário Valhaven, ao Linaldo Silva. E hoje nós recebemos aqui a presença ilustre do advogado Misael Barbosa, ele que é advogado criminalista. Meu bom dia ao Misael, seja muito bem-vindo, viu, Misael?
3: Bom dia a todos. Agradeço pela oportunidade, pelo convite. E agradeço ao convite, o Mário, o Ricardo, meu amigo Linaldo. Estamos aqui para auxiliar da melhor forma possível.
2: Vamos começar com as perguntas, ô Misael. Vou lhe começar logo perguntando. Muitos juristas, as pessoas que trabalham na área do direito, dizem que nós temos um código penal. Só um minutinho aqui, o Acelino Neto está ajustando. Tudo certo agora, Acelino? Então vamos lá, Misael Barbosa, para a nossa primeira pergunta do podcast Pra Cima deste 19 de abril. Muitos juristas, pessoas que trabalham, que militam na área do direito, dizem que nós temos um código penal ultrapassado, arcaico. Qual a sua opinião a respeito desse nosso código, hein, Misael?
4: Bom dia a todos mais uma vez.
1: Bom dia.
4: Bem, nosso código, ele é de 1940, a data que ele foi criado. E é necessário salientar que a pena, ela possui duas finalidades. Ela tem a finalidade preventiva e a finalidade retributiva. A preventiva é o quê? Ela é prevenir aquele infrator ou aquele cidadão que houve um desvio de conduta. É para evitar que ele cometa delitos futuros. E a retributiva, o Estado, ele vem coibir o cidadão ou aquele infrator a dizer assim, ó, eu vou lhe cobrar aqui uma pena de multa, eu vou lhe cobrar aqui, você corre o risco de ser preso para que você não possa mais cometer esse tipo de delito. Então, quando a gente tem esse arcabouço da pena, na aplicação da pena, a gente vê que em alguns casos, em alguns artigos do Código Penal, a gente vê que ele realmente está um pouco defasado pelo tempo, né, de 1940, muitos anos que eles já estão legislados, mas o Código Penal é um dos códigos mais aplicados na aplicação da pena para as pessoas. Se há o cumprimento ou não, mas o nosso Código Penal ele é muito eficiente, porque ele é interligado com o Código de Processo Penal. Quando ele é interligado com o processo penal, o processo penal indica a pena e o código de processo penal aplica essa pena.
2: Ok, passa agora a bola para o Linaldo. Linaldo, a sua pergunta aí para o nosso advogado aqui, Misael Barbosa.
1: Vamos lá, meu querido Misael.
4: Bom dia.
1: Bom dia, mais uma vez, seja muito bem-vindo ao nosso programa.
4: Obrigado.
1: Misael, com o avanço das tecnologias, os crimes virtuais se tornaram mais sofisticados e frequentes. Quais são os principais golpes que os cidadãos enfrentam atualmente no ambiente digital? E como que a legislação brasileira tem acompanhado essa evolução?
4: Pronto.
1: Boa golpe pergunta. Golpe do falso advogado.
4: Pronto.
1: E tal.
4: Vamos começar aqui pelo golpe do falso advogado que está em voga, né? Hoje todo mundo se fala no golpe do falso advogado. O que eu tenho para dizer para vocês é que é o seguinte, o que é que está acontecendo? Muitas pessoas pegam dados de advogados de processo de terceiro.

0: Mas por que que eles pegam esses dados? Porque o processo em si, no geral, ele é público. Todas as pessoas conseguem ter um acesso.
1: Sim.
0: Então, os golpistas, eles pegam esses dados, com certeza lá tem dados de telefone, tem endereço. Então, eles pegam tudo. Então, eles têm acesso. Eles pegam aquele, eles veem lá também qual é o advogado que está patrocinando. Eles entram no CNA, que é o Cadastro Nacional de Advogados, em todo o Brasil, e vê o nome completo do advogado, vê o número da OAB do advogado, o endereço comercial, ele vê tudo. Então, o que é que ele faz? Ele copia aqueles dados para poder mandar enviar para aqueles clientes, e os clientes vão e acreditam na veracidade da informação. Só que no final, o que é que acontece? Aqui, o que é que a gente tem que fazer do golpe do falso advogado? Primeira coisa que o cliente ou a pessoa receber é confirmar a identidade do advogado ou do escritório. Se ela recebe uma mensagem, eles cobram valores. Vamos chegar no... Eu vou dar aqui cinco checklists que as pessoas podem fazer para evitar a cair nesse tipo de golpe. Primeiro, a pessoa deve identificar de forma clara a identidade do advogado ou do escritório. Como? Ele vai ver o endereço do escritório, o telefone fixo do escritório e o principal, o e-mail do escritório. Se ele não tiver nenhum dos dois, eu acredito que ele tem o telefone do advogado.
2: Sim.
0: Então, quando ele recebe a informação, ele repassa essa informação para o advogado. Doutor, estou me cobrando aqui uma taxa. É verdade esse aqui para receber? Porque, assim, existem valores a receber, mas para receber aquele valor, a própria justiça, ela emite um alvará para poder liberar aquele valor. E a justiça, em nenhum momento, faz esse tipo de cobrança. Nunca fez. Então, o primeiro procedimento é evitar pagamentos antecipados. Por quê? Porque os golpistas, eles pegam, eles se utilizam, né, de palavras, de nomes, de informações que são facilmente, que podem ser copiadas. Por exemplo, ele pega a sua foto do advogado original, pega as informações de telefone, pega as informações de e-mails e manda para o cliente. Só que quando ele envia, ele pede um pagamento antecipado. A ideia ela é boa, mas ele vai em cima da necessidade do cliente. Qual é a necessidade do cliente? De receber o dinheiro. Para você receber dinheiro, você tem que fazer um pagamento prévio de PIX. Então, segunda dica, não efetue nenhum tipo de pagamento. Terceira dica, não confiar apenas na imagem que está lá do advogado ou do escritório. Sempre quando você receber essa imagem, você já entra em contato com seu advogado, que você tem esse contato, é necessário ter esse contato. Quarta dica, desconfiar de contato às pressas, porque é o seguinte, ele quer que você, ele faz a primeira abordagem, ganha a sua confiança, para depois enviar o valorzinho que ele quer receber. Você só recebe esse valor que você vai receber se previamente você depositar esse valor X. O que é que você faz? Ele está ativando um gatilho em você de necessidade. Eu quero receber logo esse dinheiro. Então, se eu pagar aqui de forma antecipada, eu vou receber logo. Então, evitar esse tipo de antecipação de às pressas. Você tem que pagar logo porque eu recebo. Porque, olha, alvará de liberação de dinheiro não sai da noite para o dia. Tem um trâmite ali, tem uma certa demora. Que o senhor sabe que só a justiça tem.
3: Eu queria só acrescentar,
1: Ricardo. Agora, só bem rapidinho, em cima do que o Misael está dizendo, independentemente de ser advogado, qualquer que seja o profissional, via de regra, esse golpista, você pode prestar atenção, a chave PIX dificilmente vai bater com o nome daquela pessoa.
0: Isso.
1: Todo golpista que vai atrás de aplicar um golpe através do PIX, o nome pelo qual ele está pedindo aquele pagamento, não bate com a chave.
0: É de um terceiro.
1: Até nessas clonagens de celular, toda vida, como o Misael está lembrando aqui, o nome é de terceiro. Aquela chave PIX não vai bater com o nome da qual ele está pedindo pagamento para aquela pessoa. Vai, Mário.
3: É uma coisa que eu observei, foram dois casos que eu vi, pessoas conhecidas minhas que estavam nessa situação. Qual foi? A mensagem é que era para o cliente que ele tinha mudado de telefone. O novo telefone é esse. E aí daí ele informava depois do outro telefone. Então, mudou o telefone, já fica desconfiado. Né? Por quê? Porque a gente vai juntando essas dicas, né, que o doutor Misael está falando. Com um telefone diferente, já fica. Não existe almoço grátis, galera, pessoal. Não existe. Esse negócio de dinheiro caindo do céu, não existe.

0: Entendeu? Então, acorda, pelo amor de Deus. Vamos ficar atentos. Então, assim, seguir essas dicas é observar, lembrar que não tem nada que cai do céu. E observa as dicas, analisa com calma, com cautela, que você vai ver que não vai cair a isso.
1: Tem mais uma dica, Misael?
2: Pronto. Pode terminar? O que o Mário acrescentou aí era a minha próxima dica que eu ia falar.
1: Olha aí.
2: Você tem que prestar atenção no WhatsApp do seu advogado e verificar a veracidade da mensagem. Porque ele já vem com a mensagem pronta. Aquela mensagem pronta é o primeiro contato que ele tem com o cliente para o cliente pegar e... Rapaz, essa é verdade. Ele passa uma veracidade de uma mensagem muito bem elaborada, né? Bem elaborada para tentar enganar. Quando ele ganha a sua confiança, o que é que você tem que fazer? O que é que ele faz? Ele já envia outra mensagem que já está pronta, já está elaborada para, ó, você, para receber esse valor, tem que depositar de forma prévia esse valor aqui no Pix. Tem que ser, é tão rápido que a pessoa vai, não está ali desorientado. Quando muda o número do celular, você vai logo para aquele telefone original que o escritório, o advogado, entrou em contato com você. É isso.
3: Misael, no Brasil, as leis penalizam de maneira justa ou as pessoas com menor poder aquisitivo são as mais afetadas? Muita gente se queixa disso, dizendo que o pobre sempre paga mais perante a lei do que o rico. Qual é a sua opinião, hein, Misael?
2: Pronto, Ricardo. É uma excelente pergunta. O que é que acontece? A pena, ela deve ser aplicada para todos. A pena, ela não foi criada especificamente para uma determinada classe. Claro que, se você for fazer um levantamento das pessoas que foram sentenciadas no Brasil, vocês vão ver que são pessoas das cores negras, de menor potencial aquisitivo. Mas o que é que acontece? O que a nossa lei, a aplicação da pena, ela tem que ser aplicada de uma forma mais justa possível. Nós vamos analisar. Então, o que é que o senhor quer dizer com isso? Nós vamos há 10 anos atrás, 2015. Vocês lembram do processo do Mensalão?
3: Demais.
2: Quantos empresários foram presos? Quantos políticos? Pegaram lá em cima. Então, a pena, ela não só chega no menor aqui embaixo, chega lá em cima também. Então, o que é que acontece? Em virtude, doleiros também, homens, vamos dar um exemplo aqui, o Ike Batista. Era um dos homens mais ricos do Brasil. Foi preso. Passou um bom tempo pagando a pena.
3: Marcelo Odebrecht, né?
2: Marcelo passou muito tempo também, que era o dono da Odebrecht, o principal acionista, né? Então, o que é que acontece? A pena, ela deve ser aplicada para todos, né? Para todos. Não existe aqui uma discriminação. Por quê? Um juiz aplicar uma sentença, o nome desse é a sentença. A sentença, ela tem que ser discriminada. Primeiro, tem que existir um relatório. Segundo, há uma fundamentação. E terceiro, dispositivo. Isso, não entendi nada. O que é que acontece? O juiz vai analisar os fatos, vai aplicar esses fatos dentro da lei para depois ele aplicar a pena. Porque em cima disso tem a dosimetria da pena. O que é a dosimetria da pena? É o cálculo da pena que já está na lei. O juiz vai só se basear no que está positivado na lei e aplicar no caso concreto. Para depois da dosimetria da pena, ele vai aplicar as providências, a aplicação de multa, ele vai aplicar o regime prisional, sendo fechado, semiaberto ou aberto, e no final ele vai dar a pena definitiva. Então, a pena, ela deve ser aplicada a todos, independentemente de raça, cor, etnia, independentemente de opção sexual, independentemente de cunho político, sociológico, filosófico. Então, a pena é aplicada para todos.
3: Ok, agora eu passo para o Linaldo Silva e a pergunta dele.
1: Vamos lá. Doutor Misael, você já recebeu uma mensagem suspeita ou quase caiu num golpe online, sim ou não?
2: Sim.
1: E por que que até pessoas bem informadas estão sendo enganadas? E o que isso revela sobre o novo perfil dos criminosos?
2: Pronto. A cada dia os criminosos estão inovando nos golpes. Antigamente, por que que eles têm que inovar? Porque as pessoas vão descobrindo a técnica que ele está usando. Então, a cada dia, os criminosos, eles estão inovando nas técnicas de golpes. Então, aqui eu trouxe alguns exemplos, mas existe mais de 100 tipos de golpes que eles aplicam pela internet.
1: Cita alguns aí pra gente aí.
2: Daqui a pouco eu vou citar, porque antes de responder essa sua pergunta, vou lhe dizer. Uhum. Por que que pessoas que, até mesmo que têm cultura, conhecem. Eu vi uma reportagem de um promotor de justiça que perdeu 40 mil reais nesse golpe aqui do falso advogado.
1: Nossa,
2: cara. Vamos...

0: Nós vamos partir do pressuposto que ele é entendedor da lei, ele conhece as técnicas, ele sabe o diálogo correto que ele. Então, uma pessoa do outro lado conseguiu tirar dele 40 mil reais. Por
1: Conseguiu
0: quê?
1: extorquilo,
0: Porque
1: né?
0: ele não teve, primeiro, aquela precaução de saber se era verdade ou não, o escritório que estava representando ele, que com certeza tinha um escritório representando ele. Dois, o criminoso partiu em cima da necessidade dele, com certeza, quando ele cobrou 40 mil, o valor que estava sendo prometido para pagar ele era muito maior, era 200 a 300 mil, para você receber logo, você tem que pagar esse valor X para a gente poder antecipar seu pagamento. Então, não caímos, nós não devemos cair nesse. É como o Mário falou, não existe café nem almoço barato para pagar para ninguém, não. O que é que acontece? Existe um processo em trâmite e no momento certo aquele valor ele vai ser depositado na sua conta.
1: Mas, Misael, eu bato nessa tecla. Qual seria, um ponto crucial nessa identificação do advogado? Algo assim, rapaz, isso aqui, se o cara por aqui, dificilmente ele vai ser enganado. Algo que, sim, crucial na identificação.
0: Então, na identificação, um ponto crucial. Primeiro, o criminoso ele vai vir com a foto do advogado, ele vai vir com o nome do advogado, o nome da OAB, e o ponto crucial é o número do WhatsApp do profissional ou do escritório. O ponto crucial é aí. Porque ele vem bem direitinho e no final ele se perde. O que é que acontece? Quando você vê, essa vem a minha foto, ou a foto do advogado, vem o meu nome, ele bota o nome, o sobrenome e o nome da OAB. Então, é o advogado, é o doutor fulano de tal. Qual é o ponto crucial? Ele não teve o primeiro contato com aquele advogado? Ele não teve o primeiro contato com o escritório? Cabe a ele a conferir o número do telefone. Ele vai lá, que ele vai estar salvo lá, porque ele tem que confiar naquele profissional. A priori, ele tem que confiar naquele profissional que ele está contratando. Quando você vai para um médico, você não contrata um médico, esse
1: Isso.
0: médico é o meu médico, você enche a boca para falar. Você vai construir uma casa, você chama um engenheiro, que é meu engenheiro, da mesma forma é um advogado. Você tem que ter, no mínimo, o contato. Você pega aquele contato do falso advogado que está entrando, que é o golpista, e compara com o número do primeiro contato que você teve. É a principal precaução.
1: Vai lá, Mário.
2: Eu acredito até que uma videochamada, de repente, seria algo interessante. Para, doutor, recebi aqui, queria fazer uma videochamada com o senhor, recebi essa mensagem, algo simples, né? E de repente você, o estelionatário, ele não vai conseguir, justamente nesse ponto aí ele vai se perder, né? Então, acho que seria
0: Pronto, é uma excelente dica também.
1: Excelente
0: A chamada
1: sugestão.
0: de vídeo, a chamada de vídeo vai identificar também se. Aí, porque ele vai recusar de ligar. Ele não vai ligar, porque ele sabe que é um golpe. Então, além de identificar, o número do WhatsApp, também é necessário você. Doutor, tem como o senhor fazer só uma chamada de vídeo, que eu quero só confirmar aqui alguns dados com o senhor? O cara já vai sair.
1: Certo, Misael. Vou fazer uma pergunta aqui, Misael, fugindo agora desse tema aí de golpes. Muitos alegam que a regressão de pena e as regalias, como as visitas íntimas e saidinhas, como por exemplo a do Natal, só fizeram aumentar a violência e não reduzir o número de detentos. Qual seria a sua opinião a respeito disso, hein, Misael?
0: Pronto, excelente pergunta. O que é que acontece? Quando o secretário de administração penitenciária, doutor Mauro Albuquerque, assumiu a secretaria, a primeira coisa que ele conseguiu evitar foi as visitas íntimas, certo? Aqui no Ceará não está, no momento, não está tendo essas visitas íntimas mais. 2.2. As saídas temporárias, ela tem uns critérios. Eu não sei se o Linaldo já está sabendo disso. Existe uma. A saída temporária tem alguns critérios para poder ser liberado, porque existe 5 datas que ele pode ser sair. Que ele pode sair agora, na Semana Santa, ele pode sair no Dia das Mães, ele pode sair no Natal. Certo? Então, nas principais datas comemorativas, ele tem esse direito de sair, mas ele vai e volta. Mas quais são os critérios que são utilizados para poder ele sair? Primeiro, ele tem que estar no regime semiaberto. Segundo, ele não pode ter cometido aquele crime com violência ou grave ameaça, tipo, exemplo, roubo. Terceiro, ele tem que ter cumprido 1/6 da pena se ele for primário e 1/4 da pena se ele for reincidente. E quarto, ele tem que ter um bom comportamento carcerário. O diretor vai, emite essa certidão para o juiz e o juiz vai e libera o alvará dele. E quinto,

0: Como é que é tirado esse critério? O diretor faz uma lista de detentos que estão no regime semiaberto, que têm bom comportamento, que estão enquadrados naquelas qualidades de sair, e envia para o juiz, o juiz da execução.
1: Sabe disso, viu?
0: Envia para o juiz da execução. O juiz da execução faz uma análise e ele vai ver quais são os presos que estão aptos para sair. Certo? E ele tem um prazo para voltar, no máximo 7 dias. Ele vai e volta. Ou às vezes é 3 dias, vai depender do juiz, vai depender da comarca. Mas a lei diz que é no máximo 7 dias, que ele pode sair também na saída para estudar, para poder estudar, voltar para fazer um curso. Então é muito interessante. Não, vamos falar isso mais para frente com mais detalhes.
1: Beleza.

0: essa questão de golpes, essa questão desses crimes modernos, né? Que muitos, ainda acham de, ah, isso nunca vai acontecer comigo. Uhum. Nunca vai acontecer comigo, estou tranquilo. Quais são os sinais de alerta que todo mundo precisa conhecer para não virar estatística em crime digital? Não só nessa questão do golpe do falso advogado, como em outras fraudes, fraude com PIX, fraude com... São inúmeros os crimes, né? Então, quais são os sinais de alerta que todo mundo precisa conhecer para não virar mais um número nessa situação?
1: Pronto, Rinaldo, boa pergunta. É muito interessante que hoje o criminoso ou o golpista, ele vai atuar em cima daquela carência que você tem, que é o dinheiro. Sempre o dinheiro ele vem para suprir alguma necessidade. Então, o que é que acontece? Muitos acham que isso nunca vai acontecer com você. Só que existem três dicas que eu vou dar aqui. Opa. Para os ouvintes. Três dicas para você ter um certo cuidado. Primeira dica é: nunca clique em um link desconhecido. Nunca.
0: Olha
1: jamais.
0: Aí, olha.
1: Por quê?
0: Aí, ouvintes.
1: Por quê? Porque o principal link que estava acontecendo muito, que os senhores sabem, que era a clonagem do WhatsApp. Eles mandam um link de cobrança. Eles mandam um link de uma mensagem, eles enviam um link de qualquer meio.
2: Pode vir até por e-mail, né?
1: Por e-mail, exatamente. Que é a falsa também, eles fazem aquela falsa intimação de delegacias, botam um slogan da delegacia, aí a pessoa vai para você poder ter acesso ao horário, clique aqui. A pessoa vai querer saber o horário, aí já é um linkzinho que você vai ter acesso para clonar o seu WhatsApp. 2. Sempre desconfie da primeira conversa. Se você não conhece aquela pessoa, você nunca. Porque eles vêm como? Eles vêm. Geralmente eles colocam um slogan no escritório, mas geralmente não vem nada. Ele vem sem nenhuma imagem. Aí já você já desconfia. Terceira. Primeira coisa que você tem que fazer, aos ouvintes, a primeira coisa que você tem que fazer, na hora que você recebe a mensagem, primeiro, quando você recebe a mensagem. Depois você analisa aquela mensagem, você pesquisa aquela mensagem para depois você responder. Primeiro que você recebe a mensagem, você analisa aquela mensagem, você vê o conteúdo da mensagem. Que às vezes tem mensagem que não nos interessa. Para que eu vou responder? Se não me interessa, você já. E o terceiro é você pesquisar se é verdadeira aquela informação. Vou lhe dar um exemplo. Chegou uma mensagem para mim, vou dar um exemplo.
0: Sim.
1: De uma proposta de emprego, de um cargo. E eu já era advogado. Rapaz, quando eu era advogado, não chegasse essas propostas para mim. E detalhe, eu fui vendo, só que ele manda a mensagem, sai logo a minha foto lá, a minha mensagem com algumas mensagens. Quando ele vê a minha foto, já tem um impacto. Rapaz, eu acho que eu mandei mensagem para a pessoa errada. Ele não responde mais. Porque eu pergunto em que posso ajudar. Eu respondo de volta. Então, o que foi que eu desconfiei nessa mensagem? É porque o salário era muito bom. Geralmente essas empresas não colocam o valor do salário que vai lhe pagar. Eles, olha, na entrevista é que nós vamos combinar salários. Ele já colocou o salário, o valor muito alto, muito bom, R$7.000, vale refeição, vale transporte, colocou plano de saúde. Então, são coisas que chamam a nossa atenção, principalmente para quem está desempregado. Então, primeira dica, não clique em links. Segunda dica, não confie na primeira pergunta ou no primeiro contato que você recebe de um estranho. E terceiro, primeiro, receba a mensagem, analise a mensagem, pesquise a mensagem para depois você responder.
2: Esta semana, não sei se vocês responderam, correu frouxo no WhatsApp um golpe que eles estavam pregando um adesivo nos vidros dos carros. Nesse adesivo tinha um QR Code dizendo que você tinha sido multado. Na hora que a pessoa entrava naquele QR Code ali, já direcionava para captar vários dados da pessoa até entrar em contas bancárias da pessoa. Correu frouxo, não sei se você recebeu, eu recebi mais uma vez.
0: Viu, rapaz?
2: Um desses golpes aí, só ilustrando o que o Misael estava dizendo. Vai que é tua, Mário.
3: A MCU, ela não anda mais colocando papelzinho no vidro dizendo que a gente foi multado. Então já fica logo ligado. Né?
2: Aplicativo básico, né, Mário? Por exemplo, banco nenhum liga para correntista, banco nenhum, nem para quem tem conta de poupança. Você não vai receber uma ligação de banco dizendo que você tem que pagar, dizendo que você tem que fazer. Eles têm um golpe muito de atualização cadastral de banco, que é outro golpe que fazem muitas pessoas. Caem por não se atentar a isso. Vai aí, Mário.
3: É o caso que de uma familiar minha, uma pessoa.

0: Suicida, né? Que ela tinha uma pessoa que ele fazia sempre empréstimos para ela consignado, ele ajudava ela nesse sentido, né? E até que ela notou que o contra-cheque dela estava um pouco fraco, né? Estava acontecendo alguma coisa. Quando ela foi verificar, ele tinha feito vários empréstimos. O que, que o senhor conhece desse tipo de golpe e como uma pessoa deve agir? Porque é uma situação bem complicada, delicada, porque você tem que agir da maneira certa para pegar o estelionatário, né? O que, que o senhor
1: Boa poderia? Pergunta, Mário, porque eu vou explicar na prática. Porque se eu for para a teoria, os nossos ouvintes não vão entender. Pronto. O nome desse crime aí é furto qualificado mediante fraude, ou destreza, né? Ou confiança. O que é que acontece? Esse furto qualificado ele está previsto, tipificado no artigo 155, parágrafo 2º, inciso 2 do Código Penal. Certo? Isso aí. E eu vi um caso parecido com o que o senhor acabou de dizer. Me enviaram um caso para me analisar, justamente de uma senhora, que era anciã, que existia uma outra senhora e o filho dela que controlava esse benefício dela. O que é que eles fizeram? Eles fizeram um empréstimo de 15 mil reais. Sem ela saber, ela só assinava, mas eles não diziam o motivo do empréstimo. Então, o que é que acontece? Eles já foram sentenciados, eu já vi, já estava na sentença, e eles pegaram uma pena, porque a pena mínima do furto qualificado é 3, aí a máxima vai até 8. Mas o
2: 8 anos, né?
1: 8 anos. Mas o juiz que sentenciou, ele foi muito justo, que eu achei que ele foi muito justo. Então, até isso a gente tem que analisar. Por quê? Porque ele pegou uma pena de 2 anos e 3 meses. Por quê? Primeiro, a gente tem que ver a qualidade dos réus. Ou a gente tem que saber diferenciar alguns nomes: investigado, acusado, denunciado, sentenciado e reeducando. Existem 5 palavras que a gente tem que diferenciar de um para o outro. Como? O que é o investigado? É aquele que está sendo. Estão fazendo uma investigação a respeito dele. Ele é um suspeito, que é o acusado. Quando se levantam indícios de autoria e materialidade, que eles chamam de justa causa, aí ele é um denunciado. O Ministério Público vai denunciar. Ali a ação penal começa. Lá na frente, se ele for sentenciado, ele não é mais denunciado. Ele agora é sentenciado, para não falar condenado. Ele é sentenciado. Depois que ele é sentenciado, ele vai para um presídio cumprir a pena dele. Ou não, ele é um reeducando. Por quê? Porque ele vai trabalhar para se reinserir na sociedade de novo. Aquele processo, ele vai ser extinto lá na frente, porque tem uma pena de 2 anos, ele vai cumprir aquela pena para poder... Então, como eles pegaram uma pena de 2 anos e 3 meses, a juíza aplicou o regime aberto, porque eu vou até falar mais na frente, mas agora não é o momento. Existe, o senhor sabe que existem três regimes no Brasil: fechado, semiaberto e aberto. O fechado são as penas que são aplicadas acima de 8 anos. De 4 até 8, o juiz pode aplicar o semiaberto. De 4 para baixo, 4, 3, 2, é o regime aberto. Então, o juiz, nesse caso que você perguntou, aplicou a pena, uma pena de 2 e 3, abaixo de 4, regime aberto, e deu para eles o direito de recorrer em liberdade. Por quê? Porque não era justo. Pela pena que ele pegou, porque ele era primário, tinha bons antecedentes, residência fixa e ocupação lícita, e não fazia parte de uma organização criminosa. Mas, pelo outro lado, eu também já atuei num caso que um rapaz pegou a mesma pena deles, de furto qualificado, porque ele trocou o cartão de uma cliente na boca do caixa, pegou 2 anos e 3 meses, o mesmo tanto deles aqui, e está preso hoje no presídio, até hoje. Por quê? Antecedentes. Ele já mantinha a prática delitiva dele de forma reiterada. Ele já tinha vários crimes de furtos.
0: E como é que o idoso, ele poderia realmente se... Nesse caso que você contou primeiro, tinha um familiar colaborando, né, com o delito. Foi isso que eu entendi?
1: Não era um familiar, era um conhecido.
0: Ah, certo, porque tinha uma pessoa que eu entendi que era...
1: Cuidava do dinheiro da idosa. Era uma senhora que era juntamente com o seu filho, mas não era nada dessa senhora aposentada.
0: Ah, tá certo. Não tinha nenhum vínculo. O que que eles poderiam fazer para ter... Porque realmente o idoso, ele tem essa... Inclusive, familiar chega... você tem direito a um juros mais baixo, né? No consignado, no empréstimo. Faz aí para mim... Né? Ou então, nesse caso, ela sofreu esse golpe, a pessoa tinha essa liberdade de fazer, né, no nome dela, e fez vários empréstimos utilizando

0: no CPF. Como é que a gente se previne disso? Realmente é algo assim bem complicado.
1: Nesse caso, é necessário ou um familiar ou alguém do tipo. Eu vou contar o meu exemplo de casa. A minha mãe era pensionista e sempre quando ela ia fazer um empréstimo, eu dizia, pelo empréstimo pelo banco que ela fazia, como você falou, os juros eram mais baixos por ser pensionista. E eu sempre dizia para ela, tem que ter um familiar, que sempre tem um consciente, que diga, mãe, não faça empréstimo para fazer isso. Mãe, não faça, por quê? Porque a senhora já fez 3 empréstimos seguidos e o valor vem, ou seja, na época o salário era 1.200, ela recebia R$500, R$600. Então o que é que acontece? Tem que ter alguém, ou um familiar, ou alguém próximo, para orientar. Primeiro, não aceitar as propostas que vêm de fora, de familiar. Mãe, o juro é menor. Não, eu já tenho um empréstimo em andamento. Mesmo com o empréstimo em andamento, ela faz um outro empréstimo. E o banco não quer saber. Ele concede. Porque sabe que aquele valor vai ser descontado aonde? Em folha.
0: Então vai a mensagem aqui para os idosos, os idosos, a idosa, e é o jovem mesmo, né, que às vezes... vamos ter esse cuidado, gente. Sempre chamar alguém que você confia para analisar a situação. Nunca querer...
2: Sempre pedir ajuda de alguém.
0: A minha mãe, ela é engraçada, porque ela gosta muito de ser autônoma, de fazer tudo sozinha. Às vezes, mamãe...
2: E aí
0: a coisa já está adiantada. Então, conversa. Tem os filhos, tem um amigo, tem alguém que você possa confiar, pelo menos 2 pessoas para trocar ideia, para não fazer nada precipitado, né? Às vezes, quando o pai ou a mãe da gente esconde alguma coisa, é como a gente, quando era criança, fazia alguma traquinagem e não falava para o pai nem para a mãe. Não? Então, eles agora fazem isso para os filhos, né? Não conta, é alguma traquinagem. Então, conversa para evitar realmente cair nesse tipo de golpe.
2: Olha, gente, nós só lembrando aqui, nós estamos no nosso podcast Pra Cima, entrevistando hoje o advogado criminalista Misael Barbosa. E agora o Linaldo Silva pode soltar uma notinha aí, Linaldo, a respeito do direito. Vamos lá.
3: Vamos aqui começando as notinhas do Pra Cima. Ao menos 38.575 pessoas tiveram a vida abruptamente interrompida no Brasil em 2024 devido à violência urbana. Segundo dados do Sistema Nacional de Informações de Segurança Pública, Sinesp, entre janeiro e dezembro do ano passado, foram registrados 35.427 homicídios dolosos, ou seja, intencionais, 1.456 feminicídios, 958 latrocínios e 734 lesões corporais seguidas de morte. Embora alarmante, o total de assassinatos registrados no ano passado representa uma redução de 5,4% em relação às 40.780 ocorrências de 2023. Uma história quase inacreditável. Por um ano e meio, Anne, uma designer de interiores de 53 anos, acreditou que estava em um relacionamento à distância com Brad Pitt. Durante meses, ela trocou mensagens online com golpistas que se passavam pela estrela de Hollywood, usando fotos geradas por inteligência artificial e que conseguiram extorquir dela a quantia de 830 mil euros, o equivalente a 5 milhões e 400 mil reais. Ela só percebeu que havia sido enganada quando surgiram notícias sobre o verdadeiro relacionamento de Brad Pitt com a namorada e empresária Inês de Ramon. Anne e sua advogada recorreram ao fundador de um site de rastreamento de golpistas que, segundo o jornal francês Le Parisien, os localizou na Nigéria. Mário e Ricardo.
2: Ok. Os meninos estão muito na área aí dos crimes cibernéticos, que eu estou puxando mais para a área criminal. Outra pergunta aqui, o Misael, que muito me pediu para que eu fizesse. Todos acompanharam ultimamente essa medida do governo aí, na área educacional, que coibiu o uso de aparelhos de celular nas salas e de maneira até fácil. Essa medida foi implementada nos colégios e teve um efeito rápido na sua execução. Eu queria saber, Misael, por que é tão difícil cortar os sinais dessas operadoras e evitar a entrada de aparelhos de celular nos presídios?
1: Pronto, excelente pergunta, que é dessa forma. Os presídios, a primeira resposta para sua pergunta é: existe uma torre única de transmissão de internet lá. Porque na nossa realidade, em Itaitinga, existe uma torre que transmite a internet tanto para as cidades vizinhas como também para quem está para o presídio. A sua pergunta foi: eu achei salutar essa proibição de celular nas escolas. Por quê? Porque desvia muito a atenção dos alunos. Os alunos, era o professor dando aula e os alunos no mexendo celular. No celular, não tem como. Já nos presídios, o que é que a gente tem observado na prática? O problema não é a internet em si, nos presídios, mas sim o controle e a fiscalização da entrada de aparelhos eletrônicos dentro dos presídios. Por quê? Porque se eu cortar a internet dos presídios, o sistema penitenciário para. Por quê? Vou lhe dizer o primeiro. O sistema funciona dessa forma. Para fazer pesquisas processuais, existe um departamento financeiro, um departamento administrativo dentro dos presídios que chama de PROM. Eles fazem pesquisas processuais para ver se aquele rapaz está respondendo o mandado de prisão, quando vai liberar. Eles recebem os alvarás de soltura vindo das varas, de várias varas, tanto de Fortaleza como do interior. 2. 3. Eles realizam, os diretores dos presídios enviam ofícios aos juízes pela não soltura ou pela soltura daquele rapaz, daquele detento. 4. Que é a mais salutar, audiência de vídeo monitoramento ou de videoconferência. As audiências criminais, o preso não precisa mais deslocar o fórum, porque tem uma sala lá específica que faz essas audiências acontecer. Então, o que é que acontece? Qual foi o ganho aqui que a justiça ganhou? Primeiro, ganhou o sistema penitenciário, ganhou no sentido de economia. Não tem mais aquele deslocamento para chegar até o presídio de Itaitinga, para chegar no fórum Clóvis Bevilacqua, não tem mais esse deslocamento de policial e nem também de combustível. Ele já fica dentro da unidade. E o próprio policial, por questão de segurança, o próprio policial não se desloca. É necessário deslocar em cada preso 3 policial. Aí outro preso, mais 3 policial. E o presídio fica totalmente desfalcado de agente, que tem que ter agente lá. Não somente no operacional, como também no administrativo.
2: Ok. Vamos lá, Arinaldo. Tem uma pergunta aí para o Misael?
3: Vamos na bola. Daqui a pouco, acho que tem pergunta de ouvinte que está chegando aí, né? Isso. Daqui a pouco, vamos aqui para as perguntas dos ouvintes. Doutor Misael, já entrando nesses institutos do direito penal, do processo penal, da ALEP, da processualística penal como um todo, o Ricardo deu uma deixa no começo do programa, eu queria reforçar. Muita gente se pergunta por que algumas pessoas condenadas não ficam presas por tanto tempo ou cumprem a pena em casa. Como é que funciona esse sistema de progressão de pena e quem tem direito a ele?
2: E em cima dessa pergunta eu acrescento, essa redução da pena em 1/3, é só no Brasil que tem?
1: Pronto, vamos lá. Essa pergunta do Linaldo, por que as pessoas cumprem a pena em casa, em alguns momentos? São chamas de prisão domiciliar. São alguns requisitos que a lei dá, né, dependendo do crime cometido, claro. Né, não são para todos, existem alguns requisitos. O primeiro requisito é ele estar num semiaberto, num regime semiaberto, um dos primeiros requisitos. E essa fração, e outra coisa, essa fração, Ricardo, ela é aplicada em alguns casos de crimes anteriores. Por quê? Porque o cálculo da pena agora é em porcentagem. Ele não é mais na fração. É 15%, 16%, 20%, 25%, 30%, 40%, chega até 70%, dependendo das circunstâncias do crime. Então a fração, ele perguntou, é só aplicada aqui no Brasil? Pode ser aplicada em outros países. Mas aqui no Brasil já foi substituído. 1/3 é aplicado naquelas penas que foram cometidos crimes antes da mudança da lei. A mudança da lei foi no pacote anticrime para cá de 2019, que agora é em porcentagem. O cálculo é feito em cima de porcentagem do crime. Dos crimes de 19 para cá é tudo em porcentagem. Na lei antiga que a pessoa cometeu lá atrás, é feito o cálculo em fração. Nesse caso da prisão domiciliar, ela é salutar em alguns casos, por quê?

0: dar um exemplo. A mãe, uma mulher quando é presa, aí a lei, lá na lei de execução penal, ela dá uma possibilidade. Primeiro, o crime que ela cometeu não pode ser atentado contra os seus filhos. Segundo, ela não pode fazer parte de uma organização criminosa. Terceiro, ela deve ser primária. E ela tem que ter cumprido 1/8 ou 1/6 da pena. Porque a cada 6 anos... O que é isso, 1/8? A cada 6 anos que ela pegar de pena, ela pode ter esse direito a 1 ano cumprido. Se ela cumprir 1 ano, ela tem direito à prisão domiciliar. Por que a prisão domiciliar? A prisão domiciliar, ela tem uns critérios. Ela sai com tornozeleira eletrônica, ela não pode sair da área de inclusão. E 3, ela não pode deixar a tornozeleira descarregar. Porque se ela fizer uma dessas 3 coisas, ela vai estar cometendo uma falta grave, que vai dificultar para ela progredir para o próximo regime, que é o aberto. Certo?
1: Você fala de tornozeleira, eu queria entrar nessa questão aqui, nessa pauta. Porque a gente tem visto na televisão muitos... o cara estava de tornozeleira, cometeu crime. Como que o sistema de justiça entende isso e como é que a legislação pode ver esse tipo de ilícito? O cara cometeu crime, assassinou com tornozeleira.
2: Misael, em cima da sua resposta aí, da pergunta do Linaldo, dentro dos quesitos para que a pessoa cumpra a prisão domiciliar, a saúde, a pessoa está com algum problema de saúde, o preso, no caso, isso conta também para esse...
3: Eu, só complementando, o Sérgio Cabral, ex-governador do Rio de Janeiro, com 400 anos de pena, está em domiciliar, aparentemente saudável.
0: Pronto, vamos lá. A tornozeleira eletrônica é uma medida cautelar do artigo 319, inciso 9 do Código de Processo Penal. Ela é uma forma de garantir ao reeducando a readaptação dele na sociedade, né, para ele poder se ressocializar, ou no trabalho, ou no estudo. Né. Eu vou falar para vocês alguns requisitos, já vou respondendo a resposta do Mário e a resposta do Ricardo. Vamos lá. Existe a progressão de regime. Ensina a progressão de regime. Como é que eu faço para progredir de regime? Do fechado para o semiaberto, semiaberto para o aberto? É simples. Existe um instituto jurídico dentro da lei de execução penal que chama remissão de pena. Essa remissão de pena nós temos aqui no Ceará, porque ela é nacional. Que você pode... O que é remissão de pena? É você descontar o tempo no fechado. Muita gente diz, eu vou descontar a pena. Não vai descontar nada na sua pena. 10 anos é 10 anos. Você vai descontar, ele vai diminuir o seu tempo no fechado. Um exemplo, pelo trabalho. A cada 3 dias que um preso trabalha lá, ele ganha 1. No trabalho, você pede um relatório ao presídio, ao diretor, e ele envia para você, você faz o pedido de remissão, que é uma das áreas que eu mais gosto, é a área que eu mais atuo. 2, estudo. Ele pode estudar lá dentro.
2: Ler livros, né?
0: Isso, é o próximo. Ele, a cada 12 horas de estudo, ele ganha 1 dia a menos na pena. Né? Então, pronto. O Enseja, existe o Enseja, que é um instituto fantástico, que tem dentro dos presídios, que o cara, além de estudar, quando ele entra lá dentro, ele sem nenhum desejo de estudar, mas lá ele conclui o ensino fundamental. Se ele concluir o ensino fundamental, Linaldo, ele ganha 133 dias de remissão, mais 1/3 se ele completar o estudo dentro do presídio. Mais 1/3 vai dar 166 dias a 177 dias a menos no fechado. Por quê? Porque a carga horária é de 1.600 horas, está na lei. Se ele concluir o ensino médio, Ele vai ter direito a 133 dias. Por que que não tem mais 1/3? Porque a carga horária é menor. De 1.600 diminui para 1.200. O fundamental é muito mais informação, são muito mais disciplina. Então aqui já é um benefício. Leitura de livro. Existe um projeto que foi instituído em lei em 2014 aqui no Ceará, que é a leitura de livros. A cada livro que um preso lê, ele tem direito a 4 dias a menos na pena. Ele pode ler até 12 livros no ano, 1 livro por mês. Vou fechar num 10. Se ele lê 10 livros, ele faz um resumo, faz uma prova, aquela prova é avaliada pelo um professor do ESEG, não é por qualquer pessoa, é um professor que corrige aquela prova dele, dá a nota dele, a nota mínima é 6, ele não pode tirar um 5. Você vê como o critério é rigoroso.
2: Mas né? esses critérios aí, ô Misael, servem para todos os tipos de crimes ou não?
0: Todos os tipos de crime.
2: Até o hediondo?
0: Até o hediondo. Ele tem direito, sim. Por quê? Porque o hediondo é só uma qualificação. Existem os crimes comuns, que são roubo, furto, receptação. E os hediondos, como o falou, que é o homicídio, que é a extorsão, sequestro e etc. Então o que é que acontece? Todos têm direito. Também. O direito ele é alcançar todos. Só que tem alguns requisitos lá. Por exemplo, se eu entro com um pedido de trabalho externo, o crime hediondo, ele já vai ser um critério a mais para ele sair. Ele está no semiaberto. Quem entra no semiaberto já tem direito de um trabalho externo para sair. Mas só que o promotor de justiça lá vai dizer, eu quero um exame criminológico dele. Além do exame criminológico dele, eu quero uma certidão carcerária. E quem não cometeu o crime hediondo? Eu quero só a certidão carcerária. O exame criminológico é analisado por uma equipe de profissionais, tipo psiquiatra, médico, assistente social, que vão fazer análise dele, da personalidade dele, se ele está voltado para o crime ainda. E a certidão carcerária é para analisar se ele tem uma boa conduta dentro do presídio, se ele obedece às ordens dentro do presídio, se ele é disciplinado dentro do presídio. Então, o critério já aumentou. O crime comum é só uma coisa. Só um critério, só um requisito. Já no crime hediondo, já é dois requisitos. Aí demora mais o cabo até para sair. Porque existe o trabalho externo, a remissão de pena, e existe o livramento condicional que estão dentro disso aí. E respondendo as do Cabral, ele atingiu o requisito. Existem dois requisitos para você progredir de regime, objetivo e subjetivo. Qual é o objetivo? É o critério de progredir. Ele pegou uma certa pena e tinha uma data prevista para ele progredir, que isso é o advogado dele que analisou. Aí ele entra com pedido de prisão domiciliar. O pedido de prisão domiciliar é quando ele está apto a alcançar o regime aberto ou o trabalho externo, que ele pode, dentro do semiaberto, solicitar. Aí ele pegou tantos anos de prisão.
2: Pois aí você pega, Misael.
0: Ele pegou 400 anos de prisão. Mas aí, no final, você faz uma análise. A análise processual tem que ser por completa. Eu não posso analisar o processo só com um requisito. Eu tenho que analisar tudo. O que foi analisado dele? Ele era primário. Ele tinha bons antecedentes. Independente do crime que ele cometeu, ele tinha bons antecedentes. Ele foi sentenciado? Foi. Faz essa análise. O cara tinha bom comportamento. E outra, com certeza ele fez remissão de pena lá dentro. Ele estudou, leu livros. Claro que ele já tinha ensino superior. E outra, o quinto requisito. Os presos têm direito ao Enem. Ele faz o Enem, as provas do Enem. E existe esse Enem, ele é dividido em disciplinas. Em 5 disciplinas. Cada disciplina tem direito a 20 dias, se ele for aprovado. O critério para analisar o Enem é a redação. Se ele for bom na redação, analisa as notas. Cada disciplina é 20. 20, 40, 100 dias, se ele for aprovado nas 5 disciplinas. Se ele for aprovado só em 2 ou só em 3, existe a remissão proporcional, em cima daquele que ele for aprovado.
2: Ok. Misael, má distribuição de renda, falta de educação ou impunidade? Na sua opinião, desses três aqui que eu citei, o que é que causa mais o aumento da violência?
0: Pronto, excelente pergunta. Aqui, para mim, o primeiro é a educação. A prova é tão grande que no nosso relato anterior a gente falou sobre estudos, a gente falou sobre trabalho. Porque quando você tem uma educação fundamentada, mesmo que você não queira estudar, mas você teve a oportunidade de estudar, você já se direciona para um futuro. Seja o que você queira fazer. Você não sabe que um rapaz de 16, 17 anos ou uma menina, ela com 16 anos não sabe o que, é que ela vai fazer. Muitos não sabem o que, é que vão fazer. E a má distribuição de renda, Ricardo, eu também concordo, porque é um conjunto. A má distribuição de renda é aquele gestor que tem um valor que é destinado para a educação e ele não é distribuído de forma correta para aquele setor que é a educação. Então, hoje, a pergunta foi em relação à má distribuição de renda ou à educação. A educação ela é a primordial para se evitar futuros delitos, futuros crimes. Porque eu formando um cidadão aqui na base com a educação, eu vou dar para ele a ciência que lá na frente, se ele cometer algum deslize, vai ter uma pena para ele lá, uma aplicação de uma pena. E outra, quando eu educo meu filho, e é bíblico, educa teu filho no caminho que ele deve andar para quando ele crescer não se desviará dele. Quando eu educo meu filho na base, por mais que ele não queira estudar, mas ele não vai praticar. Por quê? Porque eu fui responsável pela formação do caráter dele. A formação do caráter, ela vai se direcionar e ela vai se expandir para outras áreas, como consciência, como a forma dele pensar, como a forma que ele foi educado. Então, a educação, a pergunta dele foi muito pertinente. E a educação? A educação, ela é a base de tudo, para ele poder fazer o que? Progredir, e os outros setores que for, é consequência. Mas se

0: tiver uma boa base aqui na educação, ele vai longe. Por exemplo, eu vou falar de mim. Eu não tive uma boa base na educação, não culpando os meus pais, não. Porque, não sei se você. Eu estudei pela TV. O que é estudar pela TV? Tá passando aula lá, você vai escrevendo aqui. O professor já saiu e você não escreveu. Ou seja, eu tive uma dificuldade. Quinta, sexta, sétima e oitava, eu não tive uma base fundamental. Eu vim ter uma base boa no ensino médio. Então, eu vou culpar aqui a educação de alguma forma? Não. A minha mãe sempre disse, ó, vá estudar, independentemente do que está lá. Ah, mãe, é porque eu não consegui. A prova era feita na televisão. Primeira questão. Quando eu estava terminando a primeira, já estava a segunda. Como é que você nem copiou a primeira para responder, já está na segunda? Então, eu tive essa dificuldade. Então, a educação, ela é fundamental na formação do caráter do cidadão.
1: Em cima da impunidade, que era o terceiro, só para fechar aqui, Linaldo, que você quer é importante que eu vou dizer, a recorrência. Muitos policiais alegam hoje o desânimo na função da sua profissão pelo fato de estar sempre prendendo o mesmo preso, né? O cara recorre. Até eu não entendo como é que o latrocida, que o Misael já falou aqui, que é aquele cara que mata para roubar, como é que ele. Às vezes o cara. Mata um cara hoje para roubar, quando vai puxar a ficha criminal dele, ele já tem aquele mesmo crime. Como é essa facilidade, Misael, do preso com recorrentes crimes estar solto? O que é que você atribui a isso?
0: Pronto, muito boa a pergunta mais uma vez, né? Hoje o programa está muito diversificado, muitas perguntas que se você não tiver um mínimo de entendimento da área, você não sabe o que é que vai falar. Né? Então, assim, a impunidade, assim, o Brasil ele prende muito, mas prende muito mal, né? Existem as pessoas que prendem. Existem pessoas que realmente têm uma lista completa de crimes grande, mas o que é que acontece? Muitas pessoas cometem algum determinado delito, a aplicação da pena vem e hoje está muito mais fácil prender. Por quê? Porque o sistema tecnológico é o crime, os crimes que a gente estava. Está muito mais fácil hoje prender com uma pessoa com um mandado de prisão do que há 30 anos. Há 30 anos. 30 anos a pessoa cometia o crime,
1: Até por
0: sumia.
1: conta do avanço tecnológico, né?
0: Isso. E vinha a prescrição e ele não tinha. Hoje não. Hoje cumpre-se a lei na sua integralidade. Eu tenho muitos casos de pessoas que cometeram crime em 90 e hoje estão presos. Então não existe aqui uma impunidade. A impunidade é até onde a justiça pegar. Quando a justiça pega, não tem impunidade não. Ele vai cumprir na medida. É assim: a pena ela tem que ser aplicada na medida da sua culpabilidade. Se ele for inocente, nós vamos atrás de inocentar para pedir absolvição. Se ele for culpado, nós vamos atrás de uma pena justa para ser aplicada para ele. Porque o advogado, ele é o primeiro juiz da causa. Ele vai analisar se existe algum requisito da lei, que é lei. A gente tem que aplicar a lei. Não é, ah, eu acho, eu devo. Não. É o que está na lei. Quando eu chego para um cliente para falar no palatório, no presídio, eu mando para ele uma real. Meu amigo, eu não vou lhe prometer resultado em nada. Se você cometeu o crime, você vai pagar pelo crime que você cometeu. Agora, na medida da culpabilidade. Se a pena mínima é 4 e a máxima é 8, ele não pode pegar 9. Então é isso. Você tem que saber buscar a justiça na sua equidade.
2: Mário, tem pergunta de ouvinte
3: É
2: aí?
3: uma dúvida. Essa entrevista com o Dr. Misael está sendo muito interessante,
2: Excelente.
3: porque a gente está vendo um outro lado. Muita gente, o cidadão de um modo geral, é bem revoltado com a questão da impunidade, com a questão dos benefícios que são dados, né, às pessoas que cometem crime. E uma das questões que há algum tempo, eu através da informação, eu compreendi, mas muita gente ainda não sabe sobre o auxílio reclusão. Então, foi uma pergunta aqui de uma pessoa que está acompanhando o nosso programa. Desde já, um agradecimento aí pela participação. Quais são os requisitos para receber o auxílio reclusão?
0: Pronto, excelente pergunta. O auxílio reclusão, ele é um benefício previdenciário, certo? Mas ele tem uma interligação com o direito penal. Por quê? O auxílio reclusão, ele foi criado em 1960 para beneficiar os dependentes do recluso. Porque a pessoa que vai ficar presa vai cumprir uma pena, ele não tem como trabalhar. Aí o que é que acontece? Ele tem os dependentes, existem os dependentes do primeiro grau, segundo grau e terceiro grau. Primeiro grau é esposa, que é os cônjuges e filhos. Segundo grau é os pais dele. E terceiro grau são os irmãos menores dele. A primeira classe aqui não precisa declarar renda e nem uma dependência econômica do rapaz. Ele

0: automaticamente a lei já presume que ele tem direito. Se não tiver pai, ele não tem esposa nem filho, aí os pais dele têm direito de receber o auxílio reclusão. Quando tem a esposa e os filhos, automaticamente essas classes já se excluem, certo? Filhos menores, para o INSS, os filhos menores é até 21 anos. Quando ele completa 21 anos, o auxílio ele é cortado. Mas se aquele filho tiver uma doença, se tiver alguma deficiência física, se tiver alguma deficiência intelectual, aquele auxílio se estende. Terceiro requisito, ele tem que comprovar que antes de ser preso, ele era contribuinte do INSS.
1: Isso.
2: É o grande detalhe.
1: Que muita gente não sabe.
2: Tinha
1: muita
2: que ter carteira assinada.
0: Isso.
2: Tinha que contribuir com o INSS.
0: Contribuinte individual.
1: Pensa que é todo mundo.
0: Qual é a dúvida das pessoas? Todo preso que entra lá, nós vamos pagar um auxílio reclusão para ele. Você sabe qual é a porcentagem que tem? De quantas pessoas recebem auxílio reclusão no Brasil? 2%.
1: Olha aí.
0: Pessoas que entram lá, 2%. No universo de 100% é pouquíssimo. Então, outro requisito que ele tem que comprovar é sobre a carência. Ele tem que ter contribuído no mínimo 2 anos, que dá 24 meses contribuídos. Terceiro requisito, ele tem que ter dependência. Se não tiver dependente, o auxílio não vai ter nenhum dia. Quarto requisito, ele não pode ter nenhum tipo de contribuição do INSS. Pronto, ele não pode ter aposentadoria, ele não pode ter nenhum, por exemplo, aposentadoria, ele não pode nenhum tipo de auxílio. O auxílio doença, e ele não pode ter também a pensão por morte. Mas tem uma exceção. Se ele tiver o auxílio acidente, ele consegue receber o auxílio reclusão. Quinto requisito, ele é outra dúvida que surge entre as pessoas. Muita gente dizia, o auxílio reclusão vai pagar R$ 1.800 para a pessoa, não é? O R$ 1.800 é um teto que a portaria da INSS estabelece, da baixa renda. Se ele tiver, porque muitas pessoas em carteira assinada, às vezes ganham mais do que o mínimo. O mínimo não é R$ 1.500, muitas vezes recebem R$ 1.700, R$ 1.800, que às vezes tem uma comissão, tem algum valor acrescido. Até o ano passado era R$ 1.826,14, era um valor específico. Esse teto aqui é um teto que o INSS analisa para o rapaz receber auxílio reclusão. E se ele receber R$ 2.100, ele pode entrar com recurso ou no próprio INSS ou na Justiça Federal para poder reconhecer o direito dele de baixa renda, que ele pode. O INSS tem flexibilizado essa possibilidade. Mas aí o teto é R$ 1.800, ele não vai receber R$ 1.800. E qual é o valor fixado? Que ele pode dizer, salário mínimo. Não, mas na minha casa tem 10 meninos. Tem 7 meninos, tem um salário mínimo, vai receber mensalmente. Detalhe, aquele benefício ele vai ser de 3 em 3 meses analisado. O INSS, ele é rigoroso nesse auxílio. O que é que acontece? E como é que faz para comprovar, para receber? Ele tem que estar no regime fechado. Fechado. Dois, ele tem que ter uma certidão carcerária indicando que ele está lá naquele presídio. Três, tem que ter uma certidão judicial na vara de execução, comprovando que ele foi preso, o dia, a hora, por qual motivo, e por aí vai. E quatro, as prisões que ocorreram até 10 de janeiro de 2019, até essa data, quem estava no semiaberto tinha direito de receber. Depois dessa data, só regime fechado. Por exemplo, eu vou resumir em rápidas palavras. Quem recebeu o benefício... quem foi preso até dia 10 de janeiro de 2019, quem passa por regime do semiaberto tem direito. Depois disso, quem foi preso em 2024, agora, no ano passado, não tem, só fechado. E se porventura, quando é que cessa esse benefício? Primeiro, quando ele é solto, quando ele é colocado em liberdade. Segundo, quando ele comete alguma fuga, ele foge, ele perde o benefício, né? E terceiro, quando o filho dele completa 21 anos, aí automaticamente esse benefício é cessado.
1: Beleza.
3: Excelente esclarecimento.
1: Beleza, vamos, já com o nosso tempo estourado, Mário, Ricardo, Misael, vamos com gente que sintoniza a gente que prestigia o trabalho da gente que está ligado aqui no nosso, gente que está ligada no nosso programa. Diogo Vasconcelos e família, bom dia. Everardo Felício e Fatinha, alô Everardo Felício, alô Fatinha, bom dia. Hector Felício, um abraço, meu irmão, bom dia. Ingrid Bandeira, Jonathan Silva, Nayara Rosa, aqui é audiência qualificada, muito obrigado Nayara, bom dia. Tiago Bambirra, Julimar Silva, Daiane Andrade, Adria Maria, a Karine Lima, bom dia.

0: o Jorge Luiz, o Belchior Vasconcelos. Alô, Arlindo Vasconcelos, bom dia, Arlindo. Nós estamos aqui, Arlindo. Muito obrigado pela sua audiência, Arlindo. Forte abraço. Dona Neuda Vasconcelos, bom dia. Dona Francisca Aguiar, muito obrigado. Rogério Lopes, o Aloysio Júnior, o Davi Castro, o Emiliano Fortaleza, o Hamilton Freire, que está mandando um abraço para todo mundo aqui da mesa. Bom dia, Hamilton, muito obrigado. Aqui é audiência qualificada também. Nosso Valmir Júnior, nosso mestre de cerimônias, bom dia. Rômulo Bernardo, Antônio Marcelo Bezerra Vasconcelos, ele é torcedor do Leão. Está aqui ligado ao nosso programa. E também
1: ninguém é perfeito.
0: O Sérgio Rodrigues Vozão. Alô, Sérgio Rodrigues, um grande abraço, bom dia. O Rodrigo Araújo, bom dia. E o Wilkiana Mendes, bom dia. E a minha mãe, tá, Dona Wicleide, está ligada aqui no programa. É sua fã e é
1: abraço
0: fã do
1: abraço para ela. Capricha aí no almoço aí.
0: Vamos embora, né?
1: Só um abraço, cara, rapidinho aí, o Belchior, lá na JB Variedades, ele que é pai do Arlindo, o príncipe Arlindo, ele que é casado com a Dona Neuda. Abraço para vocês aí, todos do Conjunto Ceará. É isso aí, Mário.
0: Tem suas redes
1: sociais. O programa aí.
0: Tem suas
1: e para terminar aqui, bem rápido, o Misael, diga aí suas redes sociais, como as pessoas podem lhe encontrá-lo.
2: É Misael Barbosa 19, Instagram.
1: Vai lá, Mário.
3: Então, finalizando, desejando uma feliz Páscoa para todos. Hoje é dia do índio, hoje é dia de Santo Expedito, guerreiro, né? Então, nós vamos agora para cima, vamos encerrar. Uma feliz Páscoa para todos. E Jesus é o caminho, a verdade e a vida. Não esqueça disso. 1, 2, 3, para cima! Pra cima!

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0: Estamos no ar, Mágila com você, mais um sábado que Deus nos proporcionou, sábado muito especial, Semana Santa, um momento que a gente possa mentalizar e saber de que existe um Deus, e que existe porque Ele é vivo, amém, que morreu por nós. Isso. Não existiu nenhum outro, nem Maomé, nem Maria, nem Sansão, nenhum outro que possa ter morrido por tantos pecadores que somos nós, que não temos merecimento algum por um sangue tão precioso que foi derramado na cruz. Agradeço ao Senhor Jesus por aqui estar nessa oportunidade, no meu programa Mágila com você, que é um projeto dele, para ele, para toda honra e toda glória para ele. E eu espero que esse programa seja muito especial, que leve informação, como sempre leva, e que vocês possam também divulgar o meu canal Mágila com você no YouTube, favorecendo outras pessoas com todas as informações que aqui trazemos, porque preparamos esse programa para vocês. Muito obrigada pela audiência e vamos mais um Mágila com você. Bom dia! Bom, a minha convidada de hoje, no quadro Entra em Cena, vamos chamar a vinheta e já a gente está de volta.
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0: A minha entrevistada de hoje é minha amiga de profissão, grata por ela estar aqui e eu possa poder falar um pouco do trabalho e dos temas que ela desenvolve, já desenvolveu. E é muito prazer que eu a recebo. O nome dela é Larissa Barroso. Bom dia, Larissa, tudo bem?
2: Bom dia a todos que estão nos ouvindo, né? É um prazer estar aqui com você.
0: Olha, o prazer é todo meu de estarmos compartilhando, sim, algo tão importante que é a comunicação.
2: Isso.
0: Porque sem a comunicação, os seres humanos não conseguem chegar nos seus objetivos.
2: A comunicação realmente é...
0: Ela é tudo, é a base.
2: É algo extraordinário, né?
0: E muitas pessoas têm problemas com a comunicação, justamente porque são mal interpretadas.
2: Sim.
0: Justamente porque é através da comunicação que você pode passar aí o seu objetivo principal, seja na vida, seja na arte, seja na profissão, não é?
2: Isso, é.
0: E, inclusive, eu quero apresentar você para nossos internautas que ainda não têm o prazer de conhecer você, Larissa. Você é jornalista, também fez trabalhos como atriz, social media, palestrante, videomaker, também fez parte de um projeto de autores, sendo coautora do seu livro chamado Superação.
2: Isso.
0: Já atuou também como repórter e apresentadora.
2: Isso.
0: Muito bem-vinda novamente, Larissa.
2: Mãe.
0: E mãe, esposa, que é uma profissão por muito tempo,
2: isso,
0: né?
2: Verdade.
0: Até o dia que o Senhor nos conceder.
2: Amém, né? Com toda certeza.
0: Então, nos fala um pouco, Larissa, o tema que nós escolhemos para trazer para os nossos internautas é justamente a importância, né, de destravar, para avançar. Destravar o quê? Destravar a comunicação,
2: isso,
0: como mesmo nós falamos.
2: Hoje, né, nós temos muitas pessoas que realmente elas são travadas na área da comunicação. Eu puxo mais para essa área das redes sociais.
0: Sim.
2: Né? Muitas pessoas querem, né? Eu falo que são as empreendedoras, né? As mulheres que têm suas empresas, né? Que trabalham hoje. E nós sabemos que o Instagram, ele é algo que realmente ele é uma porta aberta, ele é um comércio, né? E ali, né, através do Instagram, grandes coisas podem acontecer, né? Realmente o Instagram é algo que faz essa movimentação. E aí eu falo para você, mulher, destravar é necessário, né? Para que você possa colocar a sua loja, né? Aí mais na frente, que você falou para mim que a maioria aqui das
0: sim,
2: pessoas,
0: o
2: né,
0: nosso público é
2: o seu
0: muito
2: público
0: empreendedor.
2: São empreendedoras.
0: Isso.
2: Então, isso é muito importante para você, né? Para você poder começar aí algo no seu trabalho. Ah, mas eu quero colocar essa pessoa para fazer, essa outra pessoa fazer. Não, faça você, né? Coloque aí o seu rosto, né? Faça essa comunicação valer a pena no seu trabalho. Então, os pontos que eu coloco, né, nesse caso da destravar, né, na comunicação, é a melhoria, né? A melhoria da comunicação, né? O destravar permite que você se comunique, que você alcance, né, coisas assim que nem você imagina que você pode alcançar. A comunicação, ela vai muito além. Não se limite a isso, que é o que eu falo, né? Não se limite a você dizer, eu só posso até aqui, eu só tenho coragem de fazer até aqui. Não, nós temos coragem de fazer muito além.
0: E justamente, já que o tema, Larissa, é destravar, e por que, que as pessoas travam, ao seu ponto de vista?
2: Ao meu ponto de vista, as pessoas travam por quê? Autoestima, elas acham que não podem, não são tão bonitas, né? Como elas, não, eu não estou bonita, eu não sou uma pessoa bonita para estar ali na câmera, né? Para estar ali falando no celular, para estar num programa como o seu, às vezes, eu não quero aparecer, né? Delega isso para outra pessoa. Não sei se você já passou por isso. Você
0: já
2: chama uma pessoa e ela delega para outra pessoa.
0: Inclusive, já tive a oportunidade de, quando convido para as pessoas virem a dar uma entrevista, elas falam, não, eu sou tímido.
2: Isso.
0: Eu não vou conseguir falar o que eu gostaria.
2: Eu não vou conseguir. Né?
0: Aí tem o medo e a insegurança.
2: Sim. Então,
0: e a timidez.
2: Isso. Então, a autoestima, né? A questão de que eu não sei falar, né? Porque a gente sabe que hoje o Instagram, a gente não precisa estar com tanta formalidade, né? Não precisa.
0: Quanto mais simples, melhor.
2: Quanto mais simples, melhor, né? Então, assim, realmente há essa questão. Então, as pessoas têm, eu não sou bonita, eu não sou bonito, eu não consigo, eu não estou pronta, eu não quero, eu tenho vergonha.
0: Agora, tem um detalhe muito importante que nos cabe, Larissa, é a parte deles serem assessorados
2: Sim.
0: por um assessor de comunicação ou de um jornalista.
2: Isso.
0: Isso vai diminuir a sua insegurança, porque, de fato,
2: você tirou as palavras da minha boca.
0: Nós passamos 4 anos numa faculdade, aprendendo. Inclusive, eu também tenho uma pós em assessoria de comunicação. Então,
2: legal.
0: Todo o tempo que nós passamos naquela sala de aula é para justamente poder mostrar também para as pessoas e ensinar de que isso é possível qualquer pessoa fazer, mas não de qualquer jeito.
2: É esse
0: não de qualquer
2: ponto
0: forma.
2: Que eu ia chegar. Muitas pessoas hoje, elas descartam isso. Acham que... isso eu já coloco o quê? Aquela parte da pessoa que ela já acha que sabe fazer, né? Tudo bem, ok, maravilhoso, ela já sabe fazer. Mas isso não impede de que todas essas pessoas, tanto aquela que acha que sabe, uhum. que isso é muito bom, daquelas que não sabem, de ter uma ajuda, uma assessoria. Isso é importante, isso não é dinheiro jogado fora. Porque as pessoas acham, porque eu sei fazer, né? Ou porque eu não sei fazer e não vou conseguir, e mesmo que eu tenha ajuda, eu não vou conseguir. Não, realmente, é uma pessoa por trás. Eu tenho vários exemplos, né, a gente vê aí na internet, que eu não vou citar nomes aqui,
0: claro.
2: Mas se você olhar, pessoas que começaram sozinhas, né, tiveram uma assessoria por trás e hoje estão brilhantemente aí caminhando na área da comunicação, fazendo seus vídeos, suas propagandas, né?
0: Com mais segurança.
2: Com muito mais segurança. Uhum. Então, realmente, o destravar, ele é necessário para o ser humano hoje, né? Seja ele em frente às câmeras, digo câmeras que inclui o celular, né? Não
0: Sim.
2: é só aquela câmera, né, que liga o vermelho e todo mundo já fica, né? Não, eu não estou falando só dessa.
0: Uhum.
2: Eu estou falando do céu.

0: celular, né? Que hoje é um meio que você carrega dentro da sua bolsa. E você leva e você pega aí takes, né? Você pega aí momentos de tudo, né? Da sua vida.
1: Sim.
0: Então, isso é muito importante. É outra também questão que eu falo, né?
1: Sim.
0: É da construção de relacionamentos, né? Você consegue, você não fica só sozinho, né, com a comunicação. Você vai conhecendo pessoas, né, você vai entendendo como o corpo fala. Isso é muito importante. O corpo fala é algo extraordinário.
1: E as pessoas percebem isso, quem está vendo.
0: Isso, existe um livro chamado O Corpo Fala.
1: Sim.
0: Né? E isso é maravilhoso. Você entender o olhar, você entender se aquela, como que está as mãos, como ela se comunica, como é que ela fala com você. E daí você já entende a insegurança, você já entende o que é que ela está falando antes mesmo dela falar.
1: É porque a comunicação, ela também depende não só da fala.
0: Não,
1: também
0: de jeito, maneira.
1: Você gesticular, você está passando informação.
0: É o corpo. Né? Né? Como que a gente, como que essa pessoa está, se ela está tranquila, se ela não está.
1: Isso
0: é comunicação. Gente, a comunicação, ela é muito grande. Ela é um leque de coisas. Ela é maravilhosa. Se você realmente quiser ter, né, e destravar, e quiser, como é que eu posso te dizer, sair, né, desse casulo.
1: Da zona do conforto.
0: Da zona de conforto.
1: Que não é conforto, é desconforto, porque até o momento ela ainda nem começou.
0: Com toda certeza. Então, realmente, busque. Né? Busque aí uma assessoria, né? Busque alguém que possa lhe ajudar a destravar, né? E eu digo muito também a questão de que não julgar, o não julgar, não julgar essas pessoas porque elas não conseguem na cabeça delas, porque elas não conseguem, porque elas não podem, porque às vezes essas pessoas nos surpreendem.
1: E também muitas vezes pode haver um bloqueio.
0: Isso.
1: Um bloqueio que fez parte na infância. Ou na adolescência, né?
0: Isso.
1: E aí fica aquele receio, aquele medo em função desse bloqueio. Muitas vezes é necessário fazer até terapia.
0: Sim, também.
1: Então é bom descobrir a causa para que, uma vez a causa
0: descoberta,
1: você comece a buscar meios de se comunicar melhor.
0: E é onde eu entro na autoconfiança. É onde eu te falo sobre a comunicação da autoconfiança. Aonde uma pessoa, onde ela fala bem, aonde ela interpreta, né? Aonde ela se expressa, ela entra em qualquer lugar.
1: Sim, é verdade.
0: Ela fala de uma forma onde ela é recebida em qualquer lugar. Quando ela tem essa autoridade da comunicação, que é a autoconfiança, ela consegue saber aonde ela vai falar, em que momento ela vai falar.
1: E com quem ela vai falar.
0: E com quem ela vai falar, o que, que ela pode fazer. Eu até estava conversando com uma amiga minha, ela deve estar assistindo esses dias, sobre isso. Sobre aqui você pode falar, aqui você não pode. Aqui você pode entrar, aqui você não pode. Então, isso é realmente a questão da autoconfiança na comunicação. Porque quando uma pessoa ela não tem um norte, ela fica perdida. Isso é normal, isso é do ser humano.
1: Larissa, já que a gente está dando exemplo, eu vou te dar um exemplo muito claro que aconteceu comigo na infância.
0: Sim.
1: Eu, de filha muito mimada, você sabe que todo filho mimado quer as coisas na hora que quer, muitas vezes fala de um tom imperativo. Ainda trabalho um pouco dessa fala imperativa.
0: Sim.
1: Que tenho. Isso.
0: Sim.
1: Já resquícios da infância, mimada. Claro que eu amei, né, ser mimada. Eu não vou dizer que não gostei. Mas
0: hoje nós somos mimadas pelo pai, né?
1: É, graças a Deus. Então, eu penso assim, como você precisa também fazer uma autoavaliação.
0: Sim.
1: Né, e saber averiguar, saber analisar que até o tom da sua fala.
0: Isso.
1: Até a altura de como você fala, se você fala muito manso, se você fala muito rápido, se você fala baixo, se você fala alto.
0: Isso.
1: Isso também é comunicação.
0: Claro.
1: E as pessoas não estão atentas a isso. Às vezes, ela vai no departamento público, já que não é tão bem atendida como deveria.
0: Sim.
1: Então, pelo fato do estresse, ela já fala alto, ela já diz assim, aquela pessoa coloca o barraco. Não, é porque ela está movida de um estresse.
0: Isso.
1: E ela não percebe. Isso aconteceu, está com 15 dias, uma moça que esteve comigo na defensoria pública, e eu vi como é que ela se colocou, né? Porque

0: toda hora a gente que trabalha com comunicação está analisando como as pessoas comunicam.
1: Isso.
0: Então ela fez aquele barraco, mas eu entendi o lado dela, a posição dela e o problema que ela estava passando.
1: Entendi.
0: Naturalmente, se ela não tivesse movida daquele estresse, daquele problema, e se tivesse sido bem atendida dentro da necessidade que

0: Isso.
1: Justamente por isso, porque as pessoas são seres humanos e nós estamos... A mulher tem as suas TPMs, a mulher tem seus problemas familiares. É claro que nós não temos que levar os nossos problemas. Eu, como trabalho 30 anos com atendimento, você também, que também trabalha com atendimento, porque o jornalismo é atendimento momento.
0: Isso, todo momento.
1: É, possamos levar os nossos problemas, né, e nosso mau humor, seja lá o que for, naquele momento que estamos sentindo,
0: para aquele
1: para
0: lugar,
1: para aquele outras pessoas ou para aquele lugar. Não é isso? Então isso também é comunicação.
0: Isso é verdade, é exatamente essa questão que eu falo, né, que a pessoa ela tem que ter a comunicação, não é só o jornalista, porque as pessoas acham, porque nós somos jornalistas e nós também não somos perfeitas, né? Nós estudamos, né, aquilo, né? A gente vê a fundo, mas nós estamos aqui para ajudar pessoas.
1: Exatamente.
0: Nós estamos aqui para isso, para destravar pessoas, né? E eu convido você que nos assiste a entender um pouco mais sobre o destravar, né? Sobre se lançar nesse mundo da comunicação. É maravilhoso. Eu digo que eu tenho até fico assim, porque vai sair um monte de jornalista aí. O povo vai amar a comunicação.
1: Sim.
0: Porque a comunicação, como eu falei, é um leque, é um mundo. E o que eu coloco também, a questão de como você deve destravar, né? E também, voltando aqui, a questão da comunicação, ela tem a melhoria do seu desempenho. Melhora muito. Você tendo uma boa comunicação, você tem um bom desempenho, né? No seu trabalho.
1: Na própria persuasão, né?
0: Nos seus estudos.
1: Quando você vai questionar algo, você questiona de forma mais sábia.
0: Com toda certeza. Então, assim, a comunicação, ela não só da fala, como a visual também, onde você busca ler, estudar, né? Assistir vídeos, né? Eu particularmente, eu posso dizer assim, Larissa, mas você fala sobre destravar, faz 2 meses você está sem Instagram. Estou há 2 meses sem Instagram.
1: Mas há um propósito para isso.
0: Mas
1: né,
0: é isso que eu vou dizer. Há um propósito. Por quê? Porque o meu propósito é cuidar de pessoas. Então, eu estou um pouquinho, falei, mas vou voltar, um pouquinho vivendo isso para quê? Para estudar e saber mais, para estar servindo ao outro. Isso é um servir ao outro, né?
1: É uma assessoria.
0: É uma assessoria, isso é servir ao outro. Então, assim, vou voltar, vou, mas eu queria ver um pouco o outro lado. E posso te dizer, é bom você estudar mais, se cuidar mais, enxergar mais os outros lados, outras redes sociais. Eu estou muito focada no YouTube, muito focada, vendo vídeos, né, entendendo mais, porque a gente não para de estudar, a gente não para de entender.
1: O mundo não para de mudar, né? E principalmente relacionado às tecnologias.
0: Isso.
1: As novas tecnologias, quando você pensa que o YouTube é o canal, já era, já tem TikTok, já tem tantas outras ferramentas de comunicação, que ou você sempre vai buscar conhecimento ou você vai ficando para trás.
0: Isso.
1: E o nosso programa, ele tem justamente essa proposta de levar informação para todos os empreendedores, pessoas que ainda nem começaram seus negócios, mas que desejam empreender, e outros que já estão e que também vão aprender conosco.
0: Isso.
1: Por isso, um grande prazer ter você comigo aqui para falarmos de algo que é tão usual, que é tão
0: necessário,
1: real, que é tão necessário, que é destravar a comunicação.
0: Na comunicação, isso realmente é algo que ajuda pessoas, né?
1: Porque também tem uma questão da insegurança na hora que trava. As pessoas acham que é só mediante a câmera. Não, pode ser num TCC, numa apresentação de um trabalho na faculdade.
0: Ah, sim, muito no TCC.
1: Pode ser, às vezes, alguma apresentação em família.
0: Sim.
1: Que você vai dar aquela palavra. Então, pode ser de várias formas esse travamento que acontece
0: pode.
1: Com as pessoas, né?
0: Realmente pode.
1: E não é só mediante a uma câmera ou mediante um trabalho divulgação do seu trabalho.
0: Divulgação, isso mesmo.
1: Então, há pessoas que adoecem quando vão fazer... Eu passei por isso quando eu fazia faculdade de jornalismo, que eu via que eles não queriam. Chegavam os seminários, era aquele problema. Não queriam participar. Não, vai você. Eu não vou apresentar.
0: Isso, é como eu falei, delega sempre para outra pessoa. E quando isso acontecia, porque eu também já passei por isso, quando isso acontecia, eu dizia, não, você vai ter que fazer, você vai ter que falar. Porque da mesma forma que eu estou aqui, E isso dentro de faculdade da área de jornalismo. Sim. Não porque eu quero produção, não porque eu quero ser da redação, não porque eu quero...

0: editar vídeos. Ei, mas mesmo assim, você pode precisar, não é só ali dentro, é fora também. Então você precisa ter. No seu trabalho você vai. Aí você sabe que estou falando nessa questão do jornalismo, mas também na questão de empreendedoras e
1: O
0: empreendedores.
1: próprio advogado.
0: Pronto.
1: O advogado, ele precisa fazer aquela apresentação,
0: Isso.
1: defender o seu cliente. Então, cabe também os advogados a procurar nós,
0: Isso.
1: assessores de comunicação. Estamos à disposição, né,
0: Com
1: Larissa?
0: toda certeza que a gente possa.
1: Outra coisa muito importante, Larissa, que eu analiso na comunicação, é quando você vai ao médico, por exemplo. A gente já está falando nas profissões, e os médicos, eles têm essa, vou dizer, essa mania, para não dizer ignorância.
0: Esse
1: Desculpa.
0: vício
1: É, esse vício de
0: de
1: linguagem, pronto.
0: linguagem.
1: É, de achar de que nós, como paciente, temos todo o conhecimento que ele tem para que ele fale de forma técnica.
0: Isso.
1: Né? É tanto que aqui mesmo no nosso podcast, antes das pessoas entrarem, não falei isso para você, porque você já entende muito bem da comunicação, mas muitas pessoas não entendem tão a fundo como
0: Sim.
1: jornalista, e eu falo, gente, não vamos usar uma palavra muito técnica, porque quem está nos vendo é uma consideração de quem está nos assistindo,
0: Sim.
1: para que a gente fale de uma forma mais simples possível, não dizendo que o nosso internauta
0: Sim,
1: seja uma pessoa
0: seja a pessoa.
1: desinformada.
0: Sim,
1: Não,
0: sim.
1: não estou dizendo isso. Estou dizendo de que quanto mais simples for a comunicação, mais melhor ela vai ser
0: É onde ela
1: interpretada.
0: existe, é o não verbal, né? É onde realmente existe aquilo de você não estar falando tão formal, né? Aquela coisa tão. Você pode realmente, não vai deixar você ser menos,
1: Sim,
0: né?
1: menos
0: É,
1: jornalista.
0: menos ou menos médico, ou
1: Isso.
0: menos advogado.
1: Ou as pessoas acharem que você não é um profissional tão
0: Sim,
1: profissional
0: sim.

0: para o Majla com você, falando da importância de destravar a comunicação. Larissa, muito boas dicas que você deu no primeiro bloco, maravilhosas.
1: Deixa eu só recapitular essas dicas, né? Pratique a comunicação,
0: sim,
1: né? Ouça atentamente,
0: certo.
1: Seja claro, né? E conciso, né? Naquilo que você vai falar. Seja aberto e honesto, né? E aí vai entrar agora essa parte aí que você vai...
0: Essa parte é muito importante, porque se não fosse, não falávamos tanto na questão da inteligência emocional.
1: Sim.
0: Então, o que é que hoje, no seu ponto de vista, mais atrapalha a comunicação em requisito da emoção?
1: A ansiedade, né? Ela é algo que realmente atrapalha.
0: Sim.
1: Porque se o ser humano ele não tem tudo aquilo que eu falei, né, que é super necessário na parte da comunicação, a ansiedade ela gera, né, algo dentro do ser humano que atrapalha. Atrapalha. Tem gente que realmente, como você falou na questão do trabalho, no TCC, pessoas não querem, pessoas desmaiam, pessoas elas ficam... trêmulas, né? Elas ficam, enfim, dá várias coisas, né? Em questão da ansiedade. Então, eu acho que a autoconfiança, como eu já havia falado, ela é muito importante para que essa ansiedade não venha atrapalhar.
0: Para que ela não ocorra.
1: Isso. Para que ela não ocorra e não atrapalhe.
0: Sim.
1: Ela ocorrendo, ela atrapalha.
0: Sim.
1: Então, ela precisa, em primeiro ponto, em primeira mão, ter a autoconfiança. Como? Foi como a gente falou, buscando uma assessoria, né? Buscando treinar, lendo mais, ouvindo mais, né? Então, tudo isso ajuda para uma boa comunicação. E é onde eu falo aqui que a ansiedade e o estresse na situação da comunicação acontece, né? Aprenda a gerenciar a ansiedade e o estresse, né? Para que não tenha essa situação, não saia do seu controle essa situação. Foi esse exemplo que você deu, né? Dessa questão de que essa senhora, né? Essa mulher, ela saiu do controle dela, né? Então, quem sabe, não estamos aqui para julgar, mas quem sabe se ela estivesse ali entendendo mais, né, aquela comunicação do lugar onde ela estava, tivesse sido mais formal com ela, ela não teria tido.
0: Necessidade maior que também a parte pública deveria ter jornalistas.
1: Isso.
0: Você não acha?
1: Isso, com toda certeza. Eu acho que, para mim, é como... Como é que eu posso falar? Acho que todos os lugares têm que ter. Todas as empresas têm que ter.
0: Porque todas se comunicam.
1: Isso.
0: Tem a necessidade de comunicar com o cliente interno, com o cliente externo.
1: Isso. Toda empresa tem que ter uma assessoria. Tem que ter um jornalista, né? Tem que também dar oportunidade aí aos estagiários, né? Enfim, a gente sabe que todo mundo precisa dessa parte da comunicação e é importante. Então, ela tendo isso, como eu falei, quem sabe, né? A empresa passando essa formalidade na comunicação, tendo essa honestidade, está vendo como tudo liga, né? A honestidade, a autoconfiança, né? Agora estamos falando de empresas, né? Que aí não é só um empreendedor, é o geral, né? Como é que eu posso dizer? É o patrão, né? É o chefe, né? E os seus colaboradores, né? Então, ele fazendo com que os seus colaboradores tenham uma ótima comunicação, a gente até consegue controlar a comunicação do outro. Sendo mais... Sim. Não que a gente tem que ter... como é que eu posso falar? Não que a gente tem que ter essa...
0: Indução.
1: Isso. Não,
0: de como o outro vai reagir. A gente não tem muito esse controle, porque você não sabe como o outro vai reagir.
1: Não está no nosso controle. Né?
0: Mas você pode... Agora veio uma palavra... acredito que tenha sido o Deus Todo-Poderoso que
1: Amém.
0: Habita em nós, que
1: eu
0: nós
1: creio.
0: Somos a igreja.
1: Isso.
0: Que diz que a palavra dura suscita a ira.
1: Isso, exatamente.
0: Então, no momento que o teu funcionário, você empresário, trata mal um cliente,
1: isso.
0: É justamente porque ele, algum momento ele levou a palavra dura.
1: Com toda certeza. E o
0: cliente já estava insatisfeito.
1: Isso.
0: Imagina como é que fica essa comunicação. Aí onde há o travamento. Não vai sair um consenso, não vai sair uma satisfação. E, sem dúvida alguma, aquele cliente que saiu da sua

0: empresa, da sua loja, insatisfeito, ou ele não volta, ou ele multiplica aquela informação mil vezes mais.
1: É a comunicação boca a boca.
0: Que essa é.
1: Essa é demais. É. Essas pessoas acham que não, mas essa é altamente importante.
0: Você não indica um profissional do qual você não conhece e que você não confia para um amigo.
1: Pode
0: até indicar para um inimigo.
1: Aí é outro negócio, porque eu posso até indicar um médico que eu não conheço, mas por que que eu estou indicando? Porque eu tenho a informação dele, eu tenho a comunicação escrita, é onde entra a comunicação escrita, e aí
0: que te dá confiabilidade de praticar.
1: Isso, eu vou lá. A partir dali, daquele primeiro contato, aí sim é onde vem a comunicação verbal, onde eu vou saber se vou sair dali e o que é que vai acontecer. Se eu vou indicar ou não.
0: É o famoso mundo azul, né? A gente faz alguns cursos que chamam-se a questão do azul da Disney, né? Que eles trabalham muito essa parte da comunicação, da satisfação e do brilho que você deixa a um cliente.
1: Aí a comunicação visual.
0: E a questão do atendimento. Eu lembro, vou te dar um exemplo muito, muito importante que marcou a minha vida e também diante daquele atendimento. Eu nunca vi um médico assim. Eu tenho uma filha que é cantora e ele perguntou para mim, antes de entrar à sala do médico, elas perguntaram qual era a música que eu gostava. É claro, obviamente, como a mamãe coruja disse, eu gosto da música Ceará. E as moças foram e ficaram ouvindo. Então, eu imaginei que elas queriam, era apenas uma informação de que tipo de música eu gostava, qual música que eu gostava, qual cantor que eu gostava. Então, quando eu entrei no consultório, eu sentada com ele, e ele já me fazendo a entrevista, né? Aquela anamnese do que eu tenho, do que eu não tenho. E aí começou a tocar a música da minha filha. E eu comecei a me emocionar, os olhos enchendo d'água, e ele disse o que foi. Eu digo assim, a música da minha filha. Eu tinha esquecido que antes de entrar na sala, elas tinham me perguntado.
1: Aí eu disse, fazia parte do contexto ali, né?
0: E aí ele disse, e como é o nome da sua filha? Aí lá vai, né? Saímos da consulta e entramos naquele momento do qual ele disse, você está emocionada? Eu falei, tô. O senhor está ouvindo a música da minha filha? Aí foi quando ele me esclareceu. Ele disse, não, é porque quando você entrou, não perguntaram qual era a cantora e a música? Aí eu digo, agora que caiu a ficha. Então, assim, ele se apropriou de uma comunicação que primeiro quebrou o gelo, tirou aquele nervosismo de você estar na frente de um médico que você não conhece. Vai falar informações tão pessoais, né, da sua saúde. Então, assim, eu nunca vi alguém se preocupar tanto com a comunicação em relação ao gosto musical como aquele médico. Então, isso marcou para mim. Olha aí o mundo azul, né, do atendimento, da preocupação de poder chegar mais ao teu coração e não só aquele atendimento artificial ali, mas um atendimento de confiança entre paciente e médico. Olha como é importante.
1: E com certeza ali você vai indicar para outras pessoas, né? Onde você vai sair dali, né? Porque houve com você a comunicação emocional. A comunicação da emoção, né? Através dali daquela música, daquele momento, né? E quando a pessoa, e um detalhe, quando a pessoa ela está na comunicação emocional, ela fica muito mais sensível. Ela fica muito sensível a tudo, né, que está ali. Então, isso também é uma tática, né, que você vai falar mais, você vai conversar melhor, ele vai conseguir...
0: Vai abrir o coração.
1: Ele vai conseguir tirar coisas, né? Porque você está na emoção, né?
0: Porque existem muitas doenças que elas entram muito pela questão da emoção, né? A ansiedade, a depressão. E às vezes, e quando você comunica isso, aquela dor no corpo gerou a fibromialgia, por exemplo. Então, o médico ele sabe exatamente como chegar naquela doença através das informações que você passa.
1: E não só isso também.
0: Não só o exame clínico.
1: A falta de comunicação, quando você não fala aquilo que você sente, ela gera doenças também. Isso é muito importante. Se você não tem uma comunicação, se você é uma pessoa fechada, você é uma pessoa que não fala, não gosta de conversar,
0: ou não confia.
1: Guarda, né? Não confia, porque nós temos aquelas pessoas que a gente confia, seja nosso pai, nossa mãe.

0: Fora isso, temos o grande, né? Temos Jesus, aquele que a gente confia, aquele que a gente, né, guarda e fala dos nossos problemas, né? Porque ele sonda os nossos corações. Ele dá aquilo muito mais do que pensamos e imaginamos, né? Então, se você não tem aí, né, um amigo para se comunicar, não se preocupe. Entre no seu quarto, feche a porta do seu quarto e ora. Pronto. Né? Faça isso, coloque tudo aquilo que você tem para o Senhor, chore, faça essa comunicação. Porque na comunicação, a gente também tem como se comunicar com Deus. É orar, né?
1: Não como... são orações repetitivas.
0: Isso, como se comunicar com o Senhor é orar. Então, você fazendo isso, você pode ter certeza que muitas coisas no seu coração que poderiam estar virando doenças, sim, elas vão ser...
1: Até o câncer.
0: Isso, até o câncer também, né? É comprovado também que o câncer é bíblico, né? É a raiva, né? É o estresse, o emocional, né? Então, quando há essa comunicação, quando você coloca para fora, e ainda mais em oração, né? Que eu posso te dizer que algo extraordinário acontece.
1: Não julga, entende muito bem antes mesmo de você falar.
0: Isso.
1: Age com uma infinita misericórdia.
0: Com toda certeza.
1: Então não tem lugar melhor para se estar. Se você não tem um amigo, se você não tem um familiar que possa te ouvir, você tem um pai.
0: Isso.
1: O pai que te fez, que te criou e que está vendo todas as situações e que ele é capaz de agir, porque o impossível é para Deus.
0: Amém, com toda certeza.
1: Larissa, muito bom assim ter você comigo. Olha, abrilhantou o programa Mágila
0: muito
1: com você.
0: Muito obrigada.
1: Te agradeço por ter aceito o meu convite.
0: Sempre que precisar.
1: Espero em
0: agora eu vou
1: momentos...
0: falar informal. Estararei aqui. Porque a gente tem que brincar também, né? Sim. Que a gente fica tão formal. Eu sou uma pessoa que gosta muito de conversar, sim, de brincar, de me comunicar, né? Eu acho até as minhas amigas que estão me vendo aí, Larissa. Mas eu também tenho esse meu outro lado.
1: Aproveite,
0: né?
1: Larissa. Mande aí um abraço para suas amigas.
0: Ah, eu quero mandar um abraço aí para todas as minhas amigas que estão ouvindo, a comunidade Laços, a Regina, a Vivi, aquela que me deixa maravilhosa, né? Que eu já te falei, a Vivi, a Edi, meu pai, minha mãe, minha família. Amo de paixão meu pai, ele sabe o quanto eu amo, o quanto eu oro pela vida dele, né? E o quanto eu desejo, né, que na vida dele seja tudo maravilhoso e extraordinário. E eu sei que ele sempre está aí comigo, né? Está me assistindo, né? Mamãe também, minha mãe maravilhosa, amo minha mãe, aquela que sempre está comigo, né? Mãe é mãe, né? E é isso, a tia Isabel também, esposa da minha, do meu pai.
1: E a sua filha?
0: Meu filho, Raul. E meu filho, Calil, né? Meu marido está aqui, assistindo aqui também. Enfim, se eu for falar...
1: Pode ocorrer um pouco das pessoas cobrarem porque você não falou...
0: Isso, então o que, que eu vou dizer? Um beijo geral para todo mundo. E um beijo aí, que Deus abençoe a vida de vocês. E que coloquem aí... cada vez mais, né, que vocês coloquem no coração de vocês o verdadeiro sentido, né, dessa Páscoa, que é o nosso Senhor Jesus Cristo, né? Não é sobre ovo, não é sobre chocolate, nem é sobre coelhinho da Páscoa.
1: Muito menos os vinhos que embriagam.
0: Isso, é sobre Ele, né, que Ele vive. Ele vive, eu posso crer no amanhã. Nós temos uma esperança, nós temos aquele que tudo sabe, aquele que tudo pode, aquele que está conosco.
1: E a maior esperança é de que vamos estar com Ele. Não sabemos quando, mas vamos estar com Ele.
0: Andar em ruas de ouro.
1: Naquele lugar que não tem choro, não tem sofrimento, não tem doença.
0: Ranger de dentes.
1: Vai ser muito bom.
0: É isso.
1: Espero que esse dia chegue. Mas
0: enquanto
1: não, estamos aqui. Sendo canal de bênção para vocês, eu agradeço toda a audiência. E também quero deixar o meu abraço a todos os meus familiares, meu irmão Sidney, minha irmã que mora na Argentina, Giovanni, seu esposo Carlos, muito obrigada. Ela também pediu para deixar um alô para os seus animais, que ela também ama, assim como eu, que é uma galinha e um galo. Minha irmã, ela gosta de animais de pena. Então, a Suricata e o Cláudio. Oh. Também o meu abraço.
0: E um beijo para a Carol também, que está na França.
1: Sim.
0: Na França, diretamente também. assistindo.
1: Então, por favor, compartilhem essas informações. Eu tenho certeza que deixamos aqui muitas informações bacanas para você empreendedor que ainda não empreendeu para o lado da internet. E quem sabe em outro momento possamos também trazer outras dicas, porque aí é só o início da meada.
0: Eu,
1: né,
0: tenho certeza que você tem muitos projetos aí nessa sua cabecinha aí, muita coisa nessa área da comunicação, e eu tenho certeza que grandes coisas estão por vir.
1: Amém. Estamos juntos, ligados, amém, e misturados.
0: Isso mesmo.
1: Bom, gente, muito obrigada pela audiência. Até o próximo sábado, se assim Deus permitir. Até mais.
0: Amém.

0: arrepia.
1: Oi, negada, começando e chegando aqui o podcast. Olha, olha. Me casguei aqui com o que eu não comi, vamos lá. Aqui é o vivo desse jeito, amigo, ó. Começando o podcast Bola e Bolachinha, hoje tem novidades, tem o empresário Ricardo Bandeira de Melo, tem Anderson Cardoso, que é o diretor financeiro da empresa, né, Bolacha? Entendeu?
0: É sim, Barão. Também tinha um
1: empresário
0: de
1: só cedido. Foi só cedido, mas eu falei nele, mano.
0: Também
1: tem também tem um mago, vai dar uma palhinha dele. Agora, onde ele falar, mandar um alô pro pessoal que tem dinheiro. Mas não, mandar logo pra Liso é sem futuro.
2: É pedir mal pra dois, né? Pedir mal pra dois.
1: Tu é doido, mas eu fui dar um alô pro doidinho lá na rua, ele veio atrás de 5 contos. Ó, um alô aqui pro meu querido amigo, secretário Ferrúcio Feitosa, né? Assistindo a gente. O promotor também, o doutor Bastos, escutando a gente. Né? Tem um bocado de gente. Você quer se abrir? O anjo tá passando mal, mano. Mas é ao vivo. Rapaz, só tá matéria do machinho correndo o carro. Solta aí, sanitário. Só tá matéria. Vai, solta.
3: Olha a arrumação dele lá.
0: Cadê o mago gostosão?
3: Bora, Barão, meu filho, ajude aí. O negócio tá sério aqui, ó.
0: Aí, ó, nós chegamos já aí, cara. Só que nós precisamos pegar o mas. Eu não sei se foi o alternador, pegou, mas não. Você me dá bateria.
1: Pois é, boa gente, não pega no sem bancada, mano.
0: Nossa, essa semana, Barão, foi só 1.4.

0: como, como? É, pronto, o bolachinho liga, pai, cortar na luz, pai, cortar no gás, vai morar na rua, mano.
1: Ah, não dá um racho dele, não, eu, senão
0: pois
1: o cara
0: pega. Pois é.
1: Pega o azar dele.
0: Papai, acabar de mandar os alô pra delegada aqui.
1: Manda os alô.
0: Um alô pro Dr. Lute lá em Dubai.
1: Homem tá em Dubai. Mas tem o meme do bairro, é só...
0: É, tem, otário. Olha, o homem é dentista, mestrado, lá. Então, tá daqui, tá fazendo um mestrado lá. Um alô também,
1: bom de você sabe o que é mestrado, Bolachê, você? Sabe o que é mestrado?
0: Abestado. Ei, deixa eu dizer, um abraço pro Vasco, pro Ferros Feitosa e pra rapaziada toda ligada, o Aragão da Locabras. Vamos lá no Aragão, que ele tá vendendo ovo, compadre. O Manel Def Rocha.
1: Eu, o Bolacha, ele comprou um ovo e um pinto nele, um pinto. Não é isso, ele cozinha com o seu pinto dentro.
0: Mande um alô pra negada aí. Como é que tu quer arrumar comercial, bestado?
1: Vai. Manda um alô pra tu mesmo.
2: Não, manda um abraço pra mim, pro meu empresário que já tá aqui. Meu filho, aqui é esse,
1: hein? Meu empresário,
2: vai. Abraçado também, Barão. O seu Zé das Cocadas Moreninha.
0: Pois é,
1: vamos lá. Alô, seu Zé, em breve tá indo aí, viu, seu Zé?
2: O Zé do Egito, da Getugé, distribuidora. Não sei como
0: chegar aqui. Gente. O Júnior Ceará Caminhões.
2: Júnior Ceará Caminhões, o artista aí. O Neto Geladão.
1: O Anderson Cardoso, tá aqui do meu lado aqui. O homem do nosso lado, tu esquece o nome do homem.
2: Fala uma agora, retardado.
0: O homem vai ficar vivo, abestado, hein?
1: É mesmo.
0: Outra coisa. Então, o programa vai ser assim. Toda semana vamos pra rua, né? Vamos gravar em feira, vamos gravar em cabaré. Gravar no mercado, na praia, cemitério. Você que é casado.
1: Você foi no cemitério, não foi uma vez?
0: Fala aqui.
1: Vai.
0: Você que é casado, você fica ligado que se você estiver na festa, nós vamos pegar você, né, Bolacha?
2: Exatamente. Se alguém tá ali devendo, não, Barão?
0: É.
2: Você fala com a gente,
0: vou cobrar aqui.
2: Só não vale nós.
0: É sim, e aí,
1: tem um cabo aí já pra nós cobrar, né?
0: O Vange, que tá devendo, mas essa cama aí.
1: É o delegado, é o delegado?
0: É, mas deixa eu... vamos cobrar, se ele não pagar, entendeu? Aí vai ter que ir pro pau. Pois é, tá devendo, 5 contos não paga, mas depois, se ele não pagar, a gente paga. Paga não, ele vai pro pau aqui. Aí como é que vai ser a matéria na rua, final
1: de semana? Meu amigo, ontem a gente foi pras ruas lá do Grande Bom Jardim, eu e meu amigo Bolachinha, foi um sucesso total, muita gente. Por que a gente foi pra rua, Bolachinha? Explica aí por que a gente foi pras ruas.
2: Realmente hoje, Magnata.
1: Realmente, o que é realmente?
2: Galera que tá indo ao
0: YouTube. Olha pra ali, abestado, eu tô saindo de lá.
2: Galera que tá indo ao YouTube, JP, toda a turma. É o seguinte, hoje a moda agora é asfalto sorrisal. Por quê? Não vou botar um asfalto de qualidade, porque aí não quebra nunca, aí pronto. Aí não tem voto, meu filho. Tem que fazer asfalto sorrisal. Que tem que seguir, marchar pra negar
0: da reclamar. Tu sabe que vai ter o jogo, viu, irmão? Vai ter o jogo dos políticos, né?
1: Vai ter o jogo.
0: O futebol, vai ser mais ou menos assim, vamos lá.
1: Vai, como é?
0: Ele vai ser o comentarista e você vai ser o repórter, tá certo?
2: Vai.
0: Vamos dizer que esse buraco não foi liberado o verbo, eu acho que não, mas se tivesse sido, vamos lá. Atenção, degrada, vai começar o jogo aqui, amigos do Brasil.
1: Bota o apito, diretor.
0: Vai. O presidente Lula deu a verba. Cai para Camilo Santana, ele desce agora pela ponta direita, entregou de mão beijada por Amanda de Freitas. Ele de calcanhar na boca do buraco, atrasou para o prefeito Evandro Leitão. Vai fazer, não sei. Vai, negada! Se fizer, aí tem os parabéns. Mas não deu tempo, não, porque ele assumiu agora, né, macha?
1: É, mas ontem a gente ia
0: fazer os parabéns. Abracei pro Evandro Leitão, é assim.
2: Se não der, aí então tá.
1: E ontem a gente ia fazer os parabéns, era do era, antes a gente fez, não foi ontem.
2: Mandaram minha verba do bom,
1: mas. Foi a verba do bom.
0: Então, toda semana eu vou fazer uma narração aqui do fato da cidade, né?
2: Barão e o cantor que ia chegar
0: de sim, o cantor, o Jair do Acordeão, pra separar da mulher, ficou com vergonha de vir, porque a gente podia fazer hora com ele.
1: E o cantor que a gente trouxe, aí esqueceu o violão.
0: Esqueceu
1: o
0: violão.
1: Cantor é esse,
0: agora uma vai, o negado.
1: Vai pra
0: ele.
1: Vai
0: pro Acordeão aqui no verbo. É assim, não. E se o programa vai ser o seguinte, ó, final de semana nós vamos pra praia, nós vamos também pra festa, né, Bolachinho? Pro cabaré.
2: Na Tuba aí, o Ricardo tá ali se rapando, tá lotado, tá aí.
0: Pois é, o Ricardo diz assim, ele tá pra desistir, porque ele diz assim, rapaz, negado, eu faço tudo isso aí, não faz, rapaz, você tá lutando com ruma de doido.
1: Mas é mesmo, é verdade. Não, você nem falou porque que a gente começou atrasado hoje,
0: Porque ele deu o prego, mostrou o negócio do carro dele, mostrou?
1: Meu Deus do céu, mano, meu Deus do céu.
0: Mostrou, mostra de novo essa liseira, mostra aí.
1: Meu Deus do céu.
0: Negado, ajude o programa aqui, olha igual a bolachinha aí.
1: Meu Deus do céu, mano. Olha a zareia aí, ó.
3: Olha a arrumação dele, bora, Barão, meu filho, ajude aí. O negócio tá sério aqui, ó.
2: Aí, ó, nós chegamos aí, cara. Só que nós precisamos pegar o macho. Não sei se foi o alternador, pegou, mas não. Você me tá

0: Atrevi.
1: Vai, Bolachinha
2: pois
1: Rocha.
2: É, Barão, Barão, é o seguinte, esse carro não pega aí porque eu botei duas malas dentro, dois bois, o artista cantor e o magnata, querido, aí deu azar, mas essa semana toda faz só fumo.com.
3: Poliana, não. Alô, alô, Poliana Mascarano. Manda um abraço e tá ligadão aí pra gente.
1: Quem é? Você conhece?
4: É minha cunhada. Ela mora ali pertinho, na Messejana, mas pensa mulher pra turma toda, viu, compadre? Não pode ver um litro. E aí, Poliana?
3: Tá mal um litro, né? Tem maior raio de um litro seco. Tem maior raio de um litro seco. E aí, Bolachinha?
2: Negócio aí do buraco, mano.
3: Buraco. Sim, vamos soltar a matéria.
4: Tu fica dizendo aqui porque tá difícil. Aí solta a matéria aqui do buraco, Bolachinha foi lá.
2: Mas faz um sorrisão, vai, Magna, roxa.
3: Solta aí. Estamos aqui tentando resolver essa buraqueira. Baixa o vidro aqui, meu filho. Vem, vem, vem, vem. Está descendo aqui o grande Bolachinha. O que você tem a dizer aqui desse buraco que tá aqui? Em uma das ruas principais aqui, chegando também um grande assessor aqui do bairro, né? Jacaroa, né? Jacaroa, né?
2: Aí, Jacaré, rapaz. Fomos convidados para vir ver esse mensário, né, desse buraco.
3: Já faz um mês esse buraco, faz um mês, e hoje é o grande mensário, né?
2: É o mensário. Já que tá eu, Jacaroa, representante do povo de casa, e dizer que não se preocupe, que esse buraco vai ser tampado. Né, né, Raul? Já botou em pauta já que aqui vai ser um verdadeiro asfalto, sorrisão. Por quê? Pô, tem que ser, tem que virar lá no teu assessor.
3: Aí resolveu ou não vai resolver o problema aí?
5: Então, tivemos que hoje, aqui hoje à tarde, aqui, teve alguns representantes da prefeitura. Eu acho que brevemente, agora com a chuva vai minimizar um pouco, eu acho que o prefeito e a Regional 5 está agilizando, juntamente com a infraestrutura. Né?
3: E o pau tá quebrando aqui na rua, olha só a buraqueira aqui, uma buraqueira medonha aqui, meu amigo.
2: Por que eu faço sorrisão? Porque se botar um asfalto de vergonha, aí no fim não vai se esculhambar mais, aí eu não tenho voto.
5: Com toda certeza, o asfalto aqui não tá bom, não. Vai ficar bom agora que o prefeito.
2: Nova gestão, nós vamos botar asfalto sorrisal. Por que é pra quê?
3: É asfalto sorrisal?
5: Não, não. Vai melhorar agora porque a nova gestão é diferente, trabalha bem, trabalha pelo povo, viu?
3: E aí, Bote?
2: É o povo do que melhora, o povo quer fumo.com. E nós vamos.
5: Eu acho que tá errado, tá totalmente errado, viu? Vamos. Vai ser feito aqui tudo aqui, com certeza.
3: Vai resolver o problema ou não vai resolver? Diga pro pessoal lá se vai resolver.
5: Esse problema que vai ser resolvido.
3: E aí, Bote, vai ou não vai?
2: Rapaz, porque se nós for botar um asfalto de vergonha aqui, aí o buraco vai ficar bom e nós vamos ter mais volta.
5: Isso aqui é problema antigo, é problema de outras gestões.
3: Vai ser um asfalto sorrisal que eu vou botar aqui.
5: E com certeza não é só problema de asfalto, não. O problema aqui é fazer uma pequena drenagem aqui, eu acho que vai ser solucionado. Eu acho que vai.
3: Se defenda aí o que.
5: Não existe asfalto sorrisal. O que existe é o local. O que existe é o seguinte: é asfalto dentro de buraco. Tem que consertar de verdade esse buraco aqui e fazer o asfalto. Não?
3: E aí, Bolachinha?
2: Você, se botar um asfalto verdadeiro.
3: O problema é solucionado.
2: Solucionado e o prefeito de açúcar.
3: Pessoal, todo mundo pensa assim.
2: O prefeito de açúcar perde voto. Então temos que botar asfalto sorrisal, que é pra quebrar e nós voltar.
5: Aqui o problema aqui. Aqui
2: é o prefeito, né?
5: Aqui é um problema de muito tempo, de muito tempo, de muito tempo.
4: Rapaz, pensa uma fuleiragem. Ei, vem cá, Magda. Porque esse negócio de Jacaroa, bem se o bichinho feio do
3: macho, carro, macho, esse apelido, quem botou foi o Bolachinha. O cabo fica morrendo de raiva dele, porque ele chama o cabo de jacaré. Quê, o nome mano? Dele é Jacaré, Carlinho Jacaré, né? Alô, Carlinho Jacaré, um abraço pra você por trás, você, hein, meu filho? Um abraço por trás apertado.
2: Camarão, sim, ele é jacaré, jacaroa, porque mistura jacaré com coroa. Ele gosta de coroa, mano. Só que as coroas não caíram, mas sabe por quê? Diz aí, Magda.
3: Por quê, Bolachinha? Ele é mais conhecido como o quê?
2: É o Jacaroa, mas tu não deixa quieto.
4: Ei, daqui logo boa tarde do antes da Teletrack, tudo bom? Antes aí, um abraço aí. Olha pra lá, tu tem que olhar pra onde, você vai pra lá, né?
3: Ele olha pra onde?
2: Olha lá.
3: Fala pro qual tá do microfone.
4: Porque tu não vai ficar de lado, ó, tem que olhar pra lá.
3: Sim, sim, ó.
4: Como é que a gente come aí, macho?
3: Fala perto do
4: microfone. O microfone é pra lá.
6: Pronto, tá aqui, pronto, boa tarde. Pronto, boa tarde, tá ouvindo? Pronto.
3: Esse é o Anderson.
4: Escutar na gente, macho Wilton.
6: Ah, sim, dá um abraço aqui pro pessoal lá de Cajazeiras. A viagem que a gente passou agora lá na Semana Santa, o Wilton, Ari.
4: O Didinério,
6: Didinério cantor.
4: Vereador
6: Alisson. O vereador Alisson, nosso vereador lá de Cajazeiras.
4: E quem outro?
6: E pra toda. Rapaz, tem toda a família lá, pessoal lá de Cajazeiras.
4: Foi massa lá, não
6: foi? Foi bom.
4: Na
6: foi
4: chuva?
6: Bom, foi bom.
4: Tu é doido, mano.
6: Carnaval também a gente foi pra lá, né?
4: Ah, é, carnaval tava lá, carnaval. Achei que ia de novo lá, viu?
2: Convido, meu filho. Peça...
4: Vai, o vereador perguntou pro tio, vereador.
2: Esse 0800 tá dentro.
4: É mesmo. Aí, Ana Paula, alô pra Ana Paula, tá com antes aí, macha.
6: Trabalha lá comigo, trabalha lá comigo no financeiro, é minha tia.
4: Top, abraço, Ana Paula. Ei, Bandeira, vim, já tem uma hora até chegando atrasado, já é isso, Bandeira. Ele estava chegando aqui.
0: Alô, Bandeira, cadê você? É o João Bandeira.
4: Alô, você, meu filho. Falou pro Cadinho, o Cadinho que mora nos Estados Unidos tá aqui também, viu?
2: Ah, ah, bora, Cadinho, um abraço pros tais, ô, valeu!
0: Não tem como sair aquela zoadinha não do dinheiro.
4: Outra coisa, ó, você que tá doido pra ficar, né, ganhando a loto, semana que vem nós vamos mostrar aqui um pai de santo que chama, né? Pra não,
0: né? É um vidente.
2: É um vidente. Ele
4: vai jogar os dois vai... pra ver se acerta o número da loto, né?
2: Exatamente.
0: Aí você é moído, viu, meu filho?
2: Você é moído. Olha que você acerta, né?
4: Pois não
2: é,
4: não.
2: Babaraurachá o nome dessas coisas que falam. É, mas.
0: Alô, Wagner
4: Gondinho é do grupo Tô Chegando. Ele tô chegando e eu tô saindo.
0: É, um Wagner Gondinho, um abração por trás, meu filho.
2: Ô, putaria, meu. Cheguei, Brasil.
4: O diretor passou o roteiro aqui.
2: Ai, moço, mandou pra ela.
0: Ei, cara, assim, você passou o roteiro aqui, mas quem tá
2: lembrando? Ele botou assim, o diretor botou pra dizer assim: Anderson, escutei, Anderson. Você está há 10 anos no tela, hein?
4: Agora não.
2: Aí fica doidinho, não.
4: Cara, vamos demorar mais uma coisinha aqui.
0: Que já de botar
4: é. Vamos botar o. Se for ruim, lá vamos, vai.
0: É, vai, se for ruim, vai.
4: Se garante aí.
0: Rapaz, esse caba. Eu levei. Peraí, segura aí. Ó, eu levei esse caba.
6: Eu levei
0: esse caba lá pro programa de TV, Bolachinha. Deu a audiência da porra lá, subiu pra audiência lá pra cima lá. Meu amigo. A galera tá comentando aí direto aí, viu, filho?
2: No outro dia.
4: Ei, macho, o menino aí, qual é o nome dele aí?
2: É o artista.
4: O artista vai cantar, né, vai?
0: É o artista.
2: Rapaz,
0: qual é o
2: nome do artista? É artista? É artista.
4: Agora, se não cantar legal, leva o vibe. Tem
0: vibe. É, vai. Vai.
4: Vai. Vai. Garante.
0: Cadê? Manda o playback aí, macho.
2: É ator, cantor, compositor de Cabirarê,
0: professor. É o maior. É o barbeiro, é o maior barbeiro da região lá do Grande Goiás.
2: Muito obrigado, bom jardim aí.
4: Tá bom, então.
0: Barbearia o artista, né?
2: É, tá saindo aí, meu filho.
4: Ei, Barão, agora ele vai cortar seu cabelo lá.
0: Você tem que ir, né, mano? Você tem que ir.
4: É, outra coisa. Eu também. Ei, legado, vem cá, vamos comentar aqui o jogo de domingo, macho.
0: Vai.
4: Tu acha que foi pênalti ali?
0: Eu não sei, não, que eu não gosto de jogo, eu gosto de forró, mano.
2: Não, mas.
0: Isso é forrozeiro.
2: Ali eu tava analisando, Barão, viu, mano? Tava analisando que ele foi bola, vai, bola, vem. Ele chutou na camarenta. Foi pente.
0: Camarenta.
2: Na camarenta foi pente. Mas na cama. Na besta assim, foi muito ligeiro. Não foi pente, não.
7: Repente.
2: Aí eu acho que foi. Teve um muganga ali. Teve não, Barão? O que tu acha?
4: É, acho que foi, né?
2: Teve um muganga ali.
4: O negócio tá reclamando, rapaz, depois que o VAR da VAR morreu, né?
2: Tchau.
4: Depois. Antes a Palmeira é doente, viu? Antes.
6: Só assim, jogo Palmeiras.
0: Assim. É palmeirense antes, né?
6: É
0: palmeirense.
4: É o verdinho da verdinha, não é não? É sim. É, então vamos, vai com ela, rapaz, vai cantar aí.
0: Tá, organizou aí, já.
4: Ah, sim, rapaz, que tudo aqui é na hora. Rapaz, falar disso, ó. O que é? Fala aqui.
2: Barão!
4: Pera aí, que o paletó tá... Ei,
0: coliceira, pera aí. Pela...
4: Tira daí.
2: Eu mandei você...
4: Tá pula churraco, mano.
2: Eu mandei você lá de Balreiro.
4: É doido, mano.
2: É que vai chutar no Balreiro.
4: É o paletó do Judo, macho.
2: Olha, olha, Barão, olha, mano. Eu fui no Balreiro aqui, ó. Pai, tá bem cheirosinho, bem
0: enrumadinho.
4: O meu tá com cor de macaco, cortou a tapa, mano.
0: Ele tava falando do Ceará, tu sabe que foi que o Bolacha aprontou uma vez, viu? Ah. Uma vez tava chovendo muito, não era o Bolacha, você lembra, mano? Eu liguei pro Bolacha e deu uma dor de barriga grande nele, mano.
4: Foi não.
0: Foi grande, uma dor de barriga grande. Aí ele pegou e disse assim pra mim, Mag, eu vou chegar... Eu vou chegar atrasado aí, porque tá acontecendo um problema grande comigo aqui.
4: Foi não, foi.
0: Porque era que aconteceu o problema lá em frente a sede do Ceará, que foi que aconteceu lá. Conta, macho, tá mal vivo aqui.
4: Foi. Oi, macho. Não. Apaga o Bolachinho.
0: Conta.
2: Conta aí.
4: O que o Bolachinho...
0: Rapaz, ele deu uma cagada lá em frente.
4: Olha, eu tenho ouvindo aqui, criança.
0: É o programa que é de mantelado, meu filho.
4: Pois é. Ei, Manda um abraço aqui pro Júnior Viana, né? Mas mandou um abraço pra nós.
7: Ah, é nosso cantorzaço.
0: Aí descendo, vai trabalhando na parte de uma guerra. Júnior
7: Viana. Toca no vale,
4: vixe. Vicente Nani, macho.
7: Doido, macho. Quem mandou um abraço pra tu, Barão? Foi o perturbado do Valdoni.
4: Pois é, o Valdoni,
7: mano. Tu queria voar com ele de novo.

0: Não, cabeça
1: não, não, fazer um podcast, eu morri. Eu escapei daquela, viu? Rapaz, foi pra frente do
2: Valdão. E até hoje ele tá, ele tem medo, mas de altura, até depois do, daquele voo.
1: Foi Valdão, não foi? Foi, mas ele ligava o motor só na pirueta, lá de cima gravando. Foi, não.
0: A gente tinha mais saúde.
1: Foi, né? Ó, rapaz, no tempo da escolinha lá da TV Diário, já tá com quanto tempo, hein, Bolacha? Foi 2008, né, mano? Já passamos 6 anos no ar, macho, foi?
0: Mas quanto tempo, hein?
1: Ali já morreu um bocado dele, sabia, né?
0: Morreu,
1: só tem
2: dois.
1: Morreu
2: o
1: bocão.
2: Só tem dois, né?
0: Nós dois, mano.
2: Ala, meu Deus.
1: Das antigas.
0: Beleza. Ela é da Cuca, né?
1: Ficou, né?
0: Ficou.
1: E ó, preste atenção, porque tu sabe que o Silvio Santos tá lá em cima.
2: Bolachinha,
1: vem aí. Lá, lá, lá, lá, lá.
2: Oi, Bolachinha, vem aí. Oi, oi, oi, oi, ai, ai, ai.
0: Eu mesmo.
1: Sim, ele vai ser entrevistado, ele não foi ainda. Tá muito nervoso você, viu?
2: É.
1: Então pronto, vamos lá, vamos começar logo aqui a entrevista e tudo enquanto o Bandeira não vem,
0: bora,
1: né?
0: Bora, bora,
2: bora. Então, Anderson Cardoso, quem é Anderson Cardoso, meu amigo?
1: O Anderson é o diretor financeiro da Teleentrega. Antes, faz quanto que anos você, como você é formado em, eu não sei nem como é.
3: Formado em administração.
1: Pois é, administração.
3: Tenho MBA em gestão financeira, estou na Teleentrega desde 2016.
1: Aí tu começou como?
3: Comecei como?
2: A tela entrega na empresa.
1: Não, Márcio, para ser formado aí, eu tô falando.
3: Ah, me formei quando?
1: Sim.
3: 2013.
0: 2013.
1: Mas tu sempre foi estudioso?
3: Não muito, só na... Eu era meio vagabundo no, na época de colégio. Quando eu cheguei na faculdade, eu comecei a estudar mais.
1: Mas tu teve um tempo fora daqui?
3: Morei 6 anos e meio em Brasília, foi.
1: E lá é bom lá?
3: Lá é bom pra morar.
1: Não, se for, tu tava lá.
2: É, no Ceará. É bom pra morar aqui no Ceará.
3: Lá é melhor, lá é melhor. Lá a segurança é melhor.
0: Bom, bom, né?
3: Qualidade de vida é bem melhor lá.
1: É mesmo?
0: Tu visitou o brasileiro lá?
3: Quem?
0: Brasileirinho lá em Brasília?
3: Não, visitei não.
0: Muito bom, viu lá? Muito bom.
1: É, outra coisa, assim, qual foi o problema, assim, até o... ninguém sabe nada de dinheiro, né? Mas o Ricardo aqui botou uma pauta aqui que eu nem tô enxergando. Vamos lá. Aqui, pronto. 10 anos até a entrega, como foi tua trajetória dentro da empresa? A gente tem que ler porque ninguém sabe, a gente é analfa.
3: Trajetória? Que
2: analfa.
3: Não, eu comecei lá em 2016, voltei de Brasília em 2015 e iniciei em 2016. Na metade do ano, eu mais ou menos de 2016, eu comecei a trabalhar no setor financeiro. Ao longo do tempo eu fui me aperfeiçoando mais. E hoje eu digamos que a gente conseguiu criar uma boa estrutura para o financeiro. Hoje a gente tem um processo legal. A gente passou por algumas crises, mas graças a Deus está indo tudo bem.
0: Ah, assim, veja bem, que eu trabalho no Cantalim.
3: Pois não.
0: Os rapazes que não gostam de trabalhar. Quando tem os funcionários meio assim, meio corajosos, que vai hoje, 10 não. Os funcionários que vai hoje, 10 não.
2: Os da matança, o rei da matança.
0: Os da matança, que não é um amigo meu ali.
3: Se tem funcionário que...
0: Sim, que vai, por exemplo, vai um dia e 10 não.
2: Um dia sim e 10 não.
3: Rapaz.
2: Eu acho que hoje não é uma empresa que é um cabo assim não, Bolacha.
3: Não, hoje não. Se eu tivesse assim, ele já não estaria mais nem lá na empresa.
0: Porque tem um cara ali que trabalha 2 dias, 5 não.
1: Seu magnata,
2: é o Louri não, é o Louri que tá falando, né?
1: Eu antes me digo um negócio, e quais as mudanças financeiras que você observou ao longo desse setor de entregas?
3: Mudanças financeiras?
1: É, que você observou ao longo desse ano no setor de entrega.
2: Ele tá lendo,
1: eu não sei, Alberto.
0: Mudança financeira.
1: Vai.
3: Você quer saber, assim, crise financeira?
1: É, mais ou menos assim. Rapaz, pronto, você
4: foi. É na... financeira que você
1: encontrou. Não, você botou as mudanças. Qual as mudanças financeiras? Você estava bebendo quando fez o texto. Pois é.
2: Deixa eu ver
1: aqui. Ao longo, não, já está sendo sabe ler.
2: Quer que eu leio
1: ao longo, não, do setor de entrega.
2: Repete, mano.
1: É assim mesmo, aqui é ao vivo, mano. Aqui é ao vivo.
3: Não, já entendi.
2: Vai.
3: Não, a gente passou, digamos, esses últimos 10 anos, que eu estou contando da época que eu já estava na empresa. A gente teve dois. A gente passou por dois períodos, digamos assim, de problemas, vou resumir, financeiros mesmo. A época da pandemia foi uma época muito boa para a gente, trabalhou bem o nosso caixa, digamos assim. A gente teve uma boa época que a gente conseguiu criar um bom fluxo de caixa emergencial. Para a época, se você observa, muitas empresas fecharam as portas, né, principalmente do comércio, mas para a gente foi... O delivery cresceu por conta que tudo fechado, cresceu entrega de farmácia, cresceu muito supermercado. Pra gente foi bom, mas aí após a pandemia nós tivemos alguns problemas ali, digamos, de um pouco de falta de planejamento. Acabou que a gente teve um pouco de perda de caixa, a operação ficou um pouco complicada. E a gente passou, digamos aí, os últimos dois anos tentando se organizar. Está agora está com uma nova mentoria agora para fazer um novo planejamento. E ver se começa, ver se esse ano de 25 que a gente fica um ano, termina um ano mais tranquilo do que foi os dois últimos anos, que foi bem pesado mesmo.
1: Pergunta,

0: pra
1: vai. BR. E a empresa Teleentrega, ela só tem aqui em Fortaleza, é?
2: Oh, não, ela.
1: Eu quero saber, o público aí, você de cá, você sabe? Você sabe se a Teleentrega só tem em Fortaleza?
0: Não, não, não. Qual é os bairros? Qual é os
1: de Barra o bairro não, é, é, calma.
3: Negócio de bairro.
1: Ei, o Barão só quer ser inteligente, sabe nem ler aqui. Os papéis aqui.
0: Vai, vai, respondeu. Rapaz, tá constrangido.
1: Vai, vai, é mesmo. Vai.
2: Não, a Teleentrega hoje ela atua praticamente em todo o Nordeste. Só que empresa mesmo, a gente tem a única filial que a gente tem é aqui em Fortaleza mesmo, mas a gente atua com serviços em todo o Nordeste e no Norte, em uma parte do Norte.
1: Oi,
3: eu? Nossa, é da besta.
0: Tem parabéns, tem parabéns.
1: A gente tá com um patrão forte aqui, viu, meu filho?
0: Se dá de funcionar lá, pode me chamar.
1: Quando você for almoçar lá naquele restaurante famoso, chame nós também, né, Vladimir? Né? Ah, Vladimir quase se lasca de comer.
2: O rodízio.
1: Quase que ele quebra as molas da mandíbula.
3: Ei, tu quer DRE? Pra negar que não sabe. Sabe o que é DRE?
2: O que é DRE, Debula?
1: Sei
0: lá.
1: DRE.
2: Sabe o que é DRE?
0: DRE.
1: Sei não. Sei que diabo é DRE.
3: Eu também não sei não. O que é?
2: Demonstrativo do resultado de exercício. É pra saber.
1: Pode falar, Diego. Não, é só pra quem estuda, nós não estudamos, meu filho.
2: É o demonstrativo do resultado do exercício. É pra saber como é que foi o ano. Como é que. Ele faz a. Pega o faturamento com as despesas, tô sendo bem. E lá a gente consegue ter um parâmetro de lucratividade. Pode ser trimestral, mensal ou anual.
3: Tu sabe quantos funcionários lá tem, Bolacha?
0: Não,
3: quantos tem? Diz aí mais ou menos.
0: Os 80?
3: Ah, o liso.
2: Não,
3: 80 o quê, Fedorento?
2: Acho que hoje a gente tem um pouco mais que 600 funcionários.
3: É gente, Marão.
0: É gente, viu, mano?
2: É, sim.
1: Ah, não? O cabo tomar de conta de 600 cabeças, viu, meu filho?
3: Rapaz, tem que ter dinheiro. Só de papel gente que ele não gasta lá,
1: não. Não
3: é, mano? Não? Já gasta com lá de dentro. Tu é doido, né, mano? É sim.
1: É muito pressão, meu filho. Mas
3: faz quanto tempo a Teleentrega?
2: Teleentrega tem 38 anos hoje. Nasci, acho que foi 86. 86.
3: Aí é uma empresa familiar. Sabe empresa que é familiar, Bolachinha?
0: Da família, não?
2: É.
0: Olha, você da família, não?
3: Mas toda empresa é uma família.
0: Família é empresa de família, não? Tô certo?
2: Com certeza.
0: Ah, isso aí,
3: aí trabalha lá quantos lá?
2: Na parte administrativa, acho que a gente tem em torno de. Próximo de 30 pessoas, eu acho. Estou contando até com os outros estados também. Que algumas pessoas, mas acho que não dá 30, não.
3: 30 pessoas? Aí é serviço de moto?
2: A gente tem serviço de moto, carro, caminhão. Caminhão a gente trabalha com dois tipos, né? Que é a Iveco e a Kia. Todos esses veículos a gente trabalha no modo de locação, né? Locação, a gente contrata uma
3: Vocês
2: pessoa.
3: Vocês transportam bebo também, não?
2: Não. Pra gente precisar.
3: Transportava tempo do boteco, né?
2: No boteco fazia muito isso,
1: tinha
2: é.
1: Tinha
2: um boteco do Barão.
1: Boteco do Barão, né?
3: Mas tu não lê, não, mano.
1: Ah, boteco do Barão, sei que diabo é boteco do Barão.
2: Tinha um boteco do Barão, tinha.
1: Fui boteco do Barão, fui lá, vi, foi uma arma de comida lá pra vender. Boteco tem cerveja, não? Por causa de tomar um.
3: E boteco é a mesma coisa de cerveja, mano. Tu é doido, né? Ei, antes, vem cá, e quantas motos tem lá?
2: Eu acho que a gente tem um pouco mais de 200 e poucas motos próprias da empresa. Sim. Ou locadas, eu não sei agora de cabeça, mas a gente tem um pouco mais de 215, 220 motos por aí.
3: Aqui, segundo o departamento aqui, né, de produção, está perguntando quais as estratégias financeiras você recomenda para o startup? Até assim. Que estão começando agora?
2: Estratégias financeiras? É. Normalmente, essas pequenas empresas, quando vai começar, a gente faz o planejamento, estratégico, né? Esse planejamento estratégico, a gente envolve a parte financeira, a parte comercial, o marketing, né? Verifica se a viabilidade econômica, mas é importante fazer todo esse planejamento, o que chama de planejamento estratégico. A gente trabalha sempre com. Quando vai efetuar uma alocação, uma precificação, a gente verifica a viabilidade, se o contrato, como a gente pode cobrar, se o contrato ele tem qual é a lucratividade. A gente tem alguma. Às vezes a gente procura ter alguma meta de lucro, a gente bota na precificação. Então, tudo para mim é na base do planejamento estratégico.
3: Falar nisso, vocês fazem mudança pro cabo que foi separado da mulher, tá aqui, ó.
2: Faz.
1: Safoneiraça.
3: Merece outra vaia. Rapaz, vamos faturar uma coisinha, vamos, daqui a pouco a gente volta.
1: Só descomercial, hein, diretor?
3: Vai. Oi.

0: Fumo, voltei,
1: rapaz, você vai fazer uma pergunta aqui, Ponce, Bolacha.
2: Vai, agora vai ser o moído mais dele lendo essa pergunta.
3: Já peço daqui.
1: Essa aqui, faça essa aqui embaixo. Essa aqui, vai.
2: Vai, lê aí, lê daquele jeito que você sabe ler, direitinho.
3: Vocês estão nervosinhos.
1: É, vai.
2: Vai, vai.
3: Mas presta atenção, bem direitinho.
4: Pois não.
3: Segura bem aqui com os óculos aí de longe. Peraí, mas pelo amor de Deus. Como a tela entrega se adapta às. As o quê? Peraí, Machado. Oscilações econômicas do mercado brasileiro.
1: Se adaptou.
3: É, exatamente, é. Vai. Cara, meu filho, pelo amor de Deus. É, vai.
1: É isso aí.
3: Não, mas tá.
1: Tu entendeu a pergunta?
4: Entendi. Entendi a pergunta.
3: Leia, cara.
1: Entendeu, vai.
4: Isso aqui dá.
3: Entendi. Não entendi. Bota pra ele de novo. Bora,
2: bora. É tu que tem que ter eletro. É tu, não, cara, entendi, que vai fazer, cara, a pergunta.
1: Ele já sabe o que é.
2: Ele já sabe o que é, cara.
4: O momento se adapta às oscilações do mercado?
3: É. É, exatamente, é.
4: Acho que eu agora entendi, vai, assim. Vai. Pronto. Não, o mercado, no caso nosso, é o mercado de serviços. É, a gente está no segmento de serviços e o mercado de entrega. Então ele é muito rotativo. Ele é muito rotativo, então assim, a gente tem altos e baixos. Às vezes, a teleentrega sempre aconteceu de ter. Da gente perder um cliente, mas logo em seguida a gente consegue sempre. Sempre um cliente indica, às vezes um indica o outro. Aí eu digo que lá a gente tem um nome. A teleentrega tem um nome muito forte, então. Quando a gente perde um cliente, normalmente a gente consegue fechar com outro contrato. Essas oscilações vão sendo assim frequentes, não muda. Todo ano a gente tem sempre uma queda de faturamento, às vezes não, às vezes melhora um pouco. Mas a gente está sempre pronto, porque todo tipo de serviço que a teleentrega fecha, ela depende, ela é de acordo com o padrão do cliente. Ela é de acordo com o que o cliente quer. Não tem um padrão certo pro cliente. A gente atende o cliente a suas particularidades. Cada um tem sua particularidade. Ele acorda com a particularidade do cliente.
2: Tu sabe, tô explicando.
1: Bota um alô aí.
2: Quero mandar um abraço pro Ítalo Martins. Alô, Wagner Goldin. Tá ligadão com a gente aí. JP Menor tá com a gente também, assistindo ligadaço aí. Nossa estreia. Seu filho, é mesmo?
3: Meu filhão.
2: Eita, doido. É a Poliana Mascarenhas. Também tá assistindo a gente. Um abraço, minha querida. Ó, todo mundo ligadão aí.
1: Um abraço aí pra Thalita. Tá doido pra tomar uma, Thalita?
2: Alô, Thalita.
4: Thalita bebe.
2: Ah, tá doido pra tomar uma, ela
4: é. É,
3: Thalita bebe. Aí do

0: Modo Brasil também, tá ligado? Os meninos do Modo Brasil lá.
1: Do Brasil.
0: É, o Titero, o Guimantelada, se turma toda.
1: Lá, né?
0: Tá lá,
1: é,
0: não tá ligado.
1: Você sabe quando uma porta.
2: Mandar um abraço aí pro Pedro, Pedro, da Ilumined.
0: Ilumined, Pedro, um abraço pros trás.
2: Abraço, Pedro, mercadoria.
1: Rapaz, mandar um alô pro cara do Estarra da Venda. Tu é doido, mas mandar. É isso assim, depois a conta vem, né? Não, é assim. Tem mais ninguém não aí, mas.
0: Tem. Tá o mercantil lá, cara.
2: Ah, é mesmo. Mandar um abraço aí pro meu amigo Isoval, dona Loura, Araripe Supermercado. Um abraço aí. E já o artista, vamos cortar o cabelo do Barão, que eu não sei que.
1: Rapaz, daqui a pouco promessa, o artista já tá no ponto, é artista?
2: Eu não sei.
1: Já tá na agulha o artista?
2: Eu sei.
1: Tá não, você tá com medo, viu, pai? Mandou pra mandar de logo, macho.
2: Eu sei que diabo cantou aí, só que derramou a água.
0: Ô, putaria!
2: Meu Deus do céu, pronto, as pernas foi embora agora.
0: Vai queimar a Alessa, macho.
2: Vai mesmo. Como é o nome?
0: Alessa,
2: pronto, segura aqui, macho. Doido uma que puxa aqui. Segura aqui. Meu amigo, é o desmantelo medonho aqui, meu Deus do céu.
0: Mas te ligaram o monitor.
2: É aqui, mano. Foi tu. Sei não, viu, mas. Será que não entrou? Foi água aqui,
1: hein? Só do comercial aí.
2: Só do comercial aí que ao vivo é assim, né, Barão?
1: É sim.
0: Eu pedaço que é mal vivo, eu queimar meu celular, lascou. Tô dizendo que é.

0: Vai, Bora.
1: Rapaz, esse bolachinho, cara de tabaco. Olha, pegou meu paletó, macho. Derrubou o copo aqui, macho. Não é bebê, macho. Tu
2: tá rindo aí. Isso tá foda, cara.
1: Ei, olha. Cadê o homem? Vai cantar agora, não?
3: Rapaz, vai cantar agora, hein? Pra cantar,
1: mano. Vai cantar que horas, Zé?
2: Rapaz,
1: vai ficar onde pé, se tem microfone, tem?
2: Tá aqui, fica o microfone.
3: Ó, enquanto ele tá se organizando aí, ó. Ó, enquanto, vai. Bala, deixa eu falar, o Bala só quer falar.
1: Vai.
3: Ó, quero mandar um abraço.
2: Bora,
3: vou mandar agora. Ó, quero mandar um abraço aqui. Vou mandar um abraço aqui pro meu amigo.
1: Você tá. Ó, oh, tá não, mandou. Vai, manda um alô agora, vai.
2: Tu vai cantar ou não vai? Vai,
1: cala a boca, bocha aí, vai.
3: Enche o copo daqui, tá aquela
1: vai.
3: Oi? É, mas é porque tu tá falando besteira demais. Tá
1: besteira demais, toma aí, vai.
3: Ó, oh, quero mandar um abraço aqui especial pro Pedro Júnior, lá de Maracanaú, ele que vai realizar uma festa maravilhosa do Kim da Banda Catedral. E quem tá.

0: fazendo a cobertura geral lá, é meu amigo Ricardo Arruda, ele também que é o nosso diretor geral, né? Né? É,
1: sim.
0: Acaba arrebenta e mandou um bocado de pergunta aí.
1: Ele parece que tá.
0: É mesmo ter mandado.
1: Parece que é parente do Bolachinha.
0: É, mesmo ter mandado. É. Barulho, alô, Ricardo Arruda, um abraço pra você, meu irmão. Sucesso aí. É, e lembrando que a gente vai estar lá, viu? A
1: gente
0: vai estar lá também, vamos, viu? Sim, vamos, aí ser moído, o negócio vai ser bom. Bora pra cima.
1: Vai.
0: Cadê o cantor?
1: Não é agora não, macho. O cara tá treinando, otário.
0: Oh. Arrendendo aqui as palavras. O cantor...
1: O cantor tem uma presença aí. É, sim.
0: O cantor já tá aqui, o cantor.
1: O cantor... O cantor... Ei, como é o nome aí do rapaz? Esse é o nome?
2: Aurélio Lopes. Aurélio
1: Lopes. Ah, agora eu vou anunciar. Aí. Eu vou anunciar aí. Ele.
0: Vai, vai, vai.
1: Eu vou anunciar. Agora vem ele, Aurélio Lopes. Aurélio, você é do Rio?
3: Ah, sou aqui de Ceará mesmo.
1: Ah, parece um carapa, sacada de lá. É bonitão, bochecha.
0: O nome dele é Aurélio Lopes.
1: Vai.
4: Vai, Aurélio, canta.
3: Canta, vai. Pode soltar.
1: Acha, meu filho. Precisa tomar uma cachaça.

0: Ah, bicho fuleiragem, velho. Só as carnes. Me pegaram pra empurrar o Peugeot e tu saiu pra cantar aqui, ó. Eles são uns fuleiragem, mano. Aí o cara erra a música, é tudo.
1: Importância pra você não faz sentido.
0: Tá bom, macho, é uma putaria.
1: Ei, macho, eu quero meus 10 reais. Tu me prometeu que eu tava empurrando o Peugeot, viu? Dança da pomba aí, o negócio todinho aí, ó.
2: Ei, volta pra cá que não, constrangeiram o cantor, meu irmão.
0: É comédia, mas deu certo, deu certo. Deu certo,
2: é,
0: deu certo.
2: Bota é doido, velho. Vamos descer ela pra estar cantando ela na cadeia, mano.
0: Vai. É só zoeira, é só zoeira.
3: O Hilton lá de Cajazeira tá perguntando se o programa com o pessoal. Tu tá bem, é macho. Tá aí no link, mano.
4: Relaxa. É, mas deixa o
2: cadastro aí social. Ei, vem aqui, vai. Vai, ei, tá valendo aqui o microfone, tá?
3: Vai o quê, macho?
2: É das redes sociais. Peraí.
3: Vai cantar de novo,
2: mano. É artista. Vai, ele vai fazer uma capela.
3: É, vai cantar.
2: Faça uma capela. Só enquanto isso, eu quero saber pra galera lhe seguir nas redes sociais como é que faz aí.
0: É. O Ricardão Oficial.
2: Oh, yeah.
0: É o Instagram, o Ricardão. Eu sou.
2: Que diabo é isso?
0: É, o Ricardão Oficial, o Instagram, viu? Pode seguir.
2: Você é de onde? Fala aí pro pessoal.
0: Sou aqui de Fortaleza, Ceará. Bom Jardim, viu?
2: Canta já faz quanto tempo já?
0: Eu não canto, não, macho. Eu tava empurrando o Peugeot e saiu pra cá. É aquela fuleiragem aqui. Me disseram que era um podcast, botaram empurrar um carro aí, ó. Tá todinho. Vocês vão ver o vídeo lá, era eu. Rapaz. Eu tava merendando lá um caldo de cana com pastel, mas o baitolo passou ali.
3: Ei, não. Vamos lá.
2: Ele vai soltar uma capela. Vai. Qual é? Já tem o diretor já sabe uma capela, meu filho. Você sabe o que é capela, não?
0: Uma capela.
5: Já acha capela, mano.

0: Dupla!
1: Canta muito, hein, Brasil?
0: Eu só quero um Peugeot.
1: Aí canta demais, hein, Brasil?
0: E acabe o meu sofrer.
1: Que é isso, hein?
0: Só pra mim. Do meu jeito assim.
1: O filho do ego gastar, pra catar.
0: Gastaram. 600 conto com uma bateria, cara. Só a bateria. Tá aí. Não tô com a palavra de qual, não.
1: O filho do ego pra catar.
2: O cachê dele vai se empurrar meu Peugeot até em casa.
1: Ixi. Rapaz. Pensa no capa pra cantar. Parabéns, hein, Auricélio.
0: Valor e valor. Estão aqui mesmo, viu? A minha dicção vocal é uma coisa impressionante.
1: Ó, lembrando também que o artista é um grande empreendedor, né? Ele tem a barbearia lá no Grande Bom Jardim, na Tenente Francisco Paiva, né? Qual é o número lá?
0: Número 700.
1: Número 700. Se você quer cortar seu cabelo e deixar no estilo, procure a barbearia, o artista. Ele tem também o Instagram. Diga aí, seu Instagram aí da barbearia lá.
0: É, o artista oficial e o outro é o Ricardão Oficial.
1: Então pronto, tá aí.
2: Ainda tem, viu, Magnato? Ainda tem a massagem, viu, Barão? De 11 dedos, viu?
1: O quê? Ixi,
2: tem a massagem. Lá no artista, é a partir de segunda-feira.
1: É doido, mas quem é que é uma massagem dessa?
2: De 11 dedos.
3: Rapaz, meu telefone aqui endoidou.
1: Ah. Entrou a água, mano.
3: Não, mas bota aí pra ver. Ei, chegou? Chegou não, espera aqui o maneiro, não vem ainda ele, viu? É isso aí, mas deve estar no traço dele. É. Deve estar chegando, tá bem?
2: Sim, Barão.
3: Pois olha, cara, falando isso aqui na televisão não, mano.
2: Ai, nós estamos ao vivo. Cadê aí? Eu não tenho mais ritmo, não, tá bom?
3: Tá rolando, Abestá.
1: Aí, mano, tá aí,
3: ó. Solta mais um comercial, solta aí.
2: Que é isso mesmo, Barão?
3: Vai,
2: faturar, bora faturar!

0: vai, audiência total hoje aqui no nosso programa aqui, meu amigo Barão. Quero mandar um abraço aqui, eu mando um abraço, você manda outro, tá bom? Vamos fazer assim, eu quero mandar um abraço aqui pro Richard
1: Cândido. O Ítalo Martins tá ouvindo a gente,
0: em cima do cara. Alô, Richard, um abraço pra você, meu irmão.
1: Tamo junto. Valeu, Gondim. Foi, não é não, macho.
0: Alô, Francisco Bastos. Francisco Bastos, viva a bagunça. Ó, tá aí, velho.
1: É, não, cara, bora, Liseira. Só sabe tu que é Liz, Fulerai.
0: Alô, Beatriz Gomes. Ana Paula Cadê Cardoso, o alô da Thalita Barrão?
1: Barrão é Barrão. Ana Paula Cardoso Oliveira, sei não. Foi, fique sabendo mesmo, não. E isso? É ao vivo, taca na cara dele pra Rosângela Ferreira, até que fim começou, patrão. Tava na expectativa. Rosângela Ferreira, um abraço.
0: É. Manda um abraço, eu sou o Ricardo do Centerbox.
1: Aliás, da Marcelo.
0: Parceria do Congelado do Barão.
1: Ouvindo, com o fim do tempo. Um abraço pro Theo aí.
0: Vai, vento de Tucano, vai, vento de Tucano.
1: Pro fim do homem.
0: Vai, Tucano. Esse é o Tucano.
1: Vai. Vai, vai, vai, vai. Theo, filho dele, macho. Abraço pro Theozinho.
2: Vai, tem que ser rápido, cara. Tem que ser rápido.
1: Um abraço pro Theo. Bora,
0: Theo, um abraço. Olha pra cá. Aqui, aqui. Bora, Theo.

0: Vai, venta de suvela.
1: Olha o tamanho da lata desse nada.
2: O cara assim, ó, tô chegando aos meus ovos, vixe. Ainda mais não, não saiu da banda. Adriano Pinheiro, Barão e Bolachinha, que bem você ver você aí de volta.
0: Alô, Eduardo Pereira. Eduardo Pereira também tá com a gente. Que cantor é esse, hein, meu filho?
2: Meu querido amigo, promotor de justiça aqui é o Bastos, disse, viva a bagunça, vixe.
0: É o do Júnior, Cavalcante, o Barão é o âncora.
2: Pois é. É o do Júnior Cavalcante, é assim, cadê a ponta, meu filho?
1: O Léo trabalha com a gente.
2: O Eduardo Pereira, que cantou, gostou de tu, cantor.
0: Manda um abraço, irmão, manda um abraço pro Jacinto Pinto.
2: Jacinto Pinto. Eu tô sentindo mesmo ele. Vai.
1: Bota... José Calinda tá pedindo um abraço.
2: O doutor advogado, qual é o nome dele, hein? Doutor Daniel Maia. Pois é, Doutor Daniel Maia defendendo nós aqui, porque eu acho que a bagunça vai ser grande. Meio de costas. É Neide Costa, amigo, vai. O importante é o que lá tem.
1: É,
2: tá vendo?
1: É muita fome. Não tá botando pinto,
2: vai ser doido. Ei, vamos acabar de estar mexendo o homem aí, macho.
1: Ô, tá perguntando cadê o Vanderlei aí no chat?
2: Quem tá perguntando?
0: Ai.
3: Você tem no pinto.
2: Vai lá.
0: Ei, tô sentando pinto. Ai.
2: O delegado.
0: Ei,
2: tá aí embaixo, tá, o abraço, baixo, o negócio tá do bagunçado, que eu vou achar semana, deu uma fininha nele, uma caganeira, não pode gravar. Mas semana que vem.
0: A gente já tá nas ruas, hein?
1: Vai dar certo, vai.
0: Tá nas ruas em Fortaleza.
1: Peraí, sério mesmo, abraço aqui pro Guto lá,
2: doutor
1: Carlos Augusto.
2: Ah, o Carlos, o doutor Guto Freitas, um abraço, Freitas, né?
1: Abraçado também o seu Mano de Freitas, grande advogado,
2: o Júnior.
1: Doutor Castro Júnior, secretário do prefeito agora atual, né? Do
2: aí Leitão, tá lá também, ele,
1: secretário,
2: tá.
1: Foi prefeito dois mandatos de Chorozinho, agora secretário, baixo direito do homem, meu filho.
2: Ele foi prefeito da onde, ele?
1: Chorozinho, passou 8 anos.
2: Ah, é, foi mesmo, é.
1: Ele saiu, aí agora é... Passo direito do perfeito atual.
2: Pessoal lá do Idrinho, o Cláudio mandou um abraço lá pro Idrinho, o Cláudio. Bora, lá, só bora. O que tem a birita, compadre.
1: Um abraço. Abraçar lá nosso amigo lá, o Cláudio Pinheiro. Tá bem, Barão? Ele?
2: Tá, Cláudio Pinheiro muito bateu na moto, ficou só, né? Ah, mas depois uma chibatada grande, mas tá certo.
0: JP, é melhor levar fora ou levar dentro, Blanchinho?
1: Lá, né, Barão?
2: É dentro. É sim. A Pátria acabou de entrevistar o homem aí, macho.
1: Vai, cadê o papel?
2: Vai embora no papel, macho.
1: E agora, Ricardo? E agora? Tá
3: ficando aqui o homem. Olha o celular que eu mandei pro celular.
2: Ninguém chega nem o papel mais no celular.
0: Rapaz, a gente tá aguardando também mais um.
3: Pergunte aí quais são os projetos pra 2025.
2: Pois é, quais os projetos pra 2025 aí?
3: É. Vai emprestar dinheiro pra nós?
2: Não, né? Pode, é. Nós não no projeto, não foi lá, não, diga mesmo aí, isso aí.
0: Projeto pra 2025 é ajudar o Bolacha a comprar um carro, né? Uma cidade de presente aí pra ele.
1: Problema, né?
0: É, uma bateria, precisa de uma bateria, né? Encontrei uma bateria lá que acabou de descansar R$600, né?
2: Bora, diz aí, tinha o cara falar, macho. É
0: preciso. Vai.
2: Por isso que eu tô aqui no que vem, o microfone.
0: É verdade.
1: Pois não, é, bateria não vai ajeitar, mano.
2: O cantor animado aqui, que são a porra, não tem mais nada.
1: Vai ajeitar a bateria.
4: Estão falando do nosso delegado lá.
2: Quem?
4: Falando
2: bota aí, macho, eu leio aqui.
4: Estão falando do nosso delegado, tá devendo. Não sei o que aí.
2: Delegado, delegado. O importante é que lateja.
0: Manda um abraço aqui pro Ivo. Ivo Cachorrão, mandar um abraço aí pro Badaloura.
4: Badaloura.
2: É melhor levar um fora.
4: É, aquela lá.
2: É melhor levar um fora ou dentro?
1: Lá, né, Magnão?
0: Alô, meu amigo Vanderlei, corre, vamos pagar o homem aí, meu filho.
2: Abraço
0: aí, Vanderlei. Vanderlei é o Conagá, né?
2: Se abrindo.
0: É, manda um abraço aí, moleque.
2: Ivo Cachorrão tá na escuta, é?
4: Tá na escuta, tá.
2: O Ivo Cachorrão agora não vai mais andar nos cantos, porque se ele chegar, ele não entra em casa. Ele cedo.
1: Abraçado.
2: Tá sem alvará, não tem alvará.
1: Abraçado na Letícia aí do Portão Preto.
2: Vixe, botou anda lá, bolacha.
1: É bom demais, tá?
2: Não, não, você não é onde é.
1: E o Xuxa lá no Paracuru?
2: O Xuxa, não.
1: Mas tu é doido, só gato de cinema.
0: Oi, irmão, bolacha, a gente se abraçou com lá, dizendo que era uma mulher, um homem.
1: É doido, é, mas.
0: É uma putaria do mundo,
1: mano. Porque se você que vai, não entra em casa hoje.
0: Quem? E aí, conta a história do carro,
2: Qual é a história do carro, diz aí?

0: o carro dele, mas não pode andar, meu filho, a mulher não deixa.
1: Aí não adianta.
0: Meu carro é novo, mas que adianta se não pode andar?
2: É, alô, Jéssica, um abraço, meu filho.
0: Meu carro não dá um prédio, como é que dá, filho, sai da garagem? Mulher,
1: mano. É não, é. Rapaz, cadê a entrevista? O papel, tu molhou o papel.
2: Manda um abraço aqui pro Neto, Neto do Geladão. Neto do Geladão.
0: É o Neto do Geladão.
1: Vamos lá passar pra tomar uma, né?
0: É. É o Neto lá do Bom Jardim,
2: Nordeste mesmo. Cabuloso. Alô, Neto, Arcadurinho, um abraço a você.
0: Manda um Gabriel lá, o Neto
1: que... É, mas não, ficou pro outro.
0: O Neto e a Dani aí, do Geladão do
1: Bom Jardim. Pois é, bolachinha, cara, só pra falar dinheiro, né? Ei, qual é a saúde do... O Andy mandou perguntar qual é a saúde.
2: Esqueceu.
1: Financeiro de uma empresa.
2: Deixa eu falar, não. Qual a saúde, qual o segredo.
1: Ô, Beto, tá sendo aí. Qual o segredo da saúde financeira de uma empresa? Pera aí, bolachinha.
2: Qual o segredo? Cara, deixa eu falar, qual o segredo da saúde de uma empresa? Vai.
0: Fala sério aqui, amiga, não é certo. Qual é, Anderson? A saúde, o segredo de uma empresa financeira pra ir pra riba, pô. Tá com arma aqui dentro, vai.
2: Não, é assim, ó. Qual o segredo da saúde financeira de uma empresa?
3: Agora sim.
2: É meu rei. Vai.
3: Não, não tem muito mistério.
2: Não tem segredo, né?
3: Toda empresa... A saúde. Não.
1: Rapaz, piscada a gata não quer vir, mas. Eu acho que o Bandeira vinha quando viu a fila lá e voltou. Escapou aí.
3: Não, agora só para resumindo. Vou resumir, tentar resumir. O segredo é você saber equilibrar o seu fluxo de caixa. O fluxo de caixa é tão importante quanto o pessoal fala muito em demonstrativos, né, financeiros. Como eu acabou de falar, você falou da DRE. Ele é importante para você analisar um período do semestral, anual, mas o fluxo de caixa você acompanhar diariamente, como o fluxo de recebimentos, que é o que você recebe, o fluxo de pagamentos, e acompanha isso mensalmente, diariamente, porque no fluxo de caixa é onde você consegue verificar ali onde pode estar gastando mais, menos, e poder equilibrar, principalmente as despesas fixas com as variáveis. Tô dando aqui um resumo bem...
1: Tô com um ponto aqui, bem. Mas um ponto aqui diz, vai. Pera aí que o diretor tá falando. E aí?
2: Vai, diretor.
4: Qual o ponto de equilíbrio hoje da ponte entrega?
1: Qual o ponto de equilíbrio hoje da ponte entrega? Da tela entrega?
0: Caramba!
1: Pera aí! Qual o ponto de equilíbrio da tela entrega hoje, Abestá? Da tela entrega. É, se é pai, olha pra cá, olha pro homem aí. Até uma se perdeu na tarima.
5: Tô raciocínio foi pro cacete.
4: Qual ponto da
3: própria terra? Não,
2: qual o ponto de equilíbrio da da financeira da
3: teleentrega? Não, a teleentrega
1: é
3: a gente...
1: dinheiro, otário.
3: Não tem assim, um ponto de... Normalmente a gente calcula o ponto de equilíbrio pela margem que a gente trabalha sobre a margem de contribuição. Então, se a empresa ela consegue faturar bem e ter uma boa margem, e a margem de contribuição tiver até 40%, que é o mais ou menos que a gente espera, a margem de contribuição é a que a gente utiliza, o índice que a gente utiliza para verificar se a empresa está bem operacionalmente. Aí essa margem vai ajudar a pagar as despesas fixas e variáveis, né? Consequentemente, só tem um imposto e aí você tem um lucro. Estou dando um resumo.
1: Eu achei que pelo real, hein? Rapaz, eu vou. Diz.
0: Tô escutando vocês falar.
1: Quem veio falar, diz aí.
2: Tu tava brigando pra falar naquela hora.
0: O negado tá aqui dizendo que realmente tá gostando da bagunça, né?
1: É uma bagunça.
0: Parabéns aí, Barão e Bolachinha de Rota no mercado.
2: Quem quiser me seguir aí, me siga aí, arroba Magnum _OF, viu?
1: Manda se inscrever no canal da gente aí.
2: E se inscreve no nosso canal também. Ei, Ricardo, tem quantos inscritos aí, Ricardo?
5: Vou cantar mais um.
1: Ei, cantor, tô pedindo pra tu cantar.
2: Ei, Ricardo, 50 inscritos já, Ricardo,
1: né? É, macho. Tão dizendo, pedindo, macho.
2: Tão pedindo. Tem mais um.
1: Ele vai na hora, vai.
2: Não,
1: vai de cantar.
2: É assim, eu acho que é. Vai pro teu lado aí, vai, que teu microfone é solto, né?
1: Ei, rapaz.
0: Vou pra cá, mano.
5: Vem um cantor pra cá.
1: Vai, macho.
2: Manda um abraço aí pra Diana Machado. Alô, Diana Machado. Abraço, Adriano Machado.
1: Esse rapaz só quer sentar na vigia, não.

0: Macho!
1: Ele quer que eu tá sentado, hein?
0: Barão, estica...
1: Tem que ficar em pé, macho.
0: Estica o microfone, Barão.
1: Estica o quê? Vai, arrocha aí, vai.
2: Vai, vai. Repete tucano.
3: Vai cantar o
2: quê? Pablo Vittar. Pablo Vittar, vai, vai, vai. Pablo Vittar, Pablo Vittar, vai.
4: Nós somos doidos, nós tudinho. O cara quer me chamar pra empurrar carro de novo. Vamos lá, vamos lá.
2: Asa branca, asa branca, mano.
4: Asa branca, né? Como é que é a asa branca?
2: Ui, Gojega.
4: Vamos cantar aqui um negócio aqui. Vamos,
2: aí tirei o pau no gato.
5: Vai o que ele tiver aí.
0: Eu tirei o pau no gato.
4: Quanto é pra mim é pouco pra dançar com meu beijinho numa sala de
2: recreio. Ele canta muito do Brasil.
4: Quanto é pra mim é pouco pra dançar com meu beijinho numa
2: no
4: sala
2: de recreio. Palco do Cinco Seguira.
4: E quando o bug vai dançando, vai descendo, vai subindo, vai sair dentro, vai correndo, olha só. E não pega
2: o carro no
4: carro, que é uma desgraça, que diabo daquele Peugeot na carniça. Pensa numa putaria.
2: Ih, mercador, um abração.
4: Grande, que eu não terminei de comer nem meu pastel. Nem meu pastel eu terminei de comer por causa desse homem aqui. E ele ainda tá devendo a bateria do carro do homem lá, viu?
2: Ele parece o Jack Esporro, né? Alô, Zé
4: aí,
2: da
4: frescou, JG. Aí frescou, aí frescou.
2: Seu Zé, ó. Alô, seu Zé, JG Distribuidora.
4: Um abraço, seu Zé. O homem é forte.
1: Cadê? Já veio.
5: Zé, JG falou aí.
2: Alô, Zé. Alô, Zé do Egito, Zé do Egito, é nosso patrão forte.
1: Ei, Zé, um abraço aí, meu filho. Rapaz, porque foi desorganizado aqui com o Washington.
2: Aqui eu cuidei.
1: Mas com nós, só dá certo desorganizado.
2: É, só dá certo desorganizado.
1: Tinha um roteiro aí, tinha um roteiro. O roteiro aqui molhou, já é bestado. Aí é foda.
2: Pois
1: é,
2: mas... De vez em quando você vai cantar uma músicazinha, viu?
0: Abaixo e nós vamos pular, mano, na semana.
3: Tinha um roteiro, mano, eu pulachei...
2: Ei, próximo vídeo que você vai entrar com o violão.
1: Do Fortaleza, do Fortaleza, sabe cantar?
4: Música do Fortaleza? Como assim?
1: Indo, como
4: indo
1: assim?
4: Do Fortaleza?
0: É cantor, né?
4: Fortaleza. Eu sou cantor, não, mas vou contar de novo. Eu tava comendo um pastel, um caldo de cana, lá na Oscar Aripa. Aí esse moral aqui passou com o carro rei pegando fogo, eu ia empurrar. A gente pôr quase um quilômetro lá. O carro.
0: Ei, Barão, Davi Valente, mandou um abraço, cara.
1: Davi Valente.
0: Vem que eu tá zendo aqui, hein, macho,
1: Davi. É, vamos tá zendo.
2: E depois?
1: Aí, né, Barão? É. Mas, ó, do rei que essa bagunça daqui, eu acho que nem eu venho mais. Mas...
2: Ei, mano. Ó, 19 pessoas assistindo a gente, essa ruma de gente.
0: Quem foi?
2: Vamos lá, sim, pessoal. 19 pessoas assistindo, essa ruma de gente. Assim. Obrigado, viu, pessoal?
0: Não, obrigado.
2: Você que tá assistindo a gente, muito obrigado, viu? Aí compartilhando aí, né, pra...
0: Tá compartilhando,
2: já passamos de 100 visualizações. Olha uma visualização que tem.
1: 100 mil.
5: Sem visualizações.
3: Sem
0: mil
3: e
0: sem
3: saiu.
0: É. Pois não,
3: putaria. Eu tô achando que aquele 10 reais eu não vou ganhar, não, viu?
2: Não, não, o Barão já pediu o pizza aqui, já mandou uma mensagem aqui pra mim, foi. O Barão é arrochado. Alô, delegado, cadê tu, delegado?
0: É o Vande. Delegado das guardas pra tudo, o Vande.
1: É, tá ganhando 5 mil, viu? Vixe. Mas não diga o nome dele, não. Se não pagar, ele já é.
0: Aí pra cá.
2: É, e a gente vai ter o quadro, né? Se você dever, pague o Barão, né?
0: Ah, doido, falou no começo, cara.
2: Foi mesmo, foi.
0: Pois
2: é.
0: Chama
2: a gente vai trazer um quadro, né? Um quadro tá aqui, um quadro.
1: Eu acho que eu tô dizendo, o Bandeira vindo no caminho, quando ele viu, ele voltou.
2: Foi, ele participar dessa putaria grande aí.
1: E ele escapou que ele ia pegar o negócio pra ele aqui também, viu?
3: Não ia entrar nessa esculhambação, não.
1: É, quem quiser o serviço da tela entrega.
5: Quem quiser o serviço
1: da tela entrega. É só ligar, bastardo. Mas diga aí.
5: Não, quem quiser entrar em contato com a gente... Entra pelo nosso telefone, que é o 3253-3000. Normalmente ligam para lá. Fala lá com... Manda, e vai para a recepção e manda diretamente para o comercial, que é o Adalberto e o Bruno.
1: Ô, negada, a partir do outro programa, nós vamos sortear aqui uma panelada.
2: Oba!
1: Aqui é na quinta, uma panelada, uma feijoada, né? Brincadeira aqui. Do congelado do Barão.
2: Congelado do Barão, melhor da região, a gente comeu aquele aqui.
0: Gostei, também.
4: Gostei do negócio aí. Um caldo de cana também dá certo.
1: Não, é mais comida.
4: Pronto.
1: É.
4: Mais
2: comida. Congelado do Barão.
4: É, vamos fazer uma vaquinha pra pagar a bateria do carro do homem aqui, viu? Que não vai nem mais empurrando, viu?
1: Pois é.
2: Então tá aí, Anderson Cardoso, um grande representante aí da teleentrega, um grande empresário também, né?
5: Faltou,
2: né,
5: só o Barão.
2: Faltou só o...
1: Pois é, a Bandeira não veio, acho que ele
2: Bandeira,
1: veio,
2: né?
1: Lá e voltou.
2: Alô, alô, meu amigo Bandeira, cadê
1: quando
2: você?
1: Quando ele abriu, viu que eu tô cantando ego, Ronaldo.
2: É, idade de putaria é essa? Meu amigo.
1: É um cantor que nem nome tem, que foi na hora
2: reta. Não, artista. Artista, não.
4: É, paga pensão, hein?
1: Tá, não.
4: Eu vou cantar direito aqui, mas eu vou direto pro foco.
1: Ei, Bolachinha, conta aquela matéria que a gente foi fazer lá no Farol do Mucuripo, lá no Cabaré, lá do Que Boa Perna, diz aí.
0: Aí foi, nós estávamos gravar lá de madrugada. cabaré, quando eu tava lá na cama, preparado pra receber a comadre, disseram que era uma gata que
1: acabou de beber.
0: E mostraram uma gatinha, coisa mais linda, pode vir. Fiquei só de boneco esperando. Deu fé, rapaz, eu não tenho preconceito e nem alfabia. Rebolaram a gordona de cima de mim. Mas quando a mulher pulou em cima de mim.
1: Chegou o pé.
0: A cama riu, pô, de lá pro hospital, quebrei logo a perna, mas. Pensa de muito feio, viu? Deus me livre.
2: Aí pra acabar de completar, uns meses atrás, quebrou a mesma perna de novo, hein?
0: Mesma perna, que eu...
6: Piada dessa vez.
2: Não, foi o
0: carro. Foi o carro, macho.
2: Ele perguntou se viu um carro, mas era um onde, né? Como foi,
0: Bosch? Eu desce o que é mais ele e cai no buraco.
2: Mano do cabo.
0: Churerando, brinquedo do cão. Brinquedo, vem carro aí. Desgramado, vem não, quando eu açuguei, vou embora. Aí lá no hospital, nós gêmeos, disse que não vinha carro, indivíduo. Você perguntou se vinha carro, não era ônibus.
1: Rapaz, bora faturar, eu quero tomar um, bora.
2: Bora.
1: Roda aí.
0: Rapaz.
1: Roda aí.
0: Vai.

0: Opa! Eita,
1: tamo de roda, malandro, tamo de roda.
0: Rapaz, não é merenda, tá aí, mano.
2: Mas tamo esperando aqui, mas vou comprar ali.
1: É quantas horas de programa mesmo, pelo amor de Deus, mano.
0: É o quê?
1: É quantas horas de programa, pelo amor de Deus.
0: É duas horas.
1: É duas horas.
0: Você não quer trabalhar, fica em casa. Pensando no aralho de supermercado, tá pra meia hora de ir embora.
1: E fica se escondendo na exceção, hein?
2: Conhecido, viu?
0: Né?
2: Bora que o cara tava assistindo com a Cavandelinho, tô Cavalcante. Um dos melhores humoristas do Brasil, viu?
1: Alô, Tom Cavalcante, grande mestre, grande padrinho. Grande padrinho do nosso humorista Bolachinha. Tom Cavalcante, um abraço, tá ligadão na gente aí.
0: Um abraço aí, Tom, sim.
2: O Barão tá mandando um abraço, mestre. Cuida aí.
1: Onde é em Fortaleza, vem aqui pro nosso programa, né, Bolachinha? Onde é em Fortaleza.
0: Rapaz, pensa num programa altamente desorganizado.
1: Aqui não tem igual, não. Não, aqui assim. Tava organizado, né? Nós desorganizamos.
2: O rapaz
1: tá estudando. Tá bem que você tá falando.
0: O Ricardo chegou meio dia aqui esperando nós. Tá putinho, nós chegamos 5:30. Chegou atrasado.
1: Todo mundo. Tem um amigo nosso aí, né?
0: Bota a foto dele aí pra gente ver.
1: Oi, oi, oi. Ah, meu bem. Ele tá fazendo o quê?
3: Eu acho que ele tá
1: respondendo alguém, Bolachinho. Eu acho. Na minha opinião. Recebendo cobrança, alguma coisa assim. Da empresa, pode ser. Acho
2: que ele tá querendo dar um golpe em
1: alguém. É? Vai, Balan.
0: Ele agora é assessor do homem aqui, viu?
1: Sim. Ah, então tá respondendo é o pessoal, né?
0: É, tá trabalhando, Barão.
2: Vocês que
1: agora,
0: ele começou a trabalhar há 30 anos, ele não tinha.
1: E a galera que tá em casa não tá entendendo, ó. Ei, Balan, Balão, a galera que tá em casa não tá entendendo nada. Quem é esse rapaz que tá na tela?
0: Faz 30 anos que ele começou na rádio, não tinha nada, hoje não tem porra nenhuma, mas
1: Chegou na batalha. Ele é carbiográfico, né?
2: Vocês que estão em casa no YouTube, vocês estão no YouTube.

0: O que é que vocês acham realmente que ele tá ali, digitando no celular?
1: Não, mas o pessoal não sabe nem quem é esse cara. Quem é esse cara? Quem é
0: a imagem?
1: Não, quem é? Quem é, meu filho?
0: Quem é ele? É o delegado da Viada Patrulha, né?
1: Não, o nome dele é real. Quem é o nome dele?
0: É o Vande, é o Vande.
1: É o Vande?
0: É, pode falar, pode me processar. Nem começou a querer terminar o negócio.
2: Olha o processo.
0: É o Vande, é o Vande. O
2: que ele tá fazendo aí?
3: Rapaz, eu acho que ele tá esperando, tá enviando uma chave Pix pra poder ver se o pagamento cai pra mim, tá? Talvez.
0: É. Zé Valmir lá do Bom Jardim disse que ele tá derrubando castão. Como é isso?
2: Como é?
0: Zé Valmir do Bom Jardim disse que ele tá derrubando castão.
3: Putaria,
0: que
3: botou.
1: Derrubando castão.
0: Como é isso,
3: moleque? Derrubando
1: castão.
3: Eu não sei.
1: Tu... Qual é? Alô, Ivo, Barão, qual é o melhor peixe? Não, aí você deve estar. Pirarucu, pacu ou piranha? Acaba perguntando aqui, Barão.
2: Cavalo.
1: Cavalo, hein?
2: É assim.
3: E ele falou não, acho aí, o que é que ele acha aí do nosso amigo? Que?
0: Falou, fala,
1: falei.
3: Tu conhece ele de onde?
2: Trabalha com ele, eu acho.
0: O Magnato.
1: O rapaz.
0: De longas datas, rapaz, aí eu conheço
2: o faz até papel de
1: ele elogiou, viu? Ele elogiou, viu?
2: Só do comerciante, volta já, cara,
1: vai. Vai, só.
0: É o Vande, é o grande jornalista profissional.
2: É, sei, vai.

0: Vai!
1: Teu, todo teu.
2: Que é isso, hein?
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0: Mas o Silvestre está longe, ele está longe.
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3: É isso!
1: Eu te amo!
3: Vai,
1: vai! O meu pai é com você!
3: Saque de milho de gado!
0: Tá bom!
3: Já valeu, Dinho! Valeu, bom demais! Bom demais!
0: Aí, Paulo, aqui pro
3: Eldo! Alô, seu Eldo!
4: Eldo,
3: um abraço aí, meu amigo!
4: Eldo é o pai da minha esposa!
3: Ah, Eldo é o pai da esposa aqui do meu amigo Anderson!
4: Vamos dar papo!
3: É alô, arruma de gente falando, o cabo nem escuta, mano! Vai, Dinho, só uma pessoa fala, vai! Eu achei que ia falar, o balão tá matando, não quer falar!
2: Eu quero mandar uma abraço especial pro Helder, pai da esposa do Anderson.
3: Pai da esposa, pronto. Da esposa
0: e o filho dele, macho, o
2: Teuzinho, um abraço do Bolachinha. Pra Leane, um abraço.
3: Meu amigo Anderson, quer pagar o almoço de novo.
2: De Cajazeira, terra boa.
3: Anderson, quer pagar o almoço de novo, né? Vem.
0: Valeu! Meus ovos, eu virei, bestalho. É o apelido do Zezinho, meus ovos.
2: Manda tu, cantor. Ei, Baleia, como foi?
3: Oi, Bertalho. Rapaz, esse vídeo não é gozinho, onde veio que ele veio.
0: Ó, aqui você que tem suvaqueira, você tem que ter a boca pô de chulé.
3: Vai!
0: Na próxima semana, vamos dar uma dica aqui de chulé, suvaqueira e pé pô.
2: Vamos convidar o Jacaró.
0: Tu tem suvaqueira, Baleia? Tu tem?

0: Tem não. Convida a pessoa pra cheirar.
1: Nhaca é cheiro de massa. Tem
2: nhaca, não, Maria. Não. Você que tem nhaca, vai ter uma dica aqui. Tá dizendo?
0: Eu também. Quem é, meu filho? Guito, que eu sou um pouquinho. Ah, o brinquedo do cão.
2: Ah, o brinquedo do cão,
0: China Rede. Pensa em feliz, Fedora. É o irmão Nadir, bateu o carro.
3: Ah, nós vamos lá no irmão Lázaro, viu? Ah, falei, né? Pra ele dar um salto. Vamos mostrar lá, ele tem lá.
0: Vai botar o bus, né?
3: É, Fidez. Vai botar, é.
0: Fidez, pá.
3: É sim, porque o único que roubou aquele bus ali, que não foi nada. Mas pois pode ser que dê, né, Barão?
0: Será sério, repentinamente,
3: né? Ó, ah, você já se tocou quando você falece, onde é que você vai, diz amanhã?
4: Amanhã. Não, tem...
2: Diga aí.
3: É humilhante.
0: Humilhante?
3: Não, antes do cemitério vai ser lavado numa pedra. E nós vamos mostrar com um defunto morto. O defunto vivo? Tá tipo aquele, o cara acordou morto. Como é que acordou morto? Não, vamos mostrar lá na funerária como exatamente, é que se lava o corpo do defunto.
0: Exatamente.
3: Você toma um banho de morrer, de se enterrar, mano.
4: Não é, dá um trapo. Quem que vai lá, que eu não vou não, né?
3: Quem tem a ponta se maqueia e tal.
0: Exatamente.
3: Quem não tem, meu pai.
4: Aí o cabo tá filmando um negócio desse, ele se levanta. Não. A carreira que o cabo não dá.
0: Tem que se pintar pra mesmo.
3: Tem que se pintar e tudo, macho. Não é doido. Ei, você concorre uma acrescentada da empresa lá?
5: Não, posso acrescentar é que esse ano a gente vai até respondendo uma pergunta que ficou faltando. Uma resposta pra essa pergunta. Esse ano a gente está fazendo alguns planejamentos, contratamos uma consultoria e agora a gente vai se estruturar para terminar o ano bem e começar 26. E já tem um planejamento aí para 26 já começar um ano mais estruturado, porque os últimos dois anos a gente teve muito problema, principalmente por questões de operação. Mas para esse ano a gente vai mais se estruturar, se organizar, criar processos e a empresa começar o ano que vem, que eu acho que esse ano ainda vai ser um pouco mais, ainda vai ter um pouco mais de trabalho, mas ano que vem a gente vai estar aí melhor.
3: O cara botou aqui, o programa tá muito engraçado, ninguém entende nada, sei não, só você mesmo, falta um diretor, eu quero sair, que é segundo amado, diretor.
0: 2027 também,
3: Anderson. Mas se você não quiser ouvir, desliga, pode estar outro canto, bota o tiririca, né? Quem quiser fica com nós.
0: Eu quero me programar, assim. Porque esse ano 2000, agora esses dois dias foi me puxado. Dos operações, né? Que eu bati o carro, a gente tem que fazer isso daí. E tem que se programar, né? Operação e tudo.
3: Barão, mande um alô pro Bolachinha. Diga ele que eu adoro ele.
5: Ai, pai, para.
3: É um cheiro pra ele, do querido Jardel.
5: Ai.
3: Ai. Fala disso, hein? Ei, nós só demos alô pra gente ter dinheiro, né, Barão?
4: Foi.
3: Bora dar alô pra Mundiça, mano.
4: Bora.
3: Que é Mundiça, da Mojadinha não tem?
4: Aí descendo do... Alô, Zé Val.
0: A Nausa, lá do Jardim,
3: pois é, o Zezinho lá no Montese.
0: O Zezinho do Montese. A Diana.
3: O Balaio,
4: o Alcélio, alô, Alcélio.
3: Do José, é sim.
4: Ei, manda um abraço pro Lourinho, teu brother.
0: É o Lourinho do Paredão, o rei da matança.
3: Um abraço pro Louro Maia.
4: Ei. Vamos trazer onde é que eu tô aqui. Peraí, segura. Vamos trazer aqui no programa o Louro Maia. Vamos trazer o... Alô, Louro Maia.
3: Vamos trazer ele.
4: Vai ser um muito grande, viu? Agora tem que botar um ringue aqui,
0: Se quiser ver o Ibope zerar, taga esse homem aqui.
4: Isso aí, Louro Maia. Já vê isso, velho.
0: Porcaria, porra.
6: Tem um cabo aqui, doutor Ricardo, tá perguntando, Bolachinho, como vai a próstata?
0: Lá, meu filho, aí.
3: É sim, tá massa, tá não, Bolachinho? Rapaz, um abraço aqui pro prefeito, ex-prefeito Sarto, macho. Sim.
0: Deixou saudade, né?
3: A vereadora negra do Henrique Jorge. Estudando a gente.
0: É, Barão.
3: Seu Sérgio, macho.
0: Sérgio já tá aí também. Bel vai tá pela aqui, né, Barão?
3: É sim.
0: Pronto.
3: O desmantelado vem também, né? Desmantelado na próxima.
0: Tom Leite me ligou também.
3: Tom Leite, Tom Leite de quê? De bosta? Ah, Tom Leite. Foi mal, Tom Leite. É Tom Leite.
0: Não sabia.
3: Ele falou, Tom Leite.
0: Não sabia, não.
3: Ei, o Tom Leite começou com nós, não foi?
0: Foi
3: o Tom Leite, desmantelado. Foi, falei com ele um dia desse, macho. Entendeu?
0: Ele me ligou hoje, ele convidando pro negócio dele aí. Apanha
3: o
0: que a gente
3: também disse. Nós estamos com o Fábio Tágila também, né? Que ela na Câmara, ele tem um podcast. não se dá muito legal não, mas queria vir aqui andar nós lá, viu? Vai dar certo. Nós estamos no Falcão, negado, ó.
4: Quando é? Fala pro pessoal aí.
3: Eu não sei onde ir. Tá lá o Tarcísio.
0: Manda o Tarcísio mais pro Falcão. Vai ser agora, Marcinho, mais,
3: mano. Mas qual é o dia, ninguém sabe. Vai
0: se esquecer da data, né, cara?
3: O Tarcísio não...
4: Quando
3: não
4: é, hein, Tucano?
3: O Tarcísio já mandou um negócio aqui pra mim. Pra não falar, porque não pode falar por causa de gol que não pode, né, tu sabe. Falar
0: o quê, cara?
3: Degenerações de gênero, né?
5: Tem coisas...
4: Não pode falar isso, não. Mas pô, isso não pode falar mesmo, não.
5: Olha o politicamente correto aí.
3: Tem que seguir o roteiro, porque senão vai puxar xadrez.
4: É você, Bloco, você é meio doido.
0: O lá tá embaçado, viu,
3: mano? Tu lá no IPP, ó, pra nós ir lá.
5: Eu vim aqui, tava empurrando o carro, vou acabar preso, tu é doido, é?
3: É, não.
0: Abraço aí, Francisco, abraço aí pro.
4: Ei, agora a gente deixa falar agora.
3: Renata ganhou do Big Brother, Renata.
4: Grande cearense.
0: Foi muito bem recebido. Eu recebi um convite pra ir mais.
4: Aí mente, irmão.
0: Eu
4: acabar mentindo
3: mesmo. O Bolachinho não sai de casa. Agora tu disser que vai dar mil conteúdos.
4: Ninguém gemou ele, ninguém.
0: Pois é.
3: A noite é só pra ganhar dinheiro, ainda não.
0: Exatamente.
3: Então vai lá pra esquina, fez programa. Negado, agora fala assim: quem gosta de cabaré? Tu gosta de cabaré?
0: Mas eu acho
3: que não,
0: mano. É um lugar adequado. Eu acho
5: que
3: tu gosta de
5: cabaré? Mentira, não posso frequentar mais, não.
3: Tu gosta de cabaré, mano? Tu...
0: Ele vai dizer pra entrar.
3: Ei, mano.
4: Oi.
0: Tu é
4: doido, né, mano?
3: Não, mas tu sabe, o cabo não vai no cabaré porque ele não vai porque ele quer. Não quer, é porque eu chamo mesmo. Não é, não?
4: Exatamente,
3: tem um chamado. Não muda o assunto, não. Um
1: abraço aí pro Zé Pombão lá do Portão Preto.
3: É o Zé Pombão no Portão Preto aí.
0: Não, vou mandar pra na Letícia lá, na Letícia.
3: É sim, da Letícia, né?
1: A McLaren.
0: E a McLaren mandar abraço também pro Xuxa, ela.
3: O Xuxa, né? Lá na...
0: O Xuxa lá 10 anos no Paracuru, viu, Barão? Lá nós não pagamos nada. É tudo na faixa, viu?
3: É, lá.
0: É gol sem limite. Tanto do uísque, do shopping e das
3: gatas. Rapaz, nós temos igual o Papa, não paga nada. Porque Papa paga a conta, paga, paga.
0: Como é que não paga?
3: Não. Paga? Paga não, paga não. Paga não, viaja, paga, despesa, paga, Papa. É o Vaticano que paga, mano.
1: É o Vaticano.
4: Ei,
3: aqui vai ser, nós vamos dar um cano.
4: Ei, próximo programa a gente vai trazer a sua música, o seu do Barão, né?
3: Barão. Olha o cara perguntando qual a próxima atração. Fica aguardado. Ninguém sabe nem se vai por aí, não, né, galera?
5: Sabe nem se vai continuar.
3: Rapaz, tem 500 curtindo aqui, direto. Tá direto aqui.
4: A galera tá todo mundo ligadão aí, né, Blochinho, né?
0: O barulho é agora mesmo.
3: É o quê?
1: Era a música do jumento.
4: Oh. Não, sim, a música do jumento. Próximo programa. Viu, Barão? Próximo programa a gente vai trazer a música do jumento. O Barão e o Bolachinha fizeram essa música, foi um sucesso.
3: Não, aí, mas tem que dar pro Ricardo aqui. Eu não te mostrei.
4: É morre.
3: O Ricardo só fala em Pix.
4: Ei, falar em Pix, você tem que mandar o Pix do Ubi, viu? Viu?
3: Cheio de pidão aqui, viu?
4: Não, tem que mandar o Pix. Ei, vai pagando 30 conto, vai 30 conto.
0: Meu filho, paga 30 conto. Vai jantar, me jantar
4: aqui.
3: Você vai jantar sabão.
4: Aí dá 7 horas já, né?
3: Ei!
4: Patrocínio Anderson aqui, o Anderson.
3: Eu vou trazer a merenda semana que
4: vem. Ei, Bolacha, Anderson, quando é que tá chamando nós de novo, né? Ei, Bolacha, quando é que ele vai chamar nós de novo pra nós comer aqui?
3: Nunca mais, tem mais prejuízo dentro do morro, vem 500 conta com mais nunca.
5: Apareci lá na teletrega.
0: Eu tô achando magnífico. Tu ajeitando na cadeia hoje.
5: Tom.
0: Viu, cara? Tô
5: fazendo uma pergunta aí, ó. Cadê o nosso empresário? Cadê o diretor aí da empresa?
4: Cadê o homem? Cadê o Bandeira?
5: Lê aí.
3: Perguntando o quê?
0: Pelo Bandeira.
3: Perguntando pelo Bandeira, mas ele não vem, não. Eu acho que ele...
5: Lê o último aí.
4: Ele não enxerga, não, mano.
0: O último.
3: Richard.
5: Lê.
3: Bandeira entrou...
4: Aí, sabe nem ler, mano.
3: Bandeira entrou audiência, ele não veio, mano.
5: Não veio.
3: Caiu, peraí, mostra aqui pra ele.
4: O homem sabe nem ler, mano. Eu me li.
3: Cadê o Bandeira? O negado perguntando por ti, Bandeira. Eu acho que o Bandeira vinha, macho. Quando ele viu a Filolá, ele voltou.
4: Ah, chegou o cantor.
3: Não dá mais rola, não. Bandeira nem bebe mais, macho. Não
0: é
3: mais, não, né?
0: É o cantor e o
4: outro. É o cantor, né? É.
3: Cadê? Chama o cantor pra participar aqui, pra dar um alô.
4: Chama aí, três,
0: chama aí.
4: Chama aí,
0: meu, pra dar
4: um alô. Eu sei lá desse baitolo.
3: É? Então, pronto. Cadê,
4: Jace? Ó, que hora é, mano? Falta 10 minutos, né? Falta 10 aí.
0: Falta 4?
3: Rapaz, tu com o papel aqui não perguntou nada do cara, mano.
4: Ah, é quebrar mesmo, sei lá, ao vivo, é.
3: Pronto aqui.
0: Tá aí, macho, lê aí os papéis direitinho.
3: Botaram aqui.
4: Vai, lê aí, Bandeira. Oh.
3: Foram 2 horas de muito conteúdo.
4: Não, aí é quando finalizar, cara. Ô, meu Deus do

0: Entendeu,
1: cara? Bate essa porta aqui.
2: Rapaz, gente, ó, eu fiz o roteiro pra tudo, eles não seguiram nada do roteiro.
1: Tá aqui o roteiro, ó. Tá aqui pra limpar.
0: É uma puta, é uma
1: roda aí, velho. Enquanto que tem roteiro, era, mas.
0: Ó, é o seguinte.
1: O roteiro aqui é o pau da venta.
0: Ei, Barão, sim, quando é que a gente vai lá no Toca do Vale, no Junho de Viana, quando é?
3: O cara vai no sonho, em direção do Ricardo, ele tá em contato, né, mano?
0: É, o Ricardo. Ricardo, e aí, Ricardo? Quando é, Ricardo?
1: Junho de Viana, se não quiser,
4: eu chamei, não foram comigo.
0: Como é, Ricardo?
4: Eu chamei,
2: convidei, até liguei pro antes, não foi que eu ia pra lá e vocês não foram, vacilaram, a cavalgada foi top. Júlio Viana, abraço, obrigado pela sua recepção, o vaqueiro é do bom.
1: Júlio Viana, ele disse que passou, foi fome aí na fazenda, é mentira dele, que eu sei que é mentira, que comida tinha.
3: Comida tem muito, então ele foi muito bem recebido.
0: Tá queimando o cabo aqui ao vivo, viu,
1: mano? Não. Júlio Viana matou 6 vacas, 4 carneiros, não sei quantos bacurinos foi, mano.
3: Tu é doido.
1: Pois é.
0: E deixou as cobras pra tu.
1: O Ricardo é tão fulorado que ele trouxe uns ovos de lá, macho. É por isso que o homem não convida mais. Né, os homens não convidam mais, né, mano?
0: Programa desorganizado é assim, meu filho.
1: Pois é.
3: Nazar aí,
1: agora, ó, semana.
3: Mostrando... Ah.
1: Pois é, a semana que vem. Não vai ter nada aqui, é só na rua. Estão chamando a matéria. É,
0: a gente vai fazer o moído nas ruas, né? De Fortaleza, na Sura de Fortaleza.
1: Aí, gostou do programa aí?
5: Gostei.
0: E aí, nosso empresário, falei?
5: Me perdi totalmente em todas as respostas que eu ia fazer, mas foi muito bom.
1: É porque o Bandeira não veio. Né? É, mas o Bandeira tá, mudou.
0: Ei, o Barão disse que o Bandeira viu lá, foi o Barão. Aí, lá, o pessoal voltaria.
1: Voltou. Cadê ele? Dá um microfone pra ele. Fala aí, cantor. Com o Ney, o Magnata.
3: Bora, cantor!
5: Quando for lá pro Júlio de Viana eu vou, porque lá sai menos comida, aqui não sai nem a água aqui, viu? Ainda aqui, empurrando aqui, o carro ainda, eu.
1: Aqui tá igual a Cajé, só sai água, tá ali, bebedor.
0: É mesmo.
3: Eu quero abraçar aqui o Aguilano, o Mijão, lá do Bom Jardim, Mijão. É, toda vez que ele toma um, ele mija na rega, eu sei que putaria é essa. Não foi bom, quinta-feira. Agradecer a audiência, ao público maravilhoso aí do Altume. Em direção aí, Ricardo. O nosso menino ali com
0: o Manu Neto.
1: Sabe não, mano.
3: Papai, um abraço pro
1: Stade. Esse rapaz não tem infância não.
3: Bora, o Anderson, um abraço. JP. Um o nosso cantor aqui, o artista, né? Que vai voltar empurrando o Peugeot. Valeu, Magnato. Valeu, Barão.
0: Galera, eu quero agradecer.
1: Fala aí, macho. Ainda falta 5 minutos, macho.
0: Vai, mano. Acaba um minuto e eu não falo, mano.
1: Vai.
0: Ó, quero agradecer a toda a audiência, eu quero agradecer a todos que se inscreveram no canal Barão e Bolachinha Cash. Quero agradecer o Ricardo, que sempre tá aí por trás das
1: ele câmeras. Ele tá puto com vocês, que ele bota mensagem e não... Você... Manda a negada decorar o texto, você manda a negada não redecora, macho. É fuleiragem
0: isso aí. Não, eu vou decorar o quê? Se ele não mandou o texto pra mim, não. Eu peguei um pau de briga mais ele aí, no grupo aí, eu e ele aí. Ó, quero agradecer a todos que se inscreveram no canal Barão e Bolachinha Cast.
3: Pede a galera pra compartilhar.
0: É, compartilhe.
3: Compartilhar,
0: né?
4: Compartilha.
0: Agradecer o Anderson aí, o grande empresário Anderson.
5: Obrigado.
0: Cardoso, que tirou um tempinho pra vir aqui prestigiar, né, Bolachinha? O nosso podcast. Barão, grande Barão, que me convidou aí. E você, Bolachinha, um abraço a todos aí e muito obrigado.
3: Foi bom estar aqui. Vai, Barão.
1: Tchau. Não, foi não. Ei, na próxima semana a gente tem novidade, né?
3: Com certeza. Você não sai daí. Compartilhe, bota o linkinho lá pra galera.
1: O Ricardo manda as mensagens no grupo, mas ninguém responde, ele fica puto, macho. Depois o cara é diretor do programa, aí não sendo porra nenhuma.
3: Ele lascar, né,
0: Magnato? Pois é.
1: Aí quando não liga, ele fala de Pix, aí chega o Bolachinha, pai, então o que? Fala de Pix, vamos trabalhar, mas agora de filho do ego. Vamos pra rua, segunda-feira, fazer visita pra trazer dinheiro pra nós.
0: Ó, fique ligado que é assim.
4: Cantar pra encerrar o programa.
1: É, vai, leva saudade.
0: Canta, filho,
1: vai.
4: Pé, pra dançar, vai.
0: Todo teu. Aí, dentro.

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0: Boa noite, está começando mais um Cuida Menino Cast, esse podcast que é toda terça-feira aqui no nosso canal do Cuida Menino Cast, gravando diretamente aqui do estúdio da FM Benfica, com o nosso técnico Acelino Popó, e o programa hoje tá demais, hein? Teremos aí mais uma etapa da semifinal do concurso Voz de Ouro, valendo uma passagem para a Ilha da Madeira, com tudo pago pela Capa Norwegian, empresa da nossa amiga Cléo Chayuca. Estamos aqui com nosso querido Queiroz Parente e também com nossa querida Ivina Vasconcelos. Boa noite, meu amigo Queiroz, estamos ao vivo aqui agora, como é que tá, meu amigo?
1: Beleza, boa noite, primeiramente já parabenizar o sucesso que o podcast tá tendo aqui, e tá do lado do meu irmãozão aqui, né, Acelino, esse é pancada maravilhoso, e que a gente converse bastante, faça muita fofoca da vida alheia. Hoje você que está aí nos acompanhando, fique aí que vai ter moída e é grande.
0: Estamos ao vivo aqui no estúdio da FM Benfica e temos ela também, Ivina Vasconcelos, digital influencer e modelo. Dá um salve para a galera aí, Ivina.
2: Oi, gente, boa noite. Mais uma vez aqui na FM e hoje pela primeira vez, né, com Ricardo Arruda, um sucesso. Vamos falar de moda, de autoestima, beleza, é com a gente.
0: É isso aí, e agora vamos logo mostrar aqui um conteúdo maravilhoso aqui do nosso amigo Queiroz Parente. Vê o que é que vem por aí pra gente comentar, meu amigo Arcelino Popó.
1: Sapeca o dedo. Ah, rapaz, isso aí é o aniversário de 290 anos de Fortaleza. Eu e ele, Mago Filmes, isso aí é um trabalho que a gente tá fazendo. E foi bem colocado. Obrigado, viu, o Ricardo? Isso aí foi um trabalho.
0: Volta essa foto aí. Quem é essa mulher que está entrevistando?
1: Essa é a nossa secretária, Helena Barbosa, secretária de Cultura de Fortaleza, de uma educação, de um atendimento. E eu acho que Fortaleza. Aliás, o prefeito Evandro Leitão acertou no nome dessa maravilhosa secretária que veste a camisa com todo o gosto da cultura.
0: E foi um festaço, não foi, Queiroz?
1: Muito boa, teve Dona Leda, teve Ceará Brega Show, Paulo Roberto tá nos assistindo. Paulo, um abraço, meu irmão.
0: Tá aí ele aí, tu acha que eu não ia botar ele aí? O Paulinho, viu, Ivna? Você conhece o Paulo Roberto, né?
2: Conheço, já fui no programa também.
0: Paulo Roberto já tinha me dado... Ele já tinha me dado... uma oportunidade, eu acho que você acompanhou, Queiroz, quando eu tinha o Ceará Brega Show, que eu tinha um quadro lá que era, quando ele era na TVC ainda, eu tinha um quadro lá que era Bregando Por Aí com Ricardo Arruda, e fazia muitas entrevistas bacanas e tudo. Aí eu lembrando seu nome, Queiroz, eu lembro também que eu já fiz também alguns programas de entrevista. Felipe Forrança, chega mais pra cá, ó, você não tá aparecendo não, ó. Opa. Eu sou feio, mas não morro não, venha mais. Bota, você com esse cabelo platinado aí, tá bem lourinho, né?
1: Diga aí. Ficou bom o cabelo aqui.
0: Dê uma boa noite aqui pra galera.
3: Boa noite.
0: Só continuando aqui a conversa com o Queiroz. Aí, eu lembrei que eu fazia também um quadro que era Bregando Por Aí com o Ricardo Arruda no Terreiro da Fazenda, que era com o nosso amigo Queiroz Ribeiro.
1: Grande apresentador.
0: E o Paulo, inclusive, eu falando do Paulo Roberto, que eu tinha um quadro lá no Ceará Brega Show, que era Bregando Por Aí com o Ricardo Arruda, foi onde eu conheci o Felipe Florans, que o Paulo Ricardo quis entrevistar seu amigo meu, aí o Felipe me levou lá pro... no Icaraí ali, era?
2: Tabuba. Casa de praia, né?
0: Na Tabuba. Aí eu entrevistei você e duas deusas da luz, uma que era escritora...
2: A Vilma.
0: A Vilma Matos, a Vilma e a Margarida. E foi através do Felipe Florans que eu conheci a Cléo Chayuca, que a gente tem uma parceria muito grande. Ou seja, todos os programas, a gente faz amizade, network, eu já conheci você através do Racine, você tá aqui, aí eu falei que eu já conheci o Florans.
2: Aí o Luan Sorran já conheci através do Ricardo, e hoje eu tô levando ele para fazer todo parcerias. Pra todo canto.
0: Então network é isso, né? É. E Queiroz, bota mais uma foto do Queiroz aí. Tem foto de todos vocês aqui, a gente vai comentar todos, viu? Já vou mostrar do Felipe, o Felipe em ação também, viu?
3: Quem foi o cantor que você levou lá pra Ilha da Madeira?
0: Foi o Luan Sorrani, que ela conheceu.
2: Hoje eu tô levando ele
0: e ela
2: tocar.
0: Tá levando pra tudo que é canto.
3: E foi a Cléus que...
0: Foi
3: o Julie, não, né?
0: Não. Olha essa foto
1: essa
0: aí.
1: Daí,
0: pra foto ali.
1: Essa daí é
0: Dona Leda.
1: Dona Leda, a galera de Dona Leda. Rapaz, ó, eu já gosto de reggae. mas gostar de reggae e conhecer Dona Leda é diferente.
0: É, eles
1: esses
0: são
1: meninos
0: muito legal.
1: São muito bacana, é, de uma atenção gigante, tem 25 anos de carreira, não é hoje. E eu vou dizer uma coisa, eu me surpreendi com a educação desses meninos.
0: E tem muita gente que tem uma recriminação com reggae, mas as pessoas não sabem, mas o reggae ele fala muito de Deus.

0: ser um cara da cultura, a gente que é da cultura, a gente ama tudo, a gente veste, tem maior prazer de estar. E principalmente com bons profissionais. Porque uma coisa, eu sempre falo, né? Eu passei 2 anos no Sanfona do Povo, quase dois, Hora da Vovó, acho que mais 1 ano e pouco. Passei 6 anos lá no show do Tato Júnior, 6, 5 anos. Agora estou com o Paulo Roberto. E não tem nada melhor do que você conhecer profissionais, ter cuidado com os profissionais. Então isso é fantástico. Não só o network que você está falando, mas uns bons profissionais têm que realmente estar nas cabeças.
1: Verdade.
2: Observar a letra, né? A gente vê assim, quem às vezes não observa a letra, se emociona mesmo, né?
0: Não,
2: É muita
0: totalmente.
2: coisa
0: O reggae é
2: bonita.
0: muito
1: Felipe
0: gostoso.
1: aqui é estilista. Fora ser estilista, ele tem um projeto que é muito bacana, Queiroz, que ele levanta a autoestima e dá vida para a mulher madura. Aquela mulher
0: Já
1: que já tem uma
0: conheço, já
1: certa
0: conheço o
1: idade.
0: trabalho do Felipe.
1: Pois é. Então, quer dizer, resgata muita gente, que tem gente que acha que está com a idade avançada e acabou-se, né, Felipe? Mas hoje o Felipe tem modelos aí que faz comerciais de TV, que desfila e tudo. Fala um pouquinho do teu projeto aí, Felipe.
3: O projeto é Deusas da Luz, Modelos da
1: Olhando para aquela câmera ali, ó.
3: Maturidade. A valorização da mulher madura. É um projeto que iniciou aqui no Shopping Benfica, que está
1: Ah,
3: fazendo
1: iniciou aqui?
3: sucesso.
1: Tá aí que eu não sabia.
3: Iniciou aqui, mês passado, nós tivemos o mês da mulher. Todo sábado a gente tinha um desfile. E tinha palestrantes também falando sobre a mulher. Esse projeto é muito lindo. E eu acho maravilhoso estar aqui com você, que você acompanhou uma parte desse
1: O
3: projeto.
1: início, né?
3: É,
0: Mulher do Danzinho faz parte, né? Se eu não me engano.
2: Faz, é
3: Faz.
2: a
3: Na
2: News
3: Ilza
2: Adora
3: Adora
2: Me.
3: Me. E é um projeto lindo, né? A Cleus também apoiou esse
1: Cleus.
3: projeto lá em Portugal, na Ilha da Madeira. E aí a gente já vai fazer outro desfile aqui, Dia das Mães, dia 16. Ricardo, vai ser lindo, que vai ser moda praia, que é a valorização da mulher madura. E eu me sinto muito feliz aqui em Fortaleza, estar trabalhando
1: Mostra uma
3: com
1: foto
3: mulheres
1: da.
3: da
1: Tem foto
3: maturidade.
1: do Felipe aí, mostra aí. Olha só o que é que vai aparecer para o Felipe
2: Que é?
1: fazer o comentário. Inclusive você, Ivna, você é uma das modelos do Felipe, né? Felipe, isso daí foi aonde?
3: Isso daí foi na Feira Fama. É a feira de moda, gastronomia, artesanato, feito pela a presidente da FEMICRO, que é a Dalvani Mota. É, Sebrae, governo do estado, prefeitura, que abriu as portas também para as modelos da maturidade.
1: Entendi, show de bola. Eu mandei o link pra Cleusa, assim que ela entrar aí, viu? Tu vou colocar ela no telão aqui, viu? Nossa amiga Cleusa Chelca vai já tá aqui nessa tela aqui. Toda semana ela tá aqui na tela. Você vai ver ela aqui, vai bater um papo.
3: Pois eu vou começar a perturbar a Cleo.
2: Pois é,
1: Ivna,
2: Ricardo,
3: dá
2: como
3: um
2: você
3: curso na Ilha
2: falou.
3: da Madeira, que ela tá me
1: Eu dei um
3: devendo.
1: curso lá de treinamento emocional. Foi muito bom lá. Foi muito bom. Fui jurado do Madeira Fashion Week. Foi muito bacana. Ivna, e você tá naquela foto que apareceu agora?
2: Eu não enxergo muito, tá, Ivan?
1: Manda
3: Não,
1: uma foto da
3: tá
1: Ivna aí.
3: não,
1: Tu vai
3: tá
1: mandando
3: não, não.
1: aleatório que eu for pedindo. Tem uma foto da Ivna
2: Mas eu vou
1: também em
2: dizer, eu sou
1: ação aí,
2: modelo
1: ó.
2: da maturidade. Projeto lindo, eu amo o que eu faço, né? Passarela, expressão
1: Olha aí a Ivna em
2: corporal.
1: ação. Isso aí
2: Olha aí.
1: aonde, Ivna?
2: Diz aí, Felipe.
3: Isso é lá na minha agência mesmo, né?
1: Lá no
3: Isso.
1: Shopping Leria, né? Ainda é lá?
2: É, sim.
1: E essa daí também? Tu desfilando. Aqui é no
2: Aqui
1: Shopping Benfica, né?
2: é
0: Chique, viu?
1: Olha
3: o
1: aí.
3: lançamento dos meus cardigans,
1: Ivna
3: finalizando
1: em
3: mês da mulher.
1: ação. Aí a Ivna aí com o nosso amigo Racine Fontinelli, que ela sempre está trazendo convidados aqui, dá uma força na produção do Racine, né?
2: Isso.
1: Racine, grande amigo. Tem mais foto da Ivna aí, eu acho. Tem não? Então mostra mais aí do Felipe aí. Tem mais coisa do Felipe. Tem o Felipe
3: Era para ter
1: desfilando ele em ação.
3: a Ivna de Índia.
2: Foi aqui
3: Que
2: também
3: ela
2: no Shopping
3: foi de
2: Benfica,
1: Não me
3: só de
1: mandaram.
3: biquíni,
1: Não me
3: maravilhosa.
1: mandaram o
3: Vai desfilar
1: conteúdo.
3: agora a moda praia, viu? Dia 16 aqui no
2: Isso.
3: shopping.
1: Ah, beleza. Mostra. Daí, bota o Felipe em ação. Tem o Felipe desfilando. Olha aí, olha aí. Felipe, onde foi isso aí, Felipe?
0: Rapaz, olha aí. Negócio bacana. Eu tinha
3: Olha aí, Cleus. Olha aí, Cleus.
0: Eu tinha até 10 pés.
2: Aí é no
3: Pé da
2: shopping.
3: Cleus.
1: Já, no
2: Onde é, Felipe? Aí no shopping.
3: Lá na minha agência.
2: A gente desfila em shopping,
3: Por isso
2: teatro, Feira
3: que eu
2: Fama.
3: olhei ali de fora é o Ricardo, realmente.
1: Eu tô diferente,
3: Ave
1: tô
3: Maria,
1: mais bonitinho.
3: 10 anos.
1: Tem que falar até porque eu tava bem ruimzinho na época, viu?
3: Aquela médica,
2: Parece com
3: né?
2: quem agora que o
3: Aquela
2: Ricardo
3: médica
2: falou que toda
3: que
2: hora ele
3: tava no
2: muda.
3: júri do Paulo Roberto.
1: Quem tinha uma médica? Eu não
3: Tinha
1: lembro, não.
3: uma Era dessa área aí da beleza.
1: Não lembro, mas eu tô, de lá pra cá eu passei.

0: E por muitas clínicas.
1: Tem gente que pergunta se ele é irmão gêmeo do Racine. Aí agora parece com quem, cara?
0: Agora... Não, o Padre Marcelo Rossi. Eu só acho que tá parecendo com o Padre Marcelo Rossi também. Mas antes tava parecendo com o Natinho da Ginga e o He-Man, com o cabelo tava grande.
2: Dá pra fazer uma participação desfilando, né?
0: Opa! Olha aí, convite ao bate aqui, convite ao vivo. E eu tô emagrecendo, que eu tô fazendo academia agora na F Físico. Bora fazer uma aula lá comigo, experimental? Bora fazer uma aula na F Físico da Maraponga comigo?
3: Se tiver cachaça, eu vou.
0: Tem o Felipe em ação aí, manda outra.
1: Não, se falou em cachaça, eu vou ter que falar, porque aí eu vou conseguir encaixar essa ideia. Eu sou a garota 51, uma boa ideia.
0: Opa. Eita, a caninha 51, através do Eduardo, é o Eduardo ainda?
1: É, eu estou acompanhando aqui o Júnior, representante de Fortaleza. Foi onde ele levou minhas fotos.
0: Eu acho que o Júnior vai trabalhar junto com o Eduardo. Aí a caninha 51, com a Zayce, patrocinava meu programa antes. A Zayce maravilhosa. Um abraço. Vamos voltar a patrocinar aqui.
1: Presta atenção. Dá certo, eu vou chamar.
0: E na época, eles pararam de patrocinar só porque a TV Metrópole não aceitava, porque tinha 5% de álcool na coisa. Aí, como é uma TV educativa, aí não pôde. Mas eles passaram 3 meses comigo, eu adoro. Mas tem
1: a sem álcool, a gente pode então chamar.
0: Pois é, bora fechar. Né, você tá responsável pra voltar a parceria, viu?
1: Vai dar certo.
0: Vai, manda o Felipe. Felipe, isso daí é um dia lotado.
2: Shopping Benfica, foi o lançamento das minhas
0: mãos. É, tinha tanto conteúdo dele, eu peguei do Shopping Benfica. Olha só que legal, porque o Shopping Benfica apoia aqui também um projeto. Inclusive, você já está convidado, se você aceitar, dia 20 de maio aqui no Shopping Benfica, vai ser a final do concurso Voz de Ouro 2025. Se você quiser ser jurado, você vai estar aqui. Você quer vir?
2: Sim.
0: Então pronto.
1: Mais, e não pode botar nenhuma modelo para apresentar, não?
0: É porque é de música o negócio. É. Mas vamos ver se eu consigo fazer alguma coisa no momento da contagem dos votos, a gente mostrar a deusa da luz. O que é que tu acha?
1: Eu acho
0: ter que contar os votos. Gostou da ideia?
2: Bom que elas trazem mais público, né?
0: Pronto, fecha. Olha, gente, também. No final do concurso Voz de Ouro, na hora que eu for ter que contar os votos de cada jurado... Vai ter aqui as deusas da luz do Felipe mostrando aqui.
1: Modelos da maturidade.
0: Olha que legal. E a Ivna tá no bem, né, Ivna? O Queiroz vai ser jurado e vai estar fazendo cobertura do Ceará Brega Show.
3: E bebendo.
0: Sim, mostra o Felipe em ação de novo aí.
2: Mas logo 51 pra ele.
1: Só pode ser 51.
0: Eu tomo. Ó, tem mais Felipe aí na área. Foi que eu bati um print, aí não é vídeo não.
2: Verdes Mares, maravilhosa, uma repórter.
0: Um prazer de ver a terceira idade.
2: A gente fez um desfile que é inovador também, que é a modelo da maturidade de noiva.
0: Eu mostrei.
2: A minha proposta foi que a mulher da maturidade, ela pode casar, ela pode ser feliz, ela pode
0: fazer amar, o que quiser.
2: Ela pode namorar. Então eu botei uma coleção de vestidos de várias cores, várias tendências.
1: Eu fui a viúva negra, né?
2: Foi um sucesso.
0: Volta essa foto aí de novo. Preto,
2: mas vou fazer de novo essa edição de novo.
0: Eu resolvi mostrar isso aí, que é pro povo de casa ver que você tá em atividade. Aí é o CE, o jornal, mostrando isso. Você. Acho que a dona Margarida tá de amarelo ali que eu entrevistei, né? Ó, como eu reconheci. É a Margarida.
2: Vilma Matos de branco.
0: Vilma Matos, escritora fantástica, gente boa. Cadê? Tem a Regina, que eu conheci Regina também, que tá do lado dela.
2: Que maravilhosa. Apoiador do Shopping Benfica.
0: Show de bola. Tem mais alguma coisa do Felipe? Eu acho que tem. Tem mais não? Então bora aqui agora. Felipe, e me diga uma coisa. Inclusive, eu acho que até eu apresentei a dona Maria Marley, que ela viu eu com você um tempo, e ela é mãe da Sergiane, que é a esposa do Chico. Sim. Do Caranguejo. Eu que mandei lá, dona Maria.
1: A Sergiane pode vir aqui, a gente pode chamar ela.
0: A Sergiane já veio várias vezes no meu programa. Quem apresentou a mãe dela pro Felipe fui eu, que ela viu as portagens. Eu queria desfilar, Ricardo. Eu peguei e deu contato.
3: Gente muito boa,
0: mãe da Sergiane. É, e a compositora também. É
1: amiga do
0: Chico. É porque eu chamo de Marley.
2: Deusa da luz.
0: Ela é gente boa demais. A Sergiane já veio muitas vezes aqui, é nossa amiga aqui, né, Queiroz?
3: É, eu apresentei o aniversário dele, tive agora no carnaval também da casa dele.
0: Do Chico, né?
3: Ave Maria, aquele é um ser humano incrível.
0: Gente boa. Bora ver mais alguma corra do Queiroz aí, que tem mais corra do Queiroz aí?
3: Sapeca o dedo aí.
0: Vai, senta o dedo. Olha, você que tá assistindo esse programa, senta o dedo aí, dá um like, compartilha pros amigos, comenta, porque ó, hoje tá show de bola. E se você é uma pessoa que já tá na terceira idade, que achou que tudo acabou, que tudo parou, você tá enganada. Tem muita coisa para fazer. Entre em contato aqui com o Felipe Florans e venha ser uma modelo de revista, venha ser uma modelo de televisão, venha desfilar nas passarelas, venha ter um novo propósito na sua vida. Felipe, quem quiser lhe achar, como é que faz?
2: É só

0: No Instagram Deuses da Luz ou Felipe Frohans, o arroba Felipe Frohans, me encontra.
1: Show de bola. O que é que tem do Queiroz aí? Mostrei mais cor do Queiroz.
2: Ei,
1: Eita, Queiroz,
2: rapaz,
1: tu com
2: foi.
1: Zé Vaqueiro aí. Conhece o Zé
2: Zé
1: Vaqueiro, Felipe?
2: Vaqueiro, vai a entrevista do Zé
1: E o
2: Vaqueiro.
1: Mago, nosso
2: Meu
1: cinegrafista
2: maguinho,
1: especial
2: meu
1: aí, o telhado
2: maravilhoso.
1: dele caiu mais, não foi?
2: Caiu, caiu, caiu.
1: Mago, um
2: Parece que
1: abraço, meu garoto.
2: Mago
1: Mago já
2: gente boa.
1: participou dos meus projetos, já gravou
2: Mago
1: programas meus.
2: é. Eu
1: Mago
2: já trabalhei
1: Filmes.
2: com várias câmeras, né? Mas o Mago, eu olho, a gente tem uma sintonia muito incrível. Cara, ele é muito bom. E ele fez um trabalho maravilhoso agora nos 299 anos. A gente fez reportagem com Dona Leda, com a secretária, com Zé Vaqueiro, com o próprio. Sim, vai ser uma coisa boa. Ceará Brega Show foi gravado um DVD lá, também vai sair. Então tem muita matéria aí para vocês assistirem na TV Metrópole, canal 16.1.
1: O Queiroz aqui hoje faz matéria e entrevista com o Paulo Roberto, nosso amigo que nos apresentou. Ele faz entrevista, inclusive ele também é da prefeitura. Você pode ver depois um projeto aí para você poder integrar isso daí lá, que é legal, né,
2: Eu faço parte da Regional 10, Prefeitura Municipal de Fortaleza, e o secretário Márcio Martins, com a nossa chefe de gabinete, Messia. Messia, um abraço, Messia, e o Giovanni. Eu hoje faço parte da cultura, né? Foram escolhidos dois conselheiros e eu faço parte, sou um dos conselheiros da Regional 10.
0: Aqui no mês de julho nós vamos ter a Feira Fama. E já é várias edições, que é governo, SEBRAE, prefeitura.
3: Que era
0: Ano
3: beira-mar,
0: passado,
3: né? Que era
0: beira-mar,
3: beira-mar.
0: isso. É uma feira
1: Legal.
0: que nós tivemos ano passado 75 mil pessoas. Que é na época do Fortal.
1: Eu
0: E
1: acho que
0: aí a
1: quem me
0: gente
1: falou uma
0: precisa.
1: vez que estava com você lá foi uma grande amiga minha, a Cuca Mesquita e a Luna.
2: Grande
1: A Luma,
2: Cuca,
1: filha dela.
0: sim. E nós vamos ter esse desfile. A gente quer um apoio, né, de uma banda que possa tocar na hora do desfile. Porque ano
3: Isso.
0: passado teve isso.
3: Foi a
1: Eu
3: Socorrinho, né?
1: consigo para você, meu
0: Divulgação.
1: garoto. Só o que tem é
0: Foi.
1: banda que passa por aqui.
0: Vou te passar esse vídeo. Que a abertura da feira foi com a Maria Pessoa, ela cantando, divulgando, né, o trabalho dela e o desfile de 40 mulheres com as grifes regional da Feira Fama. As
1: Show de bola.
0: rendeiras, a moda praia,
3: Tem
0: né,
3: a
0: o
3: parte
0: artesanato.
3: gastronômica, né,
0: Tem.
3: Felipe, lá na
0: E
3: Feira
0: é
3: Fama.
0: maravilhoso. Então, poderia pensar num, né, Ricardo,
1: Com
0: um
1: certeza.
0: apoio desse
1: Com
0: tipo que vai
1: certeza.
0: divulgar
1: Com
0: também a
1: certeza. E
0: banda.
1: você pode divulgar sempre que quiser o seu evento aqui.
2: E se você quiser também, com certeza, vai lá no Ceará Brega Show. Ceará Brega Show é todo sábado, ao vivo, pela TV Metrópole, canal 16.1. Você é nosso convidado para poder falar desse projeto, que é
0: Pois é,
2: importante.
0: eu já sou
2: Cultura
0: parceiro
2: é
0: do
2: importante.
0: Roberto.
2: Ah, o parceiro, o Roberto é maravilhoso.
1: Né? Foi o Paulinho
0: E
1: que me
0: a
1: apresentou aí.
0: Lúcia. Foi a Lúcia maravilhosa, né?
1: Lúcia
0: Coisa linda.
3: Eu falei pra ele que a gente
1: esposa
3: foi no canal.
1: e
0: de
1: estilista.
0: anos.
1: É.
0: Como agora eles estão lá na TV Metrópole, né? Um pouquinho mais distante, mas a gente se enrola.
3: Eu falei que a gente foi na Gina, né? No
1: A
3: Xodó
1: Gina,
3: Cearense, que é a filha
1: filha
3: do
1: do seu
3: Posidônio.
1: Postone, o de Assis Martins, meu grande amigo.
0: Que mulher branda.
1: Tem mais uma foto do Felipe aí, mostra aí. Ou do Queiroz.
0: Queiroz.
1: Olha
2: Ah,
1: só,
2: Daniese
1: Daniese
2: está
1: Santiago. Já fechou com o Daniese Santiago lá no Texas. Canta
2: Nossa, cara,
1: demais.
2: essa menina, deixa eu lhe falar do potencial. Eu fiquei impressionado com o público embaixo. Cara, todo mundo cantando com essa menina. E ela, na hora que eu estou fazendo a entrevista, que ainda vai sair, você que está aí nos assistindo, preste muita atenção, acredito que é na próxima sábado já sai. Ela carrega na veia dela. Eu fui até falar: ó, Daniese, eu queria parabenizar você que é muito romântica, você que gosta de músicas românticas. Ela: românticas não, é música de favela. E eu achei isso aí muito original. Ela carrega mesmo. Isso é muito interessante, porque é o seguinte: é uma grande representante da música de favela. Daniese tá de parabéns, muito lindo, e o público cantando com ela, uma energia lá em cima. A festa toda de Fortaleza foi muito bonita.
1: E para você ver, né? O Felipe mexe com desfile, com moda, mas o desfile e a moda tem que ter a música também, né,
2: Sim,
1: Felipe? Tem
2: né?
1: que acompanhar, né?
3: Para incorporar, né? Eu que sou o modelo dele, né?
0: Se
3: A
0: você
3: gente sente.
0: observar o retorno da Victoria's Secret com as grandes top model do planeta, que nós tivemos a única brasileira que foi uma cearense, a Valentina, né, uma trans linda na Victoria's Secret e com bandas famosas no desfile. A trilha sonora toda foi com bandas famosas.
1: Felipe,

0: olhando para aquela câmera ali, dá o teu telefone, o teu Instagram, para quem quiser, uma deusa querer encontrar contato com você, como é que faz?
1: O arroba é Felipe Florence, ou então arroba Deuses da Luz. E o telefone 85 98622 4087.
0: Agora, olhando para aquela câmera, eu vou fazer uma pergunta, eu quero que você responda. Para se tornar uma deusa da luz, quais são os critérios que você usa?
1: Não tem critério, ela tem que ter disponibilidade. Por quê? Porque a moda, tanto para modelo da maturidade como para jovens, mudou tudo. O perfil mudou tudo, pode tudo. Você pode ser uma mulher modelo comercial baixinha, certo? Não ter altura, com o corpo mais, né, com formas. Como você pode ser uma mulher fashion, uma modelo fashion, que tem uma altura determinada. Mas a moda hoje, ela quer trabalhar com a mulher, com o homem real, certo? Então mudou tudo. Pode tudo, vale tudo. É só ela
2: querer o cotidiano participar. Mesmo, né? Não tem mais. É. Antigamente tinha mesmo isso, né?
1: Não tem um perfil específico, assim. Ah, para você ser modelo, você vai ter que ter 1,80m, não.
0: Eu acho realmente, que é assim. Existe um padrão, né?
2: Isso aí.
1: Os desfiles internacionais, realmente, eles pedem, né, esse perfil.
3: Olha, na escola, fashion, né, Felipe, tem até mulheres de 80 anos, né?
1: Mas é importante essa valorização dos tipos, né, das raças, das cores.
2: Legal.
1: Certo? Mudou tudo, então pode tudo para ser modelo. Então, assim, não precisa ter um perfil. É só me procurar que ela vai ser recebida com muito amor, carinho, por mim e pela equipe.
0: Maravilha. Ivna, e me diz uma coisa, Ivna. E você já está há quanto tempo com o Felipe?
3: 3 anos.
0: E o que foi que te levou até ele? Como é que você descobriu o Felipe?
3: A Bia Pontes, né, minha amiga, que convidou, porque já havia uma outra amiga participando, que é a Ana Maria. E ela falou, vamos conhecer que está tendo o pessoal da maturidade. Então ela viu que eu sempre gostava de moda, da comunicação, me expressar. E nesse dia eu já bati o olho nele e disse, eu quero ficar. Não tinha nem 50 anos, né? Então, nesse período, eu perguntei se eu poderia dar continuidade. As aulas toda segunda-feira, das 15 horas até as 17h30. E me identifiquei tanto com ele, não só como ele meu produtor, meu amigo. E até hoje, né? A gente também procura trazer força, né, para o projeto. Eu busco também ajudar, ele sabe disso, né? E levo modelos, amigas, fico chamando, né? A gente também procura alguns cantos, né, que
1: se
3: dá certo.
1: Se tornou minha amiga, assim. Foi. Como você se tornou amigo da Cleus, meu amigo. Quer dizer, só energia.
0: O network, o network. Isso é o que é importante. Manda alô pra galera que tá assistindo a gente aqui. Claudiana Monteiro, diretamente lá de Beberibe. Um cheiro, meu anjo. A Icélia Ibiapina, cuida, menino. Camille Cabral, cuida que estourou. A Maria Célia Cabral Ferreira, show, cuida, cuida. Marques Aurélio de Souza, boa noite, meu garoto. Sandra Monteiro aqui, cuida, menino. E Paulo Roberto do Brega, boa noite, meu amigo, parabéns. Bastante. Paulinho, espero você aqui, viu? Eu mandei mensagem pra você esses dias e você não atendeu, devia estar ocupado. Ó, quem é que tá aqui, ó? Conheci esse cara através de você, viu? Gente boa, Queirozinho agora fazendo network aqui com ele. Paulinho, quero você aqui, viu? Mande um alô pro Paulinho aí, vocês dois, vai, Felipe.
4: Beleza, beleza, meu papai.
0: Vai, Felipe.
1: Beijo no coração, Paulo.
0: Paulinho, manda pra Dona Lúcia também, viu? Cheiro no coração. Lúcia. E pro Nelinho.
1: A neta dele que é minha modelo agora
0: também. Ah, é? Olha só. Linda. Ah, então quer dizer que você não tem agência só pra Deus da Lúcia, toda a idade.
1: Na verdade, eu comecei trabalhando e trabalho com jovens.
0: Depois criança, foi que veio esse projeto.
1: Depois é que eu implantei o projeto. Que não
0: já
1: faz
0: tem quantos
1: parte
0: anos,
1: da
0: Felipe?
1: Agência. O projeto é de valorização à mulher madura. É um projeto social. Certo? E a agência é outra coisa.
0: Entendi.
1: É formação de modelo, é preparação de modelos para o mercado de trabalho. Eu tenho modelo no mundo inteiro.
0: Legal.
1: Tenho duas cearenses que estão bombando agora fora do Brasil. Bangkok. Tem uma que está em todos os países, que é Eli. Maravilhosa.
0: Quem teve aqui semana passada, foi retrasado, que eu conheci através de você, foi que ganhou o nosso cast em Brasil que a gente fez, foi o Cosmo, Marcelo Cosmo. Teve aqui.
1: Estilista, né?
0: Isso.
3: Design. Olha, Ricardo, moda. Sobre essa questão de desfile, a Jaqueline Queiroz me viu na Feira Fama, né? Desfilando na escola e agência de modelos do Felipe. Aí não deu certo, porque eu acabei emagrecendo, eu ia concorrer a Miss Plus Size. Então, queria mandar um abraço para Jaqueline Queiroz, a Val Páscoa, que também é deusa da luz, e a Tarsila. Foram elas que me aclamaram agora como Madame Ceará.
0: E me responde uma coisa, Ivna. Agora o povo de casa entender que a Cláudia era um motor de Beberibe, está dizendo que vai ser só modelo, viu? É, o que é que impactou na sua vida esse projeto que você entrou junto com o Felipe?
3: Assim, eu sempre fui muito espontânea, sempre gostei de moda, né? Sempre gostei de me apresentar, eu já dava palestra, treinamento. Então isso muda muito a nossa vida, a autoestima. Isso é uma coisa muito importante, a mulher não pode se entregar. Ela tem que ver que independente do homem, namorado ou marido, tem que ter o seu tempo, a sua beleza, sua essência. Porque, como diz ali, não há concorrência, né, Felipe?
1: O impacto foi a mudança dela.
3: Porque
1: como ela falou aqui, quando ela entrou com perfil plus size.
3: Isso.
1: E aí, depois que ela adquiriu essa maior autoestima para o mundo da moda, ela cuidou mais do corpo, ela passou a ser uma modelo... Certo? Comercial, mas não mais uma plus size.
0: Então
1: e aí ela passou de não sei quantos quilos você tinha, mas diminuiu bastante. Hoje em dia ela veste um M, né, um P maravilhosa
3: com
1: e fica
3: lojas.
1: Perfeita. Então, assim, essa mudança de autoestima para cuidar mais do corpo, da saúde... Foi impactante, para mim foi.
3: Isso, é porque
1: assim, a personalidade dela continua a mesma, a pessoa maravilhosa, amiga, quer ajudar todo mundo,
0: ela quer ajudar todo mundo,
1: ela é feliz, entendeu? A família dela toda é maravilhosa.
3: Apoia.
1: Então,
3: e eu, como
1: assim,
3: eu falei, desde jovem...
1: A mudança
3: jovem...
1: foi o material, o corpo, a postura, a passarela.
0: A essência, né? Melhorou muito, né?
3: E como eu falei, né, Ricardo? Eu, desde criança, eu sempre gostei de moda, né? Sempre gostei de me vestir. Participei de concurso da Capra da Capricho, né? Fui para o Armando Vasconcelos, Sistema Vesmari, sempre apresentava, eu dava palestra e treinamento. Então, nesse mundo da moda, eu me destacava, eu já ajudava nas lojas das minhas amigas a divulgar. Então, hoje eu faço parcerias, restaurantes, salão, lojas, então estou aberta para trabalhos, né? Fui chamada agora também para modelar lá naquele shopping Terrazzo. E é isso. Então mudou realmente minha vida mais ainda, porque eu sempre já me amava, independente do corpo. Eu nunca fui obesa, assim, flácida, essas coisas, não. Eu sempre fui grandona, me destacando, mas eu resolvi melhorar mais. Agora com meus 50 anos, aí que eu me amo.
0: Minha idade, 64. E foi através desse negócio que você passou com o Felipe, que sua autoestima melhorou, o network aumentou, que você passou a participar de programas de televisões, de podcast, e hoje é quase uma produtora. Você ajuda muito o Racine, né? Então tudo começou por aqui.
3: Foi através da agência.
0: Está bem ativa na comunicação, né, Felipe?
3: É, aí como eu sempre gosto também de ajudar, eu comecei a falar pro Felipe. Felipe, eu vou estar te levando para
1: alguns. Eu sempre falava para ela para fazer videomake. Hoje em dia ela está dominando os videomake. Falava, Ivna, faz, tenta fazer isso e tudo. E hoje, né, qualquer...
3: Aí eu faço os trabalhos nas redes sociais para dizer para vocês, eu sou aposentada, problema de vista, mas não me entreguei. Pelo grupo Edson Queiroz. E estou sempre na ativa, sempre gostando de estar assim, com mulheres, né, empreendedoras. Hoje eu vou ter um projeto que inicia dia 14 de maio. Eu e a Roberta Tadeu, que você conhece.
0: Roberta, minha amiga, já veio aqui lá do Aquiraz.
3: Isso, ela é minha prima. E a gente vai.
0: Prima?
3: Mulheres que empoderam mulheres. A gente vai iniciar no Jardins Laudibar, 2061. Então vocês podem também estar acompanhando. E a gente vai falar sobre várias coisas, não é só sobre moda, tem vários segmentos.
0: É, eu queria que tu puxasse a palestra que eu vou dar amanhã, puxa aí. Gente, é aberta ao público, amanhã eu vou estar dando uma palestra lá, tá aí na telinha, lá na Grau Técnico da Bezerra de Menezes. Existem vários Grau Técnico, mas eu vou dar uma palestra amanhã às 3 horas da tarde na Grau Técnico lá da Bezerra de Menezes, junto com meu amigo... Guilherme Negreiros. E eu criei uma palestra. Eu ia dar essa palestra sozinho. Só que eu falei pra ele que eu queria montar uma palestra diferente. Ele tava junto comigo que eu ia vender essa nossa palestra pra muita gente. E eu falei pra ele o nome da palestra. Quando eu falei, ele disse: tô dentro. O nome da palestra: Altos e Baixos da Vida. Por quê? Eu vou representar o alto. E ele, como tem nanismo, ele vai representar o baixo. E vamos estar falando das nossas dificuldades. Quem é alto tem dificuldade também. Como quem é baixo tem dificuldade. Só muda só o tamanho, mas a dificuldade são às vezes, como também as vitórias são as mesmas. Não é o tamanho que vai mudar a sua vitória ou o seu sucesso. Porque tem gente que tem tudo, altura, tem dinheiro, mas às vezes não é feliz. E tudo começa na mente. As nossas crenças limitantes, o que foi absorvido durante a nossa infância, pelos pais, pelos tios, pelas revistas, hoje em dia

0: pela internet está muito forte. É através disso, das informações, Queiroz, que a gente tem um alto impacto emocional que pode travar ou destravar a gente. Então essa palestra que eu vou dar amanhã, se você quiser ir, vá lá na Grau Técnico, que vai ser top de linha, vai ser o lançamento dessa palestra, e já tem gente querendo essa palestra nossa. O lançamento é amanhã e já tem gente querendo, então você é nosso convidado. Gostou, Queiroz?
1: Eu tenho certeza que vai ser sucesso. Você não é só muito, muito bacana, a gente, porque o Ricardo Arruda, você conhece o cara como um apresentador.
0: Tem várias vertentes.
1: Nos bastidores, o cara é muito preparado, você é um cara muito preparado, cheio de ideias. E essa junção, você com o Gui, com certeza vai quebrar a banca.
0: Vai ser sucesso, vai ser sucesso. Estão convidados também, viu, Ivna? Está convidado também, Felipe, se quiser também, viu? Amanhã na Grautec, 3 horas da tarde. E Queiroz, eu já vi se você puxando sua lista de alô aí, bora faturar?
1: Bora. É mandar aqui um abraço pra minha família, tá toda ligada, né? É a minha vida, o meu amor da minha vida que tá aqui do lado, fora aqui, Regina Coelho. Aí é minhas pernas, meus braços. Faz também. É, meu secretário Márcio Martins, grande secretário da Regional 10, vereador e secretário Márcio Martins. É, chefe de gabinete, minha amiga Messi e seu esposo... É, o Giovanni, caba gente da melhor qualidade. Yance Moreira, meu grande líder, meu amigo demais. Mandar um abraço para toda a TV Metrópole, toda a família Posidônia, essa família que me deu a oportunidade, que existe o Queiroz antes da TV e depois da TV. Isso é fato, é fato. Muito obrigado pela oportunidade que vocês nos deu. Ceará Brega Show, lembrando a vocês, todo sábado o Queiroz está lá. TV Metrópole, canal 16.1, a partir das 16h30, nós estamos ao vivo. Meu amigo Dimas, mandando mensagem para mim aqui, Dimas, do Bom Sucesso. E parabenizar meu amigo Yuri Moreira, que é irmão do Ian, que está fazendo aniversário hoje. Que Deus te abençoe, muitos anos de vida, muita paz. Continue sendo esse cara batalhador. E mais uma vez, viu? Ó, veja o seu projeto, aquele que a gente conversou. Eu estava conversando, eu cheguei cedo.
0: Nos bastidores.
1: Eu vou abrir aqui, já que pode falar tudo. O Ricardo... como apresentador, eu sei que ele está tentando esse podcast, mas ele apresentando, fazendo do jeito dele, de bermuda, camiseta, ele quebra tudo. E hoje...
0: em pé, dançando.
1: Dançando, entrevistando, mostrando aí o real, tá entendendo? Eu aposto também nesse seu projeto.
0: Obrigado, você sempre me apoiou. Você falou do seu Posidônia agora, quero mandar um abraço pro Posidônia, Lucilene, Pompom, que sempre me deram apoio também quando eu tinha um programa na TV Metrópole, e um cheiro no coração.
2: Posso mandar um abraço também aí pra Gina?
0: Pode. Agora é hora dos seus alô agora, fature. Bota aí o dinheiro aí, bota plim, plim.
2: Pronto, quem sabe, né? Daqui a pouco a gente vem com muitos patrocinadores aqui pro Ricardo Arruda, né? O pessoal aí da 51, a Boa Ideia, com a sua garota. E tem a Ice também. Felipe Dantas, que eu sou coordenadora do
0: Fórum. Um abraço, Felipe. O Felipe já esteve no programa cantando ópera e tudo. O homem é demais. Traga ele aqui de novo, viu?
2: O Racine Fontinelli, que é a Maria, eu amo de paixão.
0: É um amor.
2: A mulher dele não tem ciúme, mas amo de paixão. Ele e o Popó, que a gente está aqui toda terça-feira. Luan Sorran, que eu criei um carinho muito grande por
0: conheceu
2: ele.
0: Conheceu aqui, você. Cantor de, é o Voz de Ouro.
2: Tem muitos músicos, amigos, assim, se eu estiver esquecendo, mas queria dizer para vocês que é muito bacana você participar do podcast. Venha também, mostre seu talento, sua empresa, chegue junto, porque é diferenciado.
0: Top de linha. Felipe Florans, deu seus alôzinhos, para quem é que você quer dar os alôs, olhando para aquela câmera ali, não, suas deusas das luzes.
3: Eu quero agradecer a você, e eu acho que você tem que está num programa assim com essa pinta de galã que ele tá agora.
0: É!
3: Ele vai, pintudo. Entendeu? E com a Cleusa aí ajudando, né?
2: E falou logo pertinho aí do Queiroz, pronto.
3: E gratidão, que gratidão é transformação. Beijo para minhas deusas da luz.
0: Mas vocês não se despediram ainda não, ele tá só dando os alô. E eu tô, já mandei um
2: link pra Cleus. A gente vai lembrando de outros, né?
0: Tentando aqui ver se ela entra. Semana passada quase que ela não consegue entrar, não foi, Popó? Porque tá chovendo muito lá na ilha, é no meio do oceano, cara.
1: É brincadeira,
0: não. É no meio da nossa terra do Cristiano Ronaldo. Então tem hora que ela entra, tem hora que cai, e ela não conseguiu. Eu falei que o Felipe ia estar aqui, e ela, eu quero falar com o Felipe. Felipe, muito gente boa, muito gente boa. Pois.
2: E Ricardo, pois a Jaqueline Queiroz, né, que é a pioneira, já tem 14 anos aí no mercado, né, como plus size, Miss Plus Size, dia 26 de outubro vai ter o concurso, então está aberto para quem quiser se inscrever também.
0: Olha só essa dica, quem quiser, dá o teu telefone ou teu arroba, como é que o pessoal entra em contato para se inscrever?
2: Entra em contato no 859... 88927480. Ivna Vasconcelos. Então aí eu passo todas as informações. Como hoje eu sou Madame Ceará, a gente vai estar sempre juntas.
0: E menina, meus parabéns ao vivo, que eu lhe dei, mas ao vivo, semana retrasada, acho que foi seu aniversário, não foi?
2: Foi.
0: Tu tava lá, Felipe?
3: Estava.
0: Eu não deu pra mim, por isso que eu não fui, mas foi chiquérrimo. Você levou Felipe Dantas pra cantar lá, levou Luan Sorran, era uma festa fantasia.
2: Jonas Matias.
0: Jonas, meu amigo, ele foi com aquele chapéu de que tem um rabo de coité, sei lá o que é que é.
2: O Jonas Matias, agora dia 30.
0: Aí, então, Ivana, mulher dele também, dele, gente
2: vai
0: boa.
2: Vai ser no buffet Dunas, é. Né, ele vai arrasar.
0: O Jonas tá devendo uma visita aqui, viu, safado?
2: Vou puxar.
0: Puxa o Jonas pra cá, que eu gosto demais dele. Ele cantando também, inglês também, um bicho se garante, viu? Um abraço pra Ivana também, esposa dele, gente boa demais. Eu fui pro aniversário dele uma vez lá no... em Messejana, no... Não lembro não, mas eu fui pro aniversário. Ele até chamou pra cantar Legião Urbana. Ele, vai ter Legião Urbana hoje, o Ricardo tá aqui, ó.
2: Felipe, a gente até desfilou no BNB, não foi? São João que teve com Jonas Matias, que é a Ivana que convidou a gente. Foi o desfile Deuses da Luz lá.
0: Olha que legal. Felipe, e como é que estão os projetos aí pra esse ano de 2025? O que é que tá pra vir aí pela frente aí?
3: Esse desfile do dia 16 aqui, depois o Noiva Fashion Show e Feira Fama, né? Feira
0: Noiva Fama, Fashion Show quando é?
3: Vai ser agora no meio do ano, não tem uma data específica, mas é logo após a Feira Fama.
0: A Feira Fama vai ser aonde?
3: Acontece sempre na Beira-Mar, em frente ao Hotel Marreiros.
0: Hotel Marreiros,
3: é,
0: sei.
3: É uma estrutura feita pelo governo do estado.
0: No calçadão ali mesmo, é?
3: Não, é depois do calçadão. Certo?
2: Não porque tem uns quiosquezinhos aí atrás.
0: Ah, entendi.
3: É porque assim, ó, é uma estrutura que ele tem mais de 90 expositores, cursos do SEBRAE, certo? SESI, SENAC.
2: Gastronomia,
3: palestras, certo? E a feira em si, os desfiles, é uma estrutura muito grande.
0: Entendi.
3: Como eu lhe disse, ano passado teve 75 mil pessoas.
0: Caramba,
2: e as deusas da luz desfilam com as roupas delas.
3: Agora tem um desfile também das jovens, né? Com várias agências, vários perfis de modelo. E as deusas da luz, elas são um destaque no desfile. Muito bom, Ricardo. Você tem que ir lá.
0: Ah, me mande o convite que eu vou.
3: Para fazer contatos, é muito bom.
0: O network, network
3: da Femicro.
0: É, tá vendo aí, Queiroz?
1: Eu já quero pular o muro. Eu vou pular o muro. Se não me convidar, eu pulo o muro.
0: Olha, ótimo. Queiroz, e com você, como é que tá os projetos aí para frente?
1: Pai, só agradecer primeiramente a Deus. Deus, muito obrigado por tudo. Tá entendendo? Muitos projetos aparecendo, principalmente pela Prefeitura Municipal de Fortaleza. Logo vai ter aí Festival do Reggae, vai ter o Festival Gospel. Aí nas cabeças quem está fazendo tudo, planejando tudo, é a nossa Messia, nossa chefe de gabinete, junto com o secretário Márcio Martins. E no segundo semestre, meu irmão, aí a chibatada como de mola. Aí vai ter muito arraiá aí para a turma aí.
0: Legal.
1: Eu não sei nem qual é que eu vou, mas tem muita coisa que está tomando de conta, é a Dona Maria.
0: Ivna, projetos aí para esse ano, como é que tá? Já começou bem, né? Nos podcasts da vida, nas televisão. O que é que você está almejando aí para esse 2025? O que é que vem de novidade por aí?
2: Bem, como eu sou coordenadora do Felipe Dantas, já vem o Cruzeiro, né? Em dezembro.
0: Você vai estar no Cruzeiro, né?
2: Tenho que estar.
0: Eita!
2: Né? Aí tem também esse projeto Ivna
0: Vasconcelos. Peraí, como é que faz pra participar do Cruzeiro?
1: É essa parte, né? Que eu tava esperando.
0: Pois é. Você falou, vai ter, mas como é que faz quem
1: pra quiser? Aí nadando até lá e eu
2: digo. Não, é com a agência da Silvia, né? Aquarela. Ou então entre em contato comigo no 859-8892-7480.
0: Olha aí, Felipe. Pode falar, pera aí, já fala. Vai.
2: Pode parcelar.
0: Repete que eu te cortei, repete.
2: Pronto, vamos lá. Para participar, para ir pro Cruzeiro, tem a Silvinha, né? Que é da agência Aquarela. E aí entra em contato comigo, que a gente conversa com ela e com o Felipe Dantas. Tem um parcelamento aí até 10, 13 vezes, a gente vê da melhor forma. Tem um show agora, viu? Dia 10 de maio. É o tributo ao Roberto Carlos, que ele vai tocar.
0: Olha, no Coco quero Bombo estar lá, Guatemi, quero estar lá.
2: Além de homenagear as mães, também é aniversário dele.
0: Olha só, quero estar lá. Olha, um salve aí, nossa amiga Cléo Chayuca conseguiu entrar, mas já vi que a internet lá tá travando mesmo, porque ela tá estátua aqui, ó. Cléo, se movimenta. A internet lá...
1: Não é brincadeira, não.
0: Travou. Cléo... Tô te dizendo, macho, a semana passada quase que ela não entra. Ela entrou, mas tá travada. Travou a internet lá.

0: Oh.
1: Se tirar ela e botar de novo.
2: Só pelo celular não vai dar, não, direto?
1: Não. Vê se tira ela pra ela entrar de novo. Faz ela cair aí pra entrar de novo. Ô, rapaz, fiquei feliz agora, ó, porque foi através do Felipe que eu fiz amizade com a Cleusa, o Network. Aí, acho que tem 5 anos já, não tem, Felipe? E tem 5 anos que a gente tem essa amizade e muitos projetos, graças a Deus. Vê se ela volta. Olha, vai voltar.
0: Opa.
1: Voltou! Cleus, tá travada a imagem. Olha aqui, ó. Conheci você através de Felipe Florence, tu tem que olhar pra lá pra poder ela te ver. Ó. E aí, Cleus?
0: Oi, Cleus, tudo bem?
2: Aqui, Felipe, nessa câmera.
3: Oi, tudo bem, Felipe? Tudo bem?
0: Tudo bom, tudo meu bem. Anjo.
4: Eu gosto desse povo.
3: Quanto tempo, né?
0: Eu quero aí na Ilha da Madeira, tá?
1: Vai junto comigo.
0: Depois
1: quando eu for.
0: Eu quero ir aí fazer um desfile.
2: Nem ele conhece pessoalmente, vi, viu? Mas ele falou tanto já e o Luan Sorran.
3: Ah, tá bom, então. Temos que nos juntar todos. Esse projeto já começou há muito tempo. Pô.
1: Ei, Cleus, vai ter que fretar um voo só por brasileiro daqui, os cearenses cabeça chata, viu?
4: Comer bacalhau.
1: Cleuzinha, você falou, ficou feliz quando eu falei que o Felipe ia estar aqui, ela... Olha, está muito complicado, mas eu tenho que participar hoje, quase que não consegue. Nos últimos segundos do segundo tempo, tu apareceu. Falei pra você a gratidão aí que você falou que tinha por ele.
3: Olha, é o seguinte, eu realmente atrasei-me um bocadinho, que eu tive um evento, mas pronto, graças a Deus, já consegui me isolar. Filipe Florence é um artista completo, um artista maravilhoso, da área da moda, é um professor fantástico. Gostaria de o ter trazido já há muito tempo cá, várias vezes até, para ele dar aqui umas aulas às nossas meninas, mas não, na altura não deu, porque aconteceu uma série de acontecimentos pessoais, que ele não pôde vir.
1: Ah, alguns acontecimentos pessoais com o Felipe, que ela não pôde ir, né? Não é porque você não quis levar, ele foi que não conseguiu ir ainda. Felipe, o que é que tá lhe amarrando aqui? Tem que desamarrar para tu ir.
0: Já estou desamarrado, Cléo.
1: Vai dar certo.
2: Faz a tempo.
4: Desalinhou.
1: Porque era para ter ido fazer tempo mesmo, né?
0: É. Vamos fazer um evento aí de moda. Vamos arrasar aí na Ilha da Madeira.
1: Cléo, tu viu como ele tá com o cabelo bonitinho agora? Tá todo diferentão.
3: Mudou o estilo todo, mas é assim, na altura, a primeira vez que nós falamos, não é? Que ele também participou no Casting Brasil, teve uma...
1: Fizemos lá no Hotel Sonata.
3: Muito amiga, juntamente contigo, foi um grupo muito bonito e era para dar seguimento a esse grupo. Nós ainda estávamos no final da pandemia, mas era para dar seguimento a esse grupo. O Filipe era para cá vir, ficar uma temporada aqui para ensinar estas meninas a desfilar. O

0: Ela tá em Bangkok.
1: Sim.
0: Ela tá fazendo sucesso,
1: ah,
0: só
1: é?
0: Aquela menina. Você lembra,
1: epa,
0: dela? Lembra, Ricardo?
2: O nome Clarissa. Não é estranho, não tô lembrando.
0: Ela ganhou naquele dia o concurso, ela que ganhou.
2: Ah. É porque era muita gente, eu não lembro, tem 5 anos.
0: Ela foi a vencedora,
1: a única menina,
0: e ela tá trabalhando
1: muito. A única... Sim, desculpa.
0: Ela tá trabalhando muito lá em Bangkok. Fazendo sucesso,
1: olha que
0: fazendo
1: bom,
0: desfile, cara. Job, tá maravilhosa.
2: E participou da capa norueja junto com o Felipe Florhans. É a apresentação de quem,
0: Ricardo? Ela que ganhou, ela que ganhou, que Ricardo. Ganhou.
2: E teve um estilista que ganhou também, que foi o Cosmo, né? Que ainda não deu certo ele pra lá, mas ele teve aqui, conversou com a Cleusa e já vai marcar também de ir, que não deu certo ele também, né? Não que a Cleusa não quisesse levar, porque não deu, foi pra esse povo ir.
3: Eu tô querendo é desfilar, ver se eu vou ir desse povo.
2: Queiroz Parente tá querendo ir também,
3: ó, Cleusa. Eu vou desfilar, eu quero ir pra esse negócio aí.
4: Cleusa, hoje eu sou modelo do Felipe, eu quero ir aí também.
3: Uma garapa dessas?
2: Cleuzinha, preciso encerrar aqui pra entrar outra galera pra gente começar o Voz de Ouro. Então, o que é que você tem a dizer pra essa galera que tá aqui?
3: Arruma a roupa.
1: Olha, pra já uma boa noite a todos. Uma boa noite a todos, um gosto conhecê-los, gostaria de conhecer cada um pessoalmente, mas prontos, mais profundamente, quem sabe falando, não é? Queria aí agradecer a presença do Felipe Florhans, e então, Felipe, vê lá como é que é, se realmente já estás desamarrado mesmo, porque aqui não...
2: A Cléo só ia ter que levar ele, mas ele tinha umas amarração, né, Felipe? Desamarrou.
0: Tô desamarrado, vai dar certo. E beijo, Cléo.
2: E pra Ivina aqui, fala uma coisa pra Ivina aqui.
1: Tô te esperando aqui.
2: Ah, tá esperando. Vai, fala.
1: Oi. Tô te esperando aqui porque ele é tão...
3: Travou.
2: Quém, quém, quém, quém. E travou pra mim, ela sorrindo.
1: Foi. Portanto, já tenho...
2: A internet travou.
1: Outro Cleo. Projeto desse projeto. É.
2: Não. Travou. Travou. Fica perto do roteador, Cleo. Não sei se ela tá nem ouvindo, porque travou. Mas é isso aí.
1: Sim. Mas fiquei muito feliz por ouvir o Felipe, não é? E estamos aqui, 2025 é o ano.
2: Show de bola. Pois eu vou dar uns alôs aqui, dar uma encerrada, Cleusa, e tu continua pro Voz de Ouro. Quero mandar um abraço aqui pro William da WA Entretenimento. 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
2: 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E olha só, mandar também um abraço aqui pro meu amigo Jackson Metal, que tá aí fazendo aí os troféus aí do Voz de Ouro. Aqui do concurso. E um abraço também pra Capa Norueja, agência de talentos. É moda, é jogador, é música, é compositor. capa norueja da nossa amiga Cléo Chayuca, que está ali atrás. Deixa eu ver se falta mais algum alô. É alô de

0: Demais, meu irmão. Um alô aí também pra FM Benfica. Eita, e pro Shopping pô. Benfica, onde a final vai ser dia 20, já tem data. Final, dia 20, Voz de Ouro, e vai ter Zanzibar, uma das atrações. Peixe. Zanzibar aqui na final do concurso Voz de Ouro, hein? Então, pra encerrar agora aqui, Queiroz Parente, suas redes sociais, telefone.
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0: Cuida, menino, você aí, Ivina, quem quiser achar nas redes sociais, entrar em contato, como é que faz?
2: Arroba IVN Vasconcelos, ou então 859-8892-7480. E quer chegar junto, vai nas Deusas da Luz, procura aí Felipe Florhans e estamos juntos.
0: E você, Felipe Florhans, quem quiser lhe achar, como é que faz?
3: Primeiro eu quero dar um beijo na Cléo. Cléo, um beijo no coração. Foi muito legal te ver.
4: Beijinho.
3: E um beijo para a Cariane, a gerente aqui do shopping, né, do Shopping Benfica. A Vanessa, assistente dela, para você, maravilhoso.
0: Obrigado, Felipe. Luz,
3: me procure, vamos ser modelo, e é isso aí. A valorização da mulher madura, gente. Vamos valorizar a mulher madura, que é sucesso total.
0: Cléus, o Felipe faz tempo que não me via e me viu agora, disse que eu tô no astral bom, que agora já quer até que eu desfile pra ele.
3: Todo respeito, Cléus, não tá um gato, ele tá um gato.
2: gente, o Felipe Florhans é arroba Felipe Florhans, F-R-O-R-R-E-N-T-Z.
0: Eita, menina, vai participar do Soletrando do Luciano Huck. E esse é o programa Cuida Menino Cast. Vamos agora para os nossos intervalos. Cuida, menino, roda aí, popó, acionando o botão do foguete.

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Cuida aí! 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

0: Eita, eita, eita, estamos de volta. 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Danilo, obrigado pela parceria, viu? E olha só, estou já aqui, eu fiz uma mágica. Tô aqui com Tony Mastruz com Leite, vulgo Lambidinha. Tô aqui com Aurélio, porque tem dois olhos, Aurélio. E Moacir Martins, cantor, compositor, compositor, cantor, compositor, compositor, apresentador, coach, um bocado de coisa, menino. E ela aqui, atrás aqui, com a mais linda do mundo, lá na Ilha da Madeira, Cléo Chayuca, da agência Capa Norwegian. E a gente vai dar início agora ao concurso Voz de Ouro. Mas antes, bora ver o que é que ela vai falar. Cleozinha, fala alguma coisa aí do concurso. O que é que tá valendo?
1: Como assim? O que é que está valendo? Bem,
0: Isso, tá valendo o quê? O cantor ganha o quê? O ganhador.
1: está valendo além de estás a falar dos músicos em si, não é? Dos cantores em si, vou continuando batendo na tecla de escolherem bem as músicas, não é? Por cantarem bem, a gente já sabe que eles cantam. Escolher
0: Chegar na
1: bem a
0: semifinal,
1: música
0: né?
1: para a sua tonalidade, a presença de palco também é muito importante, a maneira como se comunica com o público, e pronto, tudo conta,
0: E o
1: é.
0: grande

0: grande vencedor do dia 20 vai ganhar 100 euros, Moacir, Aurélio, Tony, e vai ganhar ainda uma viagem com tudo pago para Ilha da Madeira. Ano passado quem foi comigo foi o Luan Sorrani, esse ano não sei quem é, mas vai se encontrar comigo e essa bichinha lá. Nós tocamos terror lá em 7 dias. Demais, tu acompanhou pelo Instagram, não foi? Hein, Cleuzinha? Oh, todo mundo quer ir. Rapaz, vamos mandar fretar um avião pra levar todo mundo. Todo mundo quer ir agora, Cleus. Eu abri as portas do Portugal. Então, sem mais delongas, eu vou iniciar agora. Quer falar alguma coisa? Eu vou iniciar. Quer falar? Cleus.
1: Não, eu tô dizendo, vamos abrir os portais aqui. Então.
0: É, então pronto.
1: Este é o ano, porque é assim, nós agora estamos a fazer o Voz de Ouro, não é?
0: Isso.
1: Mas tu sabes que temos outros projetos.
0: Temos. Para acaba o Voz de Ouro em maio, já engata outro projeto agora. Que não vamos dizer o que é, porque o povo copia nós. Só depois se estiver no ar, porque se eu disser agora o que é que vai ser, né, Cleus? O povo copia nós. Rapaz, nós é copiado. Mas eu acho ruim não, porque se alguém imita você, é porque você está indo no caminho certo, né? Né não? Já tentar te copiar? Várias vezes. Ô, corra linda. Bom. É bom que a história não morre, né? Você sabe que é meu boi do lamba, ele tá ao vivo aqui. Deixa eu aparecer aqui. Eita. Corra linda. Ó, aí, Tony aí. Mastruz, segue nós aí, viu? Segue. Voltando pra cá, vamos dar início agora ao nosso Voz de Ouro 2025. Várias pessoas estão na semifinal e quem ganha hoje carimba o passaporte pra final dia 20 aqui no Shopping Benfica. E o nosso primeiro candidato de hoje é ele, Daniel Vasconcelos. Solta aí, popó! Daniel Lemos, perdão. A gente conserta.
2: Assim, ó.

0: Parabéns, boa sorte pela sua apresentação, Daniel Lemos. Quer mandar alô pra alguém, deixar suas redes sociais?
1: Meu Instagram é @DanielLemosOFC, tá? Tudo junto, @DanielLemosOFC. Mandar um alô pra toda a minha família que tá assistindo, meus amigos também. Tamo junto.
0: Então vou acionar o botão do foguete agora, porque temos mais um candidato. Acionando o botão do foguete. Psh!

0: Manda um alô aqui para Luziane Damasceno. Cuida, menino. Renato Silva. Renata Silva. Cuida, Moacir Martins. Quem é Renata? Minha tia. Olha só. Tá aberto o microfone dele aqui, tá? Quem é Renata Martins?
1: Minha tia
0: Renata Martins, agora minha tia também, sou da família. Um abraço aí, viu? Pode, ó, um dia que fizer camarão, me chama pra comer aí, viu?
1: Como é que
0: ele
1: sabe?
0: Como é que ele sabe? Tá vendo, né? E agora vamos para o segundo candidato de hoje, concorrendo a uma passagem com tudo pago, hospedagem, alimentação, pra ir pra Ilha da Madeira comigo. Quem foi ano passado foi Luan Sorrani. Quem será que vai? Quem ganhar hoje vai carimbar o passaporte pra final, que é dia 20 aqui no Shopping Benfica, lá no palco da Praça de Alimentação. E agora com você, Léo Candi. Solta aí, papo! Aumento dá 10 centavos de som, hein, menino? Bota do começo porque tava baixo, né? Aumenta um pouquinho aí. Aqui ao vivo é assim mesmo, vai. Que é porque o cantor não se perder na música.

0: Parabéns, Léo Cândido é o nome dele. Léo, quem quiser achar nas redes sociais, parabéns pela sua participação. Como é que faz? Quer mandar alô pra alguém?
1: Muito olhando obrigado, pra essa câmera, Ricardo. Aí. Queria deixar meu Instagram, @leocandi_. E o meu WhatsApp também, pode ser? 859-8965-2040.
0: Pera aí só um pouquinho que a Cleus quer falar. Enquanto a Cleus fala, pode entrar meu amigo Daniel Lemos. Fica ali do lado do Léo. Fala, Cleuzinha.

0: É para dar a pontuação já ou para
1: Não, é porque
0: falar
1: tu
0: sobre
1: levantou
0: os
1: a mão ou
0: candidatos?
1: ficou só a cabeça? Achei que tu queria falar.
0: Ah,
1: Não, vou
0: olha, é o
1: deixar seu
0: seguinte,
1: voto por último. Vou deixar seu voto por último.
0: maravilhosa. Os dois têm umas vozes
1: Ela tá
0: belíssimas.
1: até coçando a
0: O do
1: cabeça porque tá
0: Léo.
1: indecisa.
0: São duas. Portanto, são tons diferentes, são dois registros vocais diferentes, mas muito, muito bem conseguidos. Gostei muito
1: Muda a
0: dos
1: ordem aí, muda a
0: dois.
1: ordem. Pode falar.
0: Cantaram aí dois clássicos maravilhosos, não é? Frank Sinatra e Whitney Houston.
1: Atende a ela, viu?
0: Eu não sei, é já a votação, é?
1: Vai começar. Deixa eu começar aqui com meu amigo Tony Silveira Lambidinha. Lambidinha, você leva Daniel Lemos, vai carimbar o passaporte dele, ou Léo Kandi? Quem é que você carimba o passaporte para ir para a final do Capa Norwegian Voz de Ouro?
2: Pois é, são duas grandes vozes, né? São dois grandes intérpretes. Por sinal, todos dois, meu amigo, mas eu não estou para votar pelo amigo, estou para votar pelo desempenho
1: Nem
2: e
1: por
2: pelo.
1: inimigo, né?
2: É porque realmente foram duas músicas bem executadas, mais que o Daniel, me desculpa, mas eu vou ficar com meu amigo aí.
1: Léo Kandi, eu ia falar Silva, ele mudou de nome, esse pessoal mudou de nome, que a gente dá um dó na cabeça. Um voto para Léo Kandi. Agora, Aurelio. Aurélio,
2: Aurelio com dois anos.
1: você carimba Daniel Lemos ou Léo Kandi? Quiser falar alguma coisa
2: Rapaz,
1: e tu falar do voto?
3: é uma situação difícil essa aqui, viu?
1: Puxa,
2: Pois
1: tá
2: é.
3: difícil,
2: tá
3: é difícil
2: difícil.
3: estar aqui
1: Doido, não.
3: porque
1: Isso é voz de ouro.
3: os dois são muito, muito bons,
1: Olha
3: muito
1: pro
3: bons mesmo.
1: bichinho. Que é pra quem não levar o voto, te marcar e pegar na saída.
3: Rapaz, eu vou deixar essa situação difícil pro Moacir, eu vou empatar essa parte.
1: Vai, vai, então tu vota no
2: No
1: Daniel
2: Daniel.
1: Lemos. Muito, muito ético. Vai.
2: É porque realmente
4: Quem
2: são
4: fez sou
2: duas
4: eu, não,
2: grandes
4: né?
2: vozes.
1: Não, não. Quem
2: Não,
1: fez
2: não.
1: a Cláusula, ele ficou preocupado agora.
4: Obrigado, senhor. Rapaz, são dois artistas, de verdade. Eu gostei dos dois. É uma situação.
2: Mas tem que
4: Mas
2: ter
4: tem que
2: um, né?
4: escolher.
2: Tem que escolher.
4: Entendeu? Eu gostei muito do Lucas Cândido.
1: Léo,
4: Léo
1: Léo.
4: Cândido.
1: Ainda bem que não é só o que é.
4: Léo Cândido.
2: É o
4: Vou jogar pros outros
2: nervosismo.
4: agora,
2: É o
4: viu?
2: nervosismo.
1: Ah, então tu vai ficar com o Léo.
4: Ficar com o Léo.
1: Então, dois votos pro Léo e um pro Daniel. E agora, se
2: Ficou com a
1: lasque, Cléo
2: Cléo.
1: Chayuca.
2: Aí agora ficou com a Cléo.
1: Você empata ou dá vitória pro Léo?
0: Olha, é assim. Gostei muito do Frank Sinatra, que voz maravilhosa, que tom brilhante. É um cantor já pronto, já está, é só pôr no palco e vai. Que interpretação maravilhosa. Mas eu vou no Léo, porque o Léo canta uma música extremamente difícil, que é uma música cantada pela Whitney Houston. Tem umas nuances específicas ali, umas tonalidades, uma beleza extrema. Para mim, eu peço, portanto, que o Léo passe para a frente, mas o outro menino também acho que
1: Daniel.
0: deveria ter mais uma oportunidade, não?
1: É o que eu estou pensando. Ela está dizendo, mas eu acho que o Daniel tem uma oportunidade. Isso quer dizer o quê? Sim, esse
0: Não, eu estou a
1: silêncio.
0: dizer, o meu voto vai para o Léo, mas nós estamos nas finais, certo? E eu penso que outro menino deveria ter mais uma oportunidade
1: Então tu quer levar ele para a
0: também.
1: final também?
0: Os dois. Mas.
3: Merece,
1: Eu
3: merece.
1: sabia, porque, cara, foi difícil
2: É
1: hoje,
2: porque
1: viu,
2: são
1: velho?
2: duas grandes
1: Ei,
2: vozes.
1: foi. Ela deu a opinião de quem ela gostou
0: Mas.
1: mais hoje, mas os dois tá
2: Tá
1: preparado
2: preparado.
1: e ela é dona da porra toda. Quem paga a passagem é ela, então ela bota,
3: Vai os
1: tira.
3: dois.
1: O papel do programa
0: Não.
1: Cuida Menino é trazer os cantores e revelar o cantor, entregar um cantor campeão pra ela. E quem classifica, aí ela determina o que é que ela vai fazer lá. Se ela tira os órgãos, o que é que ela vai fazer com o campeão? Se ela vende os órgãos.
2: Mas, Ricardo, é como eu falei, todos dois são...
0: Não, é que assim, cantores. É que assim, afinal fica mais pequeno, sabes? É porque
1: ela quer me lascar na final, cheio de gente. Mas realmente hoje foi difícil. Vocês trouxeram duas interpretações em inglês, né? Não é para qualquer um cantar em inglês.
2: São dois grandes intérpretes.
0: A qualidade vocal está tremenda este ano. Tão fantásticos. Mas, sinceramente, não querendo diminuir ninguém, para mim, a voz, uma das vozes preferidas é o Léo.
1: O Daniel, tu não participou do Voz do Ouro passado, não. Tu participou, né, Léo? É, eu vou falar aqui, agradecer a você, gratidão por você não ter ganho da vez passada. Você chegou até a final também, não foi? Tinha, era 15 pessoas, 3 desistiram na final, ficou 12. E você participou da final, não ganhou, mas participou todo o processo. E eu fiz o segundo Voz de Ouro e você se inscreveu de novo. E tá aqui de novo. Vai pra final de novo. Então sou muito grato a você, porque você sabe o que eu sofri ano passado junto com essa daqui. Pessoas dizendo que eu tava brincando com o som de vocês. Pessoas dizendo que eu tava... Eu e essa portuguesa era uma farsa, que tava inventando um concurso que ia dar dinheiro, ia dar passagem, e não tinha. E eu, com a passagem comprada, o hotel reservado que ela mandou pra mim. Doido pra mostrar. Ela não mostra agora. Segura a ansiedade. Deixa pra mostrar quando tiver aqui na Madeira. Eu esperei chegar na Madeira, não. Em Lisboa, não aguentei, não. Eu fiz logo um vídeo lá que estava aqui. Então, gratidão pela confiança, Léo, de você mais uma vez estar aqui e você estar na final, porque você é um grande talento. Eu costumo dizer, Aurélio, Moacir e Tony, que quem... Porque, assim, a pessoa mandava o vídeo para mim e para a Cleus para a gente selecionar. Foi mais de 380 vídeos. O outro foi mais de 800. Esse ano foi mais de 380 vídeos para ser selecionado. No ano passado foi 52 pessoas, esse ano foi 38 selecionadas. Ou foi 48, um negócio assim. E dessas 48, ficou só 12 para final. Para semifinal. Sim. E desses 12 é quem tá tirando a final, que era para ser 6. Mas já tem 7, agora tem 8, porque ela tá pegando... Tá difícil. Ou seja, a qualidade do ano passado foi menos pessoas que mandaram o vídeo para ser selecionado pro presencial, que tem a fase de classificação, aí eles passaram na fase de classificação, estão na semifinal e vão para a final. O nível aumentou e vocês estão vendo aí.
4: Ainda bem que eu vim na semi, né?
1: Vem na semi. Tu participou da versão passada também de alguns, né? Das classificações, Rogério, né? Tu foi para a final também, não foi?
2: Fui para
1: a final. Tu tava na final. Tony aqui sempre tá me acompanhando aqui já, e eu fico muito feliz que o pessoal tacou o pau em mim nela aqui e a gente entregou o que a gente prometeu. Luan Sorrani foi, a esposa dele foi, o Top Drinks, meu patrocinador, foi com a gente. É tanto que esse ano já tem um bocado de gente querendo ir, porque quem quiser ir paga por fora e vai estar lá. É uma experiência incrível. Eu fui e quem sabe se não é um de vocês dois que vai estar lá com a gente, né? E o que é, começando aqui com o Daniel, que eu já apresentou, dar o microfone para ele. O que é que você tem a dizer, Daniel? Acho que você tem um momento que pensou que ia perder, mas de repente deu uma reviravolta.
5: Olha, Ricardo, boa noite a todos.
1: Olhando
5: boa
1: pra
5: noite,
1: câmera Cléus. Aqui.
5: Eu confesso que eu fiquei surpreso, né? Não esperava. Né? Muito feliz.
1: Você achou que o Léo mandou mesmo também bem?
5: Muito bem, ele escolheu uma música muito difícil. Eu tava vindo ali de fora, uma música de tom
1: e
5: muito
1: pensou,
5: alto.
1: E pensou, me lasquei.
5: E pensou, vixi, concorrente forte.
1: Mas tá vendo como Deus é, né?
5: Isso aí, muito feliz pela oportunidade. E agora treinar mais, trabalhar mais, pra dar o trabalho na final, né?
1: É.
2: Verdade.
1: E Léozinho, agora você, o que você tem a dizer? Léo Cândido, né? Mas Léo Silva.
5: Queria dizer que eu tô muito feliz de saber que meu colega aqui vai estar na final comigo de novo.
1: Olha só, cara, legal.
5: E realmente, a música que ele escolheu é muito difícil. Eu cheguei a cantar essa música também. E cantar essa agora foi um grande desafio. Porque, sendo muito sincero, eu não sabia se eu ia conseguir cantar ela como eu trouxe hoje. Mas eu ensaiei muito.
1: Ensaiando é uma coisa. Estando aqui ao vivo, aí vem a pressão.
5: E aí no ao vivo vem a pressão, a garganta fecha um pouco, a gente... treme, a barriga treme. A gente...
1: E quando tu foi o segundo a se apresentar e viu ele cantando também, que ele também mandou bem.
5: Foi um espetáculo. E muito obrigado pela oportunidade mais uma vez. Eu que agradeço por estar aqui de novo. E é isso. Vamos junto pra final.
1: Pois é. Então, o que eu costumo dizer é isso. Aí muitas pessoas mandaram o vídeo. Todo mundo que passou pelos vídeos e foi classificado pra estar aqui, mesmo os que perderam, já são vencedores.
3: Com certeza.
1: Porque não é todo mundo que tem coragem de dar a tapa. As pessoas querem ter sucesso na vida e não querem dar a cara a tapa, não querem participar de nada. É. Aí tem que criar nossas oportunidades, não é esperar as oportunidades de bater na porta, né?
2: E também acreditar no seu talento, né, cara? Porque se, é como eu falei para o meu amigo aí, Léo, né? E Daniel e...
1: Léo.
2: E o Léo. Eu não estou votando em amigo, estou votando na interpretação. Então foram duas interpretações totalmente difíceis, complicadas, e deixou a gente numa situação meio constrangedora. É por isso que a nossa querida amiga Cléo.
1: Voto mais do que dá para mim, não. A emoção é grande.
2: Ela foi muito justa, ela foi muito justa.
1: Se tem uma pessoa justa, esse ser humano maravilhoso aí.
2: E, Ricardo, você falou a questão de falcatrua. Eu cheguei a ouvir isso aí da boca de alguém lá de dentro mesmo.
1: Teve gente que trabalhou comigo que sabe da minha idade e chegou a falar.
2: E você sabe que tem muitas coisas que o silêncio bate mais do que uma palavra, né?
1: Contra fatos não argumenta. Agora, quem foi que veio dizer que eu tava brincando com o som dos outros agora?
4: Não teve.
2: Pois é.
4: Não teve.
2: Mas aí você provou no silêncio.
1: Foi.
2: E a pessoa mais importante abaixo de Deus para provar foi o Luan. Foi. Não tinha ninguém melhor. Então tá eles dois aí na final e eu tô torcendo pelo ganhador. Eu sou amigo dos dois. Mas eu sou muito justo, sabe, cara?
1: Show de bola.
2: Olha, quando a gente foi começar o Mastruz, ninguém acreditava. Todo mundo dizia, Mastruz, o nome velho feio e tal. Eu sempre acreditei.
1: Nome de remédio?
2: Eu sempre acreditei. E hoje está aí Mastruz na estrada, 35 anos, vai fazer 36. Tem que acreditar, meu irmão. Se você não acreditar no seu talento, e o talento que Deus deu, ninguém pode apagar, não.
1: Aurélio, você já chegou numa pressão dessa grande aqui, de uma disputa dessa aí? O que é que você tá achando do programa? O Rogério falou que o negócio aqui era punk.
3: Mas ele não disse isso, não. Ele
4: falou, não, viu?
3: Ele não disse que ia ser uma pedreira dessa, não.
2: E se ele dissesse, vocês não vinham.
3: Que pressão, rapaz.
1: Difícil. Gente, pois vocês estão liberados. Obrigado, viu? E vou continuar o bate-papo aqui com os meninos aqui. Mas antes eu quero que vocês comecem a ver. Sim, Cléo, você quer falar uma coisa pros meninos, nossa patrocinadora? Diga aí.
0: Sim. É claro, olha, parabéns aos meninos, parabéns, Leo, essa afinação está sempre lá, está sempre esse vibrato maravilhoso, essa extensão vocal que é extremamente difícil, está sempre lá, no tempo certo, maravilha. O outro menino, peço desculpa, o
1: Daniel.
0: Nome passou assim.
1: Daniel Lemos.
0: Ok, tem uma voz, portanto, tem uma voz diferente, não é? Tem uma tonalidade completamente diferente. Canta uma música clássica com muita classe, digamos assim, e também está de parabéns. Eu estou vendo que tenho que abrir o Capa Norwegian aí já na
1: uma
0: tua
1: agência,
0: cidade.
1: Uma filial aqui.
0: Para representar
1: todos
0: os outros meninos que ir trazer.
1: E aqui é lançamento hoje desse bichinho aqui, Aurélio, viu? Ele é compositor, mas hoje tá, oficialmente tá se lançando como cantor aqui no programa, né?
3: Lançamento é hoje.
1: Lançamento oficial como cantor, viu? Como cantor aqui, tem uma música aqui. Tem uma música aqui, a música é tua também, Moacir?
4: Sim.
1: É tua e do Rogério?
4: Minha, dele e do Rogério.
1: Pronto, Rogério é guitarrista da Solange Almeida, que tá lançando ele aqui e nós vamos mexer os pauzinhos com o meio pra fazer show aí na Ilha da Madeira, viu?
3: Na hora.
0: Epa, olha, parabéns, com certeza, vamos aí, mas eu queria pôr aí, aqui fica a casa mãe, e temos que abrir aí uma casa, capa no Wajan aí, uma extensão aqui, que é para poder trabalhar com, porque tem muitos talentos.
1: Pois ó, tu vai sentir e agora que eu vou mandar o clipe da música dele. Solta o clipe da música aí. Composição, Rogério Pinheiro, Moacir Martins e Aurelio. Cuida, menino.

0: Eita, essa música aí é boa demais. Vida Bandida, é?
1: Vida Bandida.
0: Agora eu fico assim, eu sou compositor também, sim, né? Aí tem música que eu faço que tem alguma coisa que é de coisa minha, vivida minha, particulares, como de pessoas que eu vejo. Eu faço aquela mistureba, sim, né? Aí eu vi essa música aí falando de Vida Bandida, do cara que era fuleiragem, resolveu se redimir. E essa música é sua, do Rogério, do Moacir, Aurélio. Eu fico pensando, uma parte dessa versão bandida foi de qual dos três? Olha, fica um jogando ponto agora.
2: Toda música tem uma história.
3: Tem um ponto de verdade.
2: Tem um ponto de verdade.
1: Não, mas é um pouco do que a gente passa, né?
0: Do que a gente foi, do que a gente é.
1: Do que a gente foi, do que a gente é.
0: Tu é casado hoje?
1: Hoje sim.
0: Hoje sim, né? O bandido era ele. Tu é casado hoje?
3: Eu vou casar.
1: Ah, é casado.
0: Não, sim, mas minha filha, ela tá assistindo, tá?
3: Tá.
0: Preste atenção.
1: Com outra mulher, né? Eu com ele com outra.
0: Ah, você que vai casar junto. É cada um com a mulher, ó. Tá vendo aí, ó?
2: É, né? Eu já ia perguntar como é o nome do noivo.
0: Qual é o nome dele? Ei, e o Rogério já é bem casado com a Karina. Será que a Karina pegou ele depois que ele se ajeitou?
3: Rapaz, eu não posso dizer não.
0: Pode não, né? Não, é uma questão suspeita pra falar.
2: Rapaz, a gente que vive na estrada é suspeito de muito.
3: Não, mas assim, querendo falar aqui, Rogério é uma pessoa direita, viu? Viajei com ele já. Eu conheci ele numa viagem com...
0: Karine, eles estão encobertando tudo, combinaram, não, viu?
3: Ela sabe, ela sabe.
1: Aí, né? Rogério é um homem direito, viu?
0: É, não, Rogério, gente boa demais. Vocês estão sabendo da parceria grande que eu tô fazendo com o Rogério. É tanto que eu tô passando agora, ó, você que é músico, você que quer ensaiar, que tem banda, quer produzir seu primeiro EP, vai lá na Som Legal do meu amigo Rogério. O estúdio lá é top?
1: Top.
0: O homem é bom pra mixar, top, produzir.
1: Melhor que tem.
0: Ó, e esses dias eu vou estar lá. Eu tava lá na fazenda do Júnior Viana esses dias, com Dadá Moreira, com Caninana, com Redondo. Eu vi. E eu, Caninana e Dadá, vamos compor uma música e já falei. Bora produzir lá no Rogério Pinheiro. Ele falou, tamo é dentro. Então acho que passa a semana que vem, na outra, o Caninana vai vir pra cá. Manda um abraço aí, meu amigo Júnior Viana. Recebeu a gente muito bom na sua fazenda, dormi lá. A cavalgada do homem, ele fez pra 600 cavalos, deu 1.200. E foi gente de todo canto, foi lotação. A bebida e a comida acabou, foi cedo. Olha o tamanho da festa.
2: É, eu já fui convidado pra ir, mas meu tempo é tão corrido, mas eu vou, qualquer dia desse.
0: É. Então já que eu mostrei aqui um clipe do Aurélio. Ô, é Aurélio ou Aurélio?
1: Aurélio.
0: Por que tem dois O? Só pra ficar diferente. Só o meu cuida menino tem dois I, Cleus. A Cleus tava dormindo ali agora. Cleus, acorda, Cleus.
1: Artístico. Artístico.
0: Ela não tava dormindo, ela tava meditando. Meditando. O zóio tava fechado. Já falo contigo, Cleus. Fica ligado aí. Sim, como é que é o negócio do Aurélio aí?
4: Os dois O é só pra... Tá filmando.
0: Hã?
4: Que é isso?
0: Não entendi.
4: É a maneira... Filma.
0: A maneira que filma, dá a impressão que tá dormindo, né? O zóio piscando, mas ela não tá dormindo, gente.
2: Ah, foi o horário lá, né? Que eu fiz o horário.
0: Lá é quase 10 horas. É. Sim, e

0: Bota aí vai na sequência aí alguma coisa do Tony aí, ver o que é que vai aparecer. Aquela foto dele de cueca.
1: Eita, vai, cadê? Não, aí. Ei, não bote aquela de fio dental, não, viu?
0: Olha aí, ó. Tu aí tá onde, Tony?
1: Aí eu tô no sítio da vovó Joia, ó.
0: Ah, ela mesmo, lá na Pacatuba.
1: Uma participação que eu fiz com o Forró do Tom.
0: Forró do Tom, vovó Joia. Vocês já foram lá? Ainda é um não, forró não. Da terceira idade. Só que as vó levar netas, as filhas, as sobrinhas, um negócio fica bem bacana, né? Pena que tu não gosta, né?
1: Só vamos dar certo pra tu. Já gostei. Vamos trocar os
0: contatos. E essa daí aonde é?
1: Eita, essa daí foi lá no Clênio Robson, lá no Badalo.
0: Clênio Robson, amigo Clênio Robson, um abraço, quero você aqui. Vocês estão desbilhotando. Lá no Badalo. Eu peguei foi tudo de você. A última foto é que é a melhor, aquela tudo de biquíni fio dental.
1: Mostra não, viu, papo?
0: Cleuzinha, tá dando pra ver aí, tá?
1: Aqui foi um presente de um
0: fã. Eu já ia falar, o Tony fez uma aquisição que é o ônibus próprio dele.
1: Aí foi um fã lá do Maranhão que fez... fabricou esse ônibus e mandou pra mim, um fã.
0: Que legal, né, cara? Olha só. E essa daí?
1: Rapaz, aí foi, eu recebi lá no meu querido amigo, a Mauri Júnior, né? Lá
0: que tá programa. Até ligadinho assistindo aqui, né?
1: É, aproveitar e mandar um abraço ao meu amigo, a Mauri Júnior aí.
0: Braço,
1: Jornada
0: Mauri.
1: Para a Vida, né? Eu tive o privilégio de receber esse... Pra mim é um prêmio muito grande.
0: Por isso aí, que eu quis mostrar, porque você aí foi homenageado pelos seus trabalhos e o amor prestado à banda Mastruz Clube. Foi de quantos anos?
1: 17 anos e também eu fui homenageado pela Câmara Municipal de Fortaleza como a lenda viva do forró.
0: Tá vendo aí? Agora você é conhecido, Tony Silveira, conhecido como Tony Mastruz, mas também... Olha o nosso amigo Júnior Viana aí, acabei de falar dele. Onde foi isso aí?
1: Aí foi lá na Sonzum, rapaz. Ele ficou feliz demais quando me viu lá, porque ele já tinha...
0: Simples, humilde, recebeu a gente lá numa boa. Ele gravou minha música da Pagamento também.
1: Foi. Tô sabendo.
0: Aí me responda aqui, você é conhecido como Tony Silveira, Tony Mastruz, vulgo Lambidinha. Eu nunca entendi por causa dessa Lambidinha.
1: Rapaz, eu tive
0: essa pergunta... Fale pro povo de casa pra entender, pra ninguém achar que tá lambendo outras coisas.
1: Eu tive essa pergunta da Xuxa. A Xuxa teve a coragem de fazer essa pergunta pra mim. Ela olhou assim pra mim e disse assim... Por que Lambidinha? Quer dizer, uma pergunta maliciosa. Mas a pergunta eu respondi porque realmente, quando a gente montou o Mastruz com Leite, que eu fui o primeiro integrante do Mastruz, tudo começou comigo. Já tinha a banda Aquários e o guitarrista da banda Aquários tinha um apelido de Lambadinha. E na época eu solava muito Lambada, né? Aí o Emanuel, como bota apelido até na mãe dele, aí não vai... Já tem um lambadinha, então vai ser um lambidinha.
0: É porque tu é pequenininho, se fosse grande era lambidão, né?
1: É, lambidão, mas eu sou pequenininho, né? Mas aí tá aí, cara, graças a Deus pegou, eu não acho ruim não, pode me chamar. Eu não...
0: Aí, Cleus, homem é lambidinha porque tocava muita lambada. Toca lambada, Beto Barbosa, aí em Portugal?
1: Toca, sim.
2: Na época da lambada foi um sucesso muito grande. E ainda agora, nos bailes que fazem, de carnaval ou bailes quaisquer, usam sempre a lambada. É uma música que passa sempre.
1: É um ritmo muito dançante.
0: Muito,
1: né?
0: Bom. Agora, tem mais uma foto dele do Tony aí? Tem?
1: Tem mais não, acabou o estoque.
0: Do Moacir, teu Instagram tava fechado, não consegui pegar nada. Foi mesmo. Foi, pois não. Foi. Ah, tem ele aí com a nossa amiga Rita de Cássia, ela?
1: É, Ritinha.
0: Quem tava lá era o Redondo, que é irmão, no Junho Viana, é o Redondo, que é irmão da Rita, tava a Elba, que é sobrinha, e tava o Luzardo também, que...
1: Filho do Redondo, né?
0: É, que tava lá também, que é sobrinho da Rita de Cássia.
1: São da mesma região, né? Ele é de,
0: e brevemente, assim, né? Redondo, Elbinha e Luzardo vai estar aqui.
1: Ah, rapaz, então são duas
0: figuras. Mas assim, como eu não achei coisa pra mostrar a sua, e eu tinha o clipe do nosso amigo aqui, a foto dele é mais com a esposa, é onde ele tá mostrando aqui, o homem apaixonado, né?
3: Sou demais.
4: Aprendi com ele.
0: Foi? Rapaz, que escola é essa aí pra mandar uns amigos meus? Então, já que eu não tenho nada pra mostrar seu, vamos falar de você. Você tem quantos anos?
3: Tenho 28.
0: O cara parece o Clark Kent, né? O super-homem, né? Misturado bonito, assim um pouco com o Pablo Vittar, né?
1: Ele... O que tu acha, Tony? Mas eu tô dizendo que ele
0: pra derrubar, eu, né? Perco a mim, mas não perco a
3: cara.
0: Tô frescando, nada a ver, não.
1: Por isso que ele fez a música Pague Menos.
0: Ah. Conhece?
4: Qual é?
0: Vai na Pague Menos pra curar Alanzinho, a sua, né? Dor. Sim. Toma um da Flex, sim, ou então Dadá Moreira, Júnior Viana. Eu fico Dadá e o Guedes. Alanzinho gravou. Inclusive o Alanzinho fechou lá a cavalgada do Júnior Viana lá.
1: Alanzinho é uma figura, nossa, de pessoa, né?
0: Moacir, você tem quantos anos mesmo?
3: Tenho 28.

0: E você entrou na música, você tinha que idade?
1: Eu comecei a frequentar os concursos do colégio, né, no Antares. Aí começava a cantar Felipão Forró Moral na época, botava o chapéu, a blusinha.
0: Aquela mãozinha tu, assim.
1: É, doido, eu era doido por ele. Né, no artístico, né?
2: Ah, cara, eu tô ligado agora contigo.
1: Aí eu cantava, aí passei com meus. Comecei a cantar com 18, 16, aí 17, 18, aí cheguei nos 24, 22, 22, 24 anos eu parei. Fui só compor com o Aurélio.
0: Mas tu chegava a cantar?
1: Chegava a cantar.
0: Show grande. Se apresentar.
1: Cantava era na época, mesmo, era República, era Paquero Quero aqui.
0: Paquero Quero, do Mendes.
1: Era do Mendes, gente boa demais. É. Mucuripe também a gente cantava.
0: Ah, então quer dizer que você também canta,
1: mas
0: é?
1: Eu não sou a estrela mais.
0: Pera, mas agora a pergunta que não quer calar. Quando você fazia os seus shows, qual era a música que a galera pedia ou que você sentia que você cantava? E porra, essa aqui a galera gosta.
1: Eu era da época do Agora Eu Fiquei Doce. Eita, é demais.
0: Pois olhando pra aquela câmera
1: quando
0: ali,
1: eu
0: tá
1: quando eu fazia aí, assim, vai. Ó, Agora Eu Fiquei Doce. Aí eu fui mostrar pra mulher, né?
0: Era o Camaro Amarelo, era?
1: Era. É. Aí eu mostrei pra mulher, ele disse, apaga isso aí, viu? Eu tá bom, amor, não preocupa não.
3: E tinha uma boa também que pegava legal, era a 360, né? Não é?
1: 180.
3: Mulher subia no palco, o negócio era...
0: Cleuzinho, o negócio aqui hoje tá vendo aí, o menino é doce, ou tem azedo, é amargo. Agora, vocês, pelo que eu vi, são amigos desde criança, né?
3: Pai, desde a adolescência, assim.
0: É. Troca rabila, raia, essas coisas assim.
3: Não.
0: E brincar de esconde-esconde.
2: Já era da puta, já. Quem se escondia primeiro?
0: Tá vendo, Rogério? Onde é que tu bota os cabos? Os cabos não sabiam que a pressão aqui era grande, não.
2: Rogério, o negócio aqui é pressão.
1: Tu é doido.
0: O Tony vem preparado psicologicamente.
1: Ainda bem que eu fiz amizade com ele.
0: Aurélio, e tu entrou na música como? Quantos anos? Não tem quantos anos hoje?
3: 28 também.
0: E entrou também no mesmo tempo dele?
3: Foi, eu comecei compondo, aí conheci esse indivíduo aqui, né? Através de um primo meu, comecei a mostrar umas composições minhas pra ele. Ele tinha a banda, e eu, vai, Marcinho, bota na tua banda, encaixa, bota as músicas. E ele começou a criar gosto de compor comigo também, né? Ele
0: A pergunta é, vocês começaram a compor cada um sozinho? Aí depois passaram a compor junto. Tua primeira composição sozinho que tu fez, cantam o refrão, que eu canto o refrão.
1: Eu vou lembrar aqui.
0: Te virar, a primeira ninguém nunca esquece.
1: Mas, não,
0: é
1: mas
0: que nem teve, a namorada,
1: mas teve
0: esqueceu?
1: Uma porque a gente...
3: Teve uma no...
1: Teve uma bacana que foi na época do Vini Show, do Forró do Bom, né? Que a gente...
3: Fica tequila, não dá tequila.
0: Vai, os dois cantando aí, olhando pra câmera.
1: Te Absolute, vira. Mãe, e fica tequila, que hoje eu vou de carro e junto com as minas... Tu isso sabe aí. Mais ou menos o tempo? Tá com...
3: Só o refrão.
0: Eu
3: só o
0: sinto
3: refrão,
0: que ele ainda tempo. Quer cantar. Ele, quando ele começa a cantar, ele virou outra pessoa.
1: Acaba só se segura aqui, ó.
0: Virou outra pessoa. Cara,
2: quietinho, mas quando começa a cantar... É.
1: A gente, mas hoje eu sou sócio aqui do Aurélio com o Rogério. Tô só aqui.
0: Tu sabe que eu vou estar no meio da parada também.
1: Se Deus quiser. Mas junto.
0: O que é isso aqui? Ah, sim. Cleuzinho, o que é que você tá achando desses compositores? Ela tá doida por uma música pra gravar. Tem música pra ela, que ela é cantora.
1: Tem várias.
0: Também, viu? Olha, Cleuzinho, os homens são compositor também, viu? O que é que tá achando aqui dessa drupa? Dessa tripa?
1: Dessa tripa.
4: Maravilhoso, né? Artistas maravilhosos. Eu quero uma música pra mim.
0: Diga o tema. Você quer falando de quê? Pros homens se preparar.
4: Alguém escreva alguma coisa pra mim, bonito.
0: Falando
4: olha,
0: de
4: os
0: quê?
4: Temas
0: madeira
4: pra mim
0: não
4: é são
0: madeira. Sempre... Ela fala de madeira, não. Fala de quê?
4: Qual madeira o quê? É assim, entre paz e amor, tá tudo bem.
0: Falar de paz
4: e amor. Música... Ah.
0: Falar de paz e amor, tá tudo bem. Já tem um refrão. Falando de paz e amor, tá tudo bem.
1: Bem.
0: Já tem um refrão já, ó. Hã? Ô Tony, manda uma música minha pra tu encerrar o programa cantando. E manda tu manda uma, também uma,
4: manda uma música pra mim. Uma?
3: Posso?
4: Eu quero manda uma aí. Música pra mim.
0: Não entendi.
2: Deixa eu ver se
4: eu... Eu quero uma música pra mim.
0: Ah, entendeu, né? Que ela quer a música, vamos fazer a
3: vamos
0: música.
3: Fazer, viu?
0: Viu?
3: Vamos fazer sim.
0: Tu tem meu zap aí, manda uma música aí. Agora você vai tirar para o ímpar aqui... Pra ver quem é que encerra o programa. Um vai cantar a música e o outro encerra. Quer pau ou quer ímpar?
1: Não, vamos deixar o Tony aqui que a gente acabou de conhecer.

0: Tu lembra que eu pego, no meu marido? Tu quer pau ou quer ímpar?
1: Quer pau ou ímpar? Não, eu quero é ímpar, o negócio de
0: querer. Pega no meu e a limpa. É o novo.
1: Como é que eu faço aqui pra mandar pra ti, querida mãe?
0: Tu pega a música e manda pra mim, fuleiragem, caminha.
1: Doce pecado.
0: O Tony canta e serra?
2: Serra, rapaz, não, a gente conheceu.
0: Então aqui. Ele canta e depois o Tony serra.
3: Mandei aqui.
0: Mandou pra mim? Pronto, tá carregando. Mas, Moacir, o que é que você achou de participar do programa aqui hoje?
2: Bacana, assim que eu cheguei, eu já conheci o Tony, não conhecia pessoalmente. Entendeu?
0: Conheci, ouvi falar, né?
2: É o bichinho. Sentei do ladinho dele aqui, aí, rapaz, o senhor é o Tony, eu vi aqui a imagem, sou eu. Aí, rapaz, aí começou a conversar, já fizemos um network aqui, já postou Instagram e tudo.
1: Ah, é bom demais.
2: Entendeu?
1: Rapaz, a vida da gente é aquilo que eu te falei, a gente vive de fazer amizade, né, meu irmão? A gente, quando faz uma amizade, eu costumo dizer que o meu sucesso passou, restaram-se minha história, que só Deus apaga, e os meus grandes amigos. Não tem coisa melhor, não.
0: Aurélio, eu vou falar agora pra você aqui, que eu ia falar depois, mas a língua fica coçando. O Rogério nem sabe, nem tu. Nem tu, vamos saber agora. Eu tava conversando com o Dadá Moreira, conhece o Dadá Moreira, né?
3: Não.
0: Compositor?
3: Sim, sim, sim.
0: É tchan, tchan, tchan, sim, sim, tchan, sim, sim, tchan, sim, sim, tome, sim. Tome, tome, minha estrelinha do céu. E
1: pra ti aí,
0: porque cara. Parar por onde andou, amanheceu, deixa rolar, fim de semana, bebo. O Dadá é cheio de música. E a gente tem uma música que a gente fez, do Uber Love do Amor.
1: A primeira meia do Marcos,
0: e eu falei pra ele, você tá se lançando agora, e tá no momento só com uma música, né?
3: É.
0: De trabalho.
3: Só tem uma por enquanto.
0: Tinha, porque o Dadá, o Dadá vai fazer um feat com você, vai gravar a nossa música e vai ser lá no estúdio do Rogério.
3: Na hora.
0: Rogerão! Uber Love do Amor. Vou mandar logo a música pra você iniciar a produção e vou mostrar aqui pros meninos nos bastidores aqui, porque ninguém pode dizer agora, porque o povo copia nós. Mas a música é boa. Só esperar na internet aqui melhorar pra poder mandar aqui. Mas tá já chegando aqui o negócio aqui. Moacir, olhando pra aquela câmera ali.
2: Diga, meu amigo.
0: Quer dar um alô pra alguém? O que é que você achou do programa? Fala o que você quiser, rapaz, enquanto a internet aqui libera aqui a música do Aurélio.
2: Gostei demais, foi um prazer conhecer você. Tony também, foi engraçado como Deus une as coisas, né? A gente senta do lado de uma pessoa, não sabe quem é, começa a conversar, começa a dar um oi, já sabe a história dele. E é o que eu falei pro Aurélio, né? Como a gente tá acompanhando aqui o Aurélio, eu falei, Aurélio, poxa, é um artista, um rapaz desse, é uma pessoa bacana. Rapaz, é um símbolo, né, no forró. Se você for olhar, você pensa que, poxa, você tá do lado de um símbolo do forró que... Eu, rapaz, qual é a sua música? Aí ele, menininho, eu disse, homem, pelo amor de Deus, homem. Tá entendendo o negócio?
0: Foi
2: que ele tá
0: que
2: vivo.
0: Tu mandou pra cantar?
1: Eu mandei, tá nele aí.
2: É uma coisa viva, é uma coisa que Deus me livre de ele morrer. Esse homem aí da história dele tá viva, entendeu? Então, me arrepiando todinho, mas é porque verdade, realmente é muito bonito isso, entendeu? É bacana você conhecer pessoas.
0: História, mande agora um alô pra sua noiva.
2: Meu amor, eu acho que ela tá na oração, não sei se já entrou, mas te amo, viu? Sabe que já
0: tô... Até o dia do casamento eu orando direto pra ver se tem alguma revelação.
2: Eita, senhor. Não, mas tá tudo direitinho.
0: Aurélio, se posicione pra ali que você vai cantar agora. Já mandei a música pra ti, viu? Pode se posicionando pra ali. Tonizinho, olhando pra aquela
1: mesmo,
0: câmera ali. Olhando pra aquela câmera ali. Ah, peraí que ele vai... Pode ir que ele vai virar a câmera. Aqui tudo é ao vivo. Aqui tudo é ao vivo.
1: Ao vivo.
0: Tony, olhando pra aquela câmera que ele vai passar agora, mas tá tudo bem. O que é que você tem a falar pro povo de casa, olhando pra ali? Quer dar um alô pra alguém? Quer deixar uma mensagem? Diga aí.
1: Eu quero mandar aqui um abraço ao meu amigo Amauri, né? Que é um cara que é muito meu fã também, apesar de um grande profissional que ele é, né? Então, meu amigo Amauri, eu sou muito grato pelo troféu que você me presenteou, viu? Obrigado pelo carinho. Obrigado, meu irmão, por ter conhecido você, viu, você? De verdade, meu querido amigo aí.
0: Aurélio.
1: Aurélio, né? E o Popó é um cara que eu tenho um carinho muito grande. E você que é um irmãozão que eu tenho, viu?
0: Gosto de você, meu filho.
1: Você é um cara que vou levar para sempre no meu ciclo de amizade. E agradecer ao Papai do Céu, né, por ter me proporcionado esse momento maravilhoso com essa turma boa, esses meninos que estão iniciando a carreira. Desejo muito sucesso para vocês, viu? E pé no chão e humildade, acima de tudo, abaixo de tudo. Abaixo de Deus e humildade, né? E é isso aí, gente. Obrigado pelo carinho de todos. E tô por aqui. Ricardo,
0: você não vai deixar de mandar um abraço pra Cuca e pro Cacá, não.
1: Ah, minha querida amiga Cuca Mesquita e meu querido amigo Cacá, que se esconderam de mim, viu?

0: Não me ensinaram mais onde mora, não, que é pra eu não ir tomar
1: café. Então agora lá. Em Beberibe, então é longe.
0: Eita, tá vendo aí? Foi bem.
1: Amo você, se estiver assistindo.
0: Eu tava bem pertinho deles esses dias, Beberibe.
1: Então é tá isso no aí. Ponto aí? Tá no ponto? Então agora com vocês, lançamento oficial cantando aqui Rocha. No programa Cuida Menino Cast, Aurélio, projeto Moacir, Rogério e Ricardo Arruda. Cuida, menino! Vai!

0: Eita! Aurélio, agora falando pra câmera aí, quem quiser achar nas redes sociais como é que faz, parabéns aí pela música, viu? Fala no microfone.
1: Para quem quiser encontrar o Aurélio nas redes sociais, é Aurélio com dois Os e Aurélio Oficial com dois L's também, no
0: Pois agora
1: final.
0: você já passa o bastão pro Lambidinho aí, que agora vamos
1: Vamos lá.
0: ter ele, Tony Mastruz com leite. Pode sentar aqui pra gente finalizar o programa.
1: Eita, coisa boa, né,
0: Moacir,
1: rapaz?
0: considerações finais.
2: Pelo convite. Rogério, nosso sócio. Rogério, é sócio, Rogério. Tá vendo? É sócio. Agradecer aqui a todo mundo. Ney, obrigado você também, meu produtor. Aurélio aqui, é bênção, viu, gente? Vamos acompanhar ele aqui nas mídias, viu? Que é bênção.
0: Dá tuas redes
1: Valeu.
0: sociais de novo aí, pra pessoal esquecer.
1: Aurélio Oficial. Dois Os, dois L's.
0: Show de bola. Tony Mastruz, olhando pra essa câmera aqui, suas considerações finais.
3: Só tenho que agradecer primeiramente a Deus, né? E você pelo convite. E agradecer ao Papai do Céu pela saúde que nós temos, né? E desejar a você boa sorte nessa sua nova trajetória, viu, Aurélio, né?
4: Obrigado, viu?
3: E meu amigo Moacir, parabéns pela composição.
2: Valeu, Tony.
3: E é isso aí. Meu amigo também, Marcelino Popó, esse é mil ano. Então vamos lá, vou fazer aquele repertório do primeiro disco do Mastruz, que para eles ficar um pouco conhecendo, né?
0: Cuida,
3: E
0: vai com
3: aí,
0: ele,
3: valeu!
0: Tony Mastruz.

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0: Estamos no ar, Mágila com você, mais um sábado que Deus nos proporcionou, sábado muito especial, Semana Santa, um momento que a gente possa mentalizar e saber de que existe um Deus, e que existe porque Ele é vivo, amém, que morreu por nós. Isso. Não existiu nenhum outro, nem Maomé, nem Maria, nem Sansão, nenhum outro que possa ter morrido por tantos pecadores que somos nós, que não temos merecimento algum por um sangue tão precioso que foi derramado na cruz. Agradeço ao Senhor Jesus por aqui estar nessa oportunidade, no meu programa Mágila com você, que é um projeto dele, para ele, para toda honra e toda glória para ele. E eu espero que esse programa seja muito especial, que leve informação, como sempre leva, e que vocês possam também divulgar o meu canal Mágila com você no YouTube, favorecendo outras pessoas com todas as informações que aqui trazemos, porque preparamos esse programa para vocês. Muito obrigada pela audiência e vamos mais um Mágila com você. Bom dia! Bom, a minha convidada de hoje, no quadro Entra em Cena, vamos chamar a vinheta e já já a gente está de volta.
1: Sentir tua energia.
0: A minha entrevistada de hoje é minha amiga de profissão, grata por ela estar aqui e eu possa poder falar um pouco do trabalho e dos temas que ela desenvolve, já desenvolveu, e é muito prazer que eu a recebo. O nome dela é Larissa Barroso. Bom dia, Larissa, tudo bem?
2: Bom dia, bom dia a todos que estão nos ouvindo, né? É um prazer estar aqui com você.
0: Olha, o prazer é todo meu de estarmos compartilhando. Sim. Algo tão importante que é a comunicação.
2: Isso.
0: Porque sem a comunicação, os seres humanos não conseguem chegar nos seus objetivos.
2: A comunicação realmente é...
0: Ela é tudo, é a base.
2: É algo extraordinário, né?
0: E muitas pessoas têm problemas com a comunicação, justamente porque são mal interpretadas.
2: Sim.
0: Justamente porque é através da comunicação que você pode passar aí o seu objetivo principal, seja na vida, seja na arte, seja na profissão, não é?
2: Isso, é.
0: E, inclusive, eu quero apresentar você para nossos internautas que ainda não têm o prazer de conhecer você, Larissa.

0: Você é jornalista, também fez trabalhos como atriz, social media, palestrante, videomaker. Também fez parte de um projeto de autores, sendo coautora do seu livro chamado Superação.
1: Isso.
0: Já atuou também como repórter e apresentadora.
1: Isso.
0: Muito bem-vinda novamente, Larissa.
1: Mãe,
0: E mãe, que é uma
1: esposa.
0: profissão por muito tempo, né?
1: Isso,
0: Até o dia que o
1: verdade.
0: Senhor nos conceder,
1: Amém,
0: né?
1: com toda certeza.
0: Então, nos fala um pouco, Larissa, o tema que nós escolhemos para trazer para os nossos internautas é justamente a importância, né, de destravar para avançar. Destravar o quê? Destravar a comunicação, como
1: Isso.
0: mesmo nós falamos.
1: É, hoje, né, nós temos muitas pessoas que realmente elas são travadas na área da comunicação. Eu puxo mais para essa área das redes sociais,
0: Sim.
1: né? É, muitas pessoas querem, né? Eu falo que são as empreendedoras, né? As mulheres que são, que têm suas empresas, né? Que trabalham hoje. E nós sabemos que o Instagram, ele é algo que realmente ele é uma porta aberta, ele é um comércio, né? E ali, né, através do Instagram, grandes coisas podem acontecer, né? Realmente, o Instagram é algo que faz essa movimentação. E aí eu falo para você, mulher, destravar é necessário, né? Para que você possa colocar a sua loja, né? Aí mais na frente, que você falou para mim que a maioria aqui das
0: Sim, o
1: pessoas,
0: nosso
1: né?
0: público é
1: O seu
0: muito
1: público
0: empreendedor.
1: são empreendedoras. Então,
0: Isso.
1: isso é muito importante para você, né? Para você poder começar aí algo no seu trabalho. Ah, mas eu quero colocar essa pessoa para fazer, essa outra pessoa fa... Não, faça você, né? Coloque aí o seu rosto, né? Faça essa comunicação valer a pena no seu trabalho. Então, os pontos que eu coloco, né, nesse caso da destravar, né, na comunicação, é a melhoria, né? A melhoria da comunicação, né? Ao destravar permite que você se comunique, que você alcance, né, coisas assim, que nem você imagina que você pode alcançar. A comunicação, ela vai muito além. Não se limite a isso, que é o que eu falo, né? Não se limite a você dizer, eu só posso até aqui, eu só tenho coragem de fazer até aqui. Não, nós temos coragem de fazer muito além.
0: E justamente, já que o tema, Larissa, é destravar, e por que que as pessoas travam, ao seu ponto de vista?
1: Ao meu ponto de vista, ao meu ponto, as pessoas travam por quê? Autoestima, elas acham que não podem, não são tão bonitas, né? Como elas, não, eu não estou bonita, eu não sou uma pessoa bonita para estar ali na câmera, né? Para estar ali falando no celular, para estar num programa como o seu, às vezes eu não quero aparecer. Né? Delega isso para outra pessoa. Não sei se você já passou por isso. Você
0: Já.
1: chama uma pessoa e ela delega para outra pessoa.
0: Inclusive, já tive a oportunidade de, quando convido para as pessoas virem

0: muita formalidade, né? Não precisa.
1: Quanto mais simples, melhor.
0: Quanto mais simples, melhor, né? Então, assim, realmente há essa questão. Então, as pessoas têm... Eu não sou bonita, eu não sou bonito. Eu não consigo. Eu não estou pronta. Eu não quero, eu tenho vergonha. Eu sou...
1: Agora, tem um detalhe muito importante que nos cabe, Larissa. É a parte deles serem assessorados por um assessor de comunicação ou de um jornalista.
0: Isso.
1: Isso vai diminuir a sua insegurança. Porque, de fato...
0: Você tirou as palavras da minha boca.
1: Nós passamos 4 anos numa faculdade, aprendendo. Inclusive, eu também tenho uma pós em assessoria de comunicação. Então,
0: legal.
1: Todo o tempo que nós passamos naquela sala de aula é para justamente poder mostrar também para as pessoas e ensinar de que isso é possível qualquer pessoa fazer, mas não de qualquer jeito.
0: É esse
1: não de qualquer
0: ponto
1: forma.
0: Que eu ia chegar. Muitas pessoas hoje, elas descartam isso. Acham que... isso eu já coloco o quê? Aquela parte da pessoa que ela já acha que sabe fazer, né? Tudo bem, ok, maravilhoso, ela já sabe fazer. Mas isso não impede de que todas essas pessoas, tanto aquela que acha que sabe, uhum, que isso é muito bom, daquelas que não sabem, de ter uma ajuda, uma assessoria. Isso é importante, isso não é dinheiro jogado fora. Porque as pessoas acham, porque eu sei fazer, né? Ou porque eu não sei fazer e não vou conseguir, e mesmo que eu tenha ajuda, eu não vou conseguir. Não, realmente, é uma pessoa por trás. Eu tenho vários exemplos, né, a gente vê aí na internet, que eu não vou citar nomes aqui, claro, mas se você olhar, pessoas que começaram sozinhas, né, tiveram uma assessoria por trás e hoje... estão brilhantemente aí caminhando na área da comunicação, fazendo seus vídeos, suas propagandas, né?
1: Com mais segurança.
0: Com muito mais segurança. Uhum. Então, realmente, o destravar, ele é necessário para o ser humano hoje, né? Seja ele em frente às câmeras, digo câmeras que inclui o celular, né? Não, sim, é só aquela câmera, né, que liga o vermelho e todo mundo já fica, né? Não, eu não estou falando só dessa. Uhum. Eu estou falando do celular, né? Que hoje é um meio que você carrega dentro da sua bolsa. E você leva e você pega aí takes, né? Você pega aí momentos de tudo, né, da sua vida.
1: Sim.
0: Então, isso é muito importante. É outra também questão que eu falo, né?
1: Sim.
0: É da construção de relacionamentos, né? Você consegue, você não fica só sozinho, né, com a comunicação. Você vai conhecendo pessoas, né? Você vai entendendo como o corpo fala. Isso é muito importante. O corpo fala é algo extraordinário.
1: E as pessoas percebem isso, quem está vendo.
0: Isso, existe um livro chamado O Corpo Fala.
1: Sim.
0: Né? E isso é maravilhoso. Você entender o olhar, você entender... como que está as mãos, como ela se comunica, como é que ela fala com você. E daí você já entende a insegurança, você já entende o que é que ela está falando antes mesmo dela falar.
1: Porque a comunicação, ela também depende não só da fala.
0: Não,
1: também
0: de jeito maneira.
1: Você
0: do
1: gesticular,
0: corpo.
1: Você está passando informação.
0: É o corpo. É. Né? Como que essa pessoa está, se ela está tranquila, se ela não está.
1: Isso
0: é comunicação. Gente, a comunicação, ela é muito grande. Ela é um leque de coisas. Ela é maravilhosa. Se você realmente quiser ter, né, e destravar, e quiser, como é que eu posso te dizer? Sair, né, desse casulo.
1: Da zona do conforto.
0: Da zona de conforto.
1: Que não é conforto, é desconforto, porque até o momento ela ainda nem começou.
0: Com toda certeza. Então, realmente, busque, né, busque aí uma assessoria, né? Busque alguém que possa lhe ajudar a destravar, né? E eu digo muito também a questão de que não julgar. O não julgar. Não julgar essas pessoas porque elas não conseguem na cabeça delas. Porque elas não conseguem, porque elas não podem. Porque às vezes essas pessoas nos surpreendem.
1: E também muitas vezes pode haver um bloqueio.
0: Isso.
1: Um bloqueio que fez parte na infância. Ou na adolescência, né?
0: Isso.
1: E aí fica aquele receio, aquele medo em função desse bloqueio. Muitas vezes é necessário fazer até terapia.
0: Sim, também.
1: Então é bom descobrir a causa para que uma vez a causa
0: descoberta

0: você comece a buscar meios de se comunicar melhor.
1: E é aonde eu entro na autoconfiança. É aonde eu te falo sobre a comunicação da autoconfiança. Aonde uma pessoa, onde ela fala bem, aonde ela interpreta, né? Aonde ela se expressa, ela entra em qualquer lugar.
0: Sim, é verdade.
1: Ela fala de uma forma onde ela é recebida em qualquer lugar. Quando ela tem essa autoridade da comunicação, que é a autoconfiança, ela consegue saber aonde ela vai falar, em que momento ela vai falar.
0: E com quem ela vai falar.
1: E com quem ela vai falar, o que, que ela pode fazer. Eu até estava conversando com uma amiga minha, ela deve estar assistindo esses dias, sobre isso. Sobre aqui você pode falar, aqui você não pode. Aqui você pode entrar, aqui você não pode. Então, isso é realmente a questão da autoconfiança na comunicação. Porque quando uma pessoa ela não tem um norte, ela fica perdida. Isso é normal, isso é do ser humano.
0: Larissa, já que a gente está dando exemplo, eu vou te dar um exemplo muito claro que aconteceu comigo na infância.
1: Sim.
0: Eu, de filha muito mimada, você sabe que todo filho mimado quer as coisas na hora que quer, muitas vezes fala de um tom imperativo. Ainda trabalho um pouco dessa fala imperativa.
1: Sim.
0: Que tenho. Isso.
1: Sim.
0: Já resquícios da infância, mimada. Claro que eu amei, né, ser mimada. Eu não vou dizer que não gostei. Mas
1: hoje nós somos mimadas pelo pai, né?
0: É, graças a Deus. Então, eu penso assim, como você precisa também fazer uma autoavaliação.
1: Sim.
0: Né, e saber averiguar, saber analisar que até o tom da sua fala...
1: Isso.
0: Até a altura de como você fala, se você fala muito manso, se você fala muito rápido, se você fala baixo, se você fala alto.
1: Isso.
0: Isso também é comunicação.
1: Claro.
0: E as pessoas não estão atentas a isso. Às vezes, ela vai no departamento público, já que não é tão bem atendida como deveria.
1: Sim.
0: Então, pelo fato do estresse, ela já fala alto, ela já diz assim, aquela pessoa coloca o barraco. Não, é porque ela está movida de um estresse.
1: Isso.
0: E ela não percebe, isso aconteceu, está com 15 dias, uma moça que esteve comigo na defensoria pública, e eu vi como é que ela se colocou, né? Porque toda hora a gente que trabalha com comunicação está analisando,
1: sim,
0: como as pessoas comunicam.
1: Isso.
0: Então ela fez aquele barraco, mas eu entendi o lado dela, a posição dela e o problema que ela estava passando.
1: Entendi.
0: Naturalmente, se ela não tivesse movida daquele estresse, daquele problema, e se tivesse sido bem atendida dentro da necessidade que ela ali teve, certamente ela não agiria daquela forma.
1: Sim, ela não estaria.
0: Né? Então ela se comunicou daquela forma em função de todas essas questões. Então, é por isso que eu digo, a gente não pode realmente julgar.
1: Que é o julgar, isso.
0: Justamente por isso, porque as pessoas são seres,
1: sim,
0: humanos,
1: sim.
0: E nós estamos... A mulher tem as suas TPMs,
1: claro.
0: A mulher tem seus problemas familiares. É claro que nós não temos que levar os nossos problemas. Eu, como trabalho 30 anos,
1: sim,
0: com atendimento, você também, que também trabalha com atendimento, porque o jornalismo é atendimento,
1: sim,
0: todo
1: isso,
0: momento.
1: Isso, todo momento.
0: É... possamos levar os nossos problemas, né, e nosso mau humor, seja lá o que for, naquele momento que estamos sentindo,
1: para aquele lugar.
0: Aquele outras pessoas ou para
1: isso,
0: aquele lugar. Não é isso?
1: Isso.
0: Então, isso também é comunicação.
1: Isso, é verdade. É exatamente essa questão que eu falo, né? Que a pessoa ela tem que ter... A comunicação não é só o jornalista. Porque as pessoas,
0: sim,
1: acham... Ah, porque nós somos jornalistas. E nós também não somos perfeitas.
0: Sim.
1: Né? Nós estudamos... Né, aquilo, né? A gente vê a fundo, mas nós estamos aqui para ajudar pessoas.
0: Exatamente.
1: Nós estamos aqui para isso, para destravar pessoas, né? E eu convido você que nos assiste a entender um pouco mais sobre o destravar, né? Sobre se lançar nesse mundo da comunicação. É maravilhoso. Eu digo que eu tenho até, fico assim, porque vai sair um monte de jornalista aí. O povo vai amar a comunicação.
0: Sim.
1: Porque a comunicação, como eu falei, é um leque, é um mundo. E o que eu coloco também,
0: sim,
1: a questão de como você deve destravar, né? E também, voltando aqui, a questão da comunicação, ela tem a melhoria do seu desempenho. Melhora muito. Você tendo uma boa comunicação, você tem um bom desempenho, né? No seu trabalho.
0: Na própria persuasão, né?
1: Nos seus estudos.
0: Quando você vai questionar algo, você,
1: isso,
0: questiona de forma mais sábia.
1: Com toda certeza. Então, assim, a comunicação, ela não só da fala, como a visual também, onde,
0: sim,
1: você busca ler. estudar, né, assistir vídeos, né? Eu particularmente, eu posso dizer assim, Larissa, mas você fala sobre destravar, faz 2 meses você está sem Instagram. Estou há 2 meses sem Instagram.
0: Mas há um propósito para isso.
1: Mas é isso que eu vou dizer. Há um propósito. Por quê? Porque o meu propósito é cuidar de pessoas. Então, eu estou um pouquinho, falei, mas vou voltar, um pouquinho vivendo isso para quê? Para estudar e saber mais, para estar servindo ao outro. Isso é um servir ao outro. Né?
0: É uma assessoria.
1: É uma assessoria, isso é servir ao outro. Então, assim, vou voltar, vou, mas eu queria ver um pouco o outro lado. E posso te dizer, é bom você estudar mais, se cuidar mais, enxergar mais os outros lados, outras redes sociais. Eu estou muito focada no YouTube, muito focada, vendo vídeos, né, entendendo mais, porque a gente não para de estudar, a gente não para de entender.
0: O mundo não para de mudar, né? E principalmente relacionado às tecnologias.
1: Isso.
0: As novas tecnologias, quando você pensa que o YouTube é o canal, já era, já tem TikTok,
1: isso,
0: já tem tantas outras,
1: isso,
0: outras ferramentas de comunicação, isso, que ou você sempre vai buscar conhecimento ou você vai ficando para trás.
1: Isso.
0: E o nosso programa, ele tem justamente essa proposta de levar,
1: sim,
0: informação para todos os empreendedores, pessoas que ainda nem começaram seus negócios, mas que desejam empreender, e outros que já estão e que também vão aprender conosco.
1: Isso.
0: Por isso é um grande prazer ter você comigo aqui para falarmos de algo que é tão usual, que é tão
1: necessário,
0: real, que é tão necessário, que é destravar a comunicação.
1: Na comunicação, isso realmente é algo que ajuda pessoas, né?
0: Porque também tem uma questão da insegurança na hora que trava. As pessoas acham que é só mediante a câmera. Não, pode ser num TCC, numa apresentação de um,
1: sim,
0: trabalho na faculdade.
1: Muito no TCC.
0: Pode ser, às vezes, alguma apresentação em família.
1: Sim.
0: Que você vai dar aquela palavra. Então, pode ser de várias formas esse travamento,
1: sim,
0: que acontece,
1: pode,
0: com as pessoas, né?
1: Realmente pode.
0: E não é só mediante a uma câmera ou mediante um trabalho divulgação do seu trabalho.
1: Divulgação, isso mesmo.
0: Então, há pessoas que adoecem quando vão fazer... Eu passei por isso quando eu fazia faculdade de jornalismo, que eu via que eles não queriam. Chegavam os seminários, era aquele problema. Não queriam participar. Não, vai você. Eu não vou apresentar.
1: Isso, é como eu falei, delega sempre para outra pessoa. E quando isso acontecia, porque eu também já passei por isso, quando isso acontecia... Eu dizia, não, você vai ter que fazer, você vai ter que falar. Porque da mesma forma que eu estou aqui, e isso dentro de faculdade da área de jornalismo.
0: Sim.
1: Não porque eu quero produção, não porque eu quero ser da redação, não porque eu quero editar vídeos. Ei, mas mesmo assim, você pode precisar, não é só ali dentro, é fora também. Então, você precisa ter. No seu trabalho, você vai... Aí você sabe que estou falando nessa questão do jornalismo, mas também na questão de empreendedoras e empreendedores.
0: O próprio advogado.
1: Pronto.
0: O advogado, ele precisa fazer aquela apresentação.
1: Isso.
0: Defender o seu cliente. Então, cabe também os advogados a procurar. Nós, assessores de comunicação, estamos à disposição, né,
1: com
0: Larissa?
1: Com toda certeza, que a gente possa...
0: Outra coisa muito importante, Larissa, que eu analiso na comunicação, é quando você vai ao médico, por exemplo. A gente já está falando nas profissões, e os médicos, eles têm essa, vou dizer, essa mania, para não dizer ignorância.
1: Esse vício.
0: Esse vício de linguagem.
1: De linguagem.
0: De achar de que nós, como paciente, temos todo o conhecimento que ele tem para que ele fale de forma técnica.
1: Isso.
0: Né? É tanto que aqui mesmo no nosso podcast, antes das pessoas entrarem, não falei isso para você, porque você já entende muito bem da comunicação, mas muitas pessoas não entendem tão a fundo como,
1: sim,
0: jornalista,
1: sim.
0: E eu falo, gente, não vamos usar uma palavra muito técnica, porque quem está nos vendo é uma consideração de quem está nos assistindo.
1: Sim.
0: Para que a gente fale de uma forma mais simples possível, não dizendo que o nosso internauta,
1: sim,
0: seja uma pessoa,
1: seja
0: desinformada.
1: Pessoa, sim,
0: não,
1: sim.
0: Não estou dizendo isso. Estou dizendo de que quanto mais simples for a comunicação, mais melhor ela vai ser interpretada.
1: É onde ela existe, é o não verbal, né? É onde realmente existe aquilo de você não estar falando tão formal, né? Aquela coisa tão... Você pode realmente, não vai deixar você ser menos.
0: Sim.
1: Né?
0: Menos jornalista.
1: Menos, ou menos médico, isso. Ou menos advogado.

0: as pessoas acharem que você não é um profissional tão profissional.
1: Sim, sim.
0: Porque você não está falando os termos técnicos.
1: Sim, com certeza. E realmente isso aí entra a questão de como eu te falei, que é a autoconfiança.
0: Sim.
1: Se esse médico, se esse advogado, a gente como jornalista, né, ter essa autoconfiança, isso acontece muito nas redes sociais, qual? No WhatsApp. Por quê? Porque se eu sou jornalista, eu tenho que escrever muito bem para falar com alguém. Sim, temos. Mas às vezes acontece. Um VCS, você, né? Um hoje também abreviado. Acontece. Esquece uma vírgula, esquece um ponto.
0: Ainda mais na pressa, né?
1: Justamente.
0: Bom, se eu for analisada como jornalista nas redes sociais, no WhatsApp, eu estou muito bem, mal interpretada, porque... O meu tempo é quase 24 horas.
1: Justamente. Então, assim, às vezes acontece a questão de se você não tem essa autoconfiança, da cobrança. Ixi, Maria, eu tenho que ajeitar aqui, porque como é que eu sou jornalista, não sei o quê.
0: É.
1: E entra também a questão do quê? Eu vou falar assim com uma amiga minha, mas se eu for falar com uma pessoa que... Alguém, sim, né? Assim, um presidente, alguém que realmente tenha um cargo alto, né? Algo assim, que eu realmente preciso ser formal, isso também.
0: Sim.
1: É onde entra isso que eu te falei, né?
0: Sim.
1: Onde você vai falar, como você vai falar, onde você vai entrar para falar. Né? Eu posso falar com uma amiga minha também super tranquilo hoje, né? Como eu falei, abreviando. Mas dependendo também de outras pessoas, aquele que eu não tenho a comunicação do dia a dia, aí sim, eu tenho que fazer uma comunicação bem rígida, né?
0: Sim.
1: Bem séria também, né?
0: Sim.
1: Então,
0: existem casos e casos.
1: Isso,
0: né,
1: é como Marisa? Eu falei, existem casos e casos, né? E também, como eu falo da comunicação, da questão de como destravar, pratique a comunicação, né? Que é o que eu digo para as pessoas, pratiquem essa comunicação. Faça essa questão de diferentes contextos, né? Conversas informais, né? Também reuniões. Né? Faça isso, pratique isso. Não tem problema você ir na frente do espelho, praticar a sua comunicação.
0: Sim,
1: né?
0: Muito importante.
1: Ouça atentamente, né? Ouvir atentamente, isso é uma coisa para mim também. É falar menos e ouvir mais. Né?
0: E pode fazer uma gravação,
1: isso,
0: um vídeo e ficar se vendo.
1: Isso é muito bom.
0: Se ouvindo para saber os vícios de linguagem.
1: Isso é muito bom. E é onde também entra a assessoria, porque não adianta só fazer aquilo e você não ter quem te ajude. Você precisa ter uma pessoa para te ajudar, né? E também seja claro, né, naquilo que você fala, naquilo que você diz, né? Não é questão dos vícios. Eu estou falando realmente você ser claro na sua comunicação, né? Não fazer uma comunicação também tão bagunçada, né? Seja aberto e honesto. Sempre. Em todas as suas comunicações, seja honesto. Eu acho que isso é algo que... tem que ser para todo ser humano.
0: Porque as pessoas percebem isso.
1: É isso. A fala, a partir do momento que você... Eu estava falando sobre isso hoje também. De quando você vai num emprego, quando você vai conversar com alguém. Se essa pessoa não é honesta, né? Ela não é clara, ela não é aberta. Você que faz parte da comunicação, você sabe.
0: Marisa, o papo está muito bom. Vamos um rápido intervalo.
1: Vamos sim.
0: Tomar uma água. E já já nós voltamos. Segue a vinheta do intervalo.

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5: Estamos de volta com Mágila com você no nosso canal do YouTube. Peço a todos vocês que compartilhem nossa rede social, Mágila com você no Instagram e também Mágila com você no YouTube, para que as pessoas fiquem atentas a tanta informação que nós damos diariamente, semanalmente, todos os sábados aqui no nosso programa. Bom, eu gostaria de deixar uma informação muito importante a todos os nossos internautas, que o governo federal lançou nessa quinta-feira, dia 17, um sistema para emissão de uma carteira de identidade para animais domésticos. O documento vem sendo chamado RG Animal. O nome oficial é Sistema de Cadastro Nacional de Animais Domésticos, mais conhecido como Simpatinhas. O registro é feito 100% pela internet, onde cada pet recebe um número de registro único e intransferível, que vai acompanhar o animal por toda a vida. O tutor recebe um QR Code para imprimir, plastificar e colocar na coleira do bichinho. Isso impede que, quando o seu animalzinho foge e você fica sofrendo, seu filho fica sofrendo, aquela ausência do animal. E claro que, obviamente, ele tendo uma coleira com essa identificação, fica muito mais fácil dele voltar para casa mais rápido. E também o próprio animalzinho não ficar sofrendo nas ruas, sede, fome e maus tratos. O tutor também pode imprimir, inclusive, plastificar e colocar nessa coleira, né? Além dos tutores domésticos, o sistema pode ser usado por ONGs, inclusive pessoas físicas ou jurídicas, pode inclusive receber informações de animais comunitários, cães e gatos que sejam cuidados por um prédio, por um comércio ou por uma vizinhança, por exemplo. Isso é muito importante, porque às vezes o animal ele é adotado coletivamente. Tem um condomínio que cuida desses animais. Então, é muito importante também fazer esse cadastro. Exaltando também as empresas que adotam os animais, às vezes você vai no posto de gasolina e tem ali um cachorrinho que foi adotado por aquela empresa, que ele está ali diariamente, eles dão água, dão alimento. Então, é importante também vocês fazerem o uso desse cadastro. Outra coisa importante é que o responsável, o cadastro, tem que colocar o endereço, a idade e o histórico de doenças e vacina de cada animal. Você que é o tutor responsável, você faz essa informação. Caso você não saiba, infelizmente, vai ter que deixar em branco e não vai deixar de fazer o cadastro por isso. Saber da localização do pet em caso de desaparecimento, receber informações sobre campanhas públicas de castração, vacinação e microchipagem na região. Você vai tendo isso passo a passo através desse meio de comunicação que está surgindo, que podemos exaltar aí o governo federal por essa preocupação, porque a partir dessas informações vem aí também a microchipagem. Eu acho que já é uma continuidade desse trabalho que o governo federal vai fazer. Muito importante para também o controle de doenças, para que eles possam saber quantos animais tem na sua casa. Essa análise é fundamental. Então, para criar o registro do PET, é preciso acessar o sistema do Simpatinhas no site do Ministério do Meio Ambiente. O login é feito usando o cadastro do gov.br e o mesmo já é usado para acessar outros documentos digitais, como a carteira de vacinação e a carteira de trabalho. Esse que vocês usam usualmente para que vocês possam entrar em outros meios, como a Receita Federal, que é o gov.br. Após entrar no sistema, o tutor terá de confirmar alguns dados pessoais que ainda não tenham sido preenchidos no cadastro, como endereço e telefone pessoal, por exemplo. Em seguida, é hora de inserir as informações do PET. E aí vem o passo a passo, a data de nascimento, a cor de pelagem, a espécie, se é cão ou gato, o sexo, o local de nascimento do animal. O sistema permite indicar ainda se o PET é castrado e se tem algum microchip de identificação. Então, todas as informações são necessárias, mas caso você não tenha todas, porque você já adotou o petzinho grande, não tem nenhum problema. Você vai colocando só ali que você sabe, mas não deixe de fazer. A importância é fazer o cadastro. Assim também, como os humanos, nós humanos temos a nossa identidade, eles agora vão ter o seu registro, inclusive com foto 3x4. Capricha na foto, porque você vai escolher uma imagem do bichinho e colocar o rosto nessa identidade. Eu achei muito bacana. Eu que amo os animais, eu estou super agraciada com o governo federal por esse cuidado que vem de cima. E depois, aí o governo do estado e a prefeitura vão tomando nota de que eles estão ligados em realmente possibilitar a análise maior dos nossos animais que estão dentro das casas ou nas ruas ou em situação de abandono. Terminando o processo do sistema, você vai gerar o cadastro digital e atribuir a cada pet um número único e intransferível de registro. Cada tutor pode registrar quantos pets desejar. Todos eles ficarão vinculados à mesma conta do gov.br. O sistema permite também que o cadastro já seja transferido de um tutor para o outro em caso de adoção. Por exemplo, é preciso que tanto o tutor original quanto o novo responsável concordem com a mudança. E também vai dar mais celeridade, vai dar mais importância àquele outro que está recebendo aquele animal e como é que ele vai cuidar desse animal. Porque hoje existe lei para os maus tratos. E cuidado, porque também hoje está seguindo muito em cima dos protetores individuais, os protetores das ONGs que estão dando em cima das leis para que ela seja, que a pessoa realmente tenha a punição se você faz com que coloque seu cachorrinho preso numa corrente pequena em casa, no sol, na chuva, deixa de alimentar, deixa de dar água, tudo isso é maus tratos. Então, deixa o seu cachorro sem corrente, deixa o seu cachorro andar no seu quintal livremente, não deixa ele no sol e tudo isso que você, como humano, não gostaria de passar, também pense que ele tem dor, que ele também tem fome, que ele também tem sede e também tem sentimento, por que não dizer? Então, Mágila, como fica o documento? Quando o registro for concluído, o tutor pode pedir para o sistema gerar um arquivo em PDF com todas as informações em formato de impressão. Então, fica a dica do Mágila com você, para todos os meus amigos que amam os animais assim como eu, como todas as ONGs e todos os tutores e também todas as empresas que assim adotam esses animaizinhos que todos os dias estão lá marcando a presença de tanto amor e de tanto carinho que eles nos dão. Muito obrigada. Muito obrigada ao governo federal por estar pensando justamente na vida dos nossos animais, que eles precisam de cuidados, de amor e um sentimento puro que eles nos dão, é fato, e isso a gente não pode deixar de lado. Então, voltando aqui com a Larissa Barroso, que é jornalista, hoje está dando uma entrevista para mim, para o Mágila com você, falando da importância de destravar a comunicação. Larissa, muito boas dicas que você deu no primeiro bloco, maravilhosas.
6: Deixa eu só recapitular essas dicas, né? Pratique a comunicação,
5: sim,
6: né? Ouça atentamente,
5: certo.
6: Seja claro, né? E conciso, né? Naquilo que você vai falar. Seja aberto e honesto, né? E aí vai entrar agora essa parte aí que você vai...
5: Essa parte é muito importante, porque... Se não fosse, não falávamos tanto na questão da inteligência emocional.
6: Sim.
5: Então, o que é que hoje, no seu ponto de vista, mais atrapalha a comunicação em requisito da emoção?
6: Ansiedade, né? Ela é algo que realmente atrapalha.
5: Sim.
6: Porque se o ser humano ele não tem tudo aquilo que eu falei, né, que é super necessário na parte da comunicação, é, a ansiedade, ela gera, né, algo dentro do ser humano que atrapalha. Atrapalha. Tem gente que realmente, como você falou na questão do trabalho, TCC, pessoas não querem, pessoas desmaiam, pessoas elas ficam trêmulas, né? Elas ficam, enfim, dá várias coisas, né, em questão da ansiedade. Então, eu acho que a autoconfiança, como eu já havia falado, ela é muito importante para que essa ansiedade não venha atrapalhar.
5: Para que ela não ocorra.
6: Isso. Para que ela não ocorra e não atrapalhe.
5: Sim.
6: Ela ocorrendo, ela atrapalha.
5: Sim.
6: Então, ela precisa, em primeiro ponto, em primeira mão, ter a autoconfiança. Como? Foi como a gente falou. Buscando uma assessoria, né? Buscando treinar, lendo mais, ouvindo mais, né? Então, tudo isso ajuda para uma boa comunicação. E é onde eu falo aqui que a ansiedade e o estresse na situação da comunicação acontece, né? Aprenda a gerenciar a ansiedade e o estresse, né? Para que não tenha essa situação, não saia do seu controle essa situação. Foi esse exemplo que você deu, né? Dessa questão de que essa senhora, né? Essa mulher, ela saiu do controle dela, né? Então, quem sabe, não estamos aqui para julgar, mas quem sabe se ela estivesse ali entendendo mais, né, aquela comunicação do lugar onde ela estava, tivesse sido mais formal com ela, ela não teria tido.
5: Necessidade maior que também a parte pública deveria ter jornalistas.
6: Isso.
5: Você não acha?
6: Isso, com toda certeza. Eu acho que, para mim, é como é que eu posso falar? Acho que todos os lugares têm que ter. Todas as empresas têm que ter.
5: Porque todas se comunicam.
6: Isso.
5: Tem a necessidade de comunicar com o cliente interno, com o cliente externo.
6: Isso. Toda empresa tem que ter uma assessoria. Tem que ter um jornalista, né? Tem que também dar oportunidade aí aos estagiários, né? Enfim, a gente sabe que todo mundo precisa dessa parte da comunicação e é importante. Então, ela tendo isso, como eu falei, quem sabe, né? A empresa passando essa formalidade na comunicação, tendo essa honestidade, está vendo como tudo liga, né? A honestidade, a autoconfiança, né? Agora estamos falando de empresas, né? Que aí não é só um empreendedor, é o geral, né? Como é que eu posso dizer? É o patrão, né? É o chefe, né? E os seus colaboradores, né? Então, ele fazendo com que os seus colaboradores tenham uma ótima comunicação, a gente até consegue controlar a comunicação do outro. Sendo mais... Sim. Não que a gente tem que ter... como é que eu posso falar? Não que a gente tem que ter essa...
5: Indução.
6: Isso. Não,
5: de como o outro vai reagir. A gente não tem muito esse controle, porque você não sabe como o outro vai reagir.
6: Não está no nosso controle. Né?
5: Mas você pode... Agora vê uma palavra... acredito que tenha sido o Deus Todo-Poderoso que
6: Amém.
5: Habita em nós, que
6: eu
5: nós
6: creio.
5: Somos a igreja.
6: Isso.
5: Que diz que a palavra dura suscita a ira.
6: Isso, exatamente.
5: Então, no momento que o teu funcionário, você empresário, trata mal um cliente,
6: isso.
5: É justamente porque ele, algum momento, ele levou a palavra dura.
6: Com toda certeza. E o
5: cliente já estava insatisfeito.
6: Isso.
5: Imagina como é que fica essa comunicação. Aí é onde há o travamento. Não vai sair um consenso, não vai sair uma satisfação. E, sem dúvida alguma, aquele cliente que saiu da sua empresa, da sua loja, insatisfeito, ou ele não volta, ou ele multiplica aquela informação mil vezes mais.
6: É a comunicação boca a boca.
5: Que essa é.
6: Essa é demais.
5: É.
6: Essas pessoas acham que não, mas essa é altamente importante.
5: Você não indica um profissional do qual você não conhece, e que você não confia, para um amigo. Você
6: e se indicar...
5: Pode até indicar para um inimigo.
6: E se indicar... Aí é outro negócio. Porque eu posso até indicar um médico que eu não conheço, mas por que eu estou indicando? Porque eu tenho a informação dele, eu tenho a comunicação escrita, é onde entra a comunicação escrita, e aí...
5: Que te dá confiabilidade de ir para indicar.
6: Isso, eu vou lá. A partir dali, daquele primeiro contato, aí sim é onde vem a comunicação verbal, onde eu vou saber se vou sair dali e o que é que vai acontecer. Se eu vou indicar ou não.
5: É o famoso mundo azul, né? A gente faz alguns cursos que chamam-se a questão do azul da Disney, né? Que eles trabalham muito essa parte da comunicação, da satisfação e do brilho que você deixa a um cliente.
6: Aí a comunicação visual.
5: E a questão do atendimento.
6: Sim.
5: Eu lembro, vou te dar um exemplo muito, muito importante, que marcou a minha vida e também diante daquele atendimento. Eu nunca vi um médico assim. Eu tenho uma filha que é cantora e ele perguntou para mim, antes de entrar à sala do médico, elas perguntaram qual era a música que eu gostava. É claro, obviamente, como a mamãe coruja disse, eu gosto da música Ceará. E as moças foram e ficaram ouvindo. Então, eu imaginei que elas queriam, era apenas uma informação de que tipo de música eu gostava, qual música que eu gostava, qual cantor que eu gostava. Então, quando eu entrei no consultório, eu sentada com ele, e ele já me fazendo a entrevista, né? Aquela anamnese do que eu tenho, do que eu não tenho. Sim. E aí começou a tocar a música da minha filha. E eu comecei a me emocionar, os olhos enchendo d'água, e ele disse, o que foi? Eu digo assim, a música da minha filha. Eu tinha esquecido que antes de entrar na sala,
6: elas
5: tinham me perguntado. Aí eu disse,
6: fazia parte do contexto ali, né?
5: E aí ele disse, e como é o nome da sua filha? Aí lá vai, né? Saímos da consulta e entramos naquele momento do qual ele disse, você está emocionada? Eu falei, tô, o senhor está ouvindo a música da minha filha? Aí ele foi quando ele me esclareceu. Ele disse, não, é porque quando você entrou, não perguntaram qual era a cantora e a música?
6: Sim.
5: Aí eu digo, agora que caiu a ficha. Então, assim, ele se apropriou de uma comunicação que primeiro quebrou o gelo, tirou aquele nervosismo de você estar na frente de um médico que você não conhece.
6: Não conhece,
5: vai falar informações tão pessoais, né, da sua saúde. Então, assim, eu nunca vi alguém se preocupar tanto com a comunicação em relação ao gosto musical como aquele médico. Então, isso marcou para mim, olha aí o mundo azul, né? Do atendimento, da preocupação de poder chegar mais ao teu coração. E não só aquele atendimento artificial ali, mas um atendimento de confiança entre paciente e médico. Olha como é importante, não é?
6: E com certeza ali você vai indicar para outras pessoas, né? Onde você vai sair dali, né? Porque ouve com você, a comunicação é emocional.
5: Sim.
6: A comunicação da emoção, né? Através dali daquele daquela aquele música, momento. Daquele momento,

0: muito mais sensível. Ela fica muito sensível a tudo, né, que está ali. Então, isso também é uma tática, né? Que você vai falar mais, você vai conversar melhor,
1: Sim.
0: ele vai
1: Vai abrir o
0: conseguir,
1: coração.
0: tirar coisas, né? Porque você está na emoção, né?
1: É porque existem muitas doenças que elas entram muito pela questão da emoção, né? A
0: Sim.
1: ansiedade, a depressão. E às vezes, e quando você comunica isso, aquela dor no corpo gerou a fibromialgia, por exemplo, né?
0: Isso.
1: Então, só sabe. O médico, ele sabe
0: E a falta.
1: exatamente como chegar naquela doença
0: Isso.
1: através das informações que você
0: E
1: passa,
0: não só isso
1: não
0: também,
1: só o exame clínico.
0: a falta de comunicação, quando você não fala aquilo que você sente, ela gera doenças também.
1: Sim.
0: Isso é muito importante. Se você não tem uma comunicação, se você é uma pessoa fechada, você é uma pessoa que não fala, não gosta de
1: Ou não
0: conversar,
1: confia.
0: guarda, né? Não confia, porque nós temos aquelas pessoas que a gente confia,
1: Sim.
0: seja nosso pai, nossa mãe. Fora isso, temos o grande, né? Temos Jesus, aquele que a gente confia, aquele que a gente, né, guarda e fala dos nossos problemas, né?
1: Sim.
0: Porque ele sonda os nossos corações. Ele dá aquilo muito mais do que pensamos e imaginamos, né? Então, se você não tem aí, né, um amigo para se comunicar, não se preocupe. Entre no seu quarto,
1: Fecha
0: fecha a
1: sua
0: porta
1: porta.
0: do seu quarto e ora, né?
1: Pronto.
0: Faça isso, coloque tudo aquilo que você tem para o Senhor, chore, faça essa comunicação, porque na comunicação a gente também tem como se comunicar com Deus, é orar, né?
1: Não são
0: Como
1: orações repetitivas.
0: isso, como se comunicar com o Senhor é orar. Então você fazendo isso, você pode ter certeza que muitas coisas no seu coração que poderiam estar virando doenças,
1: Sim.
0: elas vão ser,
1: Até o câncer.
0: isso, até o câncer também, né? É comprovado também que o câncer é bíblico, né? É a raiva, né? É o estresse, o emocional, né? Então, quando há essa comunicação, quando você coloca para fora, e ainda mais em oração, né? Que eu posso te dizer que algo extraordinário
1: É,
0: acontece.
1: não julga, entende muito bem antes mesmo de você falar.
0: Isso.
1: Age com uma infinita misericórdia.
0: Com toda certeza.
1: Então não tem lugar melhor para se estar. Se
0: É
1: você não tem um
0: isso.
1: amigo, se você não tem um familiar que possa te ouvir, você tem um pai. O
0: Isso.
1: pai que te fez, que te criou e que está vendo todas as situações e que ele é capaz de agir, porque o impossível é para Deus.
0: Amém, com toda certeza.
1: Larissa, muito bom assim ter você comigo. Olha, abrilhantou o programa Mágila com
0: Muito
1: você.
0: obrigada. Muito
1: Te
0: obrigada.
1: agradeço por ter aceito o meu convite.
0: Sempre que precisar.
1: Espero em
0: Agora eu
1: outros
0: vou falar
1: momentos.
0: informal, estararei aqui. Porque a gente tem que brincar também, né? Que a gente
1: Sim.
0: fica tão formal. Eu sou uma pessoa que gosto muito de conversar, de
1: Sim.
0: brincar, de me comunicar, né? Eu acho até as minhas amigas que estão me vendo aí, Larissa, mas eu também tenho esse meu outro lado, né?
1: Aproveite, Larissa. Mande aí um abraço para suas
0: Ah, eu
1: amigas.
0: quero mandar um abraço aí para todas as minhas amigas que estão ouvindo, a comunidade Laços, a Regina, a Vivi, aquela que me deixa maravilhosa, né? Que eu já te falei, a Vivi, a Edi, meu pai, minha mãe, minha família, amo de paixão, meu pai, ele sabe o quanto eu amo, o quanto eu oro pela vida dele, né? E o quanto eu desejo, né, que na vida dele seja tudo maravilhoso e extraordinário. E eu sei que ele sempre está aí comigo, né? Está me assistindo, né? Mamãe também, minha mãe maravilhosa, amo minha mãe, aquela que sempre está comigo, né? Mãe é mãe, né? E é isso, a tia Isabel também, esposa do meu
1: E
0: pai,
1: a sua filha?
0: meu filho
1: É o filho?
0: Raul e meu filho Calil, né? Meu marido está aqui assistindo aqui também. Enfim, se eu for falar, tem
1: Pode co
0: muita.
1: ocorrer um pouco das pessoas cobrarem porque você não falou.
0: Isso. Então, o que que eu vou dizer? Um beijo geral para todo mundo e um beijo aí, que Deus abençoe a vida de vocês e que coloquem aí, cada vez mais, né? Que vocês coloquem no coração de vocês o verdadeiro sentido,
1: Da
0: né,
1: Páscoa.
0: dessa Páscoa, que é o nosso Senhor Jesus Cristo, né? Não é sobre ovo, não é sobre chocolate, nem é sobre coelhinho da Páscoa.
1: Muito menos os vinhos que embriagam.
0: Isso, é sobre ele, né? Que ele vive.

0: Ele vive, eu posso crer no amanhã. Nós temos uma esperança. Nós temos aquele que tudo sabe, aquele que tudo pode, aquele que está conosco.
1: E a maior esperança é de que vamos estar com Ele. Não sabemos quando, mas vamos estar com Ele.
0: Andar em ruas de ouro.
1: Naquele lugar que não tem choro, não tem sofrimento, não tem doença.
0: Ranger de dentes.
1: Vai ser muito bom.
0: É isso.
1: Espero que esse dia chegue. Mas
0: enquanto
1: não, estamos aqui, sendo canal de bênção para vocês. Eu agradeço toda a audiência e também quero deixar o meu abraço a todos os meus familiares, meu irmão Sidney, minha irmã que mora na Argentina, Giovanni, seu esposo Carlos, muito obrigada. Ela também pediu para deixar um alô para os seus animais, que ela também ama, assim como eu, que é uma galinha e um galo. Minha irmã, ela gosta de animais de pena. Então, a Suricata e o Cláudio. Oh. Também o meu abraço.
0: E um beijo para a Carol também, que está na França.
1: Sim.
0: Na França, diretamente também assistindo.
1: Então, por favor, compartilhem essas informações. Eu tenho certeza que deixamos aqui muitas informações bacanas para você empreendedor que ainda não empreendeu para o lado da internet. E quem sabe em outro momento possamos também trazer outras dicas, porque aí é só o início da meada.
0: Eu tenho certeza que você tem muitos projetos aí nessa sua cabecinha aí, muita coisa nessa área da comunicação, e eu tenho certeza que grandes coisas estão por vir.
1: Amém. Estamos juntos, ligados e misturados.
0: Isso mesmo.
1: Bom, gente, muito obrigada pela audiência, até o próximo sábado, se assim Deus permitir, até mais.
0: Amém.

0: No ar, boa tarde, né? Boa noite, bom dia para quem está assistindo a reprise desse programa. Mais um Pod Galvão. Eu, Gleidson Galvão, estou aqui hoje maravilhosamente com uma querida, né, minha amiga Eugênia Trindade. Ela que é uma artista, ela é coaching, ela é psicanalista, é consultora de imagem, design de moda,
1: design,
0: né, amiga?
1: Design de moda e consultora de imagem.
0: Sim. Eita, que bênção. E hoje a gente está com um tema aqui, né, Eugênia? Psicanálise, estresse e conflitos. Então a gente está hoje aqui no quadro de Bem com a Vida, falando para você aí sobre a psicanálise, sobre o estresse, sobre conflitos. E nada melhor do que ter essa pessoa querida para falar sobre esses mecanismos de defesa, que é uma repressão, uma negação, uma projeção.
1: Eita, pode buscar tudo, viu? Lá no fundo.
0: Lá no fundo. E também remete a minha amiga, porque tem uma certa deficiência aí para o não, para dar o não, né? Quem fala muito isso, exatamente, é a minha esposa, e sabe exatamente disso. Então vamos

0: Vamos falar sobre esses mecanismos, vamos falar também sobre consultoria de moda, né?
1: Vamos falar sobre
0: de imagem.
1: Consultoria de imagem, trazer um pouquinho de cada coisa, pincelar, né? Um pouquinho sobre todas essas questões que acontecem com a gente no decorrer da vida da gente.
0: Verdade.
1: E que a gente não tem inteligência emocional para lidar com essas questões, a verdade é essa. E, contudo, nós acabamos deixando passar muitas oportunidades na nossa vida.
0: Deixa eu colocar só um pouquinho mais próximo.
1: Mais próximo?
0: Você.
1: Mais pertinho.
0: Isso.
1: Será que eu estou com medo do microfone?
0: Esse microfone aí remete o quê, hein?
1: A música, né?
0: Há
1: muita coisa boa, né? Uma história que foi trilhada há quase 30 anos aí, quando eu decidi deixar de ser professora para ser cantora, né?
0: Não é. E faz parte aí, você faz parte da nossa história do forró, com certeza. Escutar
1: que
0: a sua
1: história
0: voz.
1: Maravilhosa, né? A capital do sol tem.
0: Correria, né?
1: Correria.
0: Eu ia ainda em casa... né, amiga? Porque você hoje está na banda do Pirata,
1: hoje,
0: né?
1: Hoje eu tô na banda do Pirata. Naquela época eu ia em casa só deixar as roupas sujas, trocar pela roupa limpa,
0: viagens.
1: Pagar conta e embarcar novamente para uma nova jornada, né?
0: Hoje em dia nem tem preocupação com boletos, ó.
1: O quê, meu bem?
0: Conversa é essa, né, Eugênia?
1: Estás a brincar, como diz o povo.
0: Estás a brincar.
1: Não, tem sim. Quem não tem? Todo mundo tem essas preocupações. Eu estou falando, mas eu estou querendo abrir aqui um documento.
0: Sim.
1: Todo mundo tem sim essas preocupações. E essas preocupações, como a gente falou agora, sobre mecanismos de defesa, né? Os mecanismos de defesa...
0: Explica pra gente.
1: Eles são partes de nós, do nosso inconsciente, que eles agem num momento de pressão, num momento em que a gente se sente ameaçado por alguém ou alguma coisa.
0: Interessante.
1: Boleto, por exemplo. E
0: exato.
1: A gente acaba criando desculpas para aquilo que a gente sabe que é verdadeiro. Isso são mecanismos de defesa, ou seja, é nosso. E a gente acaba se protegendo, dando uma desculpa sobre aquele momento dado que aconteceu alguma coisa.
0: Né?
1: Por exemplo, atrasou hoje o podcast. Por que que atrasou? Né? Tem sempre alguma
0: exato.
1: Coisa que aconteceu. Pode ser uma coisa que a gente acha que... Ah, mas isso não é desculpa. Mas aconteceu. Né?
0: Mas aconteceu.
1: E tem um porquê.
0: É,
1: é sim uma desculpa. É o nosso mecanismo de defesa que traz ali. Nada acontece na nossa vida por
0: eu
1: acaso.
0: Imagino.
1: Nada é por acaso. Para a psicanálise, nada é por acaso. Tudo que nos acontece, ele vem carregado de alguma coisa que a gente precisa entender, precisa aprender, saber o porquê daquelas questões. E quando acontece repetitivamente, aí é bom investigar, porque tem algo aí lá do seu inconsciente.
0: Já está guardado.
1: Ele fica guardado, foi recalcado quando você foi criança.
0: É mesmo, amiga.
1: Sim. Fica guardadinho lá no seu inconsciente. Nosso inconsciente é um lugar que não tem porta. A gente não consegue acessar. Nós não conseguimos acessar por nada. Nós não temos a autoridade, não sei se eu uso essa palavra. Nós não temos a chave, vamos dizer assim, dessa porta.
0: Da porta.
1: Nós não temos a autorização para entrar nessa parte do nosso cérebro, da nossa mente. Nós só conseguimos trabalhar o que foi recalcado, geralmente quando a gente é criança, de zero, até na barriga da mãe, né?
0: Uhum.
1: Vem desde essa época da barriga da mãe. Quando a gente tem mais ou menos ali uns 7 anos, 8 anos, tudo que nos acontece, de bom ou de ruim, vai deixar marca. Para sempre. E tudo que vier a acontecer na nossa vida a partir desse momento... É repetição do que nós vivemos.
0: Mas,
1: nesse
0: Eugênia
1: tempo.
0: Trindade, existe o esquecimento, não? Ah, aconteceu, vou esquecer aqui, perdoo.
1: Existe o esquecimento.
0: Ou não
1: mas
0: tem a chave mesmo, fica a chave realmente
1: para ser colocada.
0: O esquecimento
1: do que você está falando, explica
0: de
1: melhor.
0: De alguma mágoa, de algum ressentimento.
1: Nós não esquecemos. A nossa mente, ela guarda lá atrás, num canto muito bem guardadinho, para que a gente não sofra com aquilo. Porque quando você lembra... Você sofre de novo. A nossa mente, ela não sabe o que é verdadeiro e o que é falso. Para a nossa mente, tudo é verdadeiro. Se eu assisto um filme de guerra, de luta, e aquilo me causa aquela ansiedade, ai, aquela coisa toda, aquilo para a minha mente é verdadeiro. Eu estive naquela guerra. Parece loucura, né?
0: Não é.
1: Mas não é não, viu?
0: Muito interessante.
1: Não é não. É por isso que a gente tem que ter muito cuidado com o que a gente se alimenta, com o que a gente alimenta os nossos ouvidos. As músicas que a gente escuta, as pessoas que nos convivem, que a gente, do nosso convívio, que reclamam demais, que são

0: muito baixo astral. A gente precisa realmente ter muito cuidado com o que a gente está ali, né, vivenciando todo dia,
1: Existe
0: todo.
1: Existe todo um meio envolvido, assim?
0: É, porque, eu vou te explicar, nós somos representantes, nós somos representações das cinco pessoas que nos envolvem, que a gente tem convívio. Essas cinco pessoas, se você procurar saber, elas têm ali seus atributos, têm seu comportamento, elas têm ali seus traumas, suas dores, suas alegrias, suas felicidades, sua forma de criação, sua cultura familiar. E tudo que elas têm, nós carregamos um pouquinho delas. Nós, das cinco pessoas que nós mais convivemos. É bom a gente observar melhor com quem a gente está se acompanhando, né? Se a gente for levar ao pé da letra, né? Tem isso em tudo quanto é canto. Tem isso na Bíblia. Andas,
1: isso.
0: A mãe da gente passa o tempo todo falando isso pra gente quando a gente é jovem, criança. A gente não dá ouvido, acho que é besteira, né? Principalmente quando
1: Exatamente.
0: A gente é jovem. Mas a lei da verdade...
1: Quando a mãe fala...
0: É bom escutar melhor. Quando a mãe fala, é bom escutar melhor, né? Porque ela olha com um olhar maternal. Ela olha com amor, né? Ela olha com propriedade, né? Porque nós somos... metade da nossa mãe e metade do nosso pai. Nós carregamos metade do DNA da mãe e metade do DNA do pai. Então, é normal que a gente tenha essa ligação muito forte com a mãe e com o pai, por mais que a gente não conheça, né? E quando a gente não conhece, quando a gente não é criado por eles, nós passamos a representar por alguém que vai fazer esse papel. Não, alguém sempre vai fazer esse papel.
1: Já faz o papel.
0: A gente na psicanálise, a gente fala que é uma... Não é refletir, é outra, agora fugiu a palavra. É transferência. A gente faz essa transferência para uma outra pessoa quando a gente não é criado pelo pai ou pela mãe, ou quando a gente não passa muito tempo com o pai ou com a mãe, que eles estão trabalhando bastante. E aí tem sempre uma pessoa em casa, por exemplo, uma empregada, né, uma babá.
1: Sim.
0: Uma cuidadora, uma tia, uma amiga. Sempre tem alguém que tem aquele poder, aquela firmeza ali na fala e na postura, que vai fazer o papel, e às vezes, do pai ou da mãe. Às vezes, as mães costumam dizer assim, eu fui o pai e a mãe do meu filho, né? Você conhece alguém que já falou essa frase?
1: A gente escuta muito.
0: A gente escuta muito isso, né?
1: Verdade.
0: Mas a mãe não faz. Ela vai morrer de se esforçar, mas ela não consegue ocupar o espaço, o lugar da mãe ou do pai, né? E vice-versa. O pai, a mãe, o pai. O pai sempre será pai e a mãe sempre será mãe. Esse pote de amor do pai, a mãe não consegue preencher. Porque a mãe tem uma representatividade que é do amor, do aconchego, sabe? Do lar... calmo, da tranquilidade, da amorosidade, do cuidado, do zelo,
1: né?
0: É isso, de tudo, do alimentar, né? Não só no peito, mas a vida inteira, do alimentar. Quem não gosta de ir na casa da mãe comer aquele bolo, ó, de quando era criança, é bom demais. A comida da mãe é sempre a melhor da vida, né, não?
1: Verdade.
0: Mas aí, por mais que a mãe não saiba cozinhar, né?
1: É.
0: Mas a minha mãe, por exemplo, minha mãe não é uma boa cozinheira, mas o baião de dois dela é o maior, melhor dessa vida.
1: Eita.
0: Eu amo, porque me traz memórias afetivas, né, de quando eu era criança, quando ela colocava um queijinho, quando estava chovendo, a gente balançava. Eu estou falando me arrepiando.
1: Eita,
0: porque isso
1: boa.
0: Me traz uma memória boa. Então a comida da minha mãe, para mim, é a melhor comida do mundo.
1: Fala o nome da mãezinha pra gente.
0: Raimunda.
1: Dona Raimunda.
0: A dona Raimundinha,
1: você,
0: maravilhosa,
1: tá
0: inteligente, sábia. Sabe, minha mãe, ela é para mim uma representação da fortaleza.
1: Que maravilha.
0: Né? E o pai, por si, ele é ali do outro lado da moeda que nós precisamos muito depois dos 7 anos, que é a firmeza, é o corte. Ele vem trazendo corte ali, sabe, de o afastamento do pai da mãe com o filho, porque se deixar a mãe e o filho, fica o resto da vida. Né? Tem pessoas que estão aí com 40, 50 anos ainda estão morando com a mãe.
1: Verdade.
0: Entendeu? Não cortou ali o cordão umbilical.
1: Cordão umbilical.
0: É um perigo isso, porque pode acontecer de, com o decorrer do tempo, o filho não conseguir ter relacionamentos sérios, duradouros com outras pessoas.
1: Por conta da proteção.
0: Por conta da ligação que não foi cortada com a mãe. Então, tem muita gente adulta casada com a mãe mentalmente.
1: Verdade.
0: E são coisas que a gente precisa dar muita
1: atenção.
0: Aí associa
1: a imagem. Ah, você deveria ser igual à minha mãe. Ai, você não faz isso igual à minha...

0: Exatamente. Você agora foi bem... colocou o dedo bem na ferida, né? É justamente
1: você aí
0: assim.
1: Você está assistindo que é assim.
0: Se você está se vendo no que nós estamos falando, né? É, isso pode ser tratado, pode ser cuidado, procura um profissional. Eu sou psicanalista.
1: Procura a Eugênia Trindade.
0: Me procura.
1: Como faz, amiga? Diz aí pra gente.
0: Eu agora, minha agenda, não tenho agenda, só vou ter agenda no final do ano.
1: Eu quase não consigo essa agenda dela hoje aqui.
0: Eu não tenho agenda.
1: Esse atraso, amiga. Obrigado, viu, pelo seu profissionalismo.
0: Eu adorei o convite. Para mim é sempre bom falar sobre esse tema, porque nós estamos vivendo numa era onde as pessoas estão muito acostumadas a informações minúsculas e rápidas.
1: É.
0: Não tem muita paciência com nada nem com ninguém. E isso está acontecendo porque a gente não está conseguindo ficar mais no tempo presente. Inclusive, eu estou escrevendo um livro sobre isso.
1: Ai, que maravilha. Fala pra gente.
0: Sobre
1: a gente
0: inteligência
1: quer
0: emocional. Ele tá quase no final.
1: Né?
0: Eu tô só revisando, colocando mais algumas coisas. Eu sou dessas, eu sempre quero colocar mais alguma coisa, né? As minhas professoras da Unifor que dizem, não, Eugênio, tá bom, para, você não tá escrevendo best-seller, não. Tá bom, né? Quando eu tava fazendo o trabalho final da universidade. Então, eu adoro escrever, é uma coisa que me faz muito bem, me traz para o momento presente, e é isso que eu acho que a humanidade hoje está precisando muito disso. Tem um escritor que chama Eckhart Tolle. Ele não é francês, ele nasceu na Alemanha, se eu não me engano, e vive hoje em outro país. E ele fala sobre esse tema maravilhosamente bem, que é onde nós precisaríamos estar mais no tempo presente. Mas a nossa mente não nos deixa, ela sempre traz a gente para o passado, leva a gente para o passado ou para o futuro, fazendo com que a gente se projete em coisas que ainda não vou ver. A gente não consegue ficar no tempo presente. Isso causa muita dor, muito sofrimento, causa ansiedade.
1: Demais.
0: Causa preocupação por coisas que já foram, que não vão mais te trazer... que não tem solução. Você fica presa no passado, revivendo, remoendo, se machucando todas as vezes que você lembra. Porque...
1: Aí você nem está no presente, você está no passado e futuro.
0: E você não consegue ficar no presente. Mas isso acontece com a maioria das pessoas. Nós não conseguimos trazer a nossa mente para o momento presente. Nós ficamos em cerca de 6 segundos apenas. O

0: procurar frear mais, respirar, buscar sensações que a gente perde no meio do caminho, como lavar as mãos. Olha o exemplo, lavar as mãos. A gente lava no automático, a gente nem presta atenção no que está fazendo, a gente não consegue sentir o cheiro, o perfume daquele sabonete que você escolheu, que você pagou por ele. Você não sente as sensações, você simplesmente vai, né? Porque o que importa é o que vem depois. Eu estou mais preocupada no que vem depois do que aquele momento vai me trazer como sensações, como emoção, né? E as emoções são outras coisas que nós não temos a inteligência emocional para lidar com elas, né? A gente consegue passar, pular. A gente não quer entender, a gente não quer falar, não quer ouvir sobre essa questão, porque a gente acha que não precisa. Todo mundo precisa entender e ter inteligência emocional para lidar. Não é que a gente vai ter inteligência emocional e a gente não vai ter problema nunca mais, né? Como que aconteceu hoje, como que sempre acontece. Vai acontecer de novo, mas o que a gente vai fazer com aquilo? Como é que a gente vai lidar com aquela questão naquele outro momento que vai acontecer de novo? E como é que a gente vai lidar com isso? Não é o que acontece. É como a gente trata daquela questão no momento em que ele acontece. Isso é inteligência emocional. Mas como é que faz isso? Eu ensino na minha consultoria de imagem. A minha consultoria de imagem hoje, ela começa com a mente, corpo, né? É o interno e o externo se fazendo presente, no tempo presente, que é a consultoria de imagem. Eu já dizia antes que a consultoria de imagem do Estúdio Et, que é a minha empresa.
1: Sim, é arroba Estúdio Et. Et. Eugênia Taveira Trindade.
0: Exatamente. Nós temos uma metodologia onde a gente colocou tudo junto numa só consultoria de imagem. Quando eu comecei a trabalhar com consultoria de imagem, eu sentia uma coisa muito ruim. Sabe assim, uma...
1: Um peso, não.
0: É, um peso. Vamos chamar assim. Eu senti uma coisa como se fosse assim. Não é isso. Não é possível que eu tenha que fazer esse trabalho. É só isso aqui. Não é só isso aqui. Não pode ser. Eu comecei como consultora de estilo. Então, eu tratava só da roupa. Era roupa, sapatos, acessórios.
1: O que combinava, o que não.
0: O que harmonizava, o que não harmonizava. Tendência não é para todo mundo, né? Mas lá naquele tempo, fazia sentido. Era isso que as pessoas vinham buscar. Mas eu achava que não era isso. Não, está faltando alguma coisa. Então, eu fiz, né? Estudei mais, me aprofundei mais sobre o tema e me tornei uma consultora de imagem, que abrange a imagem e o estilo. Então, eu já trabalhava com estrutura do cabelo, né? Como é que é que vai fazer esse cabelo para esse determinado tipo de rosto, formato de rosto. Como é que a gente acha o formato do rosto, que não é colocando aquelas coisas que tem na internet, né? Não tem os papeizinhos que as pessoas colocam, que esse rosto é redondo, esse rosto é... Não é assim, gente. Isso ali é roubada, não é daquele jeito.
1: Não.
0: Então, a gente escolhe os óculos, os acessórios, tudo que vai cair ali nessa parte de cima, do pescoço para cima. Assim, que condiz 80% da nossa comunicação não verbal. Nós estamos aqui agora, mas vocês estão vendo aí só o que nós temos daqui, ó, da cintura para cima.
1: Verdade.
0: Né? Quando as pessoas vão falar sobre você, elas vão passar a informação para o outro. Ah, você lembra do Galvão? Não lembro. Quem é Galvão? Ela vai te descrever pelo que ela se lembra de você. Aquela pessoa é branquinha, usa um cavanhaque, tem um cabelinho cacheado. Né? A pessoa vai falar de você sobre o que ela lembra de você, do seu rosto. Ela não vai falar aquela pessoa que usa uma camisa assim. Não vai falar.
1: É.
0: Então, a roupa, gente, é a última coisa que a gente trata. E quando eu só fazia o estilo, eu tinha que fotografar o cliente. E depois que eu fotografava, eu tinha que cortar a cabeça do cliente, gente. Isso para mim era terrível. Eu disse, não, eu não vou fazer uma coisa dessa. Tem alguma coisa aí que não está casando, né? E, então, eu fui buscar mais essa informação. E aí, eu ainda não fiquei satisfeita.
1: Não.
0: Não fiquei satisfeita, porque eu disse, não pode. Como é que eu vou colocar uma roupa, um corte de cabelo, e a cliente vai usar? E como é que se explica isso, né? Ah, é a essência da pessoa.
1: Isso.
0: Mas como é que eu chegava na essência da pessoa? Se a pessoa que nasceu, se criou, já é

0: adulto se olha todo dia no espelho, não se conhece, eu com 10 sessões eu vou saber quem é? 10 encontros eu vou saber quem ela é? Olha a roubada, gente. Não é?
1: Verdade,
0: não tem como.
1: Verdade.
0: Não tem, tem como. Não tem. Não tem como. Então, o que, que eu fiz? Mergulhei na psicanálise. Aí, gente, eu comecei a enxergar coisas que até então ninguém falava. Porque não sabem.
1: Amiga, tudo a ver, né?
0: Tudo a ver. A tua essência está na tua mente. Só você acessa. Quem é. Tem que saber é você. Eu te dou as ferramentas para você chegar lá.
1: O caminho, né?
0: Exatamente. Então a gente começa fazendo um apanhado, uma anamnese, né? Dali a gente vê a condição da pessoa. Se Sim. ela precisa dar um mergulho primeiro na psicanálise, para depois ela emergir na consultoria de imagem, ou se ela tem condição de passar direto, porque tem gente que se conhece bem. Tem gente que não. Então, tem todo um processo que tem que passar. Inclusive, tem ferramentas do coaching também que eu trago junto com
1: Maravilha.
0: A anamnese, né? Junto com o processo. E a gente consegue fazer sim.
1: Tudo
0: em
1: interligado.
0: Tudo interligado. Porque
1: Mas por quê? Você precisou exatamente de uma essência a mais, algo a mais, para poder completar.
0: Exatamente.
1: Porque você não queria só fazer essa consultoria de imagem, olhar para a roupa, que era a última...
0: É a última que a gente faz, o guarda-roupa é o último, a montagem de look é o último. E quando a pessoa vai se vendo naquilo, se transformando, Exatamente. Ela vai dizendo, nossa, por que eu nunca pensei nisso? E é tão óbvio, mas o óbvio também precisa ser dito.
1: Amiga, até para se encontrar na voz. Você tem uma voz linda, é afamada em Fortaleza. Quem não conhece a Eugênia Trindade, quem já não foi, quem não foi pro Pirata é mesmo que tá em Fortaleza e não conhecer realmente Fortaleza.
0: Passou e não veio a Fortaleza, né?
1: Até o Alexandre Barilari, meu querido amigo, né, ator, ele disse, ah, eu fui no Pirata aqui, na entrevista há sete anos atrás, mais precisamente. Abraço pra você, viu, Xande?
0: Pirata vai fazer 38 anos, 39
1: Isso.
0: anos.
1: Isso. E aí você exatamente, eu já ia perguntar, como é que é uma cantora afamada, com vários boletos pagos, saiu exatamente de uma banda, mas é porque realmente precisava esse encontro pra você. E eu digo mais, que precisava exatamente esse encontro seu para nos encontrarmos de fato. Porque tendo uma consultoria com você é uma dádiva. Oh, né?
0: Obrigada.
1: Então eu queria que você deixasse aí a rede social, porque não tem mais agenda agora. Já ia marcar, minha amiga.
0: Para a consultoria
1: de
0: imagem...
1: E o meu são
0: imagem,
1: dois, ó. Consultoria de imagem e psicanalista.
0: Para a consultoria de imagem, sim. Mas se a pessoa, por acaso, tiver necessidade de fazer acompanhamento psicanalístico antes de fazer a consultoria de imagem, aí eu tenho que encaminhar, porque realmente para psicanálise eu não tenho agenda.
1: Tá.
0: Né? Mas tem
1: e aí
0: como
1: seria
0: fazer
1: no arroba Eugênia Trindade.
0: Estúdio Ed.
1: Ah, Estúdio Ed.
0: É, no Eugênia Trindade você vai ouvir falar muito de música lá, né? É. Música lá você vai ouvir muito no meu pessoal.
1: Pronto.
0: Que é ali no meu pessoal onde eu mostro. Claro que tem algumas coisas, algumas vivências que eu trago dos amantes radicais de pessoas, do coaching que eu faço parte, né? Do pessoal da Evo. Tem muita coisa que eu trago da psicanálise, mas tem muita coisa mesmo lá de música, né? Que é. Essa é a Alice, a voz maravilhosa. Quando eu cheguei na capital
1: Amiga,
0: do Sol...
1: Deixa eu aproveitar e pedir só um trechinho que nosso querido amigo chegou
0: claro,
1: aqui, Carri Costa.
0: Favor. Vamos lá.
1: E ele vai dançar um forrozinho aqui no estúdio, né, Carrizinho?
0: É mesmo.
1: Carri tem 43 anos de teatro. Eita, o homem é queridíssimo aqui. E aí ele veio exclusivamente teatro. no dia que você tá aqui, Eugênio Trindade.
0: Cê
1: Bota
0: sabe?
1: Um pouquinho da música pra poder cantar. Aí,
0: você sabe que ele falou de teatro agora. O teatro tirou minha filha de uma grande
1: teatro
0: depressão.
1: Teatro da praia.
0: Eu tenho um carinho, um amor muito grande
1: Bota
0: pelo teatro.
1: Bota
0: isso
1: aí, pode
0: respeito,
1: ser, Eugênio.
0: Né? Sou artista e a gente tá interligado, né?
1: É...
0: Muito bom.
1: Que tu cantava
0: Eu
1: era...
0: cantei o Voltando no Tempo.
1: Voltando
0: Ih,
1: no
0: tem um
1: tempo.
0: Bocado de música aí bacana.
1: Aí tem história. Aqui é Savana Show ainda, né, amiga?
0: Savana Show. 3 anos de Savana. 7 anos e meio de Capital do Sol. Eita. Aí eu fui da Meshville também. Fiquei Meshville. Um tempo na Meshville com a Vanessinha.
1: Oh,
0: maravilhosa.
1: Maria, o que é, João? Eu lembro.
0: Oh, música boa, né, gente?
1: Banda boa.
0: Um dia eu vou regravar essa música aí.
1: Pronto.
0: Eu acho muito boa essa música.
1: Deixa eu ver só se o nosso diretor técnico, nosso querido Acelino Popó, encontra ali. Não estava programado, viu, gente?
0: Não estava. Ele disse
1: Nada
0: assim, ó, tu vai
1: programado.
0: Cantar só no finalzinho, né, Eugênia? Assim, vamos,
1: não.
0: né? A música tem que estar
1: Mas, amiga, deixa eu te convidar para a próxima. De Bem
0: vai.
1: Com a Vida, o quadro, né? Ele existe. Vamos. E eu queria que você falasse mais. Então, eu quero, assim, lhe dar uma hora mesmo. Conversa.

0: Ele sabe até o vocal, é. É isso aí.
1: Prazer fazer o vocal com você, amiga.
0: Obrigada. Era muito um sonho, bom ter, né, você com o back vocal. Eu
1: adorei. Que
0: pode
1: bom.
0: Passar lá no Pirata, vou lhe contratar.
1: Vamos convidar o pessoal do Pirata, né, pra ir nas segundas-feiras. Vamos. É isso.
0: Hoje tem uma festa muito bacana hoje no hoje. Pirata. Tá acontecendo, eu vou esquecer o nome da banda, que é maravilhosa, a gente fala, meu Deus, eu tô...
1: muita coisa.
0: Nostalgia.
1: Pra você. Nostalgia.
0: Nostalgia. Nostalgia hoje lá no Pirata. Eu tô doida por essa festa, tá todo mundo falando, meu WhatsApp hoje não parou, tá bombado.
1: Imagina.
0: E hoje tem Nostalgia lá no Pirata Bar. Mas na segunda-feira, toda segunda-feira,
1: a maior...
0: eu estou lá esperando por vocês.
1: A segunda-feira conhecida em todo mundo, né?
0: É a segunda-feira mais louca do mundo.
1: Mais louca.
0: Conhecida como a segunda-feira mais louca do mundo e que saiu no The New York Times. A história é super engraçada, que foi um jornalista que foi, que veio para Fortaleza fazer uma pesquisa sobre o que as pessoas fazem na segunda-feira. E quando ele chegou lá, que ele viu aquele...
1: Deu de cara com pirata.
0: Aquela maluquice, todo mundo pulando de um lado para o outro, fazendo coreografia, não sei o quê. Ele disse, nossa, isso aqui é uma loucura.
1: E tem uma quadrilha lá também antes da tua apresentação.
0: A quadrilha do Zé Testinha, o povo, ó. Pessoal da quadrilha
1: vocês.
0: Do Zé Testinha. Maravilhosa, Reginaldo,
1: né? Reginaldo. Eita,
0: Jonathan
1: é.
0: Rogério. Jonathan tanto toca sanfona maravilhosamente bem, como me acompanha nos Voltando no Tempo também.
1: Nossa.
0: Como tem uma vozinha que eu digo que é a voz de algodão. Ô, menino da voz linda, meu Jesus Cristo, bom demais.
1: Então, banda do Pirata.
0: Banda é do Pirata. Tô esperando vocês na segunda,
1: abraço
0: tá
1: Alexandre,
0: certo?
1: Alexandre, né? Todo mundo lá da banda.
0: Alexandre, Aurenita, que na época era a produtora do Pirata, que me convidou pra ir pra lá. Quando eu saí da Capital do Sol, eu fui pros Gaviões do Forró.
1: Gaviões,
0: passei um ano e meio lá.
1: Gladson Gavião.
0: E quando eu saí dos Gaviões, foi
1: pô,
0: que eu
1: brinca
0: fui.
1: Comigo. Gladson Galvão, Gladson Gavião.
0: Eu tô, no começo eu também disse assim, nossa, parece, né?
1: Eu vou convidar, será que ele vem?
0: Vem, Gavião é vou gente marcar. Boa. Vem sim, Gavião vem.
1: Sabe que vem Dan Viana, da Vez Mares, vai estar aqui também. E a gente vai combinar para você vir com mais tempo, para conversar mais.
0: Obrigada, viu, pelo espaço.
1: De nada, obrigado você,
0: e
1: amiga.
0: Em breve aguardem podcast no ar. O livro está quase pronto, vai ter muita coisa boa também. Canal do YouTube também, muita
1: vai
0: coisa boa falando sobre...
1: Vai chamar a FM Benfica para cobrir aí.
0: Por favor.
1: O livro, se Deus quiser, a gente vai
0: E a gente vai,
1: pra
0: vai
1: lá.
0: Fazer, falar mais sobre esses assuntos. Obrigada
1: vamos,
0: pela oportunidade.
1: Vamos,
0: Deus te abençoe grandiosamente.
1: Amém, você também.
0: E até a próxima, gente.
1: Você é uma querida.
0: Obrigada.
1: Queria exatamente agradecer a todos os nossos ouvintes, telespectadores, as pessoas que precisam aí de informação, encontra aqui no nosso Pode Galvão, aqui Pode Galvão, viu?
0: Pode Galvão.
1: E Pode Galvão, pode.
0: Pode.
1: A gente vai pedir agora um rápido intervalo comercial, agradecer aí os nossos parceiros. 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
0: Eita,
1: J. Ainda fui fundo.
0: No inconsciente, não, que o povo não vai lembrar depois, mas
1: não,
0: na mente.
1: Vai na mente, é verdade. Tô brincando com você. Vamos agora com um rápido intervalo comercial. Vou papear com a minha amiga, se é que dá tempo, mas acho que vai dar tanto pra ela como pra mim. E volto com um grande ator. Ele realmente. Eu tô revendo ele aqui e lembrando, em 94, quando eu fazia com a Neijinha Bastos, né? Fazer exatamente teatro lá no Teatro São José, queridíssimo. E eu lembro dele exatamente atuando também nesse período. Se bem que ele agora que tem 20 anos, 40 anos é porque o pessoal tá inventando. Carri Costa comigo já, exclusivo, diretamente da Taíba. Carri Costa, ele veio da Taíba pra cá. Pra vocês assistirem comigo aqui, tá? Façam perguntas que eu faço pergunta a ele. Obrigado, gente. Volto já.

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1: Voltei aqui, foi rapidinho, tá ligado? Tá ligado? Tá ligado em tudo. Voltei aqui no Pod Galvão, mais uma vez aqui agradecendo a vocês de todo o Brasil. Tantas perguntas, tanta gente querendo saber da vida do Carri Costa. Eita, Carri Costa casou, tá casado?
2: Meu Deus,
1: é. Tô aqui com ele hoje. É, até isso pergunta. Tô aqui com ele hoje, mas antes de falar com o Carrizinho, bem rapidinho, Carri. Tá. Eu tô indicando aqui com a Eugênia, a gente combinou exatamente agora aqui, que os telespectadores que entrarem no link que vai estar no Instagram agora, eu vou estar exatamente passando para vocês uma imersão, é o dia todo, acho que de 10 da manhã às 6 da noite, tem as informações aqui. Dia 30 de maio, 31 e 1º de junho, você tem a imersão Inteligência Emocional Método Evo, Impacto Fortaleza, 2ª edição. Então vão lá no Instagram agora, no meu, Gladson Galvão, ou no Pod Galvão, que a gente está colocando esse link para vocês participarem aí dessa imersão, se inscreverem, tá bom? Mas só se inscrevam se realmente forem. Ok? E aqui comigo meu grande amigo, querido, de muito
3: maravilha.
1: Tempo, Carri Costa. Obrigado, Carri. Tu tava na Taíba ontem.
3: É, tava fazendo umas gravações lá, mas já chegamos aqui.
1: É o Lindoso.
3: Lindoso.
1: Lindoso, né, amigo?
3: Lindoso.
1: Gente, tô aqui com o Carrizinho, ele exatamente tem um currículo extenso, mais de 40 anos.
3: Pô, é, cara, uma vida inteira.
1: 2022 tu fez 40 anos de teatro, foi isso?
3: Exatamente.
1: Estamos em 2025, então 43
3: anos. 43
1: anos
3: de teatro, exatamente. Eu comecei, eu,

0: Comecei em 82, né? Então, assim, comecei no bairro da Piedade, fazendo um trabalho com um teatro muito espontâneo, sem muita formação, mas com muita vontade, aprendi de fazer.
1: Tu nasceu em Pacajus.
0: Nasci em Pacajus.
1: 17 de fevereiro de...
0: 66. Ah, eu vou fazer 60 anos ano que vem, cara.
1: Já carrega.
0: É, o tempo passa tem rapidinho, mas sopra. É isso. Soprou, a gente já tá aqui. 59 anos. E desde 59 anos, a vida inteira vivendo e fazendo teatro, fazendo arte. Isso é muito bom. Arte em todos os sentidos.
1: Mas, Carril, o que foi que levou exatamente para as artes?
0: Eu acho que a gente, não sei, eu acredito
1: já era
0: muito...
1: comunicativo, era criança.
0: Sempre, criança, eu acho que o ator, o artista, ele é um criativo. Eu acho que eu sempre fui um criativo. Eu acho não, eu sempre fui um criativo. Eu sempre fui uma criança muito criativa. Uma criança que se desenvolveu no meio popular mesmo, era periferia, o bairro da Piedade era periferia na década de 70, 80. Ah. Né? Então, assim, a gente era aquele menino que brincava no meio da rua, que criava histórias, que inventava. E o começo da minha história realmente foi inserido muito nas artes plásticas. Eu desenhava muito, criava muito. Então, eu acho que isso aí foi um berço legal. E aí também é um berço que me deu algumas clarezas maravilhosas de existir, de ver, de acreditar nas pessoas. Isso meio que temperou muito do ser artista, do Carril ser artista.
1: Estou vendo aqui uma colinha que em 83 você já aqui em Fortaleza fundou o Teatro Galpão.
0: É, o Teatro Galpão. Eu tenho essa mania, cara, assim, você tem essa mania... De criar teatro, né? Ali na Piedade, a gente criou o Teatro Galpão e o Grupo Siriará. A gente trabalhava com cultura popular, né? Então a gente trabalhava com... Era a época da abertura política, a gente fazia espetáculos muito voltados para a consciência popular, com a participação da comunidade, entendendo? Então, assim, tinha um trabalho social bacana, cultural, legal. Isso mobilizava muito o senso crítico das pessoas da comunidade e de nós, aspirantes artistas naquela época, né?
1: Exatamente. E aí, em 90, foi o auge.
0: Eu entrei no curso de Artes Dramáticas da Universidade Federal do Ceará.
1: Tô vendo.
0: Chega um momento assim que você diz assim, pô, eu tava... vivendo sem aprender muito. Eu tinha que... Fortaleza, naquela época, só o único curso que tinha aqui era o curso de Artes Dramáticas da Universidade Federal.
1: É.
0: Não tinha nada. Tinha algumas oficinas que vinham assim e tal, mas não tinha formação. Então eu tinha algumas opções que era entrar, né, envergar para a literatura teatral e procurar nas bibliotecas públicas esse acesso, e era bem complicado, era muito difícil. Aí fui selecionado, me inscrevi e entrei no curso da universidade. Lá era um curso de 2 anos, agora acho que ele virou um curso de graduação, né? E aí, mas naquela época era um curso de extensão.
1: Né? Esse rapaz aqui na minha frente, ele está hoje no quadro Homenagens de uma Vida, que é um quadro que homenageia os artistas. E aqui na FM Benfica, no Pod Galvão, a gente tem esse intuito de homenagear. Se é para homenagear, vamos homenagear primeiro os nossos queridos.
0: Lógico, acho.
1: O povo,
0: acho,
1: da gente, o povo que, né, faz exatamente aquilo diferente. Não é porque hoje em dia você está numa Globo, que você faz aí vários filmes de Halder Gomes, né, de várias pessoas.
0: São detalhes isso aí, cara.
1: Mas você é gente nossa, né? Você sempre foi essa pessoa que eu estou vendo aqui há 30 anos.
0: Se todos os comunicadores tivessem essa linha de pensamento, seria maravilhoso. Talvez a gente tivesse cearense, amigo, com autoestima muito mais fortalecida. Porque eu acho que é isso que a gente precisa. A gente precisa muito respeitar e saber que nós temos artistas que eles sim podem ser ídolos maravilhosos. E ter um contato mais direto com as pessoas, com a população, né? Às vezes a gente fantasia demais, né? Endeusando muitos artistas. Não que eles não sejam maravilhosos, mas eu acho que o artista local, ele tem uma peculiaridade. Ele é raiz, ele respira aquilo que você respira. Ele veio de onde você veio. Tá entendendo? Então, assim, acho que o cearense tem essa,
1: gente,
0: tem essa responsabilidade.
1: Gente, eu falando com ele, que é uma referência para mim, né? No teatro, já era naquele tempo de fazer com a querida Neijinha. Lá no São José, saía do Conjunto Ceará para ir para lá, pegava ônibus lotado, voltava, menino, véi. E aí eu fazendo exatamente o contato com ele, e eu falando, macho, véi, eu tô aqui. Aí tô dizendo, tô na Taíba, oxe, que vai dar certo, se aperreia. E a linguagem da gente é essa, a linguagem local.
0: Eu gosto.
1: Então, assim, quando eu vejo você numa Globo, no Cine Hollywood, num filme, no que tá chegando aí também nos preparativos e tudo mais, uma grande produção, isso para mim é muito bom, porque dá exatamente assim, na veia, aquele... né? De que tem uma pessoa nossa lá, brilhando. Mas, na verdade, eu quero te dizer, quero honrar você por isso, amigo, porque, na verdade, além

0: de ver isso, de você brilhando na telona e na telinha, digamos assim, é de saber que tem um dos nossos fazendo exatamente mais uma vez um diferencial. Que nós já nascemos legal. Diferentes, né?
1: É, a gente
0: já
1: é.
0: Temos um brilho aí a mais. O cearense, a vaia cearense é conhecida em todo mundo.
1: É verdade.
0: Mas isso, independente de você estar numa Globo, no SBT, numa Record, seja qual for a emissora, saber que você está brilhando. Que é o mais importante para mim.
1: É legal, legal. A gente tem que ocupar espaços. O cearense e o nordestino tem que ocupar esses espaços, indiscutivelmente. O bom seria que esses espaços tivessem a mesma qualidade aqui no nosso estado. Ou seja, que todo que tivessem escolas, que tivessem o pleno exercício da nossa profissão, sabe, com muito mais, digamos assim, competência, recursos financeiros. Porque talento nós temos.
0: Verdade.
1: Muito.
0: Só falta a verba.
1: Falta a gente ser bem pago para fazer uma campanha de televisão, para fazer um filme, para fazer um programa
0: falou
1: de TV.
0: Tudo.
1: É isso, a gente tem que ser bem pago. E não é só o ator, mas todos os profissionais que estão em torno disso, que são maravilhosos. A gente tem técnicos fantásticos aqui no Ceará, sabe? Desde a pessoa que trabalha toda a caracterização, o figurino, maquiagem, os maquinistas.
0: Não deixa nada desejar, né,
1: Carrinho? Nada.
0: Que, na verdade, o Carri é o seu Carlos Rinaldo Costa
1: Isso,
0: Moreira.
1: Isso, Costa Moreira.
0: Carri Costa. E aí a gente tem aqui, ó, em 90 ainda, né, amigo? Tu criou a oficina de arte Carri Costa.
1: Eu tenho uma oficina de arte que me ajuda também a sobreviver no meio desse negócio. A minha vida foi sempre ligada às artes. Como eu tinha essa aptidão criativa e de trabalho manual muito grande, eu comecei a fazer desde cedo muito bonecos em espuma, fantoches, marionetes, adereços, cenários. Então, comecei sempre muito cedo a trabalhar assim. E agora eu me especializei mais em mascotes, né? Aqueles mascotes das empresas e tal,
0: Sim.
1: né? Bichos, pessoas, personagens. E a nossa oficina trabalha e a gente manda boneco pro país todo. Isso é legal pra caramba.
0: Bacana.
1: Né? Assim, eu nem divulgo muito não, porque a nossa demanda é muito grande. Graças a Deus é muito grande. Mas a nossa oficina de arte, ela tem um trabalho muito... A gente contrata artistas plásticos, pessoas que trabalham com escultura, tem pessoas que trabalham com adereços. E são pessoas que são... A gente tem muito talento aqui na nossa cidade, né? As pessoas muito capazes, tá entendendo? Então, assim, contrata e as pessoas trabalham e constroem comigo esses bonecos.
0: É feito no galpão.
1: Hã?
0: É feito no galpão?
1: É, a gente faz no Teatro da Praia mesmo, no cantinho lá do Teatro da Praia.
0: Que maravilha. Amigo, fala pra gente onde é o Teatro da Praia. O
1: Teatro da Praia agora.
0: Embora aqui em Fortaleza eu preciso ir, não fui, né? Eu tenho que ir lá conhecer essa beleza.
1: O Teatro da Praia agora ele tá na Avenida Monsenhor Tabosa 177.
0: Monsenhor
1: é logo
0: Tabosa.
1: No começo ali da Monsenhor Tabosa. Você passa o Seminário da Prainha do lado esquerdo, você vê lá. É um espaço...
0: Antes daquele sinal que tem os hotéis, né?
1: No começo mesmo da Monsenhor Tabosa, uma quadra do Dragão do Mar.
0: E é um local bem familiar,
1: Ali tem estacionamento na frente, espaços para entrada de carro e tal. Então é muito gostoso lá.
0: Ele foi fundado quando, Carrizinho?
1: A gente chegou na Praia de Iracema em 1993, antes do Dragão do Mar.
0: Tem esse tempo todo
1: Então 32. Inclusive amanhã é aniversário do teatro.
0: Pois é, já ia te perguntar, mas não sabia quantos anos.
1: Tem
0: 20 de 30, abril.
1: 32 anos de teatro e é um espaço de resistência, um espaço que tem uma história muito linda na cidade de Fortaleza e no estado do Ceará.
0: Maravilha, uma referência.
1: Uma referência, a gente, muitos artistas. Silvério passou por lá.
0: Silvério Pereira.
1: Sabe? Então, Gero Camilo também passou por lá. Hoje eles despontam nacionalmente em produções maravilhosas.
0: Sim.
1: São pessoas super capacitadas, artistas talentosos, mas não só eles, assim, sabe? Muitos artistas da nossa cidade passaram pelo Teatro da Praia. Alguns começaram a trabalhar no teatro, no Teatro da Praia, né? Entendendo como é um processo de montagem, o processo criativo. A gente começou a fazer festivais de teatro aqui em 1997 e ele era um espaço criativo. Ele é o Fest Forte, ele é um espaço onde o ator local, produtor local, diretor, autor, experimentam seus espetáculos.
0: Ótimo.
1: Uma vez que eles chegam lá, eles dão, às vezes dão continuidade, como muitos deram, né? Continuidade afora, companhias de teatro, seus talentos. Então, assim, o Teatro da Praia realmente é um lugar de fomento, é um lugar de, sabe, de exercício. Sempre foi. Agora também, assim como ele é maravilhoso, ele é sempre muito difícil de manter.
0: Isso, já ia te perguntar.
1: É muito difícil de você manter um espaço assim.
0: Amiga, tua responsabilidade é tamanha,
1: cara,
0: né?
1: Cara, você nem imagina, é uma doideira, é muito difícil. Porque é o seguinte, É,

0: às vezes algumas pessoas dizem, ah, mas é um teatro particular, é um teatro privado. O Teatro da Praia, ele não tem essa filosofia. Ele não tem essa filosofia de mercado. Ele não é um espaço pra, de lucratividade. Né? Então, assim, a gente... em Fortaleza não existe isso até. Nem um teatro privado que não seja teatro de shoppings, teatro de escolas grandes, enfim. É, mas, assim, teatro de companhia de teatro, como é o caso do Teatro da Praia, criado por artistas e mantido por artistas, ele não tem essa perspectiva, nem tem essa ótica empreendedora. Muito imagina. Pelo contrário, a nossa ótica é, é que o espaço é, o local, o Teatro da Praia é um espaço de fruição das artes, de todas as linguagens, é um espaço de formação, que agora a gente tem uma escola dentro do Teatro da Praia.
1: Ótimo.
0: Né, muito legal, inclusive, assim, porque quiser ajudar a gente com divulga doações, a gente está lá.
1: Por favor.
0: Sabe, porque para manter esse espaço a gente precisa, a gente tem uma vaquinha aí. É, que está aberta. Então,
1: sim,
0: assim,
1: é só
0: entrar no Instagram. No Teatro da Praia ou no meu Instagram, que vai saber, tem um link lá para dar uma força. Vai lá pedir de amigo, ajudar a gente. Mas é assim, eu passei a vida inteira minha e do Teatro da Praia pedindo coisas para o Teatro da Praia. Eu não me envergonho, não. Eu acho que é um sonho não meu, mas é um sonho coletivo de ter um espaço cultural independente, porque a gente não depende. Queremos parceria, mas a gente não depende do poder público, sabe? Então a gente a gente é bem autoral, a gente é bem significativo e importante para a cultura do nosso estado.
1: Ótimo.
0: Mas a gente adoraria ter o poder público como parceiro de um espaço, para manter um espaço bom. Daquele. Seria eu falo bom. Demais, manda eu calar a boca.
1: Né? Não, amiga, aqui tu tem fé, quem manda aqui é tu. Ei, amigo, deixa eu te falar. Sim, aí amanhã fazem 32 anos.
0: Amanhã faz 32 anos.
1: E pra fazer essa vaquinha, vai lá no Instagram, arroba Carri Costa,
0: exato.
1: C-A-R-R-I,
0: Costa,
1: ou arroba Teatro da Praia.
0: Exatamente. Tem um Pix também, não quero, não, o Pix tá lá também, o Pix da Associação dos Produtores Teatrais do Estado do Ceará, que é um grande parceiro do Teatro da Praia, que é a APTES, Associação dos Produtores Teatrais. Ou fala comigo mesmo lá no meu Insta que eu te mando tudo.
1: A gente
0: tá sempre respondendo, tá super tranquilo. Vai ajudar a gente, cara. A gente tá correndo atrás mesmo e a gente precisa muito disso. Mas é uma história muito bonita, Teatro da Praia. Sabe?
1: Tu fez uma reforma agora, foi no teto?
0: Não, a gente vai fazer. Porque é o seguinte, quando a gente tinha um teatro durante 27 anos ali na José Avelino.
1: Era na José Avelino.
0: Só que os proprietários do imóvel pediram o imóvel porque eles iam vender para uma construtora e tal. Então eles demoliram tudo ali. Demoliram onde funcionava o Teatro da Praia, tinha outros galpões, o Teatro das Marias também, que tinha e estava desocupado até, já tinha saído, mas eles demoliram para construir um condomínio. Então tem lá um espaço muito vazio. Aí a gente correu atrás de um espaço, viu que tinha um espaço na Monsenhor Tabosa, que era um antigo banco. Acho que era o antigo Banco Itaú.
1: Ah, eu lembro dele. Então é ali.
0: É, exatamente.
1: Altamente estratégico, ponto.
0: Pô, bem... muito bom, era ali.
1: Sabe?
0: E a gente conseguiu. Em 2022, a gente passou por uma situação muito, muito triste em 2020.
1: Na pandemia, o teatro desabou.
0: O teto. O teto, exatamente.
1: Gente, eu lembro.
0: E aí o que aconteceu? A gente correu atrás para tentar reformar, enfim, para tentar até comprar um imóvel, quando a proprietária chegou para a gente e disse, olha, eu vou precisar do imóvel, mas vocês têm prioridade na compra. Você tem 900 mil para comprar? Eu disse, rapaz, só isso, para aí, deixa eu ver aqui. Aceita Pix? Não, cara, eu disse, não, dona Maria, não é assim não.
1: Vamos
0: ver isso. Aí pronto, tentei parcerias com o poder público, não conseguimos e tal. Na época, até o ex-governador Camilo, ele preparou um MAP, destinou um MAP pra gente. Isso foi sair 2 anos depois, esse recurso do MAP. Com esse recurso do MAP. Não, com esse recurso do MAP, foi que a gente conseguiu alugar o outro imóvel. A gente alugou e conseguiu comprar uma iluminação, um palco. E assim, como passou 2 anos, a gente. O orçamento que a gente tinha feito para isso não deu para fazer tudo. E aí, agora esse espaço está precisando passar por uma pequena reforma. Né? As chuvas e tal, a parede.
1: Pequena
0: úmida
1: que é grande, né, amigo? Porque
0: é pequena que é cara,
1: alto.
0: Que só moléstia. Então, assim, aí é pronto. Aí a gente está nessa celeuma aí de conseguir esse recurso. A gente já está conseguindo algumas ajudas aí e tal, na vaquinha. E no Pix também. Mas a gente vai precisar de um...
1: Amigo, mas tem um valor específico pro Pix?
0: Hã?
1: Tem um valor específico pro Pix?
0: Tem. A gente levantou um orçamento, né? Com um pessoal que vai ajeitar a iluminação, a luz do espaço e as paredes.
1: Não, amigo, eu digo com relação a doar.
0: Tem um valor? É. Não, vou ter R$5, 10, 15,
1: 30, 50, 100,
0: é, mil. 3 mil, qualquer 900 coisa.
1: Mil.
0: 900 mil. 1 milhão e meio, que a gente aproveita e compra um teatro e tal. Mas é muito difícil você
1: mobilizar. Eu falasse brincando contigo que eu vi que tu botou lá. Qualquer valor que você der.
0: Qualquer valor.
1: Não, cara, ajuda, né, amigo?
0: É, com certeza.
1: Já faz, bem, a sua parte, já ajuda, já.
0: A gente, como...
1: Já faz uma criança feliz.
0: É, porra, criança. Criança de 60 anos. 60. Feliz, né? Então, assim, a gente precisa muito de que a própria comunidade de Fortaleza, que a própria cidade como um todo, ela entenda a importância de um espaço cultural com essa independência para a cidade de Fortaleza.
1: Mas, amigo, vem tanta coisa de fora, vem várias peças de fora, vem várias informações de fora. Por que esse investimento com o Carri Costa não acontece, amigo?
0: Acho que
1: pra falar com o ator e a atriz de fora, a gente não conhece, não consegue. Eu, como um produtor do meu programa, eu não consigo porque a atriz tá na próxima novela e não pode dar entrevista. Então, assim...
0: Essas coisas, né?
1: Não é. Por que não pega um Carrizinho Costa aqui, Carrizão Costa, e ajuda um teatro tão belo
0: que... Eu acho que é uma questão de autoestima. Eu acho que tanto o empresariado como a própria população de Fortaleza e do Estado de Ceará, elas têm que repensar um pouco o afeto que ela tem para com a cidade, para com os seus artistas, para com o seu povo, para com a sua cultura. É, quando eu digo assim, autoestima, é porque, assim, a gente percebe muito mais que
1: agora
0: as pessoas...
1: Agora tu foi fundo, autoestima foi show.
0: Tem a ver com autoestima, tem a ver em você valorizar a sua cultura popular, isso, o seu jeito de falar, o seu jeito, assim, o seu jeito de se expressar, o seu jeito, a sua comida, a sua movimentação cultural, né, a sua música, a sua poesia, a sua literatura, né? Então, assim, eu acho que a gente precisa dar um up nessa história, né? Por exemplo, quando você tem um programa como o Pod Galvão, né? Então, assim, muita gente acha que é muito mais interessante acessar coisas de programas ou entrevistas ou uma programação através da internet de outros estados, ou então do eixo Rio-São Paulo, do que daqui.
1: Ou daquele que tem mais seguidores, né?
0: Ou daquele,
1: amigo,
0: que tem mais seguidores.
1: Vamos ser,
0: né,
1: bem realista.
0: Assim,
1: bombando.
0: É, tem umas coisinhas assim, tão fake um pouco essa história de grandes.
1: E aqui é um ator, eu digo que é diretor também. Tu é diretor também,
0: sou,
1: né?
0: Sou diretor,
1: amigo?
0: Cara.
1: Então não errei coisa quando eu coloquei. Então aqui é um ator que não tem essa questão de seguidores, né, amigo?
0: Não,
1: você
0: eu
1: não
0: tô.
1: Não tá lá numa Globo, não tá num filme, Cine Hollywood, num Cangaceiro.
0: Eu nunca cavei isso, vou ser super franco com você. Nunca
1: por conta
0: cavei.
1: Do seu talento.
0: Nunca tive essa, eu quero ir pra Globo, eu quero ir pra isso. Eu nunca tive essa coisa, não. Porque, assim, a minha realidade é uma realidade muito pé no chão, sabe? E eu tenho uma autoestima maravilhosa, eu tenho um carinho. Então,
1: pronto,
0: a própria minha literatura, a minha dramaturgia é sempre voltada para a cultura cearense. E eu não fui essa... Ah, eu vou morar fora para poder...
1: Foi uma consequência.
0: Né? Então, tudo foi consequência. Eu acredito muito nisso. O que é meu e o boi não lambe.
1: Sim.
0: Se tiver que ser, e tal. Né? Talento eu sei que eu tenho. Eu sei que eu sou um bom ator.
1: Sim.
0: Eu sei que eu sou um bom diretor. Sabe? Eu sei que eu escrevo comédia legal. Então, pronto. Sabe?
1: Que é o Titanic,
0: como minha autoestima,
1: hein,
0: é boa, hein, cara?
1: Vai ver aí.
0: Não é, pois é, mas
1: o
0: é
1: que
0: isso.
1: É o fenômeno Titanic.
0: Ah, Titanic é.
1: Titanic, Solange Teixeira, meu amor,
0: Titanic,
1: querida.
0: Titanic.
1: Rapaz. Tu acredita? Mais de
0: 27
1: anos em cartaz.
0: Isso é uma coisa, cara, que talvez daqui a uns 20 anos as pessoas vão olhar pra trás e dizer assim: caraca, é muito. Uma comédia absolutamente cearense, com jeito, com a verborragia, com tudo nosso, né? Então, com a brincadeira nossa.
1: Esqueci até o script, o celular tá ali,
0: é,
1: acabou.
0: É, precisa não, vamos começar essas coisas aqui. E aí, ó, como é que esse espetáculo vive tanto?
1: Como é?
0: Se eu te disser que a gente nunca passou um ano sem se apresentar. Nunca, a gente sempre se apresentou e sempre com um público muito bom. Assim a gente já fez espetáculo, deixa eu ver aqui, Pernambuco. Já fez em Salvador, a gente já fez Rio, a gente já fez São Paulo, a gente fez Belo Horizonte, e em outro, quase uns 20 municípios aqui do estado do Ceará, a gente já levou para o teatro mais de 1.200.000 pessoas. Olha só, cara, isso é genial. Aí pronto, aí quando eu vou fazer uma

0: apresentação, eu chego para alguns apoiadores, alguns empresários, ou até poder público, ei, vou entrar em cartaz com esse espetáculo, nos ajude aí para... Nunca. A gente, o Titanic nunca conseguiu um patrocínio, para você ter ideia.
1: Meu Deus.
0: É loucura isso, viu? Cara. Talvez assim, aí é que eu falo da autoestima. Talvez assim, se a gente... Eu vejo espetáculos tradicionais, nos grandes eixos do país, e que assim, eles são muito respeitados, assim, sabe? Eles são muito pelo muito poder alto, público, em poder público ajuda e tal. Mas aqui, maluco. Assim, às vezes eu peço, pô, cara, vamos, coloca a gente na programação de uma TV pública como a TVC. Mas pode, não consegue não, cara. É louco. Atrás de um comercial de televisão numa TV também daqui. Por mais que eu... Sabe? Não. Putz. É muito amigo, louco isso.
1: Mas uma vez eu vi a propaganda no canal aqui, Titanic.
0: É, aqui a gente cavou. Eu vi, pra não. Caramba. Teve umas...
1: Ah, entendi.
0: Mas assim, é uma coisa meio louca. É sempre permuta, sabe? Assim, muitas vezes não é o patrocínio exclusivo. É uma permuta. É, consegue, mas a gente tem que fazer alguma coisa.
1: Sabe? Amiga, aí, no caso...
0: Não é valor... É. Sabe, pô, não estou valorando vocês. Eu tô querendo em troca alguma coisa. Ah, pois é.
1: Gente, o valor feito que for da entrada, do ingresso, digamos assim, a entrada é o novo... Do ingresso, paga
0: mesmo.
1: O que é daqui, gente. Porque você vai para um espetáculo desse teatral e é 140, 150 reais. Eu digo isso porque eu vivo no meio, né? Eu vou muito assim, mas na verdade eu vou para cobrir algumas coisas e às vezes nem cubro direito. Mas até cobria, quero até agradecer o Tadeu Aguiar, que é um grande diretor, grande ator do Rio de Janeiro. E ele tá vindo, se Deus quiser, acho que em julho pra cá, já falou comigo, já tô fazendo os trâmites com ele. Vem ele, Vera Fischer, né? Um elenco. Filha, né? É. Mas assim, fui com muito prazer, fiz a cobertura com a equipe, a produção, feito o contato pelo Tadeu Aguiar. Eu exclusivamente entrevistei Vera Fischer e a equipe. Mas eu quero te dizer, amigo, que eu nem vou mais atrás, porque assim.
0: Se não for o Tadeu, né?
1: Aguiar, que é o meu querido, Danielzinho Dias da Silva, lembra?
0: Demais.
1: Se for o meu querido amigo Daniel Dias da Silva, aí eu vou, com todo prazer. Mas se for outra produção, eu não vou, porque é muito protocolo. Aí você investe 140 reais, 150 reais, pra ter aquilo que às vezes até você não tem, tendo uma linguagem cearense. Uhum, porque Titanic, gente, é uma história famosa, Titanic é muito famoso, né, e tudo. Mas a forma que você conta, é Solange Teixeira ainda.
0: Solange Teixeira.
1: Velmon, cadê Velmon, né?
0: Roberta Vermont.
1: Velmon, ela achou aí como eu falo, Velmon. Robertinha, cadê tu, mulher? Tu disse que vinha agora, mas eu vou combinar com a Roberta pra ela vir.
0: Ela vai vir.
1: Mas a Roberta é querida.
0: Rapaz, sabia que a Roberta é uma das grandes atrizes cômicas da nossa cidade? A mulher
1: tu publicou hoje no Instagram,
0: com trabalho direto. Ela não para.
1: Não, ela mudou de endereço agora. Mudou de endereço. Não, amigo, eu disse que o carrinho vinha agora. Se Deus quiser, aqui é um sábado, você vai vir. Nesse, no outro, a gente combina. Mas, amiga, assim, manda um abraço pra Solange Teixeira.
0: Manda demais. Solange é minha grande parceira.
1: Carla Karenina, né,
0: adoro,
1: querida?
0: Adoro, cara.
1: Maravilhosa. Esteve aqui também com a gente.
0: Falei em ti, viu?
1: No programa. Depois eu mando pra você aqui.
0: Beleza.
1: Que é um grande ator.
0: Carlinha maravilhosa. Adoro Carla.
1: Amigo, eu queria que você ficasse com esse tempo agora. Tu tem aí 10 minutos pra responder.
0: Não, assim, é
1: a
0: legal.
1: Gente tá finalizando.
0: Primeiro
1: o programa.
0: Eu quero elogiar o teu programa. Eu acho,
1: amigo,
0: que
1: obrigado.
0: É muito bom. E eu acho que você que tá aí, você. Pô, vamos. Cadê? Pra onde é que eu falo? Aqui, então você, ó. Vamos prestigiar, cara. Vamos, sabe? Vamos valorizar. Vamos apoiar também. Sabe? Então é bom sempre um patrocínio a mais, alguém que dá uma força para programas como esse existir e continuar existindo. Porque um programa que é espaço para os artistas locais é um programa que respeita esses artistas. E a gente precisa exatamente disso.
1: Demais.
0: Né? A gente precisa ser conhecido pela nossa cidade. Sim. O ator, a atriz, o produtor, o diretor, o dramaturgo da cidade de Fortaleza, do estado do Ceará, precisa ser visto por essas pessoas, admirado por essas pessoas. Sabe? Então, assim, isso é muito importante, cara. Eu acho que seria uma mudança de pensamento que a gente necessita muito, sabe? Porque é isso, você vai para Salvador, você vê os teatros lotados de companhias locais e os teatros cheios de público. A gente teve um decréscimo muito grande de plateia após a pandemia, né? Então, os teatros aqui da cidade de Fortaleza também diminuíram pra caramba. Hoje a gente tem, acho que aproximadamente uns 6 a 7 teatros somente. Como é que pode uma capital com mais de 2 milhões de habitantes ter um número tão insignificante de teatro?

0: Também.
1: Então, assim, a gente precisa. Pô, o acesso aos teatros, aos grandes teatros
0: que
1: da nossa
0: Fortaleza
1: cidade.
0: Não seja só conhecida como a terra do humor, né? O estado do Ceará.
1: É, sabe? Mas vá para o
0: teatro,
1: da cultura,
0: pra ver,
1: né?
0: Drama, comédia,
1: isso, o experimento,
0: né?
1: A tragédia. Isso. Né? Então, assim, é assim que a gente forma uma população voltada com um pensamento crítico para a cultura. Sabe? Então, assim, o teatro, aliás, a cultura, a arte, a nossa arte, ela é muito transversal.
0: Transversal.
1: Sabe? Então, assim, ela passa por todos. Ela atravessa alguém que mora numa cidade, num bairro muito rico, e alguém que também mora num bairro muito simples. Né? Então, a gente precisa fazer com que as políticas públicas se voltem para isso, para prestigiar o artista local, tornando a obra de arte dele mais popular. Ou seja, com que a obra de arte, não só do teatro, mas de todas as linguagens cênicas, elas caminhem Sim. pela cidade.
0: Amigo, eu queria te homenagear nesses dias, mas assim, eu não encontrei à sua altura uma homenagem maior.
1: Que é isso, rapaz, só tá aqui, tá massa.
0: Eu acho que a homenagem que eu tô lhe prestando aqui hoje é o que muita gente queria falar para você, os cearenses, os fortalezenses e os brasileiros. Que é exatamente mostrar a importância que você tem né, para o nosso teatro, para a nossa cultura. Teatro da Praia, né? A questão dos investimentos, eu não sei exatamente, eu até sei onde é que vem essa força, que é de Deus, que é no agarra, mas eu não sei de onde é que você encontra tanta força para exatamente cumprir, para ser profissional como você é, porque realmente para você colocar uma peça em cartaz, não tem exatamente patrocínio, às vezes até várias portas na cara, né?
1: Oh.
0: Uma janelinha abrindo ali, uma brecha fechou, opa. Ainda você ter essa garra, esse entusiasmo de fazer. Já, eu imagino você na hora lá da atuação, lembrando de todo o dia que você passou dos não, e você tá ali com a Solange Teixeira, com outra atriz, fazendo a peça acontecer.
1: Eu sou apaixonado por isso, eu amo isso loucamente. Tem tudo a ver com afeto, sabe? Tem tudo a ver com afeto. Assim, o que me impulsiona é isso. É gostar muito. E é uma missão bacana pra caramba. Você não imagina como é delicioso você fazer uma comédia e você ouvir. Porque a resposta é audível.
0: Automática.
1: Sabe?
0: É
1: você audível. Ouve o público rindo. Se o público rir, ele tá gostando. Sabe? E ele sai modificado daquela comédia. Modificado, que eu digo assim, não é só a tragédia que mobiliza as emoções. Não. O riso mobiliza as emoções. Então você sai e vai pra casa com outro astral, com outro clima. Ei. Começa uma semana bem. Ei. Vai ao teatro. Prestigie a comédia, o drama, a tragédia, que você vai ter uma semana maravilhosa. Porque você teve acesso à arte, você viu a arte, sabe? Você teve os seus sentimentos bulinados por uma manifestação artística. Isso é maravilhoso.
0: Maravilhoso. Amigo, tava vendo quem tá aí ontem.
1: Filmando um videozinho, cara. Assim, é um curta bacana que um pessoal da universidade me chamou pra fazer. Eu tô lá.
0: O último filme que vai vir aí com você.
1: Chique! Sim, Central de Inteligência Cearense vai estrear agora, dia 14 de agosto.
0: Eita.
1: E vai ser lindo. Eu tô fazendo uma ponta, eu faço um bandidão da porra. Faço um bandidão. Tô cheio de cicatriz.
0: E o olhar assim meio, né?
1: Abre banheiro profundamente. Eu abro banheiro, sou um bandido argentino.
0: Argentino.
1: Sim, senhor. E é isso.
0: Maravilha. E a gente vai estar com certeza lá no teatro.
1: Prestigia.
0: Novembro?
1: Tem um Filosofia de Boteco.
0: Filosofia de Boteco.
1: É, pô, vou chamar também pra fazer uma participação. Eu adoro, cara, assim, sabe?
0: A Celita sabe mais do que tu, tá vendo aí?
1: Hã?
0: A Celita tá te assessorando.
1: É, bicho, é bom demais esse cara. Olha a cara desse cara.
0: Cabra bom.
1: Artista é assim, né?
0: Carrizinho, quero que você me diga exatamente quando estiver pronto, me avise no Teatro da Praia, que eu
1: tá
0: quero
1: beleza.
0: Ir pra cobrir, fazer aquela matéria.
1: Ai, vamos lá mesmo,
0: aquela
1: cara.
0: Matéria, né, Claudinho Araújo?
1: Vamos lá.
0: A gente vai, leva toda exatamente a estrutura, filma.
1: Ah, e sábado que vem, a gente tá fazendo um show de humor beneficente com os stand-ups da cidade lá no Teatro da Praia. Vou divulgar muito no Insta. Então,
0: pronto.
1: E vou precisar que vocês nos ajudem,
0: por
1: que você
0: favor,
1: também divulgue,
0: replicar,
1: por favor.
0: Replicar.
1: E no domingo a gente tem um show de música maravilhoso.
0: Sábado que vem, dia 3 de maio. Não, 26
1: Não,
0: de abril.
1: 26 de abril. E dia 27 é um show também fantástico.
0: Que hora que é lá no Teatro da Praia, 26 de abril?
1: 19 horas.
0: 19 horas, dia 26 de abril. Como é que isso. faz pra entrar, comprar onde o ingresso?
1: A gente conseguiu fechar isso ontem, né? Mas a gente vai colocar toda essa divulgação.
0: Tu coloca no Instagram.
1: Que é um pessoal que vai ajudar o Teatro da Praia nesse
0: Pronto.
1: Formato.
0: E no dia 27, no domingo, tem o quê?
1: É uma show de música do Paulo. Sabe, é um grande cantor, ator maravilhoso, que também a gente conseguiu fechar isso essa semana. Ele vai fazer um show de música maravilhoso e eu vou divulgar bem bacana, valores, pronto, horário, tudo bem direitinho. Pois mas se prepara, Teatro da Praia, ele, final de semana que vem, vai ter uma programação muito solidária, tá bom?
0: Show de bola. Ajuda. Ajuda. Arroba Teatro da Praia, arroba Carri Costa, faz a sua contribuição lá, que vale a pena.
1: E segue a gente para saber a programação, arroba Teatro da Praia, não? Segue a gente.
0: Segue a gente. E vamos lá, exatamente, ó, em agosto, né, o filme...
1: Isso, agosto, 14 de agosto. Central de Inteligência Cearense.
0: Ei, será que eu consigo o Halder aqui, hein?
1: Rapaz, acho tenta.
0: É difícil, o macho é difícil demais, homem.
1: Mas é porque, assim, nem sempre ele tá aqui.
0: Que é o quê, amigo?
1: O não já tem. O não já tem,
0: um não, Halder.
1: Eu dou um toque assim, ei, mas vai lá, pedir de amigo.
0: Ei, macho, vamos fazer um convite para ele, Halder, vem aqui.
1: Aqui é bacana, é nosso.
0: Pode, Galvão. Viu? É. Que aí a gente ajuda aí no, nos próximos filmes. Faço até um teste aqui de elenco. Eu pedi na tia o teste de elenco. Eu quero entrar no teste de elenco.
1: A gente vai fazer um teste de elenco aqui pra quê?
0: Tu imagina, rapaz.
1: Loucura,
0: aqui.
1: Aí
0: juntar aqui. O Acelino é o primeiro.
1: Olha aí.
0: Participar do. É o Bandeiro. É o Bandeiro, ó. Né, Acelino?
1: Muito show, muito show.
0: E nesse cabra tem 7 filhos, só acredita.
1: Eita, é, hombre. Isso é invocado, né?
0: Gente, eu finalizo agora o programa. Obrigado, viu, Carri?
1: Tá, obrigado
0: pela tua presença. Espero que você tenha gostado. Eu sei que você
1: tem.
0: Eu sei que você fala na lata. Não gostou, ele fala logo.
1: Não, mas eu gostei. De boa.
0: E diga que não gostou, amor, aqui, Carri.
1: Não.
0: Queria agradecer você, né? Toda a produção, todo o Teatro da Praia, né? Aqui em Fortaleza, vocês fazem realmente acontecer. Na verdade, eu falo vocês, mas é você que se transforma em várias pessoas. E que invistam, tá, empresários? Mantenha um contato com ele agora, tá aqui o celular dele na mesa, para fazer exatamente acontecer. E que você possa exatamente ser sempre essa pessoa. Pé no chão e humildade no coração. Eita, rimou! Olha, pé no chão e humildade no coração.
1: Obrigado, meu filho.
0: Onde você vá, leve a gente lá, todo o Ceará representando, com certeza.
1: Deixa comigo!
0: Deixa comigo! Abraço a todos vocês, fiquem ligados aí. Esse programa tá gravado, segue aí o link e também segue aí as redes sociais, @podgalvão, @GladsonGalvãoOficial. E agora eu vou papear com meu amigo aqui, tirar aquela foto pra estar no Instagram e marcar ele pra ganhar uns seguidores. É, não, tô brincando. Pra ganhar mais prestígio, que eu não tenho tanto.
1: Conversa.
0: Obrigado a todos por participar com a gente aqui de mais um Pode Galvão. Até a próxima.
2: Seja bem-vindo.

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2: Muito bem, olha, boa tarde. Começando agora o programa Acontece Ceará News. No sábado, sábado de aleluia, na Semana Santa, todo mundo curtindo, todo mundo viajou, mas nós estamos aqui na bancada. E olha quem eu trouxe para a bancada hoje, esse grande amigo que é o homem dos eventos. Agora nós vamos saber quem é ele, de onde ele veio e para que veio. Galvão, olha o sobrenome do homem, né? Do global, o sobrenome do cara. Pois daqui a pouco nós vamos saber tudo sobre ele. 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

0: 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Diz a minha esposa que eu tô, viu? Olha só, tá vendo aí? Show de bola. 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Isso mesmo, olha, e estamos por aqui, né, começando o nosso programa com muita informação. Daqui a pouquinho o Homero Magalhães entra de onde ele está passando a sua Semana Santa. Tem também Ricardo Freitas, que também está viajando, a galera toda viajando, viu, Galvão? Só ficou eu, você e o Acelino e a equipe do Acelino. Você sabe que o Acelino comanda mais de 15 pessoas, né? Muita gente, por isso que está aí, ó, todas essas imagens, som e essa transmissão maravilhosa sobre o comando dele, Acelino Neto. Guarde esse nome, hein? Guarde esse nome. E hoje nós vamos conversar com ele, ele que entrevista todos os sábados aqui grandes personalidades, grandes artistas do mundo beats, né? Beats, né? Que fala beats, né? Ele enrolou até a língua agora, viu? E hoje é ele que está aí, ó, do outro lado. Hoje ele vai falar tudo, todas as perguntas. Já tem pergunta aqui, viu, Galvão? Já tem pergunta. Vamos para os nossos apoios culturais. Daqui a pouquinho a gente volta e já volta com ele, com o Galvão. E faça a sua pergunta. Você quer saber alguma coisa do passado dele? Pergunta que ele vai te responder. Não sou eu, não, é ele. Daqui a pouquinho, nossos apoios culturais.
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2: Olha, estamos de volta. O programa hoje está show de bola com a entrevista exclusiva. Olha, eu nunca vi esse rapaz dar entrevista para ninguém. Foi um sacrifício encontrar a agenda dele. Agenda lotada, ele não dá entrevista para qualquer um não, tá? Se liga nessa entrevista e vamos saber tudo dele, vamos... E ele tem pouco tempo, ele já disse, Reginaldo, eu até posso lhe dar uma entrevista exclusiva, mas se for pouco tempo, porque a minha agenda, você sabe, é lotada, eu digo, não, fique tranquilo, vai ser rapidinho. Boa tarde, Galvão, prazer conversar com você mais uma vez, é sempre muito bom conversar com você, você sempre tem uma conversa que acrescenta, e é bom conversar com gente inteligente, que acrescenta, e que quer sempre o bem do coletivo, e você é essa pessoa. É, conheço você há pouco tempo, mas já ouço falar de você de muito tempo. Né? Você sabe que a gente estava junto, mas separado, vamos dizer assim. Lá no Perifolia, eu fiz o Perifolia oito edições. Fiz toda a parte de produção fotográfica na época. Né? Enfim, fizemos exposições. E levei a minha agência, na época eu tinha uma agência, fizemos a frente lá com as meninas dançando, não sei se você lembra. Exatamente. Né? E você que também começou dançando.
3: Acho que em 98, né, amigo?
2: Isso.
3: 1998, acho que foi 97, 97,
2: 97 para 98, né?
3: Foi.
2: Então, até hoje temos essas amizades.
3: Porque era só um Perifolia, né?
2: Era um só e bem no começo, né? Era dois blocos, se não me engano. Exatamente. Começou dois blocos, exatamente, né? E muita gente saiu de lá, muita gente famosa, né?
3: Com certeza.
2: Tem políticos que nasceram ali no Conjunto Ceará e começaram ali no Perifolia, né? Tem pessoas que estão fora do país apresentando, humoristas, né?
3: Sim, verdade.
2: É verdade. Não vamos nem citar o nome, não, mas vamos só lembrar que...
3: Mas sabe que tem.
2: Que tem. O Conjunto Ceará tem grandes valores lá. O Cláudio Rocha, hoje grande apresentador, Cláudio Rocha. Um trabalhador assim, que não para, o homem. Conheci o Cláudio Rocha, ele montava som de carro e começou a fazer o Perifolia, ele e o Marcelo Wagner.
3: Que na verdade eles tinham. Oi, boa tarde, gente, estou aqui hoje, é um prazer inenarrável estar aqui hoje num programa desse que acontece, né, aqui com o Reginaldo, acontece Ceará News, do meu querido amigo Reginaldo Silveira. E é um programa realmente eclético, digamos assim.
2: Sem
3: porque
2: dúvida.
3: Fala de política, mas fala também de informação, de cultura, de arte. E a gente no Pod Galvão, eu também tenho aqui o podcast, né? O Pod Galvão da FM Benfica, que é de 12 às 2. E logo em seguida vem o querido Reginaldo com o Acontece Ceará News, de 2 às 4, né, amigo?
2: Isso.
3: E aqui é um prazer estar falando com você, porque na verdade a gente tem as nossas atividades, nossos afazeres da semana, que é muito curto. Porque a gente, assim como você também, produz todo o programa para no sábado estar ao vivo. E quem faz ao vivo não é fácil.
2: De maneira nenhuma.
3: Você sabe disso, que realmente fazer um programa e fazer um programa ao vivo com o nosso, ó, Querida Celino.
2: Aqui, ali, ó. Aqui, você quer conhecer o Celino, é aquele rapaz ali, ó. Marcelino. Ele está à frente da equipe, né?
3: Porque ele tem uma equipe, né? Ele é tímido, então ele não gosta muito de aparecer.
2: E tem uma equipe por trás dele, né?
3: É, tem uma equipe por trás. E aí a gente está aqui fazendo esse programa para vocês hoje, especial. Ele, quando me convidou, disse: amigo, eu não tenho muito tempo, mas eu quero tanto participar do teu programa, porque realmente para mim é enriquecedor. E traz mais informações. Então, tudo que tem informação, tem cultura, a gente está aqui.
2: Muito bem, Galvão. Olha, Galvão, muita gente quer saber, estão me perguntando aqui. Galvão, Reginaldo, você está falando aí que você conhece ele há muito tempo e é dançarino, já conhece o Galvão fazendo eventos. Mas, Galvão, como é que tudo começou? E onde começou?
3: Amigo, acho que a minha escola também foi lá com o Marcelo Wagner, nosso querido amigo, né? Marcelo Wagner de Perifolia. Onde eu vi exatamente tudo acontecer, aquele trâmite ali dos bastidores, ele até fui convidado, auxiliei exatamente no Perifolia. E realmente eu entrei lá como brincante, né? Como uma pessoa participante exatamente do evento. Depois, um ano, foi quando eu conheci você, 97 para 98, né? A gente teve exatamente as meninas, né, que faziam toda aquela parte, você contratou toda uma equipe para fazer. Aquelas, como é que se diz?
2: Tu
3: aquelas...
2: lembra da Paloma? A Paloma que lá começando.
3: Jornalista de mão cheia.
2: É, né? E depois ela ficou um sucesso. Hoje radialista, a Paloma. Né? É, radialista, também jornalista. Isso. A Paloma, ela vem, ela apesar de ter nascido em Fortaleza, mas ela começou a carreira numa cidade do centro-sul do nosso país, ou do nosso estado, né? Que é Banabuiú. E ela veio de lá e já começou a participar. De uma rádio, começando bem de baixo. Na verdade, ela começou lá na minha agência. Nós tínhamos uma agência no centro de Fortaleza com vários eventos.
3: Não sabia.
2: E ela começou comigo lá e depois foi para várias rádios pequenas, né, e até chegar a uma rádio grande lá com o pastor, né, o Assis Monteiro. Foi onde ela realmente deu aquela guinada. E fizeram concurso para imitar a Paloma.
3: Olha aí.
2: Né? Para quem chegava perto da voz, da comunicação da Paloma. E a Paloma apresentou vários eventos. Hoje a Paloma, ela é evangélica e está numa rádio evangélica. E tem um trabalho, né, na parte evangélica. E hoje é pastora também.
3: Também.
2: Né? E, enfim. Um abraço. Mas está no rádio você, ainda, Paloma. Né? Aquele abraço para a Paloma. Ela está viajando nessa Semana Santa.
3: Isso.
2: Está lá fazendo aí. Está fora do país. Ela sempre viaja aí com o pessoal da igreja e né, com o esposo e a família, aí fazendo aí as pesquisas dela e os estudos, e também conhecendo aí o mundo e o que ela hoje, né, estuda. A Paloma é muito dedicada, ela estuda bastante. E tá, eu acredito que ela esteja aí, eu acho que nas cidades aí que aconteceu a história do nosso maior, né, representante, na maior história do mundo, que é a paixão de Cristo, onde realmente aconteceu. Ela anda por esses lugares aí agora, graças a Deus.
3: Que maravilha.
2: Mas, Galvão, vamos voltar a você. Você é um homem também, muita informação, acaba a gente desviando. Não fujo, não.
3: Não fujo,
2: Galvão, não. Qual é o nome do Galvão?
3: Gladson Galvão.
2: Olha aí.
3: A gente. Eu comecei exatamente a querer estar presente nos eventos, exatamente a partir daí. Né? Eu lembro que era o Beto Jamaica, né?
2: É verdade.
3: Uma das bandas que estava exatamente lá. Fazendo, acho que 2 dias de evento, eram 3 dias, se não me engano, né?
2: Três dias.
3: Sexta, sábado e domingo.
2: Com certeza.
3: Aí a gente, através disso, eu lembro que eu fui fazer logo depois desse trabalho, eu fui fazer em 2001 um concurso, né, da Garota Cruz do Ceará.
2: Você sabe quem fez esse evento?
3: Garota Cruz do Ceará. Não.
2: Você sabe quem fez?
3: Não.
2: Foi a nossa agência.
3: Ah, sim, pra tua agência.
2: Lá no colégio, tu lembra?
3: Lembro.
2: Tenho tudo isso registrado.
3: Tô brincando com ele, gente. Eu lembro, foi exatamente a equipe dele mesmo, a agência. E aí foi feito esse concurso. Vixe, muitas meninas se inscreveram,
2: lotação,
3: né, amigo?
2: Naquela escola, né?
3: Muita gente foi.
2: E gente de fora. Teve a Ellen. Vocês lembram da Ellen? Que foi do João Inácio Júnior.
3: Isso.
2: A Ellen tava começando, ela é da nossa agência.
3: Né?
2: Ela é da nossa agência. E ela tirou o segundo lugar, a Ellen lá.
3: Olha aí. Depois foi esse destaque.
2: A Ellen quase me mata de sufoco. Quadra cheia, a Ellen não levou o biquíni e desfilou de calcinha. Isso. Você quer mais?
3: Foi, né? Não soube disso.
2: Tu imagina Conjunto Ceará em 2000, era?
3: 2001.
2: Mais ou menos.
3: Meados de 2001.
2: Colégio lotado. Que bom que a plataforma, né? Onde elas desfilavam, era uma alta. Né? Mas mesmo assim, tu imagina, se fosse como hoje, que é tudo no chão.
3: Não é?
2: A menina. E ela disse assim pra mim, ela disse pra mim, se ela estiver ouvindo, eu não sei, faz tempo que eu não vejo a Ellen, né? E, enfim, ela disse, Reginaldo, eu posso fazer o

0: que eu quiser lá. Eu digo, não, minha filha, isso é um desfile. Mas assim não. Mesmo, ela estava entrando no grupo do João Inácio, né? Júnior, ela estava entrando e já estava participando, pois ela chegou lá na cabeceira da plataforma e fez aquele arregaço todinho lá do João Inácio Júnior. Meu irmão, o público foi a delírio, não sei se tu lembra.
1: Eu lembro dessa parte aí.
0: Foi uma correria ali, eu vou te dizer, muito comentário. Mas foi muito bom e fica a história, né? Tem que ter alguma coisa pra história, né? Muita gente lá da época, muitos patrocinadores. Olha, o Conjunto Ceará é um verdadeiro celeiro mesmo de valores, de pessoas que querem vencer, né?
1: Mandar um alô pra todos, né?
0: Com certeza, todo o Conjunto Ceará, eu fui sempre muito bem acolhido. Muito bem acolhido lá, enfim, todas as bandas e todo o pessoal que... E depois a gente fazia uma exposição das fotografias. E o pior, viu, eu vou lembrar outro caos, como diz, viu, Galvão? Não aborreça não, nós dando uma pausa aqui na sua história. As pessoas estão perguntando aqui mais, viu? Tem coisa que eu não vou perguntar não, viu, Galvão? Tem umas perguntas aqui meio... Mas tudo bem. A exposição fotográfica, inclusive a Paloma estava combinando e nós fizemos uns painéis e mais de 5 mil fotos. E eu fazia exposição numa loja em frente à praça.
1: Com fotografia.
0: Nós fizemos uma exposição. Aí tinha uns beijos na boca lá, muito doido, né? Aqueles beijos que a gente fotografa. Eu peguei uns bem legais. Rapaz, chegou uma senhora lá, muito braba, querendo que eu tirasse as fotos. Nessa época, já pensou se fosse hoje?
1: Eita.
0: Mas enfim. Verdade. As fotos a gente não tinha, né? Mas ela, olha, minha. Esse é meu marido.
1: Você tirava foto.
0: Eu digo, é seu marido e ela. E a senhora não é você, não. Ela disse, não.
1: Foi mesmo, ajudar.
0: Foi. Mas assim, cada história interessante. Original. Mas enfim, nós tiramos a foto pra ela, né, ficar menos preocupada. Claro que
1: estejam casados até hoje, né?
0: É, com certeza. Foi só um carnaval. Foi só uma foto. Foi só um pequeno deslize, né? Ou grande, vamos dizer, né, Galvão?
1: Eu lembro de um mural, acho que foi tu que fez o mural que tinha com várias fotinhas.
0: Numa loja, de um lado e outro, né, era uma exposição com uns quadros grandes que eu fiz. Né, de contos, vários produção. Acontecimentos na hora da distribuição da cerveja, a cerveja estourando. Sim. E tal. Nessa época eu fotografava também, eu era não, ainda sou apaixonado, mas na época eu estava vibrando por fotografia, então eu pegava cada lance, as bandas. Então muitos cantores que estavam começando.
1: Imagina.
0: Né, tem muita gente que na época bem magrinho, hoje é tudo diferente.
1: Tinha uma banda que estava começando na época que estourou
0: várias
1: Pra
0: Balar, bandas, lembra? Pra Balar.
1: Isso.
0: Lembro demais e ficamos amigos ali do todo o pessoal. E muitos outros artistas, né? Que começou na Pra Balar. Pra Balar lançou muita gente, né? Enfim, aí depois teve Moral Mix, que saiu da Pra Balar. Né, o Grandão lá, eu entrevistei o Grandão. Tá nas redes sociais ainda até hoje. Que depois eu coloquei uma revista, Forró Show. Não sei se você acompanhou.
1: Eu e um
0: parceiro
1: mesmo.
0: E nós rodamos todos os clubes, né, da época, enfim. Entendo. Mas vamos voltar pro Galvão. O Galvão tá esticando aqui, tá querendo sair pela direita, né? Galvão.
1: Não, mas é um prazer estar aqui
0: com você. Um nome assim forte, né? Galvão hoje é um sobrenome muito forte, né? Até porque divulgado demais. Você tem algum parentesco com Galvão Bueno?
1: Amigo, até hoje eu tinha mandado carta, né? Hoje em dia eu mando já mandei e-mail também. Hoje em dia eu mando só um zapzinho pra poder tentar falar com ele, mas é um pouco difícil.
0: Você sabe que eu fui confundido com ele chegando num evento? Parece, eu era gerente mesmo de um laboratório, eu tava sem bigode, sem barba, e cheguei num evento e o locutor, olha, está chegando agora o Galvão Bueno. Eu digo, rapaz, está longe, eu ficando procurando.
1: Certo ano, acredito que em 2007, foi 2007, lá na Fanol, na Unifanol, que na época era Fanol, estava com o Zeca Camargo lá, ele dando entrevista, exatamente, fazendo a semana do jornalismo. E na época eu fazia administração, sou formado em administração de empresas e agora estou me formando, graças a Deus, no curso que eu amo, que é o jornalismo.
0: Que bom, parabéns.
1: E aí eu tava exatamente com ele, quando eu cheguei, fui tirar uma foto e disse, manda um abraço pro meu primo e pede pra ele me responder a cartinha que eu mandei, porque ele é da cúpula lá da Globo, ele disse, aí ele olhou pra mim assim, aí disse, como é teu nome? Eu disse, Gladson Galvão. Não acredito. É primo do Galvão, eu sou primo do Galvão Bueno e tudo. Porque a família Galvão é a família única, né? Até o Fábio Júnior. O Fábio Júnior, na verdade, é Fábio Airosa Galvão Júnior. Uhum. Então, a família Galvão é uma família única, família de Portugal, né? A base é de Portugal, mas ela tem várias exatamente cidades aqui no estado do Ceará.

0: que tem realmente um agregado maior, né?
1: Mistura,
0: tem Cariús,
1: né? Vai
0: tem Iguatu, né? Tem Cariús, é. Tem Iguatu, tem o Acre, né? Tava até com a Cristiane Galvão, mandar um abraço pra você, mandou um abraço pra você também, a grande.
2: Isso, mentora, um abraço. Fortaleza,
0: tava aqui com a gente, você se lembra. Uhum. E ela é do Acre. E show, aí a gente, se for buscar a genealogia, sim, digamos assim, a árvore, a gente vai encontrar realmente muitos galvões.
2: É, eu fui atrás do Silveira, né? Que eu sou Pereira da Silveira.
0: Também.
2: É, as nossas famílias acabam
0: sendo. Família bem única.
2: É, Silveira. É. E veio 8 irmãos. Nossa. Na verdade, o Silveira tem uma localidade, né, na Europa, que se chama Silveira.
0: Silveira.
2: Né? Lá parte todos os Silveira do mundo, partiu de lá.
0: Saiu de lá.
2: Saiu de lá. E no Brasil veio 8 irmãos.
0: Eu o Reginaldo.
2: É, veio 8 irmãos, né? Na verdade, eu nasci em Quixeramobim, né? No centro, né? No centro do nosso Ceará.
0: Bem-vindo, Quixeramobim.
2: Bem-vindo, Quixeramobim. Segundo a lenda, diz que no mundo inteiro tem um de Quixeramobim, né? É. Quixeramobim, aí, do Quixeramobim Esporta. Para o mundo. E também sou de uma família que, vamos dizer assim, levou a comunicação, a primeira rádio difusora de Quixeramobim foi de um tio meu, tio-avô, Fenelon, que eu sempre homenageo, peço essa homenagem a ele, um guerreiro, né? Começou ele morava em frente à praça, à Igreja Matriz, e ele começou a sua história lá com o megafone, naquela principal festa que tem lá, né, de São Francisco, se não me engano, isso, uma festa grande em Quixeramobim. Ele começou nessas quermessas, né, e fundou a rádio, está até hoje lá a rádio com os filhos dele, a Violeta, que está à frente hoje, né, enfim, a gente fica feliz, né, de pessoas que vêm antes da gente e prepara, vamos dizer assim. E na verdade, quando eu comecei na comunicação, eu nem lembrava muito, porque eu só nasci em Quixeramobim. Eu vim embora cedo para Fortaleza. Eu fui, na verdade, criado em Fortaleza e comecei a minha carreira em São Paulo. Então, logo que eu completei 18 anos, eu fui para São Paulo e comecei minha carreira lá. Mas a entrevista é com você, não sou que eu tenho que falar nada meu, não. Você fica toda hora, né, saindo fora do foco. Então, você começou no Conjunto Ceará, né, Gleidson.
0: Galvão.
2: Gladson, é Gladson.
0: Gladson, que a pronúncia é Gleidson, né?
2: Rapaz, a nossa consciência aqui fica sempre se envolvendo e fazendo a gente repetir,
0: o
2: né?
0: O Marcelino.
2: É Gladson Galvão, mas é Gleidson, né?
0: Tanto faz.
2: Porque é internacional, meu jovem. O A você lê como...
0: É, Gleidson. É,
2: vamos estudar um pouquinho, pra gente aprender. Mas é brincadeira.
0: Gladson.
2: Mas é Gladson, que é Gladson e Galvão, né? Mas hoje você se dedica mais aos eventos.
0: Isso.
2: Você começou dançando, né? Em academias.
0: Dançava,
2: e dando aula academia, também, né?
0: Forró, isso.
2: Fazendo os forrós. Então, e você aí, ensinava forró também?
0: Ensinava forró. Cinco academias aqui em Fortaleza.
2: Show de bola, olha aí.
0: Exatamente. No tempo do Parque do Vaqueiro, Clube do Vaqueiro.
2: Muito bom.
0: Siqueira, né?
2: Levava toda aquela galera que eu...
0: Galera boa.
2: Eu via muita galera na época da revista. Né? Já tinha um pessoal que ia pra dançar mesmo com a galera, né?
0: Fiz amizade com o pessoal do Limão com Mel. Eu nunca tinha ido pra um show, minha mãe não deixava. Em 95. E aí eu levei a banda toda lá pra casa. Conjunto
2: show
0: Ceará.
2: De bola,
0: lotou,
2: show de bola.
0: Conjunto Ceará foi notícia, assim. É. Nas manchetes.
2: Rapaz, tu faz a gente recordar muita coisa. Eu querendo falar de você, mas acaba puxando.
0: Pois é, puxando.
2: Eu fiz várias capas de CDs de várias bandas. Fiz a Luciana Lessa. Lua, só com a...
0: Ah, é aquela foto da sanfona?
2: É, aquela foto é minha.
0: Da sanfona
2: branca. Sabe onde foi aquela foto? Lá em Paracuru.
0: Sim, Luciana querida, Luciana Lessa.
2: Luciana, e ela foi lá pra uma rádio que eu tava administrando. Eu disse, Luciana, tu foi? Falei um nomezinho, né, pra ela, carinhoso. Você conhece quando a gente tá assim, em particular. Falei, Luciana, fulana, né, aquela... Ah. Bem carinhoso.
0: Sei.
2: Aí disse, rapaz, tu foi... Tu mostrou as fotos, divulgou no programa do Tony...
0: Tony Nunes.
2: E não deu crédito? Você é legal, hein? Não, mas eu tô dando agora. Tá aquele jeito dela simpática, né?
0: Ela, super... ela é muito simpática.
2: Hoje ela tá cantando solo, né? Tá fazendo ela só os shows dela. Ela e o esposo dela, né? O esposo é um instrumentista e ela canta, né? Ela é maravilhosa.
0: Tô esperando só ela dizer o sim aí pro meu podcast também.
2: Não.
0: Traz ela pra cá.
2: Traga ela.
0: Ela fica, né? No horário.
2: Não, já fica no...
0: Já sai do meu e entra também. No teu programa.
2: Exatamente. Fala isso pra ela.
0: Vou falar.
2: Vai lá, ó, o Reginaldo disse que não esqueceu.
0: Luciana
2: não esqueceu,
0: Lessa.
2: Não. Ainda tá doendo ainda aquilo que você fez. Mas ela é uma pessoa muito
0: ela é querida,
2: show,
0: é
2: muito
0: simpática.
2: Show. Encontrei ela algumas vezes. Foi pra rádio que eu administrava no Eusébio. Eu passei 6 anos administrando a rádio lá no Eusébio. Ela foi dar uma entrevista.

0: como sempre, com aquela energia, com aquele brilho que ela tem. Então tem muita gente boa no nosso meio. Que pena que sai um pouco do cenário, faz falta, né?
1: Tem sim.
0: É, mas assim, então eu fiz várias capas da Zanzibar, com várias. Tem, aquela menina que eu falei daqueles eventos, uma das dançarinas, não sei se tu lembra.
1: Lembro.
0: Uma morena cacheada.
1: Só não me recordo
0: muito
1: o nome
0: da
1: Zanzibar,
0: boa,
1: né?
0: Muita gente boa. O Paulinho, que era cantor, foi pra política, tu sabe?
1: Sim, sei.
0: Paulo foi pra Itatinga, foi candidato a prefeito
1: cantor,
0: em Itatinga.
1: Né,
0: cantor, é. Então, muita gente boa que a gente, né, dessa época que a gente se encontra, né? Mas o Galvão começou dançando, mas hoje o seu forte é os eventos, né, Paulo? Né,
1: exatamente. Galvão. Aí eu fui me especializando, fiz o curso exatamente de cerimonial e protocolo, que é importante, né?
0: Claro.
1: E há 14 anos eu tenho a Moura Mil Produções, que é uma empresa exatamente voltada para eventos.
0: Repete o nome da empresa.
1: Amor a Mil. É bem fácil porque o M é um coração. Amor a Mil.
0: Show.
1: E aí coincidiu também com o TV a Mil, que é o programa que eu já apresento há 7 anos na Web TV, né? No Instagram, no YouTube. E aí veio o Pod Galvão. Então, para fazer Amor a Mil Produções, eu tive que fazer vários cursos especializados, tanto em casamentos, com eventos corporativos, com eventos exatamente como 15 anos, são eventos mais detalhados, como também eventos infantis. Aí eu criei também Amor a Mil Kids, que aí a gente já tem para as crianças aí uma grande produção para o seu evento.
0: Show de bola.
1: E aí você tem que fazer o que ama, né, amigo?
0: Com certeza.
1: Se você não amar o que faz ou não fazer
0: é
1: o que ama, é mesmo que nada.
0: Eu passei uma parte da minha vida tendo que trabalhar numa área que não era muito meu forte, mas eu era preciso na época, que é a área da saúde, que eu acredito muito, é um pilar, né? Mas assim, eu viajava muito, passei muito tempo nessa área, que era a área de atendimento aos laboratórios. Nós trabalhamos com o maior laboratório da época em exames, nós fazíamos o apoio, nós criamos, na verdade, o apoio, né? Só tem esses apoios hoje porque a nossa equipe da época criou.
1: Na época fez.
0: Hoje você vai para um laboratório, e é muito bom a gente poder falar isso assim, com a boca cheia mesmo, assim, com orgulho de ajudar as pessoas. Porque antes você ia para os laboratórios e você tirava o sangue aqui, aí não fazia o exame, você tinha que ir em outro lugar, furar de novo. Enfim, você ia para 3, 4 laboratórios para poder você fazer os seus exames. Hoje não. Você vai para qualquer laboratório de qualquer cidade, hoje do Ceará, nós implantamos no Ceará inteiro, no Piauí. Na verdade, a nossa equipe implantou do Rio Grande do Norte até Macapá.
1: Ótimo.
0: É nós que fizemos essa implantação e sou muito orgulhoso de ter participado desse né? Foram mais de 15 anos nessa área e foi muito bom.
1: Massa.
0: Né? E assim, o mais difícil era a ausência. Eu me sentia turista em todo lugar que eu ia, porque passava o ano viajando, né, Galvão? Inclusive a distância, né, Galvão? Fazia quanto tempo que a gente não se via, né?
1: Amigo, pois é, a gente se reencontrou aqui na FM Benfica.
0: Aqui na FM.
1: E foi ainda depois do terceiro, quarto programa que eu reconheci. Eu disse, ah, aí a gente se falou por WhatsApp. E aí ele mandou o WhatsApp pra mim. E aí eu lembrei que era o Reginaldo, aquele da produção fotográfica, daqueles grandes eventos.
0: Verdade.
1: Lá, não só do Perifolia, mas de outros eventos também relacionados ao Comissão.
0: Nós fizemos muito, nós fizemos modelo fotográfico, vários eventos, em vários shoppings. Fizemos Miss Eusébio. Fizemos garota modelo fotográfico no Eusébio também. E fizemos lá no Conjunto Ceará.
1: Show.
0: E em vários outros lugares também.
1: Muita coisa boa, né?
0: Mas assim, não sou um Galvão, né? Não sou um Galvão. O Galvão aí tem história nos eventos.
1: E agora
0: vamos fazer vários eventos.
1: Vamos,
0: nós
1: sim.
0: Precisamos fazer esse evento que nós já estamos fazendo aí.
1: Parceria.
0: Começamos a fazer na TV Diário, na verdade, no jornal Diário do Nordeste.
1: Né?
0: Que é o destaque do ano, nós fazemos com as indústrias, com as empresas.
1: Maravilha.
0: E hoje eu faço esse evento, né? E vou fazer, na verdade, nós vamos fazer.
1: Conte conosco, em
0: todo o Ceará, dividido pelas macro-regiões,
1: ótimo.
0: Homenageando quem realmente merece ser destacado na imprensa.
1: Grandes talentos.
0: Na imprensa, nas empresas
1: também.
0: E também as autoridades. Né?
1: São empresas e autoridades, né?
0: Isso.
1: Show de bola.
0: Levando também aí a condição da imprensa de cada cidade. Nós estamos montando uma equipe aí de profissionais. E
1: massa.
0: Você, com certeza, já foi convidado e já disse o sim.
1: Já tem
0: meu
1: sim.
0: Para que a gente possa levar mais qualificações
1: para esse público aí.
0: Toda essa imprensa, né, que a gente sabe que precisa, né, que hoje com... O digital, qualquer pessoa que tem um celular diz que

0: E é repórter,
1: e
0: né?
1: E quer fazer.
0: Ele pode até fazer, mas vamos qualificar esse pessoal.
1: Não faz.
0: Vamos qualificar, né?
1: Tamanha qualificação.
0: Para entender a responsabilidade. É muito importante na comunicação. Você está muito tempo na comunicação. Sim. E hoje, um especialista, hoje um jornalista. Né? Nós estamos nessa caminhada há mais de 25 anos. E o mais que a gente se preocupa é que esse equipamentozinho aqui parece tão inocente, mas pode ser uma arma.
1: É.
0: Se você não tiver responsabilidade na sua comunicação, você não sabe onde chega.
1: Exatamente. E saber falar exatamente o que é certo, com ética, com postura,
0: com verdade, né?
1: Verdade, transparência, isso, né? Doa o que... lembrei agora desse grande jornalista, né? Doa quem doer.
0: Isso, é.
1: Mas
0: isso
1: tem exatamente aqui...
0: Marcou época, né?
1: Cid Carvalho,
0: né? Marcou época.
1: Um abraço para você, meu
0: grande
1: querido.
0: Profissional.
1: E isso
0: grande
1: aqui realmente é uma arma. Se você não souber apontar, perguntar, levar exatamente para o que interessa, você realmente faz algo incorreto.
0: Você que é um especialista, não só de pesquisar, que também é um cientista, você vem de muito estudo, de muito tempo, mas você sabe que a qualificação, que o conhecimento é necessário em toda a área. Até para que você entenda que você tem que respeitar, você tem que ter a sua responsabilidade em tudo que você faz. Você hoje lida com vários públicos, desde da criança ao idoso.
1: Exatamente.
0: Então você
1: de 0 a 100.
0: Isso, você tem que ter essa responsabilidade, que eu sei que você tem, conheço o seu trabalho desde que você começou, né? Assim, apesar da distância, mas a gente está sempre acompanhando. Enfim, fica aí essa dica. Você quer ser o profissional de qualquer área, não tem problema, você pode tudo, o ser humano pode tudo.
1: Isso.
0: Desde que ele faça por onde, desde que ele se qualifique, desde que ele percorra os tempos, não é da noite pro dia.
1: Não.
0: Tem gente que acha que não, eu sei falar bem.
1: Não.
0: Mas tem calma, é bom, você já está bem, sabe falar bem já é um bom pré-requisito, mas precisa de outras coisas, precisa da qualificação, precisa de conhecer as leis, precisa do respeito. Não é, Galvão?
1: Precisa da oportunidade.
0: E também, né? Também.
1: Que, né, oportunidade, Galvão? É a chave, é a mãe mestre. É exatamente isso que você precisa para poder você mostrar o seu trabalho. Só que para você ter a oportunidade, você precisa exatamente ter o seu talento lapidado.
0: Muito
1: pra
0: bem.
1: Isso você tem que querer.
0: Muito bem, olha, nós vamos para os nossos apoios culturais, mas eu vou deixar a pergunta aqui para o Galvão já, olha. Estão perguntando aqui, Galvão? Estão querendo saber intimidades suas aqui, Galvão.
1: Eita.
0: Tem um pessoal interessado em você aí. Quer saber, Vixe, se você já casou, se você é igual a Celino.
1: Não.
0: Se tem 7 filhos, como é que é essa vida. Mas não responde agora não, tem calma. Vamos saber se o Galvão é casado ou não daqui a pouco. O pessoal quer... Espera aí, nós estamos falando da parte profissional. Mas nós vamos responder você também. E você que não fez sua pergunta ainda, faça. Galvão vai responder tudo que ele me prometeu. Reginaldo, é pouco tempo, mas eu respondo tudo. Vamos para o nosso apoio, a gente volta já.
1: Não acontece.

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2: Olha, Jornal Informe Ceará, em todo o Ceará, com os nossos correspondentes, que a gente já está agradecendo muito nessa Semana Santa, agradecendo todos os nossos correspondentes, que Deus tenha proporcionado muita paz, harmonia e amor para todos os nossos correspondentes do Ceará, do Jornal Informe Ceará. Muito bem, voltando aí com Galvão. Galvão, esses nossos ouvintes, eu agradeço demais a todos os ouvintes, mas olha, não brinca não, quero saber de tudo, viu? Mas, Galvão, brincadeiras à parte, mas assim, só para a gente encerrar, eu sei que você já está com compromisso, pode falar? A esposa está esperando aqui. Aproveita e já responde.
3: Perguntou se o senhor era casado. Pois
2: isso,
3: é.
2: Isso, mas eu já disse que adiantei.
3: Já respondeu.
2: Mas você é como um amigo da gente, bastante filhos, assim, com seguindo a lei, né?
3: Amigo, eu queria só um. Ainda vou ter, se Deus quiser. A gente está planejando. Muito bem. Mas 7 é uma dádiva, né? Não?
2: Muito, muito bom. A coragem.
3: Uma
2: coragem, assim, eu vou te falar, um verdadeiro...
3: O cabra é muito homem, não é, viu? Responsabilidade, vou dizer. Respeito. Esse é do bom. Esse é
2: o nosso amigo, Acelino. Acelino aí dando exemplo da lei, crescer
3: Mas
2: e multiplicai-vos, né?
3: É, realmente.
2: Na Semana
3: Santa,
2: a gente fazendo uma homenagem a ele.
3: Na verdade, o título do seu programa, que acontece, é homenagem a ele.
2: Com certeza,
3: Ceará
2: não
3: News.
2: Deixa por menos.
3: Porque ele é notícia.
2: Ele é notícia.
3: É notícia.
2: Mas, Galvão, eu queria que você fizesse as considerações finais e o agradecimento da gente.
3: Deixa eu falar que eu sou muito bem casado.
2: Opa,
3: há
2: claro.
3: 13 anos. Olha 13 aí. 13 anos. E mandar um beijo para a Anne, que está assistindo aí, você também. Não
2: Olha
3: perde.
2: Olha aí, que coisa boa.
3: Anne, Vale obrigado, Galvão. Mano. E a gente está exatamente planejando aí um baby, ó. Se Deus quiser. Ah, tem um gatinho aí, ó.
2: Olha aí,
3: que é o Kim, boa. Né? Tem 6 meses o Kim. Mas a gente tá planejando aí, se Deus quiser, uma Carol, sei lá, um Vinícius.
2: Olha,
3: a gente
2: já
3: tá
2: tem vendo, um nome, né?
3: Tem um nome já.
2: Coisa boa.
3: Aí em breve eu vou trazer aqui, ó. Não acontece,
2: será
3: nisso. Com certeza,
2: eu quero apresentar informação. Essa criança aí, fazendo crescer a família
3: Titio
2: do Galvão.
3: Titio Reginaldo Silveira.
2: Com certeza.
3: Queria convidar vocês, queria agradecer primeiramente a você, que é um grande locutor, né? Radialista de mão cheia. É um cara da mídia. né? É um cara que acontece aí no Ceará.
2: Obrigado, você
3: tem uma história muito bonita, é um talento, tem mais de 30 anos, né, amigo? Não vou dizer sua idade, que agora
2: que
3: você tem 35.
2: Não, o pessoal pensa que eu sou velho, mas eu comecei cedo.
3: Eu falando com ele, gente, nos bastidores, eu conheço fulano, ciclano e tal. Então ele conhece muita gente da mídia, da TV, da rádio, né? Ceará Rádio Clube e várias outras rádios. E hoje ele está aqui na FM Benfica com esse programa que tem um tempinho já no ar. Mas está exatamente aqui, nesse momento, aqui nessa cadeira que eu estou. Realmente dá um frisson, dá um medinho, dá um... Você não sabe se posicionar, por isso que a gente imagina o nosso convidado, né? Bota o microfone mais pra frente e tudo, a Selena fala. Mas realmente é muita responsabilidade estar aqui, porque é uma comunicação exclusivo para todos vocês aí, nossos ouvintes de todo o Brasil, não só do Ceará. Acontece Ceará News, realmente é um programa que traz notícia, matéria, traz informação, traz cultura e traz a política como ela deve ser feita. Então, agradeço muito por estar aqui no Pod Galvão, na FM Benfica, e sendo convidado a estar hoje no Ceará, no Acontece Ceará News, no seu programa Reginaldo Silveira. É realmente uma dádiva, é sucesso, assim como falam nossos colegas, né, em Fortaleza, sucesso. Então, aqui está aqui realmente hoje, é muito bom poder dialogar com o seu público, misturar os públicos, porque o Pod Galvão também tem isso, transparência, seriedade, faz um programa com toda a informação possível para todos os ouvintes.
2: Só para a gente fechar, você já fez suas considerações finais, e a gente aqui agradece você ter aceitado o convite, mesmo com a sua agenda cheia de verdade, seus compromissos, né, a sua esposa esperando aqui para que você possa realizar o compromisso que você já combinou com ela. Enfim, mas fale aí para toda a galera que está na escuta e todo o pessoal que acompanha o nosso programa e que fica assistindo o nosso programa, que fica nas redes sociais, você sabe que fica gravado e a galera, né, costuma reprisar,
3: assistir.
2: Como é que encontra aí a sua empresa para fazer o evento?
3: Massa,
2: né? Você
3: muito
2: que tem
3: bom,
2: todo
3: obrigado.
2: Esse tempo aí fazendo aí os eventos, organizando os eventos, eventos de todo, ou vamos dizer assim, de toda a necessidade aí,
3: sim,
2: casamento, batizado,
3: corporativo, eventos políticos,
2: né?
3: Eventos de homenagens como o seu, que na verdade seria exatamente isso, prestigiar os grandes talentos
2: com
3: aí da
2: certeza
3: política,
2: você vai tá lá
3: do meio empresarial.
2: É verdade. E vamos no nosso evento nós vamos homenagear as empresas, a imprensa e também as autoridades.
3: Maravilha.
2: Destaque do ano.
3: Que não tem aqui em Fortaleza, não existe, eu acho que no Ceará.
2: É verdade. Desse nível, não. Tem vários outros troféus.
3: E com esse posto.
2: E depois
3: também
2: da gente lá do jornal, muita gente quis dar troféu. Isso é bom, que a gente motiva. É sempre bom ter
3: mas
2: gente aí.
3: Mas o seu é além do troféu.
2: É verdade.
3: Realmente é algo que atinge o íntimo, né? A autoestima da
2: pessoa.
3: É
2: verdade. Nós pesquisamos, nós fazemos uma homenagem com um título. E também com o troféu, que na verdade
3: o que
2: mais representa é você ser homenageado em vida, né? Em vida. É esse que a gente teve em mente quando criou. E bem lá, na época do jornal, do Diário do Nordeste, com toda a nossa equipe, uma equipe maravilhosa que a gente trabalhava lá, e a gente fazia um evento no Líbano com muitas empresas, um evento show de bola, com
3: muita gente
2: boa. E isso me motivou a resgatar uma parte, né, de todo esse tempo. Mas Galvão, como é que faz para encontrar a sua empresa e para fazer o evento e ficar super satisfeito e não ficar só na memória, que fique esse registro de um evento feito por um profissional do seu calibre?
3: Bem, você vai exatamente só fazer com um clique, né? O acontecer, o acontece com um clique. Você vai lá no @amor, né, amorzinho normal, escrito, Amor a Mil Produção Oficial. Encontra a gente no Instagram, já estou há 14 anos no mercado, solidificando aí os eventos em Fortaleza, Ceará, mas eu também vou para todo o estado do Ceará. E aí a gente faz com que você tenha prestígio, qualidade, uma festa com segurança, tudo no horário, viu, Reginaldo, que isso é importante.
2: Com certeza.
3: Você faz uma festa que acontece o jantar no horário, a sobremesa no horário, as brincadeiras, quando é infantil, no horário, que o convidado vá, se sinta à vontade, faça exatamente com que o seu convidado, aí, quando você nos contrata, ele possa curtir a festa do início ao fim. E não tem exatamente valor, é impagável para mim, como diretor, aí junto com a Anne, da Amor a Mil Produções, a pessoa chegar no final da festa, lá na beirinha do portão mesmo, na saída, na calçada, e olhar assim, menino, que festa linda é essa? Que festa foi maravilhosa é essa? Porque na verdade a festa que eu esperava não foi tão grandiosa como essa. A gente se sentiu bem, eu comi de tudo, sabe? Os garçons foram à minha mesa servindo, as pessoas tiveram homenagens, as pessoas choraram, as pessoas sorriram. É você mesmo que faz isso? Eu disse, não, é Deus. Deus está no controle de todas as coisas, eu sou só aqui o encarregado a realizar. E quando a gente vê isso no público, nos convidados e depois nos nossos contratantes, isso é impagável. Então, a festa com qualidade, você pode recorrer aí a Amor a Mil Produções.
2: Muito bem, você ouviu. Gleitson Galvão, guarde esse nome e vai estar junto com toda essa equipe da FM Benfica, nos nossos eventos pelo Ceará fora. Enfim,

0: Você ouviu um pouco dele, só um pouco, porque aqui é muita história. Então, essa é a primeira entrevista de muitas que nós vamos aí pautar e com mais tempo para a gente conversar aqui um programa inteiro somente com ele, para a gente falar sobre eventos, para falar sobre tudo isso. Agora você deixa esse negócio, vocês aí, de querer saber da vida particular, rapaz. Cada um, né?
1: Mas faz parte.
0: Faz parte,
1: né?
0: João?
1: Faz parte.
0: Você não ficou constrangido, não?
1: Não, senhor.
0: Porque tem gente que não gosta de falar que é solteiro, que é.
1: Não, e outro que, ah, eu não falo da minha vida pessoal, mas é sair de si para falar? Tem que falar o que é realmente a sua vida pessoal,
0: gente,
1: profissional.
0: Gente, é bom demais isso aqui, esse debate é bom demais. Galvão, muito obrigado.
1: Obrigado, amigo, obrigado.
0: E sucesso mais ainda, que Deus te abençoe sempre, você e a sua família. Ah, principalmente nessa data da Semana Santa.
1: Feliz
0: e a
1: Páscoa,
0: gente aqui trabalhando super feliz, né, com o nosso trabalho, com a realização. E você aí, ó, sempre com Deus no coração, sempre pôr na frente, né, Deus, e por isso que dá tudo certo, por isso,
1: amém,
0: que você é feliz.
1: Amém.
0: Obrigado mais uma vez e vamos marcar a próxima. Vamos chamar o Homero Magalhães. Onde está o Homero Magalhães? Cadê você, Homero Magalhães?
2: Salve, queridos amigos, Reginaldo Silveira, produtor, meu querido amigo Acelino, ouvintes, internautas, todos e todas que participam do programa e acompanham o programa Acontece Ceará. Estou aqui no sertão de Madalena, certo? Aproveitando a Semana Santa. Estamos aqui para falar para todos os internautas, para todas as pessoas que partilham do nosso programa, né, da Semana Santa, o significado dela é da morte e ressurreição de Jesus Cristo, aquele que lutou pela nossa salvação, que lutou pela igualdade, que lutou pelo respeito entre as pessoas, que lutou e dedicou toda a sua vida a favor do amor ao próximo e à felicidade coletiva. Dizem que Jesus, na verdade, foi o primeiro comunista. Aquele que dividiu o pão, dividiu o amor, dividiu a fraternidade entre todos os seres humanos. A vida, né, como a vida é, e a vulnerabilidade é da vida, essa luta eterna pela igualdade, pela liberdade, pela irmandade, né, para que a felicidade humana seja completa. Digo a todos que esse é um dia de partilhar o amor, de partilhar a igualdade, de partilhar a felicidade humana. Fica aí a minha saudação, né, a todos os internautas que participam, que estão vivenciando aqui o nosso programa Acontece Ceará News. Um grande abraço a todos, em especial a Reginaldo Silveira, que é o timoneiro desse nosso programa.
0: Olha, muito bem, você ouviu Homero Magalhães chegando aqui no nosso programa. Homero, que está aí viajando pelo nosso Ceará, você viu aí, ele mostrou onde ele estava, Semana Santa bem movimentada no nosso Ceará, muitas paixões de Cristo aí em toda a nossa capital e também nas cidades. Nós temos aí grande paixão de Cristo aí no Eusébio, já há bastante tempo no Eusébio, está há 28 anos no Eusébio. Tem também em Pacatuba, 51 anos, aí trazendo artistas globais. É uma das maiores, uma das maiores do Brasil. E tem aí dos bairros, né? Tem bairro Hélio aí, tem conjunto Zé Walter, trazendo aí tradicionalmente. Calcaia também, muito grande a de Calcaia, né? Lá comandada pelo Neto do Planalto. Enfim, muitas paixões de Cristo. Daqui a pouquinho nós vamos falar sobre isso. Estamos esperando aí Naldo Mendes, que está no Ipu hoje. E vamos falar mais sobre Semana Santa. Você viu aí Homero Magalhães dando aí o seu conceito da Semana Santa. Muito importante. Nós vamos aqui, Acelino, vamos para os nossos apoios comerciais e voltamos já. Fica aí, sai daí não.
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1: Muito bem, estamos de volta. O programa Acontece Ceará News aí, lá, com os nossos correspondentes. Você ouviu aí Homero Magalhães, que tem também aqui o comando do nosso quadro Plantão Destaque Político. Homero, que vai trazer aí uma visão dos investimentos aí no Ceará, no nosso porto de Pecém, e também o que acontece um pouco pelo mundo, né? Homero, apesar de estar aí no seu feriadão, mas está sempre presente. E na próxima semana nós já vamos trazer aí a movimentação política. Como é que está o posicionamento dos partidos, como é que está aí os candidatos, né? Falamos sobre os candidatos para os senados, que vão ser bastantes, né? Eu acredito que vai ser diferente da eleição passada para o Senado. Eu acredito que vai ter um número acima de 6, como foi no passado 6, né? Na última eleição. Acredito que vai ter aí uns 8 a 10 candidatos ao Senado cearense, né, para representar o Ceará. E falar um pouco da movimentação dos

0: deputados, os deputados federais aqui do nosso Ceará e também os estaduais, como é que está aí nos municípios. Muitos nomes surgindo aí para deputado federal e para deputado estadual. Aí todas essas correrias para a nova eleição, que apesar de faltar um ano e pouco, mas a galera já está se movimentando. A eleição já começou, os grupos já estão se articulando, já está tendo a movimentação e você está acompanhando aqui no nosso programa, no nosso plantão Destaque Político, que hoje tem o comando aí do nosso amigo Homero Magalhães, o nosso cientista. E vamos trazer vários cientistas. Já passou por aqui pela nossa bancada o Luiz Cláudio, um dos melhores aqui do nosso Ceará. Vamos trazer a visão dele da próxima semana ou a outra. Vamos conversar com ele, ver como é que está o tempo dele, para trazer aqui, para fazer um debate e fazer aqui um apanhado de dois cientistas, né, do Homero Magalhães e do Luiz Cláudio. E em breve trazer aí os cientistas aí pelas regiões. Vamos trazer os nossos correspondentes para falar como é que está em cada cidade, em cada região, para que a gente possa acompanhar essa eleição de perto aqui no Acontece Ceará News. E vamos trazer também o humor. Estava previsto aqui hoje, já tínhamos marcado a presença de um humorista, mas infelizmente aconteceu um imprevisto. Vai ficar para a próxima semana, vamos ter também aqui o Mu no nosso programa. Então o programa Acontece Ceará News, trazendo todas as pautas, trazendo aí muita informação de várias pautas do nosso Ceará, Brasil e do mundo. Daqui a pouquinho o Naldo Mendes entra trazendo aí como é que está aí a região, trazendo aí a visão da Rede da Cidadania nessa Semana Santa, não é? É muito importante, Semana Santa é essa. No Ceará, como bem a gente já falou, muitas paixões de Cristo, inclusive muitas aí até destaque do Brasil, né, tradicionais, né, paixões de Cristo aí que tem muito tempo, como a de Pacatuba, trazendo artistas globais, né, essa encenação desse ano, a do Eusébio, que cresceu bastante, né, e a desse ano a prefeitura apoiando aí, investindo, né, em vários bairros, um investimento de 360 mil, segundo a reportagem, né, segundo o apanhado. Enfim, em vários bairros, aí que alguns tradicionais, como Bairro Hélio, Montese, Rodolfo Teófilo, e mais aqui nós temos aí, ó, Conjunto Ceará, temos também Montese, como eu falei, a parte do Cristo Redentor ali, Santa Terezinha, né? E tem Zé Walter também, né? São os bairros mais tradicionais com a paixão de Cristo. Vamos agora o nosso quadro Trânsito, Trânsito Consciente, com o nosso professor Alan Valentim. É com você, Alan, boa tarde, seja bem-vindo.
1: Boa tarde, Agnaldo Silveira. Boa tarde a todos ligados no programa Acontece Ceará News. No quadro Trânsito Consciente de hoje, vou falar sobre as diferenças entre o agente da autoridade de trânsito e a autoridade de trânsito. Segundo o Código de Trânsito Brasileiro, agente da autoridade de trânsito é pessoa civil ou policial militar credenciada pela autoridade de trânsito para o exercício das atividades de fiscalização, operação, policiamento ostensivo, de trânsito ou patrulhamento. Enquanto que a autoridade de trânsito é o dirigente máximo do órgão ou entidade pertencente ao Sistema Nacional de Trânsito ou pessoa expressamente por ele credenciada. Ocorre é que eles possuem competências diferenciadas. Por exemplo, o agente da autoridade de trânsito pode, em uma abordagem, recolher o teu documento de habilitação. Entretanto, a suspensão do direito de dirigir e a cassação do teu documento de habilitação ou da tua permissão para dirigir só poderá ser imposta pela autoridade de trânsito. Assim como o agente da autoridade de trânsito possui competências para lavrar o auto de infração, mas somente a autoridade de trânsito pode aplicar a penalidade de multa. Se você, por exemplo,

notificado por supostamente estar cometendo uma infração de trânsito e você entender que aquela notificação feita pelo agente de trânsito possui alguma irregularidade, você pode, por exemplo, interpor recurso junto da autoridade de

0: aquele referido auto, tendo em vista que cabe à autoridade de trânsito fazer essa análise. Você sabia dessas informações? Se sabia, você está de parabéns. Se não sabia, ficou sabendo aqui durante o nosso programa, porque aqui nós estamos sempre trazendo informação de qualidade para você. Ah, eu já ia me esquecendo. Você já está seguindo lá o Instagram do professor Valentim? Para você se manter informado sobre tudo que acontece no trânsito, se manter atualizado e, inclusive, tirar dúvida diretamente comigo? Você já está seguindo? Parabéns. Se não está seguindo, corre lá e começa a seguir agora mesmo. Um forte abraço e até o nosso próximo encontro.
1: Olha, muito bem, você ouviu aí o Alan Valentim trazendo aí Trânsito Consciente. Estamos aguardando Naldo Mendes para falar aí da Semana Santa também e falar sobre um assunto da Rede da Cidadania, um assunto sério da Rede da Cidadania aí, trazendo aí para o Acontece Ceará News. Você viu aí Homero Magalhães, mas a gente já está aí para chamar Homero Magalhães. Já está na agulha aí, Homero Magalhães? Homero Magalhães, com a sua participação de hoje, ele já teve a sua primeira participação, falando da Semana Santa, falando como é que tá a viagem dele, falando como é que tá a viagem dele e trazendo aí a sua visão da Semana Santa, que é muito importante. Vamos com Homero Magalhães. Homero Magalhães, conte-me tudo, falando aí sobre o Porto do Pecém, um investimento chinês. Com você, Homero Magalhães.
2: Olá, meus queridos amigos, meus queridos parceiros do programa Acontece Ceará News. Em meio ao tarifaço da loucura do Donald Trump, dessa loucura que é a extrema-direita, que acredito que dessa vez, com esse tarifaço do Trump, que vai acabar com a economia americana, vai jogar milhares e milhares no desemprego, os americanos vão ver o que nós já somos acostumados a vivenciar, uma inflação alta e uma situação financeira em que os produtos não só aumentam constantemente, como não tem dinheiro para comprar esses produtos. Essa é a recessão, de uma inflação misturada com a recessão que Donald Trump, o presidente eleito pela extrema-direita americana, que é a referência de muitos bolsonaristas, de muitos bolsominions, estão vendo que a política da extrema-direita é o caos, é a crise e a guerra. É só isso que sobra à extrema-direita no mundo e aqui também no Brasil. Então, no meio desse caos, o Ceará conseguiu um grande feito. Abriu uma nova rota comercial com a China que vai encurtar o tempo em que os produtos irão chegar até o nosso estado em mais de 30 dias. Essa rota passará pelas principais cidades industriais da China, cruzará o canal do Panamá e chegará ao Porto Pecém e descarregará toda semana 1.500 contêineres novos, com novos produtos, com novas tecnologias e novos empreendimentos poderão surgir aqui no Ceará a partir dessa nova rota. É uma nova rota que não só encurta, como reduz o preço das mercadorias, porque reduz o custo do frete. Essa é uma notícia boa. Em meio ao caos causado pela extrema-direita, que foi derrotado finalmente pelo. O império começa a ruir. A China derrotou, apressou a derrota dos Estados Unidos. O império americano agora vai perder o poder do dólar, já que o BRICS, Brasil, Rússia, Índia, China e a África do Sul irão fazer agora uma moeda única. É o BRICS-PIX, um PIX igual o nosso, para comercializar e tirar de vez a influência americana sobre os produtos, a influência americana sobre a economia mundial, essa influência americana que, na verdade, é opressora, é violenta contra os países do terceiro mundo, que explora e leva milhares e milhões de seres humanos à miséria e à desgraça, será removido como moeda internacional. Não será mais. E aí, chegando o grande momento que eu, Reginaldo, não esperava ver em vida, mas vejo com muita alegria e felicidade o fim do Império Americano, que ruirá não foi na guerra do Vietnã que foi derrotada, não foi na guerra da Coreia, não foi nas guerras que eles provocaram. Os americanos são os senhores da guerra, vão querer a Terceira Guerra Mundial. Cabe ao mundo não aceitar a provocação desses bandidos da extrema-direita, que tanto aqui no Ceará, no Brasil, como nos Estados Unidos e na Europa, querem acabar com as liberdades democráticas e destruir a globalização.

0: voltando a uma política nacionalista que só leva à autodestruição dos seus próprios povos. Hoje o mercado já está internacionalizado e foi os americanos na Segunda Guerra Mundial que impuseram essa relação comercial. Como, mesmo sob o domínio dos americanos, a China se sobressaiu e consegue ser hoje a maior potência do mundo, porque não vai precisar dos Estados Unidos. Hoje os Estados Unidos dependem mais da economia chinesa do que a China depende dos Estados Unidos. Então, sendo assim, a nova economia será a economia do Partido Comunista Chinês. Um grande abraço a todas, a todos, em especial a você, meu amigo Reginaldo Silveira e meu querido amigo Arcelino, que produz, que faz a produção desse programa. Um grande abraço a todos e só mostrando aqui a beleza, ali atrás é a fazenda, a nossa fazenda aqui em Madalena, da minha esposa, e aqui estamos passando essa semana para descansar, reorganizar as baterias, para continuar a batalha em defesa das liberdades democráticas, da igualdade social, da justiça social e da felicidade coletiva. Um grande abraço.
1: Olha, muito bem, voltamos aqui depois de Homero Magalhães falar aí sobre a sua visão com relação aos investimentos aí do nosso porto de Pecém, a China aí, né, nesse combate e ainda essa guerra que não tem sentido nenhum, né, que não para essa guerra da Ucrânia com a Rússia e essas brigas do Trump, deixando aí o mundo aí super preocupado. E a visão do Homero Magalhães, e depois da Semana Santa, no próximo programa, vamos trazer um apanhado de todo o acontecimento e de o como está o mundo, né, como estão as bolsas que estão caindo em alguns países absurdamente, e o mundo dos investidores estão preocupados, né, todos os investidores do mundo inteiro, vamos falar assim, preocupados com essa situação aí, dessas mudanças aí do governo aí dos Estados Unidos. O Trump realmente sacudiu aí o mundo, né? Muita gente aí esperava outras atitudes, mas ele, com essas atitudes, deixou aí o mundo todo preocupado. E a gente tem que pensar bem antes de falar, antes de dar o seu ponto de vista, vamos ver como realmente está, para a gente não estar aí aumentando a tensão aí de quem está preocupado, né? Eu tenho um amigo que ele é super preocupado com todos esses acontecimentos e me liga muitas vezes depois das 22 horas, isso mesmo, já virando o dia preocupado com tudo isso e torcendo, né, para que aconteça aí melhoras e que com isso possa motivar aí o mundo melhorar aí para a maioria, para o coletivo, né? Quero até mandar um abraço para ele, Fábio Souza, né, toda essa galera, e também falar com toda a galera do programa, né, que viajou, mas que está com a gente aqui, é Ricardo Freitas, né, não conseguiu entrar, está em viagem, a internet aí não está boa, Gleidson Souza, Gleidson Carvalho, tem também o nosso amigo Dacildo Mourão, nesse feriadão, né, tem também aí a nossa amiga Aline Cordeiro, nessa próxima semana nós vamos trazer bastante novidade aí, muitos eventos. Tem Naldo Mendes que está chegando aí, é internet aí com problema. Vamos logo dar uma boa tarde a Naldo Mendes e em seguida a gente fala de todo o nosso pessoal, todo o nosso correspondente. Boa tarde, Naldo Mendes, seja bem-vindo, Naldo Mendes. A internet hoje está mesmo dando trabalho, é isso? Boa tarde.
2: Rapaz, que negócio chato, vendo, Reginaldo? Tô tentando aqui brigando com essa internet. Tá um negócio horrível, cara. Caraca.
1: E é porque você tem duas aí, né? Tem duas aí na sua residência, né?
2: É doido, cara. Que negócio chato. Não tô conseguindo abrir aqui. Tá uma onda. Eu vou te falar uma coisa. Mas enfim, consegui agora. Ver se agora sai a imagem. Meu irmão, foi uma saga hoje. Sabadão de saga contra a internet.
1: Muito bem.
2: Caraca, meu irmão.
1: Naldo Mendes, e a
2: Deixa eu
1: Semana
2: entrar
1: Santa,
2: aqui.
1: mais uma aprovação aí para o Naldo Mendes, diretor da Rede da Cidadania, também aí aprender

0: a tecnologia de estar lidando aí com a internet, com produção, com uma série de coisas.
1: Mas
0: vamos falar aí vamos falar de Semana Santa. Como é que é a Semana Santa para Naldo Mendes? Qual é a visão de Naldo Mendes da Semana Santa por todo o Ceará? Ceará que tem tradição das paixões de Cristo, contando a história do nosso Cristo Salvador em muitas cidades, em muitos municípios aí, e ficando grande. Tem municípios aí que estão maiores do Brasil, aí com a sua encenação, trazendo grandes investimentos, inclusive de artistas globais. E também a prefeitura esse ano investindo aí nos bairros, nas regionais de Fortaleza, investiu aí, segundo a matéria, R$360 mil aí este ano nas regionais, nos bairros aí que tem a encenação aí dos atores que vem aí tradicionalmente levando essa história do nosso Salvador, do nosso Cristo, para os bairros. É muito importante isso, Naldo Mendes. Como é que a Rede da Cidadania vê isso?
1: Então, Reginaldo, a gente fica se observando que é preciso que a sociedade compreenda, né, que é um momento de reflexão para a gente poder olhar quem são os latos do momento presente, quem são os barrabás, quem são os inocentes que são tirados a oportunidade ou são condenados injustamente. Então, eu penso que nós temos que nos transportar, até porque Jesus já aconteceu Pentecostes, ele está vivo, ele é vivo, é o nosso Deus do impossível, né? Ele efetivamente faz as suas intervenções na humanidade, mas é preciso que nós possamos aí visualizar com um novo olhar.
0: Eu queria lhe parabenizar pelo trabalho que você fez aí no grupo de WhatsApp, de vários grupos aí que eu acompanho. Você fez aí uma tradução de uma música internacional. Nós queríamos até passar aqui, mas segundo a nossa produção, a gente poderia correr risco de alguma cobrança indevida, e, enfim, como é um clipe internacional, não podemos correr esse risco. Mas eu gostei aí que você fez nos grupos de WhatsApp e fez uma tradução. Você tá bom, hein? Você tá bom na tradução, hein? Tá estudando.
1: É porque assim, Reginaldo, eu sinto hoje, o meu chamado hoje, você sabe que eu vivenciei uma etapa da minha vida evangelizando a partir de uma doutrina, né, teológica, a partir da Igreja Católica Apostólica Romana. Hoje, depois dos 50 anos, eu passo a ter uma nova visão, até porque somos um país laico, né? Todas as culturas religiosas são acolhidas pelo nosso país, e a gente vai, o tempo vai nos conduzindo, e a gente começa a compreender que Jesus Cristo, que foi aí feita uma reflexão relacionada à sua grande revolução que ele apresenta. Porque Jesus, quando ele traz uma revolução do perdão, né, do amor, né, de se colocar no lugar do outro, hein, da justiça, mesmo ele sendo injustiçado. Ele mostra o Judas, né, mesmo lá entre os 12 tinha o Judas Iscariotes. Então ele vai mostrando as nossas limitações humanas e como a gente tem que continuar firme buscando ser melhor, fazer melhor, aperfeiçoar, né? Entender que podemos nos integrar e jamais nos unir, que a união é uma narrativa, mas a união efetivamente é impossível de acontecer. Porque nós somos todos diferentes.
0: É verdade. Naldo, quando a gente assiste a Paixão de Cristo, eu assisti várias, né? E a gente acompanha, e quando a gente vê esses vídeos falando de tudo como aconteceu, essa história e tal, a gente, apesar de tanto tempo, parece que é uma história que não ficou para trás. Existe tudo isso ainda hoje, não é isso, Naldo?
1: Se você viu que quem condena Jesus foi o governador Pôncio Pilatos, os políticos daquele momento, a igreja, né, que eram os sacerdotes, os grandes doutores, saduceus e fariseus. É a sociedade, a elite, que hoje estão no comando do sistema. É a mesma elite. É o mesmo autor.

0: clero que condena Jesus.
1: Que ainda estão, né, Naldo? Que ainda estão, não mudou isso, né? Não mudou, né?
0: Não muda. Claro que tivemos aperfeiçoamentos, né? Naquela época Jesus estava no sistema do império, nós estamos no sistema democrático, que hoje nós podemos conversar, hoje as mulheres, então, naquele cenário lá de Jesus, não tinha valor algum. Jesus chega e começa a posicionar e colocar os pingos nos is, mostrando para nós a importância, o potencial das nossas mulheres, né? Um novo trato com as mulheres, porque elas não tinham valor de nada, né? Eram tratadas mensurando a partir de um objeto comum hoje, varia menos que uma cadeira, do que qualquer um utensílio doméstico que a gente compra hoje no supermercado, né? Varia menos que um par de tênis. As mulheres tinham valor nenhum, tanto que nós evaluímos que as mulheres há pouco tempo não votavam. Há pouco tempo nós tínhamos uma escolha, vamos imaginar uma relação a dois no mundo pós-moderno. Se um dos cônjuges resolver na caminhada escolher uma outra relação, mesmo estando caminhando na relação de compromisso, não é mais adultério no mundo pós-moderno, né? Você busca o diálogo, consensua e cada um vai cuidar da sua vida de forma respeitosa, porque legalmente não existe mais adultério. Legalmente não tem mais essa, vou matar a mulher pela minha honra e tal. Não acabou isso, não tem mais isso. Outra coisa que existia lá atrás, né?
1: Você falando isso, eu vou pegar o gancho e vou aproveitar e falar, Naldo, porque tanta mulher ainda morre se não existe mais isso que você está falando, se está tão moderno. E tem muito homem ainda matando mulher porque não quer mais ele, porque traiu ele. O que é isso na sua visão?
0: É aquilo, né? É um processo cultural que está ainda estabelecido, uma cultura totalmente equivocada da cultura em que a mulher seria uma propriedade minha, do homem. E a mulher não é propriedade, o homem não é propriedade. É uma relação, uma caminhada que em algum momento ela pode ter uma quebra de aliança, pode acontecer, né? Por uma série de fatores que a gente não tem como trazer uma receita de bolo, porque normalmente, lá de onde eu venho, onde eu vivenciei a minha formação teológica, eu fui criado num cenário em que tinha um pastor protestante, jubilado da Assembleia de Deus, que era o meu avô, a família da minha mãe toda protestante, e os meus pais, a minha família, do meu pai com a minha mãe, católicos. Então eu fui criado nesses dois cenários. Então, o que é que temos nesses dois cenários? Teses de receita de bolo. Rapaz, ó, você tem que fazer assim, assim, dentro do casamento, que vai dar tudo certo. Não funciona assim a vida. A vida é uma dinâmica. A vida é versátil. Não dá para você poder, eu vou pegar aqui minha relação que eu tenho com a minha esposa, com meus filhos, e vou levar essa receita de bolo lá para a família do Reginaldo, ou do nosso amigo que está aí na técnica,
1: Marcelino.
0: Marcelino Neto. Não funciona assim. A vida é muito versátil. Você vai caindo, levantando, aperfeiçoando, errando, se equivocando, acertando. Enfim, é uma caminhada, porque, na real, o que Jesus apresenta é que a perfeição é quando eu equilibro as minhas qualidades com meus defeitos. A tese que eu recebi da igreja, do cenário evangélico e do cenário católico, é que perfeição tinha que ser santo igual São Francisco, igual a B, a C. Não! Santidade é você conseguir equilibrar suas qualidades, seus defeitos, conviver bem no seu bairro, na sua comunidade, dar suas contribuições com as suas limitações. É você errar, cair, levantar. Isso é a santidade. É a santidade. Ela vai ter essa santidade um cheiro de gente humana que tem limitações, que está buscando crescer e se aperfeiçoar. Então, após essa vivência que eu tive na minha adolescência, na minha juventude e parte da minha vida de madura, e após já ser agora vovô, já está em outro time, você começa a olhar a vida com outra lente de visão. Não dá para você aplicar, né, essa

0: essas teses de igreja A, B, C, D, porque muitas delas não funcionam para muita gente. Por isso que tem várias culturas religiosas. De repente tem pessoas que têm um encontro com Deus, Reginaldo Silveira, lá na igreja protestante, evangélica, ou católica, romana, ou católica ortodoxa, ou no espiritismo, ou, sei lá, nos mórmons, ou no testemunho de Jeová. As pessoas têm um encontro com Deus no céu, porque tem seus encontros com Deus. E tem pessoas que não precisam mais, não se sente chamado para ir para a igreja. A, B, C ou D. Ele tem um encontro com Deus na sua família, estando em família, estando dando a sua contribuição. Então esse é hoje o meu olhar. Eu não visualizo mais essa perspectiva de teses, até porque, Reginaldo Silveira, esse Jesus apresentado no Ocidente, lourão dos olhos azuis, ele não existe, nunca existiu esse lourão dos olhos azuis. Jesus era um camarada ali daquele ambiente indiano, né? Um cara negro, no mínimo negro, no mínimo mameluco, Reginaldo Silveira.
1: Com certeza, uma característica da época, né?
0: Lá não tinha esse lourão dos olhos verdes, né? Todo romantizado, como traz aí a tese, a narrativa europeia, ocidente. Mas não era mesmo, né? Então, o cenário de Jesus é um cenário que...
1: Eu vejo que cada um cria o Jesus que acredita, né? O que ele acha que é mais...
0: Pode ser.
1: É aceitável isso aí, não é? Agora, eu vejo que a história... É a história, e no Ceará é contada aí nessa Semana Santa em vários lugares, e como eu bem falei, está cada dia a produção melhor. A história é uma história que a gente acredita e que está dentro do nosso dia a dia, a nossa vida inteira, né?
0: É importante que a sociedade perceba que ela pode ser usada, esse cenário... E fazemos uma reflexão da morte, ressurreição e crucifixão de Jesus como uma forma de poder tentar anestesiar as massas também. É utilizado. O pessoal fica todo mundo anestesiado sem perceber efetivamente como isso é um instrumento de colonização. Foi usado na América do Sul, foi usado nas Américas pelos europeus. Eu digo isso porque eu estou acompanhando o The New York Times com o John Harris, que é correspondente do The New York Times, que ele tem apresentado os modos operantes dos europeus e norte-americanos no mundo. E os modos operantes que eles realizam, Reginaldo Silveira, isso dentro dos nossos primórdios, é muita fraude, muita roubalheira, muita enganação, muita manipulação e muita... Sabe, são esses modos operantes dos gringos. Tem suas exceções? Tem, mas o The New York Times tem uma série hoje trazendo essa informação. Mostre isso, detalhe. O John Harris, ele faz uma pesquisa científica, é um trabalho extraordinário, mostrando os modos operantes dos gringos, tanto europeu como norte-americano, que eles fizeram na África, no mundo. Então você vai lembrar que os colonizadores trazem essa tese, né, da salvação nessa perspectiva, e que precisamos nós avaliarmos tudo isso. Porque como é que se explica, Reginaldo Silveira, um país como o nosso, um Estado como o nosso, que aí eu já faço um paralelo, que teve uma execução orçamentária, porque a partir do planeta Finanças Públicas, é que a gente vai avaliar o resultado de mais de 400 bilhões, Reginaldo Silveira, e ter pobreza, Reginaldo Silveira. Como é que tem pobreza?
1: Olha, muito bem, olha, mas nós estávamos falando da Semana Santa. Nós vamos falar isso aí após os nossos apoios culturais. Guarda aí, segura aí, que tu é danadinho. Vamos só encerrar a Semana Santa no ponto de vista da Rede da Cidadania. Eu gostei da sua tradução. Fala um pouco dessa tradução e dessa música. E também aquela que você mandou, que eu gostei muito, Ninguém Explica Deus. Eu vi que você deu aí uma pesquisada.
0: Por quê? Assim, eu tava assistindo uns documentários e de repente eu fui clicar e cliquei nessa música. Fiquei muito tocado, muito emocionado. Veio na minha mente aquela época que a gente fazia um trabalho de evangelização, em que a gente já trazia alguns tópicos desses que a gente faz hoje. E aí, tocado,

0: coração e pude perceber como o nosso Deus, Reginaldo Silveira, e você vai poder também testemunhar, está presente nas nossas vidas. Veja a sua luta para você manter esse programa, manter esse projeto, acontece Ceará News para todo o estado do Ceará. Então você vai vendo Deus mandando anjos e nos protegendo. Né? Você vê que eu mexo com pautas super, que os grandes poderosos da nossa época não querem que a sociedade acesse essas informações. Então eu me senti tocado, porque essa música mostra que Deus nos impulsiona e que Ele está à frente dessa nossa missão, nessa existência da nossa vida. Rinaldo, e nós estamos cumprindo, Rinaldo, mesmo sofrendo, pagando um preço muito caro, a gente está aqui cumprindo a nossa missão, que é fomentar o melhor, que é contribuir, né? Já que o nosso Deus é tão maravilhoso conosco.
1: É verdade, Rinaldo, olha, e cada um tem a sua missão, e eu acredito que eu ainda tenho muito a cumprir, se Deus permitir. Mas aqui, aproveitando a Semana Santa, naturalmente, e o seu gancho dessas dificuldades todas, e que Deus é inexplicável e presente e acontece na hora certa, meus agradecimentos às famílias, principalmente a minha, partindo da minha tia, que hoje é o nosso pilar, a minha tia Cleide Santander da Silveira, e que ela consegue coisas que eu nem acreditava que poderia. De união, de chegar junto, da família estar presente nas horas mais difíceis. Então, eu queria agradecer aqui a toda a minha família pelo apoio desses momentos difíceis. Você, Naldo Mendes.
0: Eu sinto que você ficou até um pouco emocionado.
1: É verdade.
0: Que é natural, porque a nossa luta, ela muitas vezes exige que a gente tenha muita força, até porque você está se preparando para fazer uma cirurgia. A gente já quer colocar você nas nossas orações para que tudo corra bem, para que você volte para o programa e que a gente continue. Não é fácil, não é fácil. Para você que está em casa agora nos assistindo, você pode imaginar que seja fácil chegar até aqui. Mas não é. Olha, foi muitas muralhas escaladas, muita luta. E Deus sempre, naquele momento final, que não vai dar, vem a providência de Deus. E você sabe da minha história, do meu trabalho. A gente tem uma amizade de 10 anos, e a minha luta não foi fácil para chegar até aqui, como a sua também não.
1: É verdade, eu quero mais uma vez agradecer toda a família, em nome da minha tia Cleidinha, da Fatinha, da Wanda, da Thelma, do meu tio Carlos, do Edilberto, do Frederico e todos, né? Toda a família, que é uma família grande, e que a gente sabe que sempre quando a gente pode, eu fico um pouco distante mesmo nas minhas correrias, e eu tenho que melhorar sobre isso, mas é a nossa luta, né, em busca dos nossos objetivos, que é a Farte. E os meus filhos, o Lucas, o Léo e a Luana, né, a Ana Maria também, que está sempre chegando junto. Enfim, quero agradecer a todos, Naldo Mendes, que realmente as dificuldades ela vem, mas Deus está aí para provar que a gente vai vencer. A gente vai vencer e vai conseguir chegar no nosso objetivo. E a Semana Santa deixa a gente assim meio... É que o homem não chora, né, Naldo Mendes? Se emociona, né? Agora não precisa se emocionar muito, né?
0: Eu sou chorão, macho. Tu imagina quando eu ouvi essa música, que eu fui traduzir. Cara, eu chorei como uma criança. Por quê? Passa um filme na cabeça da gente, cara. Passa um filme. Aí eu digo, para, eu vou louvar a Deus. Vou expressar como é que eu quero agradecer a Deus. E aí ele nos deu a voz que Deus nos deu, deu os talentos que ele deu e me deu também, né? E a gente vai e demonstra para as pessoas que o mais importante é reconhecer que Deus está à frente, que Deus está nos conduzindo, que nós somos escolhidos de Deus, o nosso Deus, o Deus do impossível.
1: Cada um tem a sua missão e eu espero cumprir a minha para, né, não ter que voltar aí com uma missão mais forte aí. Vamos ver, vamos acreditar em Deus, e eu quero cumprir a minha parte, a qual eu combinei a vir, que eu acredito nisso, e se Deus quiser nós vamos chegar lá, apesar de muita gente achar que não, que tem que fazer outra coisa, muita gente na sua caminhada disse que não era por aí, que fizesse outra coisa, mas você está vencendo no que você acreditava, está chegando.

0: E muita gente também não é diferente comigo. Fala que toda essa jornada, todos esses projetos não vai chegar a nada, não está chegando, é muito tempo enfim, de dificuldades. Mas a vida é assim mesmo. Cada um escolhe a sua e acredita, e é por isso que tem as grandes conquistas, né? De tudo que tem no
1: Sim.
0: mundo, tudo que tem no mundo, a gente encontra pessoas que querem até ajudar, não é nem mal intencionada, não. Querem até te dar uma opinião, né? Assim, ajudar com a opinião, de te desmotivar, de te botar para um outro rumo, mas que você tem que acreditar no que você está fazendo, no que você acredita. Não dá para você ir no que os outros acreditam, senão você não vê, você não faz o que você tem que fazer, né, Naldo Mendes? Eu lembro muito bem que eu
1: Não tem
0: mesmo,
1: como, Edna.
0: que eu mesmo,
1: Você é testemunha ocular
0: Eu
1: da
0: mesmo
1: rede Estrela
0: sei.
1: de Brasil, como ela foi se estruturando. Muitas pessoas, não era uma, não. E o mais incrível, Edna, que nessa semana eu saí com meu pai e fui lá na entrada da estradinha, na vereda, né, numa trilha, de onde ele veio, como ele começou. Cara, eu parei o carro e olhei para ele e disse: pai, tu conseguiu o impossível. Imagina o cara lá no meio de uma tribo, que era no meio de uma tribo, não sei quantas léguas do Ipu, criança, liso, sem pai, sem nada, ele sair de lá a pé para vir buscar estudar em uma época que não existia incentivo para estudar, chegar na cidade sem saber conhecer ninguém, e as pessoas de onde ele tinha que passar, que era um bairro chamado Bairro Escondido, que ele ainda tinha que passar por esse bairro, as pessoas dizendo que ele queria ser vagabundo, que ele não queria trabalhar, ele queria estudar. Naquela época, estudar era um cara que queria ser vagabundo.
0: Para
1: Aí eu
0: você
1: disse,
0: ter.
1: abracei assim, olhei para o pai e disse: pai, tu foi um cara, tu conseguiu, Deus te inspirou, tu conseguiu o impossível. Porque, cara, o que ele fez, para o que eu faço hoje, você faz, cara, é uma visão extraordinária. O cara era criança.
0: Verdade,
1: O cara
0: verdade.
1: era criança. Ele não era nem pré-adolescente. Então eu venho dessa geração, como você também, Ginaldo,
0: É
1: vem de uma
0: verdade.
1: geração de luta, de muito trabalho. Então, para
0: Nós
1: nós
0: somos os
1: dizer que o que
0: teimosos,
1: nós
0: né?
1: estamos fazendo, dizer para nós o que nós estamos fazendo não vai dar certo, entra num ouvido e sai no outro. Nós sabemos que vai dar certo, está dando certo,
0: É verdade.
1: né? E é isso que a gente visualiza.
0: É verdade. Vamos chegar lá. Mas vamos para os nossos apoios culturais e vamos voltar já para encerrar a Semana Santa. Vamos agradecer a todos aí. Semana Santa aí, que todos tenham aí paz, harmonia e muito amor em cada família, né? Os nossos correspondentes, os nossos amigos, os nossos ouvintes. E Naldo Mendes vai voltar logo após os nossos apoios culturais com o que ele veio para fazer hoje, que foi falar do que é importante na política verdadeira, nua e crua, Naldo Mendes.
1: É verdade.
0: Foi depois dos nossos apoios culturais. A Celina com você. A gente volta já, não sai daí não. Naldo Mendes vem com tudo.
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3: Olha, muito bem, voltando ao nosso programa, último bloco, para a gente encerrar com a Rede da Cidadania, com o diretor Naldo Mendes, trazendo aí as principais pilares do que a gente tem que discutir na política. Naldo Mendes, a gente sabe da importância do básico, que ninguém nem fala. E você vem falando isso com a Rede da Cidadania há muito tempo, eu acompanho. Inclusive, muita gente até passa despercebido. Coisas que parecem ser simples, mas é de maior importância na política de cada município. Vamos falar sobre isso, Naldo Mendes.
4: É um tema muito amplo e que eu vejo, né, como nosso tempo já está acabando, a gente vai deixar para o sábado que vem.
3: Ah, mas vamos
4: começar. E eu quero desejar a todos uma feliz Páscoa para todos.
3: Ei, Márcio, dá tempo, vamos falar da base. Da base, das reuniões, da LDO, dos três pilares. Vamos falar pelo menos isso, aí a gente vai e desenvolve no próximo sábado.
4: Ok, então, gente, o sistema democrático tem uma agenda. Essa agenda é dividida nos dois semestres. Primeiro semestre, a LDO, que é a base, a LDO que vai ser votada agora em 2026, já agora no primeiro semestre de 2025, entra em vigência de 1º de agosto de 2025. A LDO de 2026, fazendo com que o ano de 2026 já comece agora.
3: Olha, acho que caiu o Naldo Mendes e ficamos sem a internet dele, que caiu na hora que ele estava falando sobre. Tive que levantar as pressas aqui quando saiu. Mas é a internet que caiu, né? A internet dele que caiu. Quanto tempo a gente tem ainda? Já está quase encerrando, né? Na aldeia falada dos pilares, com relação à LDO e de tudo que deve ser feito e os planejamentos que nós vamos acabar falando. Não vai dar tempo mais o Naldo Mendes entrar. A gente vai fazer os nossos agradecimentos, né? Um programa de hoje super abençoado. Agradecer a Deus por essa oportunidade. E sábado que vem a gente traz novidades. Vamos ver como é que vai ficar a semana. E sábado que vem a gente traz todo esse planejamento. E o Naldo Mendes traz todas essas pautas para ser discutida aqui, né, junto aos nossos parceiros, como eu bem falei já, Homero Magalhães, Ricardo Freitas, convidar os nossos especialistas, enfim. Mas essa semana, uma semana especial, uma semana de muitos acontecimentos, né, principalmente emocionais, que é a Semana Santa, a história do nosso Cristo Salvador. E nós falamos muito sobre isso nesse programa de hoje. Falamos sobre os eventos dessa semana inteira, né? E muita gente viajou, e você vê que hoje na bancada tive aí também o nosso amigo Galvão, que também é nosso parceiro aqui no nosso programa, e também tem um programa aqui, tem um podcast Galvão, aqui na nossa emissora, na nossa FM Benfica, e vários projetos aí pra gente fazer junto, aí, executar junto. Mas, no momento, já encerrando o nosso tempo, né, agradecendo aqui toda a produção em nome de Acelino Neto, agradecendo todos os nossos parceiros que, apesar de estar na Semana Santa, de estar com a sua família, tira seu tempinho para participar do nosso programa. O nosso parceiro Homero Magalhães, que está em viagem com a sua família, né, com seus parentes, mas não deixou de participar, mandou aí seu vídeo. Naldo Mendes, que faz um trabalho aí grandioso no nosso Ceará, participando do nosso programa na Semana Santa. Enfim, fica muitos agradecimentos aqui. Nós só somos agradecimentos hoje a Deus e a toda a nossa equipe, toda a nossa família, e que vocês tenham aí um excelente final de semana, uma boa Páscoa, uma Páscoa abençoada por Deus, para a família, para os amigos e todos vocês. Mais uma vez, acontece Ceará News aqui na FM Benfica. Sábado que vem nós vamos trazer muita, muita informação para você, com toda a nossa equipe, com todos os nossos correspondentes. Obrigado, bom final de semana e fique com Deus. Boa Páscoa.
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0: né?
1: Isso.
0: Também tem
1: Casa do Cidadão, Centro de Línguas.
0: Centro de Línguas. Inclusive, até o governador veio inaugurar esse Centro de Línguas. E a entrevista dele foi aqui no, na FM Benfica.
2: Olha aí.
3: Incrível, incrível. É, sem falar entre outros serviços que nós temos aqui, não sei se você sabe, mas claro que ele sabe. Se não souber, tá errado, né? Nós temos um laboratório.
0: Sim, é o Clementino.
3: E não é qualquer laboratório. Qual é o laboratório, Jonathan?
2: Clementino.
0: Clementino Fraga.
1: Exatamente. E assim, trazendo também algumas novidades.
0: Não, calma, ainda tem outra coisa também que a gente esqueceu de falar.
1: Qual é?
0: Hã?
1: Qual é?
0: O único shopping dentro de Fortaleza que tem uma estação de metrô, onde é?
1: Na Porta. Único shopping de Fortaleza que tem o metrô na porta.
0: Não, tem uma estação.
1: Isso.
0: Não é só o metrô na porta, é uma estação.
1: O cliente, ele
0: você
1: sai
0: desce
1: com a maior segurança.
0: Lá, sobe, já tá no shopping. Você Isso. sai do shopping, entra, já tá no metrô. Isso.
1: Conforto, comodidade, segurança para o nosso cliente, né?
0: E você vê a importância do comercial.
1: Isso. A gente trabalha muito, corre atrás, mas é justamente para
0: trazer
1: dinheiro. Isso tudo.
0: E aí deixa para depois. Deixa pra
1: a gente
0: depois,
1: coloca depois. Dinheiro, na verdade. Mas a gente faz isso tudo justamente para trazer cada vez mais novidades para os nossos clientes.
0: Mas a gente vê o cuidado que vocês da gerência têm, né, em ter um pouquinho da essência. Bora botar só um pouquinho. Que ali o coração é muito grande. Do Dr. João. De tratamento com as pessoas, com os transeuntes do shopping, com os funcionários, Isso. com vocês mesmos, a gerência mesmo. Você vê o carinho dele falar. É aquela história de pai para filho. Né? Então, eu gosto muito do Dr. João. Dr. João, um abraço para o senhor. Todo programa aqui eu tenho que falar, doutor João, porque
1: eu sou
0: o
1: suspeita,
0: coração é desse tamanho. Cara, é administrador, é advogado, é jornalista, é escritor.
1: Você sabia que ele tem ele tem um college, que a gente chama aqui da graduação, né? Ele tem um college em Harvard. Ele tem um college. Não é para qualquer um, não. E sem falar que se você entrar na sala dele, quem tiver a oportunidade... não tem mais um espaço para colocar diploma.
0: Doutor João, pode me chamar para tomar um café, viu? Eu aceito.
1: Com
0: tá
1: tapioca,
0: bom?
1: O cafezinho com tapioca dele é muito demais.
0: A cara dele, né?
3: Ah, Maria, muito bom.
0: Sim, mas vamos para as novidades. Eu quero saber de novidade. Né?
3: Vamos lá.
0: Para quem não conhece, a Andresa, ela já foi superintendente interina do Shopping Benfica. Como foi esse desafio para você de ser a segunda pessoa do Shopping? Porque primeiro vem o investidor.
3: O empreendedor.
0: E depois era você. Embora ali, estava preparando terreno para a chegada da Cris, né? A superintendente... De fato, foi na saída de um...
1: Isso, são mudanças.
0: Mudança e você assumiu esse cargo.
1: Isso.
0: Como é isso? Você sai do comercial, entra no cargo maior ali da hierarquia...
1: Sim, sim.
0: E depois volta para o comercial.
1: Vamos lá.
0: Como é que é esse trâmite todo?
1: Vamos lá. Foi um frio na barriga grande, vou lhe dizer. Quando me chamaram para uma reunião, nós conversamos, né? Enfim, não vou dar muitos detalhes porque são questões internas. Me deram esse desafio e mesmo com frio na barriga eu abracei.
3: Porque tudo na minha vida sempre foi assim. Eu sou uma pessoa que eu tenho muita coragem. De fato, Arcelino, toda oportunidade que eu vejo, eu abraço. Porque eu não vou sair daquela oportunidade... do mesmo jeito que eu entrei. De fato, eu aprendo coisas novas. E eu vou te falar. Esse período que eu fiquei lá, que eu digo que o período que eu estava era esperando a Cris, preparando o terreno para a Cris, eu aprendi sobre o 360 do shopping. como funciona um shopping center. E eu vou dizer para vocês, para tudo isso...

0: funcionar. São muitos setores, são muitas pessoas trabalhando, é muita gente.
1: E eu digo que eu abracei esse desafio, adquiri cada vez mais conhecimento sobre esse mundo de shopping center e me apaixonei mais pelo Benfica.
2: Te deu mais gás em saber que você é uma das responsáveis do salário do pessoal da limpeza, do pessoal, aliás, de todos os funcionários. Todos dependem do comercial para sobreviver. Como foi isso para ti? Como é lidar isso depois que você foi para a superintendência?
0: Sim.
2: Né? E você viu toda a engrenagem rodar. Então, te dá uma responsabilidade maior de lutar para trazer mais ainda lojas, sim, novas operações para o shopping?
0: Eu vou te falar, Celino. Eu acho que... eu tenho certeza. A responsabilidade, ela vai muito além de um cargo, de um nome. Se me perguntar hoje, Andresa, quando você saiu, quando você... terminou esse período de interina, você deixou de exercer algumas responsabilidades que você teve durante esse período? Eu vou lhe dizer, assinar os papéis, não assinava mais alguns, mas as responsabilidades de saber como está, como você falou, a turma lá da limpeza, saber como é que está a galera aqui da segurança, saber como é que está a outra equipe, entender que o shopping ali, até uma simples bandeja que está em cima, que está ali no, na praça de alimentação. Não mudou. Não mudou em nada essa minha visão, essa minha responsabilidade. Porque assim, a Celina, eu acho que quando você entra numa empresa e que você abraça de fato aquilo, a sua responsabilidade vai além do seu setor. E de fato, respondendo o que você falou, de trazer mais, de dar mais o gás em relação a isso, eu acredito que o gás, desde o dia 1 que eu entrei aqui, cada vez mais só aumenta. Porque a gente se aproxima do nosso público, a gente se aproxima dos nossos clientes e a gente quer que o Shopping Benfica cada vez mais o quê? Diversifique o mix. Para que os nossos clientes eles estejam satisfeitos e felizes dentro do nosso shopping.
2: Então, basicamente isso. Bora para a parte boa. Eu sempre gosto dessa parte. Que é a parte que a gente fica sabendo dos bastidores. O que é que está acontecendo nos bastidores? E eu sei que tem várias coisas aí, como desde dezembro vem acontecendo. Dezembro é muito difícil para o mercado. Ninguém quer abrir loja. Mas Shopping Benfica é diferente. Como assim? Só em dezembro abriram 4 novas lojas? Foi isso?
0: Exatamente.
2: Isso a Baratinha falou, viu?
0: Foi.
3: Sim, é um período que normalmente os lojistas, né, os operadores de lojas, tentam vender mais do que abrir novas operações. Mas aqui no Benfica, eles viram essa oportunidade. E claro que nós temos nosso esforço também, né, em trazer essas operações. Foram 4 novas operações que trouxemos em dezembro agora, de 2024, para o Benfica. Que não é fácil, viu? Para quem é comercial de shopping center sabe que isso não é fácil, quase impossível. Mas a gente trouxemos algumas operações e foi excelente, né? Algumas isso. Já inauguraram, inclusive.
0: Isso, exatamente, Acelino.
2: E estamos ainda em abril.
0: Ah,
2: e aí?
0: Nosso...
2: Virou o ano.
0: Virou o ano.
2: Como foi? Como é que está sendo? E o que é que vai acontecer? Me diz, eu tô louco para saber das novidades e para que serve isso aqui, ó.
0: Ah, eu vou te falar, Celino, tem muitas, mas muitas novidades em 2025. Eu não sei se eu falo ainda, ainda estou pensando, se eu falo sobre a grande novidade que vai vir.
2: Eu vou pedir ajuda aos universitários. Alexia, ela fala ou não fala?
4: Aqui está uma estação com base em As Rosas Não Falam de Alcimar.
2: Tá vendo, ó. Ela disse que as rosas não falam. Será que as rosas não falam mesmo ou essa rosa daqui vai falar? Alexia, pode parar. Alexia, para. Pronto.
0: Hein? Vamos lá. Realmente...
2: Espera ainda. Vou botar um pouco mais de suspense. Alexia, luz vermelha, por favor.

0: Pronto. Pra dar um arzinho de suspense. Ela fala ou não fala? Hein? O que é que você acha? Aí, ela fala ou não fala?
1: Fala sim.
2: Com certeza.
0: Então, Alexia, luz, branco, gelo, para que ela possa falar essa novidade. Ha!
3: Eu acho que antes de falar da novidade, eu querendo criar mais um suspense, né? Antes de falar
0: tá
3: da
0: vendo, novidade... Tá vendo, mano? Ela tá parecendo o João Kleber, né? Vai falar a novidade... Para!
3: Eu quero falar das operações que já inauguraram esse ano e as que já estão contravacinadas, já estão em reforma. Tem expansão também...
0: Expansão do shopping?
3: Não, expansão de loja.
0: Ah, de loja. Pensava que era do shopping. Olha. É comprar o bairro todinho, é pra fazer.
3: Eu digo que meu sonho com o doutor, vamos pegar isso aqui tudinho pra gente poder comercializar. Vamos lá. Nesse ano...
0: Dá ideia não, porque senão ele pega a, viu?
3: Isso. Nós temos algumas operações ainda pra inaugurar e no final eu vou dizer. Prometo, eu vou falar.
0: Só no final. Finaria.
3: Nós tivemos agora, essa semana, a inauguração do vinil, que é, assim, um segmento muito interessante, porque eu acredito que nenhum outro shopping tem. O que é que eu falo? O que é que a gente quer fazer? Eu cheguei para fazer o quê? Para diversificar...
0: O mix,
3: exatamente.
0: E trazer novidade.
3: Isso. Aí vamos ter também a inauguração da Mari Ben.
0: Não, mas o que é o vinil?
3: O vinil... Pode falar, Jonathan, um pouco mais.
2: É a Mali Vinils. Isso. É uma operação que inaugurou essa semana, terça-feira. Ela
3: incrível.
2: É uma pessoa. Ela, sim, conheço a lojista. Nós conhecemos, né? Ela é uma pessoa muito gentil, que gosta muito de música e que traz essa operação quase exclusiva, né? Que Fortaleza. Eu acho que nenhum shopping tem uma operação exclusiva de vinil.
3: Fica no térreo.
2: Fica no térreo, ali em frente, próximo à Cagesse.
3: Em frente à Sandelli.
2: Isso. Em frente à Sandelli. Que tá trazendo esse mix bem interessante pro shopping. E como a Andresa mesmo falou, né? Esse ano é diversificar. É. Nós vamos trazer a Mari Ben, que tem uma pegada ali de brinquedos educativos, brinquedos inteligentes. Fica ali ao lado da lotérica e a Lubiju, que vai inaugurar agora em maio, dia 5, inclusive, novidade.
3: A clínica do Dr. Elias.
2: Exato, a clínica do Dr. Elias, que vai trazer alguns procedimentos estéticos bem legais para as nossas clientes ali do lado da Rehab. Também tem a estação de...
3: Essa é boa. Super novidade. Vou lhe dizer.
0: A estação
3: de carregamento elétrico de carro.
0: Show.
3: Gente, é o Benfica cada vez mais se atualizando. Se você vê, nós estamos falando aqui só de segmentos.
0: Mas eu sei também de uma novidade que vocês não falaram.
3: E eu vou falar.
0: Não, mas eu acho que não é a mesma, não.
3: É a novidade desse corredor aqui?
0: Não. É a novidade pra mulherada. Viu?
3: É a The Beauty. A The Beauty vai inaugurar. Estamos falando da mesma coisa, né?
0: Não sei.
3: Ou não?
0: Não sei. Eu tô sabendo. Eu digo logo, porque eu sou assim, eu digo logo. É uma esmalteria que vai ter aqui no Shopping Benfica. Eu não sei do nome. As mulheres que gostam dessas coisas. Se bem que os homens hoje em dia também.
1: Estão se cuidando.
0: Estão se cuidando.
3: Todo mundo tem que se cuidar, tem que se amar. A The Beauty vai inaugurar, foi também assim, uma acertada da gente, que é uma esmalteria bem personalizada.
0: The Beauty porque é do mesmo grupo da The Barbie, né?
3: Isso, exatamente.
2: conhece bem.
1: Tá por dentro de tudo.
2: Sim.
3: E também...
0: É minha função como jornalista.
1: Muito bom.
3: Muito bem. E nós temos também uma expansão, que é a expansão de uma grande marca, que já é sucesso na loja atual, mas para ter mais conforto, mais comodidade, para estar expondo mais produtos, a Sandelli vai expandir. Vai virar o dobro do que é a loja hoje. E são estratégias que é justamente para que o nosso cliente tenha mais conforto. Porque não sei se você sabe, mas a gente está vivendo um momento... né, Leila? Justamente. Sim. Na parte da venda, onde o cliente, ele não quer mais aquela venda direta. Ele quer uma venda personalizada. Ele quer...
1: Busca experiências, né?
3: Exatamente. Foi até o tema da NRF, muito essa...
1: Isso.
3: Da NRF 2025, as experiências e também inteligência artificial. Né?
1: Isso.

0: Se a gente for entrar aqui, vai até amanhã falando sobre isso.
1: Exato.
0: E eu não sei se eu digo a outra novidade.
2: Deixa eu só botar uma vírgulazinha sobre a The Barbie e a...
1: The Beauty.
2: The Beauty, isso. Né? Aí eu posso falar como cliente da The Barbie, né? Eu fiquei muito feliz, né, em ver que eles eram um stand, né, aqui do lado da escada.
1: É, fui essa D-Max.
2: Expandiram para uma loja. Isso. Pegaram uma loja auxiliar do lado. E hoje em dia abri a terceira loja.
0: Voltada ao público feminino e masculino também.
2: Sim.
0: Homens que querem fazer, né?
2: Sim.
0: As unhas sem cuidado.
2: Então, alô, meu marketing, por favor, agendar lá com os meninos da The Barbie também a entrevista deles, porque é isso que a gente quer falar. A gente quer falar de case de sucesso que tem no Shopping Benfica.
0: Temos, temos sim.
1: Sim, inclusive até ressalto, né, que eles escolheram o Benfica como o primeiro shopping para essa nova operação deles. Então, ó, olha a responsabilidade, viu?
0: E vocês sabiam, deixa eu falar aqui uma curiosidade, o time comercial sabe, né? Mas, Acelino, você sabia que o Shopping Benfica, ele é marcado por várias lojas, claro, né? Que todas as lojas, elas passam por um comitê que é avaliado, a entrada, como... Isso é padrão de shopping center e nós temos um comitê para avaliar. Exemplo, se você quiser hoje entrar, colocar uma loja de... Vamos falar aqui de colo. Pronto, quero colocar uma loja que vai vender colo. A gente vai ter uma primeira reunião, a gente vai conversar, vamos te apresentar o espaço. Mas antes de fechar, tem que ser passado pelo comitê para saber se a tua marca ela foi aprovada para que ela entre no Shopping Benfica. E assim, algumas, várias marcas, elas iniciaram no Shopping Benfica e hoje em dia são cases de sucesso. É muito interessante essa informação, de fato, né?
2: Eu gosto.
0: É vitrine.
2: Eu gosto de falar de cases de sucesso. Eu amo. Né? Eu amo falar que fulano de tal começou assim e hoje em dia está num outro patamar porque batalhou muito, que lutou muito. Isso traz traz uma felicidade para a gente. Imagine para vocês que são do comercial, né? Que vê chegando e de repente... A loja está em um outro patamar e que vocês fizeram parte da história.
0: Com certeza. E não só como loja. Agora eu fiz uma brincadeira aqui interna, mas eu vou até externar. Eu digo que o case de sucesso também é no interno, na nossa equipe. O Jonathan, ele começou como estagiário, como ele falou, e eu digo que ele é meu case de sucesso. Hoje ele está aqui, como é, passando de terno no meio do...
2: blazer.
0: Ele nem era formado ainda, né, Jonathan, quando você iniciou. Então, se graduou aqui, estando no Benfica, colocou e coloca todos os dias o conhecimento dele em prática. Está na pós-graduação e tem muito aí para brilhar. Não só ele, como a Leila também, Leila. Todos nós.
2: E eu quero saber de novidade, eu gosto de novidade.
0: Eu tava tentando enrolar.
2: Me diz, qual a novidade? Porque, ó... Tá terminando o nosso programa.
0: Pois
2: olha, né? A gente tem só mesmo só uma horinha, né?
0: Vamos lá.
2: E eu quero saber mais sobre esse sino. Pra que serve esse sino? Primeiro, pra que serve esse sino?
0: Vamos lá, Leila, diga aí, pra que serve esse sino?
3: É o sino pra gente comemorar novas lojas.
0: Bata aí o sino.
2: Então, se você estiver passando
0: e você ouvir
2: pelo corredor e escutar o sino...
3: Tem novas lojas chegando,
1: contrato,
3: viu?
1: Assinado.
2: Tem contrato assinado.
0: Contrato assinado. E nós assinamos essa semana um contrato que eu digo que...
2: Olha para aquela câmera, o pessoal lá de casa.
0: Vamos lá, gente, todo mundo. Que é literalmente... Somente o que faltava aqui no Shopping Benfica. Tem muita coisa ainda que a gente vai colocar, mas eu digo que essa nova operação vai agregar muito, não só para o Shopping Benfica, mas para toda a comunidade, todos os nossos clientes, que é o quê?
2: Mas sabendo que o Shopping Benfica, ele é um shopping cultural, ele é um shopping social, ele é um shopping de um tudo, também tem uma novidade para você que está em casa, eu fazendo a papel de jogada.

0: é, Shopping Benfica lançou, aí, reservou duas vagas de estacionamento para incrível, pessoas autistas. Então, para você ver a diferença do Shopping Benfica, né? A preocupação que o Dr. João tem, que toda a equipe tem, e que também o comercial faz parte dessa história, porque para ir atrás de dinheiro, né? Para que seja feito tudo, inclusive ter cinema gratuito para autistas, ter exibições exclusivas para autistas, não é para todo mundo, não. É. Tem que saber do riscado, e quem não for profissional não entre, né?
1: Por isso que eu digo, não tem nenhum shopping dentro de Fortaleza que se compare ao Shopping Benfica. Não é porque eu trabalho aqui, faço parte da equipe, mas o Shopping Benfica, de fato, não existe outro igual dentro de Fortaleza. E falo com toda essa paixão mesmo, porque essa é a minha visão. Antes de estar aqui como profissional, já pensava dessa forma como cliente, e agora mais do que nunca. E eu vou contar a novidade, vamos lá.
0: A paixão você vê nos olhos de cada um quando fala do Benfica.
1: A gente, de fato, cada dia, eu digo que quando a gente vem pra cá, que a gente se arruma, vem trabalhar feliz, significa que é um ambiente onde nós nos sentimos valorizados, onde a gente tem motivação, e, de fato, o Shopping Benfica traz isso pra gente. Mas,
0: 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Depois eu tenho um negócio para te falar.
1: 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Tem? Quero saber. 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
1: Isso. Posso te falar uma coisa que vários lojistas falam?
0: Pode.
1: Que colocar uma operação no Shopping Benfica é muito certeiro. É a certeza de que vai ter sucesso. Porque o Shopping Benfica, como você falou, tem um grande fluxo de pessoas, grandes marcas estão com a gente. Então, se você quer colocar a sua loja, só entrar em contato com a gente. Como a Leila mesmo falou, pode entrar pelo Instagram também, que a gente consegue falar, e lá você consegue falar com a Leila.
2: Isso.
1: E também tirar suas dúvidas.
0: E qualquer coisinha a gente pode botar a culpa na Leila. Mas bora saber da novidade. Eu acho que já tá na hora, não tá, não?
1: Tá.
0: Você que tá em casa, você quer saber dessa novidade? Gente, ou deixa pra depois?
1: Boa tarde, tá lindo.
0: Não,
3: tem que falar.
0: Segurança!
1: Depois de muito analisar, depois de muito conversarmos, depois de muitas reuniões internas e também com essa nova operação, eu quero falar para todos, com muita alegria no coração, que nós vamos receber uma... O quê? Uma academia!
0: Essa eu não esperava mesmo, não, porque eu tô precisando, amiga. Eu acho que quem trabalha no shopping sabe o que é que eu tô falando.
1: Era um pedido dos nossos clientes, que eu sempre falo, dos nossos clientes B2B e B2C, que é o nosso cliente final, e dos nossos clientes lojistas.
0: Mas qual é a academia? Fala logo, rasga logo.
1: Eu vou falar. É a Move, é a academia do Alexandre Pato. Você conhece o Alexandre Pato?
0: Sim,
1: jogador?
0: Sim.
1: Pronto, ele tá trazendo pra Fortaleza.
0: O genro do Silvio Santos.
1: Exatamente. Tá trazendo pra Fortaleza a Move e ele escolheu.
0: O Shopping Benfica. Nada mais, nada menos, né?
1: E, gente, vocês não têm noção a alegria que foi, não só do comercial, mas também da marca, né? Quando nós fechamos, porque um negócio, ele tem que ser bom para os dois lados. É o ganha-ganha. Tem que ganhar a operação e tem que ganhar o shopping. E posso dizer,

0: ganhou o shopping, ganhou a operação e ganhou também os nossos clientes.
1: E onde é que vai ser essa academia? Vai ser lá no subsolo? Vai ser no primeiro? Vai ser no segundo? Vai ser pertinho do cinema? Onde vai ser essa academia?
0: Não, acho que não existe localização mais central do que onde ela vai ser. A academia vai ser simplesmente aqui nesse corredor do primeiro piso, térreo, primeiro, próximo à praça de alimentação. Vai aqui no corredor da Ibite, passa ali pela Cacau Show, aí já vai queimar as calorias, entendeu? Na academia.
1: É, né?
0: Próximo a Benévolo, próximo a Benévolo, do lado da Lanlan.
1: Pois é. Esse é o meu risco, de querer ir pra academia e ficar na Lanlan.
0: Mas não tem problema nenhum, gente. A gente come, depois a gente malha, dá tudo certo. E você aproveita tudo que o Shopping Benfica tem pra oferecer. É a Lanlan, vai almoçar na cozinha mágica, no sabor caseiro.
2: Vai fazer as unhas na The Beauty.
3: Simplesmente você consegue... Tu já percebeu que você consegue fazer absolutamente tudo aqui dentro do Shopping
1: tudo,
3: Benfica?
1: Tudo, não precisa.
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3: aonde?
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3: 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Sucesso agora na Páscoa, viu?
1: Né?
3: Sem falar, gente, nas Americanas que a gente tem aqui. Que tem absolutamente tudo. Que é uma loja extremamente tradicional dentro do nosso Shopping Benfica. Já criou mais do que conexão com nossos clientes. E, Leila, eu quero realmente usar aqui vou à praia com a família no final de semana. 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
3: Nós temos tudo dentro do nosso
1: Mas
3: shopping.
1: Também tem
3: Por isso
1: a parte
3: é o desafio.
1: Mais importante, sabe o que é?
3: Qual?
1: É a parte cultural. Tem as lojas
3: que nenhum
1: usa...
3: outro shopping tem, que é esse viés cultural. E por isso que eu te falo que o grande desafio da gente aqui é melhorar o que já tá bom. O que já tá bom, não. O que já tá excelente. Você tá vendo a diversidade de mix que a gente tem. O que é... Aí tem dias que a gente olha assim... O que é que a gente traz mais? A gente tem de tudo. Só que sempre tem.

0: sempre o comercial vai trazer novidades para vocês, como a gente falou agora da nossa academia.
1: Jesus! É muita coisa boa acontecendo no Shopping Benfica. E eu quero saber de mais coisa daqui pro final do ano. Vocês têm que voltar aqui de novo, né?
0: Vamos voltar. E assim, eu quero até falar para vocês, até pedir para a Leila falar um pouco agora, antes de concluir, sobre o nosso crescimento, né, Leila? Nós tivemos um crescimento exponencial, inclusive... no final do ano, nós tivemos a nossa Black Friday, que nós vamos repetir esse ano, viu?
2: Com certeza.
0: Nós tivemos um crescimento de quantos por cento no período da Black Friday?
3: 7,32% de crescimento.
0: Isso é muito. Mas crescimento de quê? Explica para as pessoas.
3: Crescimento das vendas dos lojistas, né? A gente fez toda uma análise dentro de 2023 a 2024, na Black Friday.
0: Same story, same.
3: Isso. Então, a gente faz toda essa análise de dados para a gente poder ter esses números, né? E ver o crescimento, ver as melhorias que a gente pode também estar construindo para esse crescimento poder aumentar ainda mais agora em 2025.
0: Isso. E assim, a gente passou por um momento muito difícil, né? Que foi um momento de pandemia. Mas eu vou lhe falar, o Benfica, ele nada contra a corrente mesmo. Eu digo que a gente está aqui indo a corrente para cá e a gente não, vamos o inverso. E os nossos lojistas, eles conseguem ter um crescimento mesmo diante da economia como está. A Leila, que eu digo que ela fica a parte da inteligência, o Jonathan da comercialização. É até engraçado, né? Dizer que o Dr. João sempre fica. Inteligência quer dizer que os outros são burros? Não tem nada a ver. É só um nome que a gente se dá para as pessoas que ficam com os dados.
1: Porque ela faz parte da segunda sessão, da parte da inteligência, da segunda sessão.
0: Exatamente. É o nome que a gente dá para as pessoas que ficam à frente dos dados. E, assim, esses dados, eles nos trazem muita alegria. Porque, de fato, em meio a essa situação econômica que a gente está vivendo, mesmo assim, os nossos lojistas conseguem ter crescimento, né, Leila?
3: Exatamente. Por isso a importância de todos os lojistas passar as vendas.
0: Eita, viu? Já está cobrando.
3: Para a gente poder fazer essa análise, entender melhor como é que está a situação da sua loja, para a gente fazer, né, todo o nosso acompanhamento para o marketing entender também, porque assim, não fica só no comercial. A gente faz um 360 com todos os setores para a gente poder fazer essa análise funcionar.
0: E é importantíssimo, tá? Esses números internamente para a gente e como lojista, esses números são importantíssimos para a gente saber como está a saúde da operação. E, repito, graças a Deus, as nossas operações aqui estão só sucesso.
3: Até para a gente poder colocar novas operações, né? Também a gente olha também como é que está tudo funcionando. Ai, tá ok. Então, vamos colocar mais operações aqui nesse segmento ou não. Então, assim, a gente tem que fazer essa análise antes de tudo.
0: Exatamente. E a gente tem um limite, tá, Celino? A gente tem um limite. A gente não traz... várias operações do mesmo segmento. A gente tem todo... Por isso que esses números são importantes, que a gente faz uma análise desses dados para saber quantas operações comportam dentro da nossa ABL, para saber quanto comporta, se vai ter faturamento, se vai impactar no faturamento. Eu lhe digo, o comercial não é só comercialização. O comercial é muita coisa.
1: São quase os mestres dos magos, né? Aparece, cobre e depois...
0: Não faço cobrança. Cobrança é com financeiro.
1: Gente, o papo tá maravilhoso.
0: Muito bom, vamos lá.
1: Mas a gente tem que encerrar o programa de hoje, né? Tá chegando outro programa aqui na grade de programação da FM Benfica. Então, quero aqui agradecer a você, Andressa, a você, Leila, e a você, Jonatas. Estou muito feliz em conhecer um pouco mais da operação interna do Shopping Benfica. Acho que não é todo mundo que abre assim, escancara as portas para mostrar para o público, para mostrar para o público como é que funciona um shopping de fato. Essa é a nossa responsabilidade, mostrar para você o que é que acontece dentro de um shopping e de um shopping diferenciado, que é um shopping cultural, um shopping social, que é o Shopping Benfica.
0: Exatamente.
1: Né? Então, deixa aqui, Andresa, espaço para as tuas considerações finais, também para o Jonathan, também para a Leila.
4: Pode falar. Obrigado pelo convite, fico muito feliz poder falar um pouco do nosso trabalho. E, realmente, ano passado foi muito positivo, tanto para o shopping quanto para o comercial. E para esse ano, como

0: Andresa mesmo já falou, isso só em 4 meses, tá? Já foram muitas novidades. Ainda temos mais 8 meses aí para construir novos contratos, novas operações e novos eventos que vão movimentar esse shopping e melhorar a experiência dos nossos clientes.
1: E eu queria também agradecer o convite do Tá no Bem, do Arcelino, tá?
2: Do
1: do Shopping Benfica.
2: Vaselina é só âncora.
1: Da galera que tá acompanhando a gente também, ficou até o finalzinho para ver a gente falando todas as novidades. Queria agradecer a todos, tá? E aguardem que vai ter muito mais novidades aí. 2025 vai tá vindo com tudo.
3: Obrigada, Arcelino. Amei, eu acho que foi uma conversa muito leve, muito bacana. Você disse que a gente abriu, mas infelizmente a gente não consegue também abrir tudo em relação ao comercial, mas eu acho que tirou algumas dúvidas, né? Em relação a algumas. Como funciona um pouco do comercial que vem por aí. Muito obrigada, galera, e tá no bem. Obrigada, Shopping Benfica, FM Benfica. 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Obrigada, gente. Feliz Páscoa aí para vocês.
2: Sabemos que nada é fácil. Opa, cadê? Cadê você? Tá aqui. Sabemos que nada é fácil, mas também nem tudo é difícil. Principalmente quando você tem um time de peso que pode proporcionar novas oportunidades para o nosso shopping e levar até você. Pessoal do comercial, meu muito obrigado.
3: Muito
2: E dizer
3: obrigada.
2: o quanto vocês são importantes para o nosso shopping Benfica.
3: Muito
2: Você que
3: obrigada.
2: fica em casa, até sexta-feira que vem, com mais uma história de sucesso, um case, ou até mesmo uma parte cultural do nosso shopping Benfica. Até sexta-feira, se Deus quiser. Tchau!

0: Olá, bom dia a todos. Sábado, 19 de abril de 2025. Estamos aqui na FM Benfica. Muito mais vida no seu dia e também pela TV Boa Nova no YouTube. Vamos dar seguimento agora com o nosso amigo Linaldo Silva.
1: Bom dia Mário, bom dia Ricardo, bom dia a todos os nossos ouvintes que estão ligadinhos aqui na TV Boa Nova no YouTube, aos nossos ouvintes da FM Benfica, nossos navegantes. Aqui é o programa Pra Cima, nosso podcast Pra Cima, é o seu novo podcast favorito de todo sábado. Nós estamos aqui sempre trazendo assuntos relevantes para você ficar ligado. Ainda hoje nós temos as notinhas, ainda hoje nós teremos o nosso quadro Gente que Sintoniza a Gente, registrando aqui a sua audiência. Meu bom dia, Ricardo Oliveira.
2: Bom dia a todos os ouvintes da FM Benfica, bom dia ao Mário Valhaven, ao Linaldo Silva. E hoje nós recebemos aqui a presença ilustre do advogado Misael Barbosa, ele que é advogado criminalista. Meu bom dia ao Misael, seja muito bem-vindo, viu, Misael?
3: Bom dia a todos. Agradeço pela oportunidade, pelo convite. E agradeço ao convite, o Mário, o Ricardo, meu amigo Linaldo. Estamos aqui para auxiliar da melhor forma possível.
2: Vamos começar com as perguntas, ô Misael. Vou lhe começar logo perguntando. Muitos juristas, as pessoas que trabalham na área do direito, dizem que nós temos um código penal. Só um minutinho aqui, o Acelino Neto está ajustando. Tudo certo agora, Acelino? Então vamos lá, Misael Barbosa, para a nossa primeira pergunta do podcast Pra Cima deste 19 de abril. Muitos juristas, pessoas que trabalham, que militam na área do direito, dizem que nós temos um código penal ultrapassado, arcaico. Qual a sua opinião a respeito desse nosso código, hein, Misael?
4: Bom dia a todos mais uma vez.
1: Bom dia.
4: Bem, nosso código, ele é de 1940, a data que ele foi criado. E é necessário salientar que a pena, ela possui duas finalidades. Ela tem a finalidade preventiva e a finalidade retributiva. A preventiva é o quê? Ela é prevenir aquele infrator ou aquele cidadão que houve um desvio de conduta. É para evitar que ele cometa delitos futuros. E a retributiva, o Estado, ele vem coibir o cidadão ou aquele infrator a dizer assim, ó, eu vou lhe cobrar aqui uma pena de multa, eu vou lhe cobrar aqui, você corre o risco de ser preso para que você não possa mais cometer esse tipo de delito. Então, quando a gente tem esse arcabouço da pena, na aplicação da pena, a gente vê que em alguns casos, em alguns artigos do Código Penal, a gente vê que ele realmente está um pouco defasado pelo tempo, né, de 1940, muitos anos que eles já estão legislados, mas o Código Penal ele é um dos códigos mais aplicados.

0: na aplicação da pena para as pessoas. Se há o cumprimento ou não, mas o nosso Código Penal ele é muito eficiente, porque ele é interligado com o Código de Processo Penal. Quando ele é interligado com o processo penal, o processo penal indica a pena e o Código de Processo Penal aplica essa pena.
1: Ok, passa agora a bola para o Linaldo. Linaldo, a sua pergunta aí para o nosso advogado aqui, Misael Barbosa.
2: Vamos lá, meu querido Misael.
3: Bom dia.
2: Bom dia, mais uma vez, seja muito bem-vindo ao nosso programa.
3: Obrigado.
2: Misael, com o avanço das tecnologias, os crimes virtuais se tornaram mais sofisticados e frequentes. Quais são os principais golpes que os cidadãos enfrentam atualmente no ambiente digital? E como que a legislação brasileira tem acompanhado essa evolução?
3: Pronto.
2: Boa golpe pergunta. Golpe do falso advogado.
3: Pronto.
2: E tal.
0: Vamos começar aqui pelo golpe do falso advogado que está em voga, né? Hoje todo mundo se fala no golpe do falso advogado. O que eu tenho para dizer para vocês é que é o seguinte, o que é que está acontecendo? Muitas pessoas pegam dados de advogados de processos de terceiros, mas por que eles pegam esses dados? Porque o processo em si, no geral, ele é público. Todas as pessoas conseguem ter um acesso.
1: Sim.
0: Então, os golpistas, eles pegam esses dados, com certeza lá tem dados de telefone, tem endereço. Então, eles pegam tudo. Então, eles têm acesso, eles pegam aquele, eles veem lá também qual é o advogado que está patrocinando, eles entram no CNA, que é o Cadastro Nacional de Advogados, em todo o Brasil, e vê o nome completo do advogado, vê o número da OAB do advogado, o endereço comercial, ele vê tudo. Então, o que é que ele faz? Ele copia aqueles dados para poder mandar enviar para aqueles clientes, e os clientes vão e acreditam na veracidade da informação. Só que no final, o que é que acontece? Aqui, o que é que a gente tem que fazer do golpe do falso advogado? Primeira coisa que o cliente ou a pessoa receber é confirmar a identidade do advogado ou do escritório. Se ela recebe uma mensagem, eles cobram valores. Vamos chegar no... Eu vou dar aqui cinco checklists que as pessoas podem fazer para evitar a cair nesse tipo de golpe. Primeiro, a pessoa deve identificar de forma clara a identidade do advogado ou do escritório. Como? Ele vai ver o endereço do escritório, o telefone fixo do escritório e o principal, o e-mail do escritório. Se ele não tiver nenhum dos dois, eu acredito que ele tem o telefone do advogado.
2: Sim.
0: Então, quando ele recebe a informação, ele repassa essa informação para o advogado. Doutor, estou me cobrando aqui uma taxa. É verdade esse aqui para receber? Porque, assim, existem valores a receber, mas para receber aquele valor, a própria justiça, ela emite um alvará para poder liberar aquele valor. E a justiça, em nenhum momento, faz esse tipo de cobrança. Nunca fez. Então, o primeiro procedimento é evitar pagamentos antecipados. Por quê? Porque os golpistas, eles se utilizam, né, de palavras, de nomes, de informações que são facilmente que podem ser copiadas. Por exemplo, ele pega a sua foto do advogado original, pega as informações de telefone, pega as informações de e-mails e manda para o cliente. Só que quando ele envia, ele pede um pagamento antecipado. A ideia ela é boa, mas ele vai em cima da necessidade do cliente. Qual é a necessidade do cliente? De receber o dinheiro. Para você receber dinheiro, você tem que fazer um pagamento prévio de PIX. Então, segunda dica, não efetue nenhum tipo de pagamento. Terceira dica, não confiar apenas na imagem que está lá do advogado ou do escritório. Sempre quando você receber essa imagem, você já entra em contato com seu advogado, que você tem esse contato, é necessário ter esse contato. Quarta dica, desconfiar de contato às pressas, porque é o seguinte, ele faz a primeira abordagem, ganha a sua confiança, para depois enviar o valorzinho que ele quer receber. Você só recebe esse valor que você vai receber se previamente você depositar esse valor X. O que é que você faz? Ele está ativando um gatilho em você de necessidade. Eu quero receber logo esse dinheiro, então se eu pagar aqui de forma antecipada, eu vou receber logo. Então, evitar esse tipo de antecipação de às pressas. Você tem que pagar logo porque eu recebo. Porque, olha, alvará de liberação de dinheiro não sai da noite para o dia. Tem um trâmite ali, tem uma certa demora. que os senhores sabem que só a justiça tem.
3: Eu queria só acrescentar,
1: Ricardo. Agora, só bem rapidinho, em cima do que o Mesael está dizendo, independentemente de ser advogado, qualquer que seja o profissional, via de regra, esse golpista, você pode prestar atenção, a chave Pix dificilmente vai bater com o nome daquela pessoa.
0: Isso.
1: Todo golpista que vai atrás de aplicar um golpe através do Pix, o nome pelo qual ele está pedindo aquele pagamento não bate com a chave.
0: É de um terceiro.
1: Até nessas clonagens de celular, toda vida, como o Misael está lembrando aqui, o nome é de terceiro. Aquela chave Pix não vai bater com o nome da qual ele está pedindo pagamento para aquela pessoa. Vai, Mário.
3: É uma coisa que eu observei, foram dois casos que eu vi, pessoas conhecidas minhas que estavam nessa situação. Qual foi? A mensagem é que era para o cliente que ele tinha mudado de telefone. O novo telefone é esse. E aí daí ele informava depois do outro telefone. Então, mudou o telefone, já fica desconfiado, né? Por quê? Porque a gente vai juntando essas dicas, né, que o doutor Misael está falando. Com um telefone diferente, já fica. Não existe almoço grátis, galera, pessoal. Não existe. Esse negócio de dinheiro caindo do céu, não existe. Entendeu? Então, acorda, pelo amor de Deus. Vamos ficar atentos. Então, assim, seguir essas dicas é observar, lembrar que não tem nada que cai do céu. E observa as dicas, analisa com calma, com cautela, que você vai ver que não vai cair a isso.
2: Tem mais uma dica, Misael?
0: Pronto. Terminar? O que o Mário acrescentou aí era a minha próxima dica que eu ia falar.
2: Olha aí.
0: Você tem que prestar atenção no WhatsApp do seu advogado e verificar a veracidade da mensagem. Porque ele já vem com a mensagem pronta. Aquela mensagem pronta é o primeiro contato que ele tem com o cliente, para o cliente pegar e... Rapaz, essa é verdade. Ele passa uma veracidade de uma mensagem muito bem elaborada, né? Bem elaborada, para tentar enganar. Quando ele ganha a sua confiança, o que é que você tem que fazer? O que é que ele faz? Ele já envia outra mensagem que já está pronta, já está elaborada para... Você, para receber esse valor, tem que depositar de forma prévia esse valor aqui no Pix. Tem que ser, é tão rápido que a pessoa vai, não está ali desorientado. Quando muda o número do celular, você vai logo para aquele telefone original que o escritório, o advogado entrou em contato com você. É isso.
1: Misael, no Brasil, as leis penalizam de maneira justa ou as pessoas com menor poder aquisitivo são as mais afetadas? Muita gente se queixa disso, dizendo que o pobre sempre paga mais perante a lei do que o rico. Qual é a sua opinião, hein, Misael?
0: Pronto, Ricardo. É uma excelente pergunta. O que é que acontece? A pena, ela deve ser aplicada para todos. A pena, ela não foi criada especificamente para uma determinada classe. Claro que, se você for fazer um levantamento das pessoas que foram sentenciadas no Brasil, vocês vão ver que são pessoas das cores negras, de menor potencial aquisitivo. Mas o que é que acontece? O que a nossa lei, a aplicação da pena, ela tem que ser aplicada de uma forma mais justa possível. Nós vamos analisar. Então, o que é que o senhor quer dizer com isso? Nós vamos há 10 anos atrás, 2015. Vocês lembram do processo do Mensalão?
1: Demais.
0: Quantos empresários foram presos? Quantos políticos? Pegaram lá em cima. Então a pena, ela não só chega no menor aqui embaixo, chega lá em cima também. Então o que é que acontece? Em virtude, doleiros também, homens, vamos dar um exemplo aqui, o Ike Batista. Era um dos homens mais ricos do Brasil. Foi preso, passou um bom tempo pagando a pena.
1: Marcelo Odebrecht, né?
0: Marcelo passou muito tempo também, que era o dono da Odebrecht, o principal acionista, né? Então o que é que acontece? A pena, ela deve ser aplicada para todos, né? Para todos. Não existe aqui uma discriminação. Por quê? Um juiz aplicar uma sentença, o nome desse é a sentença. A sentença, ela tem que ser discriminada. Primeiro, tem que existir um relatório. Segundo, há uma fundamentação. E terceiro, dispositivo. Isso, não entendi nada. O que é que acontece? O juiz vai analisar os fatos, vai aplicar esses fatos dentro da lei para depois ele aplicar a pena. Porque em cima disso tem a dosimetria da pena. O que é a dosimetria da pena? É o cálculo da pena que já está na lei. O juiz vai só se basear no que está positivado na lei e aplicar no caso concreto. Para depois da dosimetria da pena, ele vai aplicar as providências, a aplicação de multa, ele vai aplicar o regime prisional, sendo fechado, semiaberto ou aberto. e no final ele vai dar a pena definitiva. Então, a pena ela deve ser aplicada a todos, independentemente de

0: raça, cor, etnia, independentemente de opção sexual, independentemente de cunho político, sociológico, filosófico. Então a pena é aplicada para todos.
1: Ok, agora eu passo para o Linaldo Silva e a pergunta dele.
2: Vamos lá. É, doutor Mizel, você já recebeu uma mensagem suspeita ou quase caiu num golpe online, sim ou não?
0: Sim.
2: E por que que até pessoas bem informadas estão sendo enganadas? E o que isso revela sobre o novo perfil dos criminosos?
0: Pronto. A cada dia os criminosos estão inovando nos golpes. Antigamente, por que que eles têm que inovar? Porque as pessoas vão descobrindo a técnica que ele está usando. Então, a cada dia, os criminosos eles estão inovando nas técnicas de golpes. Então, aqui eu trouxe alguns exemplos, mas existem mais de 100 tipos de golpes que eles aplicam pela internet.
2: Cita alguns aí pra gente aí.
0: Daqui a pouco eu vou citar, porque antes de responder essa sua pergunta, vou lhe dizer. Uhum. Por que que pessoas que, até mesmo que têm cultura, conhecem... Eu vi uma reportagem de um promotor de justiça que perdeu 40 mil reais nesse golpe aqui do falso advogado.
2: Nossa,
0: cara. Nós vamos partir do pressuposto que ele é entendedor da lei, ele conhece as técnicas, ele sabe o diálogo correto. Então, uma pessoa do outro lado conseguiu tirar dele 40 mil reais. Por quê? Porque ele não teve, primeiro, aquela precaução de saber se era verdade ou não o escritório que estava representando ele, que com certeza tinha um escritório representando ele. Dois, o criminoso partiu em cima da necessidade dele, com certeza. Quando ele cobrou 40 mil, o valor que estava sendo prometido para pagar ele era muito maior, era 200 a 300 mil, para você receber logo, você tem que pagar esse valor X para a gente poder antecipar seu pagamento. Então, não caímos, nós não devemos cair nesse. É como o Mário falou, não existe café nem almoço barato para pagar para ninguém, não. O que é que acontece? Existe um processo em trâmite e no momento certo aquele valor ele vai ser depositado na sua conta.
1: Mas, Misael, eu bato nessa tecla. Qual seria um ponto crucial nessa identificação do advogado? Algo assim, rapaz, isso aqui, se o cara... por aqui, dificilmente ele vai ser enganado. Algo que sim, crucial na identificação.
0: Então, na identificação, um ponto crucial. Primeiro, o criminoso ele vai vir com a foto do advogado, ele vai vir com o nome do advogado, o nome da OAB, e o ponto crucial é o número do WhatsApp do profissional ou do escritório. Ponto crucial é aí. Porque ele vem bem direitinho e no final ele se perde. O que é que acontece? Quando você vem a minha foto, ou a foto do advogado, vem o meu nome, ele bota o nome, o sobrenome e o nome da OAB. Então, cara, é o advogado, é o doutor fulano de tal. Qual é o ponto crucial? Ele não teve o primeiro contato com aquele advogado? Ele não teve o primeiro contato com o escritório? Cabe a ele a conferir o número do telefone. Ele vai lá, que ele vai estar salvo lá, porque ele tem que confiar naquele profissional. A priori, ele tem que confiar naquele profissional que ele está contratando. Quando você vai para um médico, você não contrata um médico, rapaz, esse médico é o meu médico, você enche a boca para falar. Você vai construir uma casa, você chama um engenheiro, que é meu engenheiro, da mesma forma é um advogado. Você tem que ter, no mínimo, o contato. Você pega aquele contato do falso advogado que está entrando, que é o golpista, e compara com o número do primeiro contato que você teve. É a principal precaução.
1: Vai lá, Mário.
3: Eu acredito até que uma videochamada, de repente, seria algo interessante. Para o doutor... Recebi aqui, queria fazer uma videochamada com o senhor, recebi essa mensagem, algo simples, né? E de repente você, o estelionatário, ele não vai conseguir, justamente nesse ponto aí ele vai se perder, né? Então acho que seria essa.
0: Pronto, é uma excelente dica também. Excelente a chamada de vídeo, a chamada de vídeo vai identificar também se. Aí porque ele vai recusar de ligar, ele não vai ligar, porque ele sabe que é um golpe. Então, além de identificar. O número do WhatsApp também é necessário. Doutor, tem como o senhor fazer só uma chamada de vídeo, que eu quero só confirmar aqui alguns dados com o senhor, o cara já vai sair.
1: Certo, Misael. Vou para uma pergunta aqui, Misael, fugindo agora desse tema aí de golpes. Muitos alegam que a regressão de pena e as regalias, como as visitas íntimas e saidinhas, como por exemplo a do Natal, só fizeram aumentar a violência e não reduzir o número de detentos. Qual seria a sua opinião a respeito disso, hein, Misael?
0: Excelente pergunta. Oh.

O que é que acontece? Quando o secretário de administração penitenciária, Dr. Mauro Albuquerque, assumiu a secretaria, a primeira coisa que ele conseguiu evitar foi as visitas íntimas. Certo? Aqui no Ceará não está, no momento, não está tendo essas visitas íntimas mais.

0: A saída temporária tem alguns critérios para poder ele ser liberado, porque existe 5 datas que ele pode ser sair, que ele pode sair agora na Semana Santa, ele pode sair no Dia das Mães, ele pode sair no Natal, certo? Então, nas principais datas comemorativas, ele tem esse direito de sair, mas ele vai e volta. Mas quais são os critérios que são utilizados para poder ele sair? Primeiro, ele tem que estar no regime semiaberto. Segundo, ele não pode ter cometido aquele crime com violência ou grave ameaça, tipo, exemplo, roubo. Terceiro, ele tem que ter cumprido 1/6 da pena se ele for primário e 1/4 da pena se ele for reincidente. E quarto, ele tem que ter um bom comportamento carcerário. O diretor vai, emite essa certidão para o juiz e o juiz vai e libera o alvará dele. E quinto, como é que eu tiro esse critério? O diretor faz uma lista de detentos que estão no regime semiaberto, que tem bom comportamento, que estão enquadrados naquelas qualidades de sair, e envia para o juiz, o juiz
1: Muita
0: da
1: gente não
0: execução.
1: sabe disso, viu?
0: E
1: Muita gente não
0: envia
1: sabe, né? Que pensa que.
0: para o juiz da execução. O juiz da execução faz uma análise e ele vai ver quais são os presos que estão aptos para sair. Certo? E ele tem um prazo para voltar, no máximo 7 dias. Ele vai e volta. Ou às vezes é 3 dias, vai depender do juiz, vai depender da comarca. Mas a lei diz que é no máximo 7 dias, que ele pode sair também nessa etapa para estudar, para poder estudar, voltar, para fazer um curso. Então é muito interessante. Não, vamos falar isso mais para frente com mais detalhes.
1: Beleza. Eu queria até, se você mais na frente só explicar, eu queria só que você passasse para a gente uma ideia da porcentagem dos que saem, dos que regressam.
0: Pronto.
1: Mas na frente
0: Na hora.
1: você explica
0: Certo.
1: aí.
2: Eu tenho uma última pergunta acerca do nosso tema geral do programa, que é essa questão de golpes, essa questão desses crimes modernos, né? Que ainda acham de, ah, isso nunca vai acontecer comigo. Nunca vai acontecer comigo, estou tranquilo. Quais são os sinais de alerta que todo mundo precisa conhecer para não virar estatística em crime digital? Não só nessa questão do golpe do falso advogado, como em outras fraudes, fraude com Pix, fraude com. São inúmeros os crimes, né? Então, quais são os sinais de alerta que todo mundo precisa conhecer para não virar mais um número nessa
0: Pronto,
2: situação?
0: Leonardo, boa pergunta. É muito interessante que hoje o criminoso ou o golpista, ele vai atuar em cima daquela carência que você tem, que é o dinheiro. Sempre o dinheiro ele vem para suprir alguma necessidade. Então, o que é que acontece? Muitos acham que isso nunca vai acontecer com você. Só que existe 3 dicas que eu vou dar aqui para os
2: Opa!
0: ouvintes, três dicas para você ter um certo cuidado. Primeira dica é: nunca clique em um link desconhecido. Nunca, jamais. Por
2: Olha aí os
0: quê?
2: ouvintes.
0: Por quê? Porque o principal link que estava acontecendo muito, que os senhores sabem, que era a clonagem do WhatsApp. Eles mandam um link de cobrança, eles mandam um link de uma mensagem, eles enviam um link de qualquer meio.
1: Pode vir até por e-mail, né?
0: Por e-mail, exatamente. É que a falsa também, eles fazem aquela falsa intimação de delegacias, ou botam o slogan da delegacia, aí a pessoa vai para você poder ter acesso ao horário, clique aqui. A pessoa vai querer saber o horário, aí já é um linkzinho que você vai ter acesso para clonar o seu WhatsApp. Dois, sempre desconfie da primeira conversa. Se você não conhece aquela pessoa, você nunca. Porque eles vêm como? Eles vêm. Geralmente eles colocam um slogan no escritório, mas geralmente não vem nada. Ele vem sem nenhuma imagem. Aí já você já desconfia. Terceira, primeira coisa que você tem que fazer, aos ouvintes, a primeira coisa que você tem que fazer, na hora que você recebe a mensagem, primeiro, quando você recebe a mensagem. Depois você analisa aquela mensagem, você pesquisa aquela mensagem para depois você responder. Primeiro que você recebe a mensagem, você analisa aquela mensagem, você vê o conteúdo da mensagem. Que às vezes tem mensagem que não nos interessa. Para que eu vou responder? Se não me interessa, você já. E o terceiro é você pesquisar se é verdadeira aquela informação. Vou lhe dar um exemplo. Chegou uma mensagem para mim, vou dar um exemplo, de uma proposta de emprego, de um cargo. E eu já era advogado. Rapaz, quando eu era advogado, não chegasse essas propostas para mim. E detalhe, eu fui vendo, só que ele manda a mensagem, sai logo a minha foto lá, a minha mensagem com algumas mensagens. Quando ele vê a minha foto, já tem um impacto. Rapaz, eu acho que eu mandei mensagem para a pessoa errada. Ele não responde mais. Porque eu pergunto em que posso ajudar. Eu respondo de volta. Então, o que foi que eu desconfiei nessa mensagem?

0: É porque o salário era muito bom. Geralmente essas empresas não colocam o valor do salário que vai lhe pagar. Eles olham, na entrevista é que nós vamos combinar salários. Ele já colocou o salário, valor muito alto, muito bom, 7 mil reais, vale refeição, vale transporte, colocou plano de saúde. Então, são coisas que chamam a nossa atenção, principalmente para quem está desempregado. Então, primeira dica, não clique em links. Segunda dica, não confie na primeira pergunta ou na primeiro contato que você recebe de um estranho. E terceiro, primeiro, receba a mensagem, analise a mensagem, pesquise a mensagem para depois você responder.
1: Esta semana, não sei se vocês responderam, correu frouxo no WhatsApp um golpe que eles estavam pregando um adesivo nos vidros dos carros. Nesse adesivo tinha um QR Code dizendo que você tinha sido multado. Na hora que a pessoa entrava naquele QR Code ali, já direcionava para captar vários dados da pessoa até entrar em contas bancárias da pessoa. Correu frouxo, não sei se você recebeu, eu recebi mais uma vez. Viu, rapaz? Um desses golpes aí, só ilustrando o que o Misael estava dizendo. Vai que é tua, Mário.
2: A MCU, ela não anda mais colocando papelzinho no vidro dizendo que a gente foi multado. Então já fica logo ligado, né?
1: Os aplicativos básicos, né, Mário? Por exemplo, banco nenhum liga para correntista, banco nenhum, nem para quem tem conta de poupança. Você não vai receber uma ligação de banco dizendo que você tem que pagar, dizendo que você tem que fazer. Eles têm um golpe muito de atualização cadastral de banco, que é outro golpe que fazem muito, as pessoas caem por não se atentarem a isso. Vai aí, Mário.
2: É o caso que de uma familiar minha, uma pessoa conhecida, né? Que ela tinha uma pessoa que ele fazia sempre empréstimos para ela, consignado. Ele ajudava ela nesse sentido, né? E até que ela notou que o contra-cheque dela estava um pouco fraco, né? Estava acontecendo alguma coisa. Quando ela foi verificar, ele tinha feito vários empréstimos. O que que o senhor conhece desse tipo de golpe e como uma pessoa deve agir? Porque é uma situação bem complicada, delicada, porque você tem que agir da maneira certa para pegar o estelionatário, né? O que é que o senhor
0: Boa diria? Pergunta, Mário, porque eu vou explicar na prática, porque se eu for para a teoria, os nossos ouvintes não vão entender. Pronto, o nome desse crime aí é furto qualificado mediante fraude, ou destreza, né? Ou confiança. O que é que acontece? Esse furto qualificado, ele está previsto, tipificado no artigo 155, parágrafo 2º, inciso 2 do Código Penal, certo? Isso aí. E eu vi um caso parecido com o que o senhor acabou de dizer. Me enviaram um caso para me analisar, justamente de uma senhora, que era anciã, que existia uma outra senhora e o filho dela que controlava esse benefício dela. O que é que eles fizeram? Eles fizeram um empréstimo de 15 mil reais, sem ela saber. Ela só assinava, mas eles não diziam o motivo do empréstimo. Então, o que é que acontece? Eles já foram sentenciados, eu já vi, já estava na sentença, e eles pegaram uma pena, porque a pena mínima do furto qualificado é 3, aí a máxima vai até 8. Mas o
3: 8 anos, né?
0: 8 anos. Mas o juiz que sentenciou, ele foi muito justo, que eu achei que ele foi muito justo. Então, até isso a gente tem que analisar. Por quê? Porque ele pegou uma pena de 2 anos e 3 meses. Por quê? Primeiro, a gente tem que ver a qualidade dos réus, ou a gente tem que saber diferenciar alguns nomes: investigado, acusado, denunciado, sentenciado e reeducando. Existem 5 palavras que a gente tem que ter que diferenciar de um para o outro. Como? O que é o investigado? É aquele que está sendo, estão fazendo uma investigação a respeito dele. Ele é um suspeito, que é o acusado. Quando se levantam indícios de autoria e materialidade, que eles chamam de justa causa, aí ele é um denunciado. O Ministério Público vai denunciar. Ali a ação penal começa. Lá na frente, se ele for sentenciado, ele não é mais denunciado. Ele agora é sentenciado, para não falar condenado. Ele é sentenciado. Depois que ele é sentenciado, ele vai para um presídio cumprir a pena dele. Ou não, ele é um reeducando. Por quê? Porque ele vai trabalhar para se reinserir na sociedade de novo. Aquele processo, ele vai ser extinto lá na frente, porque ele tem uma pena de 2 anos, ele vai cumprir aquela pena para poder... Então, como eles pegaram uma pena de 2 anos e 3 meses... A juíza aplicou o regime aberto, porque, eu vou até falar mais na frente, mas agora não é o momento, existe, o senhor sabe que existe três regimes no Brasil: fechado, semiaberto e aberto. O fechado são as penas que são aplicadas acima de 8 anos. De 4 até 8, o juiz pode aplicar o semiaberto. De 4 para baixo, 4, 3, 2, é o regime aberto. Então, o juiz, nesse caso que você perguntou, aplicou a pena, uma pena de 2 e 3, abaixo de 4, regime aberto, e deu para eles o direito de recorrer em liberdade. Por quê? Porque não era justo pela pena que ele pegou, porque ele era primário, tinha bons antecedentes, residência fixa e ocupação lícita, e não fazia parte de uma organização criminosa. Mas, pelo outro lado, eu também já atuei num caso que um rapaz pegou a mesma pena deles de furto qualificado, porque ele trocou o cartão de uma cliente na boca do caixa, pegou 2 anos e 3 meses, o mesmo tanto deles aqui, e está preso hoje no presídio, até hoje. Por quê? Antecedentes. Ele já mantinha a prática delitiva dele de forma reiterada. Ele já tinha vários crimes de furtos.
2: E como é que o idoso, ele poderia realmente se... Nesse caso que você contou primeiro, tinha um familiar colaborando, né, com o delito. Foi isso que eu entendi?
0: Não era um familiar, era um conhecido.
2: Ah, certo, porque tinha uma pessoa que eu entendi que era...
0: Cuidava do dinheiro da idosa. Era uma senhora que era juntamente com o seu filho, mas não era nada dessa senhora aposentada.
2: Ah, tá certo. O que que eles poderiam fazer para ter... Porque realmente o idoso, ele tem essa... Inclusive, familiar chega... você tem direito a um juros mais baixo, né? No consignado, no empréstimo. Faz aí para mim... Né? Ou então, nesse caso, ela sofreu esse golpe, a pessoa tinha essa liberdade de fazer, né, no nome dela, e fez vários empréstimos utilizando o CPF. Como é que a gente se previne disso? Realmente é algo assim bem complicado.
0: Nesse caso, é necessário ou um familiar ou alguém do tipo. Eu vou contar o meu exemplo de casa. A minha mãe era pensionista. E sempre quando ela ia fazer um empréstimo, eu dizia, pelo empréstimo pelo banco que ela fazia, como você falou, os juros eram mais baixos por ser pensionista. E eu sempre dizia para ela, tem que ter um familiar, que sempre tem um consciente, que diga, mãe, não faça empréstimo para fazer isso. Mãe, não faça, por quê? Porque a senhora já fez 3 empréstimos seguidos, e o valor vem, ou seja, na época o salário era 1.200, ela recebia R$500, R$600. Então, o que é que acontece? Tem que ter alguém, ou um familiar, ou alguém próximo, para orientar. Primeiro, não aceitar as propostas que vêm de fora, de familiar. Mãe, o juro é menor. Não, eu já tenho um empréstimo em andamento. Mesmo com o empréstimo em andamento, ela faz um outro empréstimo. E o banco não quer saber. Ele concede. Porque sabe que aquele valor vai ser descontado aonde? Em folha.
2: Então, vai a mensagem aqui para os idosos, os idosos, a idosa, e é o jovem mesmo. Né, que às vezes vamos ter esse cuidado, gente. Sempre chamar alguém que você confia para analisar a situação. Nunca querer
1: sempre pedir ajuda.
2: A minha mãe, ela é engraçada porque ela gosta muito de ser autônoma, de fazer tudo sozinha. Às vezes, mamãe,
1: e aí
2: a coisa já está adiantada. Então, conversa, tem os filhos, tem um amigo, tem alguém que você possa confiar, pelo menos 2 pessoas para trocar ideia, para não fazer nada precipitado, né? Às vezes, quando o pai ou a mãe da gente esconde alguma coisa, é como a gente, quando era criança, fazia alguma traquinagem e não falava para o pai nem para a mãe. Não? Então, eles agora fazem isso para os filhos, né? Não conta, é alguma traquinagem. Então, conversa para evitar realmente cair nesse tipo de golpe.
1: Olha, gente, nós só lembrando aqui, nós estamos no nosso podcast Pra Cima, entrevistando hoje o advogado criminalista Misael Barbosa. E agora o Linaldo Silva pode soltar uma notinha aí, Linaldo, a respeito do direito. Vamos lá.
3: Vamos aqui começando as notinhas do Pra Cima. Ao menos 38.575 pessoas tiveram a vida abruptamente interrompida no Brasil em 2024 devido à violência urbana. Segundo dados do Sistema Nacional de Informações de Segurança Pública, Sinesp, entre janeiro e dezembro do ano passado, foram registrados 35.427 homicídios dolosos, ou seja, intencionais, 1.456 feminicídios, 958 latrocínios e 734 lesões corporais seguidas de morte. embora alarmado.

0: alarmante. O total de assassinatos registrados no ano passado representa uma redução de 5,4% em relação às 40.780 ocorrências de 2023. Uma história quase inacreditável. Por um ano e meio, Anne, uma designer de interiores de 53 anos, acreditou que estava em um relacionamento à distância com Brad Pitt. Durante meses, ela trocou mensagens online com golpistas que se passavam pela estrela de Hollywood, usando fotos geradas por inteligência artificial e que conseguiram extorquir dela a quantia de 830 mil euros, o equivalente a 5 milhões e 400 mil reais. Ela só percebeu que havia sido enganada quando surgiram notícias sobre o verdadeiro relacionamento de Brad Pitt com a namorada e empresária Inês de Ramon. Anne e sua advogada recorreram ao fundador de um site de rastreamento de golpistas que, segundo o jornal francês Le Parisien, os localizou na Nigéria. Mário e Ricardo.
1: Ok. Os meninos estão muito na área aí dos crimes cibernéticos, que eu estou puxando mais para a área criminal. Outra pergunta aqui, o Misael, que muito me pediu para que eu fizesse. Todos acompanharam ultimamente essa medida do governo aí, na área educacional, que coibiu o uso de aparelhos de celular nas salas e de maneira até fácil. Essa medida foi implementada nos colégios e teve um efeito rápido na sua execução. Eu queria saber, Misael, por que é tão difícil cortar os sinais dessas operadoras e evitar a entrada de aparelhos de celular nos presídios?
2: Pronto, excelente pergunta, que é dessa forma. Os presídios... A primeira resposta para sua pergunta é: existe uma torre única de transmissão de internet lá. Porque na nossa realidade, em Itaitinga, existe uma torre que transmite a internet tanto para as cidades vizinhas como também para quem está para o presídio. A sua pergunta foi: eu achei salutar essa proibição de celular nas escolas. Por quê? Porque desvia muito a atenção dos alunos. Os alunos, era o professor dando aula e os alunos no mexendo celular. No celular, não tem como. Já nos presídios, o que a gente tem observado na prática? O problema não é a internet em si, nos presídios, mas sim o controle e a fiscalização da entrada de aparelhos eletrônicos dentro dos presídios. Por quê? Porque se eu cortar a internet dos presídios, o sistema penitenciário para. Por quê? Vou lhe dizer o primeiro. O sistema funciona dessa forma. Para fazer pesquisas processuais, existe um departamento financeiro, um departamento administrativo dentro dos presídios que chamam de IPROM. Eles fazem pesquisas processuais para ver se aquele rapaz está respondendo o mandado de prisão, quando vai liberar. Eles recebem os alvarás de soltura vindo das varas, de várias varas, tanto de Fortaleza como do interior. 2. 3. Eles realizam, os diretores dos presídios enviam ofícios aos juízes de... pela não soltura ou pela soltura daquele rapaz, daquele detento. 4. Que é a mais salutar, audiência de vídeo monitoramento ou de videoconferência. As audiências criminais, o preso não precisa mais deslocar o fórum, porque tem uma sala lá específica que faz essas audiências acontecer. Então, o que é que acontece? Qual foi o ganho aqui que a justiça ganhou? Primeiro, ganhou o sistema penitenciário, ganhou no sentido de economia. Não tem mais aquele deslocamento para chegar até o presídio de Itaitinga, para chegar no fórum Clóvis Bevilacqua, não tem mais esse deslocamento de policial e nem também de combustível. Ele já fica dentro da unidade. E o próprio policial, por questão de segurança, o próprio policial não se desloca. É necessário deslocar em cada preso 3 policial. Aí outro preso, mais 3 policial, e o presídio fica totalmente desfalcado de agente, que tem que ter agente lá, não somente no operacional, como também no administrativo.
1: Ok. Vamos lá, Arinaldo. Tem uma pergunta aí para o Misael?
0: Vamos na bola. Daqui a pouco, acho que tem pergunta de ouvinte que está chegando aí, né? Isso. Daqui a pouco, vamos aqui para as perguntas dos ouvintes. Doutor Misael, Já entrando nesses institutos do direito penal, do processo penal, da ALEP, da processualística penal como um todo, o Ricardo deu uma deixa no começo do programa, eu queria reforçar. Muita gente se pergunta por que algumas pessoas condenadas não ficam presas por tanto tempo ou cumprem a pena em casa. Como é que funciona esse sistema de progressão de pena e quem tem direito a ele?
1: E em cima dessa pergunta eu acrescento, essa redução da pena em um terço, é só no Brasil que tem?
2: Pronto, vamos lá. Essa pergunta do Linaldo, por que que as pessoas cumprem a pena em casa, em alguns momentos? São chamas de prisão domiciliar. São alguns requisitos que a lei dá, né, dependendo do crime cometido, claro, né, não são para todos, existem alguns requisitos. O primeiro requisito é ele estar num semiaberto, num regime semiaberto, um dos primeiros requisitos. E essa fração, e outra coisa, essa fração, Ricardo, ela é aplicada em alguns casos de crimes anteriores. Por quê? Porque o cálculo da pena agora é em porcentagem, ele não é mais na fração. É 15%, 16%, 20%, 25%, 30%, 40%, chega até 70%, dependendo das circunstâncias do crime. Então, a fração, ele perguntou, é só aplicada aqui no Brasil? Pode ser aplicada em outros países, mas aqui no Brasil já foi substituído. Um terço é aplicado naquelas penas que foram cometidos crimes antes da mudança da lei. A mudança da lei foi no pacote de crime para cá, de 2019, que agora é em porcentagem. O cálculo é feito em cima de porcentagem do crime. Dos crimes de 19 para cá, é tudo em porcentagem. Na lei antiga, que a pessoa cometeu lá atrás, é feito o cálculo em fração. Nesse caso da prisão domiciliar, ela é salutar em alguns casos. Por quê? Eu vou dar um exemplo. A mãe, uma mulher, quando é presa, aí a lei, lá na lei de execução penal, ela dá uma possibilidade. Primeiro, o crime que ela cometeu não pode ser atentado contra os seus filhos. Segundo, ela não pode fazer parte de uma organização criminosa. Terceiro, ela deve ser primária e ela tem que ter cumprido 1/8 ou 1/6 da pena. Porque a cada 6 anos, que é isso, 1/8? A cada 6 anos que ela pegar de pena, ela pode ter esse direito a 1 ano cumprido. Se ela cumprir 1 ano, ela tem direito à prisão domiciliar. Por que a prisão domiciliar? A prisão domiciliar, ela tem uns critérios. Ela sai com tornozeleira eletrônica, ela não pode sair da área de inclusão. E 3, ela não pode deixar a tornozeleira descarregar. Porque se ela fizer uma dessas 3 coisas, ela vai estar cometendo uma falta grave, que vai dificultar para ela progredir para o próximo regime, que é o aberto. Certo?
0: Você falou de tornozeleira, eu queria entrar nessa questão aqui, nessa pauta. Porque a gente tem visto na televisão muitos... o cara estava de tornozeleira, cometeu crime. Como que o sistema de justiça entende isso e como é que a legislação pode ver esse tipo de ilícito? O cara cometeu o crime, assassinou com tornozeleira.
1: Misael, em cima da sua resposta aí, da pergunta do Linaldo, dentro dos quesitos para que a pessoa cumpra a prisão domiciliar, a saúde, a pessoa está com algum problema de saúde, o preso, no caso, isso conta também para esse...
3: Eu, só complementando, o Sérgio Cabral, ex-governador do Rio de Janeiro, com 400 anos de pena, está em domiciliar, aparentemente saudável.
2: Pronto, vamos lá. A tornozeleira eletrônica é uma medida cautelar do artigo 319, inciso 9 do Código de Processo Penal. Ela é uma forma de garantir ao reeducando a readaptação dele na sociedade, né, para ele poder se ressocializar, ou no trabalho, ou no estudo, né? Eu vou falar para vocês alguns requisitos, já vou respondendo a resposta do Mário e a resposta do Ricardo. Vamos lá. Existe a progressão de regime. Ensina a progressão de regime. Como é que eu faço para progredir de regime? Do fechado para o semiaberto, semiaberto para o aberto? É simples. Existe um instituto jurídico dentro da lei de execução penal que chama remissão de pena. Essa remissão de pena nós temos aqui no Ceará, porque ela é nacional. Que você pode, o que é remissão de pena? É você descontar o tempo no fechado. Muita gente diz, eu vou descontar a pena. Não vai descontar nada na sua pena. É 10 anos, é 10 anos. Você vai descontar, ele vai diminuir o seu tempo no fechado. Um exemplo, pelo trabalho. A cada 3 dias que um preso trabalha lá, ele ganha 1 no trabalho. Você pede um relatório ao presídio, ao diretor, e ele envia para você e você faz o pedido de remissão. Que é uma das áreas que eu mais gosto. É a área que eu mais atuo. Dois, estudo.

0: ele pode estudar lá dentro.
1: Ler livros, né?
0: Isso, é o próximo. Ele, a cada 12 horas de estudo, ele ganha um dia a menos na pena. Né? Então, pronto. O Enseja, existe o Enseja, que é um instituto fantástico, que tem dentro dos presídios, que o cara, além de estudar, quando ele entra lá dentro, ele sem nenhum desejo de estudar, mas lá ele conclui o ensino fundamental. Se ele concluir o ensino fundamental, Linaldo, ele ganha 133 dias de remissão, mais um terço se ele completar o estudo dentro do presídio. Mais um terço vai dar 166 dias a 177 dias a menos no fechado. Por quê? Porque a carga horária é de 1.600 horas. Está na lei. Se ele concluir o ensino médio, ele vai ter direito a 133 dias. Por que não tem mais um terço? Porque a carga horária é menor. De 1.600 diminui para 1.200. Fundamental é muito mais informação, são muito mais disciplina. Então aqui já é um benefício, uma leitura de livro. Existe um projeto que foi instituído em lei em 2014 aqui no Ceará, que é a leitura de livros. A cada livro que um preso lê, ele tem direito a 4 dias a menos na pena. Ele pode ler até 12 livros no ano, um livro por mês. Vou fechar nos 10. Se ele lê 10 livros, ele faz um resumo, faz uma prova, aquela prova é avaliada pelo um professor do ESEG, não é por qualquer pessoa, é um professor que corrige aquela prova dele, dá a nota dele, a nota mínima é 6, ele não pode tirar um 5. Você vê como o critério é rigoroso.
1: Mas né? esses critérios aí, ô Misael, servem para todos os tipos de crimes ou não?
0: Todos os tipos de crime.
1: Até o hediondo?
0: Até o hediondo. Ele tem direito, sim. Por quê? Porque o hediondo ele é só uma qualificação. Existem os crimes comuns, que são roubo, furto, receptação. E os hediondos, como o falou, que é o homicídio, que é a extorsão, sequestro e etc. Então, o que é que acontece? Todos têm direito. Também. O direito ele alcança todos. Só que tem alguns requisitos lá. Por exemplo, se eu entro com um pedido de trabalho externo, o crime hediondo, ele já vai ser um critério a mais para ele sair. Ele está no semiaberto. Quem entra no semiaberto já tem direito de um trabalho externo para sair. Mas só que o promotor de justiça lá vai dizer, eu quero um exame criminológico dele. Além do exame criminológico dele, eu quero uma certidão carcerária. E quem não cometeu o crime hediondo? Eu quero só a certidão carcerária. O exame criminológico é analisado por uma equipe de profissionais, tipo psiquiatra, médico, assistente social, que vão fazer análise dele, da personalidade dele, se ele está voltado para o crime ainda. E a certidão carcerária é para analisar se ele tem uma boa conduta dentro do presídio, se ele obedece às ordens dentro do presídio, se ele é disciplinado dentro do presídio. Então, o critério já aumentou. O crime comum é só uma coisa. Só um critério, só um requisito. Já no crime hediondo, já é dois requisitos. Aí demora mais o cabo até para sair. Porque existe o trabalho externo, a remissão de pena, e existe o livramento condicional que estão dentro disso aí. E respondendo as do Cabral, ele atingiu o requisito. Existem dois requisitos para você progredir de regime, objetivo e subjetivo. Qual é o objetivo? É o critério de progredir. Ele pegou uma certa pena e tinha uma data prevista para ele progredir, que isso é o advogado dele que analisou. Aí ele entra com pedido de prisão domiciliar. O pedido de prisão domiciliar é quando ele está apto a alcançar o regime aberto ou o trabalho externo, que ele pode, dentro do semiaberto, solicitar. Aí ele pegou tantos anos de prisão.
1: Pois é, isso é que pega, Misael.
0: Ele pegou 400 anos de prisão. Mas aí, no final, você faz uma análise. A análise processual tem que ser por completa. Eu não posso analisar o processo só com um requisito. Eu tenho que analisar tudo. O que foi analisado dele? Ele era primário. Ele tinha bons antecedentes. Independente do crime que ele cometeu, ele tinha bons antecedentes. Ele foi sentenciado? Foi. Faz essa análise. O cara tinha bom comportamento. E outra, com certeza ele fez remissão de pena lá dentro. Ele estudou, leu livros. Claro que ele já tinha ensino superior. E outra, o quinto requisito. Os presos têm direito ao Enem. Ele faz o Enem, as provas do Enem. E existe esse Enem, ele é dividido em disciplinas. Em 5 disciplinas. Cada disciplina tem direito a 20 dias, se ele for aprovado. O critério para analisar o Enem é a redação. Se ele for bom na redação, analisa as notas. Cada disciplina é 20. 20, 40, 100 dias, se ele for aprovado nas 5 disciplinas. Se ele for aprovado só em 2 ou só em 3, existe a remissão proporcional, em cima daquele que ele for aprovado.
1: Ok. Misael, má distribuição de renda, falta de educação ou impunidade? Na sua opinião, desses três aqui que eu citei, o que é que causa mais o aumento da violência?
0: Pronto, excelente pergunta. Aqui, para mim, o primeiro é a educação. A prova é tão grande que no nosso relato anterior a gente falou sobre estudos, a gente falou sobre trabalho. Porque quando você tem uma educação fundamentada, mesmo que você não queira estudar, mas você teve a oportunidade de estudar, você já se direciona para um futuro. Seja o que você queira fazer. Você não sabe que um rapaz de 16, 17 anos ou uma menina, ela com 16 anos não sabe o que, é que ela vai fazer. Muitos não sabem o que, é que vão fazer. E a má distribuição de renda, Ricardo, eu concordo, porque é um conjunto. A má distribuição de renda é aquele gestor que tem um valor que é destinado para a educação e ele não é distribuído de forma correta para aquele setor que é a educação. Então, hoje, a pergunta foi em relação à má distribuição de renda ou à educação. A educação, ela é a primordial para se evitar futuros delitos, futuros crimes. Porque eu formando um cidadão aqui na base com a educação, eu vou dar para ele a ciência que lá na frente, se ele cometer algum deslize, vai ter uma pena para ele lá, uma aplicação de uma pena. E outra, quando eu educo meu filho, e é bíblico, educa teu filho no caminho que ele deve andar para quando ele crescer não se desviará dele. Quando eu educo meu filho na base, por mais que ele não queira estudar, mas ele não vai praticar. Por quê? Porque eu fui responsável pela formação do caráter dele. A formação do caráter, ela vai se direcionar e ela vai se expandir para outras áreas, como consciência, como a forma dele pensar, como a forma que ele foi educado. Então, a educação, a pergunta dele foi muito pertinente. E a educação? A educação, ela é a base de tudo, para ele poder fazer o que? Progredir, e os outros setores que for é consequência, mas se ele tiver uma boa base aqui na educação, ele vai longe. Por exemplo, eu vou falar de mim, eu não tive uma boa base na educação, não culpando os meus pais, não, porque não sei se você, eu estudei pela TV, o que é estudar pela TV? Tá passando aula lá, você vai escrevendo aqui, o professor já saiu e você não escreveu. Ou seja, eu tive uma dificuldade. Quinta, sexta, sétima e oitava, eu não tive uma base fundamental. Eu vim ter uma base boa no ensino médio. Então, eu vou culpar aqui a educação de alguma forma? Não. A minha mãe sempre disse, ó, vá estudar, independentemente do que está lá. Ah, mãe, é porque eu não consegui. A prova era feita na televisão. Primeira questão. Quando eu estava terminando a primeira, já estava a segunda. Como é que você nem copiou a primeira para responder, já está na segunda? Então, eu tive essa dificuldade. Então, a educação, ela é fundamental na formação do caráter do cidadão.
1: E em cima da impunidade, que era o terceiro, só para fechar aqui, Linaldo, que você quer, é importante que eu vou dizer, a recorrência, muitos policiais alegam hoje o desânimo na função da sua profissão pelo fato de estar sempre prendendo o mesmo preso. Né, o cara até eu não entendo como é que o latrocida, que o Misael já falou aqui, que é aquele cara que mata para roubar, como é que ele, às vezes o cara mata um cara hoje para roubar, quando vai puxar a ficha criminal dele, ele já tem aquele que é mesmo crime. Como é essa facilidade, Misael, do preso com recorrentes crimes estar solto? O que é que você atribui a isso?
0: Pronto, muito boa a pergunta mais uma vez, né? Hoje o programa está muito diversificado, muitas perguntas, que se você não tiver um mínimo de entendimento da área, você não sabe o que vai falar. Né? Então, assim, a impunidade, assim, o Brasil ele prende muito, mas prende muito mal. Né? Existem as pessoas que prendem. Existem pessoas que realmente têm uma lista completa de crimes grande, mas o que é que acontece? Muitas pessoas cometem algum determinado delito. A aplicação da pena vem, e hoje está muito mais fácil prender. Por quê? Porque o sistema tecnológico, os crimes que a gente estava, está muito mais fácil hoje prender com a pessoa com um mandado de prisão do que há 30 anos. Há 30 anos. 30 anos a pessoa cometia o crime,
1: sumia. Por conta do avanço tecnológico, né?
0: Isso, e vinha a prescrição, e ele não tinha. Hoje não. Hoje cumpre-se a lei na sua integralidade. Eu tenho muitos casos de pessoas que cometeram o crime em 90 e hoje estão presos. Então, não existe aqui uma impunidade. A impunidade é até onde a justiça pegar. Quando a justiça pega, não tem impunidade, não. Ele vai cumprir na medida... É assim, a pena ela tem que ser aplicada na medida da sua culpabilidade. Se ele for inocente, nós vamos atrás de inocentar para pedir absolvição. Se ele for culpado, nós vamos atrás de uma pena justa para ser aplicada para ele. Porque o advogado, ele é o primeiro juiz da causa. Ele vai analisar se existe algum requisito da lei, que é lei. A gente tem que aplicar a lei. Não é, ah, eu acho, eu devo. Não. É o que está na lei. Quando eu chego para um cliente para falar no palatório, no presídio, eu mando para ele uma real. Meu amigo, eu não vou lhe prometer resultado em nada. Se você cometeu crime, você vai pagar pelo crime que você cometeu. Agora, na medida da culpabilidade. Se a pena mínima é 4 e a máxima é 8, ele não pode pegar 9. Então é isso, você tem que saber buscar a justiça na sua equidade.
2: Mário, tem pergunta de ouvinte aí?
3: Uma dúvida, essa entrevista com o Dr. Misael está sendo muito interessante.
2: Excelente.
3: Porque a gente está vendo um outro lado. Muita gente, o cidadão de um modo geral, é bem revoltado com a questão da impunidade, com a questão dos benefícios que são dados, né, às pessoas que cometem crime. E uma das questões que há algum tempo eu, através da informação, eu compreendi, mas muita gente ainda não sabe, sobre o auxílio reclusão. Então foi uma pergunta aqui de uma pessoa que está acompanhando o nosso programa, desde já um agradecimento aí pela participação. Quais são os requisitos para receber o auxílio reclusão?
0: Pronto, excelente pergunta. O auxílio reclusão, ele é um benefício previdenciário, certo? Mas ele tem uma interligação com o direito penal. Por quê? O auxílio reclusão, ele foi criado em 1960 para beneficiar os dependentes do recluso. Porque a pessoa que vai ficar presa vai cumprir uma pena, ele não tem como trabalhar. Aí o que é que acontece? Ele tem os dependentes, existem os dependentes do primeiro grau, segundo grau e terceiro grau. Primeiro grau é esposa, que é os cônjuges, e filhos. Segundo grau é os pais dele. E terceiro grau são os irmãos menores dele. A primeira classe aqui não precisa declarar renda e nem uma dependência econômica do rapaz. Ele automaticamente, a lei já presume que ele tem direito. Se não tiver pai, ele não tem esposa nem filho. Aí os pais dele têm direito de receber o auxílio reclusão. Quando tem a esposa e os filhos, automaticamente essas classes já se excluem, certo? Filhos menores. Para o INSS, os filhos menores é até 21 anos. 21 anos. Quando ele completa 21 anos, o auxílio ele é cortado. Mas se aquele filho tiver uma doença, se tiver alguma deficiência física, se tiver alguma deficiência intelectual, aquele auxílio se estende. Terceiro requisito, ele tem que comprovar que antes de ser preso, ele era contribuinte do INSS.
2: Isso.
3: É o grande detalhe.
1: Que muita gente não sabe.
3: Tinha
1: muita
3: que ter carteira assinada.
0: Isso.
3: Tem que contribuir com o INSS.
0: Contribuinte individual.
1: Pensa que é
0: todo mundo. Qual é a dúvida das pessoas? Todo preso que entra lá, nós vamos pagar um auxílio reclusão para ele. Sabe qual é a porcentagem que tem? De quantas pessoas recebem auxílio reclusão no Brasil? 2%.
1: Olha aí.
0: Pessoas que entram lá, 2%. No universo de 100% é pouquíssimo. Então, outro requisito que ele tem que comprovar é sobre a carência. Ele tem que ter contribuído no mínimo 2 anos, que dá 24 meses contribuídos. Terceiro requisito, ele tem que ter dependência. Se não tiver dependente, o auxílio não vai ter nenhum dia. Quarto requisito, ele não pode ter nenhum tipo de contribuição do INSS. Pronto, ele não pode ter aposentadoria, ele não pode ter nenhum, por exemplo, aposentadoria, ele não pode nenhum tipo de auxílio. O auxílio doença, e ele não pode ter também a pensão por morte. Mas tem uma exceção. Se ele tiver o auxílio acidente, ele consegue receber o auxílio reclusão. Quinto requisito, ele é outra dúvida que surge entre as pessoas. Muita gente dizia, o auxílio reclusão vai pagar R$ 1.800 para a pessoa, não é? O R$ 1.800 é um teto que a portaria da INSS estabelece, da baixa renda. Se ele tiver, porque muitas pessoas em carteira assinada, às vezes ganham mais do que o mínimo. O mínimo não é R$ 1.500, muita gente recebe R$ 1.700, R$ 1.800, que às vezes tem uma comissão, tem algum valor acrescido. Até o ano passado era R$ 1.826,14, era um valor específico. Esse teto aqui é um teto que o INSS analisa para o rapaz receber o auxílio reclusão. E se ele receber R$ 2.100, ele pode entrar com recurso ou no próprio INSS ou na Justiça Federal para poder reconhecer o direito dele de baixa renda, que ele pode. O INSS tem flexibilizado essa possibilidade. Mas aí o teto é R$ 1.800, ele não vai receber R$ 1.800. E qual é o valor fixado que ele pode dizer? salário mínimo. Não, mas na minha casa tem 10 meninos, tem 7 meninos, tem um salário mínimo, vai receber mensalmente. Detalhe,

0: aquele benefício ele vai ser de 3 em 3 meses analisado. O INSS, ele é rigoroso nesse auxílio. O que é que acontece? E como é que faz para comprovar, para receber? Ele tem que estar no regime fechado. Fechado. Dois, ele tem que ter uma certidão carcerária indicando que ele está lá naquele presídio. Três, tem que ter uma certidão judicial na vara de execução comprovando que ele foi preso. O dia, a hora, por qual motivo e por aí vai. E quatro, ele... É, as prisões que ocorreram até 10 de janeiro de 2019, até essa data, quem estava no semiaberto tinha direito de receber. Depois dessa data, só regime fechado. Por exemplo, eu vou resumir em rápidas palavras. Quem recebeu o benefício, quem foi preso até dia 10 de janeiro de 2019, quem passa para o regime do semiaberto, tem direito. Depois disso, quem foi preso em 2024, agora, no ano passado? Não tem, só fechado. E se porventura, quando é que cessa esse benefício? Primeiro, quando ele é solto, quando ele é colocado em liberdade. Segundo, quando ele comete alguma fuga, ele foge, ele perde o benefício, né? E terceiro, quando o filho dele completa 21 anos, aí automaticamente esse benefício é cessado.
1: Beleza.
2: Excelente esclarecimento.
1: Beleza, vamos, já com o nosso tempo estourado, Mário, Ricardo, Misael, vamos com gente que sintoniza a gente que prestigia o trabalho da gente que está ligado aqui no nosso, gente que está ligada no nosso programa. Diogo Vasconcelos e família, bom dia. Everardo Felício e Fatinha, alô Everardo Felício, alô Fatinha, bom dia. Hector Felício, um abraço, meu irmão, bom dia. Ingrid de Bandeira, Jonathan Silva, Nayara Rosa, aqui é audiência qualificada, muito obrigado Nayara, bom dia. Tiago Bambirra, Julimar Silva, Daiane Andrade, Adria Maria, a Karine Lima, bom dia. O Jorge Luiz, o Belchior Vasconcelos, alô Arlindo Vasconcelos, bom dia Arlindo, nós estamos aqui Arlindo, muito obrigado pela sua audiência Arlindo, forte abraço. Dona Neuda Vasconcelos, bom dia. Dona Francisca Aguiar, muito obrigado. Rogério Lopes, o Aloysio Júnior, o Davi Castro, o Emiliano Fortaleza, o Hamilton Freire, que está mandando um abraço para todo mundo aqui da mesa. Bom dia, Hamilton, muito obrigado. Aqui é audiência qualificada também. Nosso Valmir Júnior, nosso mestre de cerimônias, bom dia. Rômulo Bernardo, Antônio Marcelo Bezerra Vasconcelos, ele é torcedor do Leão. Está aqui ligado ao nosso programa. E também.
2: Ninguém é perfeito.
1: O Sérgio Rodrigues Vozão. Alô, Sérgio Rodrigues, um grande abraço, bom dia. O Rodrigo Araújo, bom dia. E o Wilkiana Mendes, bom dia. E a minha mãe, tá, Dona Wicleide, está ligada aqui no programa. É sua fã e é
2: abraço
1: fã
2: do Abraço para ela. Capricha aí no almoço aí.
1: Vamos embora, né?
2: Só um abraço, cara, rapidinho aí, o Belchior, lá na JB Variedades. Ele que é pai do Arlindo, o príncipe Arlindo aí, ele que é casado com a Dona Neuda. Abraço para vocês aí, todos do Conjunto Ceará. É isso aí, Mário.
1: Tem suas redes sociais.
2: O programa aí.
1: Tem suas redes sociais.
2: E para terminar aqui, bem rápido, o Misael, diga aí suas redes sociais, como as pessoas podem lhe encontrá-lo.
0: É Misael Barbosa 19, Instagram.
2: Vai lá, Mário.
3: Então, esse, finalizando, desejando uma feliz Páscoa para todos. Hoje é dia do índio, hoje é dia de Santo Expedito, guerreiro, né? Então, nós vamos agora para cima, vamos encerrar. Uma feliz Páscoa para todos. E Jesus é o caminho, a verdade e a vida. Não esqueça disso. 1, 2, 3, para cima! Pra cima!

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0: Estamos no ar, Mágila com você, mais um sábado que Deus nos proporcionou, sábado muito especial, Semana Santa, um momento que a gente possa mentalizar e saber de que existe um Deus, e que existe porque Ele é vivo,
1: Amém.
0: Que morreu por nós. Isso. Não existiu nenhum outro, nem Maomé, nem Maria, nem Sansão, nenhum outro que possa ter morrido por tantos pecadores que somos nós, que não temos merecimento algum por um sangue tão precioso que foi derramado na cruz. Agradeço ao Senhor Jesus por aqui estar nessa oportunidade, no meu programa Mágila com você, que é um projeto dele, para ele, para toda honra e toda glória para ele. E eu espero que esse programa seja muito especial, que leve informação, como sempre leva, e que vocês possam também divulgar o meu canal Mágila com você no YouTube, favorecendo outras pessoas com todas as informações que aqui trazemos, porque preparamos esse programa para vocês. Muito obrigada pela audiência e vamos mais um Mágila com você. Bom dia! Bom, a minha convidada de hoje, no quadro Entra em Cena, vamos chamar a vinheta e já a gente está de volta.
2: Sentir tua energia.
0: A minha entrevistada de hoje é minha amiga de profissão, grata por ela estar aqui e eu possa poder falar um pouco do trabalho e dos temas que ela desenvolve, já desenvolveu, e é muito prazer que eu a recebo. É, o nome dela é Larissa Barroso. Bom dia, Larissa, tudo bem?
3: Bom dia, bom dia a todos que estão nos ouvindo, né? É um prazer estar aqui com você.
0: Olha, o prazer é todo meu.

0: de estarmos compartilhando. Sim. Algo tão importante que é a comunicação.
1: Isso.
0: Porque sem a comunicação, os seres humanos não conseguem chegar nos seus objetivos.
1: É, a comunicação realmente é...
0: Ela é tudo, é a base.
1: É algo extraordinário, né?
0: E muitas pessoas têm problemas com a comunicação, justamente porque são mal interpretadas.
1: Sim.
0: Justamente porque é através da comunicação que você pode passar aí o seu objetivo principal, seja na vida, seja na arte... Seja na profissão, não é?
1: Isso, é.
0: E, inclusive, eu quero apresentar você para nossos internautas que ainda não têm o prazer de conhecer você, Larissa. Você é jornalista, também fez trabalhos como atriz, social media, palestrante, videomaker. Também fez parte de um projeto de autores, sendo coautora do seu livro chamado Superação.
1: Isso.
0: Já atuou também como repórter e apresentadora.
1: Isso.
0: Muito bem-vinda novamente, Larissa.
1: Mãe...
0: E mãe,
1: esposa.
0: Que é uma profissão por muito tempo,
1: isso,
0: né?
1: Verdade.
0: Até o dia que o Senhor nos conceder.
1: Amém, né? Com toda certeza.
0: Então, nos fala um pouco, Larissa, o tema que nós escolhemos para trazer para os nossos internautas é justamente a importância, né, de destravar, para avançar. Destravar o quê? Destravar a comunicação,
1: isso.
0: Como mesmo nós falamos.
1: É, hoje, né, nós temos muitas pessoas que realmente elas são travadas na área da comunicação. Eu puxo mais para essa área das redes sociais.
0: Sim.
1: Né? É, muitas pessoas querem, né? Eu falo que são as empreendedoras, né? As mulheres que têm suas empresas, né? Que trabalham hoje. E nós sabemos que o Instagram, ele é algo que realmente ele é uma porta aberta, ele é um comércio, né? E ali, né, através do Instagram, grandes coisas podem acontecer, né? É, realmente o Instagram é algo que faz essa movimentação. E aí eu falo para você, mulher, destravar é necessário, né? Para que você possa colocar a sua loja, né? Aí mais na frente, que você falou para mim que a maioria aqui das
0: Sim,
1: pessoas,
0: o
1: né?
0: nosso público é
1: o seu
0: muito
1: público
0: empreendedor.
1: São empreendedoras.
0: Isso.
1: Então isso é muito importante para você, né? Para você poder começar aí algo no seu trabalho. Ah, mas eu quero colocar essa pessoa para fazer, essa outra pessoa faz. Não, faça você, né? Coloque aí o seu rosto, né? Faça essa comunicação valer a pena no seu trabalho. Então, os pontos que eu coloco, né, nesse caso da destravar, né, na comunicação, é a melhoria, né? A melhoria da comunicação, né? O destravar permite que você se comunique, que você alcance, né, coisas assim que nem você imagina que você pode alcançar. A comunicação, ela vai muito além. Não se limite a isso, que é o que eu falo, né? Não se limite a você dizer, eu só posso até aqui, eu só tenho coragem de fazer até aqui. Não, nós temos coragem de fazer muito além.
0: E justamente, já que o tema, Larissa, é destravar, por que as pessoas travam, ao seu ponto de vista?
1: Ao meu ponto de vista, as pessoas travam por quê? Autoestima, elas acham que não podem, não são tão bonitas, né? Como elas, não, eu não estou bonita, eu não sou uma pessoa bonita para estar ali na câmera, né? Para estar ali falando no celular, para estar num programa como o seu, às vezes, eu não quero aparecer. Né? Delega isso para outra pessoa. Não sei se você já passou por isso. Você
0: já
1: chama uma pessoa e ela delega para outra pessoa.
0: Inclusive, já tive a oportunidade de, quando convido para as pessoas virem dar uma entrevista, elas falam, não, sou tímido.
1: Isso.
0: Eu não vou conseguir falar
1: isso.
0: O que eu gostaria.
1: Eu não vou conseguir. Né?
0: Aí tem o medo e a insegurança.
1: Sim. Então,
0: e a timidez.
1: Isso. Então, a autoestima, né? A questão de que eu não sei falar. Né? Porque a gente sabe que hoje o Instagram, a gente não precisa estar com tanta formalidade. Né? Não precisa.
0: Quanto mais simples, melhor.
1: Quanto mais simples, melhor. Né? Então, assim, realmente há essa questão. Então, as pessoas têm. Eu não sou bonita, eu não sou bonito, eu não consigo. Eu não estou pronta, eu não quero, eu tenho vergonha.
0: Agora tem um detalhe muito importante que nos cabe, Larissa, é a parte deles serem assessorados
1: Sim.
0: por um assessor de comunicação ou de um jornalista.
1: Isso.
0: Isso vai diminuir a sua insegurança, porque de fato,

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1: Nós passamos 4 anos numa faculdade, aprendendo. Inclusive, eu também tenho uma pós em assessoria de comunicação. Então,
0: legal.
1: Todo o tempo que nós passamos naquela sala de aula é para justamente poder mostrar também para as pessoas e ensinar de que isso é possível qualquer pessoa fazer, mas não de qualquer jeito.
0: É esse
1: não de qualquer
0: ponto
1: forma.
0: Que eu ia chegar. Muitas pessoas hoje, elas descartam isso. Acham que... isso eu já coloco o quê? Aquela parte da pessoa que ela já acha que sabe fazer, né? Tudo bem, ok, maravilhoso, ela já sabe fazer. Mas isso não impede de que todas essas pessoas, tanto aquela que acha que sabe, que isso é muito bom, daquelas que não sabem, de ter uma ajuda, uma assessoria. Isso é importante, isso não é dinheiro jogado fora. Porque as pessoas acham, porque eu sei fazer, né? Ou porque eu não sei fazer e não vou conseguir, e mesmo que eu tenha ajuda, eu não vou conseguir. Não, realmente, é uma pessoa por trás. Eu tenho vários exemplos, né? A gente vê aí na internet, que eu não vou citar nomes aqui, claro. Mas se você olhar, pessoas que começaram sozinhas, né? Tiveram uma assessoria por trás e hoje estão brilhantemente aí caminhando na área da comunicação, fazendo seus vídeos, suas propagandas, né?
1: Com mais segurança.
0: Com muito mais segurança. Uhum. Então, realmente, o destravar, ele é necessário para o ser humano hoje, né? Seja ele em frente às câmeras, digo câmeras que inclui o celular, né? Não Sim. é só aquela câmera, né, que liga o vermelho e todo mundo já fica, né? Não, eu não estou falando só dessa. Uhum. Eu estou falando do celular, né? Que hoje é um meio que você carrega dentro da sua bolsa. E você leva e você pega aí takes, né? Você pega aí momentos de tudo, né, da sua vida.
1: Sim.
0: Então, isso é muito importante. É outra também questão que eu falo, né?
1: Sim.
0: É da construção de relacionamentos, né? Você consegue, você não fica só sozinho, né, com a comunicação. Você vai conhecendo pessoas, né, você vai entendendo como o corpo fala. Isso é muito importante. O corpo fala é algo extraordinário.
1: E as pessoas percebem isso, quem está vendo.
0: Isso, existe um livro chamado O Corpo Fala.
1: Sim.
0: Né? E isso é maravilhoso, você entender... o olhar, você entender como que está as mãos, como ela se comunica, como é que ela fala com você. E daí você já entende a insegurança, você já entende o que é que ela está falando antes mesmo dela falar.
1: Porque a comunicação, ela também depende não só da fala.
0: Não,
1: também
0: de jeito maneira.
1: Você gesticular, você está passando informação.
0: É o corpo, né? Como que essa pessoa está, se ela está tranquila, se ela não está.
1: Isso
0: é comunicação. Gente, a comunicação, ela é muito grande. Ela é um leque de coisas. Ela é maravilhosa. Se você realmente quiser ter, né? E destravar, e quiser, como é que eu posso te dizer, sair, né, desse casulo.
1: Da zona do conforto.
0: Da zona de conforto.
1: Que não é conforto, é desconforto, porque até o momento ela ainda nem começou.
0: Com toda certeza. Então, realmente, busque, né, busque aí uma assessoria, né, busque alguém que possa lhe ajudar a destravar, né. E eu digo muito também a questão de que não julgar, Não julgar essas pessoas porque elas não conseguem na cabeça delas. Porque elas não conseguem, porque elas não podem. Porque às vezes essas pessoas nos surpreendem.
1: E também muitas vezes pode haver um bloqueio.
0: Isso.
1: Um bloqueio que fez parte na infância ou na adolescência, né?
0: Isso.
1: E aí fica aquele receio, aquele medo em função desse bloqueio. Muitas vezes é necessário fazer até terapia.
0: Sim, também.
1: Então é bom descobrir a causa para que uma vez a causa
0: descoberta,
1: você comece a buscar meios de se comunicar melhor.
0: E é aonde eu entro na autoconfiança. É aonde eu te falo sobre a comunicação da autoconfiança. Aonde uma pessoa, onde ela fala bem, aonde ela interpreta, né? Aonde ela se expressa, ela entra em qualquer lugar.
1: Sim, é verdade.
0: Ela fala de uma forma onde ela é recebida em qualquer lugar. Quando ela tem essa autoridade da comunicação,

0: comunicação, que é a autoconfiança, ela consegue saber aonde ela vai falar, em que momento ela vai falar.
1: E com quem ela vai falar.
0: O que, que ela pode fazer. Eu até estava conversando com uma amiga minha, ela deve estar assistindo esses dias, sobre isso. Sobre aqui você pode falar.

0: Mano.
1: Marisa, eu vou te, já que a gente está dando exemplo, eu vou te dar um exemplo muito claro que aconteceu comigo na infância. Eu,
0: Sim.
1: de filha muito mimada, você sabe que todo filho mimado quer as coisas na hora que quer, muitas vezes fala de um tom imperativo. Ainda trabalho um pouco com dessa fala imperativa
0: Sim.
1: que tenho. Isso
0: Sim.
1: já resquícios da
0: Da
1: infância mimada.
0: infância.
1: Claro que eu amei, né, ser mimada. Eu não vou dizer que não gostei. Mas
0: Hoje nós somos mimadas pelo pai, né?
1: graças a Deus. Então eu penso assim, como você precisa também fazer uma autoavaliação,
0: Sim.
1: né, e saber averiguar, saber analisar que até o tom da sua fala,
0: Isso.
1: até a altura de como você fala, se você fala muito manso, se você fala muito rápido, se você fala baixo, se você fala alto,
0: Isso.
1: isso também é comunicação.
0: Claro.
1: E as pessoas não estão atentas a isso. Às vezes, ela vai no departamento público, já que não é tão bem atendida como deveria.
0: Sim.
1: Então, pelo fato do estresse, ela já fala alto, ela diz assim,
0: Isso.
1: ah, aquela pessoa coloca o barraco. Não, é porque ela está movida de um estresse.
0: Isso.
1: E ela não percebe. Isso aconteceu, está com 15 dias, uma moça que esteve comigo numa defensoria pública, e eu vi como é que ela se colocou, né? Porque toda hora a gente que trabalha com comunicação está
0: Sim,
1: analisando
0: sim.
1: como as pessoas comunicam.
0: Isso.
1: Então ela fez aquele barraco, mas eu entendi o lado dela, a posição dela e o problema que ela estava passando.
0: Entendi.
1: Naturalmente, se ela não tivesse movida daquele estresse, daquele problema, e se tivesse sido bem atendida dentro da necessidade que ela ali teve, certamente ela não
0: Ela não
1: agiria
0: está,
1: daquela
0: sim,
1: forma,
0: ela não estaria
1: né? Então
0: daquela
1: ela se
0: forma.
1: comunicou daquela forma em função
0: Sim.
1: de todas essas questões. Então, é por isso que eu digo, a gente não pode realmente
0: Que é o
1: julgar
0: julgar. Isso.
1: justamente por isso, porque as pessoas são seres
0: Sim,
1: humanos e
0: sim.
1: nós estamos. A mulher tem as suas TPMs, a mulher
0: Claro.
1: tem seus problemas familiares. É claro que nós não temos que levar os nossos problemas. Eu, como trabalho 30 anos com
0: Sim.
1: atendimento, você também, que também trabalha com atendimento, porque o jornalismo é atendimento
0: Sim,
1: todo
0: isso,
1: momento,
0: todo momento.
1: possamos levar os nossos problemas, né, e nosso mau humor, seja lá o que for, naquele momento que estamos sentindo,
0: Para aquele
1: para aquelas
0: lugar.
1: outras pessoas ou para aquele
0: Isso,
1: lugar,
0: lugar.
1: não é isso? Então,
0: Isso.
1: isso também é comunicação.
0: Isso, é verdade. É exatamente essa questão que eu falo, né? Que a pessoa, ela tem que ter. A comunicação não é só o jornalista. Porque as pessoas acham,
1: Sim.
0: ai, porque nós somos jornalistas. E nós também não somos, nós não somos perfeitas, né?
1: Sim.
0: Nós estudamos, né, aquilo, né? A gente realmente, a gente vê a fundo. Mas nós estamos aqui para ajudar pessoas.
1: Exatamente.
0: Nós estamos aqui para isso, para destravar pessoas, né? E eu convido você que nos assiste a entender um pouco mais sobre o destravar, né? Sobre se lançar nesse mundo da comunicação. É maravilhoso. Eu digo que eu tenho até, fico assim, porque vai sair um monte de jornalista aí. O povo vai amar a comunicação.
1: Sim.
0: Porque a comunicação, como eu falei, é um leque, é um mundo. E o que eu coloco também,
1: Sim.
0: a questão de como você deve destravar, né? E também, voltando aqui, a questão da comunicação, ela tem a melhoria do seu desempenho. Melhora muito. Você tendo uma boa comunicação, você tem um bom desempenho, né? No seu trabalho,
1: Na própria persuasão, né?
0: nos seus estudos.
1: Quando você vai questionar algo, você questiona
0: Isso,
1: de forma mais sábia.
0: com toda certeza. Então, assim, a comunicação, ela não só da fala, como a visual também, aonde
1: Sim.
0: você busca ler, estudar, né? Assistir vídeos, né? Eu particularmente, eu posso dizer assim, Larissa, mas você fala sobre destravar, faz 2 meses você está sem Instagram. Estou há 2 meses sem
1: Mas há um
0: Instagram,
1: propósito para isso, né,
0: mas é
1: Larissa?
0: isso que eu vou dizer. Há um propósito. Por quê? Porque o meu propósito é cuidar de pessoas. Então, eu estou um pouquinho, falei, mas vou voltar, um pouquinho vivendo isso para quê? Para estudar e saber mais, para estar servindo ao outro. Isso é um servir ao
1: Sim.
0: outro, né?
1: É uma assessoria.
0: É uma assessoria, isso é servir ao outro. Então, assim, vou voltar, vou, mas eu queria ver um pouco o outro lado. E posso te dizer, é bom você estudar mais, se cuidar mais, enxergar mais os outros lados, outras redes sociais. Eu estou muito focada no YouTube. muito focada, vendo vídeos, né, entendendo mais, porque a gente não para de estudar, a gente não para de entender.
1: O mundo não para de mudar, né, principalmente relacionado às tecnologias.
0: Isso.
1: As novas tecnologias.

0: tecnologias, quando você pensa que o YouTube é o canal, já era, já tem TikTok, já tem tantas outras ferramentas de comunicação, que ou você sempre vai buscar conhecimento ou você vai ficando para trás.
1: Isso.
0: E o nosso programa, ele tem justamente essa proposta de levar informação para todos os empreendedores, pessoas que ainda nem começaram seus negócios, mas que desejam empreender, e outros que já estão e que também vão aprender conosco.
1: Isso.
0: Por isso, um grande prazer ter você comigo aqui para falarmos de algo que é tão usual, que é tão
1: necessário,
0: real, que é tão necessário, que é destravar a comunicação.
1: Na comunicação, isso realmente é algo que ajuda pessoas, né?
0: Porque também tem uma questão da insegurança na hora que trava. As pessoas acham que é só mediante a câmera. Não, pode ser num TCC, numa apresentação de um trabalho
1: muito
0: na faculdade.
1: No TCC.
0: Pode ser, às vezes, alguma apresentação em família, que você vai dar aquela palavra. Então, pode ser de várias formas esse travamento que acontece com as pessoas, né?
1: Realmente pode.
0: E não é só mediante a uma câmera ou mediante um trabalho divulgação do seu trabalho.
1: Divulgação, isso mesmo.
0: Então, há pessoas que adoecem quando vão fazer... Eu passei por isso quando eu fazia faculdade de jornalismo, que eu via que eles não queriam... Chegavam os seminários, era aquele problema. Não queriam participar. Não, vai você. Eu não vou apresentar.
1: Isso, é como eu falei, delega sempre para outra pessoa. E quando isso acontecia, porque eu também já passei por isso, quando isso acontecia, eu dizia, não, você vai ter que fazer, você vai ter que falar. Porque da mesma forma que eu estou aqui, e isso dentro de faculdade da área de jornalismo,
0: sim,
1: não porque eu quero produção, não porque eu quero ser da redação, não porque eu quero editar vídeos. Ei, mas mesmo assim, você pode precisar, não é só ali dentro, é fora também. Então você precisa ter, no seu trabalho você vai, aí você sabe que estou falando nessa questão do jornalismo, mas também na questão de empreendedoras e empreendedores.
0: O próprio advogado.
1: Pronto.
0: O advogado, ele precisa fazer aquela apresentação.
1: Isso.
0: Defender o seu cliente. Então cabe também os advogados a procurar. Nós, assessores de comunicação, estamos à disposição, né,
1: com
0: Larissa?
1: Com toda certeza, que a gente possa...
0: Outra coisa muito importante, Larissa, que eu analiso na comunicação, é quando você vai ao médico, por exemplo. A gente já está falando nas profissões, e os médicos, eles têm essa, vou dizer, essa mania, para não dizer ignorância.
1: Esse vício.
0: Esse vício de linguagem.
1: De linguagem.
0: De achar de que nós, como paciente, temos todo o conhecimento...

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0: si bazzica, no?
1: Ai, allo, allo.
0: E aí, me dá outro microfone, isso aqui tá muito feio.
1: Alô, alô. Oh, meu Deus do céu. O que é que eu faço com essas crianças?

0: Alô, alô, oi, agora eu estou ouvindo. Sim, aí então...
1: Não pode pegar no microfone.
0: Não pode pegar, né? Aí então, o que eu queria, porque eu estava vendo outros podcasts que eu participei, eu sou muito prolixo. Eu sou muito prolixo, entendeu? Então, esse negócio do início, para a gente resolver logo essa publicidade para o homem comprar, que eu...
1: Outro lado azul, é Fortaleza.
2: Fortaleza, de glória e tradição. Isso aqui é só o início do projeto, eu vou fazer com você.
3: Eu não tenho com você o valor, eu não tenho com você a frescura. Nós não temos frescura, não é verdade? Eu não tenho frescura, nós somos no mesmo time.

0: Agora sim. É sério, ele tá diminuindo a queda de luz. Bora, meu velho. Deixa só.
1: Deixar a Celina. Bota. Quando ele estiver falando, bota mais ele só, porque os óculos, né, também.
2: É, mas você tá louco comigo.
0: Mas aí é essa, já comendo. Olha, os cortes é mais dele.
2: É, mas a sua participação, por exemplo, agora sobre o Castelão, que foi palco de Copa do Mundo. Nós vamos começar com isso, né? Aí você pode.
0: Olha aí, ó.
2: Você lembra?

0: Alô, Brasil! Alô, planeta Terra! Estamos aqui na FM Benfica, dando início a esse podcast histórico falando sobre as Copas do Mundo. Estamos nos aproximando da Copa do Mundo de 2026 e nós estamos aqui, eu, Juraci Mendonça, e o meu amigo, esse jornalista, uma verdadeira legenda da imprensa cearense, meu amigo Victor Hanover. E nós vamos bater um papo aqui com você, relembrando detalhes interessantes das Copas do Mundo e também falando sobre a expectativa, as nossas expectativas para o desempenho da seleção brasileira nesta Copa do Mundo de 2026, que vai ser disputada em 3 países pela primeira vez na história, né? Vai ser disputado nos Estados Unidos, no México e no Canadá. Meu amigo Victor Hanover, é um prazer grande receber você aqui na FM Benfica.
1: Um abraço para você, meu querido Juraci Mendonça. Sempre uma alegria participar, né, interagir com você. Nosso querido Arcelino Neto, eu costumo dizer,

0: que a primeira pessoa a me convidar para um podcast em Fortaleza foi o Arcelino Neto, cara que a gente gosta muito, gente fina, e você que a gente já tem uma parceria legal, né? Então, eu acho que é uma tabelinha para fazer gol de placa, né?
1: Pronto, fazer gol de placa. Ranolfo, a gente vai falar, a seleção, o técnico fez a convocação essa semana, né, dos 26 jogadores que vão integrar a seleção brasileira nesta Copa, e a gente vai conversar sobre isso, mas antes eu queria, antes de a gente entrar mesmo no assunto Copa do Mundo, e também sem deixar, né, porque tem muito a ver, eu queria que a gente relembrasse um pouquinho da história do nosso Castelão, que hoje é a Arena Castelão, mas que foi inaugurada em 1973, e tem uma história muito interessante, você tem um amigo que faz parte dessa história, né?
0: É, parceria, né? Uma parceria legal, com entrevistas e tudo. É entrevista disponível na nossa página, no Instagram, Vitor Ranolfo Oficial, com Demerval Diniz, engenheiro, né? O Juraci, ele fez o desenho ali do Castelão, né? Desde a planta e acompanhou tudo. Impressionante. E o Demerval Diniz é nosso parceiro querido, presidente do Hotel Gran Mareiro. Presidente do Hotel Gran Mareiro, que é o seguinte, eu vou falar aqui para vocês. O Hotel Gran Mareiro é um hotel credenciado FIFA. A Copa do Mundo de Futebol Feminino de 2027 vai ser realizada no Brasil. E haverá jogos aqui em Fortaleza. As seleções vão ficar hospedadas no Hotel Gran Mareiro, na Praia do Futuro. E o presidente é o Demerval Diniz. A gente envia um abraço para ele, parceiro querido. A gente fez uma entrevista sobre o Castelão, sensacional. E em breve, já está na nossa agenda VH Produções, uma nova entrevista, né? O Demerval vai relembrar assuntos históricos do futebol, assuntos históricos da engenharia e da maior paixão da vida dele. Sabe qual é a maior paixão da vida dele?
1: Não.
0: Aviação. Aí. É igual o Valdones, nosso querido Tom Barros, entendeu? Que é o pessoal ali da aviação. E o Demerval Diniz, ele é piloto, né? Valdones, piloto. Tom Barros, piloto. Então, eu gostaria de enviar um abraço para o presidente, né, do Hotel Gran Mareiro, o nosso Demerval Diniz, engenheiro que fez, né, o Castelão existir ali no início. Ele que pensou, desenhou. Aí, obviamente, que toda uma equipe, né? Uhum. Toda uma equipe. E se você quer saber mais sobre essa história, você pode entrar no nosso Instagram, Vitor Ranolfo Oficial, e aí você vai conhecer tudo. E faça uma visita, vá conhecer o Hotel Gran Mareiro, qualidade internacional, hotel credenciado FIFA, Copa do Mundo de Futebol Feminino 2027. Tá resolvido?
1: Tá resolvido. Aproveita e manda um abraço também para ele, né? Grande empreendedor, gera empregos, né, em Fortaleza, e é responsável aí por essa hospitalidade que Fortaleza é conhecida, né, pela hospitalidade.
0: Faz parte. E outra coisa, viu, Juraci? O hotel lá, o Gran Mareiro, eu tive lá fazendo umas gravações e tudo. Em breve vou lá para fazer a entrevista com nosso querido Demerval. Mas. E também tem um voo que a gente vai fazer, um voo acrobático, né? É. E aí, ô Juraci, rapaz, eu tive lá no hotel. É um negócio assim de cinema. Entendeu? De cinema. Eu fiquei satisfeito, por quê? Porque aquilo ali é um cartão de visitas, né? Para a nossa cidade. Quando as seleções internacionais chegarem aqui, né? Então, um hotel na Praia do Futuro, de frente para o mar. Fiquei impressionado. E outra coisa, fui muito bem tratado. Um abraço para a Thaís, da assessoria de comunicação do hotel. Me recebeu muito bem. E o Demerval já é de casa. O Demerval é do time do Valdões, do time do Tom Barros. Nosso parceiro querido. Em breve a gente tá aí, Demerval. Pois é isso, foi bom a gente falar do Castelão, porque é o seguinte, o Castelão foi palco da Copa do Mundo de 2014, né?
1: Sim.
0: 2014, né? Opa, tudo bem, Brasiano? 2014. Prazer te ver, irmão.

0: Então, o que é que acontece? É 2014. A seleção brasileira jogou aqui. Agora, eu lembro bem da primeira vez que a seleção brasileira jogou aqui no Estádio Castelão. Foi contra o Uruguai. Eu estava nesse jogo. O Brasil ganhou de 1-0, gol do Getúlio, lateral. Gol do Getúlio de pênalti. Você se lembra desse jogo?
1: Lembro, lembro.
0: Rapaz, o Juraci, eu estava nesse jogo. Foi esse jogo... Foi o Brasil e o Uruguai, a primeira vez que a seleção brasileira jogou no Castelão, se eu não me engano, foi. É porque hoje tem tudo Google, tudo que a gente disser aqui, né? Mas se eu não me engano, foi em 1980, né?
1: 80 foi.
0: 80, não foi? 1-0, gol do Getúlio de pênalti. Rapaz, o Juraci estava no Castelão. Meu amigo. Hoje, porque aí depois a FIFA. Um abraço, irmão, bom te ver. Porque aí depois a FIFA, não foi? Colocou uma regra que não pode mais, né?
1: É.
0: O tanto que tem jogo no Maracanã, que também foi palco de Copa do Mundo, não só uma vez, né? Foi Sim. palco da Copa de 50 e também da Copa de 2014, né?
1: Sim.
0: A Alemanha foi campeã em cima da Argentina com o gol do Mario Götze, né? 1-0, não foi? Jogaço sensacional. Então, a gente estava falando dos estádios, né?
1: É, Castelão, acho que você se referiu ao PV também, né?
0: É, porque, pronto, aí o que eu gostaria de saber com você é o seguinte, o interessante é que antes do o Castelão, ele nasceu meio que um sonho, né? Mas você lembra bem da época que só existia o PV, né, Juraci?
1: Sim, sim.
0: Aí a seleção brasileira não jogou aqui, mas por exemplo, mas as estrelas campeãs do mundo estiveram aqui, Pelé, Garrincha, sim, né?
1: Jogando por times, por seus clubes, né?
0: No PV, você lembra de algum momento desse?
1: Lembro de muito jogo no PV, Fortaleza e Santos... Pelé, em 1973, o Santos ganhou de 5-1, 3 gols, não me lembro se foram 2 ou 3 gols do Pelé. Eu tive esse privilégio de ver o Pelé jogando, né? Assim, você teve o privilégio de ver muitos artistas também, muitos artistas da bola que eu falo, mas às vezes quando eu vejo alguns jogadores de hoje, da atualidade, com tanto destaque, e as pessoas valorizando muito, né, determinados jogadores... Eu lembro assim, eu fico pensando assim, cara, essas pessoas não tiveram o privilégio que eu tive de ver Pelé, Tostão, Sócrates, Toninho Cerezo, cara.
0: Tudo craque, né?
1: Falcão, Zico, né? Rivelino, alcancei Rivelino jogando aquela patada esquerda que ele tinha lá.
0: Impressionante.
1: Esse povo aí todo jogou no PV, né? O PV era a nossa principal praça de esportes até 1973, que foi quando inaugurou o Castelão. O PV era o quintal de todos nós, como ainda hoje as pessoas dizem, né? Quando tinha jogo no PV, era gente daqui, vindo lá de cima, vindo lá da Ponte Vieira, vindo da universidade, né? Tudo em torno do estádio, que hoje não, hoje Castelão todo mundo vai de carro, naquela época não, era todo mundo a pé aqui no PV, tudo pertinho. E eu tive esse privilégio também de participar da inauguração do Castelão, como você bem lembrou agora há pouco, que a arquibancada era só dos lados, né? Por trás das traves não tinha ainda arquibancada. E foi uma época muito bacana. E é legal a gente ter participado desse processo, ter acompanhado essa evolução. E hoje a gente tem uma das arenas mais modernas do mundo, né?
0: Do mundo.
1: Que é a Arena Castelão.
0: Inclusive, aconteceu um fato na Copa de 2014, na Arena Castelão, em Fortaleza, que foi aquela contusão do Neymar, né?
1: Neymar,
0: que foi uma covardia, aquela entrada né, do zagueiro da Colômbia, né? Era o Zúñiga, né?
1: Ele preso ali, viu?
0: Ele se defende, né? Mas não tem, rapaz. O Neymar estava de costas e ele chegou e foi uma pancada. Né? Eu não gosto nem assim de chamar, de dizer deslealdade e tudo, mas, por exemplo, quando você está disputando uma bola frente a frente é uma coisa, mas ele chegou assim como um trator, né? Foi pesado aquilo ali para um jogo de futebol. O Neymar saiu dali direto para o hospital, né?
1: O pessoal diz que quando ele caiu, ele levantou perguntando se tinha anotado a placa do caminhão, né?
0: Foi, rapaz, impressionante. E aí, logo na sequência, o que é que acontece? No próximo jogo em Minas Gerais, no jogo seguinte, né? Não sei bem se houve um jogo antes, essa coisa da memória, tudo que a gente é podcast, a gente vai pela memória, não tem negócio. Sim. Mas assim, aí depois houve aquele jogo, né? Que aí o Neymar não participou. Contra a Alemanha, a maior derrota do Brasil em Copas do Mundo, né? Mas ali, Tudo começou, na verdade, no Castelão.
1: Em Fortaleza.
0: É, porque desorganizou. O Neymar, naquela época, era o auge.

0: né? É. Muito jovem, e um futebol impressionante, porque o Neymar, para você ter uma ideia, hoje o Brasil todo comemora a convocação do Neymar, mesmo com os problemas físicos, mesmo sem aquela rapidez, mas o Neymar, ele é gênio em um determinado... Por exemplo, eu estava vendo aí o Cristiano Ronaldo agora, resolvendo o campeonato para o Al Nassr lá na Arábia. Uhum. O que que acontece? Esses com 41 anos de idade, 40, 41 anos de idade. Então, o que que acontece? Esses caras são gênios. O Messi é um gênio. Então, por exemplo, o Neymar não tem... Meu amigo, o cara fica ali no banco de reservas, o jogo está complicado, chega 30, 35 minutos do segundo tempo, o cara entra, o outro time já está cansado. Eu vi, inclusive, o Renato Gaúcho conversando sobre isso. Treinador, né? Conversando com o Romário sobre isso e tudo. Cara, você coloca o Neymar quando o jogo já tá... O outro time já tá cansado, ele entra. Então fica uma coisa... E aí a genialidade pode resolver em um lance. Por isso a importância dele. E a importância da convocação, muita gente ficou assustado, porque o Brasil festejou como se tivesse feito um gol quando o Ancelotti citou a convocação do Neymar. Mas por que que isso acontece? Pela dificuldade do ídolo ter a identificação com o público brasileiro. Não por culpa deles. Os jogadores, eles vão lutar pela vida muito cedo. Você sabe, eu tenho um primo hoje que joga no futebol da Arábia Saudita. Saiu aqui do Brasil com 17, 18 anos. Né? Jogou no Fortaleza, jogou no Juazeirense. Aí o Grêmio viu. Menino, isso ele com 12 anos, 13 anos. Foi para o Grêmio. De lá... Então, por exemplo... Ele já foi convocado para a Seleção Brasileira sub-15 quando estava no Grêmio. Mas aí, para o grande público, quem foi que o grande público brasileiro viu crescendo? O Neymar. Para você ver, ele foi... O Real Madrid queria contratá-lo quando ele era menino, né? Uhum. Ele foi lá com o pai dele e tudo. E ele olhou para o pai dele e disse que queria voltar para o Brasil. Aquilo ali, ele menino teve... Por quê? Porque aí, rapaz, quando ele começou a conquistar, né... E outra coisa, viu, Juraci? Além de conquistar os domingos, as quartas, os jogos, o Neymar no início da carreira era um negócio assim absurdo. Não era
1: fora de série, né?
0: Totalmente fora de série. Aí, o que que acontece? O público brasileiro começou a acompanhar aquele ali. De repente, o cara ganhou uma Libertadores e tudo. Aí foi pro Barcelona, aquele show de bola e tal. Aí depois que as coisas mudaram. Mas assim... Quando ele vestiu a camisa 10 da Seleção Brasileira, o público brasileiro sabia quem ele era. Então nós temos quem aqui? Nós temos o Paquetá, o público viu, a torcida do Flamengo viu. O Vini jogou pouco. Uhum. Eu estou dizendo jogou pouco aqui o tempo. Não o futebol, porque eu acho que ele, ele é muito bom jogador, rápido, eficiente e tal. Né? Mas assim, o público, o brasileiro viu o Vini jogar futebol. Certo?
1: Sim.
0: Aqui, o brasileiro. O Neymar, né? O goleiro foi convocado agora, um dos três, o Everton. Jogou aqui a vida toda, né? Inclusive ele é do Acre, né? Jogou o Palmeiras, ganhou tudo lá no Palmeiras, está no Grêmio. São jogadores, porque a gente vai... Eu acompanho aqui, hoje em dia, com internet, tudo, tem a galera da nova geração, sabe, Juraci?
1: Sim.
0: Inclusive, por exemplo, eu quero acompanhar aqui as notícias do Vasco. Aí tem a Ju Medeiros. Eu descobri aqui uma página do Instagram e ela faz comentários sobre o Vasco. E eu gosto de acompanhar aquilo para saber o que é que a juventude está pensando do futebol e tal, né? Aí na internet eu já descobri, eu vejo assim, aquelas frases importantes para o nosso dia a dia. Tem a Lili Gurgel, né, que já é psicóloga. Aí tem a apresentadora Isis Meurer, uma revelação, tá entendendo? São pessoas que estão surgindo, né, dessa nova geração e que mudaram. Por quê? Porque a gente vai escutando o que é que a juventude pensa e a gente vai acompanhando o que a juventude está fazendo. Essa é a vantagem da internet. Então, a gente tem a possibilidade, sabe, Juraci, de acompanhar o que as pessoas estão conversando e tudo. Quando esses jovens jogadores eles vão embora e aí, por exemplo, o Rayan do Vasco, o torcedor vascaíno viu o Rayan jogar. Ele jogou nas categorias de base muito tempo. Eu acompanho também as categorias de base aqui do Vasco no Instagram. Vejo alguns jogos e tal. Jogou no profissional. E chegou na Inglaterra e começou a fazer gol. Outro jogador que o público brasileiro viu, o Endrick. O Endrick, o público brasileiro viu. Uhum. Agora, os demais, se você pegar a lista, tem vários que o público brasileiro não viu. Né? E é aí onde entra o quê? O trabalho de uma comissão técnica,

o trabalho dos observadores, porque o importante é que a gente tenha os melhores jogadores. Isso daí, no meu ponto de vista, a gente trabalha com isso aí, obviamente, com 99%, né? 98%, 99%. Os melhores jogadores. Aí, no caso do Neymar, o extra classe, no meu modo de pensar, tem que ir. Não está 100%? Resolve, tem que ir. Porque não é todo dia que acontece o que aconteceu em 2002, quando o Brasil inteiro pediu o Romário. Mas o que é que acontece? O Luiz Felipe Scolari não levou, e eu não vou entrar no mérito da questão, foi isso, mas ele tinha como resolver o quê? Ele tinha um Ronaldo, ele tinha um Rivaldo, Ronaldinho Gaúcho. Ele... Não é o que acontece no futebol de hoje. A gente tem que concordar com isso. Então, por exemplo, se a gente fizesse uma viagem no tempo, e isso que a gente está conversando agora, fosse nos tempos de hoje, era impossível um Romário, na juventude, hoje, jogando o que ele jogava, ele ficar fora da Copa do Mundo. Ele iria. Por quê? Porque não dá para comparar. Ele jogava muito mais do que os outros que estão aí. Você está entendendo? Tudo bem, mas respeitando as mudanças do tempo. Hoje tem a fisiologia do futebol, né? A fisioterapia mudou muito, até para a recuperação dos jogadores. O Romário sofreu muito com lesões. Mas você compreendeu o que, é que eu estou querendo dizer, né? Uhum. Que em 2002, o Brasil teve condições de se dar ao luxo de não

extra classe. Aí isso aconteceu no Brasil em outras oportunidades. Eu vi um podcast do Zico falando da Copa do Mundo de 74. O Zico em 71 já entrava, ele era geração Zico Roberto Dinamite. Em 71, eles jogavam o quê? Algumas partidas ali no Juvenil e tal, um no Vasco e outro no Flamengo, mas já estavam ali. Em 74, o Roberto Dinamite foi campeão brasileiro pelo Vasco da Gama e artilheiro do Campeonato Brasileiro em 74. O Zico estava voando, cara, no auge. Lembrando que da geração, né, pós-Pelé e chegando aqui mais ou menos até o dia que o último jogo do Zico, o Zico foi o maior deles, né? Porque aí eu não vou falar do Ronaldo, não vou falar do próprio Romário, porque é uma geração diferente. Eu estou falando ali Copa 82, Copa 86, né? De 86 foi a última Copa que o Zico participou, né? 90 ele não teve, já foi outra geração, né? E aí que 90 já foi uma geração que começou a ser desenhada para ganhar 94, entendeu? Você pegar aí, né? O Romário jogou uma partida, se contundiu, né? 90, mas aí 94 foi o grande líder, grande campeão. Então, é isso que eu estou te falando. A gente começou aqui com o Neymar e entrou nessa história do Zico para dizer o seguinte, que nesse podcast eu vi o Zico dizendo que em 74 ele tinha plenas condições de ser convocado, porque aí quem está dizendo sou eu. Em primeiro lugar, ele era fora de série. E ele estava jogando pra caramba, mas aí a seleção ainda tinha muito aquela história daquele espelho da Copa de 70, entendeu? O Pelé disse que não ia, né? Inteligentíssimo, né? Disse, rapaz, 58, 62, 70. Resolveu, né? Agora com você, resolveu, né? E aí, na Copa de 74, o Brasil ficou muito com aquele espelho, sabe? E aí eu lembro bem, pegou logo a Holanda com aquele com o carrossel, né? O Cruyff e tal. E aí, essa mudança, né? Para esquecer um pouco, ou então mesclar com a geração. Aí quem era que estava lá? Tava o Leivinha, tava o Luiz Pereira, o goleiro já foi o Leão, né? 74. Que o Leão estava na Copa de 70, o titular, como reserva, o titular era o Félix. Mas assim, as coisas foram ser desenhadas e o Zico não foi em 74, aí foi em 78. Porém, o que é que acontece? Aí começou aquela história que era uma mistura danada, porque não podia convocar o fulano, o Reinaldo. Aí tinha as questões políticas, entendeu? O envolvimento, que aí o cara, se tivesse uma manifestação política, já havia dificuldade para convocar, se podia ser convocado. Essas questões que fogem da questão do gramado. Porque, por exemplo, o Reinaldo. O Reinaldo é citado por várias pessoas como um dos maiores jogadores da história do futebol brasileiro, né? Aí o Roberto Dinamite. Rapaz, o Roberto Dinamite, na Copa de 78, foi convocado porque o Nunes, que, né, foi chamado não sei o quê, um não foi, o outro... O Roberto Dinamite foi... O cara é o maior artilheiro do Brasil. Tá entendendo? Na Copa de 82, aí foi ali, o Careca se machucou, o Roberto Dinamite. Aí o Tele insistiu ali com o Serginho. Aí é onde a gente vai chegar na Copa de 82. Nós temos aqui alguns detalhes sobre a Copa de 82. Porque a Copa de 82, a seleção de 82, ela é especial para o público brasileiro. Como é que pode? É impressionante. Eu queria que o público brasileiro tivesse esse mesmo carinho pela seleção de 50. Que foi crucificada, porque perdeu para o Uruguai dentro de casa, no Maracanã. Rapaz, chegou na final, jogou de igual para igual, fez grandes jogos na Copa e perdeu a final. Não é a vida. Depois, em 58, foi lá e ganhou. Não é verdade? Aí, por exemplo, a seleção de 50 jogava muita bola, Juracy. Mas perdeu, e aí? É o que acontece com a seleção de 82. A seleção de 82 era a seleção show de bola, né? Desfilar. Valdir Pérez, Leandro, Oscar, Luizinho e Júnior, né? Cerezo, Falcão, Sócrates e Zico. Serginho, Éder. Aí tinha ali o Paulo Isidoro, entrava às vezes, o Batista entrava ali no meio de campo e tal. Então, era um timaço. Mas aí, o que é que acontece? O Brasil começou a observar, aí tinha aquela história de bota-ponta, Tele, né? Porque ele jogava muito ali com... Mas o time jogou bem, jogou muita bola na Copa do Mundo. Mas a Itália, que fez exatamente o contrário
daquilo que o Brasil fez. O que foi que aconteceu? O Roberto Dinamite, em 82,

0: Ele estava no top dos maiores artilheiros do futebol brasileiro. E naquela época, a seleção era formada por jogadores que atuavam no Brasil. Na Copa de 82, você tinha o Falcão, que já era o rei de Roma, né? Estava jogando no exterior. E, se eu não me engano, mais uns dois. Também o pessoal que está em dúvida, vai lá no Google. Mas a maioria jogava no Brasil. Aí eu não tenho dúvida. A maioria jogava no Brasil. E o Roberto Dinamite, rapaz, foi porque o Careca se machucou, não sei o quê. E a torcida pedindo. E o Serginho, para você ver, o Serginho, um grande goleador. E o pessoal crucifica muito também o Serginho. E eu lembro o seguinte, ele não pediu para estar lá não, cara. Alguém colocou. Então, o Tele, aí já entra uma outra onda. Qual é? Eu posso fazer críticas ao trabalho dele com todo respeito, porque eu sempre tenho muito cuidado, sabe, Juraci, para estar criticando quem não pode me responder, entendeu? Eu tenho um respeito pelo Tele Santana, que Deus o tenha, né? Amém. E tudo. Agora, nós estamos falando aqui de uma questão profissional em si, né? Ele montou uma super seleção. Faltou o Roberto Dinamite ali, e o Brasil todo sabe disso, né? Encaixaria. Em 78, o Cláudio Coutinho colocava o Zico, tirava o Roberto, aí colocou o Jorge Mendonça. Aí, quando colocava o Roberto, tirava o Zico. E o Zico e o Roberto nunca perderam jogando juntos pela seleção brasileira. Outra dupla, Bebeto e Romário, nunca perderam jogando os dois, né? A dupla, para ajeitar o português. A dupla nunca perdeu jogando junto. Aí agora, dizendo os dois, Bebeto e Romário, jogando juntos, nunca perderam. Garrincha e Pelé, sabe quantas vezes o Brasil perdeu com Garrincha e Pelé em campo? Nenhuma. Roberto Dinamite e Zico, a mesma coisa. Então, os treinadores, eles não tiveram essa onda. Rapaz, aqui o ataque é Zico e Roberto Dinamite. Aí você sabe o que foi que a seleção italiana fez? O Paulo Rossi, o treinador Enzo Berzo, da seleção italiana, o Paulo Rossi estava suspenso, né? Negócio, escândalo da loteria, não sei o quê. Depois ele foi inocentado, né? Depois ele foi inocentado. Entendeu? Enfim, a Itália esperou por ele até o último minuto. E por coincidência, tinha um artilheiro que foi artilheiro do campeonato italiano que se chama Roberto também. Eu só não me lembro do sobrenome dele. Mas o cara estava fazendo gol todo jogo. Só que o homem de confiança do Enzo Berzo era o Paulo Rossi, porque ele sabia que o Paulo Rossi chutava para dentro. Em primeiro lugar, chutava para dentro do gol. Você vê os três gols que ele fez contra... Eu já assisti aquele jogo todo, inclusive na pandemia não passava, né? Os jogos todinho, né? Eu assisti um bocado de jogo, né? Esse foi um. Rapaz, o Juraci, o goleiro tinha que se virar, porque o Paulo Rossi, ele chutava pra dentro do gol, entendeu? Dificilmente você observa um jogo completo aí, que, rapaz, o Paulo, ou a bola, ou batia na trave, ou o goleiro tinha que pegar, porque ele chutava a bola, esse era o diferencial. Entendeu? E a seleção italiana, ela esperou a suspensão do Paulo Rossi, o treinador chegou para ele e disse, olha, porque quando o cara é suspenso assim, ele não pode nem treinar no clube, né? Ele ficou treinando particular, entendeu? Com um profissional, e ficou, quando acabou a suspensão, convocado, e o cara que estava fazendo os gols não foi, e foram perguntar, ele disse, rapaz, porque esse daqui, o Paulo Rossi já tinha jogado a Copa de 78, já tinha aquela experiência, ele sabia o que estava fazendo. Já a seleção brasileira, então eu vi o Zico falando sobre isso também. Eu sempre observo, sabe, Juraci, pessoal, as entrevistas do nosso saudoso Roberto Dinamite, entendeu? Falando sobre a seleção de 82, dizendo da vontade de jogar. Quem eu acompanho muito aqui também no Instagram, o Edinho, zagueiro, jogava muito. E dizendo que naquela seleção de 82 também... Puxa, então a gente observa que todo mundo ali querendo jogar porque tinha nível para jogar. Não é isso, Juraci? E aí, já que a gente está falando da seleção de 82, agora eu vou tornar aqui o nosso papo mais light, né? A galera jogava bola. O pessoal fala hoje que existe um jogador de futebol digital influencer, né, Juraci? É, mas eu gostaria de dizer... Olha aqui. Essa, é aqui, né, Celina? Da frente, né? Olha aqui. Quem é esse daqui?
1: Júnior.
0: Maestro Júnior. Esse é um Júnior. LP que eu tenho, Maestro Júnior. E você estava me falando, interessante, ô Juraci, porque esse LP tem aqui as duas... Eu estou sem óculos, sociedade de óculos. Você tá...
1: Certo.
0: É, A música que você estava me falando que foi sucesso é Voa Canarinho, Voa, que Canarinho. Ele cantava, né?
1: Cantava.
0: E o interessante é que esse disco, mas aqui são duas músicas, são outras músicas, né? Quais são essas músicas aí?
1: Vibrar de Novo, né? E Macarrão na Feijoada.
0: Ah, rapaz, então eu acho que esse disco aqui é de 86, viu?
1: É.
0: É, de 86.
1: O Canarinho foi
0: na Espanha, né? 82. E aqui o Macarrão na Feijoada, que a Copa 86 foi no México, né?
1: Foi. A Argentina foi campeã, né?
0: 86 foi com o show do Maradona, foi, né? Inclusive com aqueles gols. O homem fez gol até de mão, né?
1: Pois é.
0: Tá aqui. Então, rapaz, agora, Juraci, será que tem o ano desse LP aqui? Que é da minha coleção. Será que tem o ano aqui?
1: O pior é que aqui é...
0: Ah, é outro, né?
1: É outro, né?
0: Certo. Aqui a gente vai entrar... Ó.
1: Aí, essa música aí foi o maior sucesso do carnaval de 1983.
0: 83, né? 83, então foi pós-Copa de 82, né?
1: Foi.
0: Fagner e Zico, Batuque de Praia. Olha só, que legal.
1: Grande sucesso. E tem uma história interessante que quem era para gravar esse disco com o Fagner era o Martinho da Vila, né?
0: Era o Martinho da Vila.
1: E não deu certo por questões de gravadora, né? E ele pegou e chamou o Zico e disse, rapaz, né?
0: Rapaz, é você mesmo.
1: Rapaz, eu não sei cantar não, mas vai aprender, né?
0: Vai aprender.
1: E ficou muito bacana.
0: Ficou. E assim, tudo bem produzido. Aí tem um videoclipe, você já viu na praia, né?
1: Já.
0: Legal, videoclipe e tal. Tá aqui. Eu fiz questão de mostrar isso aqui porque eu já vi também várias entrevistas do próprio Fagner que acompanhou a Copa de 82, Juraci.
1: Olha aí.
0: Tá aqui. Vamos lá, olha o Zico cantando. Alô, Zico, um abraço,
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0: garoto.
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0: aqui,
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0: ó, da minha coleção, ó.
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0: Olha aí, Fagner e Zico. Pode ser você, tá aqui, rapaz, que legal, né, relembrar
1: isso. Você sabe
0: aqui,
1: que
0: né?
1: O Fagner, ao longo da trajetória dele artística, paralelamente, ele foi um boleiro, né?
0: Boleiro.
1: Amigo de muitos jogadores de futebol, inclusive ele é compadre do Zico, né?
0: Compadre do Zico.
1: É padrinho de um dos filhos do Zico. Então o Fagner, ele trouxe muitos jogadores de futebol para jogar aqui no estádio, no campo dele, né? O Canteirão.
0: Que fica
1: ali depois de Messejana. Então ele é um cara que acompanhou nas Copas, em várias Copas do Mundo, ele esteve na delegação, né? Com os jogadores, né? Tinha um cartaz muito grande em relação aos jogadores de futebol. Eu queria aproveitar para falar com você, porque o ouvinte que está aqui, que não sabe, eu vou dizer agora, nós estamos aqui diante de um cara que cobriu uma Copa do Mundo, né? Victor Hanover cobriu a Copa de 1998, na França, né?
0: Na França.
1: Aquele fatídico gol do...
0: Do Zidane, né?
1: Do Zidane, né?
0: Na final foi 3-0, dois gols do Zidane,
1: né? Eu queria que você falasse um pouquinho pra gente da sua experiência nessa cobertura.
0: É o seguinte, interessante você me falar sobre isso, porque, na verdade, a Copa de 98, a gente foi com uma equipe incrível, né? Tom Barros, meu pai... Né, que foi, além de ser o narrador, ele fez parte também de toda a produção executiva, tá entendendo? A montagem da engrenagem, tá entendendo ali? Aí tinha aquela equipe completa de grandes narradores, né? E a Rádio Verdes Mares, rapaz, com uma força impressionante, para você ter uma ideia, a Rádio Verdes Mares fechou uma parceria, então foi repórter de Pernambuco, foi repórter da Paraíba, foi o Bolinha, repórter famoso, se eu não me engano ele é até cearense, mas a carreira toda ele fez no Piauí, foi representando o Piauí, não tenho certeza se ele é cearense, mas ele narrador, então a Rádio Verdes Mares ela fechou essa parceria, então tinha repórter de Pernambuco e tal, aí tinha também, rapaz, o Foguinho, que é aqui de Juazeiro do Norte, você lembra do Foguinho, né?
1: Sim.
0: Excelente narrador, também fazia parte dessa equipe, e aí... A gente foi acompanhar aquilo ali, foi uma coisa impressionante. Eu poderia ter participado de outras Copas do Mundo, tranquilamente, porque eu tenho mais de 30 anos, mas eu não fui convocado, né? Eu fui convocado para uma,
1: pra
0: né?
1: Uma,
0: que me convocaram, eu fui.
1: É igual jogador de futebol.
0: Eu não fui convocado, eu não ia dizer, ei, menino, vem cá, ei, deixei eu ir. Não, um dia que colocaram lá. Rapaz, está aqui. E eu, na época, é bom que se frise, né? Eu acabei de falar, eu era repórter titular absoluto da Rádio Verdes Mares, né?
1: Sim.
0: Equipe Paulino Rocha,

0: Então, naquele tempo que o rádio AM tinha uma força muito grande.
1: Força impressionante. Rapaz, olha, ô Juraci, a gente, para você ter uma ideia, a gente da Rádio Verdes Mares, a gente foi a todos os jogos nos estádios, certo? A gente acompanhou todos os treinamentos da seleção brasileira em todos os locais onde a seleção ia. A gente foi a Nantes, a gente foi a Marseille, que foi o maior jogo de futebol que eu já assisti no estádio, né? Porque eu já assisti tanto jogo pela televisão, agora pela internet, mas no estádio, o maior jogo que eu já assisti na minha vida foi a semifinal da Copa de 98, Brasil e Holanda. E o Taffarel, é Taffarel! O Taffarel e o Gomes Farias aqui. E aí a imprensa mundial. E o Gomes Farias começou a narrar aquele jogo e era Taffarel para lá e para cá. E o pessoal vinha para bater fotografia porque era uma coisa diferente, né, do habitual. Então, e aí naquela época o Carlos Fred, né? Você lembra? Isso, Carlos Fred. Carlos Fred narrando futebol de uma forma espetacular. E o meu pai na categoria, né? Narrador.
0: Sempre, né?
1: É, categoria.
0: Até hoje.
1: Até hoje. Categoria. É. Muita,
0: Fidalgo, né?
1: Muita categoria narrando futebol. Então a equipe era essa. E o pessoal, eu fui convocado porque eu era o repórter titular. E voltando um pouquinho no tempo, quando eu estive na Rádio Tamoio, eu cobri a seleção brasileira pela primeira vez. Eu acompanhei primeiro, eu narrei, já contei essa história algumas vezes. Narrei Brasil e Polônia no estádio Santa Cruz, lá em Ribeirão Preto, terra do nosso querido Sócrates. Nasceu em Belém.
0: Sim.
1: O pai dele, seu Raimundo, cearense, né?
0: Uhum.
1: Cearense. Seu Raimundo, dona Guiomar, aqui de Messejana, né? Aí foram embora para Belém. Sócrates nasceu em Belém. Paulo, Ribeirão Preto. Eu conheci lá o local onde o Sócrates começou, que foi no Botafogo de Ribeirão Preto. Estive lá. E aí, eu cobri a seleção brasileira nessa época, quando eu fui para a Rádio Tamboio do Rio. A sede da CBF é impressionante. Hoje eu vejo a sede da CBF aí, um palácio, né? Museus e tudo. Rapaz, Juraci, a sede da CBF ficava no centro do Rio de Janeiro, na Rua da Alfândega, do lado ali da Candelária e tal, num prédio, mas com o elevador bem apertadinho, o pessoal. Aí. A convocação da seleção brasileira, eu vi aqui agora, era o cearense. A minha tia Mana foi casada com o irmão dele. Era o Roberto Vieira, o Gata Mansa, era o assessor de imprensa da CBF, cearense.
0: Eu lembro.
1: Aí na convocação, sabe o que era que acontecia? Tinha um programa aqui na Rádio Verdes Mares, o programa do Super Zé Augusto, você lembra?
0: Sim.
1: Que era de tarde, né? Ele era repórter do Ceará e fazia um programa de variedades, música, né?
0: Sim.
1: Aí eu estava lá no Rio. Às 16h, convocação. Hoje não tem aquele negócio aí, entra o Ancelotti, os outros treinadores. Naquela época, mas passava o Roberto Gatamansa. Alô, Renan Vieira, irmão do Renan, campeão pelo Fortaleza, né, presidente? É. Né, irmão do meu querido e saudoso Rogério Vieira, pai do Roger Gouveia, preparador físico, querido, maravilhoso. E o Gatamansa, sabe como era que saía?

0: a reportagem lá do Rio, eu estava lá naquela época, né? Eu era menino, tanto que o Denis Menezes, eu me lembro bem que ele, a gente fazia essa transmissão via telefone, mas naquela caixa de som que a gente ligava, né? Aí tinha um bocado de tomada, a gente, né? A gente... Aquela mala, pronto. A gente ligava a mala de som Sim. na linha telefônica e falava no microfone, né? E eu cheguei lá, eu não sabia montar aquilo, macho. Aí veio o Denis Menezes, rapaz, o repórter especialíssimo da Rádio Globo, e veio me ensinar e tal. E eu, então, a convocação, às 4 horas da tarde, macho, aí saiu o Roberto Gatamassa, cearense, assessor de imprensa, com um papel na mão, com o nome dos convocados, entregando para um e para outro, para aqui. Aí o cara pegava, tá aqui, saiu, olha, o repórter já dizia, não tinha esse negócio do treinador, ia falar depois. Sim. Não tinha esse negócio de entrevista coletiva, não tinha isso. Rapaz, aí eu ficava lá na Rua da Alfândega, a gente ficava numa sala e recebia esses papéis. Eu não lembro bem, sabe, Juracia, faz tantos anos isso. Mas, se eu não me engano, aí depois que todo mundo já estava com a relação, aí eu ligava aqui, o Super Zé Augusto me colocava no ar. Ah, Vitor Ranova, nós estamos aqui na sede da CBF e tal, não sei o quê. É, nós estamos na sede. Acabou de sair a convocação na seleção. Aí dizia lá com a lista oficial, lá direto da CBF. Eu não lembro, agora no momento, se existia essa coletiva com o treinador. Na convocação.
1: É, eu acho que não.
0: Eu acho que não, eu não lembro. Não vou mentir para você. Eu acho que eu não lembro. Mas o que eu lembro bem é a forma como a convocação saía. O assessor de imprensa vinha com o papel na mão e entregava para todo mundo. Sim. Né? Outra coisa que eu queria te falar, de curiosidade, foi o seguinte: na Copa do Mundo de 98, aquela história do Ronaldo fenômeno, né?
1: Sim.
0: Quando a FIFA. É, porque existe uma obrigação, acho que existe até hoje, de uma hora e meia antes. A escalação tem que ser, né,
1: divulgada
0: para todo mundo. Então, o que foi que aconteceu? Nesse jogo, eu fui e havia outros repórteres, né, e tudo. Então, eu era escalado um jogo para fazer a transmissão ali na qualidade de repórter. No outro jogo, eu ficava para fazer as entrevistas pós-jogo, certo? Na final da Copa do Mundo, eu fui escalado para fazer as entrevistas da festa da seleção, se tivesse sido campeã, entendeu? É, nesse jogo Brasil e Holanda, que foi na semifinal, eu participei da transmissão, certo? Mas não participei da entrevista coletiva, porque existia um sorteio para que ficasse equilibrada a cobertura, todo mundo fizesse a cobertura do jeito que é para ser. Mas na final, eu não participei da transmissão, porque eu ia fazer as entrevistas depois do futebol, depois do jogo. Rapaz, quando aquele papel da FIFA, o papel oficial, chegou, a gente tudo no estádio já, cada qual no seu local, esperando para... Aí chega a relação sem o Ronaldo, Edmundo no lugar do Ronaldo. Rapaz, ninguém entendeu nada. E, assim, as grandes emissoras, duas ou três maiores emissoras, deixaram ali um repórter, mas você sabe que ninguém viu, né? Você já viu alguma vez, de 98 para cá, alguma imagem do Ronaldo sendo levado para o hospital?
1: Não.
0: Não tem.
1: É um mistério até hoje.
0: Até hoje, ninguém nunca viu. Então, gente, eu estou lhe dizendo que eu estava lá. Eu estava na hora que aquilo ali... Porque aquilo ali aconteceu antes, né? Bem antes e tudo. Quando eu soube dessa história, por quê? Porque eu estava no estádio, o pessoal estava fazendo a transmissão, eu já disse aqui, aí, nesse dia eu iria trabalhar no pós-jogo, fazendo as entrevistas. Então... Naquele momento, quando chegou, ninguém entendeu nada. E aí o restante da história o Brasil todo sabe. O Ronaldo entrou e aí o Zidane foi quem resolveu o jogo, né? Foi 3-0, 2 gols do Zidane do mesmo jeito, né?
1: É.
0: Entrou de cabeça ali e tal. Então foi um momento muito marcante profissionalmente para mim. Vou te falar alguns detalhes que são interessantes e são marcantes. Eu falei aqui no podcast com você, falei no podcast dos meninos do Maestros da Bola, do meu orgulho de ser cearense, do meu orgulho do meu sotaque. Eu tenho orgulho da minha região, tenho orgulho da forma como eu falo. A gente fala tudo aqui do mesmo jeito, eu, você, o Acelino, a gente se senta aqui, né? Então, assim, orgulho de tudo isso, né? E... O que foi que aconteceu? Existia ali uma confraternização universal, entendeu? Então eu sentava aqui, eu cearense estava sentado com os parceiros de Pernambuco, com os parceiros de São Paulo, do Rio Grande do Sul, a gente ali sentado, conversando, batendo papo, quer dizer, o Brasil na sua essência, vivendo o futebol mundial na Copa do Mundo. Isso é uma coisa inesquecível, sabe, Juraci? A gente ter essa participação, conversar, conhecer as pessoas, né? Então, naquela Copa, eu lembro bem, foi a primeira vez que eu vi o Reinaldo, nosso querido Reinaldo, né? E tantos outros, eu estou falando porque o Reinaldo na Copa de

0: T8, ele foi como comentarista, né, de uma emissora. Mas estava lá na parte da imprensa e tudo. Foram coisas interessantes. Aí teve outra Copa, que foi a Copa de 2014, que essa Copa eu fiz a cobertura também. Eu poderia até colocar no currículo. Eu não coloco no currículo pelo seguinte, porque eu acho que cobrir a Copa mesmo é você estar nos treinamentos e nos jogos, né? Na Copa de 2014, eu fiz a cobertura já para a TV Diário, mas eu fiz a cobertura do comportamento do torcedor, entendeu? Então, o que era? Era o torcedor chegando no estádio, os torcedores desembarcando no aeroporto, os torcedores nos hotéis. As minhas reportagens eram direcionadas para esse tipo de trabalho, entendeu? Então, quem ia para o estádio era uma outra equipe que era escalada para fazer isso, entendeu? Então, eu fiz a cobertura da Copa de 2014 aqui no Brasil, aqui, foi tanto que eu lembro muito, mas muito mesmo, a seleção da Itália que ficou hospedada ali na praia, ali no início da Leste-Oeste ali, a gente acompanhou demais, né? O Mário Balotelli, centroavante, jogava demais e tudo. Então, assim, eu fiz essa parte de bastidores, né?
1: Sim.
0: Aí você me pergunta por quê?
1: Extra-campo, né?
0: Extra-campo, era o que eu fazia. Porque o pessoal gostava. Eu sempre tive essa participação dessas coisas de bastidores, né? Essas coisas extra-campo. Então o pessoal aproveitou isso. Mas aí eu perdi o filé, né? Porque o legal é eu gosto de acompanhar o futebol, né? Tanto que eu estou no meu planejamento aí, eu vou acompanhar. Eu vou ter, porque eu acredito que haja horários simultâneos, né, de jogos. Mas eu vou acompanhar o maior número possível de jogos dessa Copa do Mundo, porque é uma forma que a gente tem para saber como é que está o futebol mundial de verdade, porque a gente acompanha. O Arsenal agora foi campeão inglês, a Inter de Milão foi campeã na Itália, né? Na temporada passada foi o Napoli. A gente vem acompanhar aqui no Brasil, a gente, né? O Brasil vem se segurando aqui na Libertadores, né? O Flamengo, Palmeiras e tal. Quer dizer, a gente acompanha o futebol, né? Então, a Copa do Mundo é o ápice disso, né? É quando a gente vai acompanhar. Por quê? Porque você lembra dessa última final, França e Argentina, que a Argentina foi campeã? Você quer um negócio mais emocionante do que aquele? Aquilo é que é futebol, né, Juraci? Então a gente tem, relembrando a Copa de 58, você já imaginou, numa época que não existia internet, o assombro? Rapaz, os estrangeiros, o Juraci, eles ficaram impressionados. Por quê? Porque o Brasil, no primeiro jogo e no segundo jogo, o Pelé e o Garrincha não jogaram, não. Tá entendendo? Eles foram entrar contra a União Soviética. Se eu tiver errado, pode dar um Google, não tem problema, não, viu? Mas aí, quando eles entraram, que a história mudou, o mundo pegou. Quem são esses dois? Se fosse hoje, isso não existia. Né?
1: É exato.
0: Né? Por quê? Porque a internet já diz tudo. Hoje a gente, eu falei para você no início aqui que eu acompanho as categorias de base. Rapaz, pra você ter uma ideia, eu acompanho, porque eu gosto muito do futebol feminino, né? As Olimpíadas, eu achei aquela vitória da seleção brasileira contra a Espanha, com a Angelina jogando demais, a Marta desfilando o futebol com uma categoria impressionante. Eu acompanho as categorias de base. Por quê? A Fátima Dutra, cearense, que foi campeã da Copa América agora com a seleção brasileira, a última Copa América. A Fátima Dutra, eu conheci a Fátima Dutra jogando futebol aqui pelo time Menina Olímpica do Chagas. Jogando futebol com 14, 15 anos de idade. Eu via que ele. Então, quando eu acompanhei a Fátima Dutra já adulta, campeã da Copa América, na final ela não foi titular, mas na semifinal ela foi titular. Titular absoluto na semifinal. E jogando muito, eu me lembrei daquela menina que eu assisti. Opa! Que eu assisti aqui, sabe aonde? Lá em Maranguape. Eu fui fazer a cobertura de um jogo e fui assistir o jogo entre Maranguape e Fortaleza e a Fátima Maranguape não, Menina Olímpica, que é o time do Chagas, do Ronaldinho Rodrigues, contra o Fortaleza, futebol feminino. Essa Fátima Dutra jogando, eu digo, quem é essa menina? Que ela pegava a bola, partia para cima da adversária sem medo. Então, assim, eu fiquei impressionado. Tem uma jovem no São Paulo que ela foi campeã agora com a seleção brasileira sub-17. Mas ela já teve na seleção sub-15. Essa menina, quando subir para o profissional,

Nacional é uma categoria que é a Petra. Petra Lute. Rapaz, joga muito o Juraci. Tá entendendo? Por quê? Porque tem categoria. Então, o futebol mudou muito. Por quê? Porque eu posso acompanhar aqui e dizer para você que o Guga, o Gustavo, na sub-15 da seleção brasileira, no futebol, a gente acompanha as categorias da gama. Rapaz, esse menino que a gente acompanha desde os 11 anos de idade. Tá entendendo? O pessoal já sabe quem é. Então, hoje, a gente tem essa possibilidade. Eu tenho essa possibilidade o quê? De ter acompanhado a carreira da Fátima Dutra. Desde o início, né? Ali o Ronaldinho Rodrigues ensinando a Fátima Dutra a bater na bola ali na Praia de Iracema. E hoje eu estou aqui acompanhando a Fátima Dutra, campeã da Copa América, vestindo a camisa de titular da seleção brasileira. Aí a Petra, eu assisti a uma partida do São Paulo e eu disse, sabe quem é essa menina? Porque muita categoria, sabe? Então lá na frente ela vai brilhar. Esse é o nosso papel, é encarar isso com seriedade. Porque o futebol feminino tem muito valor, sabe, Juraci? Tem, esses jogos das Olimpíadas são jogos inesquecíveis, cara. Né? E aí eu, vascaíno, né? Fico, por exemplo, quando eu vejo a Angelina, que é capitã da seleção, a Marta quando joga, porque a Marta é o concurso, né? A Marta é 8 vezes melhor do mundo, quer mais o quê, né? A Marta é sensacional. E eu vou mudar aqui um pouquinho a história, porque eu ia falar, eu às vezes misturo as conversas, mas é porque é necessário agora que eu diga o seguinte. A gente não estava falando do Neymar, que o brasileiro viu o Neymar no início, né? Eu não posso deixar de falar isso agora, porque senão eu me esqueço. O Neymar participou de forma ativa, fazendo gol decisivo e tudo, de um título que o futebol brasileiro ainda não tinha, que foi o título olímpico, conquistado dentro do Maracanã. Então, quando a gente fala dessa questão do amor do torcedor brasileiro, não em 100%, porque ninguém é 100%, mas quando a gente fala que o torcedor brasileiro gosta muito e muito do Neymar, e gosta mesmo, eu sou admirador do Neymar e o futebol brasileiro, por que isso? Porque, cara, o Brasil nunca, o Brasil nunca tinha vencido uma medalha olímpica. E venceu com o Neymar fazendo gol e... Você viu aquele gol de falta? Espetacular! Então essas coisas, Juraci, elas fazem a diferença, né? Eu fico feliz porque a gente tem a oportunidade de relembrar. E agora, eu vou, já que o assunto aqui é Copa do Mundo e um podcast, a gente relembrar alguns momentos. Eu tinha uma interrogação muito grande, você viveu isso... Quando o Brasil, na Copa de 1970, foi campeão, aí passou ali 74, 78, 82, 86, e aí eu nasci em 71, ali 86, eu já... Rapaz, o que era que a gente temia, essa nossa geração? Temia, rapaz, será que eu nunca vou acompanhar, ou será que o Brasil nunca vai ser campeão para eu estar acompanhando aquilo ali? Aí é onde entra Bebeto e Romário e tal, né? Aquela seleção toda lá com Raí... Depois cedeu o lugar dele, né? E aquela seleção de 94 com o Dunga erguendo a taça e tal. Aí o Branco, lateral esquerdo, o Leonardo, né? Foi uma seleção que, para mim, é uma seleção muito querida por mim. Por quê? Porque aquela seleção ela fez com que a minha geração, que nunca tinha visto um título assim ao vivo, pudesse acompanhar uma seleção vencedora pela primeira vez. Então, a seleção de 94 ela é muito especial para mim por causa disso. Por quê? Porque a nossa geração não tinha visto, não. Foi 70. Eu nasci em 71, não era nascido. 74, perdeu. 78, não foi. 82, perdeu. Né? E principalmente a seleção brasileira, com essa questão histórica de ter participado de todas as Copas do Mundo, né? E aí já a geração anterior já viveu uma outra coisa, que foi escutar pelo rádio o primeiro título de 58 com o Pelé. E aí, já que a gente está seguindo essa cronologia, em 62 o Pelé jogou, fez gol, né? Mas se machucou. Aí entrou o Amarildo. Daí quem foi que resolveu a Copa? Aí foi quando o Garrincha fez o impossível, né? Fez gol de perna direita, fez gol de perna esquerda, fez gol de cabeça. Rapaz, ninguém segurou. Aí o Garrincha resolveu, né? São detalhes do futebol que as pessoas dizem assim, ó, ganhou a Copa sozinho. E eu vi a entrevista do Bebeto, dizendo, o Romário ganhou a Copa sozinho. Não, ninguém ganha a Copa sozinho. Essa é uma expressão.

0: Não, né? Que a pessoa diz para dizer que um jogador teve muito destaque. Sim. Foi o que aconteceu com o Garrincha em 62. Não tinha Pelé, não, meu amigo. Pelé teve uma lesão, segundo ou terceiro jogo, e já era. 66, encheu o Pelé de porrada. Ali foi...
1: Portugal ali.
0: Foi, bateu...
1: Foi caçado.
0: Aí fica difícil, né? 70, ele chegou e disse, não, em 70, o auge do Pelé, por quê? Porque quando o Pelé chegou em 70, ele sabia exatamente a questão física, ele estava...
1: No auge.
0: No auge, né? No auge de conhecer os atalhos, né? Rapaz, é cada jogada, né? É cada coisa espetacular. Então, Juraci, para a gente caminhar e chegar aqui em 2002, que eu falei de 94, agora 2002. 2002 já tem um detalhe para nós aqui do Nordeste e tudo. O nosso Rivaldo, né? Camisa 10, nordestino aqui, querido, aqui de Pernambuco. Né? O estado de Pernambuco, Luiz Gonzaga, né? E do Exu. Subiu a Serra do Crato, estava aqui, né? Ele gostava muito do Ceará. Então, né? Assim, o Rivaldo... Aí entra ali, rapaz, o Ronaldo Fenômeno, que essa história de fenômeno, ele fazia o possível, né? Mas que foi para jogar a Copa do Mundo, né? Rapaz, Juraci, ele contando uma coisa impressionante. A fisioterapia naquela época... O que acontece? Quando ele fez a cirurgia, ele não dobrava o joelho, né? Que ele, inclusive, disse que até hoje ele não dobra 100% do joelho. Ele foi para a Copa do Mundo, não era 100%, não era, a Copa de 2002 não era 100%, ele ainda resolveu tudo, né? Imagina só, né? Rapaz, aí tinha um negócio que ele falou aí, o seguinte, Juraci, ele ficava deitado aqui numa cama e ele puxava um cabo que era conectado a perna dele, entendeu? Então, de acordo com o que ele puxava aqui, a perna dele se movimentava. Você tá... Ele mesmo era ele lutando com a força dele mesmo, certo? Só que aquilo ali, cada movimentozinho daquele ali, meu amigo, é uma dor. Tá entendendo? Então, ele passou 4 meses numa cidade no interior da França, no interior da Europa ali, só se tratando. O pessoal reclama que depois, quando ele ficou bom, ele ia para as festas. Meu amigo, o homem não é de ferro, não. Tá entendendo? Porque, rapaz, aí ele ficou. Aí ele disse que todo dia. E hoje eu não sei como é a fisioterapia, né? É tudo que a gente está falando aqui. Tem a questão do tempo, das coisas que vão evoluindo, das mudanças que vão acontecendo. Quando hoje... Agora que o vinil está voltando, tá aqui, eu tenho aqui, eu trouxe essa coleção aqui com os jogos. Esse daqui são as narrações dos jogos. Isso aqui, o vinil está voltando por quê? Porque a nova geração começou a ouvir música nas redes sociais. Né? Quem foi que fez essa música? Rapaz, quem é que está tocando essa guitarra? Aí a gente pega aqui um vinil desse e está aqui, cara. Tudo escrito, quem são as pessoas e tudo. Então, isso aqui tem muito valor. E aí, por isso que agora está voltando, porque passou a ser um item de coleção. As pessoas querem saber, querem ter. Porque a facilidade da internet, o que é? Rapaz, eu quero... Estava acompanhando agora, inclusive, enviou aqui uma mensagem para os queridos amigos, familiares do Giovanni. Nosso querido Giovanni Silva.
2: Ok.
0: Camisa 8 do Vasco da Gama. Brilhou muito ao lado de Mauricinho, Tita, Roberto Dinamite, Romário, que faleceu agora e eu estava acompanhando. Hoje a gente tem no YouTube tranquilidade, assiste a todas as partidas. Sim, aí o Giovanni também foi campeão nas categorias de base pela seleção brasileira. Eu deixo aqui a minha homenagem e a minha mensagem de carinho para a família do nosso querido Giovanni. Está tudo certo aí já?
2: Está tudo certo. Para encerrar nosso podcast, né? Muito bacana, muito rico em informações, em comentários. O Victor Hanover mostrando o seu conhecimento aqui, né, de Copa do Mundo, participação da seleção brasileira. Mas, para encerrar, eu queria perguntar quais são as suas expectativas aí em relação à seleção brasileira para essa Copa que começa agora, né? A estreia vai ser no dia 13 de junho, né? Eu queria que você dissesse qual é a sua expectativa em relação a título, né?
0: Olha, o Juraci, uma seleção que ganhou 5 Copas do Mundo, ela, por si só, já tem o know-how, porém tem que jogar a bola, né?
2: Só as camisas não jogam.
0: Não jogam. Eu acredito, depois que eu acompanhei a lista do Ancelotti, eu vi algo que me deixou satisfeito. Eu achei muito coerente a lista dele, entendeu? Eu achei coerente. Coragem de levar os meninos, o Rayan, o Endrick, tá entendendo? Que são meninos que têm... que vão chegar lá para resolver... Rapaz, eles chegam com a vontade de colocar, escrever o nome deles na história, não é? Neymar, falei no início, acho que tem que ir pelo que ele representa. Eu falei assim, mas tem que jogar bola? Tem que jogar bola, mas não é obrigado a ser titular, não. Ele pode entrar em momentos pontuais para resolver um jogo, né? Achei também importantíssima a convocação do goleiro Everton, que já tinha sido campeão olímpico nesse time do Neymar que eu te falei, da seleção brasileira com o Neymar. Por quê? Porque hoje ele tem três goleiros experientes e goleiro é uma posição que não se brinca, você sabe disso. Entendeu? O cara, um se machuca, o outro leva um cartão, quem é que vai jogar? Então ele não arriscou. Ali é onde a gente observa o cara que é o treinador, que o cara ganhou as cinco ligas principais da Europa, esse cara conhece. Então existe uma coerência naquela lista. Eu acredito que a seleção brasileira possa chegar numa final, possa ganhar o título? Acredito. Agora, eu preciso também esperar, porque o trabalho que foi feito aqui, o Ancelotti pegou, olha, já veio o Fernando Diniz, gosto do trabalho dele, já vinha com o Dorival Júnior, gosto também do trabalho do Dorival, não acho que a seleção errou em levar o Diniz, não acho que a seleção errou em levar o Dorival. Eu estou citando aqui que o Ancelotti, quando pegou, ele veio em uma questão, por isso que eu acredito também que ele já fechou para o ciclo da próxima Copa, porque ele vai ter como começar o trabalho, porque agora você me pergunta isso aí, eu vou precisar esperar esse jogo que vai ter contra o Panamá, que vai ser de mal, o Panamá é teste, não é questão de ser teste, é a montagem do time, porque agora a gente só tem os nomes, né? A questão das eliminatórias foi uma questão que ali o negócio era ganhar e botar na Copa, meu amigo. Agora vai começar mesmo a organização. O que é que o Ancelotti quer? Isso. Pronto. Vou falar para você. A Argentina com o Messi é sempre uma grande seleção. Sempre. Porque faz a diferença. Na Europa, vem bem a seleção de Portugal com o Cristiano Ronaldo. Tem um destaque especial para a França, que eu acho que joga um futebol impressionante e vem jogando nesses últimos anos, porque tem craque demais lá. Cada qual joga. Rapaz, esse Mbappé joga muito, cara. Joga muito. Pode não estar numa fase boa lá no Real Madrid e tudo, mas é craque. E você acompanhou esse último jogo Brasil e França? Rapaz, a França joga muito, é rápida. Rapaz, o Juracy dormiu no ponto, a França chega. Tá entendendo? Então, e outra coisa também que eu faço questão de citar antes de encerrar. De olho nas seleções africanas, viu? São rápidas. São rápidas. Sempre foram, né? Você lembra aquele time de Camarões?
2: Sim.
0: Era uma rapidez. Né? Então, as seleções africanas são rápidas, eficientes. Vai ser uma festa do futebol. Você me perguntou, eu lhe falei, né? Eu acredito que o Brasil possa chegar não só pelo nome, pelas camisas. Porque o time... tem ali um desenho e tem jogadores que não têm medo. Eu sou fã desses meninos que chegam, vestem a camisa e entram. É a vantagem desse Endrick. Vou dizer de novo. Entra, veste a camisa da seleção brasileira, não tem medo. Eu acho legal isso aí. Beleza? Valeu? Juracy, eu quero agradecer a você. Esse é um podcast com a produção da nossa agência VH Produções. Eu quero agradecer muito a você que aceitou o convite que a gente fez para apresentar esse podcast conosco e tudo. Quero agradecer a um cara que mora no coração da gente, que é o Acelino. Desde o início, sempre me tratou de uma forma especial, sempre me tratou muito bem. Vocês aqui da FM Benfica, né? O Acelino me convidou. A gente fez um podcast que a gente fez aqui com o Acelino. Foi tão legal. Tá aí na internet. Foi tão legal, cara. Um papo tão bom. Um cara... E um apresentador. Eu sou admirador do trabalho do Acelino. Gosto muito do seu trabalho também. Então aqui eu me sinto em casa. Eu fiquei muito feliz. E vou voltar. A gente vai fazer, sabe o quê? A gente vai marcar uma próxima edição dessa quando tiver pertinho da final da Copa. Tá certo?
2: Tá certo.
0: Valeu, irmão.
2: Pronto. Obrigado. Tá aí. Nós apresentamos aí esse podcast especial, né? Sobre a Copa do Mundo, e é que nem o Victor Randolph disse, dependendo do desenrolar da Copa, a gente pode fazer outros podcasts, né? Comentando,

0: mostrando como é que está a evolução da competição e da própria seleção. É, sempre contando com a sua audiência, agradecer ao Victor Hanover pelo convite, né? De apresentar esse podcast, que para mim é uma honra pela admiração que eu tenho por ele.
1: Obrigado.
0: Pela competência, pelo nome que ele tem na imprensa cearense. Tá bom? Grande abraço.
1: Obrigado, meu irmão.
0: Valeu, Hanover.
1: Obrigado a você, obrigado, Arcelino. Arcelino montou aqui uma abertura, montou a música, fez tudo assim com tanto carinho, tudo tão bem feito, irmão. Obrigado, meu irmão. Deus te proteja, Deus te abençoe. Obrigado, meu irmão. Obrigado, Juracy.
0: Valeu.

0: Pagar no dia 15, depois, ele passa no dia 30.
1: Passa no dia 30, né?
0: É.
1: Irmão, obrigado.

Ceará, boa tarde, meu Brasil, ou boa noite, que eu não sei a que horas você vai me assistir e me escutar, mas já está no ar o podcast Forrozeiro, pode forró comigo, o Yu Tribal, o Perto Bar de vocês. Sobe o som, papão!

0: Que coisa boa! Aplausos aí para os meus belos espectadores, os meus convidadas, minhas convidadas, né? Uma potência, e elas são, viu? Mas eu já quero pedir você que tá aí sentadinho no seu sofá. Compartilha, meus amores, esse vídeo, sabe, pra quantas pessoas? Nesse momento, pra 10 mil pessoas, tá bom?
1: Eita,
0: compartilha esse vídeo pra 10 mil pessoas. Se esse vídeo bater 10 mil views, você vai ganhar uma harmonização facial. Tá bom? Lá do Dr. Aurí Tavares. Auricélio Tavares. Vai ficar, ó, assim, a cara da menina aí, bonita. Tá bom? E já quero te pedir, se tiver a função no teu celular, hype a vídeo, é só clicar em cima, hype o nosso vídeo, vai subir uma pontuação e a gente tá precisando. Tá bom? E a gente já conta com você. Quer falar com a gente pelo chat? Ó, o chat já está na ativa. Faça perguntas. Nós temos duas convidadas top de cinema. Ela que já é conhecida aqui no nosso cenário forrozeiro, ó. Ah, Paris.

0: tarde. Nesse. Ah, faz muito tempo?
1: Sim.
0: Faz o quê? Faz. A Pimenta já tem o quê? Uns 35 anos de carreira. 25, né? Ó, do tempo me envolve mais maconha.
1: Essa eu gostei.
2: Mas ela só tem 20 anos, como é que pode?
0: Ela já cantava na barriguinha da mamãe.
1: É.
0: Gente, eu quero pedir desculpa a vocês. Se eu não estiver tão perturbado, sabe por quê? Eu vou falar a real pra vocês, que eu vou esconder nada de vocês, não. Hoje é um momento muito triste pra mim. Eu não estou vivendo a minha melhor fase e o melhor dia. Sou sério pra você. Não tô bem. Não tô legal, cara de que eu perdi uma pessoa muito importante, especial na minha vida. E eu tô assim, tá bom? Mas eu vou fazer e dar o meu melhor pra cada um de vocês. E se eu chorar, corta, passa, bota em outro podcast. Não, me vê chorando, mesmo. Gente. Não,
2: fica com a gente.
0: Fica com a gente. Mas é verdade, então não vou mentir pra vocês, não. Não tô muito bem, não. E tá cruel. Mas... Show, Baixo Astral, vai! Estenda sua mão para mim aqui, vamos, vai. Agora sai!
1: Sai!
0: Pronto. Vai!
1: Sai. Toda tristeza e sai!
0: Sai! Pronto. Ela, Pimenta Rosa. Pronto. Ela, Paula Amanda. Duas cantoras top de cinema que estão aí lançando suas músicas, fazendo muito sucesso nas redes sociais, nas rádios, as músicas tocando. Então não poderia estar longe daqui, teria que estar aqui. Comigo, perturbado, que hoje
3: eita
0: tô triste.
3: Eita, glória, glória, glória, glória.
0: O perturbado tá triste, mas ele vai dar um jeito, Deus.
1: Vou começar,
0: viu? Começar do Tamarina. Melhores da Terra. Esse é de gravio, olha, a garrafa é maior essa,
2: o
0: viu,
2: seu Almeida, amor, né? De maracujá.
0: Toma, Alão, de maracujá, cara.
1: Uma delícia.
0: Viu, já pega aí o suco de maracujá. Porque vocês não sabem, gente, que tá assistindo a gente, mas tem que ir por trás toda uma galera, tá bom?
1: É.
0: Vamos lá, meus amores.
1: A produção,
0: claro. É, primeiro eu quero agradecer a vocês, tá bom? De ter aceito esse convite.
1: Amei.
0: Tá bom? Muito obrigado.
2: Agradeço.
0: Muito obrigado a vocês. Saiba que vocês são maravilhosos. E tem vindo muitas coisas boas aí pra vocês. Eu quero que vocês dividam com a gente. Primeiro começa se apresentando pra quem ainda não te conhece, Pimenta Rosa, que eu acho muito difícil.
2: Quase impossível.
1: Boa tarde, minha gente. Boa tarde, Will. Boa tarde, Paulinha. E toda a produção. É, esse povo lindo que está nos assistindo agora. Pra mim, pra quem não me conhece, eu sou Pimenta Rosa, a general do forró.
0: Detalhe, o Pimenta dela é PYMENTTA.
1: Dois T's.
0: R-O.
1: Rosa com Z.
0: Z-A.
1: Isso.
0: Ela não é só a general, ela também é a diferenciada.
2: E aqui diz o Arrocha Bebê.
1: Então, ainda tem o Arrocha Bebê, que é o.
0: Tem um bordão nela.
1: Bordão,
0: é o bordão dela.
1: É onde a gente passa, a turma fala mesmo. É bom demais. É, às vezes eu esqueço. E você não vai dizer o bordão, não? Aí eu digo, você lembra?
0: É engraçado o público, né? Quem me chamava de perturbado era um grande amigo meu também, né? Um colega meu, um brother meu, me chamava de perturbado. E eu comecei a conversar meio perturbado mesmo, que é o meu jeito mesmo. Aí daí eu comecei a falar e as pessoas hoje, quando eu não falo, até você chegou e disse, não foi?
1: Como é?
0: Eu digo, cadê o perturbado? É incrível isso.
1: Mas eu acredito que momentos, né? Vai passar, você vai ter sempre uma lembrança boa dessa pessoa que o Papai do Céu levou. E você tem que seguir.
0: É isso aí.
1: Às vezes é até bom você falar, porque deve ter alguém aí nos assistindo que está baixo astral porque perdeu alguém querido.
0: Isso, no mesmo dia, né? E se identifica.
1: E se identifica. E está naquela tristeza. Pô, só acontece comigo. Não, gente. Não acontece só com a gente. Tanto coisas boas como coisas ruins acontecem com todo mundo. E a gente tem que saber levar todos os momentos da nossa vida.
0: E eu acho que Deus, ele é tão perfeito que ele botou logo vocês duas aqui, viu? Pra exatamente acalmar aqui, gente. Porque o negócio tá muito bom, não tô mais assim.
1: Pronto. E convido a você para me seguir nas minhas redes sociais, nas plataformas digitais, para saber um pouquinho mais do meu trabalho, da minha história, de onde eu venho e para onde eu vou. Obrigada pelo convite, meu amor.
0: Beijo, minha amada. E agora nós vamos receber ela, Paula Amanda.
2: Uhul. Oi, gente. Boa tarde, hein? Coisa boa estar aqui com você. Já estive lá na TV, agora aqui no podcast, hein? Meu primeiro podcast, diga-se de passagem. Estreando com você,
1: nossa,
2: viu?
1: Que maravilha.
0: Eu trouxe vários inéditos, a primeira vez no podcast, estão aí outros podcasts, inclusive o Arlindo até levou uma das meninas agora.
1: Coisa boa.
0: Top.
2: Gente, eu sou a Paula Amanda, como ele já falou pra vocês. Tô aí desde 2018, né? Perto da Pimenta, eu tô só engatinhando. Oh. Chego lá, quando eu crescer,
1: mas
2: vocês vão...
1: Muito,
2: viu?
1: Bem, caminhada. Muito bem.
2: E tô aí nessa. Tenho algumas autorais que eu fico aí tentando empurrar.
1: É isso mesmo.
2: E tô tentando aí.
0: Mas seu empresário já me falou que você tá com um bocado de música guardada.
2: Né? Tudo engavetada, bichinha.
0: Um bocado de música guardada e não,
1: a poeira,
0: e não quer
1: mofo,
0: não quer dividir com a gente.
1: Jogar pro
2: vamos, mas vamos mudar esse negócio. Vai dar
1: pronto.
2: Certo.
1: É isso mesmo.
0: Vamos falar dos patrocinadores de vocês? Vamos já iniciar assim?
1: Vou falar de dois patrocinadores e de eventos que eu estou com eles.
0: Fique à vontade. O programa é seu, Pimenta.
1: Amanhã eu vou estar no aniversário do Sérgio Motos, né? E é onde vai acontecer o bingão de uma moto, né? No valor de R$12.000.
0: Top.
1: Isso.
0: Aonde é? Eu
1: lá
0: quero ir.
1: Lá no João 23. Cartela. Uma cartela, R$30, 4 por 100.
0: Olha, tá no preço.
1: Tá ótimo. Então, assim, você que tiver aí, de bobeira na tardezinha, eu estarei lá a partir das 17 horas, porque eu tenho outro compromisso às 20.
0: Top.
1: Então vou estar
0: Sérgio Motos. Lá no João 23.
1: João 23.
0: É próxima à praça?
1: Espetinho do Lulu. É na esquina da praça.
0: Na esquina da praça, João 23. Então não tem
1: espetinho
0: errada.
1: Espetinho do Lulu, espetinho do João. Então, meu filho, é de um lado pro outro.
0: Pronto, não tem errado.
1: Lá
0: viu,
1: vai
0: gente?
1: Ter a estrutura no meio da rua, vai ser top de linha mesmo.
0: Top,
1: e
0: top.
1: Dia 20, deixa eu me recordar, meu Deus. Dia 28 de julho, o Arraiá da Chica. La Casa de la Chica, a melhor lanchonete do Henrique Jorge, a Rocha Bebê.
0: Eita! Isso é Amanda.
2: Meus amores, vou fazer aquele apelo agora. Patrocinadores, olha para essa cantora. Tá? Estou aceitando todos os patrocínios que vocês quiserem mandar, bebê. Cuida, viu? Porque, como eu falei aqui pro Will, no momento, o meu patrocínio tá bem aqui, olhando para mim, ó. Mas os outros que quiserem vir são muito bem-vindos, viu? Inclusive, seja segue bem-vindos. Lá na minha rede social, assim, ó. @PaulaAmandaReal. Vê lá o trabalho e vê se não vale a pena. Tu vai se apaixonar.
0: Eu digo para vocês, patrocinadores aí, colaboradores, pega essas duas meninas que vocês vão faturar muito.
1: E a gente sabe fazer o negócio.
0: Eu sei disso. E agora vamos falar de música?
1: Bora.
0: Vamos lá. Pimenta, você gravou uma música recente que você apresentou lá no meu outro programa e eu achei muito top. E ela tá nas formas digitais.
1: Ela ainda não foi, porque ela vai subir agora, porque eu tô fazendo o CD de São João. A carro-chefe vai ser a São João e a carro-chefe do Forró das Antigas vai ser ela.
0: Top, é linda, viu? A Paula Amanda, o seu marido me falou, viu? Seu empresário, sua produção, me disse que tem uma música que se botar nas rádios é estouro.
2: Ela, inclusive, já está nas redes sociais, nas plataformas digitais. Até me lembrei que a Pimentinha já cantou na casa da Sol. Ela fez o aniversário da Sol, não fez?
1: Foi.
2: Eu acompanho. E eu tenho uma música que leva o nome da Solange, é Ouvindo Solange Almeida.
1: Olha que massa.
2: E essa música chegou até ela, é a minha primeira composição, foi ela. E chegou até ela através do filho dela, por causa de uma pessoa que mora lá no mesmo condomínio que a Sol. E ela chegou, na época ela me mandou um áudio, com a irmã de chorar.
1: É tão bom, né?
2: E ela já está, inclusive, tá nas plataformas, está no Spotify, está no Sua Música Digital.
0: Top.
1: Na música.
2: Ouvindo Solange Almeida.
1: Pronto.
0: Ouvindo Solange Almeida. Ela é maravilhosa. Eu estive com ela na Paixão de Cristo. Fiz uma reportagem top com ela. Foi muito atenciosa. Maravilhosa. Ela é... Por isso que está onde está. Pimenta, vamos falar aí de... A tua raiz do forró. Você veio de onde nessa raiz?
1: Na realidade, eu não vim do forró.
0: Não? Pois conta para nós.
1: Eu vim do sertanejo.
0: Olha...
1: Zezé de Camargo e Luciano, Leandro e Leonardo, João Paulo e Daniel, Chitãozinho e Chororó. O meu início foi totalmente o contrário do que eu faço hoje.
0: Vamos fazer um cada volta ao recomeço.
1: Eita,
0: do Zezé?
1: Vamos.
0: Vamos lá, cuida.
1: Pra começar, agora ele me pegou. Começa ela.

0: Várias histórias. Top. Essa música, ela me marcou minha infância.
1: É linda, é justo.
0: É incrível, linda, né?
1: A minha adolescência.
0: Aí?
1: Ah, obrigada pelas palmadinhas. Produção tá.
0: A produção tá atenta, tudo. E Amanda, conta de onde minha amada veio.
2: Por incrível que pareça, até bem semelhante com a da Pimenta. É, inclusive, essa pessoa que eu também perdi, que é a minha tia que me cuidou como mãe, foi ela que me mostrou o que se chama música nessa vida, porque desde pequena ela sempre me ninou com música sertaneja. Ela amava Chitãozinho, Chororó, Zezé de Camargo, Daniel Leonardo, essa mesma vibe, Pimenta. E eu comecei daí. Quando eu comecei a ter um gosto próprio, aí eu fui para enveredei para Sandy Júnior. É. Eu considero a Sandy meio que professora de música minha. Porque lá dos 10 anos eu já tava lá. Opa, como é? É. Foi por aí.
0: Vamos soltar uma da Sandy?
1: Ai, meu Deus. A noite cai, o frio desce.
2: Mas aqui dentro predomina esse amor que me aquece. Protege da solidão. A noite cai, a chuva traz, o medo é a aflição, mas é o amor que está aqui dentro, que acalma meu coração.
0: Toma!
3: Anote o número!
0: Anota, Natália! Anote o número, aí, Natália! Esse homem da Cruz que vai cortar a luz dela.
2: Vai não.
0: Tu falou de Sandy Júnior? Eu também fui meio criada ali dentro de Sandy Júnior, né?
1: Ai, gente, não sai do meu repertório. Como, eu tenho essa música aí.
0: Tem uma música do Sandy Júnior inesquecível.
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0: Uma versão da Laura Pausini.
2: Eu tenho no meu repertório A Lenda.
1: Se a lenda dessa paixão.
0: Vamos lá!

0: Happy.
1: Coralzão.
0: Bom demais, bom demais.
1: Coral, igual o nosso ferrão. Coral. Eita, olha. Gente, eu quero dizer para você que tá assistindo aí, com essas questões dessas políticas e do caralho dessa porra toda aí, que pelo amor de Deus,
0: nem
1: vou dizer alguma coisa para vocês.
0: Eu nem gosto.
1: Nós estamos aqui de Brasil.
0: Porque nós somos brasileiros.
1: Porque nós somos brasileiros. Aqui não é adotando um partido A ou o partido B. Até porque quem vencer a eleição vai ter que fazer tudo pelo povo.
0: É verdade.
1: E quem não fizer pelo povo vai levar na chibata. Vai levar.
0: Até porque o povo não tá se calando mais, não tá deixando
1: não,
0: mais.
1: Pronto. Não, não tá. Já quero dizer isso pra vocês, viu, meus amores? Não é nada sobre isso. É porque a nossa seleção está em ascensão e a gente tem que mandar essas energias positivas para o nosso time, né? Trazer o Hexa. Tá mais
0: tem
1: do que merecido. Copa passada, né? Copa passada, chegamos ali e tal, perto e tal. E o time muito bom e nós estamos com a seleção incrível. Incrível.
0: Tá,
1: então
0: tá
1: nós
0: mesmo.
1: Estamos aqui para mandar essa força aí para toda a galera. E agora a dúvida é, Brasil, que eu vou perguntar a você. Eu quero o nome da Rosa de três jogadores agora.
0: Que foi? Neymar, Vini Júnior e quem mais? Meu Deus, minha Nossa Senhora. Adriano, não sei.
1: Adriano. O coitado da Adriana.
0: Adriano não tá mais nem no
2: Se o Adriano
0: não,
2: foi, o Romário foi.
0: Eu ia chamar o Romário, Bebeto,
1: Bicho,
0: o Branco.
1: Então vamos ter que ir lá pra 94.
0: Esse é do meu tempo, viu?
2: Do meu também, não
1: vamos
2: tinha
1: Vamos lá
2: perigo.
1: Pra 94.
0: Porque eu não lembro todos.
2: Perigo,
0: eu
2: não
0: que eu ainda tenho assim, um apego muito grande, que a gente é muito amigo. Neymar e o Vini. Pronto.
1: E, tipo, não pode repetir os dela.
0: Vixe Maria.
1: O Brasil só sabe que foi o Neymar
2: não
1: e o Vini
2: nada,
1: Júnior.
2: Só
0: vou procurar
2: mim.
0: Aqui, então.
1: Vamos lá, Paula Amanda. Três nomes de três convocados para a seleção brasileira rumo ao Hexa.
2: Meu Deus. O Alisson?
0: Olha!
1: Estou ouvindo vozes do além, Lombardi.
0: Alisson,
1: quem mais?
2: Marquinhos.
1: Marquinhos.
0: Ai, o Marquinhos.
1: Pronto. Quem mais?
2: E o Ederson.
1: Pronto, agora, agora olhando pra mim... Olhando pra mim, Paula Amanda, eu quero saber em qual posição ele joga.
0: Vai,
1: eu
0: acho.

0: Olha, eu não só sei a posição, como sei os números das camisas. Mentira. Não quer nada.
1: Aí o empresário dela fazendo assim, diretor Popó. O empresário dela fazendo assim, ó. Querem dizer que era goleiro e ela, carimba? Carimba?
2: Mentira! É, de elástico, né? Pular de elástico.
0: Parece.
1: Como assim? Gente, é isso. Essa é toda essa energia. Mas eu confesso pra vocês, eu também. E assim, há tempos atrás, nós sabíamos... Os 11 jogadores que estavam em campo.
2: Aí que eu falei alguns,
1: fora,
2: né?
1: Os que estavam sentados no banco reserva. Hoje em dia, gente, a gente não sabe mais os nomes de todos os jogadores.
2: Ronaldo, Romário.
1: Aí nós temos quem? Nós temos só Vini Júnior,
0: Tafarel,
1: porque foi o melhor do mundo. Nós temos o Neymar, que foi que o melhor é o nosso, de uma nosso, atualidade, nosso. Tá passando por uma fase aí, mas eu mando aí pra você minhas energias.
2: Estamos, é
0: uma galera jovem.
1: Quem é? O que foi?
3: O Vini Júnior não é porque ele foi o melhor.
1: Não é porque foi. Ai, quer dizer que ela era treinadora? E da quer dizer que... Olha aqui,
0: né?
1: Aí quer... Ah, é não, o Vini Júnior foi... Era por conta do Boris Splash. Da... E ela era treinadora, a Virgínia?
0: Pesada.
1: Né?
2: É, pois é. Não, eu...
1: Gente,
2: eu,
1: e falar realidade... nisso, né? Vamos falar de fofoca agora?
2: Bora fofocar.
1: Aproveitando o momento aqui, Sônia Abrão e a casa é
2: já
1: sua,
2: café,
1: aqui no nosso pó de forró. Vamos aqui, ó. Suco com fofoca. Vamos lá. Gente, vocês...
0: Faz a
2: Olha a cara
1: gente,
2: dele.
1: Gente, não faz mal o suco com fofoca. Tem café com fofoca? Por que não pode ser suco com fofoca?
2: Vamos lá.
1: Né? Gente, vamos... Ó, vocês viram que a Virgínia, após terminar com o Vini Júnior, ela tá na Itália, ela encontra um animalzinho, um macaquinho, e ela dá esse beijo no macaquinho. Vocês acham que isso ela quis dizer que era para o Vini, que era racismo ou não?
2: Não, porque realmente ela tem um vídeo com as filhas dela, justamente abraçando os não é macaco, é chimpanzé.
1: Chimpanzézinho, né?
2: É.
1: Tão lindinho ele.
2: É,
1: bem bonitinho.
0: Assim, eu não... Desculpa, nunca, pode
2: não
0: falar.
2: Não, pode falar também. É, eu acredito que não.
1: Show.
0: Pois é, eu acredito assim, ela possa até não ter tido essa real intenção. Mas não foi feliz aquela imagem, né? Não foi legal.
1: Eu acho que combina, né? Tipo, eu acredito que ela não fez. Nem por maldade, nem por má intenção. Sabe por quê? Porque a pessoa racista... Ela não consegue estar perto de uma pessoa da pele preta.
2: É verdade.
1: Ela não consegue ter essa comunicação. E ela fazia o que com o Vini? Beijava, abraçava, cheirava, fazia amor, dormia junto. Como é que uma pessoa é racista desse jeito?
2: Entendi.
1: Que loucura é essa?
0: Mas e a raiva depois?
1: Por quê?
0: Não digo nem a raiva.
1: É,
2: pronto,
1: isso,
2: é isso que eu tô dizendo. Isso. Porque tem muita gente.
1: É, eu acredito gente, também que assim, infelizmente, negativo, né?
2: Infelizmente.
1: Nós fazemos parte de uma mídia.
2: É.
1: Né? Só que a gente é de outro tipo de mídia. Porém, né? E quando a gente quer fazer o bem, mostrar isso bem, a gente mostra, infelizmente. Eu acho também que as pessoas aí querendo ganhar muita coisa em cima começaram a fazer isso. Mas eu não acredito que a Virgínia seja racista.
2: Não
1: vejo isso nela. E não de forma alguma. Pelo contrário, ela fez por pura inocência. Porque se ela soubesse, ela é uma mulher muito inteligente. Senão ela não teria hoje o maior patrimônio do Brasil.
2: Verdade.
1: Tem que ter muita inteligência. Então, se ela soubesse que daria isso, ela ia fazer?
2: Não
1: ia fazer. Se ela soubesse que ia dar isso. Mas de tanta inocência dela, ela sabe na cabeça dela. Não, todo mundo sabe que eu namoro com uma pessoa preta.
2: É.
1: Todo mundo sabe que eu divido a cama com a pessoa preta. Então não vão pensar isso de mim, mas não, foi pensado.
2: Mas as pessoas, infelizmente, tem muita gente que acha que vai crescer com esses conteúdos.
0: É porque também eu acho assim, que a população preta está muito mais sensível e aflorada. Então parece que fica o tempo inteiro com o radar para ver assim, será que isso aqui foi preconceito, será
2: alguém,
0: que isso não foi?
2: É verdade.
0: Então parece assim que está meio na defensiva às vezes também, né? Eu não gosto que mexa com macaco, mas...
1: Eu acho que mexer com animal nenhum não é bom quando é pra maltratar, mas um beijo.
2: É.
1: Beijo é bom.
2: É verdade. Né?
1: E vamos pra mais. Vamos.
2: Bora, que eu já tô focando aqui no celular.
1: Basta isso. Aí nós temos outro grande comunicador da TV brasileira, nosso grande ratinho.

0: Deixa eu ver se eu vi isso aí.
1: O nosso grande ratinho, aí ele vem com uma grande transfobia em cima de Erika Hilton.
0: Tu acha que foi?
1: Eu não sei.
0: Não
1: Eu tô
0: foi.
1: perguntando.
0: Não foi. Não foi, até porque ele não é mulher. Ele é homem. Respeito todos. O meu leque de amizade LGBT, você não tem noção. Mas são pessoas que se comportam até em quatro paredes. Eu acredito que comportamento, né? Ele citou ali sobre a fala da pessoa, né? Que a pessoa falar que nós somos, como é, seres que gestam, isso não existe, gente. Nós não somos, como é que eu
2: Só
0: posso
2: isso, né?
0: dizer? Não somos só isso, cara. A gente passa 9 meses com aquela criança no ventre,
2: Não dá para
0: sentindo
2: reduzir só a
0: todos
2: isso,
0: os
2: né?
0: batimentos. Aquela criança, quando sai, às vezes escuta a voz do pai ou de um tio. Como eu tenho uma minha sobrinha, ela me ouvia no ventre da mãe dela. Quando ela foi nascer, chorava, chorava, até chegar em casa. Quando eu disse Rafaela, a menina se calou. É uma ligação
2: Inexplicável, é.
0: imensa.
1: Então, para deixar claro aqui para o nosso telespectador, você não é a favor da transfobia, óbvio que você tem uma
0: Não,
1: população
0: de
1: inteira.
0: jeito nenhum.
1: Mas a fala que ele disse, né, o
0: Simplesmente foi a
1: ratinho,
0: fela.
1: né,
0: A
1: a
0: fala
1: fala que a Érica disse a respeito de
0: foi da
1: ser e
0: Érica.
1: gestar foi que
0: Que
1: incomodou
0: incomodou não só ele, mas
1: o
0: muito,
1: ratinho.
0: muito.
1: Aí o ratinho reverberizou e por isso que chegou em outras pessoas, porque ele também é um influencer.
0: Justo, justo.
1: Porque essa fala, seres que gestam, ela já vem sendo dita, ó. Inclusive, ela está
2: No dicionário deles,
0: eu
2: né?
0: acredito que ele falou por conta disso, né? Ou a Érica falou por conta disso.
1: Ela falou exatamente
0: Ela
1: porque ele
0: quis
1: está.
0: colocar em pauta que isso tem no dicionário, mas ninguém leva em conta isso. Que mulher não é seres
2: Soa
0: que gestam.
2: agressivo, né?
0: Agressivo demais.
1: Como vocês se sentiriam melhor se escutando assim?
2: Acho que o
1: Sobre a
2: termo.
1: gravidez?
2: Ah.
1: Tipo, uma mulher. Pronto, seres que gestam, já que incomoda.
0: Mãe.
1: Tipo,
2: Mas
1: mãe.
2: é mulher, né, Pimenta? Porque é mulher. É a mulher original e biológica. Não tem, eu acho que não tem outro nome.
0: Tem não.
2: Né?
1: Tipo, a mãe que está grávida.
0: É a mãe que tá grávida. A
1: E a mãe
0: mãe.
1: gestante?
2: Aqui só
0: É a
2: gesta
0: mesma
2: e não vai
1: coisa.
2: ficar.
1: Não, a mãe
2: A
1: gestante. Que
2: mãe.
1: ela não, quando você está grávida, você está gestante?
2: Sim.
0: Mãe é mãe. Pra mim
1: Mãe
0: tudo
2: também.
0: é
2: Sim,
0: mãe.
2: mãe, mãe.
1: Aí, seres humanos. Aí somos seres.
0: Homem e mulher.
1: Então, mulheres.
0: É mulher.
1: Mulher. Mas aí a mulher também é um ser.
0: É um ser.
2: Sim.
1: Aí, um ser que gesta é um ser gestante.
0: É, mas não é, não
1: Entende?
0: chega
2: Não, mas é
0: no.
2: uma lógica. É
0: Não,
2: uma
0: é
2: lógica.
0: uma
2: Só que
0: lógica.
2: dentro
0: A
2: daquele contexto se
0: forma
2: tornou
0: na
2: agressivo.
0: qual ela falou não foi legal. Quem disser que foi é porque pensa igual a ela. Não
1: Mas
0: foi, foi super agressivo
1: a divergência de
0: a
1: opinião, ela
0: forma
1: vai
0: que
1: existir, né?
0: vai, com
1: Óbvio, em todas as
2: certeza.
1: classes.
2: Agora, assim como eu também achei que o Ratinho apenas emitiu uma opinião, mas ele também omitiu,
1: Mas ele
2: emitiu de
1: emitiu
2: forma
1: uma opinião
2: agressiva,
1: muito agressiva.
2: né? Então,
0: Eu acho que ele
2: houve
0: deu
2: esse
0: a ela o que
2: choque.
0: ela deu para as mulheres que
2: Lógico.
0: estavam lá na hora da
2: Nem eu,
0: sessão.
2: os dois
0: Entendeu?
2: meio
0: Os
2: que.
0: dois, ela atacou as mulheres e ele acabou que se sentiu muito ofendido pela situação, porque ele também é um filho. Entendeu? Na época na nossa época, essas coisas não, jamais iriam acontecer. Porque a gente está faltando com respeito, até com os mais velhos, as mães mais velhas.
1: É isso aí, essa é a opinião da nossa convidada Pimenta Rosa e a opinião da nossa convidada Paula Amanda, duas cantoras top de cinema que está aqui no Suco com Fofoca. Este
0: Bora.
1: é o momento. E vamos para a terceira pauta do Suco com Fofoca.
0: É polêmica.
1: Não. Um pouco. Quem gosta de diva pop?
2: Das nacionais,
1: Pronto,
2: internacionais.
1: diva pop. Aí quando a gente fala diva pop, quem tem entendimento sabe conhecer as internacionais e as nacionais. Mas as pessoas acham que diva pop só é a que tá dos Estados Unidos para lá.
0: Não,
1: E aqui a gente
0: acredito que
1: tem
0: aqui é
1: muitas.
0: porque assim, aqui a gente leva o pop para o lado Madonna, enfim. Mas aqui

0: gente tem o nosso forró. A gente tem diva pop.
1: Sim.
0: Solange Almeida.
1: Nós temos o Tati Guel.
2: Tati Guel é uma baita diva pop.
1: É uma diva pop. É. O que é que denomina uma diva pop pra vocês, assim? Ah, eu acho que ela é uma diva pop por isso. Ela alcançou um patamar isso, então ela é uma diva pop.
0: Eu, na realidade, eu sei da história de todas elas. Márcia Felipe, Tati Guel, Solange Almeida. Do sofrimento à alegria. Então, eu acredito que elas não só venceram como mãe, como mulher, como profissional, como artista e como pessoa.
1: Por isso estão classificadas, devido a isso, como divas pop. Mas aí o povo acha que, gente, só é diva pop quem é dos Estados Unidos. Paladas,
0: é verdade. Né?
1: É uma Shakira, é uma Beyoncé. Real, beleza, são claro.
0: Demais.
1: Mas aqui no nosso Brasil nós também temos muita diva pop.
0: As nossas
1: nós
0: divas
1: temos
0: pop.
1: Vamos lá, vamos pro Brasil. Nós temos a Anitta. Que transitou pro internacional, levou o nome lá pra fora. Há
0: ela
1: muito
0: começou,
1: tempo
0: é
1: a gente não conseguia ver, né? Só víamos falar muito lá na época de Carmen Miranda. Uhum.
2: Ela faz parecer tão fácil.
0: É. Não é, né?
1: E agora também teve nossos divos pop, né?
0: Justo.
1: Nós tivemos aí Wagner Moura aí. Né?
0: Wagner
1: Moura lá, brilhando. É. Tivemos aí a nossa a Fernandinha. Entende? Nós temos nosso diretor. Esse diretor é divo pop.
0: É verdade.
1: Como de meus amigos do Diva Depressão lá, né? O Fi e o Edu, né? É. São nossos divos. E é verdade.
2: É verdade.
1: Aí, sabe por que eu perguntei isso a vocês? Porque tem um encontro no Rio, né? Todo mundo no Rio. Aí já veio Madonna, Lady Gaga e
0: isso.
1: Shakira.
0: E agora Shakira.
1: Aí agora tá na lista aí pra escolha. Beyoncé e Xuxa.
0: Eu vou
1: Beyoncé
0: eu não vou ser pelo
1: e Xuxa.
0: Brasil, não, porque a Xuxa tá aqui já. Eu quero é a Beyoncé.
2: Eu acho também, né, que vale a pena trazer, né, um diferente, assim, que a gente não tá tão acostumado.
1: Eu concordo com vocês duas em parte. Porque quando
0: eu
1: eles fazem.
0: Xuxa,
1: porque quando eles fazem um festival desses tão grande, eles excluem então nossas divas pop.
0: Colocar.
1: E eles que são locais de lá escolhem o povo de lá. E a gente que
2: sempre
1: é daqui não escolhe
0: não
1: o local
0: escolhe
1: daqui.
0: É verdade.
1: Eles só escolhem elas lá. E aqui a gente traz o povo de lá pra cá. Então era justo que levasse a gente daqui pra lá também.
0: Ah, aí como é que... se for pra lá, é a Xuxa.
1: Não, é pra cá. Só que quando eles fazem lá...
0: Eles não convidam.
1: Ninguém, Brasil.
2: Jamais pensaria.
1: Só lá.
0: Aí vai muito de pessoa pra pessoa. Porque, infelizmente, os brasileiros dão mais nomes e engajamento, hoje em dia, em tudo. Só pros... o pessoal de fora.
2: Mas
0: os artistas da terra é como se nada fosse.
2: Essa galera mais jovem não sabe um terço de quem foi o tamanho da Xuxa.
1: A Xuxa é gigante.
0: É.
2: Sandy. Mostra uma foto da Sandy pra um pessoal jovem pra você ver. Não sei quem
0: não
2: é.
0: Não sei quem é. É verdade.
1: Gente, a Xuxa, ela foi e é.
0: Eu vou colocar uma música dela em forró.
1: Um ícone pop.
2: Tudo.
1: Um ícone pop tão transcenda tal. Nem existe essa palavra que eu acabei de inventar.
0: Tá no seu dicionário.
1: De tão grande
0: não,
1: que ela é.
0: A proporção do nome da Xuxa, tanto lá fora como aqui, é imensa. Eu acredito que nenhum artista chegou no mocotó da intensidade.
2: Da grandeza, né?
0: Do nome da Xuxa, do trabalho da Xuxa.
1: Pois eu digo pra vocês, e vocês, meus perturbados, estão me assistindo aí, ó. Se for Xuxa, no Todo Mundo no Rio, eu tô. Eu quero ver tudo começar tudo de novo, igual quando
0: igual
1: era criança.
0: Quando era criança.
1: Ela descer pela nave, e vem as Paquita, e tem o Dengue, e tem o Praga, e todos pegam, estica e puxa, e vem a festa da Xuxa.
2: Eu sei que ela faz ainda, né?
0: É.
2: Alguma coisa?
1: Só que esse show no Todo Mundo no Rio seria exatamente isso.
2: Né? Seria...
1: Então, eu acho que seria muito top. Eu acho que nesse momento, nessa situação... Deixa a Beyoncé pra 2021.
0: Na próxima. Eles já estão trazendo mesmo, né?
1: Até porque a nossa Xuxa aí...
0: Eu digo assim,
1: 60
0: porque...
1: e... Beyoncé... 64 anos, né?
2: Não é brincadeira não, viu?
1: 64 anos, né? Desde os 14, trabalhando. 40 anos de Rede Globo, né? No... Foi nossas rainhas.
0: É nossa rainha,
1: que nós somos baixinho dela.
0: É. Né? Até tipo, nos baixinhos.
1: Ela conseguiu cruzar musicalmente, né, os próprios divos pop, como Michael Jackson, Ayrton Senna.
0: Isso.
1: Então, se a gente for começar a pontuar quem...

0: quem é Xuxa? Gente, realmente, essas divas como Madonna diz, não amo Xuxa. Xuxa é a minha diva. Então, a maior diva pop... Eu fico arrepiado. A maior diva pop do planeta, que é Madonna, ela diz, eu sou fã de Xuxa. Xuxa. Ela é minha diva.
1: Vem ver esse rapaz aqui, vem. Vem conhecer ele. O amor é grande.
0: Eu amo a Xuxa. Eu amo a Xuxa. Eu amo. Ela faz parte do meu imaginário, da minha infância, também... do meu...
2: Entendi. Minha infância também foi.
0: Eu acho que ela ir chegando nessa idade seria muito justo. Aquele rio ali, aquela Copacabana, né? Todas as divas deram 2 milhões. A Xuxa vai botar 3 milhões e meio.
1: E bota.
0: A Xuxa vai botar 3 milhões. Vem gente do Chile, do Peru, da Bolívia.
1: Mas eu continuo.
0: Do caralho da porra toda.
1: Que ela tinha um problema. Mas
2: eu continuo com a Beyoncé, viu?
0: Não, gosto, gente, eu gosto muito da Beyoncé. Eu amo a Beyoncé. A Beyoncé, ela é uma mulher... que ela é um império, né? Já altamente inteligência, técnica vocal,
2: parece
0: desde
2: que a
0: criança,
2: idade também não passou para ela.
0: Não passa para ela, mas ela tem a nossa, entendi, né? Ainda.
2: É, a nossa, né? Idade.
0: Aí ela tem a idade de ser filha da Xuxa.
1: É, sim.
0: Entende? É. Entende assim? É. Ela é top. Mas nós estamos falando exatamente disso, de regionalidade. Por que que eu digo isso? Nós sabemos que tem muita gente que não valoriza os artistas daqui.
2: É verdade.
0: E a gente aqui no Ceará e Fortaleza também passamos por isso.
2: Nossa.
0: Por pessoas que não valorizam a gente. Então, a gente não pode fazer isso, criar dentro de nós essa reverberização que as pessoas fazem pra gente também não gostar.
1: Você tá certa.
2: Verdade. É.
0: Sim.
2: Não bota os artistas.
0: Exatamente.
1: Pimentinha, quantos editais existem por aí, né? Vamos nem falar a palavra.
2: Pô, vamos botar a dificuldade, né, que a gente passa pra fazer um edital daquele?
1: Às vezes passa e...
2: Eu digo, vale, meu Deus, será que eles vão pedir até a folha... Morreu. Falta pedir isso, gente. Eu acho, assim, uma falta de respeito mesmo. Porque o que tem de artista bom é no churrasquinho, nos pubs, não tem mais clube. Em Fortaleza não tem mais clube.
0: Não tem.
2: Então, assim, a gente vai... Pois então, é, tá dizendo que vai voltar.
0: Estão se reunindo os meninos ali por trás, né?
2: Mas eles só vão querer colocar as bandas que eles querem.
1: Mas a senhora vai, eu tenho certeza.
0: Mas é por isso que eu quero a Xuxa no Todo Mundo no Rio. Eu quero a Tati Gaia Solange Almeida lá.
2: Porque tem gente ali dentro que eu não falo.
0: Já imaginou, Pimenta? Pimenta.
2: Posso até voltar atrás.
0: Pimenta, já imaginou?
1: O merecimento a senhora iria.
0: Já imaginou. Imagina aí. Todo Mundo no Rio 2027. Abertura do grande espetáculo de Xuxa. Vamos botar aí Tati Gael.
2: Ai, gente.
0: Pra abrir o show. Aí vem aí Anitta. Né? Tati Gael. Anitta. Aí Tati Gael, Anitta e a Pablo Vittar. Acho que três nomes. Esses três.
2: Tá ótimo.
0: Tati Gael, Anitta e Pablo Vittar abrindo o show de Xuxa no Todo Mundo Rio. Dá 4 milhões.
2: Dá 4 milhões.
1: Que ia dar de cearense lá, hein?
0: É sim. Ai, não é? Porque nós,
2: que
0: o nosso
2: dado
0: povo
2: grito
0: daqui
2: da tem... Vai a cearense lá. Yeah!
0: É. Vamos. O governador do Rio é o Sérgio? É o Sérgio Cabral? É?
2: Rapaz.
0: Quem é? Ixi, né? Então eu vou governar lá.
2: Bora.
0: Tá sem governador?
2: Então, arruma a mala.
1: As secretárias.
0: Vamos lá. Então, pronto. Gente, eu vou ser o governador do Rio por esse dia. E vou levar minhas secretárias aqui. Pronto. Uma de licitação e a outra do gabinete. E nós vamos fazer o Todo Mundo no Rio 2027 com Xuxa.
2: Pablo
0: Mas
2: Vittar.
0: A abertura do show de Xuxa vai ser Tati. Pablo Vittar, Anitta e... Pra cima!
2: Veio.
0: E amanhã tem forró do mel.
2: Eita, tem
0: Tati
2: mesmo. Gael. Vai ser
0: top.
2: Bom.
0: Top. Amo Tati Gael. Amo demais. Ela sabe disso. Ela me iniciou na música e eu sou muito grato. Muito obrigado. Um beijo, te amo.
1: Madrinha.
2: Maravilhosa. Maravilhosa.
0: Agora terminou o nosso suco com fofoca.
2: Já? Eu também acabei.
0: O suco. Toma outro. Termina o suco com fofoca e agora vamos aqui pra vocês, meus amores. 25 anos de estrada, né, Pimenta?
2: Isso.
0: E, né, quais bandas você passou?
2: Eu vou falar só as principais, porque tem umas que a gente passa um bom tempo e é só trabalho,
0: sim,
2: né?
0: Sim.
2: Só venda de show, né? Essas coisas. Não tem.
0: Não tem
2: TV, não tem CD gravado, essas coisas. Então, as que eu tenho história, Língua de Cobra. Foi minha primeira oportunidade de gravação, minha identidade. Quem me colocou dentro do estúdio tirou todo o medo, ainda me deu uma dose de cachaça.
0: Ah!
2: O Dorival Dantas.
0: Dorival.
2: Gravei Dorival. Com ele, gente. Eu tenho esse trunfo debaixo da manga.
0: E os shows da Língua de Cobra?
2: Foi muito bom, mas eu fiquei mais só no CD mesmo. Foi, né? No primeiro ano. Até tem muita gente querendo esconder, mas o primeiro CD quem gravou fui eu.
0: Pimenta
2: tem
0: Rosa
2: minha voz e tem a voz da Joelma Rios.
1: Tem isso?
0: A grande
1: tem,
0: Joelma Rios.
2: Tem, meu amor.
1: Oh, Jesus.
2: É. Aí tem gente querendo esconder o primeiro CD para colocar o segundo, que foi gravado ao vivo no
0: Parque do Vaqueiro.
2: Não. Cid Siqueira.
0: Cid Siqueira.
2: A gente tocava muito nas vaquejadas, né?
0: Sim, sim. Inclusive, aí, uma amiga minha dançava na época lá, a Janete.
2: Janete. Aí passei pela Retorno. Aí Retorno foi...
0: Retorno do Forró.
2: Retorno do Forró me deu nome no ao vivo das rádios, né? A banda tocando ao vivo
0: porque
2: nas rádios.
0: Porque tinha um tempo, pensava, né? A Tropical,
2: isso.
0: Né?
2: Isso. E aí ganhei muito fã nessa época. Meu Deus, era uma coisa assim que o Tenório dizia assim... Essa multidão é só para te ver. O povo te ouviu no domingo de tarde, que botava a gente para cantar na beira do sol. E o povo... Ninguém. Eu digo, tá lotado demais, minha gente. Mas vocês não estão sabendo que esse negócio tá lotado. Só tem você em casa. Se arruma e vem para cá. Quando a pessoa chegava lá,
0: pronto,
2: só tinha eu e as cadeiras.
0: Pimenta. Ai, pimenta. Diretor, Popó, tá onde?
2: Se queira do mesmo
0: tá
2: jeito.
0: Tá aqui, pronto. Vamos lá. Tu contou agora uma coisa que parece um déjà vu.
2: É.
0: Essa pessoa,
2: brisa
0: que,
2: do lago, brisa
0: essa
2: do
0: pessoa
2: lago
0: que estiver me assistindo agora, eu disse pra ela esses dias. Foi sábado, né? Sexta, eu disse. Esses dias eu disse. Cara, eu ficava doido. Eu criança em casa e eu botava na FM Tropical. E eu escutava aquelas bandas. Eu já era forrozeiro mirim.
2: Uhum.
0: Então eu escutava tal, tal, tal. Olha, você que tá em casa, vai chegando que tá lotadinho, lotadinho. E aquilo dá vontade de saber como que está lotadinho.
2: É.
0: E eu disse pra ele, né? Aí eu disse assim. Uma vez, minha mãe era o Forró do Povo na Barra do Ceará.
2: Meu Deus do céu.
0: Forró do Povo.
2: Primeira vez que eu cantei na minha vida.
0: Pronto. Forró do
2: Povo. De multidão, de estar lotado.
0: Forró do Povo, na Barra do Ceará.
2: Sangue
0: aí
2: de...
0: tava tendo, eu acho que, se eu não me engano, o Forró Maior.
2: Isso.
0: Que era... sempre fui fã da Forró Maior.
2: Uhum.
0: E, tipo, era criança, antes de ir pra Forró Maior. Foi antes de ir pra Forró Maior.
2: Táxi.
0: Isso.
2: Meu motorista de táxi.
0: Queria ser uma abelha pra ficar agarradinho.
2: Ah, é.
0: Então, eu gostava dessa música. E eu escutava. Era doido pela Forró Maior. Só que eu ainda era criança e tal. Depois eu fui pra Forró Maior, aos 14 anos. Que a Tatiane me levou.
2: Uhum.
0: Aí... Que é a Tati, gente. Aí eu tava contando pra esse meu amigo. De que exatamente isso. Isso me dava esse alvoroço de estar lá. Um dia minha mãe vai pra praia. Barra do Ceará. Pá. Baião. Frango. Farofa. Pá. Nas aí eu timbu na água. Pai, a mãe...
2: Aí lembrou.
0: Ixi, mãe, mas deve estar lotadinho. Eu disse desse jeito.
1: Igual
0: mãe, mas deve lotadinho. Que ele dizia assim, né?
2: Era.
0: Aí ela começou a rir e disse assim, tá certo, vamos lá. Que ela já sabia, mas eu na minha imaginária criança não sabia. Quando eu chego, que eu entro, que
2: só
0: tava a banda tocando e não tinha ninguém, só eu e a mãe entrando, eu digo assim, ah,
2: bicho mentiroso.
1: Acaba pra mentir.
0: Mas foi.
2: Mas
0: aí, quando eu fui pra Forró Maior, a gente pegava, fomos pra Bahia e a gente chegou muito cedo, era jeito de circuito musical, a gente teve que abrir pro circuito musical e não tinha muita gente, tá, tá, tá. Mas vai chegando, tá ficando lota, eu não aprendi a mentir.
2: É.
0: Chega aí, tá ficando lota. Clube desse Espaço jeito. Maceió.
2: É.
0: Já passou por isso, Amanda?
1: Né? A gente, quando começa ali a fazer o show, o evento, né, a gente tem que fazer ali o vídeo, bora.
2: Mexendo, né?
1: Que a galera já tá aqui, venha você também.
0: É incrível, o artista, né? Ele tem que se realmente se esvaziar de tudo que tiver pra poder entregar o melhor para o público.
1: Sim.
2: Verdade.
0: Pronto. Foi por isso que eu pedi desculpa ao público antes, não ia poder entregar o que...
2: É, mas tá dando certo, graças a Deus. Aí vamos lá. Aí foi Retorno, a gente fez também um CD ao vivo, aí na época que era que CD que tinha que distribuir. A gente queria era ganhar dinheiro, a gente já tava gastando, né? Não saía do meu bolso, mas se era dele gastar com CD, com essas coisas aí...
0: Pagasse os cantores.
2: Pagasse a banda, né? Minha preocupação era a banda, porque eu, antigamente... Sempre teve esse negócio de playback, essas coisas. Se botasse ali, nós estávamos pronto para cantar. Agora, a banda não. né? Uhum. E eu sempre gostei de cantar com a banda, porque eu gosto de fazer o fuar acontecer.
0: É bom.
2: Com o VS a gente faz, mas fica um pouco presa, porque o povo, quando começa a cantar, não tem como você baixar, e se você baixar, não volta mais.

0: mesma altura. E a banda não. Para aí, menino. Pá.
1: Outra dinâmica, parou, né?
0: É outra dinâmica, é outra coisa. Aí a gente fez CD do Retorno, fez muito sucesso. Só que recebi o convite de montar o Forró Acoxe.
2: Show.
0: Aí o Acoxe, a gente fez muito sucesso ali pro lado do Rio Grande do Norte, da Paraíba, do João Pessoa, Alagoas. Muito mesmo, eu regravei.

0: ali fez um sucesso para aquele lado. Incrível, que ninguém esperava que isso aí iria acontecer. O rapaz que estava com a gente, o empresário, pegou outras bandas maiores e me deixou ao léu. Fiquei sozinha com a turma. Chegou outro empresário muito grande e ele foi e disse, eu pego a banda, gostei, a gente vai fazer uma nova história e vai mudar o nome para Carta Branca.
1: Top!
0: Foi onde eu gravei Fantoche, né?
1: Carta Branca era tu e o Serginho, né?
0: Não, a Carta Branca era eu e o Cid Brasil, que ele era um cantor, se eu não me engano, era... Ele não é daqui, acho que é de Alagoas, uma coisa assim. Aí depois veio o Betão Moral, e a gente ficou, o quê? Um ano, 2 anos e meio, né?
1: Sustei, dá uma palhinha do Fantoche pra nós?
0: Fantoche.
1: Lembra ainda?
0: Deixa eu ver se eu me lembro. Ai, meu Deus, é muita música, gente, pra lembrar. É. 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
1: Eita! Fez sucesso essa música na Carta Branca.
0: Fez muito sucesso. Muito sucesso. E aí a gente deu um tempo. Eu disse, não, cansei. Vou dar um tempo. Passei 5 anos parada. Quando voltei, voltei para uma banda que trocou o nome também. Sempre tem isso, né?
1: Qual era?
0: Era Forró 7, né? De um empresário muito grande aí. E aí mudou para Zabumbada.
1: Sim.
0: Aí a gente vai e grava. Parou.

0: da minha cola.
1: Zabumbada também fez muito sucesso, né?
0: É, ela
1: essa
0: fez
1: é a segunda formação, né?
0: É, o interessante é que ela fez um grande sucesso com o Filipão.
1: Na primeira formação.
0: Na primeira formação e na segunda formação, depois de 8 anos, nós conseguimos.
1: Era você
0: tirar
1: e o André?
0: Eu
1: era
0: e o André,
1: tu e o André, né?
0: Isso. Isso.
1: Manda um beijo pro André, nunca mais ouvi ele, meu amigo.
0: É, o André Araújo também, nunca mais.
1: A cabelo em grande.
0: Seguiu, era. Tinha um cabelão igual do Safadão.
1: Sanfoneiro era meu amigo, o Júnior, o novinho, o Jânio.
0: Novinho, né? Não, não é nesse aí, não. Na época era o Evan Marques, que é o dono da música, que era para ter estourado com a Zabumbada na voz masculina, mas estourou com o Safadão.
1: Olha aí.
0: Que foi a... Ai, agora eu esqueci o nome. Não é. Eu vou me lembrar. E, por fim, a gente vai lá para Forró Remesh, né? Regravei 4 músicas, a favorita,
1: E se eu não for favorita?
0: Aí fizemos, acho que 8 meses de trabalho, na pandemia.
1: Top.
0: A gente tem aí tudo no YouTube, quem quiser dar uma olhadinha lá, tem as lives, todas as lives, que o trabalho na época da pandemia.
2: Todas.
1: Gente, e tu, Paulinha?
2: Isso é uma aula.
1: Não é bom, né? Escutar é bom
2: aula
1: demais.
2: Aula
1: no
2: nosso forró, minha gente.
1: Gente, é tão bom, já passou, viu? Então, assim, eu quero olhar primeiro pra aquela câmera. Aí depois tu pode cortar pras meninas, que elas que vão encerrar, viu, o Popó? Tá bom, meu filho? Gente, eu quero agradecer a você que esteve aqui presente no nosso canal. Curte a live, comenta, compartilha, hype o vídeo. Ajuda a gente aí a crescer ainda mais. Como eu disse para vocês lá no início, eu não estou no meu 100%, mas eu quero

0: Agradecer a você que ficou aqui, quero agradecer a vocês que fizeram com que eu conseguisse fazer o programa hoje.
1: Que bom.
0: Eu tô com meu coração muito apertado, muito ruim, tô muito mal, não tem problema, tá tudo certo, sou ser humano, tô triste, eu vou chorar ali agora, tchau, e deixa a menina terminar o programa.
1: Que bom, que bom. É bom chorar pra você, pra essa dor sair. E eu quero agradecer pelo convite, né? Obrigado, produção.
2: Também agradecer. Celino,
1: querido, obrigada. E vamos que vamos, né, Amanda?
2: Sempre esse convite maravilhoso, você sabe, ó. Se precisar, estou sempre por aqui, viu?
1: Verdade.
2: Para vir aqui.
1: Eu tenho muita gente para lhe indicar. Estar
2: juntinho com você.
1: Podcast. Viu? Beijo, minha gente. Cheiro no coração, até a próxima, se assim nosso Senhor Jesus Cristo permitir.
2: Não é isso? Vou dizer aqui só minha rede social mais uma vez para vocês, @paulaamandareal. Sigam lá, viu? Paula Amanda Real. Obrigada, meus amores. Um cheiro para vocês. Fala, Pimentinha, também.
1: É, Pimenta Rosa com Y, 2 T's, Rosa com Z, 97879028. Liga que a gente vai lá fazer o melhor da música. Fala o teu, Paula.
2: Falei.
1: Olha, telefone.
2: Totalmente telefone. Velha gaga. 85991274559. Você fala com a Alan e leva a gente aí para o Brasil e para o mundo. Viu?
1: Simbora. Tchau, gente!

0: Cuida, menino, cuida, menina, cuida que hoje tem seu programa semanal de entrevistas, onde a arte e a educação e a arte são os caminhos que a gente envereda pela vida pessoal e profissional dos nossos super convidados. Hoje tem não recebe ninguém à toa, então hoje nós temos convidados especialíssimos que já nós vamos apresentar, mas claro, para você curtir esse nosso programa ao vivaço, basta você acessar o site da nossa Web TV ou ainda entrar no teu aplicativo e baixar o nosso aplicativo da Web TV Benfica. E claro, se você ainda quiser ver logo tudo, você acessa, olha aqui gente, embaixo, que coisa linda, você acessa o nosso canal do YouTube. Lá tem todos os programas que já passaram, todos os programas que ainda virão e essa super entrevista quando a gente sair do ar, claro, na aba ao vivo, aos vivos, meu bem. Então aproveita, porque besteira na internet tem demais. E quando a gente encontra uma coisa séria, uma coisa que trata de assuntos importantes e, claro, de uma maneira mais leve, descontraída, para que todo mundo entenda, é importante valorizar. E, claro, nós estamos aqui diretamente do nosso estúdio do Shopping Benfica, o shopping mais cultural de Fortal City. Então vamos lá, hoje o nosso Cuida Que Hoje Tem recebe eles, fundado em 2018 como iniciativa voluntária focada na formação cristã e cidadã de crianças e adolescentes, beneficiando jovens na região da Maraponga. A ação descentralizada oferece atividades educacionais e musicais, canto, violão, flauta e muitas outras coisas que a gente também vai saber, incluindo também uma escola de música, olha que coisa chique, violinos, olha aí. Seu foco na formação humana e solidária. Nós, aqui do nosso programa, recebemos eles, Gonçalinha Lima, coordenadora executiva, e Bruno Santiago, professor de violão do Projeto Social Luz do Mundo. Aplausos! Nossa arquibancada lotada aplaudindo vocês. Sejam bem-vindos. A fala inicial de vocês.
1: Que alegria, não é? Que alegria, que honra estar aqui hoje para falar desse assunto que nós amamos falar, que é do social e do projeto Social Luz do Mundo, especificamente.
0: Oh, que mais do que um projeto é a vida de vocês.
1: É sim.
0: Tá ali na comunidade, né?
1: Então.
0: Você, meu garoto, cuida.
2: Boa noite. É importante, né, essa parte social. Como você apresentou o plano, Bruno Santiago, então essa parte social aí, estou junto aqui com a Gonçalina, nesse projeto que, assim, é de encher os olhos e encher os corações.
0: Perfeito, perfeito. Daqui a pouquinho a gente vai falar da homenagem que eles vão receber amanhã, gente. Olha que coisa linda. Mas vamos começar. Como vocês já sabem, e a galera de casa também já sabe, a gente só tem uma pergunta, que é justamente para que o convidado nos dê a honra de prestigiar a sua história de vida e a sua história profissional, para que a gente registre. Afinal de contas, não deixa de ser uma homenagem. Vai ficar gravado aí para a eternidade. E como a gente está na internet, a gente não sabe até onde pode ir. Então, meu amigo, capricha. Vamos lá, bora começar primeiro com ela, com a Gonçalinha. Abra seu coração e, claro, vamos para a única pergunta fixa desse programa. Quem é Gonçalinha? Ainda tem... Olha aí, entrou atrasado, mas bora. Tcharam! Vamos lá. Quem é Gonçalinha?
1: A Gonçalinha Lima é uma mulher que acredita demais no outro. É aquela que tem o coração cheio de esperança e de vontade de fazer a diferença, ajudar a encontrar saídas, caminhos para estes jovens e essas crianças da nossa comunidade. Eu digo da nossa comunidade, mas não especificamente da Maraponga, porque eu vou dizer lá no final que a gente pode seguir para outras comunidades, para outros lugares e atender a muito mais crianças. Sim, mas sim. A Gonçalinha, ela é mãe, é vó, bisavó. Não é?
0: Menina já é bisavó.
1: Então, olha, amigo. Graças a Deus, muito contente por isso. E Gonçalinha começa a história no social há uns, acredito que uns 20 anos atrás. Eu era funcionária da COEB,

0: trouxe na época, e Deus me abençoou que nos meus 8 anos, antes da minha aposentadoria, eu fui cuidar de projetos sociais.
1: Na COELS?
0: Na COELS.
1: Reuniu a fome com a vontade de comer,
0: então,
1: né?
0: Na COELS. Então, para mim, foi uma alegria, foi um aprendizado grandioso. Acho que Deus estava me preparando para este momento. Quando eu me aposento, eu digo, agora é o momento em que eu posso me dedicar, né? Aí fui para dentro da minha igreja, começo na pastoral do idoso e, numa reunião com as vozinhas, que são as grandes mães das comunidades, a gente entendeu que nós precisávamos fazer alguma coisa voltada para jovens e para as crianças. Bem, e aí nós fomos buscar outras experiências voltadas para este, com este fim. Encontramos numa igreja próxima e fomos lá aprender com o padre que nos orientou, que nos informou, e trouxemos isso para dentro da nossa igreja, que foi muito bem aceita. Na época, o nosso pároco chamava-se Frei Wilton, e ele nos recebeu, ele recebeu a ideia muito bem e nos ajudou inicialmente. Eu digo inicialmente para darmos o pontapé, e aí depois a igreja passa a nos apoiar. Ora, hoje, nós começamos naquela época com 31 crianças. Hoje, nós estamos com 150 crianças.
1: Pois está aí.
0: Então, a igreja, ela nos dá a estrutura física. Quer dizer, eu não teria condição de ter tudo isso se nós não tivéssemos
1: o apoio da igreja.
0: Não é? E não só isso, a gente tem o apoio espiritual também, né? Que nos ajuda a cuidar desse. Porque não é fácil, não é simples você cuidar desta forma de 150 jovens. Não é fácil. Mas nós temos este apoio que ajuda demais. Bem, e aí nós temos hoje esse trabalho dentro das comunidades, dentro das capelas, e algumas capelas que não nos coube mais, porque nós crescemos, né? Olha, nós tínhamos o quê? Quando nós tínhamos 10 crianças, hoje nós temos 30 numa capela, nós temos 105, nós temos 50, né? Porque no todo eu tenho 150.
1: Olha, Gonçalinha, agoniada, ela já está falando, é do projeto. Gonçalinha, fale de você, né, senhora? Mas, rapaz, bicho agoniado, como
0: Mas
1: é que pode?
0: É porque a Gonçalinha e o projeto, elas
2: se fundem. Coexistem, né? Eles
0: não se funde. Mas eu entendo, e eu acho que você me direcionando dessa forma, a gente vai bem melhor. Então, o projeto está aí, a gente vai falar depois, sim, aí vou voltar um pouquinho para continuar falando.
1: Fale de Gonçalinha, você, minha senhora.
0: E Gonçalinha, ela, quando ela estava trabalhando com projetos sociais, na época...
1: O que, que te encantou?
0: Olha, o que me encanta é a transformação, o poder de transformação destas ações. É você conseguir ver o resultado, você olhar no olho da pessoa e ver que ali está diferente, ver que ela viu outra possibilidade, ver que você conseguiu mostrar para ela que podia ter um caminho diferente, que não aquele que ela estava seguindo, né? Encher aquela pessoa de esperança,
1: salva.
0: Dizer que ela pode. Isso é muito importante. Olha, você dizer que ela pode. As nossas crianças, elas sempre nos nossos encontros, elas estão sempre ouvindo, você é muito bom, você é muito bom. Mas se você se juntar com o outro,
1: fica melhor ainda.
0: Então, a gente faz um trabalho cotidiano, a solidariedade. Então, tudo isso são temas que nós trabalhamos nos nossos encontros.
1: Perfeito.
0: Porque a gente entende que é a forma que a gente tem de ajudar nessa transformação.
1: E a Gonçalinha, quando era criança ou adolescente, que contato ela teve com o social? Porque, assim... Não vem do nada.
0: Não vem do
1: Tudo é uma construção. Que contato foi esse?
0: Então,
1: porque não foi já dentro da COELS.
0: Não foi.
1: Conte essa história direito, minha
0: senhora.
1: Então,
0: deixa eu lhe falar.
1: Cuida.
0: Eu nasci em 1960. Começa com o meu nome, né? Nasci em 1960, no auge da mortalidade infantil, e eu era lá no norte, nas proximidades de Sobral.
1: Estrangeira de Sobral, internacional, Estados Unidos de Sobral.
0: Mas só que era do sertão, era da cidade. E aí, os meus irmãos, os primeiros filhos da minha mãe partiram, Imagine uma mulher cujos primeiros filhos vão embora. Então, era um sofrimento muito grande quando ela engravidou de mim. E aí a minha avó fez uma promessa com São Gonçalo do Amarante. Disse, olha, se for homem, será chamado Gonçalo e sobreviver.

0: ver, né? E se for mulher, vou chamar de Gonçala. Só que quando eu nasci, eu era tão mirradinha que a minha avó olhou para mim e disse, ah, não vou chamar de Gonçala, vou chamar de Gonçalinha. Então, vem daí o meu nome, que é um misto assim, de fé, de carinho, né? Eu acho que começa por aí. Em seguida, pai analfabeto, mãe analfabeta.
1: Sem e a gente muitas vem condições,
0: cá.
1: Sem
0: e
1: luxo.
0: E a gente vem para cá, não é? E aqui, a gente passa por todas as situações que a maioria do nosso povo que vem do sertão para cá passa, né? E aos 14 anos, eu começo a trabalhar numa fábrica. Naquela época, você ganhava meio salário mínimo.
1: Já era rica, era bem novinha,
0: ganhando meio salário mínimo. Meio salário mínimo. E aí foi quando eu começo aí a trabalhar para mudar, para melhorar, não é nem mudar, mas melhorar a vida dos meus irmãos, que aí na época nós já estávamos chegando, a mamãe já estava chegando no quinto filho. Então a gente. Foi quando eu lembro, hoje eu vinha falando que foi quando eu comprei o primeiro rádio, a primeira geladeira de segunda mão, né? O televisor preto e branco, lá muito depois, com a telinha colorida.
1: Que era um luxo, né?
0: Um luxo. Uma telinha colorida lá para imitar. Ou a cores, né? E aí a gente continua a trabalhar e a buscar e a estudar, né? O tempo foi passando e a minha vontade, né, de mudar a vida, de ajudar, não digo mudar, mas de ajudar na mudança da vida da minha família, vendo todo o sofrimento que a gente tem ali do lado, tudo que a gente passou. É? Então, isso faz com que eu pense o seguinte, eu posso hoje ajudar a muitas outras crianças a não passarem por tudo que eu passei. Né? Tem uma história muito engraçada.
2: Fale, rapaz, o problema é seu.
0: Deixa eu falar. Cuida,
2: esse programa é seu.
0: Tinha uma história muito engraçada. Eu gostava muito de ler. E a minha vizinha...
2: Era perigoso. Quem gosta de ler é perigoso.
0: A minha vizinha dos fundos, né? Que já tinha uma condição melhor e duas filhas, e aí tinha revistinhas e livros e tal. Então, eu fazia o quê? Eu fiz um acordo com ela. Eu lavo os seus pratos e a senhora me empresta os livros de fulana, porque aí aquela história da guardo tudo, né, tudo guardadinho lá.
2: Isso adolescente.
0: Então, tinha, acredito que uns 12 anos, 10 anos, por aí. Bem, aí eu conseguia ler os livros. Um certo dia, fui fazer isso lá, para ler os livros, as revistas da Luluzinha, do Bolinha, na época. Lembra?
2: Da minha época.
0: Muito
2: também,
0: bom,
2: gente.
0: Muito bom. E aí tinha um livro lá jogado no chão, né? Aí eu peguei o livro, lembro como se. Eu não esqueço desses detalhes. Limpei todos, nem li, mas fui limpando página por página, ordenei tudo, né? E aí, depois de tudo isso, seco, limpo, eu fui ler. Era Rei Nações de Narizinho. Amigo, isso me serviu muito, porque eu sempre digo, ora, se naquela época, né, eu trabalhei tanto, eu lutei tanto para conseguir ler Rei Nações de Narizinho daqui da forma, hoje eu posso comprar uma coleção de Rei Nações de Narizinho, então eu sou muito feliz e abençoada. E isso não é só para mim, isso precisa ser transferido. Isso precisa ser levado para outras pessoas. Hoje eu posso ajudar de alguma forma alguém ter um livro, Renascer de Narizinho, e poder ler, né? Que naquela época a gente não tinha, mas hoje eu já posso. Então eu sou uma pessoa muito abençoada. E por que que essa bênção toda tem que ficar só aqui?
1: Uhum,
0: não é?
1: Entendi.
0: Ela tem que ser levada.
2: E aí, na Coelce, você tem esse contato ou antes você já teve algum contato com o social?
0: Tive um contato na Coelce.
2: Que até então porque... você disse que lutava pela sua família, para melhores condições.
0: Exatamente,
2: e tal.
0: Exatamente.
2: Mas nada no social para os outros?
0: Ainda não, ainda não.
2: Só na Coelce?
0: Ainda não, né? E aí, quando eu chego...
2: E não era da igreja, não, nessa época? Ainda não tinha entrado?
0: Quando eu vou para a igreja, eu vou para a igreja, mas aquela
2: Só ir para a missa.
0: Ir para a missa. Era o suficiente.
2: Era fazer o menos a obrigação.
0: E era isso mesmo. Era desse jeito.
2: Eu vou para a missa para depois eu ir para as festas.
0: Era por aí. Bem, e aí eu entrei na empresa. E em seguida eu fui para a área de atendimento. Depois eu fui com 8 anos de idade. Eu digo que naquela época...

0: talvez tenha um toque quando eu digo assim, eu preciso mostrar novas possibilidades. Porque naquela época, amigo, eu não conseguia ver, me ver numa faculdade, numa universidade. Eu não conseguia.
1: Não, não era para você,
0: não,
1: na sua ideia.
0: Não era para mim, não era. Então, quando eu começo a trabalhar já na Coelce, não é? Quando eu começo a trabalhar, eu começo a ver, aquilo começou a se abrir para mim. Aos 38 anos de idade, foi quando eu comecei. Aí eu fiz administração de empresas, administração de negócios. E aí eu me especializei, eu fiz administração da qualidade. Já me tornei especialista em qualidade, qualidade comercial. E aí depois eu fui para a gestão de projeto social. Quer dizer, observe que eu fui trabalhada para isso, né? Começo lá atrás, lá com Relações de Narizinho, de
1: ainda
0: Monteiro Lobato,
1: sem aquela
0: até...
1: consciência de que vou trabalhar pelo social.
0: Exatamente. Eu acho que eu estava precisando me preparar para quando chegasse o momento eu já ter condição de tratar. E eu acho que chegou o momento.
1: Show de
0: e
1: bola.
0: E aí, lá em 2018, a gente começa o projeto.
1: Não conte não, rapaz. Pelo amor de Deus. Do jeito que a Gonçalinha é agoniada, meu Deus do céu. A Maria. Vamos lá. Brunão.
2: E aí?
1: E aí, agora, Bruno?
2: Cara, assim...
1: Tua história, como é que chegou até aqui? Nós somos fãs de histórias. Cuida.
2: É, eu tenho várias versões de mim mesmo, porque é normal. Porque quem me vê essa parte social talvez não acredite que eu sou um profissional de TI. Eu gosto, eu sou apaixonado pela TI. Mas todas as minhas versões começam diretamente com minha grande família. Eu sou o mais velho dos meus dois irmãos, mas isso não tem um ponto. Porque a gente foi criado em família. E quando eu falo família, é tio, minha outra tia.
1: É uma
2: outra tia.
1: Uma de gente.
2: Era naquele grande terreno que tinha aqui várias casas, que os fundos ligavam as outras casas.
1: Era a prévia do condomínio, foi a família dele.
2: Exatamente. Então, por mais que minha mãe saísse cedo para ir trabalhar e tentar garantir a comida de casa meu e do meu irmão, às vezes estava minha tia em casa que me criava, às vezes estava minha avó, às vezes estava meu avô. Então, eu fui criado por várias mentes. Então, minha tia, meu tio, principalmente minhas tias e minha avó fizeram aquela minha criação. Então, na escola, até na pronto ali, aquela pronto da escola, tipo assim, eu era acompanhado principalmente pela minha avó, porque minha mãe não conseguia ir fazer aqueles acompanhamentos.
1: Mas vó bota o menino a perder, não bota não.
2: Ela fazia os gostos.
1: Fazia o querer.
2: E tudo isso sempre foi ligado à religião. Minha família é bem religiosa, lá onde eu morava anteriormente, lá para a área do Janguru Sul, minha família fundou lá uma capelinha juntamente com a ajuda. Então, desde a fundação daquela capelinha, eu com minha avó indo, depois minha mãe indo e minha mãe me arrastando, eu já comecei a participar de... Eu participava das novenas nas casas das senhoras, ajudava a limpar a igreja, ia lá capinar a igreja quando dava. Isso menino, né? Tipo, 7, 8 anos, 9 anos. Então...
1: Já foi o Cristo?
2: É, já foi ali.
1: Todo mundo vai pra paixão de Cristo ali, né?
2: Aí vai pra paixão de Cristo. Já foi o Cristo. Mas isso já vai na adolescência. Então, toda essa parte de infância, eu fui acompanhado por família e religião. E estar numa zona social, e aí falando do social, que toda uma região da... Você sabe, o Janguru Sul hoje não é um grande bairro super desenvolvido, mas na época, assim, 2000...
1: Na época...
2: 2000 era muito mais subdesenvolvido. Então, tinha muitas ajudas sociais que eu via, tipo assim, por mais que eu estava na comunidade, eu sabia que existiam projetos lá, e às vezes eu ia envolvido, mas eu ia envolvido para quê? Ah, vai ter um curso de informática.
1: Vamos para ali, menino, participar do projeto, que eu quero o curso de informática.
2: Eu quero o curso de informática, porque eu estava nisso. Aí, porque eu sabia que existia as danças, sabia que existia o violão. Naquela época eu nem violão. Sabia que existia toda a parte de social dentro do projeto, mas me interessava a informática. Sempre me interessou a área de TI em geral. Mas toda essa formação, até eu chegar no na minha adolescência, que muda-se um pouco a cabeça do Bruno, ou constrói-se, que é uma parte semi-educacional, que é onde eu interesso por a parte cultural. E aí foi a parte que, na minha juventude, eu comecei a escrever poemas. E eu escrevi alguns poemas, e aí eu comecei a interessar a ler.
1: Aí namorava, começou a escrever pras gatas.
2: Exatamente.
1: Cuida. Gente, se ele chorar, é lembrança. São lembranças vindo.
2: Exatamente.
1: Cuida.
2: Curiosamente, até recente, acho que foi, tá com uma, duas semanas, eu acessei um site que eu recebi uma notificação. Ó, tá com 10, 12 anos que seu poema foi publicado. 12 anos que o meu poema foi publicado. Eu nem lembrava que eu tinha publicado esse poema. Aí eu fui ver lá, 12 anos. Poxa, faz muito tempo, 12 anos. Ah, então toda essa parte de juventude foi nesse ponto. Ainda assim, pé na igreja.
1: Cultura. Bruno,
2: cultura dentro desse âmbito de poema e por um português um pouco ali do cotidiano, mas aquele português que gostava de ler as poesias, ler os poemas, e também a paixão da TI, que aí nunca foi. Então, e a igreja? A igreja eu nunca larguei.
1: E o social que estava na vida cotidiana e na busca por formação.
2: Exatamente. Então, tudo isso aí foi a minha formação. Se não tem a igreja como um dos pilares, a família como um dos pilares, a educação como um dos pilares, talvez eu não seja o que eu esteja hoje, né? Talvez eu não fosse um pouco diferente. Mas tudo isso me moldou. Então, a igreja continuou. E aí é que entra um ponto assim... Eu talvez nunca me afastei da igreja, eu só estive levemente distante. Mas eu... Ah, Bruno, tem que ir pra missa domingo. Eu vou pra missa. Vai tocar domingo? Eu não tocava. Mas participa ali do coral? Eu ia. Muito difícil, assim, mas eu ia pro coral. Ah, Bruno, tem que fazer a primeira leitura. Vou, faço. Bruno, tem que fazer a segunda. Tem que
1: pobre
2: fazer as
1: peças. Explorado, coitado. Ô, menino explorado.
2: Eu tinha a chave da igreja com uns 14 anos, menino, eu lembro.
1: Quase o dono da igreja.
2: Eu tinha a chave da igreja, que eu ajudava lá e tudo mais. Mas tudo, e acontecendo isso, e na escola, vai lá para as aulas de português, fala, professora, pede para escreve um soneto, Bruno, diferente, eu escrevo, então, e na família, ajudava a avó, porque a avó também já, assim, por mais que naquele tempo ela era um pouco mais nova, mas já era um pouco mais velha, ajuda a tia, ajuda a outro tio, então tudo isso acontecia. Quando entra a parte da música, de verdade, foi quando o pároco lá da paróquia que eu fazia parte, ele disse assim, ó, galera que canta, vamos pro... A gente trouxe aqui um professor de técnica vocal. E aí o professor técnica vocal chega lá e... Vamos, vai, Bruno. Vai. Chega lá, Bruno, faz um dóio.
1: Aquela voz varia.
2: Aquela voz de adolescente, de trocar. E aí é um...
1: E morrendo de vergonha.
2: E começa a me interessar por música ali, realmente, de verdade.
1: No canto.
2: E aí prosseguiu, né, Bruno... transitou de fazer o dó para dó, trabalhar essa parte vocal. E o violão, ele entra na minha vida porque eu falo, até brinco com, acho que falei com, não com a dona Gonçalina aqui, mas acho que falei para a dona Juraci, que é um outro personagem que já a gente vai conhecer.
1: Foi o Love que te botou no violão.
2: Não, a dona Juraci é um personagem daqui.
1: Não, tô dizendo, a que te inspirou pro violão foi uma gata.
2: Não foi uma gata. E aí foi a igreja. A gente tocava com uma pessoa e ele saiu. E no outro dia eu digo assim...
1: Quebrou as pernas.
2: O violão tava lá. Aí eu olho. Quem é que vai tocar domingo?
1: Deixa eu aprender até domingo.
2: Aí eu fui assim, se aprender até domingo.
1: Se eu aprender até domingo, vai que...
2: Aí eu fui no YouTube. Isso já um pouco mais, eu já tinha uns 8, 19 anos.
1: E nunca tinha nem pegado
2: violão. Não tinha pegado violão, eu botei no YouTube. Como aprender violão? Em 5 minutos. Esse vídeo tem no YouTube, que é um vídeo do Cifra Clube, e que ele toca a música Ainda é Cedo, do Legião Urbana. 3 notas. E eu passei a semana toda naquelas 3 notas. A primeira saiu. Até que começou a sair alguma coisa. E aí que depois eu fui perceber que eu podia, na missa, pegar aquelas 3, 4 notas que eu aprendi.
1: E adaptar pra tudo que é música.
2: E adaptar pra tudo que... E adaptar pras musiquinhas ali. Pra... E aí eu cheguei na missa...
1: Ele vai dar um curso, gente, depois sobre isso, de como tocar violão da segunda pro domingo.
2: É muito mais porque Deus quis, sabe? Sabe quando é a hora que Deus quer? Eu
1: tô imaginando. Sim.
2: Quando é que Deus quer? Eu cheguei, vou tocar aquela música. Por mais que não foi perfeito, eu consegui.
1: Foi.
2: Eu consegui, naquelas 4 notas que eu aprendi, adaptar, tocar alguma coisinha. E principalmente que eu acho que não era uma missa, era celebração, então era mais curto. Então não foi tantas...
1: Não tinha tanto risco.
2: não tinha tanto risco. Era uma celebração até pouca gente, porque acho que é aquela celebração entre o Natal e o Ano Novo, que a gente viaja e às vezes na capela tinha pouca gente. Então foi nisso que aí o Bruno toca violão. E eu aprendi, tipo, poxa, 4 notas eu consigo desenrolar. E aí eu fui começando a aprender. Bruno continua estudando, vai para a faculdade de TI, formo em análise e desenvolvimento de sistemas, começa a trabalhar na mesma empresa que eu estou hoje, então estou empregado desde os meus 18 anos, na mesma empresa, na parte...
1: Tu é quase o dono da empresa, cara.
2: É, a minha empresa tem muita... A minha empresa é antiga no Ceará.
1: Meu Deus do céu, gente, a gente é que um milionário aqui, cuida.
2: A minha empresa é uma grande empresa no ramo de TI do Ceará, então tem muita gente antiga.
1: Fale o nome da empresa, rapaz, pelo amor... Ele não aproveita os mexão, gente.
2: Eu trabalho na Link Informática, é uma grande empresa do ramo cearense, então ela tem 37 anos no mercado, e eu tenho 12, então você não faz parte. Mas eu sou analista de banco de dados. Quando eu falo especificamente na TI, é exatamente isso que eu faço. Então, eu continuo me formando, trabalho lá, e aí vem justamente o namoro, que eu já namorava com minha esposa, e a gente começa a se juntar na pandemia. Quando é a pandemia...
1: A pandemia momento, obrigou o cara, ou separa ou junta logo.
2: A gente começou a morar junto, eu comecei a morar junto com minha esposa, na casa da minha tia, naquele terreno... Aquele mesmo terreno
1: aquele
2: lá.
1: Aquele condomínio, gente, a prévia dos condomínios de Fortaleza foi terreno. Lá na casa
2: dele. Então eu morava aqui, minha mãe morava aqui, então tava todo mundo perto. Mas a gente sempre queria ter nossa casa, nosso espaço. E aí acontece que eu já tava na igreja, dizendo, galera, eu toco todo domingo, vou tocar só 2. Porque eu já tava me preparando.
1: Mas que pode?
2: Eu tava me preparando que eu já queria sabia fugir. Que eu ia sair. E aí eu acabei encontrando um local lá na Maraponga. Eu já estava junto com ela e a gente depois, acho que foi 2023, eu me mudo, saio lá da comunidade, me disperso de toda a parte da igreja. Ainda não os abandonei, porque aqui e acolá eu dou uma pisada lá.
1: E se despediu do condomínio da tua família.
2: Se despediu do condomínio da minha família. Quase chegando nessa mulher. Eu não entrei na igreja de começo, porque eu disse assim, segurado aqui.
1: Deixa eu dar um tempo, pelo amor de Deus.
2: Sabe
1: por quê? Tanta coisa, eu aprendi de segunda para domingo as 4 notas. Mas não deu jeito,
2: porque eu era conhecido dentro da igreja. E aí, lá na arquidiocese, falaram pro Frei Romário, que era o Frei da época, tem um menino que era daí, da parte... Ah, porque eu esqueci dessa parte. Eu fui coordenador da pastoral da comunicação lá na minha paróquia. Aí me falaram na arquidiocese. Opa, tem um menino que saiu aqui da arquidiocese, lá do Janguruçu, que tá indo pra aí, viu, Frei Romário? Vou te mandar o contato dele. Eu não consegui nem me esconder. Então, me escondi durante 6 meses ainda. Não, tô me adaptando aqui mesmo.
1: Tô aqui com a gata, me adaptando.
2: É, a gente se juntou, tem um ajuste aqui, o condomínio. Aí sim, o condomínio, agora eu moro no condomínio. E aí, tudo mais, aí eu vou começar a tocar. Eu não consegui ficar. Vou lá pra missa. Aí eu cheguei lá, não tinha ninguém tocando, você viu alguém pra tocar? Aí eu toquei no primeiro, numa quarta-feira, aí passando 2 sábados, aí eu toquei na outro sábado. Aí essa moça me viu. Aí é onde a gente...
1: Pronto, Mela Gonçalina te viu.
2: É.
1: Não, não acredito não. Pronto, aí pronto. Deixa eu só assinar sua carteira aqui.
2: Foi, aí pronto, aí ela me viu, e aí é que é onde a gente pode começar, dizer, pronto, até aqui... Esse
1: foi as histórias de vida, né?
2: Essa história de vida.
1: Show de bola. Agora vamos apimentar a nossa entrevista. Projeto Luz do Mundo. Como é que foi? Como é que surgiu?
0: Projeto Luz do
1: agora,
0: Mundo.
1: Agora, Gonçalina, tu fala tudo o que menino, tu quiser, Gonçalo.
0: Menino, Projeto Luz do Mundo, eu trago para o momento atual.
1: Fale
0: perto. O Luz do Mundo, ele é a minha vida, né?
1: Você é a fundadora.
0: É. Eu e Dona Juraci, né? Dona Juraci é uma figura, sabe? A figura
1: ela
0: dentro do projeto.
1: Ela estará lá amanhã, no sábado?
0: Estará.
1: Estará
0: sim, agora. Com certeza.
1: Cuida.
0: Então, vamos lá. Nós me aposentei, fui para a pastoral do idoso. Quem me recebeu? Dona Juraci.
1: Ela já era fundadora da igreja.
0: Já era fundadora da igreja.
2: Basicamente, não posso... Esse
1: ela
2: detalhe...
1: só não tem a placa de tombamento à mostra, mas está lá.
2: Capaz, sim.
0: Ela é ótima. Tinha um frei nosso que dizia assim, essa é a minha bispa, né? Mas ela é uma figura, Dona Juraci. Então, É, e aí, conversando lá, né, com as vozinhas, a gente entende que nós precisamos fazer alguma coisa, porque não adianta ficar só falando, reclamando. Ah, está acontecendo, só rezando, né? E aí, o que acontece?

0: vamos buscar uma saída. Encontramos uma igreja que tinha uma ação.
1: Como é o nome da igreja, mas vocês não dão
0: Mãe certo. Santíssima. Mãe Santíssima.
1: Ali também na Maraponga?
0: Não, Parque aí ali Irmãos. Já é por Parque Dois Irmãos. Mas é bairro vizinho.
1: É mesmo ali.
0: Mesmo ali.
1: No Ceará.
0: Exato. Aí o que acontece, encontramos o padre, fomos lá conversar com o padre. Eu não reconheço mais, foi a primeira vez que eu vi, mas ele foi fantástico. Ele foi, assim, fundamental para que a gente levasse, sabe, à frente aquela intenção de começar alguma coisa no social.
1: Ele abriu as portas, reganhou
0: as portas. Falou de tudo. Falou que deu certo, que não deu. Se ofereceu para nos ensinar. Se ofereceu para ir falar com o pároco, com a comunidade. Ou seja, ele foi chamado Padre Reginaldo.
1: Era o Padrinho Reginaldo, padre. Praticamente.
0: Só ouvi neste. Porém, que falo do projeto, não posso deixar de falar nele. Ele foi muito importante nessa caminhada. Então, a gente volta para o nosso pároco, ele nos apoia e nós começamos.
1: Aí começa nas capelas e começou a ver que não estava dando vencimento com isso.
0: Começamos numa capela. Nós tivemos o projeto piloto, que era na comunidade da Dona Juraci.
1: Só podia ser. A mulher que era quase a dona da igreja.
2: E começamos o pior que ela mora aqui. Ela mora aqui. Os fundos da casa dela dá na igreja.
1: Meu Deus do céu.
0: Então, e aí começamos lá com 31 crianças, uma coordenação de sala, que é a dona Juraci, óbvio, né? Um professor, que era professor de tudo, porque o Bruno ainda não havia chegado.
1: Eu sei,
0: né?
1: Como é, professor de tudo.
0: Professor de tudo.
1: Tu dá aula de quê? Tudo?
0: Tudo, era. Chama professor Thompson.
1: Né? Já tá ali
0: professor
1: no
0: professor Thompson. Então, ele era o professor de canto, professor de violão, era o professor de flauta, era professor de tudo. E 3 educadoras sociais. Por quê? Porque cada sala ela tem 5 educadoras sociais, cada sala. E aí elas fazem um rodízio, né, para que toda semana nós temos uma educadora lá, trabalhando com as nossas crianças, fazendo o link do pensamento cristão para a postura cidadã. Para a postura cidadã. Bem, e aí, feito isso, né, começamos o projeto, e ele começa a crescer, né, aumentar o número de crianças, e a capela já não cabia. Por quê? Porque nós tínhamos outras ações de evangelização, a catequese, né, cursos e aí.
1: Com as outras
0: tinha
1: coisas
0: que dividir. Temos hoje um super parceiro que me ajuda a cuidar de 2 comunidades. A Santa Edviges, né, que é a capela da Dona Juraci, e a capela São Marcelino Champagnat. Fica ali no universo, é o Colégio Universo do Saber, que fica no conjunto do Jardim Cearense, no conjunto dos ingleses. Aos domingos, ele nos cede o colégio, nós temos a chave do colégio. Então, o colégio, pela manhã, nós atuamos lá com 50 crianças neste colégio. Então, eu agradeço demais, eu sou assim, eternamente grata ao André, né, que é o coordenador, que é um dos donos deste colégio. E aí a gente segue, e aí vai implantando nas outras salas. Chegamos agora, no início desse ano, e aí novamente a capela, que nós partimos o ano passado de 90 para este ano 150 crianças. Então nós tivemos.
1: É menino que dá nas canelas.
0: Que dá nas canelas. Entre 8 e 17, né?
1: E ainda bem, tudo assim, bem quietinho.
2: Então, pelo amor de Deus.
1: Tudo bem silencioso, como todo menino é.
0: Então, se Dona Juraci estivesse aqui, ela ia dizer: os meus são educados.
2: Ah, os meus, ela fala exatamente isso.
0: Os meus são educados. É porque ela não está, eu digo por ela. Bem, mas assim. E aí, um colégio público nos abriga para atender mais 2 salas. Olha aí que maravilha. Eu sempre digo que nós poderíamos, bem, quando a capela não nos coube mais, né? não nos coube porque fomos rejeitados, não, nos coube porque tinha outras ações a serem realizadas e nós crescemos demais. Então, nós poderíamos ter ido embora, ter parado, não vamos mais fazer aqui porque não tem mais espaço, mas não. A gente foi caminhando e encontramos outras pessoas de bem

0: e resolveram ajudar. E aí nós temos hoje dois colégios, um público e um privado, que nos abrigam. E aí temos mais outras salas das próprias capelas. Por exemplo, Capela Santa Rita, nós temos lá percussão, violão e canto. Nós temos salas suficientes. No Santo Antônio também, né, que é a nossa matriz. É, e nos demais a gente tem é como eu lhe disse, temos das salas aí separadas. Bem, temos 45 voluntários. Os nossos voluntários são donas de casa, são contadores, são militares, são psicólogos, fisioterapeutas.
1: É quem está afim de ajudar e dar a mão.
0: Pronto. Ele recebe um script de aula, onde a gente trabalha com dinâmicas em todos os encontros, porque não adianta você ficar só falando, porque isso não vai...
1: Porque não segura os meninos,
0: não. Não segura os meninos. Então, a gente trabalha com eles 45 minutos, 15 minutos de lanche e 60 minutos de aula de formação musical. Eu digo que o que traz a criança para o projeto é a música. Porque se eu fosse chamar, vamos aqui, vamos falar sobre cidadania, infelizmente nós não teríamos os 150 que temos. Então, a gente traz a criança com a música, fixa a criança no projeto com a música, aí nós aproveitamos esse momento e trabalhamos essa consciência cristã e cidadã. E aí eles estão, a cada dia que passa, a gente sente que eles estão entendendo isso. Né, que isso é bom. Tanto é que nós tínhamos até um tempo atrás o nosso limite de público-alvo com a idade de 14, nós tivemos que aumentar para a idade de 17, porque eles não nos deixam.
2: É porque eles não querem sair. A gente tem uns alunos, né?
0: Sim.
2: Que não querem. Eles estão no projeto há tanto tempo, assim, desde quando eles lá, como a Gonçalves falou das tantas vídeos, que eles não. Ele trabalha na semana, mas domingo ele quer continuar no projeto.
0: Isso é muito bom, né? A gente entende que é muito bom.
1: É importante.
0: É, sim. E aí, o que é que nós queremos? Nós queremos que estes que estão aí, eles entendam que devem, sim, dividir, que eles devem
1: compartilhar,
0: não é? Com os outros. Então, a gente... Eu sou encantada, né? Eu sou encantada, eu sou apaixonada por esta ação. E o que é interessante dizer é que esta ação, do jeito que ela está preparada, né, ela pode ser levada para outros locais.
1: Pode ser replicada.
0: Pode ser replicada. Né? Pode ser replicada nas capelas.
1: Exemplo, como vocês replicaram lá,
0: sim,
1: no início.
0: Exatamente. Né? Numa associação. Tá? E agora, em março, né, nós registramos o Instituto.
1: Lá e vem o negócio. Registra.
2: Aí virou CNPJ.
0: Agora, né, em março. Eu olha sei. Esse tempo. 8 anos. Mas conseguimos. E agora nós temos o Instituto com um guarda-chuva, porque nós temos a ação do projeto, que é essa ação com as crianças, com os jovens, mas nós já temos uma ação que chama Luz do Mundo, que eu trato da saúde mental e emocional, onde a gente tem um grupo, isso. Nós temos vivências às quartas-feiras, na última quarta-feira do mês, nós temos um psicólogo que é terapeuta já tem um trabalho feito na comunidade, não é? E ele vai fazer essa vivência com a gente, porque nós precisamos trabalhar e nós temos outro grupo trabalhando para montar vivências para cuidar das crianças, dos jovens, dos adolescentes. Né?
1: Perfeito.
0: Outro, e daqui a alguns dias, ou pelo menos até o final do ano, nós vamos começar a trabalhar o Luz do Mundo Empreendedor. Porque a gente entende que nós podemos trabalhar, precisamos, sim, cuidar do nosso jovem, prepará-lo para o mercado de trabalho. Nós podemos fazer isso com os voluntários que nós já temos.
1: Perfeito, perfeito.
0: Então, esse é o nosso sonho.
1: E você, meu filho, como é que você entrou nessa jogada aí?
2: Pronto.
1: Eu soube que teve um golpe, você estava ali tocando, a Gonçalina ali só, bisoiando.
2: Assim, eu vou pegar metade da história da Gonçalina, que eu só vou complementar, porque ela fala tanta coisa, mas às vezes ela esqueceu de um detalhe,
1: lá,
2: né?
1: Quando ela não pula, né?
2: Quando ela não pula. Vamos do detalhe. Então eu tava tocando na missa já, normal, e ela me chamou. E aí ela me chamou, né? Nem me chamou. Acho que eu

0: interessante que ela me manda mensagem no meu WhatsApp e eu vejo assim, ah, não sei o que, sou projeto social. Eu, por um instante, eu disse assim, será que ela tá pedindo dinheiro, alguma coisa do tipo?
1: Meu Deus do céu, campanha!
0: Aí depois eu, não, ela tá pedindo minha ajuda. Não, eu lembro que na mesma noite eu só disse assim, ô Salina.
1: Fale alto.
0: Ô Salina, tudo bom? Não sei o que. Tá bom, Sudá, tudo bem, eu me mudei pra cá recentemente, eu posso sim, me mostre o projeto. Mesma noite ela diz, hoje, quarta-feira, digamos que é quarta-feira, hoje, quarta-feira, na casa da dona Juraci, você pode ir lá? Eu posso. Aí ela me contou parte dessa história e me contou onde eles estavam, que aí é justamente nessa parte de transição, que eles saem da Capela de Santa de Virgens e vão lá pro Colégio Universo do Saber. E aí faltam alguns pequenos detalhes, porque eles só tinham um professor de canto, né?
2: É.
1: E aí... Não, eles tinham um professor de tudo.
0: De tudo. É. Mas esse professor tinha saído, né? O professor Thompson tinha saído. Tinha saído, dá um tempo, e entrou um outro professor, que era que está hoje, até hoje, que é o professor Gabriel. Correto, né, Gonçalino?
2: Corretíssimo.
1: Rapaz, qualquer coisa, tu corriges, Gonçalino.
0: Corretíssimo. Porque ela
1: deixa
0: se esqueceu.
1: Ele falar assim, qualquer coisa.
0: Porque o Gabriel é importante. O Gabriel vai ser importante porque ele também estará amanhã conosco, e ele rege quase todo o coral, todo final de ano. Então, quando eu entro, ela me fala, nós temos os violões, mas nós não temos professor. E aí eu disse assim, pronto, você achou um professor. E aí eu só, um detalhe do meu contrato, digamos assim, foi assim, Salina, todo domingo eu não posso, porque eu tenho que tocar na missa às vezes um domingo ali eu preciso sair com minha esposa.
1: Tem a Gael que precisa dar a conta.
0: E aí, no meio de tudo isso, mais na frente... Nasceu o meu menino, mas é com a lá.
1: Bicho, tu já tem um menino, cara.
0: Ele tá com um ano.
1: Agoniado, viu? Meu Deus, sou
0: agoniado. Mas isso aí, às vezes eu preciso desses tempos. E aí ela vai atrás de mais outro professor. Ela quase chora pra ter um professor de violão, foi atrás de dois. E aí aparece um cara chamado Wellington, que curiosamente, e essa história é muito engraçada, nós trabalhamos juntos na Lalink. E a gente...
1: Não acredito.
0: A gente, depois que a gente...
1: Vocês conviviam e não sabia.
0: A gente convivia, só porém a gente trabalhava junto na pandemia. Então eu nunca vi ele. E a gente acabou se encontrando no projeto depois.
1: Tá fazendo o que aqui?
0: Eu falo pra ele, não, eu trabalho na Linka. Trabalhando na Linka.
1: Essa Gonçalinha pensou em tudo, foi?
0: Pois é, aí.
1: Isso
0: coisas,
1: é um golpe.
0: Coisas da vida, né?
1: A vida e articulando o povo.
0: E aí, quando entra eu com o projeto, com a parte de violão, porque ele assistia um violão e não tinha um professor. E aí eu chego com o Wellington e a gente começa a fazer. E aí entra também outro, as flautas. Que ele já tinha entrado um pouquinho antes, mas entra com as flautas. E mais um pouquinho depois, ó, tem um violino. Entra um violino. Tem um teclado.
1: Entra um teclado.
0: E mais recente agora, que foi o último que... Assim, o último que entra, assim, ah, tem a percussão. Tem percussão. E o mais recente agora que entrou foi... Entra violoncelo. Entrou a professora de violoncelo. Então, nessa pequena trajetória que ela conta, foi encaixando outros instrumentos musicais. Então, esses instrumentos musicais... que desde quando eu entrei, tipo assim, quando eu entrei era só violão, flauta e canto. E agora é violão, flauta, canto, percussão, violino, violoncelo.
2: Sim, sim.
0: E tudo mais. Então, tipo assim, o projeto...
1: É quase a orquestra do Yanni.
0: E o projeto cresceu. Então, todos os... Tipo assim, até a gente... A Gonçalina falou da parte social e eu vou falar um pouco mais da parte da música, porque cada professor tem seus meninos para cuidar. Alguns meninos são realmente meninos. Então eles vão dar trabalho normal. E alguns outros vão ser muito bons.
1: E
0: então,
1: menino quieto é menino doente.
0: Mas todos os anos, no final do ano, a gente faz a nossa apresentação musical. E esses meninos dão um show que faz... Essa aqui chora. Essa aqui...
1: A Gonçalina não tem cara de quem chora, não.
0: Pois bom.
1: Não chora pouco.
0: Final de ano, apresentação do coral.
2: Recital de Natal. Todos os anos.
0: Todos os anos ela vai lá e ela é apresentadora. E você vê que ela tá chorando já lá, querendo chorar. Mas espero que não chore amanhã, viu?
1: Aí.
0: Por favor.
1: Ainda bem que não vai chorar, porque é só a história da instituição.
0: Mas tudo isso, assim, todos esses professores que hoje estão, e alguns que já passaram, são importantes para dar essa continuidade nesse projeto na parte musical. Porque, por mais, assim, eu não tenho essa formação musical como outros professores têm. Como eu falei, eu sou...
1: Começou com as quatro notas para domingo.
0: Eu sou professor de... eu sou... especializado em TI. Mas é formado pela UFC, em música. A gente tem a Débora e a...

0: a Samile, que são alunas de música da UES.
1: E a Jefferson também.
0: Jefferson também. Então a gente tem outros professores que, com bagagem acadêmica, estão trazendo conhecimento para também nós professores. Então muitas vezes a gente troca informação, fazemos aulas de música coletivas, porque tudo isso ajuda naquela parte. A Gonçalena falou que os meninos vão para a parte musical, porque muitos se identificam ali, identifiquei com a música, identifiquei com o violão, identifiquei com o violino, às vezes ele até troca, eu queria ir pro violino, pois vamos lá. Mas tudo isso ajuda nessa parte que esses meninos gostam, eles gostam de estar ali, e principalmente quando tem alguma apresentação. Eles perguntam, tio, eu vou me apresentar? Calma, você ainda tá sabendo uma
2: tenha
0: nota.
2: Tenha fé, meu filho, tenha fé.
0: Você tá sabendo uma nota, saiba duas.
2: Se você souber quatro, você toca no domingo.
0: Se souber quatro, toca no domingo. Então, muito disso, tipo assim, todos esses, essa parte de canto, violão, violino. Os violinos recentemente se apresentaram no Dia das Mães em várias comunidades.
2: E violino é difícil.
0: Então, tem as flautas, que também são muito regidas, e a minha parte do violão. E além desse acompanhamento nos domingos e alguns nos sábados, eu acompanho, a Gonçalina falou que tem as salas, né? Eu acompanho nos dois colégios. Então, aos sábados, às vezes, eu estou no colégio público, lá no Jacinto Botelho. E no domingo, eu estou, às vezes, no Universo do Saber. Então, esses alunos, no todo, eu acompanho em geral, porque além de fazer isso, todo sábado eles têm uma missão, que é a Missa das Crianças, das 5 horas da tarde. Então, por muitas vezes eu acompanho essas crianças, porque alguns que já estão lá há muito tempo já estão aptos a estarem lá na missa para tocar. Então, além de ter todo esse universo de apresentações que nós fazemos, aulas, nós também
2: temos... Que é a vitrine.
0: Isso. Nós também temos essa consciência de lembrar. Olha, a gente está na igreja. Foi a igreja que nos abriu as portas, foi a igreja que a gente está aqui muitas vezes. Então, vamos continuar, porque a gente está inserido. Acho que a gente toca dia 2, né, na festa?
1: Dia 2
0: tocamos
1: dois
0: na festa.
1: Seremos nós na festa.
0: A gente é da paróquia Santo Antônio de Pádua, como a Gonçalina falou, então, paróquia fazendo um pequeno mechan.
2: Faça, rapaz, que o programa é de vocês.
0: A paróquia Santo Antônio de Pádua fica na Maraponga, lá na rua Lourenço Pessoa, bem, bem famosa.
2: É perto de quê?
0: A paróquia da Maraponga é bem central, ela é próximo ao Valde da Maraponga, entre ali as ruas Itália, Noruega, próximo a Godofredo Maciel, então é um pulinho. Então é muito rápido, tipo assim, você consegue chegar na paróquia Santo Antônio de Pádua.
2: Tá no Detran, não se perde.
0: Tá no Detran, você dizer onde é a paróquia. Ah, Santo Antônio, ali, pronto. Então é muito aquela região. Então, além de ter toda a paróquia que tem um apoio, a gente também tem um dia lá na festa. Vai acontecer a festa do dia 1 ao dia 13.
1: Ao dia 14.
0: Dia 14, esse ano é extra. Esse ano é extra. Então, do dia 1 ao dia 14 vai acontecer a festa lá. E a gente assume uma noite. Uma noite da festa do projeto social. Vai lá, está
1: em vez. E além
2: diga, de estar... fala, Gonçalo.
1: E além de estarmos
2: só
1: lá...
2: Só não pule as histórias, viu?
1: Estarmos lá no canto, né? No canto... no instrumental, nós vamos, o que nós dizemos, vamos azular. Azular significa dizer que vai estar todo mundo lá.
0: Ou seja, todo mundo de azul.
1: Todas as crianças vestidinhas com essas camisinhas. Então a gente azula a noite do festejo. Vai ser muito bom.
2: Deixa eu apimentar um pouquinho assim o finalzinho da nossa entrevista. Me diga uma coisa, o que representa trabalhar pelo social? Que você ainda não falou. Você disse como é que foi a tua história. Por exemplo, você veio do Jangurussu.
0: Sim, sim, sim.
2: Você veio de uma comunidade extremamente carente.
0: Exatamente.
2: Pergunta 1. Você e sua família chegaram a passar alguma necessidade ou não?
0: Não, mas tipo assim, vamos lá. Toda a região lá, tipo assim, muitas pessoas eram ajudadas. Até hoje são ajudadas. Não mais pelo projeto, que eu acho que era o Convida, o projeto. Hoje eles são ajudados. Muitas pessoas daquela comunidade são ajudadas pelo Instituto Hesed, que também na parte social distribui cestas básicas lá. Minha família nunca passou necessidade.
2: Mas você conviveu com quem passou.
0: Mas eu convivi. Às vezes o meu amigo da escola. Tipo assim, eu sabia que ele tava no projeto pra o quê? Porque ele conseguia lá alguma coisa e pegar alguma coisa.
2: Ou comer alguma coisa. Exatamente. Como na escola, que tem o lanche.
0: É muito visual disso aí. A minha parte social é muito mais de assim, o que é o social pra mim? Que a Gonçalina falou de uma parte muito assim, paixonal, que talvez eu vou pra uma parte um pouco mais racional e literal. É fazer com que o outro se sinta bem. com que aquelas pessoas se sintam bem. E para se sentir bem, muitas vezes o básico é necessário, como acontece lá na comunidade, hoje está a distribuição de cestas básicas. Muitas vezes acontece com palavras, que aí é o alimento espiritual. E muitas vezes acontece com um amigo, com amizade.
2: Com ações.
0: Com ações, que é tipo assim, muitas vezes você conversar com a pessoa é uma parte social. Mas quando a Gonçalina me chama, eu hesito pensando que é de assim, opa, dinheiro, mas logo depois é aquela formação que tipo assim, poxa, é muito bom servir essas crianças. É muito bom ensinar. O pouco que eu sei é passar para o outro. Que fazer com que essas crianças tenham aquela mesma situação do que eu já vivi quando eu era criança de... Ah, ao invés de essas crianças, infelizmente, assim, veio agora na minha memória, infelizmente o Janguruçu é uma área muito carente, e eu conheci muitas crianças que não queriam estar na escola, que queriam estar na
2: gente. Que quer não é a realidade que bate na porta.
0: Infelizmente isso, e eu quero que isso não aconteça. Uhum. Eu prefiro muito que um aluno meu esteja lá, por mais que ele, eu sei que ele não vai ser... Ele não vai ser um Mozart, um Sebastian Bach na música, mas ele tá ali aprendendo, convivendo com outras crianças, tendo uma pequena noção de que aquilo ali pode se ajudar a ele lá no futuro.
2: Ou às vezes é uma tábua de salvação para ele se apegar e não se perder.
0: É, exatamente. Então tudo isso me faz com que eu me levante aos domingos e aos sábados, minhas aulas são à tarde, aos domingos e diz assim, ó, hoje vou dar aula no projeto, não tem negociação. Perfeito, vou levantar, perfeito. Vou lá tomar meu café, chego lá no projeto, a gente chega no projeto.
2: Uma ruma de menino gritando.
0: É, eles já estão na aula de educação social, aí e a gente chega, a gente começa, toma um café com a dona Juraci, o café, aí eles descem, a gente, professor Bruno, tio Bruno, tu quê?
2: Gonçalinha.
1: Diga lá.
2: E o futuro? O que você espera de um projeto para frente? Porque mais do que o próprio projeto, mais do que as próprias ações, existem sementes que estão sendo plantadas. A gente entende, porque a gente também trabalha com social. Eu tenho um ONG, que é o Grupo Arte de Ver, que trabalha com teatro. Mas a gente entende que a gente perde algumas sementes, entende que algumas sementes ficam por ali pelo meio do caminho, mas que mais do que ficar, mais do que as perdas, tem o que se plantou. O que você espera do futuro e como você vê esse trabalho mais para frente, para uma perspectiva assim, pós-Gonçalinha?
1: Ah, então. O projeto Luz do Mundo, ele precisa caminhar. Esse momento aqui é um momento rico. É um momento rico para nós. Né? É um momento que nós não podíamos deixar passar. A nossa ida para a academia é um momento ímpar dentro do projeto. Porque a gente precisa mostrar para essas crianças, como eu lhe disse, outras possibilidades. Olha só onde eles estão. Quando nós os levamos para o teatro, quando nós os levamos para fazer uma visita, por exemplo, a Sabiaguaba, agora para falar de ecologia, quando a gente leva para o cinema, quer dizer, você está levando crianças para mostrar que ele pode muito mais.
2: Dignidade.
1: Exatamente.
2: Que ele pode ser gente, ser visto como gente.
1: Então, e o que é que a gente quer para o futuro? A gente quer levar isso para outras comunidades. A gente quer aumentar o número de crianças. A gente quer levar essas oportunidades que são boas. Tanto é que os depoimentos das mães e das crianças mostram isso. Levar para outras crianças, levar para outros municípios, levar, sabe? Mostrar o projeto. A gente quer fazer isso. Bem. Queremos fazer isso. E dentro do projeto, o que é que nós vamos fazer? Manter aquilo que está dando certo, que é a aula de educação social, da forma que nós trabalhamos, sim. Aquela coisa intimista, aquela coisa olhando no olho, conhecendo cada um. Né? Isso nós precisamos continuar fazendo. Por isso é que nós temos tantos educadores sociais, para que eles tenham condição de chegar e estar mais próximo dessas crianças. Que a gente possa fazer, como disse há poucos dias o depoimento de uma mãe. Ela diz assim, olha, eu agradeço muito a vocês, porque vocês falam de temas que eu não sei como falar. Então, isso para nós é uma resposta que esta área, essa ação social que a gente faz, voltada para a consciência cristã e cidadã, está dando certo. Não é? E isso é muito bom. E a gente precisa levar isso para outras crianças. musicalmente falando, aí nós temos vários sonhos.
2: Menina,
1: que vamos conseguir.
2: Instrumento, eu fiquei passada.
1: Sim, nós precisamos entrar com os instrumentos de sopro.

0: próprio. E não são baratos. Nós precisamos disso. E o outro lado é o acordeon. O acordeon nós precisamos. São duas
1: situações.
0: Carinho. Mas nós vamos conseguir.
1: Sim.
0: Eu sempre digo assim, você duvida que a gente vai conseguir? Eu tenho certeza que até o final do ano nós estaremos com o acordeon. Para a gente começar a trabalhar a questão mais regional, sabe? A questão folclórica. A gente precisa trabalhar isso, a gente precisa falar das nossas raízes.
1: Da cultura popular.
0: Exatamente. A gente precisa trabalhar isso. Então, nós vamos conseguir. Próximo ano, nós estaremos nos preparando para isso. Quando chegar o recital do ano de 2027, nós já estaremos, sim, com um formato assim de apresentação. E aí, a parte dos metais, né, dos instrumentos de sopro, que a gente entende que isso vai fortalecer o nosso projeto.
1: Perfeito.
0: E assim, e vamos crescer. Se hoje a gente tem 150 crianças, o que nós queremos é chegar para o próximo ano. Eu não quero duplicar isso, não, mas eu queria pelo menos mais 50 crianças estejam conosco.
1: É igual o Tumeno mais 50.
0: Se Dona Juraci estivesse aqui, ela
2: disse assim,
1: pelo
0: Deus
1: amor,
0: me
1: onde livre. Onde é que eu vou botar essas crianças, pelo amor de Deus?
3: Bota o menino na caixa d'água, ou dentro da cozinha.
0: Mas isso vai acontecer.
1: Perfeito.
0: E lá no futuro, não sei se 2027 ou lá, nós teremos sim a nossa sede, né? Onde nós vamos poder estar com todos eles.
1: Perfeito.
0: Observe que a gente já tem os sonhos já organizadinhos.
1: Tá tudo encaminhado, né? Encaminhado. Vamos nós! A gente chegou no final do nosso programa. Então a gente agora vai para as falas finais. Vou começar com você, para que a Gonçalinha assim, encerre com chave de ouro. O que você tem a dizer hoje de mudar o mundo e que muitas vezes é tirado como chacota? Para quem tem o sonho de olhar a vida de frente, encarar os problemas e não desistir, o que você tem a dizer para quem quer contribuir com alguma coisa por essa sociedade doente e que muitas vezes está desassistida, para não dizer assim, perdida? Rasga.
2: Não vou entrar muito para a gente não se alongar muito, mas a gente...
1: O programa é teu. Aqui são 3 horas e meia de programa, que a gente disse que era só uma.
2: Bem, assim, o que se você, principalmente para você que tá em casa, você que tá ouvindo, você que tá nos assistindo, você que vai nos ouvir...
1: Ouvir, Web TV, meu bem.
2: Uma pessoa, assim, às vezes eu tô lá no podcast, só bota assim que tô ouvindo.
1: Claro.
2: Mas às vezes eu tô assistindo também, mas vamos lá. Se você, deixa assim, não tem dificuldade, não leve como chacota. Muitas vezes quando eu escrevia poemas lá, como eu falei...
1: Pras gatas. Chorava ele, gente.
2: Meus amigos diziam, olha...
1: Negócio de poesia.
2: Não é? Né? Ei, mas jogar basquete, mas vou jogar futebol.
1: Jogar bola, arrancar o xabal do dedo.
2: Ficar escrevendo, não, besta.
1: Sofrendo pra essas mulheres aí.
2: Acho assim, o seu potencial é individual e você vai conseguir atingi-lo. A parte social, ela precisa. Muitas vezes a gente tá ligado a um negócio preso no nosso bolso chamado celular, mas o irmão que tá do lado, ele é tão importante que às vezes a gente não quer saber a história de vida. Às vezes a gente quer saber a história de vida lá na Virgínia, mas não quer saber do nosso irmão que tá aqui do lado, da nossa casa. Então, para quem tá em casa, o outro é muito importante. Se tiver uma oportunidade de você fazer uma pequena ação, não precisa nem ser como a Gonçalina fez. Vou montar um projeto.
1: Não precisa nem ser com 200 meninos.
2: 200 meninos.
1: Vou ajudar esse.
2: Vai ajudar esse pequenininho, vai ali, faz o pouco que você sabe. Como eu falei, o pouco que eu sabia de violão, eu fui lá e tô repassando pros meninos.
1: Ele começou só com 4 notas, gente.
2: Exatamente.
1: Era num dormir.
2: E aí é tudo nisso, tipo assim, você pode conseguir, porque vai vir outras pessoas para ajudar, como eu falei que tem os professores que me repassam algumas coisas que eu não sei, porque eu não sou dessa parte.
1: E ninguém sabe de tudo mesmo.
2: Então, essa parte de troca de informação. A outra pessoa que está na sua frente, do seu lado, atrás de você, do seu esquerda, ele é importante. Então, cuide dela. Tenha um pequeno senso na sua cabeça que aquilo é importante. Faça o mínimo, se o seu mínimo for o máximo que você conseguir fazer, ali já é importante. Não só para você, mas no âmbito também religioso, também para Deus.
1: Show! Gonçalinho, é tu. Cuida.
0: Olhe, meus irmãos. Veja como nós começamos.

0: Veja que nós começamos com um professor que fazia a função de três. Né?
1: Professor de tudo.
0: Professor de tudo, professor de vida. E hoje nós estamos aqui, graças a Deus, cuidando de 150 crianças, que na verdade 150 famílias. Você pode fazer sim. Você não precisa, como disse o Bruno, começar um projeto, se for o caso. Mas faça alguma coisa. Cuide do outro de alguma forma. Você tem muitas formas para fazer isso. Entre lá no PS Luz do Mundo, né? Nós estamos no Instagram, e veja tudo o que a gente faz, veja os depoimentos. Eu espero que isso o estimule a fazer alguma coisa pelo social. Faça uma gotinha. Se você só pode fazer uma gotinha, faça essa gotinha. Ela vai ser importante, sim, para muitas pessoas. E nossas crianças, elas precisam da gente. Elas precisam saber que podem. Elas precisam ver novas possibilidades, novos caminhos. E nós é que temos que fazer isso. Nós podemos fazer isso. Vamos fazer. Às vezes não custa muito. Vamos dividir aquilo que você já tem aí, tudo aquilo que você já ganhou na sua vida. Divida um pouquinho com o outro.
1: Perfeito. Gonçalinha, quero ajudar o projeto. Faço como? Quero entrar em contato. Faço como? O que hoje o projeto mais precisa? Cuida que o programa é teu.
0: Amigo, nós estamos em plena campanha Apadrinhar, né? Nós temos...
1: Como é que funciona?
0: Como é que funciona? Você tem... Nós temos... O Instagram do projeto PS Luz do Mundo, que você entra lá e a gente lhe repassa como é que você consegue apadrinhar uma criança por apenas R$ 35,00 por mês. E aí você recebe o número da conta, né, que na verdade é o CNPJ do Instituto, e você pode
1: que
0: fazer...
1: Que agora tem, né, meu
0: Que bem. Agora tem, né?
1: Começamos em março,
0: então. E aí você pode apadrinhar uma criança com R$ 35,00. Isso vai nos ajudar demais. Tá? Qualquer outro tipo de ajuda, você entra lá no PS Luz do Mundo e aí a gente já lhe informa como ajudar. Tem o meu celular.
1: Fale, minha senhora.
0: É 85981939585.
1: De novo, repita.
0: Então, é o WhatsApp 85981939585. Gonçalinha Lima. Podem falar comigo. E aí eu vou lhe dizer como ajudar. Muito obrigada.
1: Show de bola. Gente, a gente aproveita agora para divulgar, claro, se você quer conhecer melhor o Projeto Luz do Mundo, se você quer ver o Projeto Luz do Mundo ali em ação, meu bem, vá lá amanhã no Palácio da Luz, Rua do Rosário. Maravilhoso e histórico, para você ver a homenagem que eles vão receber amanhã. Amanhã, o Projeto Luz do Mundo e a nossa Aurene Braga, que é nossa acadêmica, eles receberão a medalha Mário Caula, que é a maior comenda da nossa instituição. Honrosamente, sou presidente da Academia Metropolitana de Letras de Fortaleza e a gente tem uma comissão que fez todo um trabalho de busca, de organização e trouxe uma lista tríplice que foi votada por todos os acadêmicos e dentre essa lista tríplice a gente teve o Projeto Luz do Mundo como a instituição que será homenageada amanhã às 9h, entrada aberta ao público e gratuita para você conferir esse projeto e para você estar junto e ajudar, beleza? Então, se você quer conferir, se você quer homenagear, vai lá, vem com a gente amanhã, 9h, Rua do Rosário, número 1, Palácio da Luz, para você conferir. Gente, para mim foi uma maravilha, foi super importante ter vocês aqui. Como falei, a gente tinha reservado esse momento para a gente conversar com os homenageados, né? Claro, e assim, para nós da Academia Metropolitana de Letras e para nós da nossa Web TV, é uma honra ter vocês aqui. Até porque a gente estará com essa entrevista gravada e arquivada. Quando a gente sair do ar agora, essa entrevista já está no YouTube para curtir, comentar e compartilhar. E claro, como a gente nunca cansa de dizer, besteira na internet tem demais. Está mais do que passando a hora da gente valorizar as coisas que realmente são importantes. Porque para além de qualquer digital influencer, para além desses influenciadores que tem no mercado, existem os influenciadores da vida, aqueles que inspiram e aqueles que mostram que as pessoas podem ser muito mais do que os restos que a sociedade lhes impõe. Então, que a gente lute, que a gente batalhe e que a gente não desista nunca. E que vocês sigam, porque a gente sabe o quanto

0: quanto é importante. Muitas vezes a gente acha que a gente faz tão pouco, mas o pouco que a gente faz, eu que trabalho na escola pública, transforma vidas permanentemente. E muitas vezes o que os meninos mais carecem, o que a gente vê mais que eles precisam, é de alguém que acredite neles.
1: Perfeito.
0: Beleza?
1: É,
0: valeu, gente! Encerramos o nosso programa e a partir de agora você pode entrar na aba ao vivo, aos vivos, e curtir, comentar e compartilhar. E claro, ajuda a gente, se inscreve no nosso canal. Ter a sua inscrição é muito importante para nós. Então, claro, divulga. Vale a pena. São histórias como essa que fazem com que o nosso amanhã seja muito melhor e muito mais possível. Valeu, gente! Até sexta-feira que vem com mais um Cuida Que Hoje Tem. Tchau!

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0: toda a nossa tripulação. 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
1: Show! Rapaz, meu diretor. Rapaz, ele. Aí, Roger, meu diretor ali tá cansado, viu, mano? Desde manhã que ele tá aqui, ele chegou aqui 4:30 da manhã. Desde 4:30 da manhã que ele tá aqui nos estúdios. Boa noite aí, eu sou aquele de Fortaleza, começando o programa da equipe Super Dance, com hoje a presença aqui do meu amigo Roger, da Roda de Funk, veio aqui falar um pouco do que vai acontecer dia 30 de maio, meu amigo, lá no Baladinha Clube, na Godofredo Maciel. Não é isso, Roger?
2: É isso.
1: Diga aí, o que é que você tem para dizer aí, o que é que o pessoal que tá chegando, meu amigo, vai chegar uma galera, viu?
2: Vai.
1: Já tô sabendo que tá saindo caravana, vou até logo dizer de onde é, quer que eu diga ou não?
2: Da Paraíba.
1: Tá saindo caravana de Itapajé, meu amigo, sabe quem é que tá vindo de lá? DJ Cyborg, tá vindo de ônibus lá, vem lá ele e uma galera lá de Itapajé pra cá curtir esse grande momento da roda de funk lá no Baladinha Clube. Meu é DJ, boa noite aí pra ti, irmão, como é que tu tá, rapaz, hein? Fala, meu Deus do céu.
3: Eu sou o Caio DJ, não gosto de microfone. Tamo aqui devagarzinho, né? Não é, cara. Fresca não, diretor. Tamo aqui, boa noite pra todo mundo, né? É sábado que vem, né, Roger?
2: Sábado que vem, dia 30.
3: Tamo lá curtindo esse baile, e que baile. Convidando geral aí pra comprar seu ingresso. Ainda tem, Roger? Ou acabou?
2: Tem ingresso sim.
3: Tem camarote também ainda?
2: Só tem, dos 12, só tem 3.
3: Olha aí, quem gosta de camarote, fica à vontade, só tem 3. Corre e adquira seu ingresso do Baladinha Clube. Cuida, DJ.
1: Show de bola, gente, olha só. Meu amigo Roger, me diga aqui uma coisa. Você pode me falar os valores dos ingressos que ainda tem à disposição? Como é que tá as vendas? Oi?
4: Oi? Oi. Então o senhor tava saindo a voz, não, eu?
2: Tá, não.
4: Meu amigo, vocês são outros, viu, mano? Rapaz, eu tava saindo a voz de quem aqui ali no Dudu, era?
2: Só o Dudu.
4: Rapaz, é brincadeira, essa daí foi foda. Roger, me diga uma coisa, irmão. Tá vindo caravana lá de Itapajé, meu amigo DJ Cyborg tá trazendo um ônibus, viu? Um ônibus de lá. Já tô sabendo, ele já me ligou dizendo que vai vir pra cá. É, numa caravana, tá vendo uma galera show de bola pra curtir esse funk, a roda de funk. Agora eu queria saber de você o seguinte. Como tá os ingressos? Tem ingresso disponíveis em quê? Pista? Ainda tem camarote? Como é que tá? Fale aí pros funkeiros que queiram comprar e diga aí qual o número que deva ligar para adquirir o ingresso da Roda de Funk dia 30, que Fortaleza vai parar, meu amigo. Vai parar, sabe por quê? Porque fica bem pertinho do terminal, cara. Você botou o pé fora, você já tá dentro do clube. Verdade. Diga aí, meu querido, como é que tá a venda?
2: Boa noite. As vendas estão ótimas, né? E assim, ingresso a gente ainda tem disponível venda de pista ainda, R$70 antecipado. Camarote, dos 12 camarotes que tem disponível, tem 3 disponíveis ainda. O camarote está R$1.600. E camarote da direita 15 pessoas, ou de par, da Red Bull. E a pista, R$70. E os ingressos estão indo, viu?
4: Ainda tem pista.
2: Tem pista e tem camarote.
4: Tem camarote ainda. Então, gente, olha, para você adquirir é muito fácil. Você vai fazer o quê? Olha só.

0: Você vai pegar o número, sabe o quê? Você vai ligar para esse número aqui, ó. Eu vou dizer aqui para vocês. Vai comprar o ingresso de camarote ou pista, então você vai ligar. 85, se você for falar pelo WhatsApp, você vai botar 85-9812-7905, falar com o Roger. Você vai falar com ele: Roger, eu quero 5 ingressos. Pode ser? Meu amigo, passa o Pix pro homem, o seu nome já vai entrar na lista. Quando você chegar lá, você vai curtir, não é isso, Roger?
1: Isso.
0: Então, se corra, porque só tem 3 camarotes. Então, meu amigo, corre, porque você vai ficar de fora. Depois você vai chegar lá fora, vai ficar levantando os braços pro Roger. Aí o Roger vai dizer o quê pra você? Eu passei o mês todinho anunciando que era ingresso disponível, que era antecipado.
1: Fora.
0: Aí você vai ficar de fora, né?
1: Nem Roger? Lá fora eu vou ficar.
0: Olha aí. Então se corre logo pra você adquirir o seu ingresso, porque, meu amigo, as vendas estão show de bola. Então nós vamos começar aqui assim, porque daqui a pouco vem Roger de novo. Então, meu DJ, como é que nós estamos? Tá contigo, viu? Aí já? Então vai. Yeah.

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0: Olha aí. Como é que é, mano? Rapaz, o meu DJ hoje aqui tá todo desenrolado, viu, mas não sei não, viu? É, vamos lá, vamos começar aqui pelos alô da galera. Vai, pode logo dar aqui os alô da galera, né? Então, meu amigo, olha aí quem é. Meu diretor, sabe quem é o primeiro aqui? O alô? Estou adivinhando. Olha hora quem é, mano? O Panda, é? Rapaz, mas digo isso com o rapaz não, mano. Léo do Jardim América, cuida, cheguei, Léo do Jardim América. Dia 18 de julho tem show, Vila União, Super Dança Agito Jovem, DJ Nenê do Arroz com Fumo. Cuida, galera, boa noite pra geral, cuida, DJ Dudu, DJ Alan, Luciano Júnior, tá com diarreia, vixe Maria, Léo do Jardim América. O DJ Dudu, esse é foda, hein, Léo do Jardim América. A Rita, né, a Rita tá dizendo aqui, tô ansiosa. Rapaz, vou lhe dizer aqui uma coisa. Não só você tá ansiosa, mas eu acho que metade de Fortaleza tá, porque meu amigo, meu telefone não para, cara. Eu trabalho, mas o meu telefone não para, é mensagem direto, é as coisas acontecendo, é Pix entrando, é a nega tá falando das camisas, é sabendo como é que tá. Meu amigo, tá uma coisa de louco, de ponta a ponta, os quatro pontas da cidade aqui, do estado do Ceará, só fala nessa festa do Agito Jovem Super Dance. Vai vir gente de Sobral, vai vir gente de Tianguá, vai vir gente de todo canto aí, de Quixadá, Aracoiaba, Redenção, Pacajus, Aquirais, macho, é tanta da gente que eu tô com medo do vilanhão, não dá. Acredita,
1: Rogério? Graças a Deus.
0: Pois é. A gente já tava até pensando aqui, se não der pra todo mundo, a gente vai ficar com a estrutura toda montada pra fazer um evento no domingo.
1: Olha aí.
0: Entendeu? A gente vai fazer isso porque a gente tá vendo aí o povo, né, tudo correndo atrás de ingresso. E a Rita já tá falando, tá ansiosa e tá dando boa noite a todos os funkeiros de Fortaleza. Meu amigo Jair Barbosa, rapaziada, Jair Barbosa, manda um alusão pra galera, um alusão aí pro Alan, DJ Dudu, tamo junto, estarei marcando presença. Estarei marcando presença, quiser o baile dia 18, a gente vai estar por lá, vai estar sim, meu amigo Jair Barbosa, Gildo, MC Gildo e Júnior de Fortaleza estão ligados no programa da equipe Super Dance, tá chegando a hora, meu amigo, um alusão pra galera do Pio 12, o Silvio tá mandando um alusão aí pra galera do Pio 12, estou ligado. Aqui de São Paulo, meu amigo Maurício, tá ligado lá de São Paulo. Dia 18, estou no Vila União.

0: também de São Paulo, ela vai vir pra cá, já falou com a amiga dela, tá lá, é escrito no site aqui do Instagram, né? Ela dizendo que vai pra casa dela, a moça até diz assim, pode vir que as minhas portas estão abertas pra você. Ela tá vindo pra ir curtir esse grande evento. Boa noite, Alan, manda um alôzão aí pra mim aqui em São Paulo, tão ligado. O Wilson Timóteo, nosso amigo Wilson Timóteo, tá mandando um alusão. Cuida, galera, vai ser um show em julho no Vila União. Cuida, Superdança, Agito Jovem, DJ Nenê do Arroz com Fumo. E amanhã tem Superdança e Agito e Superdança e Arroz com Fumo lá no 90 Grau. Lá no 90 Grau Academia, 90 Grau ali no Papicu, ok? Show!
1: Estamos apresentando...
0: Dia 18 estarei no Vila União, se Deus quiser. Teco do Henrique Jorge está na escuta. Boa

careca lá da Vila Peri. Também tá ligado, cuida, Rodolfo Teófilo tá na área, meu amigo. Mocotó, São Mateus, um alô para Mascote, Zafa, Lourinho, Pit, Fábio, Duda, Bel e Eduardo. Boa noite pra geral, aqui Juninho do Pantanal. Um alusão para todos ligados no programa da equipe Super Dance, a gigante de Portal. Juninho, um abraço por trás, meu amigo. Tô com saudade de ti. Doido pra te abraçar por trás, ó, mano. Me lembro da última vez. Mas eu dei um abraço nele tão apertado que o homem ficou doido por mim. Eu disse, ei, mas sou casado, macho. O Juninho do Pantanal. Eu dei um abraço nele por trás. Chega, ele pinou assim. Olha, mas manca. Eu disse, ei, mas sou casado, mano. Cadê as imagens?

0: de seu barriga de bola, marmanca. Cuida, boa noite. Narcélio do Riacho e Rosalina também estão ligados. Alan, é o Roberto. É Vilinha, Gramado, Mangueira também está ligado no programa. Boa noite para todos, funkeiros de Fortaleza. Boa noite, meninos. Cuida, Alan. Vamos divulgar junto para o Toninho. Aí mesmo, rapaz, exatamente. Daqui a pouco a gente vai fazer um grande evento também pro Toim, né? Que é o rapazinho que é filho do Léo, que a gente tá
1: Não, é verdade, ele falou.
0: A gente tá
1: Falou.
0: juntando os recursos pra gente comprar uma MPC pra
1: MPC pra
0: ele,
1: ele.
0: né? A gente pra juntar uma grana aí pra gente dar um de presente pro nosso amigo Toim, mas o homem se garante no celular, valeu? O homem daquele com a
1: Eu
0: MPC,
1: vi
0: Roger?
1: os vídeos dele,
0: Você viu?
1: eu vi. Ele é filho do Léo, parece.
0: Exatamente.
2: Estamos
0: Alan,
2: apresentando
0: boa noite. É o Roberto, o Luciano tá na área. O
2: Som de
0: Luciano
2: todas as
0: Júnior?
2: galeras.
1: Não,
0: Ah,
1: não, não. Tá.
0: mas o Luci... Ei, mas o Luciano
1: Deixa ele
0: disse que
1: pra lá.
0: não vinha pra rádio, porque
1: Quero que
0: ele
1: ele
0: disse.
1: falte dia 30. Me pegar e me buscar ele lá no
0: Aí nós vamos
1: Rabecão.
0: buscar ele pra dar as caibadas
1: Ah,
0: boas, viu?
1: vai.
0: Aí ralha as
1: Vai o
0: caibadas,
1: carro
0: viu?
1: preto passa.
0: Itaperi, tá na área, eu disse. Cuida, Léo, do Rodolfo, tá na área. Alan, boa noite. Eu, Roberto, meu amigo. Fala, Alan, Dudu aqui de São Paulo, tô ligado. Wilson Timóteo, boa noite. Abinha, Carlinhos e Duda, Teco do Henrique Jorge também tá ligado, o programa Baile Funk das Antigas, assinado Teco. Alan, não esqueça das camisas, viu? Ah, meu amigo Roberto, vou esquecer das camisas não, viu? Pode ficar tranquilo que vai dar certo a camisa. Lincoln do Jardim América também tá ligado. Então, Roger, muita gente. Roger, começando aqui,
1: Show.
0: Roger, de novo. Como é que tá os trabalhos, Roger? A divulgação... do seu evento da Roda de Funk, dia 30, que também é só o que o povo fala dentro de Fortaleza, da Roda de Funk, está sendo bem recebida. Espero que não seja a primeira e nem seja a última, que você dê continuidade no trabalho da Roda de Funk aqui dentro de Fortaleza.
1: Eu acho que tu lembra, né, que acho que no começo, em fevereiro, eu vim para cá, né, para rádio, né, para
0: Foi,
1: anunciar a festa, né?
0: exato.
1: E aí, 3 meses de trabalho se passaram, né?
0: 3 meses, graças a Deus. Como é que
1: Três
0: está o
1: meses.
0: andamento?
1: Assim, a procura é muito boa, né?
0: Graças a Deus.
1: Muito compartilhamento também. Procura no WhatsApp, no Instagram. Todo mundo falando, todo mundo comentando, né? E depois de 3 meses, eu tô me sentindo um cara assim, quase realizado, porque não chegou o dia 30 ainda, né? Mas por tudo que eu fiz durante esses 3 meses, não foi fácil.
0: Agora, Roger, desses 3 meses que você tá com essa
1: Trabalhando, né?
0: produção, né, correndo atrás, fazendo tudo para acontecer a
1: E da
0: festa
1: melhor
0: aqui.
1: forma.
0: Exato.
1: Da melhor forma.
0: Não tem dormido direito.
1: Não, tô dormindo. Primeiro mês eu não dormi, não, mas
0: Cara fica doido,
1: depois
0: né?
1: fica, a gente
0: Pois
1: fica.
0: é.
1: Agora sim, eu parei praticamente tudo, né?
0: A gente para a nossa
1: Parei
0: vida, né?
1: tudo pra me dedicar só a essa festa.
0: Pois é. E nisso aqui que vocês estão vendo aqui, esse símbolo aqui, ó, o banner do evento, né? Isso aqui a gente faz essas coisas com carinho, né? Aí a gente trabalha, às vezes a gente fica noite sem dormir
1: É
0: direito
1: verdade.
0: para correr atrás para fazer as coisas acontecer para vocês. Quando eu digo para vocês o quê? Que a única coisa que a gente quer que vocês façam é a paz.
1: É verdade.
0: Não é isso? Por quê? Porque com a paz que vocês estão transmitindo dentro dos eventos é que a gente dá continuidade no trabalho,
1: E vou
0: porque
1: te dizer mais, te cortando aqui 1 minuto aqui. O que eu fui perseguido
0: eu...
1: esses 2 meses e meio para 3 meses, não foi brincadeira, não.
0: Meu amigo, você falando isso aí, eu tô me lembrando do último evento que eu senti na pele o que o Osmundo sentia na década de 90, entendeu? De eu ter ido pra uma delegacia e tô respondendo um processo por causa de crime de som, né? Aí eles botam como fosse uma coisa ambiental, tá entendendo? É o som sonoro, é coisa ambiental. Já tô com processo, mas isso aí pra mim, não é pra mim botar o pé pra trás. Se os funkeiros estão demonstrando paz,
1: É
0: entendeu?
1: verdade.
0: Eu já venho fazendo um trabalho desde 2018, correndo atrás. Então, se não é agora que eu recebi um processo, que eu vou botar o pé para
1: Ah,
0: trás.
1: que conversa é essa?
0: Não
1: Aí
0: é
1: tu
0: isso,
1: tem que
0: Roger?
1: levantar a cabeça e seguir. Entendeu?
0: Exatamente. Então, você que quer adquirir os ingressos da Roda de Funk, você vai ligar aqui pro meu amigo Roger. 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
0: Show do DJ, tá no ponto? Bora, então, Dudu. Meu filho, vai, tá contigo. Diretor.

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